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4: 20 horas e 3 minutos.
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0: Olá, queridos ouvintes, a paz do Senhor Jesus, a todos vocês, que bênção de Deus, hein? Passando aqui para convidar você, terça-feira dos vencedores, no horário das 9 horas da manhã, todas as terça-feiras, no horário das 9 horas da manhã, será intitulada a terça-feira dos vencedores. Nós vamos estar em oração, em jejum, para Deus abençoar você e a tua família. Você enfermo, você que está no leito da enfermidade, você que está sofrendo com obras malignas, com obras diabólicas, corre para cá para receber a bênção, milagre das mãos do Senhor, e o Senhor Jesus Cristo te dará a tua vitória. Aqui na Rua Brasília, número 2145. Lembrando, hein? Terça-feira dos vencedores. É isso mesmo. Deus colocou em nosso coração para estar junto com vocês neste dia, nesta terça-feira. Todas as terça-feiras, no horário das 9 horas da manhã, eu mesmo, presbítero Renato Lemos, estarei ministrando a palavra de Deus e orando em favor de todos vocês. Deus abençoe a todos vocês e toda a tua família.
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A paz do Senhor Jesus, queridos irmãos ouvintes. Que Deus abençoe nossos irmãos, que Deus abençoe a tua casa, a tua família. Esse que vos cumprimenta é seu irmão em Cristo, presbítero Renato Lemos, aqui da sede estadual de Porto Velho. Queridos, estamos passando aqui para convidar e convocar todos os nossos irmãos membros para o culto doutrinário que é realizado todas as terças-feiras, no horário das 19 horas, aqui na Rua Brasília, número 2145, no centro de Porto Velho. Todas as terças-feiras é o culto da palavra, o culto doutrinário. Como diz a palavra de Deus em 2 Timóteo, capítulo 3, versos 16 e 17, está escrito: toda a escritura é inspirada por Deus e é útil para o ensino, para a repreensão, para a correção e para a instrução na justiça, para que o homem de Deus seja apto e plenamente preparado para toda boa obra. Então venha para cá receber as bênçãos de Deus através da palavra do Senhor. Que Deus abençoe a todos. Ficam com Deus.

0: Olá, queridos ouvintes, a paz do Senhor Jesus, esse que vos cumprimenta é o seu irmão em Cristo, presbítero Renato Lemos, aqui da sede estadual. Olha, queridos, estamos aqui com o nosso querido irmão, cooperador José Alves, que está em duas campanhas, terça e sexta. Ele está na terça-feira na campanha dos vencedores e também na sexta-feira a campanha Guerra contra o Mal. Olha, como Deus tem usado o teu servo nas mãos de Deus. Querido irmão José Alves, a paz do Senhor Jesus, linha aberta. Fala um pouquinho aí com os nossos ouvintes o que Deus tem feito e está fazendo através dessa campanha.
1: É isso mesmo, pastor Renato Leme. Paz do Senhor para os ouvintes também. Paz do Senhor. Quero comunicar a vocês que nessa poderosa campanha que Deus está operando grandes milagres, na terça-feira dos vencedores, venha fazer essa campanha conosco, terça-feira, onde Deus tem operado grandes maravilhas aqui na sede estadual. Venha, compareça, você que está enfermo, doente, venha em busca da tua vitória. Se você quer ser um vencedor, lute, se esforce, tenha bom ânimo, venha fazer essa campanha conosco, onde Deus tem operado grandes maravilhas nesse lugar. Não é isso mesmo,
0: pastor Renato? É isso aí, meu querido irmão José, e também na sexta-feira, né? Sexta-feira, Guerra contra o Mal.
1: É isso mesmo, ouvinte do programa Voz da Libertação. Você que está ouvindo o programa Voz da Libertação, aonde você tem passado por várias situações nesta vida, não tem vindo aqui na igreja, não vir na igreja é perder a bênção, porque aqui, Igreja Pentecostal Deus Amor, é o verdadeiro ponto de socorro de Jesus Cristo, onde Deus tem operado grandes maravilhas, tem manifestado a sua glória, pessoas que estão possuídas por obra maligna, tem

0: sido liberto, uma pessoa que estão com câncer, o Senhor tem queimado câncer, a pessoa tem se apresentado liberto aqui da Igreja Pentecostal Deus Amor, nessa poderosa campanha Guerra contra o Mal, onde Deus tem operado grandes milagres nesse lugar. Venha, com o operador José Alves, convida todos doentes, enfermos, problemáticos, para essa grande campanha. Não perda, estamos aqui nas sexta-feira às 15 horas, na sede da Avenida Brasília, aqui em Porto Velho, Rondônia.
1: Que bênção de Deus, queridos ouvintes. Está aí o convite do nosso querido irmão, cooperador José Alves, onde Deus tem usado ele tremendamente em tuas mãos para libertar as pessoas. Pessoas têm sido libertas, pessoas têm vomitado obras malignas, obras satânicas, e Deus tem libertado as vidas aqui neste lugar. E você não pode ficar de fora. O endereço é Avenida Brasília, número 2145. Se você colocar também Rua Brasília, também vai chegar aqui neste endereço, tá bom? Rua Brasília, número 2145. É o endereço da tua bênção, é o endereço da tua vitória. Igreja Deus é Amor, muito mais do que igreja, uma família em Cristo Jesus.
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0: Aleluia. Vamos, meus irmãos, ler a palavra de Deus esta noite. Glória a Deus. Vamos ler a palavra do Senhor. Louvado seja o nome do nosso Senhor e Salvador Jesus Cristo. No livro de João, capítulo 14, verso 27, para a glória de Deus. Amém? Louvado seja o nome do Senhor. Aleluia. Louvado seja Deus. Nós vamos falar do fruto. Glória a Deus. Do fruto do Espírito, a paz. Quem tem paz aí? Louvado seja Deus. A paz é um fruto do Espírito. Diz assim a palavra de Deus: deixo-vos a paz, a minha paz vos dou, não vou lá dou como o mundo a dá. Não se turbe o vosso coração, nem se atemorize. Amém? Vamos lá de novo. Deixe-vos a paz. A minha paz vos dou. Não vos dou como o mundo dá. Não se turbe o vosso coração, nem se atemorize. Fala assim comigo: Senhor Jesus, fala comigo através da tua palavra. Glória a Deus. Pode se sentar, meus irmãos. Veja, meus queridos irmãos, pode bater palmas para Jesus. Veja, meus queridos irmãos e amados ouvintes, louvado seja Deus, que aquele que nos dá a paz, nos deixou a paz, o nosso Senhor e Salvador Jesus Cristo. Ele diz aqui que Ele deixou-vos a paz. A minha paz eu vos dou. Não como o mundo te dá. Louvado seja Deus. A minha paz, louvado seja Deus, não se encontra lá no mundo. Mas a paz que o Senhor Jesus nos dá é encontrada no próprio Jesus Cristo. No próprio Deus. Louvado seja Deus, Ele deixou para nós a paz. Hã? Quem transmite paz, tem paz, não tem? Quem transmite paz aí, louvado seja Deus. Quem transmite paz, aleluia, louvado seja Deus, não é uma pessoa vazia. É uma pessoa cheia do Espírito Santo de Deus. E a paz de Deus, que excede todo entendimento, guardará o vosso coração e a vossa mente em Cristo Jesus. Está lá em Filipenses capítulo 7, versículo, aleluia, verso, louvado seja Deus, 7, capítulo 4, verso 7. E a paz de Deus, que excede todo entendimento, guardará o vosso coração e a vossa mente em Cristo Jesus. Louvado seja Deus. Nós vivemos em um mundo, meus irmãos, turbulento, aonde, louvado seja Deus, a paz, ela é relativa para os que se conformam com as coisas como estão. Mas para quem está em Jesus, para quem conhece a Jesus, a verdadeira paz que vem de Deus. Amém? Louvado seja Deus. Mas seria possível realmente viver em paz? Sim, através do Espírito Santo, que nos faz ter uma paz espiritual. muito acima dos pensamentos e opiniões e vontade humana. Louvado seja Deus. A paz, se há guerra, nesse lugar não tem paz. Se há, louvado seja Deus, aleluia, brigas, neste lugar não tem paz. Se há discussões, contendas, neste lugar não tem paz. Quem está compreendendo? Louvado seja Deus. Não. Se a pessoa ela é uma pessoa briguenta, é uma pessoa cheia de contenda, louvado seja Deus, vive em guerras, vive em brigas, louvado seja Deus, dentro de casa, não tem paz. E quando nós não temos paz, nós não conhecemos a Deus. Quando nós não temos paz, nós não conhecemos o Senhor Jesus Cristo. Porque se Jesus diz, eu te dou a paz, hein? Se Ele está nos dando, louvado seja Deus, nós temos que ter paz. E se nós não temos, então nós não temos Jesus. Jesus não está em nós. Jesus não está na minha mente. Jesus não está no meu coração. Né? Louvado seja Deus, por quê? Porque em mim não há paz. Só há contendas, brigas, né? Pessoas em guerras, dentro de casa, aquela briga terrível. Não tem aquela paz dentro de casa. E na maioria das vezes, em vida de pessoas que se diz cristão, né? Que se diz crentes, louvado seja Deus, aleluia, mas não existe verdadeiramente a verdadeira paz, que é o nosso Senhor Jesus Cristo. Porque quem tem o Espírito Santo, tem a verdadeira paz. Quem tem, aleluia, o Senhor Jesus Cristo, tem a verdadeira paz. Porque a paz, meus irmãos, ela é como a semente, que aquela semente que são semeadas, louvado seja Deus, que vai brotando, nascendo e crescendo. Porque quem tem paz, transmite paz. Então quem semeia paz, vai receber a paz também. Louvado seja o nome do Senhor. Glória a Deus, sim. Você tem Jesus, você tem paz, você semeia a paz, louvado seja o nome do Senhor. Glória a Deus. É como Jesus falou na parábola, né, meus irmãos? Das sementes. Louvado seja Deus, umas foi plantado no meio do caminho, outro em terra boa, outros em terra ruim, né? Louvado seja Deus. Aleluia. Mas, glória a Deus, uns morreram, né? Outra cresceu, deu semente, deu fruto, louvado seja Deus. Por quê? Porque aquele que tem paz, ele dá fruto. Mas não fruto da contenda, não fruto da guerra. Louvado seja Deus, não fruto de brigas. Louvado seja o nome do Senhor, mas fruto do Espírito. O fruto da paz, louvado seja Deus, amém? Porque a paz faz parte do fruto do Espírito, louvado seja Deus. E nós temos que ter em nós. Hã? Oh, glória a Deus. Muitas vezes, nós perguntamos aqui, quem aqui tem paz? Hã? Todos nós levantamos a mão. Mas será que verdadeiramente nós vivemos em paz? Será que verdadeiramente nós temos paz? Aleluia, aí que devemos analisar. Louvado seja Deus. A paz é como a semente que deve ser plantada por onde passamos, como nós falamos. Devemos confiar que esta semente brotará e frutificará. Mas se não semearmos, não vamos colher. Então devemos lançar a semente da paz em terra, sabendo que Deus dará o crescimento e nos trará a alegria de colher. Está lá no Salmo 126, do 5, aleluia, ao 6. Muitas pessoas vivem tempestades que foram semeadas em palavras e ações que provocam discórdias intrigas. Um grande incêndio começa com uma pequena fagulha. Então, devemos tomar cuidado com o que estamos semeando ou deixando ser plantado em nossos corações. Louvado seja Deus. Semeie o fruto da paz. Oh, glória a Jesus. Porque muitas pessoas, meus irmãos, louvado seja Deus, ela deixa, né, viver em uma vida em tempestade por causa das suas ações, né, por causa da nossa atitude, por causa de nós mesmos. Às vezes nós não temos paz, não transmite paz para ninguém. Louvado seja o nome do Senhor. O que acontece com a nossa vida? A nossa vida, ela só vai distanciando das coisas de Deus, só vai distanciando das coisas do Senhor. Glória a Deus. Então, aleluia. É, aquele que não transmite paz também, que não tem paz, ele também é como um incêndio, né? Aleluia, quando pega, sai queimando tudo, né? Louvado seja Deus. E tem um membro na nossa boca que é chamada língua. Aleluia, que nós temos que tomar muito cuidado com ela. Muito cuidado. Em Tiago, o livro de Tiago, aleluia, fala sempre da língua. Se nós não tomar cuidado com ela, ela destrói. Ela destrói a nossa vida. Destrói o nosso caráter. Destrói a nossa vida espiritual. A nossa língua. Então, glória a Jesus, isso faz parte também. Porque, aleluia, a pessoa que não tem paz, a própria língua dela vai falando, vai transmitindo para outras pessoas também. Quem está entendendo? Louvado seja Deus. Aquela pessoa, por exemplo, não tem paz, contendeira, ela vai transmitir a contenda para as outras pessoas também. Ela vai começar a transmitir, e a pessoa às vezes também não está em paz também, não tem Jesus, não tem o Espírito Santo, começa também a receber, né? Porque como a semente não é plantada na terra, então louvado seja Deus, quando você fala, você está semeando, né? Aleluia, se você fala coisas boas, você está semeando coisas boas. Se você fala com Jesus de coisas ruins, você está semeando coisas ruins. Louvado seja Deus. Se você, dentro da sua casa, fala palavras de maldição, você está semeando a maldição dentro da sua casa. Quem está compreendendo? Louvado seja Deus. Se você fala palavrões dentro da sua casa, você xinga, chama os demônios dentro da sua casa, você está semeando maldição. Você não tem paz, você não tem o fruto do Espírito, que é a paz. Louvado seja Deus. Aleluia. Glória a Deus. E isso vai te trazendo prejuízo na sua vida, né? Isso vai acabando com a sua vida. Isso vai acabando com você. Louvado seja o nome do Senhor. Principalmente com a sua vida espiritual diante do Senhor. Então, glória a Jesus, quem, aleluia, tem paz, semeia paz. Quem não tem paz, semeia, aleluia, glória a Jesus, as coisas ruins. Semeia a maldição, louvado seja Deus. E nós não podemos, meus irmãos, de maneira nenhuma. Se nós temos Cristo Jesus, aí somos crentes, nós não podemos semear maldição sobre a nossa vida, sobre o nosso lar, sobre a nossa casa, sobre a nossa família. Amém? Louvado seja Deus. Oh, glória. como a paz, ela é, aleluia, semeada, né? A maldição também é semeada. Como a paz é semeada, a contenda também é semeada. Quem está entendendo? Louvado seja Deus. Então, e tudo isso é semeado com a nossa língua. Quem está entendendo? É a nossa língua. Então nós temos que guardar a nossa boca, né, meus irmãos? Aleluia, pedir a Deus para santificar a nossa boca. Pedir a Deus para santificar a nossa vida, né? Louvado seja Deus. Para que nós venhamos andar diante do Senhor em paz. Porque, como está falando aqui, deixo-vos a paz. A minha paz eu te dou. Louvado seja Deus. Ei, glória a Deus. Deixo-vos a minha paz. Jesus falando com os discípulos. Deixa a minha paz e a paz eu te dou. Então Jesus já estava semeando paz para os discípulos. Para eles também fazer aquilo que Jesus fez. Então Jesus deixou sempre os exemplos para nós que somos seguidores de Jesus. Somos seguidores de Cristo. Aleluia. Né? Palavra cristão, como eu falei para os irmãos, quer dizer pequeno Cristo, né? E se nós, aleluia, somos cristãos, nós também seguimos a Jesus Cristo. Louvado seja o nome do Senhor. E somos, se nós somos seguidores de Cristo, Ele deixou para nós a paz, como Ele deixou para os seus discípulos. Ele deixou o exemplo. Louvado seja Deus. O exemplo para nós seguir também. Glória a Deus. Se nós não seguimos, nós estamos mentindo. E quem é mentiroso não traz a paz. Não tem paz. Louvado seja Deus. Ele é mentiroso. Quem está compreendendo da glória a Deus? Aleluia. E o maior mentiroso que não existe paz com ele é Satanás, né? Pensa num bicho que não tem paz. E ele quer tirar a paz das pessoas também. Glória a Deus. Pode bater palmas para Jesus, igreja. O Espírito Santo capacita a mudar coisas ao nosso redor, promovendo a paz que faz tudo estar certo sem provocar confusão. O Espírito Santo, louvado seja Deus, ele promove a paz. Aleluia. E a paz não promove confusão. A paz não, para Jesus, provoca confusão. Aquela pessoa que é cheia de confusão, ela não tem o Espírito Santo. Quem está entendendo? Tem pessoas que é cheia de confusão, procura confusão, né? Aleluia, então ele não tem paz, ele não tem o Espírito Santo. Porque, aleluia, o Espírito Santo nos capacita, aleluia, e a mudar as coisas ao nosso redor. Quer dizer, para Jesus, o Espírito Santo nos capacita, e aquelas pessoas que estão ao nosso redor, também, glória a Jesus, vai ser capacitado pelo Espírito Santo. Aquelas pessoas que estão ao nosso redor, também, glória a Jesus, vai receber a paz que eu estou com ela. Louvado seja Deus. Aleluia. Por exemplo, no ambiente de trabalho. Se você estiver no ambiente de seu trabalho ali, ali você vê que aquela pessoa que está ali não te transmite paz. É uma pessoa, aleluia, que fica ali, glória a Jesus, trazendo confusões. Você não vai se sentir bem. Quem está compreendendo? Louvado seja Deus. Agora, quando, glória a Jesus, você está no ambiente, mas o ambiente é o trabalho, e aquelas pessoas ali que estão contigo ali, e você transmite aquela paz, aleluia, aquele ambiente fica maravilhoso. É verdade? Glória a Deus. Na igreja, quando há paz dentro da igreja, aleluia, fica um ambiente leve. Fica um ambiente, louvado seja Deus, que sentimos a presença do Espírito Santo. Que sentimos o poder de Deus sobre a nossa vida. Por quê? Porque há paz em nós. Louvado seja Deus, há paz. Há o Espírito Santo em nós. Aleluia, uma igreja. Louvado seja Deus que ela não tem paz. Uma igreja com Jesus, aleluia, que um culto ali, que não há paz ali, não há presença do Espírito Santo. Louvado seja Deus, fica um negócio pesado. Um culto pesado, louvado seja Deus. Hã? Por quê? Porque não tem a paz, não tem a presença de Deus. Quem está compreendendo da glória a Deus? Pode bater palmas para Jesus. Louvado seja Deus. Aleluia. Aleluia. No, como nós falamos, nossas palavras podem semear o fruto da paz. Isaías 57, 19 diz assim: como fruto dos seus lábios, crie a paz. Paz para os que estão longe e para os que estão perto, diz o Senhor. Olha aí, está Isaías. Oh, louvado seja Deus, aquele que tem paz, ele transmite a paz para aqueles que estão longe e para aqueles que estão perto dele. Aleluia. E quando transmite a paz, aleluia, as pessoas que estão longe, ela vai falar: olha, quando aquela pessoa está aqui em casa, eu sinto uma paz tão grande. Quando aquele fulano vem aqui em casa, eu sinto uma paz tão grande dentro da minha casa. É ou não é? Louvado seja Deus. Oh, glória a Deus. Mas tem também a diferença: olha, quando aquele fulano vem aqui em casa, a minha casa fica atribulada, né? Com a casa atribulada, a casa perturbada. Por quê? Porque ele não trouxe e nem transmitiu a paz. Glória a Jesus. Aleluia. Quem aqui, glória a Jesus, quando alguém já te visitou lá na sua casa, que já transmitiu a paz? Tem alguém que já fez isso? Já sentiu isso? Mas também já sentiu ao contrário? Louvado seja Deus. Também já sentiu o contrário. Por quê? Porque tem aquele que transmite a paz e tem aquele que também não transmite. Porque, aleluia, se eu vivo com a minha vida tribulada, eu não vou transmitir a paz. Mas se eu vivo uma vida em Cristo Jesus, eu vivo uma vida com Jesus na presença de Deus. Se eu vivo, aleluia, uma pessoa, aleluia, andando com Deus, aleluia, com certeza nós vamos transmitir a paz. Aonde nós estiver, nós vamos transmitir a paz. Louvado seja o nome do Senhor. Pode glorificar o Senhor Jesus. Glória a Deus. Uma poderosa ferramenta para gerar paz são as nossas palavras. Foi aquilo que eu falei. Temos poder em nossos lábios, tanto para o mal, como para também o bem. Aleluia. Pois a morte e a vida estão no poder da língua. Provérbios 18, 21. Temos autoridade em nossa boca para declarar a paz. Devemos saudar as pessoas e levar a paz aonde estivermos, sendo mensageiros de paz. Louvado seja Deus. Ou mensageiros da paz. Glória a Deus. Aleluia. Quando eu converso com os irmãos aqui, eu falo: irmãos, vocês precisam, principalmente quem está na porta, quando você chegar na igreja, uma pessoa chegar na igreja, na porta da igreja, Se quando ele chega ali, aleluia, quem estiver na porta, lhe cumprimentar, dá uma paz para ele, sorri para ele, louvado seja o nome do Senhor, dando aquela paz, dizendo a paz do Senhor, meu irmão, seja bem-vindo aqui à casa do Senhor, aleluia, aquilo já transmite uma paz tão grande. Agora, para Jesus, deixa eu virar eu briguei lá dentro de casa, aleluia, a mulher me atribulou, não é, louvado seja Deus, e agora eu venho para a porta da igreja, eu vou receber as pessoas na porta da igreja, aí eu viro uma estátua, parecendo que chupei 30 limão azedo, louvado seja o nome do Senhor, e aí eu vou querer transmitir a paz para as pessoas que estão entrando. Nunca, quem está entendendo, louvado seja Deus, nunca que eu vou transmitir esta paz, porque eu não tenho ela, eu não trouxe ela comigo, a paz não está comigo, louvado seja o nome do Senhor. Mas eu quero dizer para a igreja, aleluia, quando nós temos paz, nós transmitimos para quem chega, para quem entra, louvado seja o nome do Senhor, amém? E quando eu chego na igreja, o que eu devo fazer? Cumprimentar, saudar os nossos irmãos, a paz do Senhor Jesus, meu irmão, a paz do Senhor Jesus, meu irmão, porque nós temos que transmitir. Quando você está dando a paz, você está transmitindo a paz para aquele que está do teu lado, louvado seja Deus, para aquele que está, aleluia, sentado do teu lado, você já está transmitindo a paz, glória a Deus, aleluia, não importa para quem seja, conhecido ou não conhecido, a paz do Senhor, tudo bem contigo, aleluia, quem está compreendendo a palavra de Deus, por quê? Porque, aleluia, através das nossas palavras, através da nossa boca, nós transmite a paz, louvado seja o nome do Senhor, glória a Deus, louvado seja Deus. Tome cuidado com as suas palavras, evite falar qualquer coisa que possa gerar discórdia entre as pessoas, ou aborrecer seu próximo. Fala palavras agradáveis, que gerem paz. Peça a Deus que guarde os seus lábios, e busque sabedoria no falar. Está lá no Salmos 141:3. Louvado seja Deus. Peça a Deus que guarde os seus lábios, e busque sabedoria no falar, louvado seja Deus. Porque tem palavra, às vezes, meus irmãos, a palavra é pior do que um tapa na orelha, quem sabia disso? É, tem palavras que machucam, amém? Tem palavras que dói. Então, toma muito cuidado quando for falar, peça a Deus sabedoria antes de falar, peça a Deus, aleluia, que te ensine, né, a falar, peça a Deus que te mude. Não, eu sou assim, eu falo desse jeito. Não, se nós recebemos o Espírito Santo, nós não somos assim não, nós não somos desse jeito não. Se nós temos Jesus, não, eu sou assim mesmo, eu falo assim, e comigo é assim mesmo, louvado seja Deus. Não, louvado seja o nome do Senhor, quem recebe Jesus, recebe a transformação, quem recebe o Espírito Santo, recebe a transformação. Não estou falando nem de libertação, estou falando de transformação.
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5: 21 horas e 3 minutos.
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0: Olá, queridos ouvintes, a paz do Senhor Jesus, a todos vocês, que bênção de Deus, hein? Passando aqui para convidar você, terça-feira dos vencedores, no horário das 9 horas da manhã, todas as terça-feiras, no horário das 9 horas da manhã, será intitulada a terça-feira dos vencedores. Nós vamos estar em oração, em jejum, para Deus abençoar você e a tua família. Você enfermo, você que está no leito da enfermidade, você que está sofrendo com obras malignas, com obras diabólicas, corre para cá para receber a bênção, o milagre das mãos do Senhor, e o Senhor Jesus Cristo te dará a tua vitória. Aqui na Rua Brasília, número 2145. Lembrando, hein? 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É isso mesmo. Deus colocou em nosso coração para estar junto com vocês neste dia, nesta terça-feira. 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Deus abençoe a todos vocês e toda a tua família.
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2: o Senhor cuida da vida dos íntegros e a herança deles permanecerá para sempre. Em tempos de adversidade, não ficarão decepcionados. Em dias de fome, desfrutarão fartura. Salmos 37, 18 e 19.
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A paz do Senhor Jesus, queridos irmãos ouvintes. Que Deus abençoe nossos irmãos, que Deus abençoe a tua casa, a tua família. Esse que vos cumprimenta é seu irmão em Cristo, presbítero Renato Lemos, aqui da sede estadual de Porto Velho. Queridos, estamos passando aqui para convidar e convocar todos os nossos irmãos membros para o culto doutrinário que é realizado todas as terças-feiras, no horário das 19 horas, aqui na Rua Brasília, número 2145, no centro de Porto Velho. Todas as terças-feiras é o culto da palavra, o culto doutrinário. Como diz a palavra de Deus em 2 Timóteo, capítulo 3, versos 16 e 17, está escrito: toda a escritura é inspirada por Deus e é útil para o ensino, para a repreensão, para a correção e para a instrução na justiça, para que o homem de Deus seja apto e plenamente preparado para toda boa obra. Então venha para cá receber as bênçãos de Deus através da palavra do Senhor. Que Deus abençoe a todos. Ficam com Deus. Viva!

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1: Esperei com paciência no Senhor, e Ele se inclinou para mim, e ouviu o meu clamor, e pôs um novo cântico na minha boca, um hino ao nosso Deus. Muitos o verão, e temerão, e confiarão no Senhor. Salmos 41 ao 3.
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0: Olá, queridos ouvintes, a paz do Senhor Jesus, esse que vos cumprimenta, o seu irmão em Cristo, presbítero Renato Lemos, aqui da sede estadual. Olha, queridos, estamos aqui com o nosso querido irmão, cooperador José Alves, que está em duas campanhas, terça e sexta. Ele está na terça-feira na campanha dos vencedores e também na sexta-feira a campanha Guerra contra o Mal. Olha, como Deus tem usado o teu servo nas mãos de Deus. Querido irmão José Alves, a paz do Senhor Jesus bem aberta, fala um pouquinho aí com os nossos ouvintes o que Deus tem feito e está fazendo através dessa campanha.
1: É isso mesmo, pastor Renato Leme, paz do Senhor para os ouvintes também, paz do Senhor. Quero comunicar a vocês que nessa poderosa campanha que Deus está operando grandes milagres, na terça-feira dos vencedores, venha fazer essa campanha conosco, terça-feira, onde Deus tem operado grandes maravilhas aqui na sede estadual. Venha, compareça, você que está enfermo, doente, venha em busca da tua vitória. Se você quer ser um vencedor, lute, se esforce, tenha bom ânimo, venha fazer essa campanha conosco, onde Deus tem operado grandes maravilhas nesse lugar. Não é isso mesmo,
0: pastor Renato? É isso aí, meu querido irmão José, e também na sexta-feira, né? Sexta-feira, Guerra contra o Mal.
1: É isso mesmo, ouvinte do programa Voz da Libertação. Você que está ouvindo o programa Voz da Libertação, aonde você tem passado por várias situações nesta vida, não tem vindo aqui na igreja, não vir na igreja é perder a bênção, porque aqui... Igreja Pentecostal Deus Amor é o verdadeiro ponto de socorro de Jesus Cristo, onde Deus tem operado grandes maravilhas, tem manifestado a sua glória. Pessoas que estão possuídas por obra maligna têm sido libertas, como pessoas que estão com câncer, o Senhor tem queimado câncer, pessoas têm se apresentado liberto aqui da Igreja Pentecostal Deus Amor, nessa poderosa campanha Guerra contra o Mal, onde Deus tem operado grandes milagres nesse lugar. Venha, cooperador José Alves convida todos doentes, enfermos, problemáticos, para essa grande campanha. Não perda, estamos aqui nas sexta-feira às 15 horas na sede da Avenida Brasília, aqui em Porto Velho, Rondônia.
0: Que bênção de Deus, queridos ouvintes. Está aí o convite do nosso querido irmão, cooperador José Alves, onde Deus tem usado ele tremendamente em tuas mãos para libertar as pessoas. Pessoas têm sido libertas, pessoas têm vomitado obras malignas, obras satânicas, e Deus tem libertado as vidas aqui neste lugar. E você não pode ficar de fora. O endereço é

0: Avenida Brasília, número 2145. Se você colocar também Rua Brasília, também vai chegar aqui nesse endereço, tá bom? Rua Brasília, número 2145. É o endereço da tua bênção, é o endereço da tua vitória. Igreja Deus e Amor, muito mais do que igreja, uma família em Cristo Jesus.
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2: Deus é o nosso refúgio e a nossa fortaleza, auxílio sempre presente na adversidade. Salmos 46:1.
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0: A paz do Senhor Jesus, amados ouvintes, quem vos cumprimenta é o seu irmão em Cristo, Pastor Renato. É, passando aqui com meu coração alegre, contente, por estar falando com você agora, por estar falando com esta pessoa tão especial, que está aí ouvindo o programa Voz da Libertação. Estou passando aqui para testificar junto com você os testemunhos que as pessoas realmente têm recebido aqui na Igreja Pentecostal Deus e Amor, aqui no centro de Porto Velho. São grandes testemunhos, ouça com atenção. Ao ouvir esse testemunho, não fique em casa, venha para cá também receber o teu milagre. Nós temos aí campanhas todos os dias, de segunda a sexta-feira, de domingo a domingo, né? Nós temos campanhas aí poderosas, campanhas de libertação, palavra de Deus, você vai estar ouvindo a palavra e também vai ser curado, e você também vai estar contando aí o teu testemunho. Nós estamos aqui na Rua Brasília, número 2145, no centro aqui de Porto Velho, né? E com certeza, amados ouvintes, você vai testificar do teu milagre, como nossos irmãos que vão contar agora e vão testificar daquilo que Deus tem feito na sua vida. E você também não fique de fora. Ao ouvir esse testemunho, corra para cá, corra e venha receber o milagre das mãos de Deus.
1: Levanta a mão para cá, igreja, quem crê na vitória. Bate o pé aí, minha irmã. O pé que estava doendo. Isso, aleluia, está doendo esse pé, minha irmã? Passou a dor? Aleluia, se é para ser curado, vai ser curado agora. Se a dor sumiu, vamos à fé agora, em nome de Jesus. Quem dá glória a Deus? Se a senhora está curada, nós vamos fazer prova de Deus agora. Vai fazer prova agora, vai ou não vai, igreja? Aleluia, vamos lá, vamos. Caminha para lá, vai, caminha para lá e volta. Vai lá, correndo, vai lá, em nome de Jesus. Isso, glória a Jesus. Vai lá e volta, ô glória, olha aí. Aleluia, glória a Deus. Olha que maravilha, aí ó, sumiu. Sumiu a dor. Oh, glória a Jesus. Porque o Senhor mandou fazer a prova. Na hora que eu estava orando por ela, amados irmãos e ouvintes, o Senhor falou conosco, pode falar para ela. Aleluia, bateu o pé, ela está curada. Por isso que eu falei para ela, usa a tua fé. Aleluia, glória a Jesus. A senhora vai deixar isso aqui por testemunho, quem está entendendo? Vai deixar para o testemunho. E ela vai caminhar agora, Jesus. Ela não podia caminhar dentro de casa, né? Para vir na igreja hoje, foi forçado. Ela vai caminhar daqui lá na porta. Vai lá com ela. Olha lá. Olha como é que ela está caminhando, irmãos. Olha. Olha que lindo. Olha aí. Aleluia. Louvado seja Deus. Quem dá glória a Deus? Isso, minha irmã. Vai lá. Vai correndo lá e volta. Não estava podendo caminhar direito nem dentro de casa, Pastor Miranda. Louvado seja Deus.

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1: Assim como os olhos dos servos estão atentos à mão do seu senhor, e como os olhos das servas estão atentos à mão de sua senhora, também os nossos olhos estão atentos ao Senhor, ao nosso Deus, esperando que Ele tenha misericórdia de nós. Salmo 123, 2.
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1: Para onde você tem olhado? Quando observamos Gênesis capítulo 13, vemos que Abraão e Ló estavam escolhendo uma terra para possuir, para habitar, para ver nela cumpridos os propósitos do Senhor. Ló, ele se encanta com a terra de Sodoma e Gomorra, que lhe agradou os olhos, que para ele era como se fosse o jardim do Senhor. E é para lá que Ló escolhe seguir. Porém, a Bíblia nos revela que a terra de Sodoma e Gomorra era uma terra pecaminosa, aonde o pecado era tão grandioso que exalava mau odor às narinas do Senhor. E futuramente, lá no capítulo 19 do livro de Gênesis, podemos ver o próprio Deus destruindo essa terra com fogo e com enxofre. Ló foi guiado pelos seus olhos. Ele deixou que os seus olhos o guiassem. Mediante aquilo que é físico, aquilo que era aparente. E por causa disso, sofreu consequências terríveis. Em contrapartida, Abraão, ele não era guiado tão somente pelos seus olhos, tão somente por aquilo que o seu olhar carnal contemplava. Abraão era guiado por Deus. Abraão seguia a direção de Deus. Estamos falando de uma época em que não havia GPS, mapas, satélites, SOS e nem algum meio de busca, localização tão tecnológicos como temos nos dias de hoje. Mas ele desde o princípio ouviu a voz do Senhor que dizia: sai da tua casa, da tua terra e da tua parentela e vá para a terra que eu te mostrarei. É baseado na fé que Abraão vai. É baseado na orientação do próprio Deus que Abraão vai seguindo o seu caminho de peregrinação e Deus sempre foi com ele. Fica então uma pergunta, amados ouvintes, para cada um de nós. Para onde temos olhado? Ou melhor, para quem nós temos olhado? Será que não temos focado muito com aquilo que é material, que é físico, que é carnal, que é terreno? Temos que tomar muito cuidado, pois as consequências podem vir sobre a nossa vida. Mas o homem que é guiado pelo Senhor, o homem que tem como guia o dominador de todo o universo, esse pode ter certeza que os passos de um homem bom são abençoados pelo Senhor. Como já diz o ditado, nem tudo que reluz é ouro. Por isso temos que tomar muito cuidado e nos policiar para que nós não venhamos tomar decisões precipitadas, apenas guiado por aquilo que está diante dos nossos olhos. Salomão bem deixou escrito: há caminho que para o homem parece direito, mas o seu final é morte. Que o Senhor continue falando ao seu coração, e quem se despede é a sua irmã em Cristo, Érica Xavier.
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2: Protege-me, ó Deus, pois em ti me refugio. Salmos 16:1.
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1: A paz do Senhor Jesus para todos os ouvintes do programa A Voz da Libertação. Quem vos saúda é a sua irmã em Cristo, a cooperadora Alessandra Custódio. Eu tenho uma palavra de Deus para você hoje. Está aqui no livro de Apocalipse, capítulo 2, no versículo 8. Se trata da segunda carta à igreja de Esmirna. Ao anjo da igreja que está em Esmirna, escreve: Isto diz o primeiro e último, foi morto e reviveu, e ele está dizendo: Eu conheço as tuas obras, e tribulação, pobreza, mas tu és rico, e a blasfêmia dos que se dizem judeus e não são, mas são a sinagoga de Satanás. Nada tema das coisas que has de padecer. Eis que o diabo lançará alguns de vós na prisão, para que sejais tentados. Tereis uma tribulação de 10 dias. Sê fiel até a morte, e dar-te-ei a coroa da vida. Quem tem ouvidos, ouça o que o Espírito diz às igrejas. O que vencer não receberá o dano da segunda morte. Olha só, amado ouvinte, o que essa palavra está dizendo para nós. Nós vemos aqui que essa é uma das cartas que foram escritas por João, o discípulo que Jesus amava. Quando ele estava lá na ilha de Patmos, ele teve esta revelação, a qual está descrita aqui em Apocalipse. Nós vemos que o Senhor apresenta para esta igreja como aquele que foi morto e reviveu. Jesus Cristo é a esperança para todos nós. Nós sabemos que aquele que morre em Cristo, a Bíblia diz que ele será ressuscitado no último dia. Aquele que crê em mim, lembra dessa palavra? Está escrita em João capítulo 11. Quando Jesus falou essa palavra para Marta, irmã de Lázaro: aquele que crê em mim, ainda que esteja morto, ressuscitará. Jesus foi morto, mas ele reviveu. E todos aqueles que partirem em Cristo, que partiram em Cristo, um dia vão ressuscitar num corpo glorioso, num corpo incorruptível, conforme está descrito em 1 Tessalonicenses capítulo 4, a partir do versículo 13. E Jesus vai dizer: eu conheço as tuas obras. Para todas as igrejas da Ásia, ele vai dizer: eu conheço as tuas obras. Eu conheço tudo, eu conheço teu passado, teu futuro, teu presente, tudo está nu e patente diante dos meus olhos. Deus, ele conhece tudo, o teu desejo, o teu projeto, o teu propósito, a luta que você passa. Ele diz aqui, ó, eu conheço a tua tribulação. Ele sabe que você está passando por amor dele. Ele sabe a luta que você enfrenta todo dia para ir para a casa dele. Ele sabe o quanto está sendo difícil. Ele sabe que tem pessoas da tua família que se levantam contra você só porque você é um cristão, só porque você abandonou o mundo para poder servir a Deus. Jesus está dizendo: eu conheço tudo, filho. Eu conheço tudo, filho. O que você tem passado no teu trabalho, as calúnias, os levantes, as palavras que tem as pessoas falado para machucar o teu coração. Eu conheço tudo. Eu estou vendo tudo. E ele diz: eu conheço também a tua pobreza, mas tu és rico. Está aqui, ó, entre parênteses, mas tu és rico. Pensa numa igreja que é pobre material. Às vezes você não tem uma casa própria, não tem um carro. Às vezes você anda a pé, tem que pegar ônibus todo dia para poder ir para o seu trabalho. Talvez você não tenha uma boa condição financeira, não tem dinheiro para comprar o que você queria. Mas pensa numa coisa, olha o que o Senhor está dizendo: mas tu és rico. Lembra que você é rico, lembra que você possui a maior riqueza em tua vida. Que você é a pessoa mais rica desse mundo, sabe por quê? Porque você tem a presença de Deus na tua vida. Porque você tem o seu nome escrito no livro da vida. Porque você crê em Jesus, você aceitou Jesus de todo o teu coração. E aqui diz assim: ainda a palavra do Senhor. Nada temas das coisas que has de padecer. Jesus está dizendo que não é para você temer, não. Não é para você ter medo. Não é para você entrar em desespero. Aqui ele não está enganando a ninguém. Ser servo de Deus, nós também passamos por lutas. Enfrentamos tribulações. Ele está dizendo, olha, a tribulação vai vir aí. Se prepare, mas não é para você temer, não. Isso aqui é só para preparar você, para você ficar alerta, que o cristão também passa por lutas. Mas não é para temer, é para confiar no Senhor. Não é para você desesperar, não, porque Deus está no controle de tudo. Ele tem o controle da sua vida na mão dEle. Pensa num Deus que tem domínio sobre todas as coisas. É esse Deus que eu estou falando para você. Ele está dizendo, não temas, nada temas das coisas que has de padecer. Ah, a porta do emprego se fechou. Calma. Não tenha medo, não temas. Ah, o inimigo está se levantando no meu trabalho. Calma. Ah, o inimigo se levantou para tentar destruir o meu ministério. Ah, eu estou passando uma grande perseguição. Ah, eu estou sendo ameaçado de morte porque eu sou um cristão. Calma. Nada temas, porque Deus está no controle de tudo. O Senhor está dizendo, Esmirna, ó, o diabo vai lançar algum de vocês dentro da prisão. Vocês vão ser tentados. Tereis uma tribulação de 10 dias. Mas olha o que o Senhor vai dizer para cada um de nós. Sê fiel até a morte. E dar-te-ei a coroa da vida. Não vai ser fácil, não. Mas toda essa tribulação, toda essa luta, não se compara à glória que em nós será revelada. Conforme está descrito em Romanos 8:18. Ser fiel até a morte, o Senhor está dizendo, passe o que passar, seja fiel. Seja como Sadraque, Mesaque e Abednego foram para dentro da fornalha de fogo ardente. Mas não negaram o nome do Senhor. Não se encurvaram diante da estátua de Nabucodonosor no campo de Dura. Ser fiel até a morte e dar-te a coroa da vida. E aqui diz, quem tem ouvido, ouça. Não é para apenas escutar. É para você ouvir, é para você dar ouvida, é para você obedecer. Quem tem ouvido, ouça. O que o Espírito, olha, quem está falando não sou eu. Não é a irmã Alessandra, é o Espírito Santo que fala com você. Quem tem ouvido, ouça. O que o Espírito diz às igrejas. O que vencer não receberá o dano da segunda morte. Você sabe o que é a segunda morte? Você sabe? É o lago de fogo. O lago de fogo é a segunda morte. Mas quem lutar, quem vencer, não receberá o dano da segunda morte. Guarda essa palavra. Eu sei que a luta muitas das vezes é difícil. Muitas coisas que você passa não é fácil. Mas aguenta aí. Continua na presença de Deus. Meu querido, minha querida, Deus abençoe você. Um abraço para todos.
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1: Este é o meu consolo no meu sofrimento. A tua promessa dá-me vida. Salmo 119:50.
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2: Fui moço e agora sou velho, mas nunca vi desamparado o justo, nem a sua descendência mendigar o pão. Salmos 37:25.
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3: Eu o instruirei e o ensinarei no caminho que você deve seguir. Eu o aconselharei e cuidarei de você. Salmos 32:8.
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0: Ação aqui na Rádio Deus é Amor. Inteligência financeira. Como usar o dinheiro a seu favor? Muitas pessoas trabalham duro, mas ainda assim não conseguem ver resultados concretos em suas finanças. A boa notícia é que desenvolver inteligência financeira pode transformar a sua relação com o dinheiro, ajudando a tomar decisões mais conscientes, evitar dívidas desnecessárias e investir em um futuro mais seguro. A inteligência financeira e a capacidade de administrar, poupar e investir o dinheiro de forma estratégica. Não se trata apenas de ganhar mais, mas de fazer escolhas que maximizem os recursos disponíveis e tragam tranquilidade no presente e no futuro. É um conjunto de atitudes que envolve entender como você gasta, definir prioridades, criar uma reserva de emergência, investir para realizar sonhos e garantir a aposentadoria. Desenvolver inteligência financeira exige prática e disciplina. Então comece listando todas as fontes de renda e despesas mensais. Essa é a base para identificar excessos e ajustar hábitos. Métodos como a regra 50-30-20 podem ajudar você e funciona da seguinte forma. 50% para despesas essenciais, 30% para lazer e estilo de vida e 20% para investimentos e futuro. Agora é importante investir em opções que tragam rentabilidade, segurança e benefícios fiscais, como planos de previdência complementar. A inteligência financeira não é um talento inato, mas uma habilidade que pode ser aprendida e praticada todos os dias. E quando unida a instrumentos seguros de planejamento, ela se torna ainda mais poderosa para garantir um futuro com tranquilidade e realização. Abraço no emprego. A busca incessante por novas oportunidades de trabalho cai drasticamente esse ano. O número de profissionais dispostos a buscar um novo emprego esse ano caiu drasticamente. Apenas 43% dizem que pretendem procurar uma recolocação neste ano, número muito abaixo dos 93% registrados no ano anterior. O dado, obtido por uma pesquisa de uma plataforma de empregos com mais de 1.500 trabalhadores americanos, reflete uma mudança de comportamento alimentada por esgotamento, frustrações acumuladas e insegurança em relação ao futuro. Após um ano de contratações abaixo do esperado, muitos candidatos estão abandonando a busca por novas oportunidades. A recessão nas admissões, considerada pior desde 2003, fora de um período recessivo, contribui para esse cenário. O medo de enfrentar um mercado hostil resultou em um movimento que especialistas chamam de abraço no emprego, onde profissionais que preferem manter seus cargos atuais, mesmo insatisfeitos, a se arriscar em processos seletivos frustrantes. Apesar disso, o desejo de crescimento não desapareceu. Ele apenas mudou de estratégia. A pesquisa mostra que cerca de 2/3 dos profissionais buscam formas de aumentar aí a renda por fora do emprego formal. Do total de entrevistados, 32% já possuem trabalhos paralelos, enquanto 30% planejam iniciar algum projeto adicional ainda esse ano. Em vez de apostar todas as fichas em um novo emprego, os profissionais estão construindo alternativas, acumulam novas habilidades, fazem curso, ampliam seu networking e se envolvem em projetos pessoais que podem eventualmente se transformar em novas fontes de renda ou até em novas carreiras.
1: 23 horas e 3 minutos.

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2: Já falei Pai do Senhor para vocês, meus irmãos? Então, Pai do Senhor para vocês, amém? Está todo mundo contente, vejo os irmãos com um sorrisão. Que bom é ver vocês na casa de Deus. Nós vamos meditar na palavra de Deus, na carta aos Efésios, no capítulo 2, no versículo 19. Efésios, capítulo 2, versículo 19. Tem um hino que a Débora canta que chama-se Família de Jesus. E hoje eu quero dizer que a nossa mensagem é: somos da família. Somos da família de Jesus. Posso ler, amados? Assim que já não sois estrangeiros, nem forasteiros, mas concidadãos dos santos e da família de Deus. Só esse versículo. Podem tomar os vossos assentos. Louvado seja Deus, aleluias. O nome do nosso Deus é louvado. Somos da família. A partir do momento que nós conhecemos a Deus, nós passamos pelo processo de regeneração. É aquele processo em que a nossa vida espiritual, ela é mudada desde o seu interior. É o novo nascimento. Passamos também pela justificação. Quando em relação aos preceitos, às leis de Deus, nós somos justificados. Perdoados. E nós passamos também, meus irmãos, pela adoção. É quando nós passamos a viver uma nova fase de relação com Deus. Às vezes a gente fala até em tom de brincadeira, não é? Que quando a gente não se sente tão próximo de Deus, a gente vai orar a Deus e a gente fica: Deus de Isaac, Deus de Jacó, Deus de Abraão. Quando a gente se sente mais íntimo com Deus e a gente se sente da família, a gente vai logo falando: meu pai. É quando nós nos sentimos da família. Você se sente da família ou não? A Bíblia fala: já não sois estrangeiros nem forasteiros, mas com cidadãos dos santos e da família de Deus. Jesus mesmo dizia, para que nós não ficássemos turbados ou temerosos, ele dizia: na casa do meu pai existem muitas moradas. Se fosse diferente, eu teria dito para vocês. Mas não, na casa do meu pai tem muitas moradas. E nós entendemos que Deus, na sua constituição trina, é Pai, Filho e Espírito Santo. Se na casa do Pai tem muitas moradas, para quem é que são as outras moradas? É para todas as pessoas que forem justificadas, regeneradas, perdoadas e adotadas, e receberem a oportunidade e o privilégio de chamarem Deus de Pai. Aí no mundo é muito comum ouvir aquela sentença célebre: ah, todos nós somos filhos de Deus. Mas não é bem assim. Todos nós somos criaturas de Deus, mas nem todos são filhos de Deus. Para sermos filhos de Deus, nós temos que observar algumas coisas. Temos de pertencer à família. Temos que passar por processos. Existe um movimento que eu chamo de um movimento dominante. A igreja dominante. Que para esse grupo, às vezes, todos podem até, não é, nascer ou já pertence a esse movimento, já é filho de Deus. Mas nós sempre falamos que para ser filho de Deus não basta nascer. Tem de nascer de novo. Para ser filho de Deus não basta nascer e estar no mundo. Isso faz das pessoas criaturas. Mas nós temos de nascer de novo. É muito importante você nascer de novo. É muito importante você entender que você foi adotado por Deus. E uma vez adotados por Deus, não tem essa coisa, meu filho adotivo. Não, meu filho é meu filho, é o que Deus fala. A partir do momento que você foi adotado pelo Senhor, o nosso relacionamento com Deus passa a ser um relacionamento de pai para filho. E o nosso relacionamento com os nossos irmãos na fé passa a ser um relacionamento de irmãos para irmãos. Eu quero falar sobre essa família e os privilégios de pertencer a essa família. E a bênção de poder chamar Deus de pai. Mais uma vez eu pergunto, você tem coragem de chamar Deus de pai? Uma certa ocasião, muito tempo atrás, um rapaz que eu conheço, ele viu uma pessoa de costas e disse, é o meu pai. Saiu correndo, tascou-lhe o abraço, pulou nas costas da pessoa e disse, pai! Mas quando a pessoa virou, ele viu que não era o seu pai. Confundiu a pessoa, parecia muito. E ele disse que passou uma grande vergonha. Eu quero dizer a você que se você chamar Deus de pai, sem Deus, ser o seu pai ainda também é uma grande vergonha. Pai reconhece o filho e o filho tem de reconhecer o pai.

experiência que podemos ter com Deus. Eu sou casado, meus irmãos, vai fazer 34 anos que eu sou casado. E quando eu estava para me casar, eu comecei a visitar minha esposa. Eu ia na casa dela. A princípio eu tinha um pouco de receio de falar, com a minha sogra nem tanto, mas com o meu sogro, eu ficava assim meio pé na frente, pé atrás. Meu sogro era bravo para chuchu, né? E eu ficava meio que, né, temeroso ainda, não tinha aquela coisa, não pertencia à família ainda. Os irmãos me conhecem, quando eu chego no ambiente, já logo falando, olha, vou me casar e tem algum problema? Ninguém acreditou nessa, né, meus irmãos? Os irmãos que conheceram meu sogro sabem que é difícil chegar e falar, vou me casar com a sua filha, tem algum problema? É difícil. Mas eu fui lá, valentemente, e começamos a conversar, a nos conhecermos, e a minha esposa também na casa dos meus pais, porque nós tínhamos que criar um relacionamento que justificasse o nosso grau de parentesco que haveria de ser criado. Eu hoje tenho 3 filhos, e as minhas noras para mim são como se fossem minhas filhas. Eu não chamo as minhas noras de minha nora, só por brincadeira às vezes. Não. Eu falo com elas como se fossem minhas filhas, porque pertencem à minha família. Não podemos ser estranhos uns aos outros. E quando eu estava para casar, foi a mesma coisa. Só que eram outros tempos. Quem se lembra aí da dificuldade que você teve de pedir a sua esposa em casamento? Quem se lembra da dificuldade? Era mais difícil, né, meus irmãos? Era mais difícil. Não era fácil, não. Mas a gente ia lá. E quando a conversa chegava ao ponto de a gente tinha que ter a coragem de falar para o sogro e para a sogra, olha, eu quero ser parte da família. Da gente inventava aquelas histórias quase que poéticas, né? E com a maior cara de pau a gente falava, não é que eu vou tirar a sua filha e levar para minha casa, não. Eu que vou somar à família. Hã? Era assim. Até que o relacionamento ia crescendo. E era difícil para os antigos sogros também dizer, você não será o meu genro, você será um filho para mim. Porque eles eram mais duros de coração, né? Mas a verdade é que quando se chegava a esse nível de intimidade, nós entendíamos que nós éramos então da família. E a minha esposa passaria então a gozar os privilégios da minha família. E eu passaria então a gozar os privilégios da família dela também. Porque isso não é só justo, mas isso não é só certo. Isso é que tem que ser assim. Porque se não for assim, meus irmãos, nós vamos ver aqueles relacionamentos horrorosos. Quando, a não ser por brincadeira, a gente, não é, olha para o sogro e para a sogra e fala, sogro e sogra não é parente, é um desastre. Quando se fala isso seriamente, significa que realmente o relacionamento é péssimo. E quando acontece do genro falar para a sogra e para o sogro, são meus pais, significa que o relacionamento é muito bom. Significa que realmente essa família, ela está embasada em coisas boas. E é realmente uma família. E quando se trata de Deus, é a mesma coisa. Eu me lembro de um pastor chileno, que um dia um membro da sua igreja foi e falou, pastor,

0: Eu me casei com um rapaz que ele não é crente. E tá difícil a situação. Como é que a gente faz? E o pastor disse, mas eu te falei que não se casasse com um jugo desigual. Além de ser difícil haver uma constituição familiar e espiritual, familiar ao mesmo tempo, você ainda tem por sogro o diabo. Espiritualmente falando. Então, imagine você. Você não conseguir um relacionamento familiar adequado. E ter esse sentimento que os seus sogros são os verdadeiros capetas. Ou você que a sua filha se casou com um rapaz e você acha que o seu genro é o diabo em pessoa. Eu conheço um rapaz que antes de se casar, a sogra falou, vai casar, vai morar aqui, nunca mais vai fazer isso e aquilo. Ele falou, eu desisto do casamento. Porque isso não é uma família. Porque essas pessoas não se desfrutam entre si. Não é só a questão de que não há respeito, não dá liga. E espiritualmente falando, meus irmãos, quando nós alcançamos poder dizer o que o versículo 19 está nos falando, não somos forasteiros, não somos estrangeiros, mas concidadãos dos santos e da família de Deus. Então nós passamos a desfrutar Deus como nosso pai. Deus não é nosso tio. Não chega a falar, ô tio, dá para dar uma benção? Não. Deus não é nosso sogro. Deus não é nosso genro. Deus é nosso pai. Quando nós recebemos Jesus em nosso coração, Deus é nosso pai. E é um pai amoroso que nos permite desfrutar os privilégios da adoção verdadeira. Deus não é nosso pai tipo aquele, ah, o meu filho adotivo. Não, ele não nem fala isso, ele fala o meu filho, que tem direito à minha herança, que tem direito às minhas bênçãos, que tem direito à minha ajuda, à minha proteção. É essa família que eu quero dizer a você, que você não pode sair daqui hoje sem dizer, eu sou dessa família, eu sou dessa família. Grande privilégio o relacionamento familiar entre você e o seu pai, o seu Deus. Começa em 1 de João, versículo 3, que mostra o quanto nosso Pai nos ama. Vede quão grande amor nos tem concedido o Pai, que fôssemos chamados filhos de Deus. Por isso o mundo não nos conhece, porque não conhece a Ele. João se maravilha com o amor de Deus. Esse amor que regenera todos aqueles que acreditam no Senhor e que faz deles adotivos, filhos de Deus. Isso é uma experiência espiritual muito grande para todos nós. Que traz um relacionamento maravilhoso com Deus. Resultados espirituais tremendos. Resultados sociais que esse mundo não pode entender. Deus nos ama com esse amor que nós estamos mostrando para vocês, e esse é o primeiro privilégio desse Pai amoroso. Ele nos ama com um amor diferente do mundo. O mundo ama aquele que o ama. Agora Deus nos ama, meus irmãos. Mesmo às vezes no momento em que nós não o amamos da mesma forma. Deus ama você mesmo que você ainda não recebeu a adoção, porque você ainda não quis. Porque você ainda não recebeu Deus como seu pai, mas Deus ama você ainda assim mesmo. Mesmo você sendo pecador, Deus ama você mesmo você sendo pecador. É evidente que você ainda não tem os direitos do filho, mas Deus já ama você como pai. Mas Deus já ama você com a intenção de te ajudar, de te abençoar. O amor de Deus não tem medidas. O amor de Deus não é condicional. Por isso que eu digo que Deus já te ama, mesmo que você não entregou a sua vida para Ele ainda. Vem fazer parte da família, vem. Você que ainda não faz parte da família, você ainda não experimentou o verdadeiro amor. Com todo o respeito que eu tenho à família, o amor de Deus é maior do que o amor da sua família. O amor de Deus por você é muito maior do que o amor da sua própria mãe. Não se escandalize, mas é assim. A Bíblia fala que a sua mãe pode até se esquecer de você, mas Deus jamais se esquecerá de você. Deus te ama. O amor de Deus por você é muito grande. Quando você faz parte da família, você pode desfrutar desse privilégio, o amor de Deus na sua vida. Mas tem mais coisa que você pode receber de Deus e desfrutar. Deus compreende você e Deus tem compaixão de você e da sua vida. No Salmo 103, no versículo 13 e 14. Como um pai tem compaixão dos seus filhos, assim o Senhor tem compaixão daqueles que o temem. Pois Ele sabe do que nós fomos formados, diz a Bíblia. Ele se lembra de que nós somos pó. Ou seja, Deus entende as nossas debilidades. Deus se compadece de nós. Mesmo nos momentos em que nós parecemos estar agindo ou nadando contrário às ondas. Ou até mesmo agindo contrário à vontade do Senhor. A compaixão de Deus por nós é a compaixão de um pai pelos seus filhos. Se você é temente a Deus, Deus se compadece de você. E nos momentos em que você se insurge, eu diria isso. No momento em que você de repente até faz coisas que não são boas, a Bíblia fala que Deus, na sua imensa compaixão, te compreende porque Ele sabe do que você foi formado. Ele sabe que você foi formado do pó, ou seja, Ele entende as suas debilidades, Ele compreende a sua vida. E dizia alguém que a debilidade do homem atrai a compaixão de Deus. Posso dizer que concordo, sim, em partes. Deus conhece a sua condição. Deus conhece a nossa fragilidade. Deus conhece o quanto nós somos impotentes diante de algumas situações. Agora, nós com frequência nos esquecemos de que nós somos pó. Nós com frequência nos esquecemos do que nós fomos formados. E às vezes nos conduzimos pelo caminho do orgulho. Às vezes nos conduzimos pelo caminho da autoconfiança. Às vezes achamos que já podemos trilhar os caminhos da nossa independência. E terminamos sempre, como a gente fala na linguagem popular, dando com os burros na água. Nos ferimos. Nos prejudicamos a nós mesmos. Destruímos coisas boas que às vezes levamos anos para construir. destruímos grandes amizades, nos afastamos de Deus. E é nesse momento que Deus nos faz nos lembrarmos que nós somos pó e nós fomos formados por aquilo que Deus sabe que nós fomos formados. E o mundo não nos perdoa. Pessoas às vezes não nos perdoam e não nos compreendem. E incompreendidos sofremos. Incompreendidos nos deprimimos. Mas aí vem Deus com a compaixão de um pai. Nós passamos a desfrutar quando somos filhos de Deus dessa compaixão que o mundo não a desfruta. A Bíblia Sagrada é clara. É como o bom pai, o amoroso pai, se compadece dos seus filhos. Assim o Senhor se compadece daqueles que o temem. Você é dessa família. Esse Deus está contigo, está na sua vida. Você pode dizer a esse Deus: Papai dos céus. Você pode. Desfrute as coisas boas dessa família, que são concedidas por esse pai. Esse pai que permite você também ter as suas necessidades supridas por ele. Em Mateus 7, versículo, se não me falha a memória, 11. A Bíblia fala que assim, sendo nós maus, nós sabemos dar as coisas boas aos nossos filhos. É o que diz a Bíblia. Quanto mais o vosso Pai que está nos céus vos dará os bens que vocês a Ele pedirem. Ou seja, eu me considero um bom pai. Eu sei que muitos de vocês são bons pais. Mas a Bíblia fala que ainda assim nós somos bons dentro de um certo nível. Agora, em comparação a Deus, a Bíblia fala que nós somos maus pais. Comparando com a situação paterna de Deus. Mas sendo maus, nós sabemos dar coisas boas aos nossos filhos. Então imagine vocês um pai bom e amoroso, nosso Deus que está no céu. O quanto coisa boa Ele tem para dar aos seus filhos. Você é filho de Deus? Para ser filho de Deus, o primeiro passo é aceitar Jesus como seu Salvador. Para ser filho de Deus, você tem que entregar a sua vida ao Senhor. Para ser filho de Deus, você tem de passar pela regeneração, pela justificação, e eu diria, em muitos casos, até pelo batismo. Aí Deus olha para você e fala: meu filho. Tem palavra mais gostosa do que essa? Meu filho. Deus olha para você e fala: meu filho. E Deus supre as suas necessidades. Nós não temos que ser mendigos, meus irmãos. Nós não temos de estar nos arrastando diante de ninguém. Deus supre as nossas necessidades, porque Ele é Pai bom, Pai amoroso e Pai que tem tudo que nós precisamos para uma vida abundante. Basta nós nos dirigirmos a Ele com as nossas petições, as nossas orações. Ele é o Pai que te ama. Ele é o Pai que compreende você. Ele é Pai que cuida de você, Pai que conforta a sua vida. Em Tiago, a Bíblia Sagrada fala que toda boa dádiva, todo dom perfeito, vem do alto, vem do Pai das luzes, vem de Deus. E nele não há mudança e também não há sombra de variação. Você precisa desse Pai. Temos que viver esse relacionamento, eu diria, horroroso que existe entre genros, sogros, sogras, noras, cunhados, cunhado, oh, coisa horrorosa, cunhado, quando se fala, ah, meu cunhado. Não! Deus não quer você como cunhado, como sobrinho, não, Deus quer você como filho. E eu e você devemos querer Deus como pai. Nós podemos, meus irmãos, fazendo parte dessa família, ser participantes da herança, como herdeiros de todas as coisas. A Bíblia fala em Apocalipse que ele será o nosso pai, nós seremos filhos, seremos herdeiros, herdaremos todas as coisas. Poderia falar sobre a proteção do pai. A proteção do pai é aquela proteção do Salmo 91. Se você é filho de Deus, você pode descansar na sombra do Onipotente. Você pode habitar no esconderijo do Altíssimo. Você vai ser guardado por esse pai tremendo, por esse pai guerreiro, por esse pai poderoso, que vai dizer alto e claro para o adversário: esse é meu filho. E caiam 1.000 de um lado, 10.000 do outro, meu filho eu guardo, eu protejo. A seta pode voar de dia ou de noite, mas o meu filho ela não vai atender. Nem a peste que anda na escuridão, nem a mortandade, nem a bandidagem, nem bala perdida e nem bala achada. Você precisa conhecer esse Deus. Você precisa ser desse Deus. Você precisa entrar nesse quadrante de intimidade, fazer parte da família e dizer: eu tenho um Deus como pai, eu tenho um Deus como pai. Esse pai que nos dirige, ou seja, que nos orienta. Quantas vezes o meu pai, quantas vezes eu como pai, e vocês como filhos e também como pais, nós já sentamos para ouvir os nossos pais nos orientar. E como pais também nós já sentamos para orientar os nossos filhos. E quando os pais são sábios, e os filhos também, o filho ouve o que o pai está dizendo, e o pai sabe o que está dizendo ao seu filho, as coisas funcionam melhor. Todo pai tem prazer em dar orientação aos seus filhos, porque querem ver os seus filhos se darem bem na vida. Ainda hoje mesmo eu dizia ao meu filho, um deles, né? Você não precisa errar o que eu já errei, mas você pode aprender também com os meus erros. Então evite de errar erros que eu já cometi. Isso é importante. O filho ouvir o pai, e o pai saber falar com o seu filho, para que os nossos filhos sejam melhores e evitem erros grosseiros que nós erramos um dia. Agora, meus irmãos, Deus nunca errou. Todas as coisas que Deus fez foram perfeitas. Nós, como filhos de Deus, quando ouvimos Deus falar conosco, quando nós atendemos a direção que Deus indica, eu posso dizer a vocês que esse também é um grande privilégio da adoção, é sermos guiados por Deus via Espírito Santo. Quando nós ouvimos Deus falar, nós somos guiados por Deus, nós somos guiados pelo Espírito Santo, e nós então decidimos as coisas da vida melhor. Nós tomamos as melhores direções. Nós somos mais capacitados para enfrentar as lutas da vida. Nós somos mais abençoados e erramos muito pouco. E na verdade, naquilo que somos orientados por Deus, pelo Espírito Santo, nós não erramos. Você faz parte dessa família. A Bíblia fala em Romanos 8 que nós devemos ser e somos guiados pelo Espírito. Quando somos filhos de Deus, somos guiados pelo Espírito. Quantas vezes, meus irmãos, a gente ouve pessoas que criticam a igreja, criticam os pastores, criticam a mim, às vezes, pessoalmente. Ah, irmão Lorival vai mudar a doutrina, irmão Lorival vai mudar a doutrina da igreja. Ah, irmão Lorival vai mudar isso e aquilo. Irmão Lorival não muda nada. Eu sou guiado pelo Espírito, os que são guiados pelo Espírito não se movem do caminho que é proposto por Deus. Porque é Deus quem nos dirige. Ah, aquele jovem está cabeludo, olha o cabelo dele, está relando nas costas. Cadê a doutrina, pastor? A doutrina é pregada todo dia. Mas só obedece a doutrina os que são guiados pelo Espírito. Quem não é guiado pelo Espírito, jamais obedecerá uma palavra sequer que for falada daqui desse altar, desse púlpito. Não! Mas quando nós somos guiados pelo Espírito, nós ouvimos a voz do Espírito. Quem é de Deus ouve o Espírito de Deus. Quem é filho de Deus é movido e é guiado pelo Espírito de Deus. E Deus faz com que ele entenda os desígnios do Espírito. Nós somos filhos de Deus. Nós somos membros da família real. Nós vamos reinar eternamente com Deus. Em Apocalipse capítulo 3, 3 não, é capítulo 3 sim, versículo 21. Ao que vencer lhe concederei que se assente comigo no meu trono, assim como eu venci e me assentei com o meu Pai, que também é o nosso Pai, no seu trono. Vai ser maravilhoso demais. Os vencedores são aqueles que fazem parte da família, aqueles que entendem e recebem o amor de Deus, aqueles que sabem que são compreendidos pelo Senhor. A nós não interessa o quanto o mundo não nos compreende. O mundo é o mundo. O mundo é o mundo. As pessoas falam o que querem lá no mundo. Nós somos considerados às vezes loucos, fanatizados, alienados. Mas a Bíblia Sagrada diz que já não somos nem estrangeiros e nem forasteiros, mas concidadãos dos santos e da família de Deus. Isso em relação às coisas celestiais. E em relação a esse mundo, a Bíblia fala que nós somos sim peregrinos e estrangeiros, e que esse mundo nunca nos entendeu e jamais nos entenderá, porque o que nós pregamos e o que nós vivemos é a palavra da cruz, é a palavra de Deus. E a palavra da cruz é loucura para os que não entendem, para os que perecem. Mas para os salvos, filhos de Deus, essa palavra é a potência do Altíssimo. Receba Deus como seu Pai. Deus quer ser o seu Pai. Sendo filho de Deus, tem tanta coisa boa, meus irmãos. Já disse a vocês que Deus é a nossa proteção. Você quer privilégio tão grande como o privilégio de como filhos de Deus, sabemos que o nosso nome está escrito no livro da vida. Tem muita gente que tem o livro, o nome, perdão, no livro dos cidadãos honorários. Alguns têm o nome na calçada da fama. Outros têm o nome no hall da fama. Nós temos o nome no livro da vida. Aleluia. E balasticando a levasteias, aleluia. Não é escrito com pena de ouro. A gente não tem que colocar a mão no concreto. A gente só tem que ser filho de Deus. A Bíblia Sagrada diz que os que têm o nome inscrito no livro da vida, esses herdarão a vida eterna. Que privilégio tão gostoso e tão maravilhoso de sabermos que, como filhos de Deus, nós vamos herdar todas as coisas e morar nas mansões celestiais. Acho engraçado, né, meus irmãos? Eu estava meditando esses dias no que falam as pessoas por ocasião da morte de um comediante a semana passada. As pessoas dizem: ah, foi lá para o céu, já está lá no céu com os outros comediantes que morreram. Todo mundo quer ir para o céu. É muito difícil você ouvir falar: não, esse aí foi para o inferno, está lá com Satanás e os amigos. Não, não, todo mundo vai para o céu. Pelo menos na cabeça das pessoas, todo mundo vai para o céu. Mas para morar no céu tem que ter o nome no livro da vida. E para ter o nome no livro da vida tem que ser filho de Deus. Não dá para ser sobrinho. Não dá para ser cunhado. Ah, você é filho de Deus, não, sou cunhado. Não! Tem que ser filho de Deus! E tudo começa quando você recebe Deus como seu pai. Quando você se entrega a Ele. É maravilhoso demais poder ser tão desafiante com todas as coisas desse mundo. Deus ama você como filho. Entrega a sua vida a Deus. A sua vida já foi comprada na cruz do Calvário. Sua vida já foi comprada com a morte de Cristo na cruz do Calvário. Seja um vencedor. E nós vamos estar com Cristo no trono, o Filho de Deus. E nós também, como filhos, estaremos lá sentados com o Pai para sempre. Receba Deus como seu Pai. Obedeça a Deus como seu Pai. Ele está dizendo para você: vem cá, meu filho, senta aqui que eu quero falar com você. Eu quero te ensinar o caminho da vida eterna. Vem cá, senta aqui. Sem Deus nós não somos nada, meus irmãos. Mas com Deus nós somos tudo, estamos com tudo. E olha, não tem coisa boa, não tem coisa maravilhosa igual. Gozamos privilégios que esse mundo não goza de jeito nenhum. Como vencedores. Ao que vencer, e eu espero que você seja um vencedor. E eu espero que você dê o primeiro passo para a vitória hoje. Se entregando para Deus. Que Deus abençoe você. Que o Espírito de Deus siga falando ao seu coração. Deus abençoe a igreja. Deus abençoe. Digam comigo assim: olha. A paz do Senhor Jesus. A paz do Senhor Jesus. A paz do Senhor Jesus.
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2: Oi, a paz do Senhor Jesus Cristo, do seu irmão Wagner da Silva Alves. Eu conheci a Igreja Deus Amor através da minha mãe. Hoje eu estou bem, eu estou na direção de Deus. E graças a Deus, até aqui o Senhor tem me ajudado.
3: Meu nome é Eva, é de Viçosa, Minas Gerais. E eu estou aqui para testemunhar, sim, para os irmãos que tenho recebido muitas bênçãos do Senhor nas igrejas pentecostal Deus e Amor. Eu conheci a Igreja Deus e Amor há uns 25 anos atrás, através de uma cunhada, né? Minha cunhada, congregando na Igreja Deus e Amor, me convidou para conhecer, e eu era muito enferma, problemática e passando muita dificuldade, e compreendi que precisava de Jesus, né? Minha cunhada me convidou, fui com ela, recebendo as orações dos homens de Deus, aqui na Igreja Deus e Amor de Viçosa. E Jesus tem abençoado nossas vidas. Estou muito feliz com Jesus, servindo a Ele na Igreja Pentecostal Deus e Amor. Deus abençoe a todos em nome de Jesus.
4: Sou a irmã Gilvana de Itapsirica, da Serra, São Paulo. 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Fica com Deus.
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9: E alegres e felizes. Nós temos a quarta do grande mover de Deus, né? No período da manhã nós temos aí a presença do pastor Milton de Almeida, às 9 da manhã, ministrando a palavra de Deus e orando por todos. E às 15 horas nós temos aí o pastor Rivair Silva, na quarta do grande mover de Deus, e todos estão convidados a participarem. Depois nós vamos ter, na quinta-feira, o culto beneficente da Fundação Reviver, culto em prol à Fundação Reviver, onde você pode trazer os seus donativos, as suas ajudas, para ajudar as pessoas necessitadas. E sexta-feira é a sexta da guerra contra o mal, sexta da guerra contra o mal, também nos dois horários, né, Mateus?
10: Sim, pela manhã nós temos o pastor Kleber de Oliveira ministrando a palavra, e à tarde presbítero Rivaí, trazendo ali aquele momento ali de adoração, de palavra de Deus e daquela oração por libertação. Muitas pessoas sendo libertas dos vícios, dos males, Espírito Santo operando na vida das pessoas, e nós temos nos alegrado em ver toda esta obra que Deus tem realizado através desses cultos, dessas campanhas, na quarta do Grande Mover, na sexta da libertação, e também nos outros cultos que nós podemos ali fazer aquele momento de adoração a Deus e agradecendo a Ele por tudo. Ele tem manifestado da sua graça, Ele tem operado sinais e maravilhas, e na sexta da libertação nós temos visto o Senhor alcançando essas vidas, e os resultados, eles são visíveis, os testemunhos são relatados, e essas pessoas, elas estão caminhando conosco, muitos sendo alcançados e o nome do Senhor sendo glorificado.
9: Pois é, e no sábado nós temos a EBF, né? A EBF é onde vai estar a nossa irmã Débora Miranda e vários aí convidados especiais nessa grande festa das crianças, Matheus.
10: Sim, estaremos aqui com toda a equipe dos voluntários recebendo todos os papais, as mamães, os tios, tias, avós, avós que trarão as crianças para este momento especial. É bom nós inserirmos as crianças num ambiente como esse, porque eles vão aprender de Jesus. Assim como nós ouvimos falar de Jesus na nossa linguagem, uma linguagem que nós entendemos, já tendo a maturidade, o entendimento, eles também ouvirão falar de Jesus numa linguagem que eles irão compreender, e nada melhor do que isso. Um dia inteiro na casa de Deus ouvindo falar de Jesus.
9: Pois é, e no domingo, 15 horas, é o grande culto de missões África. Estará conosco o nosso grupo ali de Moçambique, Vozes da África, adorando a Deus, e o pastor Fabrício Beata ministrando a palavra do Senhor. Mateus, 00h em ponto, momento de começarmos a oração, a falarmos com Deus. Convido a todos, em pé, sentado, do jeito que você está aí, a buscar a presença de Deus. Oremos. Soberano Deus, maravilhoso e eterno Pai Celestial, nosso Senhor e Salvador Jesus Cristo, neste momento, ó Deus precioso, nós nos achegamos diante de Ti com gratidão, porque sabemos que isso aqui é uma oportunidade que o Senhor nos dá. Eu digo sempre que não é meritocracia, é graça, é misericórdia, é o favor do Senhor manifesto para a nossa vida, nos dando esta oportunidade. Pois sabemos que o Senhor Jesus deixou o caminho aberto, nos deu esse direito novamente de falarmos contigo, pois o Senhor Jesus é o nosso mediador. Somos gratos pela obra do Calvário, pelo sacrifício salvífico realizado na cruz do Calvário, e por isso estamos aqui. Somos negligentes, somos pecadores, falhos, carentes, ó Deus, da sua compaixão e misericórdia. A gente reclama a todo momento, e com tudo isto, o Senhor tem nos alcançado, meu Deus, com a sua bondade, com a sua misericórdia. Te louvamos, ó Pai, porque o Senhor nos amou primeiro. Isto o Senhor Jesus, Ele disse: não foi vós que escolhestes a mim, mas eu escolhi a vós. Muito obrigado, Senhor, por ter nos amado e por nos amar. O Senhor nos ama e nós sentimos esse amor, sentimos esse cuidado que o Senhor tem conosco. Pai, eu te louvo por todas as coisas. Na verdade, a gente só tem a agradecer. Pouca coisa a pedir, meu Deus. Aliás, quase nada a pedir. Porque tem coisas que a gente pensa em pedir e o Senhor já fez na nossa vida. Como o Senhor é bom. Como o Senhor é maravilhoso. Como o Senhor tem cuidado de nós. Como diz o hino da nossa irmã Débora Miranda: o Senhor tem cuidado de nós nos mínimos detalhes. Nos mínimos detalhes. Senhor, e neste momento eu venho através desta live, junto com os nossos internautas, com os nossos ouvintes também do programa Voz da Libertação, pois agora estamos em rede, meu Deus. Eu venho com eles agora pedir, clamar por misericórdia e compaixão, porque nós temos muitas pessoas agora que certamente estão precisando de um socorro, precisando de uma resposta, precisando, meu Deus, de um milagre, de uma cura. O desespero é tão grande, Senhor, porque a situação a qual esta pessoa está sendo submetida, é terrível. Senhor, já procurou os recursos, já procurou solução. A medicina chegou ao limite, já não tem mais recurso, não tem mais o que fazer. Os advogados também, enfim, Senhor, são tantos problemas que a vida nos proporciona que às vezes a gente fica em situações, ó Deus, de desespero, de angústia, e essas pessoas precisam agora ser socorridas. E nós sabemos que o Senhor tem poder para socorrer essas vidas, pois não existe nada que te impeça, não existe nada que te limite, ó Deus. Nada pode parar o Senhor. Sabemos que tudo aquilo que é impossível a nós, que a gente não consegue resolver, aonde existem as nossas impossibilidades, a impossibilidade humana, eu entendo que é neste momento que o Senhor chega com as suas possibilidades. E tem pessoas agora que precisam das suas possibilidades, ó Pai, que precisam ser visitadas pelo Senhor. Em nome de Jesus, meu Deus, é no nome do Senhor Jesus. Eu digo isso porque o Senhor Jesus nos deixou esta garantia, dizendo: tudo o que pedirdes em meu nome ao Pai, eu farei para que o Pai seja glorificado no Filho. Então, meu Deus, eu diria que esta senha que o Senhor Jesus nos deixou, que é o seu nome, nós estamos usando o nome do Senhor Jesus. Em o nome do Senhor Jesus, meu Deus, visita estas pessoas agora, que estão aflitas, que estão atribuladas, que estão, Senhor, precisando enxergar uma saída. Que o Senhor, ó Deus, visite elas e que elas possam ver o resultado da sua presença. Pois eu sempre digo que a sua presença dissipa o mal. O mal não pode resistir à sua presença. As enfermidades não podem resistir à sua presença. Ó Deus, eu clamo pela sua presença sobre a vida desta pessoa cancerosa, que foi desenganada com um tumor, com um câncer em seu corpo, em seu organismo. Eu clamo pela sua presença, pois a sua presença extrai o câncer, arranca o câncer, que é tão temido pela humanidade. O Senhor, ó Deus, arranca o câncer pela raiz. Cura esta pessoa, Senhor, diante da sua soberana vontade. E eu digo que pelo seu amor, pelo carinho que o Senhor tem pelo ser humano, e eu digo isso, meu Deus, e porque tem muitas pessoas que se excluem do seu amor. Tem pessoas que diz que o Senhor ama a outros, mas a elas o Senhor não ama. Tem pessoas que dizem: não, Deus abençoou aquele ali, porque aquele ali merece, aquela ali merece, mas eu não mereço. Senhor, quando a gente olha para a Bíblia, a luz da palavra de Deus, a sua palavra, vai nos garantir que o Senhor não exclui nenhuma pessoa. Aliás, o Senhor ama todos, aleluia. Quando a gente olha, isso está claro em João capítulo 3, verso 16. João fez questão de deixar registrado isto a nós, que o Senhor amou o mundo de tal maneira. Quer dizer, todos, ó Deus, aqueles que já passaram por aqui, os que estão passando, e os que ainda irão passar se o Senhor não voltar. O Senhor amou a todos, o Senhor ama a todos. Pai, estas pessoas estão inclusas no seu amor, e que elas possam entender e compreender que o Senhor ama. Diante disto, meu Deus, o Senhor quer ver o bem da humanidade. O Senhor não quer que as pessoas sofram. E a Bíblia vai também dizer que não é da sua vontade que o homem se perca. O Senhor quer que os homens sejam salvos. E diante disto, eu sei que a sua vontade, meu Deus, é curar as pessoas. É que as pessoas estejam bem, ó, meu Deus. E fique à vontade para realizar a sua soberana vontade na vida desta pessoa. Fique à vontade, meu Deus, para operar sobre a vida destas pessoas que agora, com lágrimas em seus olhos, estão clamando comigo, estão pedindo comigo, meu Deus, que o Senhor, meu Deus, que está aqui presente nesse estúdio, ó, Senhor, isto é notório, porque nós sentimos a sua presença aqui neste lugar, esta presença que não se limita ao espaço em que estamos, mas está em todos os lugares agora, está junto desta pessoa, que ela possa sentir o toque do Senhor. Que elas possam sentir, meu Deus, aleluia, a sua presença. E que estas enfermidades que têm assolado, que têm, meu Deus, trazido tantos transtornos, que está trazendo desespero, a ponto desta pessoa pensar que chegou o fim, que elas possam agora, meu Deus, receber o toque do Senhor e que este mal venha a sair. Seja esta enfermidade, meu Deus, de origem natural ou seja de origem espiritual, pois existem, Senhor, enfermidades que os médicos não encontram, pois são espíritos de enfermidades que são enviados para tirar a paz das pessoas, e o Senhor agora está presente. E no nome do Senhor Jesus nós repreendemos toda a doença causada por demônios ou causadas aí por coisas naturais da vida. Nós repreendemos agora, em nome de Jesus, Satanás, saia desta saúde, desta vida, deste corpo. Em o nome de Jesus, saia, sai desta casa, sai deste lar. Em meu Deus, que esta pessoa que está sentindo tantas dores, que está, meu Deus, agonizando de tantas dores, ó Pai, que ela possa ser curada neste momento, porque a sua presença é poderosa, aleluia, ó Senhor. Quantas vidas agora estão numa UTI, estão numa CTI, estão, Senhor, neste momento, talvez, na ânsia da morte. Famílias já foram comunicadas pelos médicos de que só restam desligar os aparelhos. Ó, meu Deus, e quantas pessoas estão esperando uma notícia ruim, uma notícia de morte, uma notícia de luto. Mas o Senhor pode agora mudar esta situação, passando nesta UTI, nesta CTI, e esta junta médica, quando passar para fazer os procedimentos que agora convém fazer, que é desligar os aparelhos, porque o corpo já não estava respondendo mais, esta pessoa já não estava correspondendo mais aos tratamentos, que eles possam ver movimentos, que eles se surpreendam, aleluia, com o que o Senhor está fazendo. Eu digo isto com muita fé, porque eu sei que o Senhor tem poder para fazer coisas absurdas, eu diria, aleluia. Ah, meu Deus, coisas que impactam a sociedade, que impactam os médicos. Eu sei que o Senhor pode fazer agora coisas impactantes. para que os médicos vejam o seu poder. Ah, isto tem um objetivo, para que o seu nome seja glorificado uma vez mais, meu Deus. Senhor, que haja notícias boas trazidas pela sua presença. Que os médicos, ao invés de comunicar a morte, venham comunicar a melhora no quadro clínico desta pessoa. Meu Deus, eu clamo também, Senhor, pelas pessoas que estão nos presídios, que estão precisando de uma libertação, precisando de salvação. O Senhor é vida, o Senhor é salvação, o Senhor é a verdade que liberta. Liberta estas vidas, ó Deus. Que já a sociedade não dá mais jeito, mas o Senhor pode dar jeito nesta situação. Pai, liberta este homem e esta mulher que estão atrás das grades, dando a eles a libertação por completo, porque agora estão clamando conosco, Pai. Ó, meu Deus, eu oro por todos os pais, mães que clamam agora, pedindo a libertação do filho, pedindo a libertação, os avós, pedindo a libertação dos netos, pois estão, Senhor, nas drogas, no crime. Ó, Senhor, ouve a oração deste homem, desta mulher, que clamam comigo agora com muita fé, convictos, ó Deus, e com convicção, com fé, sabendo que o Senhor está ouvindo a nossa oração e que o Senhor responde o nosso clamor. Pai, em nome de Jesus, eu quero apresentar também agora, em oração, todas as pessoas que estão desempregadas, que estão passando por privações de pães, que estão, Senhor, em busca de uma porta e já tem muito tempo, e as portas não se abrem. O Senhor pode abrir as portas agora. Estamos, ó Deus, já na manhã de segunda-feira. Estas pessoas estão, talvez, já se preparando para saírem logo mais ao romper da manhã em busca de um emprego. Que este dia seja um dia diferente e que fique marcado na vida destas pessoas, porque o Senhor pode abrir as portas para estas vidas agora, de uma entrevista seletiva, de um processo seletivo, para que esta pessoa volte para casa com a sua carteira de trabalho assinada, com uma boa remuneração salarial, que venha causar e trazer alegria para ela e para a família. Em o nome de Jesus, abra as portas, meu Deus. Abra as portas para este pai de família, para esta mãe de família. Em nome de Jesus, ó Deus, que o Senhor venha suprir as necessidades das pessoas. Senhor, como é ruim, como, meu Deus, é terrível ver muitas vezes os filhos passando necessidade e não ter como suprir. O Senhor entende, compreende o ser humano. Que essas pessoas, ó Pai, venham ter as suas lágrimas transformadas em alegria e que vejam o poder do Senhor. Olha aí, meu Deus, pessoas que estão fazendo votos agora comigo, ó, meu Deus, de contar o testemunho, de contar aquilo que o Senhor vai fazer na vida delas. E eu sei que o Senhor se alegra daqueles que fazem votos contigo, que usam a fé, pois a fé, meu Deus, eu digo sempre, que é a chave que abre a sua glória. Pois é, nós sabemos que para nós acessarmos as coisas aqui na terra, nós temos que ter uma chave, temos que ter uma senha, temos que ter agora também com um sistema que está, meu Deus, inovado. Nós usamos até a facial, mas em todo lugar precisamos de algo para abrir uma porta, e o reino de Deus também é desta maneira. Quando a gente vê o Senhor Jesus falando sobre esta chave, a irmã de Lázaro, quando ele disse, se crer, verás a glória de Deus. Quer dizer, a fé abre a glória de Deus. E nós estamos usando essa chave, meu Deus, que é a nossa fé. E é interessante porque a fé, ela é primordial na nossa vida. E a Bíblia também vai dizer que sem fé

deste adolescente. Senhor, que o Senhor se agrade da fé deste jovem. Que o Senhor se agrade da fé do Ministério Geral da Igreja Deus e Amor. Que estão clamando comigo agora. Quantas vidas clamando agora. Que o Senhor se agrade da nossa fé. Aleluia. Porque nós estamos se aproximando de Ti, meu Deus. E buscamos a Sua face. Oh, na verdade, meu Deus, a gente pede as coisas, mas na verdade uma coisa é essencial para nós. Uma coisa só é suficiente, que é a Sua presença. A Sua presença suple todas as nossas necessidades. E nós estamos buscando a Sua face e chegando diante de Ti, ó Deus, e nós sabemos que se a nossa fé Te agradar, nós seremos galardoados por Ti, Senhor. Que o Senhor possa galardoar essas vidas agora que estão clamando, que estão pedindo, que estão buscando, que estão usando esta chave para abrir a Sua glória. Queremos ver a Sua glória, Senhor. Queremos ver, aleluia, a Sua manifestação. Como é bom, como é gostoso ver o Senhor trabalhando, ou então ouvir o que o Senhor fez. E isto a gente tem acompanhado e escutado, Senhor, a longa distância, a larga distância, em outros países, aqui nos estados brasileiros, as pessoas, através desse clamor, desta oração que nós fazemos aqui, as pessoas recebendo o milagre, ah, Senhor, e nos rincões da terra, em lugares distantes, depois a gente escuta nos testemunhos, através dos testemunhos, das mensagens enviadas aqui para o programa, as pessoas dizendo, olha, eu fui curada, recebi um milagre, e como é gostoso ouvir, aleluia, sobre as obras das Suas mãos. Como é gostoso escutar, meu Deus, as pessoas testificando e dizendo que estavam cancerosas e agora já não estão mais, porque o Senhor curou. Isso é muito bom, isso enriquece a nossa fé. O Teu nome é glorificado. Ah, Senhor, as pessoas Te conhecem ainda mais. Pois, na verdade, o objetivo da Igreja Deus e Amor, meu Deus, ao longo desses 64 anos, e nós já estamos entrando para os 65 anos, o objetivo sempre foi que o Seu nome, fazer com que o Seu nome venha a ser conhecido entre os homens, entre as nações, entre, Senhor, os povos, e também que o Seu nome venha a ser glorificado. Esse é o objetivo da Igreja Deus e Amor, que o Seu nome seja exaltado nesta terra. E por isto, nós estamos aqui agora, neste momento, em cadeia, meu Deus, com o programa Voz da Libertação, com os nossos internautas, através das redes sociais aqui da nossa igreja, clamando, porque queremos uma vez mais ver o Teu nome ser glorificado, Senhor. E eu sei que neste momento existem pessoas que estão glorificando o Teu nome. Aleluia! Glórias e louvores sejam dadas ao Teu nome, Senhor. Meu Deus, eu quero também apresentar os nossos cultos aqui na sede mundial, no Templo da Glória de Deus e também em todas as nossas igrejas Deus e Amor, a nível Brasil e também a nível exterior, que o Senhor possa abençoar. Ó, meu Deus, desde a menor igreja à maior igreja, da maior igreja à menor igreja, que o Senhor possa abençoar. Que o Senhor possa abençoar os nossos pastores, os nossos responsáveis que estão ali cuidando desta obra, cuidando desta igreja com zelo, com amor, que o Senhor possa enviar as almas para serem salvas. E aqui no Templo da Glória de Deus, os nossos cultos, ó Deus, que são realizados diariamente, que o Senhor possa abençoar. Que o Senhor possa abençoar o culto da quarta-feira do Grande Mover de Deus, pastor Milton, que ministra, meu Deus, pastor Rivair. Que o Senhor possa abençoar também o culto beneficente da Fundação Reviver. Que o Senhor possa abençoar, meu Deus, esta instituição que tem trabalhado para socorrer vidas.

vidas e socorrendo com amor. Ó, meu Deus, abençoa toda a diretoria da Fundação Reviver, a nossa irmã Eleni Miranda, que está à frente desta obra. Abençoa também, meu Deus, a campanha de sexta-feira, a Guerra contra o Mal. Ó, meu Deus, abençoando o pastor Rivair e os demais que ministram neste culto de quarta-feira, o pastor Kleber Costes, em nome de Jesus. Abençoa, Senhor, a Escola Bíblica de Férias, a EBF, que vai acontecer neste final de semana, neste sábado. Abençoa também o culto de missões África, com o grupo Vozes da África, que estará aqui, vindo ali de Moçambique, para adorar o teu nome. Senhor, abençoa o pastor Fabrício Biata, que vai ministrar sua palavra. Eu oro também em prol, meu Deus, da nossa diretoria mundial. Ó, Senhor, eu oro em prol da nossa irmã Irene Miranda. Visita a tua serva com saúde, com livramentos. Visita a nossa irmã Débora Miranda, Senhor, com saúde, com livramentos, com bênçãos dos céus. Senhor, abençoa o nosso querido pastor Lorival de Almeida, com saúde, meu Deus, com livramentos, com bênçãos, aleluia, que o Senhor possa tocar o teu servo agora, aonde estiver, meu Deus, queremos ver, aleluia, ah, meu Deus, a bênção do Senhor sobre a vida do teu servo, meu Deus, abençoa também o presbítero Davi Miranda Neto, dando a ele livramentos, abençoando ele, continua usando ele em prol desta obra, revelando coisas inefáveis, em nome de Jesus, ó Pai. Abençoa também a sua família, sua esposa, sua filhinha, o seu filhinho, livra, guarda de todo perigo e de todo mal. Abençoa o nosso querido pastor Milton de Almeida, a sua família. Meu Deus, o pastor Antônio Osmar de Oliveira e a sua família. Abençoa o pastor Fabrício Biata, a sua família. Abençoa o pastor Marco Magno e a sua família, meu Deus. Abençoa o pastor Gerry e a sua família. Abençoa também, meu Deus, a nossa irmã Maria Josefina e a sua família. Abençoa, Senhor, a diretoria deliberativa e executiva. Nos dai, Senhor, aleluia, entendimento, sabedoria, projetos para desenvolvermos para o teu reino. Continua conosco. Meu Deus, abençoa também, Senhor, a minha família, a minha esposa, os meus filhos, nos livra, nos guarda do mal. Esteja sempre presente conosco, Pai. Em nome de Jesus, se tem uma coisa que nós necessitamos, é a sua presença. Precisamos dela. Eu digo o que o salmista um dia disse: não retires de mim o teu espírito, a sua presença. Nós precisamos, ó Pai. Não retires a sua presença da vida dos nossos internautas, da vida dos nossos ouvintes. Não retires a sua presença da vida deste ministério, da Igreja Deus e Amor. Se chegamos até aqui, é porque o Senhor está conosco, a sua presença está conosco. E tem, Senhor, suprido todas as necessidades. Continua cuidando, Pai. Continua livrando, continua guardando, meu Deus. Senhor, que todos agora possam sentir a sua presença. Que todos agora possam ser renovados pela sua presença. Batiza no Espírito Santo, Senhor. Batiza aqueles que ainda não são batizados. Renova aqueles que estão precisando de renovo. Eu oro também apresentando o batismo nas águas, agora no mês de setembro. Ó, meu Deus, os novos convertidos que estão agora orando conosco. Quantos deles pedindo batismo no Espírito Santo? Batiza, Senhor. Fortalece os novos convertidos. Livra eles do mal. Livra eles dos laços que Satanás está querendo colocar em seus caminhos para pararem. Em nome de Jesus, meu Deus, que o Senhor possa continuar trabalhando e operando sobre a vida de todos. Que eles possam, ó Deus, ser cuidados pelo teu Espírito Santo e nunca venham olhar para trás, mas que prossigam, que avancem, que vão adiante.
ó Deus, correndo por uma coroa, por um troféu não perecível, mas por uma coroa incorruptível, meu Deus. Meu Deus, cuida deles, segura as mãos de cada um deles, para que eles possam chegar até o dia do arrebatamento da igreja. Em nome de Jesus, em nome de Jesus, abençoa, Senhor, que a bênção do Senhor seja ordenada agora sobre a vida de todos que clamam com fé. Senhor, vem usar a nossa querida irmã Maria Lorena, que vai continuar orando aqui na programação. Em nome do Senhor Jesus, que a tua serva seja usada pelo Senhor para curar vidas, em nome de Jesus Cristo. É o que nós pedimos, Senhor, que nós agradecemos, na certeza de que o Senhor está conosco, conduzirá a nossa vida, em nome de Jesus. Fica conosco, abençoa também a nossa equipe técnica que está aqui, Senhor, fazendo o melhor para esta live chegar na casa dos nossos internautas, para chegar à programação de rádio. Cuida deles, livra eles do mal, em nome de Jesus.

Caros saudados ouvintes de casa, com a gloriosa paz do Senhor Jesus, quem vos saúda é a sua irmã em Cristo, Maria Lorena. Eu estou com a Bíblia aberta no Salmos 27, o verso 14. Espera no Senhor e anima-te, e Ele fortalecerá o teu coração. Espera, pois, no Senhor. Quando ouvinte de casa, esperar no Senhor. Como é maravilhoso saber que o Deus a quem nós buscamos é um Deus que não falha, é um Deus que sempre está pronto a ouvir a oração, o gemido de todos. Creia que Deus vai atender o teu pedido e te abençoar. Oramos ao Senhor. Senhor, meu Deus e meu Pai, em nome de Jesus, aqui estou na tua presença para suplicar a tua misericórdia, Pai, o perdão dos nossos pecados, Senhor, aquilo que impede

Misericórdia e o teu grande amor. Pai, em nome de Jesus, Senhor, lembra da tua linda promessa. Ainda que nossos pecados sejam como escarlata, o Senhor nos purificará, mais alvo do que a neve, meu Pai. Eu te suplico agora a tua misericórdia sobre aquele ouvinte, meu Deus, que está de joelhinho dobrado, chorando, Senhor, se humilhando debaixo da tua potente mão de Deus, porque a tua palavra está escrito que quando nós se humilhamos

pela vida que não causou nenhum crime, meu pai. Apenas foi caluniado, injuriado e julgado. Senhor Jesus, tu és o nosso

Pai, também sobre os adolescentes, meu Pai. Dá o grande livramento das rebeliões nos presídios. Quantos e quantos que morrem, meu Pai, de uma maneira tão cruel, meu Deus. Livra, livra os presidiários. Livra por amor do teu nome, meu Pai. Há muitos que estão numa prisão terrível, meu Deus. Na prisão

família, meu Deus, dá o grande livramento, Senhor. Estenda tuas mãos abençoadora, meu Pai. Livra, livra, livra essas almas, Senhor. Lembra no teu grande amor.

Deus, já não tem mais esperança, meu Pai, até que o coração doído em dar a notícia para a família, meu Pai, lembra do teu grande amor, Jesus

Oh meu Deus, cada hospital, cada UTI, meu Pai, nos quatro cantos da terra, alcança os enfermos na grande

sangue. Senhor Jesus, eu creio, meu Pai, repreenda essa enfermidade no pulmão, repreenda pelo poder da tua palavra, Senhor, rica o lamatune, rica o lamacericlama, rica o lamatune, rica o lamacericlama, eu creio no teu milagre, Pai, levanta.

confirma, meu Deus, o teu grande milagre. Abençoa os membros, meu Pai. Abençoa a diretoria.

essa rede, a grande África, alcança, Senhor, a grande Ásia, Pai, alcança para a Tua glória a grande Europa.

Pai, ajuda teu filho, ajuda o Diego, Jesus querido, ajuda teu filho, meu Pai, na administração, no cuidado da tua igreja. Repreenda pelo poder

Nossa, Senhor, na direção certa para a diretoria, Pai, para a irmã Maria José, Senhor, abençoa a tua igreja, Pai, abençoa em todas as partes, meu Deus, supra a necessidade da tua obra, esse levante do inimigo para parar o trabalho da tua igreja, seja destruído pelo poder da tua palavra, seja quebrado, Senhor, em nome de Jesus Cristo.

liberta essas almas dessa escravidão, liberta, meu Pai, é para a tua glória, Senhor, aonde tiver uma alma em depressão, olha esta angústia daquela alma, aquele desejo de tirar a própria vida, ele já perdeu a esperança de um amanhecer melhor, meu Pai, em nome de Jesus Cristo, saia, saia, saia toda depressão, toda angústia, meu Pai,

oração. Meu Pai, ajuda teu filho, ajuda tua filha que louva teu nome, meu Pai. Guarda tua querida igreja, Senhor. Guarda

Señor, realiza una grande obra no meio do teu povo, meu Deus. Aquela membresia, meu Pai. Ah, Senhor, coloca um novo ânimo, uma nova esperança, Senhor. Vai batizando com fogo, com Espírito Santo. Vai derramando a tua graça soberana.

Senhor não mudou, o Senhor é o mesmo. Quando João Batista falou, eu na verdade o batizo com água, mas após mim vem um que batiza com fogo. Pai, esse membro que há anos te pede, o batismo

Todo levante do inimigo, Pai, entra, Senhor, no setor jurídico, meu Pai. Senhor Jesus, a sentença, meu Pai, determina a tua vitória, meu Pai. Lembra do teu grande amor, meu Pai. Estenda as tuas mãos ensanguentada, repreenda aquele caluniador, meu Pai. Joga por terra, é o nosso adversário, é o inimigo das nossas almas, Pai. Repreenda pelo poder da tua palavra, repreenda, Pai, o poder das trevas, Senhor.

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3: A paz do Senhor, o meu nome é Vitória de Souza Silva, eu moro em Juiz de Fora. Eu queria contar para os irmãos o que que já aconteceu na minha vida, porque hoje em dia eu só tenho que agradecer a Deus. Já fui uma menina muito sofrida, eu já usei droga, eu já fui muito em baile funk, eu já aprontei muito, eu sofria muito. E eu também já morei em orfanato, sabe? Minha mãe, ela não dormia dentro de casa, ela ficava noite e dia na rua usando droga, a minha mãe não cuidava da gente. Eu já passei certas coisas que tem hora que eu até fico lembrando assim, eu até falo com Deus, Senhor, olha só o que você fez na minha vida. Eu já sou uma mãe, eu não tinha nenhum colchão pra gente dormir. O meu esposo forrava assim, era um papelão com um lençol. E a minha menina na época, ela tinha mais ou menos uns 6 meses. E muitas vezes a gente pedia ajuda às pessoas, porque a gente não tinha nada para comer dentro de casa. Eu me sentia sozinha, eu me sentia oprimida pelo inimigo. Muitas pessoas falavam, aquele ali não vai dar nada na vida, aquela ali também não vai dar nada. Muitos irmãos da Deus e Amor sempre me paravam na rua e falavam, Vitória, Jesus te ama, Jesus tem plano na tua vida. E eu, de coração duro, eu não dava ouvido. Aí teve um dia, eu fui na igreja, lá no bairro do Ipiranga, aí uma irmã falando assim comigo, Deus manda te dizer assim, que a sua vida vai mudar. Cheguei dentro de casa, peguei a Bíblia, comecei a ler. E eu, sem entendimento nenhum, não sabia nem orar. Eu só falava assim, Senhor, muda minha vida, Senhor. Senti um toque do Espírito Santo que eu só sabia chorar. Eu sentia que a minha vida dali pra frente ia mudar. E depois daquele dia eu comecei a sentir uma felicidade, uma paz. Só queria saber de Jesus, eu não queria saber mais de nada. E depois daquele dia eu comecei a caminhar. O pastor, ele começou a me ajudar. Eu passei pelas águas. Tudo que eu tenho, só tenho que agradecer a Deus. Por isso que eu falo com você. Se você pensa que Deus esqueceu de você, não pensa isso não, que Deus está no controle de tudo. Ah, hoje a minha vida, nossa, não tem nem explicação, porque hoje em dia eu tô bem com minha esposa, eu tô bem com a minha família, todo mundo está servindo a Deus, a minha família é em paz, hoje em dia a minha casa é toda arrumadinha, eu tenho um serviço, eu voltei a estudar, hoje em dia eu posso dar o que a minha filha quer, porque através eu vim para a igreja pentecostal Deus e Amor, a minha vida mudou. Mudou completamente. Eu só tenho que agradecer a Deus, porque Deus é fiel. A minha vida mudou de uma tal forma que tem muitas vezes que muitas pessoas até hoje me veem e falam, como sua vida mudou. Deus é fiel. Tudo que Ele falou que ia fazer na minha vida está se cumprindo tudo. Por isso que eu só tenho que agradecer, que eu sou muito grata com Deus. Eu falo com vocês, jovens, se muitas vezes você está nesse mundo usando droga, as pessoas da sua família te esqueceu, não pensa isso não, porque Deus, Ele vai te ajudar. Se você está com o coração magoado, entristecido, peça a Deus para entrar no seu coração. Basta você deixar Ele entrar e fazer um trabalho muito grande na sua vida, como mudou a minha. Amém. O meu nome é Vitória de Souza Silva. Eu moro em Juiz de Fora, na rua Manuel Moreira de Moraes, no 821.
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5: Uma hora e seis minutos.

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2: Muito bom dia, que a graça e a paz do nosso Senhor e Salvador Jesus Cristo esteja e permaneça sobre a sua vida. Seja muito bem-vindo, seja muito bem-vinda. Você está no programa Madrugada do Socorro de Deus, Rádio Deus e Amor. E esse quem fala com você é o seu irmão em Cristo, Diácono Douglas Almeida. E agora são exatamente 1h12 desta segunda-feira, dia 20 de julho de 2026. Eu estou muito bem acompanhado do nosso irmão, amigo, que está na técnica, ele, nosso irmão Hamilton. E nós vamos com você, querido ouvinte, até às 5 da manhã, debaixo da graça, debaixo da misericórdia do nosso Deus. As mãos dele estão estendidas, eu tenho a certeza, eu tenho a convicção pelo Espírito que grandes coisas o Senhor fará nesta madrugada através desta programação. Lembrando que esta, ou melhor, que este é um órgão oficial das igrejas Pentecostal Deus de Amor, cuja responsabilidade está sobre a vida da nossa irmã presidente mundial, Ereni Miranda, e também a nossa irmã vice-presidente mundial, Débora Miranda, pastor Lorival de Almeida, presbítero Davi Miranda Neto e toda a nossa diretoria, diretoria deliberativa, diretoria executiva. É, seja bem-vindo. Eu já quero compartilhar com você os nossos canais de comunicação ao qual você pode entrar em contato conosco aqui na Central de Produções Internacional. Anote o nosso WhatsApp, DDD 11 98292 3392. Repetindo, DDD 11 98292 3392. Agora eu quero também compartilhar com você os telefones ao qual você pode ligar. É isso mesmo, você que quer falar ao vivo aqui conosco na Central de Produções: pastor, eu estou precisando de uma oração, eu quero fazer um pedido de oração, eu quero um aconselhamento. Então ligue para cá, telefone 11 3208 2790. Repetindo, DDD 11 3208 2790, ou DDD 11 3208 2743. Repetindo, DDD 11 3208 2743. Liga para cá porque eu quero atender você, eu quero orar pela sua vida. Lembrando também que daqui a pouquinho, às 2 horas da manhã, nós teremos a oração aqui ao vivo. É isso mesmo, nós vamos tirar mais alguns minutinhos para orar, para falar com Deus, aquele momento de comunhão, aquele momento de intimidade. Já tivemos a oração da meia-noite, nossa irmã evangelista Maria Lorena, também nosso irmão pastor Wilson Siqueira, oraram por nós, e daqui a pouquinho, às 2 horas da manhã, vamos dirigir mais um instante de oração. E eu tenho a certeza, a convicção pelo Espírito, que Deus vai manifestar a sua graça, o seu poder. Pessoas que estão enfermas, eu tenho a certeza, vão ser curadas. Pessoas que estão desenganadas pela medicina serão impactadas pelo poder de Deus. Você que está depressivo, você que está ansioso, você que está ouvindo vozes, vendo vultos, nós vamos orar, e a paz que excede todo entendimento vai visitar você aí onde você está, e esse mal, em nome de Jesus, baterá em retirada e a glória de Deus se manifestará sobre a sua vida. Por isso, não saia da sintonia, permaneça na sintonia, porque Deus vai operar através desta programação.
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0: Já temos ouvinte na linha, já temos ouvinte na linha. Alô!
1: Alô, a paz do Senhor Jesus.
0: A paz do Senhor Jesus, muito bom dia. Com quem eu falo?
1: Com a irmã Ivone, aqui de Curitiba.
0: Irmã Ivone de Curitiba, seja muito bem-vinda, irmã Ivone. Como que eu posso ajudar a senhora?
1: Amém, querido. Viu, pastor, é que eu queria que vocês orassem por mim, que eu tô desenganado pela medicina já faz tempo. Problema de coluna, sabe, pastor?
0: Problema de coluna, irmã Ivone. Quantos anos vivendo, assim, com esses problemas na coluna, com essas dores?
1: Três anos já.
0: E o médico disse que não tem mais jeito.
1: Agora atacou bastante, pastor, por causa que já está mais de um ano que eu já quase para dormir, eu durmo, mas eu vou cochilando de dia. Eu não vou falar muito para não tomar tempo, tem muita gente na fila, mas eu queria, pastor, que o pastor colocasse meu nome, que amanhã eu vou fazer um procedimento.

0: E a senhora vai sim ligar aqui para testemunhar. Tá bom?
1: Amém. Amém, Jesus.
0: Amém, irmã.
1: Eu confio nesse Deus, tá bom, meu querido?
0: Esse Deus é fiel e verdadeiro e ele está contigo, viu?
1: Amém, amém.
0: Deus abençoe.
1: Oi.
0: Deus abençoe, então, tá bom?
1: Amém, querido. Deus abençoe. Muito obrigada, viu, pastor? A paz do Senhor Jesus.
0: Amém. Fica na paz do Senhor Jesus.
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0: 1:19. Deus abençoe nossa irmã Ivone, que está nos pedindo oração, como você acabou de ouvir ao vivo. É nossa irmã Ivone que vai passar por um procedimento cirúrgico na coluna. Eu tenho a certeza que já deu tudo certo, já está nas mãos de Deus. E já temos mais ouvintes já na linha. Alô!
4: Alô!
0: Alô!
4: Olha, irmão!
0: A paz do Senhor Jesus, bom dia, com quem eu falo?
4: Bom dia, aqui é a irmã Maria aqui de Porto Alegre.
0: Irmã Maria de Porto Alegre, seja muito bem-vinda, irmã Maria. Quer pedir oração?
4: Sim, eu já fiz a oração da meia-noite até uma, e agora eu vou fazer das duas até duas e meia.
0: Que maravilha, a irmã está na sintonia e está em oração juntamente conosco. Que maravilha.
4: É verdade. Eu agradeço muito porque o horário tem 24 horas aqui na minha casa.
0: A irmã é ouvinte assídua da programação. Que Deus abençoe. Obrigado aí pela audiência, viu?
4: Já sou ouvinte há 30 anos.
0: Que maravilha. É uma bênção no lar, né, minha irmã?
4: Irmão, muito obrigado. Ficam com Deus.
0: Amém.
4: Já... para mim, para a irmã Maria e aqui para a minha família também.
0: Já está anotadinho aqui, irmã Maria de Porto Alegre e família. Daqui a pouquinho nós vamos entrar em oração e a vitória é nossa, hein?
4: O irmão Paulo é um obreiro da igreja, ele mora aqui pertinho. Ele está pedindo oração por ele e a família dele.
0: Irmão Paulo, pronto, está anotadinho.
4: Tá. Muito obrigado, irmão. E que Deus abençoe vocês.
0: A nossa vida, irmã Maria, fica na paz do Senhor Jesus, viu? Que maravilha, Deus abençoe nossa irmã Maria, lá de Porto Alegre, nosso irmão Paulo também, que pediram oração. E nós vamos orar sim, nós vamos orar. E eu tenho uma convicção pelo Espírito que o bom nome de Jesus uma vez mais será glorificado, porque as mãos dele, as mãos do nosso Senhor Jesus, querido ouvinte, elas estão estendidas conforme nos informa as Escrituras Sagradas. As mãos dele estão estendidas para salvar e os ouvidos dele não estão agravados para que não possa nos ouvir. Bom, 1:22, nós vamos agora para o quadro Pão Diário com nosso querido pastor Lorival de Almeida. E ele vem trazendo o seguinte tema: superando crises. Você que está vivenciando uma crise na família, uma crise financeira, uma crise no seu casamento, eis aí a orientação bíblica para que você encontre estratégia em Deus para superar as crises que você tem vivido. Então, preste bastante atenção e eu já volto com você.
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6: A Bíblia fala que muitas são as aflições do justo, mas o Senhor de todas o livra. Então, duas coisas aqui que eu... Na verdade, três coisas. As aflições são muitas. Aflições de quem? Dos justos. Mas o Senhor as livra de quantas? De todas. Ou seja, não tem margem para derrota. Minha gente, povo de Deus, não tem margem para derrota. Aflições passaremos. É justo, sim. Ou seja, você é justo? Não estou falando da aflição, estou falando de você. Às vezes a aflição também é justa, né? O que você está vivendo como justo, é isso que eu estou dizendo. O Senhor livra, sim, de todas as aflições, o Senhor livra. Vamos entender isso como uma realidade ou vamos trazer isso aqui assim, tipo de... Não, é um apelo que poético. Não,

0: uma realidade. Se nós olharmos hoje, olha, ouvintes, jornais, telejornais, internet, também jornais, esses ainda de papel mesmo, né, revistas semanais, enfim, todos os veículos de comunicação que nós temos acesso hoje estão falando sobre crise, crise, crise. Olha, eu ouço isso desde do tempo que eu comecei a ler. Olha que eu comecei cedo, hein? Sempre vai existir um tipo de crise. Na década de 70 tivemos a crise do petróleo, né? Crise econômica. Guerra, que é uma das grandes crises, nunca parou. E isso vai afetando, não importa se a nação é desenvolvida ou não. Não importa, nós estamos no final dos tempos e isso é assim mesmo. As crises estão aí. O apóstolo Paulo, em sua segunda carta ao jovem pastor Timóteo, ele afirma que no final dos tempos nós teremos dias trabalhosos. Quer mais trabalhoso do que o tempo presente? Cada dia mais nós estamos vendo que nós estamos no tempo do fim, realmente. E as crises estão aí a âmbito mundial. E posso dizer a vocês que nós temos também as nossas próprias crises, né? A nossa vida pessoal. Então, crise não é uma coisa assim, tipo, para dizer, entre aspas, o privilégio de país de terceiro mundo. Não, crise, ela é para todo mundo. A crise existe para todas as nações. Algumas em menor, outras em maior escala, mas elas estão presentes nas nações, no planeta e também no nosso particular, não é? E as crises, elas estão aí, são inevitáveis porque são inerentes à natureza humana. Agora, essa verdade nos deixa mais tranquilos, né? As aflições são grandes. Nós, mesmo como pessoas justas, vamos viver essas aflições, mas vamos ser livres dessas aflições. Por isso nos traz tranquilidade. Tranquilidade. Porque mesmo em meio às maiores crises humanas existenciais, não é? Nós sabemos que nada é definitivo, tudo é reversível quando nós temos Deus. Então nós queremos sugerir, não é? Dentro de um processo bíblico, algumas diretrizes para que você que está aí vivendo essa sua crise, que você está achando eu vou morrer, são coisas que todos nós passamos, e é isso mesmo, você que está no meio de uma crise grave agora, nós passamos crises, não é? Você pode até estar depressivo, tudo, mas você é servo de Deus, você vai vencer isso aí, e nós queremos dar algumas diretrizes para colaborar na superação das crises que você está vivendo nesse momento, e que você possa ter uma vida mais equilibrada, mais feliz, mais esperançosa, mais saudável, tá certo? Então nós vamos falar sobre isso hoje, espero que você esteja aberto para que você tome atitudes que possam vir mudar a sua vida, não é? Porque muitas pessoas entram nas suas crises, às vezes apenas as suas crises pessoais, e não querem mudar. Eu até entendo que a natureza humana realmente é muito conservadora, e é por isso que se torna tão difícil às vezes as pessoas se adaptarem a uma nova forma de viver, até mesmo em detrimento da própria sobrevivência. Mas é preciso pensar um pouquinho mais, né? Que um dos grandes princípios, um dos grandes fundamentos do evangelho e da salvação é o arrependimento, que é justamente uma mudança de direção, é uma mudança de posicionamento. Então, olha, que Deus possa abençoar você através das diretrizes que vamos trazer a você, e que você possa, de repente, ter uma mudança, quem sabe uma metanoia, uma mudança completa, começando pela mente, passando pelos sentimentos, pelos hábitos, para que haja uma transformação nessa sua vida e você possa ter mais esperança em meio a essa crise que está te consumindo. Pense um pouquinho, ouvinte, avalie aí um pouquinho. Entenda, saia desse comodismo, desse ócio, desse sentimento de que não, eu tenho que ser assim, meu pai é assim. Tem muita gente que fala, ah, meu pai é assim, morreu assim, mas não precisa ninguém morrer derrotado desse jeito, não. É preciso mudar, e se hoje é o dia da sua mudança, que Deus está trazendo a você essa oportunidade, que você mude, não é? Que você mude. Crise, chegou? Tenha sabedoria, então, para tomar a direção certa. Viu? Isso é uma verdade clara. Uma verdade clara, porque quando a crise vem, às vezes, no meio daquele atropelo da crise, nós acabamos escolhendo o mal. E o resultado, então, não é o resultado que se espera. Então, se você, no meio de alguma crise, tem que tomar alguma decisão, pense bem. Às vezes é a crise no trabalho, na família, mas pense bem na hora de escolher. claro que às vezes, em meio a grandes pressões na vida, nós escolhemos de uma forma emocional, de uma forma não correta, e aí a crise só vai se aprofundar, porque às vezes se escolhe o caminho errado. É preciso perseverar no caminho certo. Crises e pressões e aflições que a vida nos traz não justificam as nossas más escolhas, achando que temos direito por isso ou por aquilo. Segunda diretriz: esteja sempre bem posicionado. Viu? E existem duas coisas muito importantes, dentre outras, da escritura. E elas, ambas, essas duas verdades, escritas por Paulo. Olha só. Porque não é aprovado aquele que se aprova a si mesmo, mas sim aquele a quem o Senhor aprova. 1 Coríntios 10, 18. E a outra é a boa, agradável e perfeita vontade de Deus. Ou seja, Deus tem um plano, ou seja, um propósito para a vida de cada pessoa. Aqueles que o amam, é claro. O plano de Deus será executado na vida deles. Agora, Deus tem um plano na vida de todos. Você tem que se dispor ao plano. Nesse plano de Deus está contido um projeto de vida, tempo para a realização e um local. Esse local nós chamamos o centro da vontade de Deus. É. Nós temos de estar no centro da vontade de Deus. É a única maneira de descansarmos tranquilamente na sombra do Onipotente. É necessário estar no lugar certo. Não adianta estar fugindo do centro da vontade de Deus. Jonas tentou, não deu certo. E não vai dar certo para ninguém. Se você fugir do centro da vontade de Deus, a tempestade vai aumentar. Mais uma diretriz: não complique. Grande parte das nossas crises, elas vêm de falta de humildade da nossa parte, desentendimentos, não é? No nosso relacionamento com outras pessoas. Estão falando de crise pessoal, né? E nós sempre temos aquela facilidade de achar que o outro sempre é complicado de entender, difícil, e não dá. É, a natureza humana é assim. Agora, nós precisamos identificar com mais propriedade a situação. Eu quero aplicar de forma literal algo que é muito interessante. A Bíblia revela que ao encarnar-se, Jesus se identificou conosco. Não é? Vamos aplicar isso aqui. Aplicar de forma literal essa palavra significa que nós devemos nos colocar no lugar do outro, sentir o que o outro sente, ver o que o outro está vendo, ser o que o outro é. Foi a forma que Deus se utilizou, eu diria, para que depois nós, a própria palavra pudesse dizer, não, tentado em tudo, e foi como nós, um de nós e tal. Algumas pessoas chegam até a dizer, não, foi a forma que Deus encontrou para nos entender e solucionar a nossa crise. Não, Deus já nos entendia tudo, mas era o processo, não é? Era o processo, mas de qualquer maneira foi assim. Jesus, sendo Deus, veio como um ser humano, humilde, cortês. E nós, às vezes, não queremos nos colocar na posição dos outros. Nós, às vezes, só vemos a nossa parte, só o outro que é ruim. E dessa forma não dá, nós não facilitamos a situação. É preciso facilitar. Vamos facilitar, minha gente. Vamos deixar de complicar situações que, às vezes, estão mais fáceis do que pensamos, mas nós, às vezes, somos o fator complicador de uma crise. Não é? Aí fica difícil vencer a crise, não fica? Fica difícil. E mais uma vez eu retorno a vocês a palavra do salmista: muitas são as aflições do justo. Ah, num contexto mais amplo, nós estamos em crises. Eu digo crises porque dentro de uma grande crise mundial nós podemos identificar as que mais afetam o nosso país. É a crise do emprego, é a crise moral, não é? Nosso país está numa crise moral sem tamanho. É uma crise de fé. Nós estamos vivendo uma crise, ou seja, várias crises dentro de uma crise, que essas afetam todos nós. Mas nós podemos descansar no Senhor, porque o Senhor está no controle da vida dos seus servos. As crises serão superadas. Então você que na sua casa está ruim, dobra-te perante o Senhor, vai. Dá uma oportunidade para Deus e para você mesmo. Facilita a coisa, vamos lá. Você que está em crise financeira, tudo, passando dificuldades, levanta a cabeça, Deus abre portas, mas vai atrás. A sua família, confia que Deus vai estabilizar tudo, mas é preciso sentar, conversar, se colocar no lugar dos outros, vamos lá. Nós podemos, temos a nossa parte. O Senhor vai nos livrar de todas as nossas crises, isso é certeza. Isso é certeza. Mas nós devemos nos comportar como justos. Dentro do parâmetro, né, que nós entendemos do justo, nós vamos nos comportar como justos e nós vamos vencer as aflições.
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2: 1:41 em São Paulo, é a capital dos bandeirantes. E você que ainda não mandou a sua mensagem, manda para cá a sua mensagem através do nosso WhatsApp. Eu quero fazer a leitura da sua mensagem aqui ao vivo. Lembrando que daqui a pouquinho, às 2 horas da manhã, nós teremos aquele momento de oração, aquele momento de comunhão com Deus. E eu quero interceder pelos seus pedidos de orações. Você que tem uma causa que é impossível, você que tem um filho, um familiar, ou até mesmo você está preso em algum tipo de vício e tem pedido a Deus a libertação, manda para cá o seu pedido de oração, porque nós vamos orar, eu vou interceder. E eu creio que, somando a minha fé mais a sua fé, nós vamos alcançar o milagre das mãos de Jesus. Nosso querido ouvinte Paulo Moura está dizendo: a paz do Senhor Jesus, meu nome é Paulo Moura e eu quero pedir oração para todos da minha família. Deus abençoe, querido irmão Paulo, nós vamos orar sim, e eu creio no grande milagre, eu creio na grande providência que vem das mãos do nosso Senhor, porque esse Deus é fiel, esse Deus é verdadeiro. Nossa ouvinte Vanessa Barros está dizendo: a paz do Senhor Jesus, eu quero pedir oração pelo Enzo Gabriel, ele tem 2 aninhos e precisará ser internado, pois ele está com uma suspeita de infecção viral ou uma possível pneumonia. Ele tem a imunidade baixa, fica doente com frequência, e eu peço oração para que Deus o fortaleça e lhe dê saúde. Irmã Vanessa, nós vamos orar sim pela vida do pequeno Enzo Gabriel, e eu creio que Deus concederá esta grande bênção e vai dar tudo certo. Não, já deu tudo certo, porque quando oramos, quando colocamos nas mãos de Deus, dá tudo certo. A Bíblia diz que uns confiam em carros, outros em cavalos, mas nós quem? Povo de Deus, nós faremos menção do nome do Senhor. Por quê? Porque Ele faz o impossível, e quando Ele faz o impossível, a nossa alma regozija, e o testemunho acerca dos seus grandes feitos são manifestados. Por isso, creia na grande bênção, na grande vitória. Nossa ouvinte Daiane Carolina está dizendo: a paz do Senhor Jesus, estou em sintonia com o programa Voz da Libertação pelo aplicativo. E diz mais: quero pedir oração em favor da vida do meu irmão Paulo Ricardo, pois ele sofreu um acidente de moto e nisso afetou o joelho dele. O joelho dele deu derrame e com isso uma inflamação que já está percorrendo por toda a perna. Ele já foi ao médico, mas o médico não quer operar. Juntos somos mais fortes e eu creio que Deus escuta as nossas orações. Deus abençoe. Daiane de Mirandópolis, São Paulo. Deus abençoe, irmã Daiane. Nós vamos orar sim pela vida do Paulo Ricardo. Eu creio na bênção, eu creio na vitória. Já temos ouvinte na linha. Alô! Alô! Alô. A paz do Senhor Jesus, pastor. Bom dia. Com quem eu falo?
3: A paz do Senhor Jesus, meu pastor. Fala com o Éder.
2: Amém, irmão Éder. Seja muito bem-vindo, meu querido. O senhor fala da onde?
3: Eu falo de Franco da Rocha, pastor.
2: Franco da Rocha, que maravilha. Zona Oeste de São Paulo. O senhor, sim, gostaria, pastor, de pedir oração?
3: Pastor, eu quero contar uma bênção que eu tive, um livramento, que decorrer dessa semana que passou, no exatamente dia 16.
2: Pode compartilhar, o tempo é seu. Estamos ouvidos.
3: Eu me envolvi em um acidente de carro com o carro do meu filho, eu acabei perdendo o controle, caindo de uma saída da pista e desci um morro numa ribanceira entre 10 a 15 metros, pastor.
2: Meu Deus, irmão Éder, foi um grande livramento, hein? Era pro senhor não estar vivo agora.
3: Grande livramento, pastor. Sim, pastor. Foi Deus que me livrou, porque quando me tiraram do carro, falaram, nossa... Até perguntava, o que esse motorista aí, chegou a ambulância, chegou a polícia e tal, e eu me tirava do carro, eu sentei, fiquei sentado me recuperando devido ao susto, mas Deus, graças a Deus, me deu o livramento de morte, pastor.
2: Que maravilha, irmão Éder, isso foi uma falha mecânica, ou o senhor passou mal, como que foi?
3: Ah, pastor, foi eu passei mal, na verdade, eu passei mal, foi uma distração minha, aquela repentina, que na minha frente estavam os meninos de bicicleta, eu creio que, eu não me lembro exatamente, foi tão rápido, eu creio que para mim não pegar eles, eu acho que eu joguei para esse barranco, e eu não sabia que era um buraco, né, que era um abismo.
2: Ah, entendi. Então, verdadeiramente, Deus, ele manifestou o poder dele, dando ao Senhor o grande livramento. Irmão Éder, quanto tempo faz que o senhor serve a Deus, meu querido?
3: Pastor, eu sirvo a Deus aqui na Franco da Rocha, no Deus de Amor, há 16 anos.
2: Há 16 anos. E são 16 anos de milagre, não é mesmo?
3: Exatamente, meu pastor. Eu nasci novamente. Eu tive uma segunda chance. E isso é para mim glorificar o nome do Pai, estar mais próximo dele. Nós temos que estar próximo do Pai, que é só Ele para nos dar o livramento, para segurar em nossas mãos, só Ele para nos socorrer, pastor.
2: É verdade, isso é uma prova que Deus está com os seus filhos, Deus está com os seus servos, Ele não nos abandona, não é mesmo? Em momentos de luta, em momentos de dificuldades, até mesmo no trânsito, ali no nosso dia a dia normal, Deus está conosco. E ele não nos abandona. Que testemunho maravilhoso, irmão Éder. Eu estou edificado pelo seu testemunho. Grande é a fé do Senhor. Eu tenho a certeza que a nossa audiência também está sendo edificada por esse poderoso testemunho. O senhor gostaria também de deixar algum nome para a oração?
3: Sim, pastor. Eu quero deixar o nome dos meus filhos. Inclusive, foi uma montada com o carro do meu filho, pastor. Meu filho Iago, que Deus dá condição para a gente consertar esse carro dele, que não tinha seguro, mas bem material, a gente trabalha, a gente arruma, a gente conserta.
2: É verdade.
3: Meu filho Leonardo, minha filha Tatiana. Eu quero também deixar o nome do irmão Zezinho, que congrega comigo na Deus de Amor. Eu quero falar outra coisa, pastor, bem rápido, que todos estão ouvindo, que essa rádio é uma rádio de bênção, de audiência. Quando todos ligarem para a rádio para dar um testemunho, que seja rápido, porque muita gente está tentando ligar. Não ficar contando resenha, que o médico falou, que eu tive que tirar raio-x, eu tive que fazer exame. Não, já fala logo da bênção, já fala da vitória, para glorificar o nome do Pai.
2: É verdade, procurar seu objetivo, né, meu irmão?
3: Ricardo. E todo mundo está tentando ligar para essa rádio, às vezes a pessoa quer ficar 5, 10 minutos falando coisa que não interessa. Fala do ocorrendo e talvez para glorificar o nome de Deus. Não é verdade, pastor?
2: É verdade, tem que procurar seu objetivo, não é mesmo? Tudo é para a glória de Deus. Mas já está anotadinho aqui, tá bom, irmão Éder? Está anotadinho, daqui a pouquinho vamos orar. Amém, irmão Éder. Fica na paz do Senhor Jesus. 1:49, você acabou de ouvir o testemunho do nosso irmão Éder. Ele testificou dizendo que estava ali no trânsito, na pista, quando de repente apareceu pessoas ali de uma maneira imprudente, com a bicicleta, cruzando a pista, e ele, para desviar daquelas pessoas que estavam com a bicicleta, acabou jogando o carro para o acostamento da pista, aonde ocasionou um acidente, e poderia ser um acidente fatal, pois quando ele jogou para o acostamento da pista, ele acabou saindo da pista e invadindo uma ribanceira, e ali quase ele perdeu a vida, porque Foram muitos metros que ele desceu com aquele veículo e realmente foi um grande livramento que o Senhor Deus deu ao nosso querido ouvinte Éder. Então, querido ouvinte, isso mostra que verdadeiramente o nosso Deus, ele cuida de nós, ele cuida da nossa casa, ele cuida da nossa família. Bom, 1:51, nós vamos agora para o quadro Clínica da Alma, com o nosso irmão psicólogo Gessé Ávila. Ele vem trazendo o tema masculinidade e saúde emocional. E eu já volto com você.
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5: Olá, seja muito bem-vindo a mais um episódio do Clínica da Alma, um espaço para falarmos sobre saúde mental, qualidade de vida, inteligência emocional e desenvolvimento interior, sempre de forma leve, prática e com base científica. Você sabia que os homens procuram atendimento psicológico com menor frequência do que as mulheres? E em muitos países apresentam índices mais elevados de suicídio consumado? Diversos estudos apontam que fatores culturais, como a ideia de que o homem deve ser sempre forte, autossuficiente e emocionalmente inabalável, contribuem para que muitos sofram em silêncio e demorem a buscar ajuda. Por essas razões, hoje vamos falar sobre masculinidade e saúde emocional. Como compreender que cuidar das emoções também é uma demonstração de força e responsabilidade. A psicologia reconhece que emoções fazem parte do funcionamento saudável de todos os seres humanos, independentemente do sexo. Sentimentos como tristeza, medo, frustração e ansiedade têm funções importantes, pois sinalizam necessidades, limites e situações que exigem atenção. O problema surge quando meninos e homens aprendem desde cedo que demonstrar vulnerabilidade é sinal de fraqueza. Frases como "homem não chora, engole o choro" ou "você precisa ser forte" podem levá-los a reprimir emoções, dificultando a expressão saudável do sofrimento. Pesquisas mostram que essa repressão emocional pode favorecer o isolamento, aumentar os níveis de estresse, contribuir para o abuso de álcool e outras substâncias e dificultar a procura por ajuda profissional quando necessária. Cuidar da saúde emocional, então, não torna o homem menos forte. Pelo contrário, amplia sua capacidade de enfrentar desafios, construir relacionamentos saudáveis e exercer suas responsabilidades com equilíbrio. É o exemplo do homem que trabalha o dia inteiro sob intensa pressão. Ele enfrenta dificuldades financeiras, se preocupa com a família, sente medo de não corresponder às expectativas e ele vive sobrecarregado. Mesmo assim, quando alguém pergunta como ele está, ele responde: "está tudo bem, tudo normal". Com o passar do tempo, o cansaço se transforma em irritação constante. Pequenos problemas geram explosões de raiva. O diálogo com a esposa diminui. A paciência com os filhos desaparece e o sono já não é reparador. Por fora, todos enxergam alguém muito forte. Por dentro, existe um homem emocionalmente exausto que acredita que pedir ajuda seria admitir fraqueza. Infelizmente, essa realidade é mais comum do que imaginamos. Então entendemos que ser forte não significa carregar todos os pesos sozinho. A verdadeira força também aparece quando reconhecemos os nossos limites, aprendemos a falar sobre o que sentimos e buscamos ajuda quando necessário. E eu quero trazer aqui 5 dicas práticas como fortalecer a saúde emocional masculina. Número 1. Permita-se reconhecer e nomear as suas emoções. Muitos homens conseguem identificar o cansaço físico, mas têm dificuldade para perceber o que acontece emocionalmente. Número 2. Desenvolva relacionamentos em que seja possível falar com sinceridade. Ou seja, ter amigos, familiares ou líderes de confiança com quem seja possível conversar sobre dificuldades fortalece a saúde emocional. Número 3. Cuide da saúde física como parte da saúde emocional. Sono adequado, alimentação equilibrada, atividade física regular e momentos de descanso influenciam diretamente o funcionamento emocional. Número 4, rompa com a ideia de que vulnerabilidade é sinônimo de fraqueza. Falar sobre dificuldades, admitir erros ou procurar ajuda profissional exige coragem e responsabilidade. E por último, busque ajuda antes que o sofrimento se torne insuportável. Não espere que a ansiedade, o estresse ou a tristeza comprometam o seu casamento, a sua família, o seu trabalho ou a sua própria saúde. Cuidar da mente é um investimento na própria história e nas pessoas que amamos. Como disse Irving e Alon, é o encontro humano genuíno que promove crescimento e transformação. Cuidar da saúde emocional não é abandonar a força, é compreender que ninguém precisa enfrentar sozinho os desafios da vida. Mas e aí, você gostou desse conteúdo? Então compartilhe a nossa programação com amigos e familiares e continue nos acompanhando. Fique atento, porque a qualquer momento estaremos de volta com mais reflexões que podem transformar a sua vida. Um forte abraço e até breve!

1 hora e 59 minutos em São Paulo. Nós vamos agora para identificação das nossas emissoras. E logo após, eu retorno com você em oração.

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5: 1 hora e 2 minutos.
6: 2 horas e 2 minutos.

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1: Maravilhoso Deus e eterno e querido Pai, Pai de nosso Senhor e Salvador, Jesus Cristo de Nazaré. Mais uma vez, ó Deus, diante da Tua presença, eu me coloco em oração e nesta oportunidade eu quero agradecê-lo. Agradecê-lo, ó Pai, pois é uma dádiva, é uma honra e privilégio estar perante a Tua presença, mesmo não sendo merecedor, ó Pai. Quero agradecê-lo também pela vida desse ouvinte que está juntamente comigo, ó Pai, orando, clamando, buscando a Tua face, a Sua presença, ó Pai. Nós entendemos que somos totalmente dependentes do Senhor. É, Pai, somos, ó Pai, totalmente dependentes da Tua graça. E louvamos o Teu santo nome, porque o Senhor tem sido bom para conosco, ó Pai. O Senhor tem cuidado de nós. O Senhor tem cuidado da nossa família. O Senhor tem cuidado da nossa parentela. O Senhor tem cuidado, ó Pai, de tudo quanto, ó Pai, diz respeito a nós. Queremos, nesse momento, ah, Papai do Céu, deixar diante do Senhor, em oração, cada pedido, ó Pai, de oração. Sim, pessoas, ó Pai, do estado de São Paulo, que já entraram em contato através, ó Pai, do nosso WhatsApp, pessoas, ó Pai, dos outros estados da federação, que já também compartilharam os seus pedidos de orações, pessoas de outros países, ó Deus, que nesse momento estão juntamente conosco e também já compartilharam os seus pedidos. Pedimos ao Senhor que a Sua mão amiga, ó Pai, uma vez mais, venha se manifestar, trazendo, ó Deus, o milagre. Sim, o extraordinário. Porque o extraordinário, ah, Pai, é algo comum para o Senhor. Nós somos limitados. Sim, o homem é falho, é limitado, é inconstante, mas o Senhor não. O Senhor é fiel, é verdadeiro, é eterno e não muda, diz a Escritura. Por isso, colocamos diante da Tua face, ó Pai, os pedidos de orações, pedindo que o Senhor venha pela Sua graça e não porque nós merecemos alguma coisa, mas por causa da Tua graça. Pedimos que o Senhor venha intervir, ó Pai, sim, na causa desta pessoa, ah, Pai, que está enferma. Sim, essa pessoa que está, ó Pai, diagnosticada com uma enfermidade, o qual o médico disse que é uma enfermidade crônica, que não tem cura, que não tem jeito, que tão somente pode ser possível alguns medicamentos para aliviar os sintomas ou retardar o processo causado, ó Pai, por esta enfermidade. Mas nós cremos que o Senhor é aquele que tem o poder para mudar, ó Pai, o decreto do homem, o decreto, ah, Pai, do diabo, o decreto, ó Pai, de quem quer que seja. O Senhor tem o poder, porque a última palavra vem do Senhor. O Senhor mesmo declarou quando ressuscitou dentre os mortos, dizendo que fora dado ao Senhor todo o poder, no céu, na terra e debaixo da terra. Por isso, deixamos diante da tua presença, ó Deus maravilhoso. Ah, Pai, esta enfermidade, essa pessoa que ora comigo agora, ah, Deus, está com as mãos no local da enfermidade, que o teu Espírito Santo visite esta vida agora e faça o impossível acontecer. Esta pessoa que se colocou diante do Senhor em oração e está orando por alguém da sua família, alguém do meio da sua parentela, é, meu Pai, por um amigo, por um ente querido, por um vizinho, ah, Papai do Céu, porque entendeu que aquela circunstância não tem jeito na ótica humana, mas na ótica de Deus, na ótica do Senhor, tem jeito sim, tem solução sim, sim, meu Pai, confirma a grande vitória, honra a fé desse irmão, honra a fé desta irmã, ó Pai, e que este acontecimento, ó Pai, seja um milagre que venha virar notícia, sim, meu Pai, para a glória e também para o louvor do teu santo nome. Eu quero orar por esta pessoa, ah, meu Pai, que se envolveu em um acidente doméstico, um acidente trabalhístico, um acidente de trânsito, sim, e foi parar no hospital. Oh, meu Pai, em alguns casos extremos, esta pessoa está entre a vida e a morte, está, ó Deus, em coma, está, Senhor meu Pai, totalmente dopada por medicamentos, sim, e os familiares estão desesperançosos, ó Pai, mas ainda tem alguém que crê, ainda tem alguém que confia no poder do Senhor, ah, Pai, e no clamor diante da tua face, eu me coloco, ó Pai, diante do Senhor, em intercessão pela causa, ah, Pai, desse que para muitos não tem jeito, para muitos não tem mais solução. Deus, faz o impossível nesta madrugada, visita esta ala hospitalar, sim, meu Pai, visita esse hospital, sim, essa CTI, essa UTI, visita, sim, meu Pai do céu, esta sala de cirurgia, sim, esta pessoa, Pai, que está com a sua cirurgia marcada, sim, meu Rei, confirma a vitória, confirma o livramento, confirma, meu Rei e meu Salvador, o milagre extraordinário. Vai de encontro àqueles que estão, Senhor meu Pai, também, ó Deus, acometidos por uma enfermidade na mente, pessoas que estão doentes psicologicamente, pessoas que estão enfermas na alma, Pai, acometidas por uma tristeza, sim, profunda, acometidos, Senhor meu Pai, pelo um desânimo profundo, outros que estão totalmente ansiosos, ó Deus, sim, totalmente, ah, Papai, aflitos, preocupados com o amanhã, Senhor, o amanhã pertence a Ti, ó Pai, o amanhã está nas Tuas mãos, só o Senhor conhece o amanhã, e nós devemos confiar, sim, devemos esperar em Ti, pois o Senhor não abandona um filho, o Senhor não abandona aqueles que são Teus, ó Pai, por isso não devemos nos preocupar com o amanhã, não, o Senhor mesmo disse, para que não estivéssemos ansiosos, sim, meu Pai, mas que deveríamos confiar, deveríamos, ó Pai, descansar, sim, meu Deus, porque nem mesmo, ó Deus, Salomão, com toda a sua glória, se vestiu como um dos lírios do campo. E os lírios, segundo as suas palavras, meu Pai, não trabalham. Ah, Senhor, e Salomão, com toda a sua glória, não se vestiu como um dos lírios, porque o Senhor é aquele que cuida dos lírios do campo. O Senhor é aquele que cuida dos pássaros que estão no céu. O Senhor é aquele que cuida, Senhor, da natureza. Tu és o Deus que cuida da criação e nós fazemos parte da tua criação, Senhor. Somos, segundo as Escrituras, a coroa da criação, porque fomos feitos segundo a sua imagem, segundo a sua semelhança, ó Pai. E o Senhor mesmo disse, se Deus cuida dos lírios, cuida dos pássaros, logo nós, seres humanos, não temos mais valor do que os pássaros, Deus. Com certeza, ah, Papai, então certamente o Senhor cuidará de nós. Sim, o Senhor cuidará dos mínimos detalhes. Precisamos confiar, precisamos esperar em Ti. Ah, Espírito Santo, vai acrescentando nesta madrugada a vidas, ó Deus, que estão sofrendo com a falta de fé. Sim, pessoas que estão desesperançosos, ó Deus. Ah, Papai, estende as suas mãos, traz sobre ele, traz sobre ela uma renovação de fé, uma renovação de esperança, para que ele e para que ela possa, ah, Papai, nos dias de aflições,

em Ti podemos descansar, em Ti podemos encontrar verdadeira segurança. Por isso, nesta madrugada, Pai, renova este irmão, renova esta irmã, honra a fé dele, honra, ó Deus de poder, a fé dela, sim, e tudo quanto tem sido apresentado, tudo quanto tem sido deixado diante do teu altar, que a mão bendita e poderosa do Senhor manifeste-se, trazendo, ó Deus, o impossível, manifeste-se, trazendo, ó Deus, o sobrenatural, para a glória e também para o louvor do teu santo nome. Quero orar, ó Pai, por esta pessoa que ora, ó Deus, comigo, pedindo a libertação, sim, a libertação de um filho, a libertação de uma filha, de um esposo, de uma esposa, de um ente querido, de um amigo, de um conhecido até mesmo, ó Pai. Vai libertando esta pessoa que está no crack, esta pessoa, Deus, que está, ó Deus, na jogatina, essa pessoa que está, ó Deus, totalmente perdido, Senhor, no mundo da prostituição. Liberta, Jesus, liberta, Jesus, pois Tu és a verdade que liberta. Sim, que nesta madrugada, todo espírito enganador, sim, que traz consigo opressão, que traz consigo escravidão, seja repreendido agora, dentro desta casa, dentro desta família, sim, nesse casamento, ó Pai, esta pessoa, Senhor, que tem visto vultos, que tem escutado vozes, queima agora esse espírito imundo que quer tirar a paz, que quer, ó Deus, ó Pai, colocar esta pessoa em loucura. Sim, meu Deus, vai neutralizando agora, vai cancelando agora toda obra, Deus, de feitiçaria. Sim, meu Pai, trabalhos, despachos feitos a entidades, meu Pai, demoníacas, que nesta madrugada, em nome de Jesus, caia por terra, em nome de Jesus, bate em retirada, espírito imundo, saia desta família, saia desse casamento, saia desta empresa, saia destes negócios, em nome de Jesus, em nome de Jesus. Confirma a bênção, Senhor, confirma o grande milagre, Senhor, que esta casa passe a, Senhor, a voltar a ter a paz, aquela paz que excede todo entendimento, a paz que só o Senhor pode dar, a paz que o mundo não conhece, Pai. Mas um dia esta pessoa desfrutou, um dia esta família experimentou, mas hoje se encontra em aflições e tribulações, mas o Senhor é poderoso, o Senhor é poderoso para tornar, ah, Pai, a trazer de volta a paz, sim, a quietude, ah, Deus forte, que vem do Senhor, confirma, sim, de uma maneira esplêndida e gloriosa, ó Deus da minha vida, ó Senhor da minha salvação. Eu creio que os teus ouvidos não estão agravados, nem as suas mãos, ó Pai, estão encolhidas, para que o Senhor não salve, para que o Senhor não opere, para que, ah, Deus, o extraordinário não possa acontecer. Fica conosco nesta madrugada, fica, Senhor, na casa desse ouvinte, na casa, é, Pai, desta pessoa.

Essa pessoa que está no campo, essa pessoa que está na cidade, essa pessoa que está, ó Deus, em outro continente, sim, meu Pai, abençoa de uma maneira esplêndida e gloriosa, confirma as ricas bênçãos, ó Deus, bênçãos essa que diz a Escritura que são acrescentadas sobre a vida de um servo, sobre a vida de uma serva, e consigo não traz dor, consigo não traz dolo, mas, ah, meu Pai, oh glória, confirma a vitória mesmo e o milagre para o louvor, para o louvor, para o louvor da sua glória. Nós te agradecemos, meu Deus, porque discernimos a tua presença por intermédio da oração. Sim, nesse estúdio, nesta casa, desta pessoa que conosco, ah, Deus vivo, ora e clama. Obrigado, Jesus. Obrigado, Jesus, pela presença do Senhor manifesta em nosso meio. Confirma agora a sua graça. Ah, Pai, que esta graça esteja e permaneça sobre a nossa vida. É o que pedimos e já te agradecemos, ó Pai, em nome de Jesus.

0: 2:30. Deus abençoe você, querido ouvinte, que orou juntamente conosco. Chegou o momento de um convite muito mais do que especial. Eu quero convidar você que está afastado para reconciliar-se com o Senhor. Afinal, sem Jesus não dá. E você que ainda não professou de maneira pública, de maneira sincera, o nome de Jesus como seu único e suficiente e também exclusivo Salvador. Chegou o momento, oração de confissão a Deus. Repita comigo as seguintes palavras para que você confirme a salvação que há na pessoa bendita de Jesus por intermédio da fé. Senhor Deus e Pai, diante da tua face eu estou. Diante da tua face, ó Pai, eu quero pedir perdão. Perdão pelos meus pecados, perdão pelas minhas transgressões e quero confessar o nome de Jesus Cristo como meu único e suficiente Salvador. Creio que não preciso de nenhum intermediário além de Jesus. Pai, peço que o Senhor cele essas palavras, confirmando a minha salvação, derramando sobre mim do teu Espírito Santo, porque eu sou totalmente dependente do Senhor, ó Pai. Confirma a sua salvação, pedimos pela fé, no nome de Jesus.
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2: 2:36 em São Paulo. Nós vamos agora para o quadro Bíblia em Foco. É, Deus vai usar a vida do nosso irmão presbítero Fábio Lúcio com o tema Descanse nas Promessas de Deus. Você tem se sentido aflito? Você tem se sentido angustiado ao decorrer da sua caminhada? Promessas que você ouviu lá atrás e até agora não se cumpriu? Preste bastante atenção nesta semente da Palavra de Deus e nós já retornaremos com você.
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4: Ouvintes, recebam a paz do Senhor Jesus. Falando aqui com vocês, seu irmão Fábio Lúcio. Havia dois homens em um barco que estava prestes a afundar. Um deles estava com uma expressão de desespero e o outro com a expressão tranquila. O homem desesperado, ao notar a expressão do outro homem, logo se irritou e o questionou: "Por que você está tão tranquilo?" E o outro respondeu: "Confia no Senhor de todo o teu coração e não te estribes no teu próprio entendimento." Provérbios capítulo 3, versículo 5. Mais uma vez o homem desesperado o questionou: "Se Deus existe mesmo, por que você não prova? Por que você não pede a Ele para nos salvar agora?" No que o outro homem respondeu: "Não tentarás o Senhor teu Deus." Mateus capítulo 4, versículo 7. E por fim um homem desesperado disse: "Você não percebe? Nós vamos morrer. Pare de ficar tão despreocupado assim." Ouvindo isso, o outro homem respondeu: "Eu sou a ressurreição e a vida. Quem crê em mim, ainda que morra, viverá." João capítulo 11, versículo 25. Horas depois, o resgate chegou e Deus deu o livramento para aqueles dois homens. Meu querido ouvinte, quando o barco está afundando, como você tem reagido? Reflita nisso. Existem promessas de Deus para a sua vida, mas durante as tempestades você às vezes acaba se esquecendo disso. Acaba se sentindo desanimado, acaba se sentindo desamparado, acaba se sentindo sozinho. Mas quero dizer que hoje você ouvirá a voz de Deus e você vai se lembrar que aquele que te guarda não dorme nunca. E Ele é fiel para cumprir tudo o que foi prometido a você. Pois na palavra de Deus, em Salmos 121, versos 3 e 4, está escrito que Ele não dorme, que Ele não cochila. Deixe-me dizer algo a você. A fé não é a crença de que Deus fará o que você quer. É a crença de que Deus fará o que é certo. Em Isaías capítulo 55, o versículo 8 e também o versículo 9, nos fala assim: "Meus pensamentos são muito diferentes dos seus, diz o Senhor, e meus caminhos vão muito além de seus caminhos. Pois assim como os céus são mais altos que a terra, meus caminhos são mais altos que seus caminhos, e meus pensamentos mais altos que seus pensamentos." Eu quero encorajar você a descansar nas promessas de Deus. Quando você se encontrar em meio às tempestades da vida, lembre-se de que Ele está no controle. Lembre-se de que, ainda que pareça que você está afundando, o Mestre dos mares, o Senhor Jesus Cristo, está contigo no barco. Ele é capaz de acalmar qualquer tempestade e te guiar para as águas tranquilas. Sim. No Evangelho de Mateus, no capítulo 8 e o versículo 26, a palavra do Senhor nos diz: "Por que vocês estão com medo?" Perguntou Jesus: "Por que é tão pequena a vossa fé?" E levantou-se, repreendeu o vento e o mar, e houve grande calmaria. Meu querido irmão, minha querida irmã, siga firme nas promessas de Deus. Ele é fiel para cumprir cada uma delas em sua vida. Não olhe para as ondas ao redor, mas mantenha seus olhos fixos em Jesus, o autor e consumador da nossa fé. As promessas do Senhor são verdadeiras e vão se cumprir. Mas não no seu tempo, ou não no nosso tempo, no tempo do Senhor. Não do meu ou do seu jeito, e nem de acordo com a minha ou a tua vontade. As promessas de Deus vão se manifestar em você, sim, e através de você. Não só porque Deus quer te abençoar, mas porque Ele também quer abençoar aqueles que te cercam. Tudo tem o seu tempo certo. No tempo do Senhor, as promessas irão se cumprir. O que eu e você temos que fazer é ter resiliência, é confiar sem dúvida. Que Deus abençoe você e que essa palavra surta efeito no teu coração.
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1: Meu nome é Lindomar Rosa de Oliveira, eu sou da cidade de Jaraguá, estado de Goiás. Eu quero contar a minha conversão em Cristo Jesus por intermédio desta igreja tão maravilhosa que é a Igreja Pentecostal Deus Amor. Antes, meus irmãos, usuário de droga, eu vivi uma pessoa que bebia, usava bebida alcoólica, tinha o vício do cigarro também, eu era um jovem, eu andava só no mundo da perdição. Eu confesso para os irmãos, como eu tenho, glórias a Deus, por todo lugar que eu passo, até na igreja até mesmo que eu congrego, eu não deixo de, eu sempre faço memória disso. Eu não vivia, eu posso dizer para os amados irmãos, os ouvintes também, para todos ver, glória a Deus, que a partir do dia que eu tive um encontro com Deus, a minha vida mudou totalmente. Eu era um jovem, podemos dizer, eu não posso falar que eu era ruim materialmente dizendo não, glória a Deus, porque a parte material, ela não traz a paz no nosso coração. Então eu tinha uma vida triste, vazia, sem Deus. Eu, para caçar uma alegria, eu ia na droga, para caçar uma alegria, ia na bebida alcoólica, mas não se encontrava. Eu usava maconha por 5 anos nas drogas, e a bebida alcoólica foi por mais tempo que eu comecei pelo cigarro e depois e pela bebida alcoólica junto. Mas eu confesso para os ouvintes que eu era uma pessoa que não tinha alegria, não tinha paz. Eu fazia um passeio, não tinha alegria, mas a minha alegria foi a partir do dia que eu encontrei Jesus na Igreja Pentecostal Deus e Amor. Eu chegando na Igreja Pentecostal Deus e Amor, na cidade de Jaraguá, qual é a nossa sede hoje, sucursal, né? Ali tinha um servo de Deus, um jovem, pegando a palavra de Deus. Eu achei muito lindo como era jovem, né? Tinha um jovem lá pregando a palavra de Deus também. E eu estava uma pessoa, né? Estava no mundo, estava até sujo com as coisas do mundo, barbudo. Estava aquele jovem assim, que só Deus sabe. Então, meus irmãos, que eu quero dizer aos irmãos que quando eu olhava para o altar, porque eu tinha um orgulho dentro de mim, uma soberba dentro de mim, que isso não me deixava eu chorar, eu sentia vergonha de chorar. Mas quando eu olhei para o altar, dentro da Igreja Pentecostal Deus e Amor, ali eu não resisti à glória de Deus. Ali, glórias a Deus, eu tive um encontro muito grande com Deus. Ali eu abaixava a cabeça para não olhar para o altar, porque dentro de mim estava chorando como uma criança, glórias a Deus, aleluia. E aquele dia, glórias a Deus, quando eu vi, já tinha erguido a minha mão, eu havia aceitado Jesus como salvador da minha alma, e hoje eu confesso que eu vivo, e Deus me levantou na sua obra, glória a Deus, hoje eu faço parte até do obreiros da obra do Senhor Jesus, e amo esse ministério, que é um ministério que eu nasci nele, eu vivo nele, sim, eu tive um encontro com Deus nesta Igreja Pentecostal Deus Amor, e prometo diante de Deus viver nela até o fim da minha vida, judando os zelar da doutrina e ganhar almas. E eu tenho certeza que você, meu irmão, você drogado, você que usa droga, que não tem prazer, que pensa, que já tentou, talvez até já tentou, já procurou recurso em vários lugares e não encontrou, eu quero dizer para você que a partir do dia que você procurar uma igreja pentecostal Deus e Amor, glória a Deus, e abrir o coração para Deus, você vai ter um encontro com Deus e a sua vida vai ser mudada como Deus mudou também a minha vida. Lindomar Rosa de Oliveira. Eu moro na cidade de Jaraguá, Goiás.
2: Meu nome é Raquel Gomes da Silva. Eu gostaria de estar aqui para contar como foi minha convenção com Jesus. Uns 4 anos atrás, eu me envolvi com drogas. Me envolvi com rapazes que não prestava, acabei me envolvendo nos vícios da droga, me viciei. Eu fiquei 3 anos no vício das drogas, sendo escravizada por Satanás. Eu não passava um dia sem droga, eu não conseguia passar um dia sem se drogar. Eu passava semanas e semanas sem dormir, sem comer, sem fazer nada, só drogada, dia e noite drogada. Eu fumava um cigarro atrás do outro, todo mundo olhava para mim e falava assim, você não vai mudar de vida? Eu falava, para mim não tem mais jeito, para mim não tem mais solução. E minha mãe sempre ali falando comigo. Quando foi uma vez que eu fui conversar na casa da minha mãe com a minha mãe, eu fumando um cigarro atrás do outro, ela falando comigo. Eu falei, mãe, não tem mais jeito para mim não, porque a minha garganta já tá cheia de ferida. E eu não consigo parar com o vício do cigarro, eu não consigo parar com as drogas, eu não consigo mais. Eu falei, pra mim já não tem mais chance. Aí minha mãe falou assim, é lógico que tem, você tem que tentar parar. Eu falei, já tentei de todas as maneiras, porque eu tentava parar, eu ficava um mês sem droga, eu tentava com as minhas próprias forças. Eu falava, eu não vou mais usar droga, eu não vou mais fumar, eu ficava um mês. Quando eu voltava o dobro do que eu já fazia, eu voltava bem pior nas drogas. Aí que eu me drogava mais, passava dia e noite sem se drogar. Comecei a gastar todo o dinheiro que eu tinha só com droga. Comecei a pegar todo o dinheiro que eu pegava na mão, eu só usava em droga. Não se importava mais com as contas, não se importava mais com a minha casa, com a vida do meu filho. Eu só usava em droga. Eu me envolvi com um rapaz que ele foi morar na minha casa, nós ficou 2 anos juntos. Aqueles 2 anos foi o pior sofrimento da minha vida, que aquele cara me espancava, ele batia no meu filho, ele me machucava, ele tentou me matar por várias vezes, a gente brigava dentro de casa, ele drogado, ele tentava me matar. Aí eu fui indo que eu já não tava aguentando mais. Eu saía pra buscar droga, eu olhava pro céu e eu chorava e falava com Deus, Senhor, até quando eu vou ficar nessa vida? Senhor, até quando o Senhor vai permitir eu fazer isso? Será que não tem mais jeito pra mim? O Senhor é Deus e não vai me ajudar? Eu olhava ali e eu chorava. Eu chegava em casa, eu drogada, eu chorava com Deus, porque eu já não aguentava mais a vida que eu estava levando. Quando eu cheguei no fim do poço, por 3 vezes tentaram entrar dentro da minha casa, matar eu, meu filho e ele, por dívida de droga que ele tinha com os caras. Os caras tentavam invadir minha casa por 3 vezes para tentar matar nós 3 dentro de casa. Aí, graças a Deus, sempre Deus colocou alguém na minha porta na hora que esses caras chegavam para livrar a minha vida e a vida do meu filho. Quando eu cheguei, que a minha mãe veio falar comigo, foi o fim do poço quando esse rapaz tentou tirar a minha vida e a do meu filho no meio da madrugada. Ele se drogou tanto e ele ficou me provocando e provocando meu filho a madrugada inteira, meu filho tentando dormir, ele jogando água no rosto do meu filho, acordando meu filho reclamando e eu mandando meu filho ficar quieto, porque se eu fosse falar com ele, ele estava tão drogado, ele tiraria a vida de nós dois. Ali Deus calou a minha boca a madrugada todinha, ele perturbando a minha vida e a vida do meu filho, eu falando com Deus, Senhor, eu já não aguento mais essa vida, até quando? Eu falei, ô Senhor, me tira daqui ou ele sai morto da minha casa, eu vou acabar saindo morta da minha casa, porque eu já não aguento mais essa vida que eu tô vivendo. Até que no outro dia minha mãe veio falar comigo, eu falei, mãe, eu quero mudar, mas pra mim já não tem mais chance, porque eu não tenho pra onde ir, eu não tenho mais o que fazer. Eu falei, dessa vida eu vou sair morta, porque eu já não tenho mais o que fazer. Aí minha mãe chegou em mim e falou assim, você quer mudar? Eu falei, mãe, realmente eu quero mudar, mas não tem mais como. Ela falou assim, não, se você quiser mudar, eu vou te ajudar. A minha mãe, ela me levou pra casa dela, eu fiquei 1 mês dentro da casa da minha mãe. Depois de 1 mês, graças a Deus, eu saí da casa da minha mãe, eu tava liberta. Eu vim no culto, foi quando eu levantei minhas mãos pro céu e voltei pra Jesus. Até hoje eu tô nos caminhos do Senhor e agradeço muito a Deus pelo grande milagre que Ele fez na minha vida, porque eu achava que não tinha mais chance. Quantos de nós estamos nessa vida de droga e achando que não tem mais chance para nós, para a nossa vida, nós achando que a única solução é a morte, mas Deus chega, e quando Ele chega, Deus faz um milagre como Ele fez na minha vida. Meu nome é Raquel Gomes da Silva Pires, eu moro no Jardim Laura, São Bernardo do Campo.
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4: 2 horas e 1 minuto.
5: 3 horas e 1 minuto.
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6: O Senhor Jesus nos promete em sua palavra no livro de João, capítulo 14, versículos 13 e 14.
7: E eu farei o que vocês pedirem em meu nome, para que o Pai seja glorificado no Filho. O que vocês pedirem em meu nome, eu farei.
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É, prezado ouvinte, que Deus abençoe você mais uma vez, que essa paz gloriosa esteja com todos nós. E nós vamos nesse momento buscar a presença de Deus, não é? Clamar ao Senhor um pouquinho. Você tem condições, né? Eu vou pedir a você, vamos orar juntos um pouquinho, tá? Vamos orar uns pelos outros. Sabe aquele famoso alguém ora por mim, alguém ora por você? Tem alguém orando por mim, por você? A gente vai clamar a Deus agora, você é o nosso convidado.

grande Deus, maravilhoso Pai. Felizes estamos, ó Deus, pela oportunidade de aqui estarmos na sua presença mais uma vez, clamando pelo teu nome, buscando a sua presença. A sua palavra nos fala, Senhor, que aquele que busca, encontra. E nós estamos aqui buscando a sua presença. Agradecemos o Senhor pela nossa vida. Agradecemos o Senhor pelas maravilhas. Agradecemos o Senhor pelo nosso alimento, pela nossa saúde. Por que não dizer, Senhor, que agradecemos até mesmo quando o Senhor nos permite ter problemas, enfermidades, passarmos por desertos, vales, encontrarmos muralhas? Porque, Senhor, meu Pai, nós entendemos que o Senhor nos quer melhor, melhores, mais experientes. Obrigado por isso também, ó Deus, pelos nossos ouvintes que oram conosco. Eu sei, Senhor, que as necessidades são grandes. Eu sei que as dificuldades são grandes. Sei, ó Pai, que vivemos um momento tão difícil, tanta violência, tanta miséria, tanta pobreza, tanta enfermidade. Senhor, meu Deus, parece que cada dia descobre uma enfermidade. E quando não descobre uma enfermidade, parece, Senhor, meu Pai, que aquela que estava já tão erradicada, volta aí de novo, estou aqui, machucando, matando. Os nossos recursos são pequenos. Senhor, meu Deus, nós pedimos a misericórdia do Senhor. Genericamente, Senhor, meu Pai, perifericamente, eu peço ao Senhor nesse momento, em favor de todas as pessoas que estão orando conosco, em favor de todos os nossos amigos que estão orando conosco, peço ao Senhor socorro, meu Pai, em favor das pessoas que nesse momento estão num ponto de desespero tão grande. Estão até perguntando o que eu faço agora. Não sabem nem o que fazer, Senhor. Porque a situação é triste. A situação é perigosa. A situação é de miséria profunda. Pessoas que às vezes estão hospitalizadas, ó Deus, e estão orando comigo só em pensamento. Porque não conseguem nem abrir a boca, Senhor, para falar contigo. Mas eu sei que o Senhor conhece um coração aberto. E sei, Senhor meu Deus, que não necessariamente a voz que o Senhor ouve é a voz da nossa boca. Sei que o Senhor ouve a voz do nosso coração. Por isso estamos aqui de coração para coração, meu Pai. Eu estou diante do Senhor de coração para coração. Eu estou desligado, Senhor meu Deus, de tudo que pudesse me impedir de estar em comunhão com uma intimidade grande com o Senhor nesse momento. Reconheço eu a responsabilidade que tenho, não só de orar por mim, pela minha família, mas a responsabilidade que tenho de orar por todas as pessoas que precisam de socorro, todas as pessoas que estão sendo massacradas pelas mãos tão inimigas do adversário. Senhor da glória, Senhor de poder, eu confio em Ti, Senhor. Eu confio na Tua misericórdia, meu Deus. Eu sei que o Senhor está ouvindo o meu clamor nesse momento, não é porque eu mereço, não que tenha feito algo eu para merecer. Não, Senhor meu Deus, eu sei que é a misericórdia do Senhor, é o amor do Senhor que está nos alcançando, que está me alcançando nesse momento. Purifica-me, ó Deus, de todo mal. Perdoa todos os meus pecados, Senhor. Senhor meu Pai, limpa-me, lava-me. Eu sei que os ouvidos do Senhor estão abertos. Sei que a mão do Senhor está encolhida. E sei também, ó Deus, que a partir desse momento, nada, absolutamente nada poderá impedir a ação do Senhor pelas pessoas que estamos orando por elas, que estamos intercedendo por elas. Algumas pessoas, ó Deus, estão em estado terminal. Algumas pessoas já estão até mesmo com a sentença dos próprios médicos. Senhor, meu Deus, médicos já falaram, olha, para você não vai dar, lamento. E o desespero, a dor da família, Senhor, meu Deus, é muito grande. Eu peço ao Senhor, o Senhor pode visitar essas pessoas. E eu sei que o Senhor não só pode, como o Senhor também quer visitar essas pessoas. Visita agora, ó Deus, essa pessoa que o pulmão parou de funcionar já, Senhor. A pessoa está só funcionando pela máquina. Essa pessoa, Senhor meu Deus, que o fígado vai mal, o estômago, os rins. Essa pessoa, Senhor meu Pai, que teve esse derrame.
esse coração, ó Deus, maltratado por tantos momentos de dificuldades, tanta ansiedade. E sei, ó Pai, que essas pessoas somente sobreviverão se o Senhor estender as suas mãos para curar nesse momento. Se o Senhor estender as suas mãos para fazer maravilhas nesse momento. Pai de poder, temos crianças, ó Deus, que são crianças. Crianças, ó Deus, que têm uma vida toda pela frente. Das tais é o reino de Deus, como diz a sua palavra. Peço ao Senhor que visite as nossas crianças. Que o Senhor visite os nossos adolescentes, também os pré-adolescentes, os nossos jovens, os nossos obreiros, os nossos velhinhos, as nossas obreiras. Senhor, meu Deus, todos aqueles, independente, ó Deus, do ministério que venham a pertencer, mas que pregam a sua palavra com verdade, com honestidade, de coração para coração, eu peço ao Senhor, usa nas tuas mãos, porque o que importa, ó Deus, é que as almas têm de ser ganhas. O que importa, ó Pai, é que o Evangelho tem que ser pregado. E eu peço ao Senhor, nesse momento, em nome de Jesus Cristo, ponha a sua mão, ó Deus, para abençoar esse ministério, abençoar aqueles que militam. E a sua palavra mesmo diz que aquele que milita tem de militar legitimamente. Se há legitimidade, Senhor meu Deus, abençoai agora. Se há legitimidade, Senhor meu Deus, usa. Faz maravilhas por intermédio deles, delas, dos jovens. Eu creio, meu Pai, que existem tantas vidas que precisam ser alcançadas pelo Senhor. E essas vidas serão alcançadas, Senhor meu Deus. Essas vidas serão tocadas por essa palavra de sabedoria, essa palavra com unção do Senhor, que vai chegar a esse coração ferido, esse coração abatido, esse coração que está navegando no pó. Sim, Senhor meu Deus, sendo levado pelo vento, cheio de dores, chagas. O Senhor é poderoso, Senhor meu Pai, para fazer com que essa vida, sendo tocada pelo Senhor, seja inteiramente restaurada. Que venha a alegria do Senhor, que venha a graça, perdão dos pecados, a cura da enfermidade e a plena recuperação dessa vida. Senhor meu Deus, Senhor meu Pai, eu peço ao Senhor nesse momento, em nome de Jesus Cristo, que a mão do Senhor alcance essa pessoa, Senhor, que sofreu esse acidente gravíssimo. Essa pessoa que nesse exato momento foi vítima de algum tipo de violência. Meu Deus, o nosso país está no estado de violência, meu Pai. Que nós já temos até mesmo receio de sair para fora das nossas casas. Senhor, meu Deus, Senhor, meu Deus, Senhor, meu Pai. Guarda, meu Deus, aqueles que pedem o amparo do Senhor. Livra-nos do mal. Nós queremos, ó Deus, que o Senhor faça o procedimento do Salmo 91 se cumprir na minha, na nossa vida. Nós queremos sim, Senhor meu Pai, habitar na sombra do Onipotente, descansar no Senhor. Sim, meu Deus, nós queremos que o Senhor seja a nossa sombra, que o Senhor seja a nossa proteção. Sabemos, ó Pai, que a gente caindo aqui, caindo ali, mas que nós permaneçamos de fé, de pé. Sabemos, ó Deus, que além de todos os processos que aparentemente são naturais, mas sei, ó Pai, que são obras malignas, é o espírito do inferno usando tanta gente para que o mundo se torne realmente a guerra que se tornou. Meu Deus, eu sei, ó Pai amado, que o Senhor é poderoso para nos guardar dos ataques daquilo que parece natural e dos ataques também, meu Deus, que sabemos que são inteiramente espirituais, coordenados por forças satânicas, por exércitos do inferno, do diabo. Guarda as nossas vidas da seta que voa de dia. Guarda as nossas casas, Senhor meu Deus, para que praga nenhuma entre nas nossas tendas. Senhor meu Deus, nós não queremos temer o espanto noturno. Não queremos temer a peste que anda de dia. Não queremos estar envolvidos na mortandade, Senhor, que assola no meio do dia, no meio da noite,
Guarda as nossas vidas, ó Pai. Guarda a vida dos teus servos. Uma vez mais, ó Deus, eu peço ao Senhor, purifica-nos de todo mal. Purifica-nos de todos os nossos pensamentos ruins. Nós temos campanhas já marcadas, ó Pai. Temos campanhas que estão sendo anunciadas. Eu sei, ó Deus, que muitas vidas serão salvas. Sei que muitas vidas serão curadas. Sei que o Senhor haverá de tocar em tantas vidas. Sei que o Senhor haverá de fazer a abundância acontecer na vida de tanta gente. Mas, Senhor meu Deus, o que nós podemos fazer para que as pessoas venham e ouçam a Sua palavra é o que estamos fazendo nos nossos programas, nas redes sociais. E eu peço, Senhor meu Deus, a intervenção do Espírito Santo. Espírito Santo da verdade. Senhor Jesus, envia o Espírito Santo nesse momento. Envia o Espírito Santo para que ele possa convencer essa pessoa do pecado, para que ele possa convencer essa pessoa de que essa enfermidade não sairá a não ser pelo mover do teu poder, ó Deus poderoso. Eu te louvo, Senhor, eu te exalto, ó Deus. Obrigado por ser o Deus que tem nos guardado. Obrigado por ser esse Deus vivo, esse Deus poderoso, esse Deus que tem cuidado de nós. Senhor meu Deus, Senhor meu Pai, eu quero apresentar ao Senhor a minha família também. Quero apresentar ao Senhor a minha esposa. Quero apresentar ao Senhor os meus filhos, as minhas noras. Quero apresentar ao Senhor também a minha neta, Senhor. É, Senhor, a minha neta também. Eu quero apresentar ao Senhor os meus familiares. Quero apresentar os meus pais, os meus irmãos. Quero apresentar, Senhor meu Deus, todos aqueles que fazem parte do círculo da minha família, também os meus familiares. Quero apresentar a diretoria da nossa igreja, Senhor. Desde a nossa presidente, até, Senhor meu Pai, os secretários. Também, Senhor meu Deus, aqueles que fazem parte do conselho. Todos esses, ó Deus, que se dedicam, que se estressam, ó Pai. Esses que muitos até ficam enfermos, Senhor, buscando o melhor para a sua obra. Não tem horário para nada, Senhor, a não ser para fazer a sua obra. Se for preciso à noite, eles estão aí. Se for preciso de manhã, também. A qualquer dia, Senhor meu Deus, esses que estão prontos para servir. Não só a nossa diretoria, meu Deus, também os teus obreiros. Esses, ó Deus, que não se poupam. Esses, ó Pai, que estão se gastando pela sua obra. Esses, ó Deus que gostam de fazer a sua obra. Esses, ó Pai, que amam ganhar as almas. Abençoa esses, ó Deus, prospera eles. Eu sei que é o Senhor quem abre as portas. Eu sei que é o Senhor quem faz a obra. Esses, ó Deus, que com sinceridade estão fazendo a sua obra, que sejam abençoados, que as famílias sejam abençoadas. Mas também peço ao Senhor que o Senhor visite esse, Senhor, que parece até mesmo um pastor, mas nesse momento não tem tido atitude de pastor. Esse, Senhor meu Deus, que parece até um diácono, um cooperador, mas não é não. Esses, ó Deus, que na realidade poderíamos até falar o que a sua palavra fala. Esses que estão travestidos em ministros do Evangelho, mas não são ministros do Evangelho. Senhor, a sua palavra fala que até mesmo, se possível fosse, Senhor, anjos malignos se transformariam em ministros. Ah, Senhor meu Pai, Senhor meu Deus, que nós possamos ter olhos não clínicos, mas espirituais para enxergar muito além do que se pode ver com os olhos naturais. Sei que neste momento, Senhor meu Pai, os que podem ver estão vendo. E sei também, Senhor meu Pai, que os que puderem ver, verão. Os que puderem crer, esses crerão e verão. Que esse mundo, ó Deus, é muito mais do que o visível. Esse mundo não é feito daquilo que aparentemente nós contemplamos. Mas existe uma batalha espiritual travada. Sei, ó Deus, que os teus anjos estão sendo todos os dias ordenados a nosso respeito para que nos guardem. Sei, ó Pai, que essa batalha já tem um vencedor. E sei, ó Deus, que o Senhor tem nos dado a vitória que nós precisamos para que a nossa vida seja o que a nossa vida é. Senhor meu Deus, Senhor meu Pai, em nome de Jesus, comece a operar maravilhas agora. Comece, ó Deus. Eu sei que o Senhor é Deus que confunde a sabedoria do sábio. Eu sei que o Senhor é Deus
que faz com que o inteligente até se pareça um tolo. Sei, ó Pai, que o Senhor revela aos pequeninos coisas que jamais o sábio, pelo seu próprio conhecimento e entendimento, poderá entender. Sei, ó Pai, que nesse momento, coisas que vão fazer as pessoas ficarem abismadas estão acontecendo. Eu estou clamando ao Senhor, estou clamando a Ti. Às vezes, Senhor, eu reconheço que não sou nada diante do Senhor, mas, Senhor, meu Pai, sou obrigado a reconhecer que sou servo.

intercedendo, meu Pai. Estamos pedindo ao Senhor para realizar aquilo que a medicina já não pode mais realizar. Estamos pedindo ao Senhor para curar aquilo que os remédios já não podem mais curar. Nós estamos vivendo, ó Deus, no nosso país, epidemias. Estamos vivendo, ó Deus, momentos difíceis, pessoas morrendo até de febre amarela. Pessoas morrendo, ó Deus, de tantas doencinhas que nós achávamos que nem existiam mais. Algumas pessoas acidentadas, algumas pessoas, Senhor meu Deus, com enfermidades já que vêm sendo tratadas e essa enfermidade acabou se agravando nos últimos tempos. Essa família está desesperada, meu Deus. Essa família está em lágrimas, ó Pai. E eu quero compartilhar essas lágrimas. Eu quero compartilhar, ó Deus, o sofrimento desses que sofrem. Porque sei que o Senhor é assim. Sei que o Senhor não tem prazer na miséria de ninguém. E sei que o Senhor está atuando nesse momento. Em nome de Jesus, saia a tuberculose. Em nome de Jesus, ó Deus, o Senhor pode curar essa leucemia. O Senhor pode curar essa infecção generalizada, essa septicemia, essa bacteremia. O Senhor pode curar, Senhor meu Deus, agora essa paralisia, também essa parestesia. O Senhor pode nesse momento, e o Senhor quer, curar esse tumor no cérebro. O Senhor pode curar esse câncer de mama. O Senhor pode exterminar esses miomas, fibromas. O Senhor pode exterminar o câncer do útero, do esôfago. Senhor meu Deus, Senhor meu Pai, essa pessoa que está sofrendo terrivelmente essas enfermidades reumáticas, essas enfermidades, ó Deus, que devido ao tempo atingiram já de uma forma horrível os ossos. Atingiram, ó Deus, essa pessoa de uma forma que ela tem dores noite e dia. Cura agora, meu Deus. Cura agora. É para a glória e para a honra do nome do Senhor. Eu repreendo essa enfermidade agora. Repreendo, Senhor meu Deus, as doenças renais. Essa pessoa que está sofrendo essa cólica. Não está dando para aguentar mais tanta dor. Senhor meu Deus, o Senhor pode recuperar esses rins. O Senhor pode também, Senhor meu Deus, fazer com que, quem sabe, essa seja uma pedra, algum objeto estranho nesse rim. O Senhor pode fazer com que ele seja exterminado agora. O Senhor pode curar agora, meu Deus, e restabelecer as funções renais. Quantas pessoas, Senhor, choram, passam dores, vivem em depressão todos os dias porque tem que fazer hemodiálise. Algumas estão a caminho de uma diálise. É triste, meu Deus. Eu sei que é triste, mas eu sei que o Senhor pode curar. Faz um milagre, meu Deus. Não é só pela minha oração, meu Pai. É pela oração de todo mundo que está orando comigo nesse momento. Faça acontecer um milagre, meu Deus. Eu peço milagres. Essa pessoa, meu Deus, com problemas também no intestino. Essa pessoa com problema na próstata. Senhor meu Pai, esse fígado que está basicamente se esfarelando. Essa pessoa, ó Deus, com problemas auditivos, cerebrais. Esse coração doente, perdeu a força. Já não é mais aquele coração que faz o trabalho. Por isso essa pessoa se sente mal. Eu repreendo, Senhor meu Deus, também toda a depressão, toda a ansiedade. Eu repreendo do poder do nome e do sangue de Jesus. Sei que o inimigo, Senhor meu Deus, representado pelo ladrão em João 10, a sua palavra fala que ele não vem senão roubar, matar e destruir. Eu repreendo todo o poder de destruição de Satanás. Esse casal, ó Deus, que está já em vias de separar-se. É confusão, é briga, mas eu sei, ó Pai, que tudo faz parte de uma armadilha satânica. Eu sei que esse demônio está agindo nessa vida, nessa família, para destruir, para trazer o divórcio, para incentivar relacionamentos, meu Deus, tão diferenciados. Senhor meu Deus, Senhor meu Pai, em nome de Jesus, eu peço ao Senhor que a mão do Senhor esteja tocando essa família agora. Eu peço ao Senhor que a mão do Senhor esteja agora, Senhor meu Deus, colocando por terra todas as coisas que estão fazendo mal a essas pessoas, a essa família.

Senhor meu Deus, eu repreendo todo câncer, repreendo toda enfermidade agora. Senhor meu Pai, esse nódulo, Senhor meu Deus, essa coisa que está fazendo tanta coisa ruim acontecer nessa família, que entristecida gasta todos os seus bens em prol desse ente querido e o resultado não vem. Assim como a mulher do fluxo de sangue, Senhor, vai curando agora. Cura agora, meu Deus. Eu peço ao Senhor, em nome de Jesus, uma vez mais, ó Pai, seja bondoso, misericordioso. Uma vez mais, Senhor, meu Deus, que a mão do Senhor nos alcance. Que a mão do Senhor alcance essa vida, alcance essa pessoa. Pai de poder, Pai de misericórdia, eu tenho certeza absoluta que o Senhor está ouvindo o nosso clamor. Que o Senhor está ouvindo o clamor desse que está em lágrimas agora, Senhor, meu Deus. Desse que está em lágrimas nesse momento, Senhor meu Pai. Quantas pessoas em lágrimas, esse pai, essa mãe orando por esse filho. Filhos que desapareceram. Filhos, Senhor meu Deus, que aparentemente não tem mais uma solução para os problemas que estão vivendo e foram entregues à própria sorte, se é que posso falar isso, Senhor. Meu Deus, haja agora, meu Pai. Haja agora, traga alegria para essa vida entristecida. Traga abundância para essa vida que está em miséria. Sim, meu Deus, eu repreendo esse espírito de miséria. Espírito da miséria, saia desse corpo agora. Espírito da miséria, saia dessa vida agora. Saia, saia. O meu Deus agora está entrando nessa vida, nessa casa, e você vai ter que sair. Saia, espírito da miséria, saia. Senhor, meu Deus, eu posso pedir ao Senhor de uma forma resumida, Senhor. Abençoa os teus filhos, abençoa as tuas filhas, visita, Senhor meu Pai, não posso me esquecer, visita agora aqueles que estão também nos presídios, que aliás estão perigosos, meu Pai, estão acontecendo mortes e mais mortes, guarda, meu Deus, que haja entendimento, que haja, meu Deus, livramento. Tem servos do Senhor lá dentro também, ó Deus, guarda a vida deles, e que essas questões sejam resolvidas e que as mortes parem, cessem. Em nome de Jesus Cristo, meu Pai, que o nome do Senhor seja louvado, que o nome do Senhor seja glorificado. Eu creio no Senhor, meu Pai. Eu creio na misericórdia do Senhor, meu Deus, em nome de Jesus Cristo, para atuar em todos quantos estão orando comigo agora. Em nome de Jesus. Amém, Senhor.

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4: Luciana Ferreira dos Santos, sou de Vila Conceição de Adema, São Paulo, e conheci a IPDA daqui perto de casa mesmo, que tem uma IPDA Jardim de Adema, e aos poucos eu ia, em vez em quando eu ia, e hoje, para honra e glória do Senhor, estou na presença dele, estou na IPDA aqui do Jardim de Adema, e o Senhor me libertou dos vícios, drogas, da prostituição, me livrou de tudo. E para honra e glória do Senhor, estou na presença dele. Paz do Senhor.
5: Meu nome é Sueli Rodrigues, eu sou aqui da região de Campinas. Eu conheci o Senhor Jesus através do programa Voz da Libertação. O Senhor transformou a minha vida, a qual eu era uma pessoa infeliz, depressiva, cheia de vícios, muito enferma. E através de ouvir o programa Voz da Libertação, eu conheci o Senhor Jesus e recebi a minha cura. E eu agradeço muito esta igreja pentecostal Deus é Amor. Eu agradeço as orações dos irmãos pelo programa Voz da Libertação. Hoje faz 24 anos que estou na presença do Senhor Jesus, nesse ministério que eu amo tanto. Amém?
6: Eu me chamo Marta. Sou da Zona Leste. Eu conheci a sede Deus e Amor do Parque Dom Pedro através da minha cunhada. Foi quando eu estava passando uma luta muito grande no meu relacionamento e ela falou para mim: vai na sede. E eu fui e comecei a participar da campanha das quarta-feira. E foi uma bênção na minha vida. Eu escuto a Voz da Libertação. Conheci a rádio também, a Voz da Libertação, através dela. Eu não deixo de ouvir, eu não deixo de acompanhar. Eu sempre acompanho as orações, eu peço oração e eu agradeço muito a Deus por ter colocado vocês na minha vida. E que Deus abençoe a todos. E eu agradeço a oportunidade.
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7: Lembre-se do seu Criador enquanto você ainda é jovem, antes que venham os dias maus e cheguem os anos em que você dirá: não tenho mais prazer na vida. Lembre-se dele antes que chegue o tempo em que você achará que a luz do sol, da lua e das estrelas perdeu o seu brilho e que as nuvens de chuva nunca vão embora. Então os seus braços, que sempre o defenderam, começarão a tremer e as suas pernas, que agora são fortes, ficarão fracas e os seus dentes cairão. E sobrarão tão poucos que você não conseguirá mastigar a sua comida. A sua vista ficará tão fraca que você não poderá mais ver as coisas claramente. Você ficará surdo e não poderá ouvir o barulho da rua. Você quase não conseguirá ouvir o moinho moendo ou a música tocando. E levantará cedo quando os passarinhos começam a cantar. Então você terá medo de lugares altos e até caminhar será perigoso. Os seus cabelos ficarão brancos e você perderá o gosto pelas coisas. Nós estaremos caminhando para o nosso último descanso e quando isso acontecer, haverá gente chorando por nossa causa nas ruas. A vida vai acabar como a lamparina de ouro cai e quebra quando a sua corrente de prata se arrebenta. ou como um pote de barro se despedaça, quando a corda do poço se parte. Então, o nosso corpo voltará para o pó da terra de onde veio, e o nosso espírito voltará para Deus que o deu. O fim de todas as coisas é: teme a Deus e obedeça a sua palavra, porque este é o dever de todo ser humano. Enquanto você tem oportunidade, compareça na Igreja Pentecostal Deus de Amor e entregue a sua vida ao Senhor Jesus e passe a andar na presença de Deus.

0: Senhor Jesus, quero contar uma experiência que eu tive com Deus quando eu estava procurando uma igreja que eu já sentia no meu coração de servir a Deus. Eu andei em algumas igrejas, em vários ministérios, porque eu queria uma igreja que eu pudesse me encontrar com o Senhor. E visitei alguns ministérios, mas nenhum deles me tocou. Certo dia, eu entrei na sede mundial e lá eu sentei e fiquei observando o culto. E veio as irmãs cooperadoras, obreiras, e me chamou, né, para ir na frente aceitar Jesus na hora que o missionário estava pregando. Lembro eu que era um dia de quarta-feira, mas eu não quis ir, estava sozinha. Aí no outro, quando foi no domingo, eu voltei para a igreja novamente. Eu sentia o Espírito Santo de Deus falando comigo no meu coração: vai ser aqui que eu tenho grande obra para fazer em sua vida através do Espírito Santo. E ali, irmão, eu sentei. Aí as irmãs, na hora do apelo, elas vieram me chamar. Eu estava toda cheia de pintura, eu estava cheia de bijuterias, pulseiras, de calça comprida. E ela falou: vamos lá na frente, vamos aceitar Jesus. E eu fui. O missionário estava pregando, era na época da sede mundial, né? Na igreja antiga. E eu fui, irmão. Aceitei Jesus. E aí, quando eu cheguei em casa, eu já fui tirando as coisas que não era do agrado de Deus na minha vida. O Espírito Santo de Deus já foi fazendo uma obra na minha vida. Aí se passou, né, eu acompanhei os cultos, ia nos cultos na quarta, no domingo, com o missionário. Passou 6 meses, começou a anunciar o batismo. E um dia o missionário falou assim, que as pessoas que estivessem já se preparando para o batismo, se quisesse entrar na fila para ser batizada com o Espírito Santo, ele ia descer do púlpito e ia colocar as mãos sobre as nossas cabeças. Irmãos, eu senti uma vontade muito grande de entrar na fila, mas nesse dia eu estava com meu filho de 8 anos e a minha filha de 6 meses no colo. Mas mesmo na oração eu senti uma graça de Deus sobre a minha vida. Eu falei: mas eu não vou na fila, vou esperar para o próximo domingo. E quando terminou o culto, eu vim embora, cheguei em casa, falei para meu esposo, falei: olha, bem, eu queria que você fosse comigo na igreja, porque ele não ia. Eu queria que você fosse comigo no culto, porque o missionário está fazendo, mandando ficar na fila, que é o batismo com o Espírito Santo. E ele desce do púlpito e põe a mão na cabeça das pessoas. E eu queria ir para a fila, mas com as crianças não dá. E ele foi, irmãos. Quando foi no próximo domingo, ele foi comigo. E assim começou a oração, né? Eu falei para ele ficar com as crianças e entrei na fila. Quando eu entrei na fila, eu fui sentindo um poder muito grande do Espírito Santo sobre minha vida. Mas eu não estava batizada ainda, mas eu sentia que eu ia ser batizada naquele dia. E assim foi, irmãos. E eu vi o missionário descendo do púlpito e colocando as mãos sobre as cabeças das irmãs, e as irmãs cheias do Espírito Santo. E eu estava orando, orando, e eu comecei a sentir algo diferente sobre o meu corpo, sobre a minha vida naquele momento. Mas ali eu estava assim, quando o missionário foi chegando perto de mim, eu parecia que algo estava impedindo, porque parecia que eu estava me sentindo acanhada naquele momento. E eu não me soltava para ser batizada. Aí o servo de Deus, missionário Davi Miranda, ele se aproximou de mim, colocou a mão na minha cabeça e falou assim: minha serva, você já está batizada com o Espírito Santo. Naquele momento, eu comecei a sentir o poder tão grande de Deus sobre a minha vida, que eu sei que dali me tiraram, levaram lá para o púlpito. Eu fiquei lá, irmão, cheio do Espírito Santo, falando em línguas estranhas. E quando foi naquele momento, o culto foi, chamaram todo mundo para ir para frente receber oração. E eu ali já estava ajoelhada no púlpito. Eu sei que terminou o culto, irmãos. Chegou meu filho e falou: mãe, o culto já terminou. É, já acabou, já está na hora de ir embora, já deu o Pai do Senhor. Irmãos, eu não vi. Eu estava tão cheia do Espírito Santo e Deus que eu nem vi o culto terminar. Eu ali de joelho, dobrado ali na beira do púlpito, só recebendo o poder do Espírito Santo de Deus. E essa é uma experiência que eu tive. Então eu agradeço a Deus por esse ministério e que Deus abençoe e todos aqueles que estão na frente desse trabalho. Deus abençoe a todo mundo e que aquele irmão que tem um chamado do Senhor e que abra seu coração e faça a obra do Senhor. Deus abençoe por essa oportunidade em nome de Jesus Cristo.
1: Quanto sofrimento, desilusão, tristeza e angústia na sua vida, caro amigo ouvinte. Você vive chorando, pensando: Deus se esqueceu de mim. Deus me abandonou. Deus não quer mais nada comigo. Você está enganado. Deus te ama. Deus te quer bem. Deus quer abençoar a sua vida. Você está pensando em tirar a sua própria vida? Você pensa em fugir de tudo e de todos, esconder-se e dizer: ninguém gosta de mim? Você está debaixo de uma depressão. Preste muita atenção. Deus te ama, porque de tal maneira Ele enviou seu único filho para que todo aquele que nele crê não pereça, mas tenha vida eterna. Jesus, Ele morreu. Morreu pelos teus pecados em uma cruz de dor, sofrimento e angústia, para te dar a paz e a tranquilidade. Ele mesmo disse bem claro: eu sou o bom pastor e o bom pastor dá a vida pelas suas ovelhas. Ele chegou a dizer mais ainda: vinde a mim todos que estão cansados e oprimidos e eu vos aliviarei. Caro amigo ouvinte, lembre-se de uma coisa: Deus nunca vai te desamparar. Esforça-te, tem bom ânimo e venha participar de uma concentração na Igreja Pentecostal. Deus é amor e a sua vida não será mais a mesma. 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Efésios capítulo 2, versículos 8 e 9. Pois vocês são salvos pela graça, por meio da fé, e isto não vem de vocês, é dom de Deus. Não por obras, para que ninguém se glorie.

0: Por natureza, o homem é esquecido. Esquece dos fatos, datas, pessoas e compromissos. Por outro lado, a tendência humana é para não esquecer certos fatos que ocorrem na vida. Principalmente quando se trata de perdoar ou pedir perdão. Vemos e ouvimos muitas pessoas afirmarem: eu perdoo, mas não esqueço. Perdoo, mas não quero mais amizade com ele ou com ela. Isto não é perdão. O perdão que a Bíblia ensina é cheio de amor, misericórdia. E normalmente, se perdoando, se esquece, se sepulta no passado. Isso é possível se a pessoa experimentar o perdão divino, tornando-se revestida do grande amor de Deus. Deus é onisciente, é onipresente, é onipotente, mas, sem dúvida alguma, Ele esquece dos nossos pecados. Pois eu mesmo, o Senhor de Israel, apago as tuas transgressões por amor de mim, e dos teus pecados eu não me lembro mais. O Senhor Deus lança os teus pecados perdoados para trás de suas costas e joga nas profundezas dos mares. Caro amigo ouvinte, o sangue de Jesus Cristo nos purifica de todo o pecado. Através do seu sangue que temos a comunhão uns com os outros. E o sangue do Cordeiro de Deus, o Filho de Deus, nos purifica de todo o pecado. Isso se conhecermos a Jesus Cristo e sabermos que Ele é o Senhor. Mantemos a comunhão uns com os outros. E o sangue do Cordeiro nos purifica, nos lava e nos limpa de toda a iniquidade. Amigo ouvinte, pare, pense, confesse os seus pecados. E a partir de hoje, você será uma nova pessoa em Cristo Jesus, o Filho de Deus. Aprenda a perdoar e serás perdoado. Pois quem conhece a Deus, sabe perdoar. Esta é mais uma mensagem da Igreja Deus é Amor, levando você ao caminho do Senhor.
1: E olha que acontece uma festa linda, vem chegando aí! Grupo Inhelete da África! Que maravilha! Mais uma vez o Grupo Inhelete no Brasil! E aqui na nossa sede mundial, dia 26 deste mês, último domingo deste mês! Eu quero estar aqui! E você? Vamos lá, louvar ao Senhor! Dia 26, último domingo, anote aí, na agenda do crente, na agenda do crente. Dia 26, último domingo do mês, estaremos louvando ao Senhor. Olha que alegria genuína, louvor genuíno. Dia 26, anote aí, 26. Domingo 26, último domingo de julho, dia 26 a 1 da, ou seja, às 15 horas, melhor dizendo, 15 horas, aqui na sede mundial, eu vou vir, e você? Mande aí sua mensagem nos comentários do YouTube, canal YouTube, eu vou, hashtag, eu vou, eu quero ver você, traga alguém com você, não venha sozinho, tá bom? Vamos combinar assim? Você traz alguém com você. Aquela pessoa que sempre está falando, ah, eu vou, mas deixa lá uma oportunidade, ela, essa pessoa que você vai trazer. Dia 26, Grupo Inhelete da Angola, lá de Angola, África, dia 26, aqui na sede mundial. Vamos adorar ao Senhor, vamos levantar as nossas mãos. Verdadeira adoração, vem do povo da África, não é, gente? Dançam, levantam as mãos, cantam com alegria, todo o corpo em adoração, a voz, tudo, pensamento, coração, em adoração ao Senhor, dia 26 de julho, aqui na sede mundial. Dia 26 de julho, aqui na sede mundial, às 3 da tarde. Corra, corra, chega cedo para você reservar o seu lugarzinho na, pelo menos no estacionamento, né, gente? Estacionamento da sede mundial tá ficando pequeno, né, gente? Concorda comigo? Nós vamos ter que aumentar esse estacionamento aqui, que todo mundo quer vir de carro. E tem que vir de carro mesmo. Vem mais cedo, vem mais cedo. Dia 26 de julho, 3 da tarde, aqui na sede mundial, Grupo Inhelete de Angola, África, no culto de missões.
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7: 3 horas e 3 minutos.
8: Muito bom dia, que a graça e a paz do nosso Senhor e Salvador Jesus Cristo esteja sobre a sua vida. É, você está no programa Madrugada do Socorro de Deus, aqui na Rádio Deus de Amor. Eis quem comunica com você, o seu irmão em Cristo, Diácono Douglas Almeida. É, e nós vamos até às 5 da manhã, debaixo de muita graça, debaixo de muita providência das mãos do nosso Deus. Então, fique sintonizado, fique conectado, porque tem muita coisa boa preparada para que a sua alma, querido ouvinte, seja edificada e você cresça. É isso mesmo, você cresça em comunhão, em fé e em intimidade com o nosso Deus. Afinal, as mãos dele estão estendidas, o favor dele está sobre a vida de todo aquele que o invoca e busca a sua presença. Por isso, fique em comunhão, porque Deus certamente vai abençoar a sua vida.

0: E agora são exatamente 4 horas e 5 minutos em São Paulo e nós vamos para um momento de informação aqui na Rádio Deus de Amor. É o momento informativo ao qual Deus preparou. Vamos de Saúde em Foco e eu já volto com você.
1: Seja sempre bem-vindo à Rádio Deus é Amor. A gente vai para mais informações aqui. Comparações. Como prejudica a saúde mental? A constante exposição a vidas aparentemente perfeitas nas redes sociais tem intensificado um comportamento silencioso, porém prejudicial. A comparação incessante com a vida dos outros. Segundo uma pesquisa, quanto mais tempo os usuários passam nas redes sociais, maior é a tendência de se compararem aos outros, resultando em uma diminuição significativa da autoestima e do valor próprio. Esse hábito, embora comum, pode afetar o bem-estar emocional, levando a sentimentos de inadequação, ansiedade e insatisfação pessoal. Os especialistas alertam para a necessidade de desenvolver uma relação mais saudável com as redes sociais e consigo, a fim de preservar a saúde mental. De acordo com especialistas, a comparação excessiva é uma das causas mais recorrentes de frustração e insegurança, especialmente entre jovens adultos. Trata-se de um processo natural do ser humano, mas que ganha contornos prejudiciais quando vira padrão. A pessoa começa a se sentir inferior, inadequada e insatisfeita com a própria trajetória. A chamada cultura da performance fortalecida pelo ambiente digital e pela pressão por resultados também contribui para esse cenário. A busca constante por validação, somada ao consumo de conteúdos que idealizam a vida, intensifica sentimentos de insuficiência. Embora a comparação possa surgir de forma automática, os especialistas afirmam que ela não precisa ser dominante.
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5: 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Eu conheci um programa através da Igreja Pentecostal Deus e Amor, o ministério da minha mãe. E Deus me curou de um tumor maligno.
6: Meu nome é Josiane, moro no estado do Rio de Janeiro. E eu conheci a Igreja Deus e Amor junto com a minha mãe, que é evangélica dessa igreja, há 38 anos. E Deus tem me abençoado muito. 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Eu ainda não sou evangélica, mas eu vou toda semana. E Deus tem me abençoado muito, me dado muitos livramentos.
7: Me chamo Alda Soares, moro, resido em Natal, capital. E já fazem 18 anos que eu busco ao Senhor na Deus e Amor. Jesus tem me curado do câncer no meu ovário e também tem curado da infecção de um sangue. Eu louvo a Deus por isso. Amém.
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0: É, querido ouvinte, quero lembrá-los que daqui a pouquinho, às 9 da manhã, nós já teremos, ou melhor, às 7 da manhã, já teremos o primeiro culto aqui em nossa sede mundial, nesta segunda-feira. É, às 7 da manhã você tem a oportunidade já de estar em um ambiente espiritual, consagrando a sua vida e recebendo tudo quanto Deus tem preparado para aquele que o invoca e o busca. Mas se você não pode estar presente às 7, nós temos o segundo culto no período da manhã, que é às 9 da manhã. É isso mesmo. E às 11 da manhã, nós temos o terceiro culto aqui em nossa sede mundial. Terceiro culto às 11 horas da manhã. E se você não pode estar presente nesta segunda-feira, no período da manhã, nós temos ainda o terceiro culto às 15 horas. Às 15 horas, o terceiro, ou melhor, o quarto culto aqui em nossa sede mundial. E será um momento marcado pela glória do nosso Deus. Então você não pode ficar em casa. Se você tem essa condição de estar presente, não fique em casa não. Vem para cá, porque Deus preparou esta oportunidade. Talvez você vai dizer: pastor, eu não consigo estar presente. Hoje é segunda-feira, eu tenho as minhas atividades trabalhistas. Preciso trabalhar, preciso trazer o pão para dentro de casa. Então eu não tenho condições de estar presente aí no período da manhã, no período da tarde. Bom, falando de pão, às 19 horas nós temos o quinto culto aqui na nossa sede mundial, que é a segunda do pão. É aquele momento onde você que está, que esteve, melhor dizendo, ao decorrer da semana ou da segunda-feira, trabalhando nas suas atividades, na sua correria, mas você, às 19 horas, tem essa oportunidade, esse momento disponível para estar presente aqui na nossa sede mundial e receber o alimento espiritual. Jesus diz que nem só de pão viverá o homem, mas de toda a palavra que sai da boca de Deus. Então, eu quero convidar você para estar presente nesta segunda-feira, às 19 horas, no poderoso propósito, segunda do pão. Deus vai usar mais uma vez a vida do nosso querido pastor Kleber Costes de Oliveira. Ele será instrumento para a sua vida e o bom nome, o nome de Jesus, ele será glorificado na sua vida.
9: A Bíblia diz no capítulo 36, suplicando pelo estado da sua nação, a Bíblia diz que Deus estende sobre ele as suas mãos, porque ele confessa dizendo: e veio sobre mim a mão do Senhor, e foi o Senhor que me levou em espírito. Diga comigo: em espírito. Havia uma mão poderosa por trás de todo este acontecimento. Havia uma mão poderosa por trás de toda esta instrução. Havia uma mão poderosa por trás da revelação profética, daquilo que ele tinha que pronunciar. Logo eu entendo que as mãos de Deus não é somente aquela mão misteriosa que diz a Bíblia no livro do profeta Daniel, que repreendeu a loucura daquele que está usando os utensílios de Deus para se embriagar, e todos aqueles que não serviam a Deus puderam enxergar somente uma mão sem braço, uma mão sem corpo, uma mão que não dava para saber de onde havia vindo, mas aquela mão entrou e escreveu naquela parede estucada: Mene, Mene, Peque o Farsim, e ninguém podia discernir o que Deus havia escrito, porque eles viram as mãos, mas não entenderam a revelação. Aqui não, Ezequiel disse: as boas mãos do Senhor, ela veio sobre mim, e eu me deixei levar, e eu me deixei convencer, e eu me deixei mover pelo Espírito dele, pelo poder dele, pela operação dele. Glorifique, pode glorificar, pode exaltar. E agora, Senhor, há mães clamando, agora pais que estão clamando, agora filhos que estão orando, agora uma igreja buscando a tua presença. Pai, toma lugar no nosso coração, toma lugar, meu Pai, na nossa visão, para que a nossa visão seja ampla, para que o nosso coração receba agora, para que os ouvintes que estão na transmissão receba o toque, receba a graça, receba o poder, receba a unção do teu Espírito Santo, convidando a eles para pedir, convidando a eles para clamar, porque na tua palavra, Senhor, escrito está: pedir e dar-se-vos-á, buscais e encontrareis, bateia e abrir-se-vos-á, porque todo aquele que pede, recebe. Igreja, todo que pede, recebe. Pede a Deus agora, pede ao Senhor agora, pede aquele que tem poder nos céus e na terra, para que ele te dê agora. Dai-nos agora, Senhor, a direção, dai-nos agora um coração preparado, que seja o nosso coração como a boa terra, para receber a tua palavra, para receber a tua revelação, que nenhuma distração venha impedir a tua palavra, que nenhum incômodo, que nenhum enfado, ó Deus, no corpo, na carne, venha impedir o teu falar, o teu operar nesta tarde. Abençoa, Senhor, porque cremos no poder da tua palavra, cremos no poder do teu evangelho, porque escrito está, Senhor, ó Deus, que o teu evangelho é poder, é poder para a salvação de todos aqueles que creem. Dai-nos fé agora, Pai, para crer na salvação da nossa casa, para crer na salvação da nossa família, para crer na salvação dos nossos filhos. Quantas famílias perdidas, quantas famílias destruídas, quantas famílias arruinadas, Pai, quantos estão agora, ó Deus, lutando contra o terror, contra o angustiador, contra o mal, meu Pai, que entrou na família. O Espírito de Deus está me revelando 4 pessoas desenganadas da medicina por causa de um problema no teu coração, e Jesus está te revelando, dizendo que hoje você será tocado e curado do teu coração. Cadê estas 4 pessoas? Levante as tuas mãos, venha para cá. O Espírito Santo de Deus está me revelando 172 pessoas que estão agora em aflição dentro da sua casa, porque o mal é no coração. Você já não consegue mais trabalhar, já não consegue nem mais caminhar, porque o seu medo é que a qualquer hora vai parar o teu coração. Jesus está te visitando aí, está te dando um coração novo em nome de Jesus. Tem uma pessoa que está em nosso meio e esta pessoa já está usando até sonda, porque esta pessoa sofreu a intervenção médica, mas não adiantou, porque o mal, a infecção, as dores prosseguiu, continuou. Mas Jesus está dizendo que vai tocar na tua vida. Cadê esta pessoa? Levante as mãos e venha para cá. O Espírito Santo está me revelando 326 pessoas que você sente nas suas costas, como se algo tivesse te apertando, te impedindo.

0: as tuas mãos e venha receber o milagre. Diga glória a Deus. O Espírito Santo está me revelando 41 pessoas que você está paralisado da tua coluna e você sente dores que te impede até de andar, e parece que tem dias que você não vai suportar estas dores na coluna. Você buscou um médico, venha para cá. O Espírito Santo de Deus está me mostrando uma pessoa que faz muitos anos que você está lutando pela tua libertação. Você desmaia e começa a colocar saliva pela sua boca. Tem pessoas que começam a dizer que não quer nem ficar perto de você. Jesus vai libertar esta pessoa. Levante as tuas mãos e venha receber.
1: Deus já está operando maravilhas, pastor Kleber, e amados ouvintes, a nossa irmã relatando o milagre que recebeu do Senhor Jesus. Minha irmã, o seu nome?
2: Maria.
1: O que a senhora recebeu de Jesus agora?
2: Eu recebi a cura, irmão. Eu estava com uma dor aqui no ombro, eu não conseguia virar o pescoço, que me faltava até o ar. E agora, em nome de Jesus, eu fui curado.
1: A dor desapareceu?
2: Desapareceu.
1: Então faz os movimentos que não podia fazer e faz normalmente. Está virando o pescoço, movimentando o ombro, já está curada para a glória de Deus, ouvinte.
2: Curada.
1: Cadê a dor?
2: Sumiu em nome de Jesus.
1: Sumiu para a glória de Deus.
3: Pastor Kleber, milagre extraordinário. Esta senhora chegou aqui, não podia caminhar, mas no momento da oração e da revelação do Espírito Santo de Deus, ela abandonou a cadeira de roda e está caminhando perfeitamente para a glória de Deus. Minha irmã, qual o seu nome?
4: Paula.
3: A senhora não podia caminhar?
4: Não. Quebrei o pé.
3: Muita dificuldade?
4: Sim.
3: O que aconteceu com a irmã no momento da oração?
4: Jesus me deu a vitória, deu a caminhar até aqui sem a cadeira de roda.
3: Está caminhando perfeitamente.
4: Amém.
0: Oh, glória.
3: Aí está, pastor Kleber, milagre extraordinário, caminhando para a glória de Deus.
0: O Espírito Santo está me mostrando agora 104 pessoas que você precisa medicar continuamente a sua saúde por causa de uma diabetes que você não consegue vencer. 104 pessoas, e Deus está dizendo, Ele vai tocar na tua saúde. Levante as tuas mãos e venha. Levante as tuas mãos e venha. Tem uma pessoa que está em nosso meio, você representa alguém da tua família, e este alguém da tua família começou a manifestar surtos psicóticos, sinais de loucura, e Deus está me dizendo que toda a tua casa está sofrendo numa terrível aflição, mas Deus vai libertar esta pessoa da tua família. Levante as mãos e dê glória a Deus, igreja. O Espírito Santo de Deus está me revelando uma pessoa que você sente caminhar dentro do teu estômago em todo lugar, e você já fez de tudo para você vencer o que está aí, você não consegue expelir, não consegue tirar, e os médicos não conseguem dizer para você o que é, e você sente andando dentro do teu corpo. Cadê esta pessoa? Chamei esta pessoa uma vez, levantou as mãos, cadê a pessoa? Dá a revelação, levante as mãos, eu quero orar por você, venha cá porque eu quero orar. Você sente caminhar dentro de você, está entendendo a revelação ou não? E você sente nitidamente caminhando, não é fora, dentro do teu corpo. A última vez chamei esta pessoa, venha cá porque nós queremos orar. Aplauso para Jesus.
1: Pastor Kleber, Deus está fazendo milagres no primeiro dia dessa campanha. Deus vê muito além. A nossa irmã chegou aqui com dores, curada por Jesus agora. Seu nome?
5: Natalice.
1: O que a senhora chegou sentindo aqui nessa tarde?
5: Eu estava sentindo a dor daqui, né? Parte aqui das costas, né? Muita dor nas pernas, né?
1: Foi revelada por Jesus. Aonde está as dores?
5: Pastor, não estou sentindo nada, agora não.
1: Curado por Jesus.
0: Aplauso para Jesus, igreja. O Espírito Santo, Ele está me revelando uma pessoa que está medicando, e esta pessoa está medicando, presta atenção, um problema na sua cabeça, porque a medicina diz que você não consegue vencer esse transtorno, e Deus está dizendo que não é transtorno, é algo que está para oprimir a tua cabeça. Vamos repreender. 19 pessoas que você, quando vai se levantar, o teu corpo todo se trava, porque não é só um problema na coluna, é algo que está generalizado nos teus ossos, por causa da artrite e da artrose, e tem quando, às vezes, que você se levanta, para onde você está, e tem que segurar, senão você cai. Venha receber a vitória, levante as mãos, aplauso para Jesus, igreja.
3: Pastor Kleber, milagre extraordinário. Nosso irmão relatou para nós que chegou aqui com a coluna travada, não podia nem se agachar, nem se levantar.

0: Mas no momento da oração, o que aconteceu, irmão?
1: Agora estou podendo me abaixar e não está doendo mais.
0: A senhora chegou aqui com...
1: A coluna doendo bastante, o pescoço todo dolorido, né? E agora não estou sentindo mais nada.
0: No momento da revelação da oração foi curado?
1: Foi curado, foi.
0: Agacha, irmão, levanta. Faz um teste para nós aí. Aí está pastor Kleber, revelado pelo Espírito Santo de Deus. Não podia se agachar, muitas dores, mas foi curado nesse exato momento, para a glória do nome do Senhor Jesus.
2: Pastor Kleber e amados ouvintes, aquela revelação do surto psicótico. Estamos aqui com a mãe que está com a foto da sua filha e ela contando o que recebeu do Senhor, a revelação e o que está acontecendo com ela. Meu irmão, seu nome?
3: Luci.
2: A revelação é com a senhora, é sobre a sua filha?
3: Minha filha.
2: O que está acontecendo com ela?
3: Ela está arrancando o cabelo, arrancando os cílios e está querendo sair de casa agora. Cada hora ela tem um... Começa com loucura, assim. Acusa eu, o meu marido, falando que a gente sufoca ela, mas a gente é pai e mãe, a gente só quer cuidar. E ela, não sei o que está acontecendo com ela.
2: A senhora veio receber a bênção por ela.
3: Em nome do Senhor Jesus.
2: E através da revelação ela está curada. A senhora crê?
3: Em nome do Senhor Jesus.
4: Vamos
2: está curada
4: apresentar.
2: Para a glória
4: que
2: de Deus.
4: Coisa tremenda.
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2: Quatro horas e 29 minutos na capital paulista. E vamos seguindo, querido ouvinte, esta programação. Lembrando que você tem essas oportunidades de estar conosco aqui em nossa sede mundial. E o endereço é bem fácil. Avenida do Estado 4568, bairro da Liberdade. Entrada principal... Avenida Prefeito Passos, número 10, bairro da Liberdade. Esse é o endereço onde você encontra a manifestação do poder do nosso Deus, o Criador dos céus e da terra. Bom, 4 horas e 30 minutos, nós vamos agora para o quadro Projeto Eu Mais Um, com a nossa irmã Débora Miranda, e ela vem trazendo o tema... A Doutrina do Espírito Santo, parte 5, seja edificado e eu já volto com você.
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4: Mais uma vez nós chegamos no seu rádio receptor com o espaço Eu e Mais Um. Nós estamos estudando esta semana sobre o Espírito Santo. E nós falamos e definimos quem é o Espírito Santo. Nós também falamos os seus símbolos, falamos um pouquinho das suas ações, dos seus nomes. E hoje nós vamos concluir falando de mais um símbolo do Espírito Santo. O Espírito Santo, ele é conhecido na Bíblia como fogo, como água, rio e chuva, selo. E hoje também vamos estudar o Espírito Santo como uma pomba, né? O símbolo de uma pomba. Quando Jesus foi ser batizado nas águas, a Bíblia diz que o Espírito Santo desceu sobre ele na forma de uma pomba. Os quatro evangelhos falam sobre isso. Mateus, Lucas, João e também Marcos. E por que a pomba, né? A pomba, ela representa a paz, a mansidão. E o Espírito Santo, ele é manso. E nas tempestades da vida, esse Espírito Santo que mora em nós, produz paz. E quando o Espírito Santo lida com os pecadores, ele é suave. Ele não ofende, ele não machuca. E ele conclama a nós a vida. E ele traz um convencimento daquilo que nós necessitamos. E para que nós possamos nos arrepender. Veja esta passagem bonita que eu vou ler para vocês aqui em Ezequiel 18, versículo 30 ao 32. Olha o que o Espírito Santo diz. Vinde e convertei-vos de todas as vossas transgressões, ou seja, pecados, e a iniquidade não vos servirá de tropeço. Lançai de vós todas as vossas transgressões com que transgredistes, e criai em vós um coração novo e um espírito novo. Pois por que razão morreríeis? Ou seja, sem a ação do Espírito Santo nesta conversão, se nós não nos convertemos no nosso pecado, nós vamos morrer espiritualmente. Não somente a morte física, mas quando o Senhor Jesus vir buscar a sua igreja, nós temos dois caminhos a seguir, ou para o inferno ou para o céu. E nós vemos aqui que os títulos e os símbolos do Espírito Santo, nós vimos aqui conforme esse estudo, eles nos oferecem, vamos dizer assim, chaves para nós entendermos a sua pessoa e a obra dele. E a obra do Espírito Santo, fazendo um resumo de tudo que nós estudamos esta semana, ele tem o papel de consolar, inclui seu papel como Espírito da verdade que habita em nós. Ele nos ensina todas as coisas, né? Como está no livro de João 14, versículo 26. E ele também é como aquele que convencerá você, a mim, quando nós pecarmos. E não se pode, de jeito nenhum, subestimar a importância dessas ações do Espírito Santo. E o Espírito Santo, dentre nós, começa a esclarecer as coisas que muitas vezes nós não entendemos. Coisas até às vezes de crenças incompletas, errôneas, que falam sobre Deus, sobre a sua obra, seus propósitos, a sua palavra. E conforme as palavras do apóstolo Paulo, nós vemos que a obra do Espírito Santo é mais que nos consolar em nossas tristezas. Ele também nos leva à vitória sobre o pecado. Se ele não estivesse morando em nós, nós pecaríamos toda hora e não sentiríamos nada, nenhuma tristeza sobre isso. E o Espírito Santo habita em nós também para completar a transformação. Quando você levantou a sua mão ali na igreja para aceitar a Cristo, começou ali a obra do Espírito Santo, porque naquela hora em que você confessou a Jesus os seus pecados e pediu que ele escrevesse o seu nome lá no livro da vida, ali começou a obra do Espírito Santo em você. Nós podemos continuar falando muito mais sobre a obra do Espírito Santo e vamos continuar falando ainda, porque tem muita coisa a aprender sobre o Espírito Santo. Você ficou com alguma dúvida? Mande aí a sua pergunta para nosso WhatsApp 119-8292-9600. 3392. Por hoje é só. Se despede Débora Miranda na paz do Senhor e até a próxima edição.
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13: Soberano Deus e eterno e querido Pai, mais uma vez diante da Tua presença, eu me coloco, ó Pai. E nessa ocasião, eu venho ao Senhor, ó Deus, de maneira humilde, de maneira simples e sincera. Venho ao Senhor apresentar a vida deste ouvinte, Senhor, que se encontra desempregado. Esse pai de família, esta mãe, sim, este jovem que está em busca, ó Pai, de uma porta aberta. Pessoas que já bateram em tantas portas, ó Pai, e não tem encontrado, ó Pai, senão portas fechadas. Senhor, mas segundo a revelação da Tua palavra, Tu és aquele que abre porta aonde não tem porta. Sim, e a porta que o Senhor abre, ninguém fecha. Por isso eu peço ao Senhor, meu Pai, vai honrando a fé desse pai, desta mãe, deste jovem, Senhor, abrindo a porta, ó Pai. Sim, essa pessoa que precisa, ó Deus, trazer o pão de cada dia para dentro do seu lar. Ah, Pai, que a bênção venha se manifestar, que a providência venha chegar, ó Pai, na porta da família desta pessoa. Essa pessoa que, ó Deus, já se levantou, ó Pai, hoje, nessa segunda-feira, nesse exato momento, para orar, para apresentar a Ti o dia, as atividades, as obrigações, meu Deus, e pediu ao Senhor para que o Senhor vá na frente, dando a ela a direção, dando a ela a orientação e a conduzindo até a porta que o Senhor preparou. É, Senhor, tira os empecilhos, joga por terra as barreiras, dá visão, Papai, visão e direção para que esta vida se alegre e regozije-se diante da bênção da porta aberta. Abençoa os desempregados, abençoa os enfermos, sim, pessoas que precisam de uma porta aberta, ó Deus, no âmbito da saúde. Sim, meu Pai, essa cirurgia que não sai, esse exame que não chega, Senhor, manifesta o Seu poder, tirando os empecilhos, abrindo portas e fazendo o impossível para o louvor da Tua glória. Esta pessoa que tem, Senhor, causas jurídicas, sim, e precisa de uma porta aberta nesse sentido, Senhor, honra a fé dela, honra a fé dele e faz o impossível acontecer. Dá a causa, ó Pai, em favor desta pessoa que ora, desta pessoa que clama. Livra ela da injustiça, livra ela, Senhor, de todo prejuízo, ó Pai, causado por pessoas de má índole ou até mesmo de pessoas influenciadas pelo diabo. Confirma a vitória, o milagre, a providência É o que pedimos em nome de Jesus.

0: 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Então vale todo o esforço do mundo. Vale a pena você cancelar seu compromisso. Vale a pena qualquer coisa para você edificar o seu filho. Bom, já deixo uma pergunta aqui. Qual foi a última vez que seu filho ouviu, ou acompanhou, ou orou, ou cantou, ou ouviu uma história com um aprendizado bíblico? A alma dele precisa de comida, né? 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Quem é esse reino? 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Vai ter lanchinhos. 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Gente, quer uma coisa melhor? A gente tem falado com as mães e elas falam, Débora, minha filha, meu filho nunca teve uma oportunidade de participar de uma festa assim. Então, se você vai estar trabalhando no dia, arranje alguém para trazê-lo, tá? Você pode, então, adiar esse compromisso e vir com seu filho? A sua participação junto com o filho é uma maneira de que seu filho entenda o quão importante essa festa é para ele. Puxa, minha mãe veio comigo. A minha avó veio comigo. Traga toda a família, traga a avó, tio, prima, traga todo mundo. Pode vir os adultos, pode vir os pais, os avós. Traga a criançada da comunidade. Você pode alugar aí uma van. Ah, mas eu não sou professora. Não tem importância. Aluga aí uma van. Traga a criançada da vizinhança. Traga uma criança não crente. Traga a criança da creche. Traga todo mundo. Dia 25 de julho, dá tempo de vocês se organizarem. Das 3 às 5, aqui na nossa sede mundial, Rua Prefeito Passos, número 10. Rua Prefeito Passos, número 10. Será uma festa de arromba para a glória de Deus. E a criançada aprendendo de Jesus. Não, não percam, estamos aqui aguardando vocês.
1: Quatro horas e 50 minutos na capital dos Bandeirantes. E agora vamos para aquele momento de informação. É o Saúde em Foco. 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
2: E chegou o momento de informação aqui na Rádio Deus é Amor. Cuidados com o idoso. Quando é necessário ter um cuidador e como abordar esse assunto na família? Com o avanço da idade, muitas pessoas começam a enfrentar desafios físicos e cognitivos que dificultam a realização das atividades do dia a dia. E nessa fase, é essencial que o idoso receba cuidados adequados para garantir a segurança, o bem-estar e a qualidade de vida. A necessidade de um cuidador surge quando o idoso passa a apresentar dificuldades para realizar tarefas simples, como tomar banho, se alimentar ou se locomover. Além disso, condições como demência, Alzheimer e mobilidade reduzida são sinais de que a presença de um cuidador pode ser fundamental. Decidir quando contratar um cuidador não é uma tarefa simples, porque envolve não só a avaliação das condições físicas do idoso, mas também, evidentemente, a estabilidade e a sensibilidade emocional de toda a família. Agora, é importante observar sinais como quedas frequentes, esquecimentos graves, isolamento social, que pode indicar que o idoso não está mais seguro para realizar atividades sozinho. Abordar o assunto com o próprio idoso e com a família pode ser delicado. A comunicação deve ser feita de forma respeitosa e gradual, explicando para o bem-estar e a segurança. Em muitos casos, a resistência é natural, mas é fundamental garantir que o idoso se sinta valorizado e compreenda que o objetivo é proporcionar uma vida mais confortável e segura. Saúde e prevenção. O que é a catarata? Sintomas, causas, fatores de risco e tratamento. A catarata é uma doença dos olhos e a principal característica é causar opacidade no cristalino e provocar a perda progressiva da visão. Em alguns casos, a condição pode, inclusive, levar à cegueira. Quando está saudável, o cristalino é transparente e flexível. Mas quando tem catarata, ele se torna opaco, o que distorce e embaça a visão. O envelhecimento é a causa mais comum da catarata. De modo geral, ela é mais frequente em pessoas acima dos 60 anos de idade. Ainda que o aparecimento possa acontecer mais cedo e em determinados casos. Então, qualquer pessoa corre o risco de desenvolver a doença. Determinadas condições, no entanto, podem aumentar as chances. E por essa razão, alguns grupos precisam se atentar, como o histórico familiar de catarata congênita, exposição solar excessiva e sem proteção, tabagismo, uso de corticoide por longos períodos, inflamações repetitivas intraoculares e diabetes. O tratamento disponível para a catarata é a cirurgia. Ela é indicada sempre que o embaçamento da visão interferir na realização das atividades do dia a dia. Na cirurgia, o cristalino opacificado é removido. Em seu lugar é inserida uma lente intraocular artificial com o objetivo de devolver a visão normal ao paciente.

4 horas e 54 minutos em São Paulo. É, estamos chegando ao término da nossa participação e também do programa Madrugada do Socorro de Deus. E é sempre um prazer, querido ouvinte, estar desse lado aqui, comunicando com você e tendo a certeza que você está sendo acrescentado em fé pelo Espírito de Deus e por esta programação. Bom, eu vou ficando por aqui. Esse quem comunicou com você foi o seu irmão Douglas Almeida. Obrigado por me permitir entrar no seu lar, entrar no seu ambiente através dessa programação. Esteve conosco também na operação nosso irmão Hamilton. Bom, eu vou embora, mas você não vai embora não, hein? Permaneça aí na sintonia, porque nós temos uma programação especial preparada com muito carinho, com muito amor, para que a sua vida continue sendo edificada. É isso mesmo. Você vai ficar agora com a identificação das nossas emissoras e logo após o culto no lar com o nosso querido pastor Lorival de Almeida. E ele vem trazendo o tema Descansa à Sombra do Onipotente. Uma semana de excelência para você, querido ouvinte. Que as bênçãos do Senhor Jesus estejam sobre a nossa vida e transbordem em nossa casa, em nossa família, em nosso lar. Fiquem na paz do Senhor Jesus! 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
5: 4 horas e 1 minuto.
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7: Pai do Senhor para todos os nossos ouvintes do mundo inteiro.
8: Peace of the Lord to all listeners around the world.
7: Gostaria que vocês comigo abrissem as vossas Bíblias no Evangelho de São Mateus.
8: Let us open our Bibles in the Gospel of Matthew.
7: Capítulo 6.
8: Chapter 6.
7: A palavra de Deus é boa, é ou não é, igreja?
8: The word of God is good.
7: Ela nos alimenta.
8: It feeds
7: us. Nos fortalece.
8: It strengthens us.
7: A gente nunca sabe o que vem amanhã, mas
8: we never know the day of tomorrow.
7: Fortalecidos em Deus, a gente pode encarar o futuro.
8: Strengthened in God, we can face our futures.
7: A gente sabe que a gente vai vencer sempre.
8: And we know that we will always win.
7: Apesar das tribulações, aflições.
8: Regardless of tribulations and afflictions.
7: O nosso texto é em São Mateus, capítulo 25, perdão, capítulo 6, versículo 25 até o 34.
8: We will read from Matthew chapter 6, verse 25.
7: Mas o nosso tema hoje é descansa à sombra do Onipotente.
8: Our theme today is to rest in the shadow of the Almighty.
7: Eu vou lendo aos pouquinhos para a gente não tomar muito tempo lendo o texto inteiro, depois ficar repetindo.
8: I will read it a little bit by little.
7: Versículo 25.
8: Verse 25.
7: Os que não acharam, permitam-me leio por vocês.
8: I will read it for you.
7: Diz assim.
8: And it reads.
7: Por isso vos digo.
8: Therefore I tell you.
7: Não andeis cuidadosos quanto à vossa vida.
8: Do not worry about your life.
7: Pelo que haveis de comer ou pelo que haveis de beber.
8: What you will eat or drink.
7: Nem quanto ao vosso corpo.
8: Or about your body.
7: Pelo que haveis de vestir.
8: What you will wear.
7: Não é a vida mais do que o mantimento?
8: Is not life more than food?
7: E o corpo mais do que o vestido?
8: And the body more than clothes?
7: Olhai para as aves do céu.
8: Look at the birds of the air.
7: Que nem semeiam.
8: They do not sow.
7: Também não colhem.
8: Or reap.
7: Nem ajuntam em celeiros.
8: Or store away in barns.
7: E vosso Pai Celestial as alimenta.
8: And yet your Heavenly Father feeds them.
7: Não tendes vós muito mais valor do que elas?
8: Are you not much more valuable than they?
7: E qual de vós poderá?
8: Can any of you?
7: Com todos os seus cuidados.
8: By worrying.
7: Acrescentar alguns centímetros à sua estatura?
8: Add a single hour to your life.
7: E quanto ao vestido?
8: And why do you worry about your clothes?
7: Por que andais tão preocupados?
8: See how the flowers of the field grow.
7: Olhai para os lírios do campo.
8: In the field they grow.
7: Como eles crescem.
8: They do not labor.
7: Eles não trabalham nem fiam.
8: Or spin.
7: E vos digo.
8: Yet I tell you.
7: Que nem Salomão em toda a sua glória.
8: That not even Solomon in all his splendor.
7: Se vestiu como qualquer deles.
8: Was dressed like one of these.
7: Sentem-se, queridos irmãos, bem-vindos à casa de Deus.
8: Please have a seat and welcome to the house.
7: Bem-vindos. No amor do Senhor, receba o meu abraço.
8: Glory to God.
7: Nossa saudação. Nós temos em nossos dias uma legião de gente preocupada.
8: We have in our days a legion of people that are worried.
7: Pessoas que se preocupam porque realmente devem se preocupar.
8: People that are worried because they truly need to worry.
7: Porque estão em situações que requerem um pouco mais de cuidado.
8: For being in situations that require a little more care.
7: Alguns que se preocupam sem nenhuma razão aparente.
8: Others that worry without an apparent reason.
7: E alguns que se preocupam pelo simples fato de terem medo.
8: And others that worry for just being afraid.
7: De encarar algumas situações na vida.
8: Of facing some situations in life.
7: De uma forma simples.
8: In a simple way.
7: Nós podemos dizer que em questão de tempo.
8: We may say that in a matter of time.
7: Os tempos que mais conhecemos são.
8: The times that we most know are.
7: Passado, presente e futuro.
8: Past, present and future.
7: Para não ficar se preocupando com aquelas coisas de mais que perfeito, imperfeito, pretérito, enfim, de uma forma simples.
8: Simplifying the matter.
7: Passado, presente e futuro.
8: Past, present and future.
7: E às vezes nós temos essa questão de colocarmos uma ênfase maior.
8: And sometimes we put a little more emphasis.
7: Nos preocupando.
8: Worrying.
7: Com o nosso passado.
8: With our past.
7: Com o nosso futuro.
8: And with our future.
7: E pensamos.
8: And we think.
7: Que como estamos vivendo o presente.
8: That since we are living the present.
7: Existe a possibilidade de estarmos no maior controle do nosso presente.
8: There's a possibility of having a little more control over our present.
7: O estranho de tudo é que amanhã o nosso presente de hoje já passa a ser passado.
8: And what is most weird is that tomorrow will eventually become the past.
7: Então é claro que nós temos que cuidar da nossa vida como um todo.
8: So of course we have to take care of our lives as a whole.
7: Mas não devemos, meus irmãos,
8: we must not, dear brothers,
7: de forma alguma perder o controle.
8: Anyway, lose control.
7: Dos nossos sentimentos,
8: of our feelings,
7: das nossas emoções,
8: of our emotions,
7: da nossa vida,
8: of our life,
7: com excesso de preocupações.
8: With excess of worrying.
7: Eu sei que em todos os tempos,
8: I know that in all times,
7: sempre existiram pessoas ansiosas,
8: there always existed people with anxiety,
7: com as suas preocupações,
8: with their worries.
7: Mas como nós estamos vivendo um tempo
8: time,
7: em que aparentemente a informação chega com muita rapidez até a gente,
8: in which information reaches us very quickly,
7: que também as questões da medicina chegam com muito mais facilidade as informações para nós,
8: the matters of medicine also reach us very fast,
7: pela quantidade de gente que se trata na questão da ansiedade,
8: the amount of people that are taken care of by anxiety,
7: que sem dúvida alguma vem pelo excesso de preocupações em alguns fatores da vida,
8: that without a doubt come by an excess of worrying in their lives,
7: e por outra razão pela questão de termos muito mais gente vivendo hoje,
8: and for a matter of so many more people living today,
7: a terra nunca foi tão habitada como os dias de hoje,
8: earth never had so much people as today.
7: É claro que nós temos então o maior grupo de preocupados e ansiosos que já existiu na face da terra.
8: Of course we have the largest group of people who are worrying in the face of the earth.
7: Existem as preocupações naturais.
8: There are the natural worries.
7: E existem também os preocupados profissionais.
8: There are also those who are professional worriers.
7: Não importa o que se diga a essas pessoas.
8: Doesn't matter what you say to these people.
7: Não importa o quanto esteja a situação boa.
8: Doesn't matter how good the situation is.
7: Algumas pessoas simplesmente não conseguem relaxar.
8: Some people just simply can't relax.
7: Estão sempre preocupadas.
8: They are always worried.
7: Dizem que tem gente, meus irmãos, e chega até a ser engraçado isso.
8: They say that there are people, and this is even a funny matter.
7: Tem gente que se preocupa.
8: There are people who are worried.
7: Até por não ter nada com que se preocupar.
8: Even for not having anything to worry about.
7: E a Bíblia Sagrada recomenda a cura e a esperança para melhorar esse sentimento que está matando muita gente.
8: And the Bible recommends the cure for these people that are being killed by worries.
7: Em alguns casos.
8: And in some cases.
7: Esse sentimento de preocupação.
8: This feeling of worry.
7: Acaba sendo pecado.
8: Is even a sin.
7: Porque acaba nos levando.
8: Because it takes us.
7: Ao encontro daquilo que a Bíblia chama de falta de fé.
8: To a lack of faith, what the Bible calls it.
7: Falta de confiança. confiança em Deus.
8: Lack of trust in God.
7: Falta de confiança de que Deus está no controle.
8: Lack of trust that God is in control.
7: Por isso eu estou pregando e o título da mensagem é.
8: This is why I'm preaching and the title of the message is.
7: Descansa na sombra do Onipotente.
8: Rest in the shadow of the Almighty.
7: Alguém disse que a preocupação é o preço que nós pagamos pelos problemas do amanhã.
8: Some people say that worrying is the price we pray for the problems of tomorrow.
7: Por que sofremos com tanta antecipação?
8: Why suffer so much in anxiety?
7: A preocupação, meus irmãos,
8: worrying, dear brothers,
7: ela leva as pessoas ao que hoje chamamos de o estresse.
8: It leads people to what we call stress.
7: Quanta gente estressada, não é verdade?
8: Many people who are stressed today.
7: A preocupação, ela arrebenta a pessoa na sua saúde.
8: Worrying too much can destroy your health.
7: A preocupação traz dores no corpo.
8: It brings pains all over your body.
7: A preocupação traz medo.
8: It brings fear.
7: A preocupação traz obesidade.
8: It brings even obesity.
7: Porque muita gente muito preocupada vai no chop-chop.
8: Because people who are too worried, they start eating.
7: A preocupação traz problemas estomacais.
8: Worrying too much brings problems in your stomach.
7: Preocupação traz problemas intestinais.
8: Brings problems in your intestine.
7: A preocupação traz pressão alta.
8: It brings high blood pressure.
7: As pessoas ficam com pressão alta porque estão preocupadas. E o pior, às vezes sem nenhuma razão para se preocupar.
8: And sometimes without a reason to be worried.
7: Preocupação traz insônia.
8: Worrying too much brings insomnia.
7: As pessoas não conseguem dormir.
8: People cannot sleep.
7: Em outras palavras, a preocupação ela encurta os nossos dias.
8: In other words, worrying too much shortens our days of life.
7: Preocupação traz indigestão.
8: It brings indigestion.
7: Comida que come não se desce.
8: The food that we eat are not properly digested.
7: A preocupação traz irritação.
8: It brings irritation to the life.
7: E deixa eu falar mais porque eu quero que você se identifique.
8: And I want you to understand what I'm saying.
7: Ou eu quero que você identifique de repente sintomas que você está sofrendo sem razão aparente.
8: I want you to identify sometimes symptoms that you are suffering.
7: A preocupação traz tensão muscular e nervosa.
8: Worrying too much brings muscle tension.
7: Traz aquele aperto no peito.
8: It brings that chest clothing.
7: Em alguns casos, dor no peito, dor no coração.
8: And in some cases, pain in your chest and your heart.
7: Vontade de chorar.
8: A will to cry.
7: Por isso que eu quero dizer a você mais uma vez, descansa na sombra do Onipotente.
8: This is why I tell you once again, rest in the shadow.
7: Descansa na sombra do Onipotente.
8: Rest in the shadow of the Almighty.
7: Pare de preocupar-se tanto assim.
8: Stop worrying so much.
7: O médico disse uma vez que nós não ganhamos as nossas úlceras pelo que nós comemos.
8: The doctor told me once that we don't get ulcers for what we eat.
7: Nós ganhamos as nossas úlceras por aquilo que nos come, por aquilo que nos devora por dentro.
8: We develop our ulcers for that which devours us from inside.
7: Às vezes nós temos alguma coisa que nos devora por dentro.
8: Sometimes we have issues that devour us from inside.
7: Para de se preocupar tanto.
8: Stop worrying so much.
7: O texto que eu trouxe, meus irmãos, é um texto muito pertinente.
8: This passage that I read is very important today.
7: Quando a Bíblia fala, não andeis cuidadosos.
8: The Bible tells us, do not walk in worry.
7: A Bíblia está dizendo, não andeis tão preocupados.
8: The Bible is telling you not to worry too much.
7: Quanto à vossa vida, quanto ao que haveis de comer, quanto ao que haveis de vestir, quanto ao que haverá de acontecer amanhã.
8: Regarding your life, what you will eat, drink or dress tomorrow.
7: As coisas da vida.
8: And the things of life.
7: As coisas de comer, ou de beber, ou de vestir.
8: The things that you will eat, drink, or dress.
7: O vosso mantimento.
8: The things that will keep you.
7: Nada disso é maior do que você.
8: Nothing of this is greater than you.
7: Por isso Deus haverá de providenciar a você.
8: This is why God will provide you.
7: Essas coisas que a Bíblia Sagrada está citando.
8: These things that the Holy Bible tells us.
7: E Deus nos convoca através das palavras do Senhor Jesus.
8: God is calling us through the words of Jesus Christ.
7: Olhar para as aves.
8: To look to the birds of the air.
7: Os irmãos sabem que eu moro no meio do mato, né? Eu gosto do meio do mato, eu moro no meio do mato.
8: I have a house in the middle of the woods.
7: E eu tiro às vezes horas para ficar olhando os pássaros.
8: Sometimes I take the time to just watch the birds.
7: Eu consigo até identificar alguns pássaros.
8: I can even identify a few of them.
7: Tucano.
8: Toucan.
7: Isso é fácil, né? O sabiá.
8: And other types of birds.
7: O quero quero. Meus irmãos, cada pássaro tem a sua peculiaridade.
8: And each bird has its peculiarity.
7: Por exemplo, quero quero.
8: For an example.
7: É um pássaro interessante.
8: We have this interesting bird.
7: Porque a partir do momento que o quero quero ele choca, nasce os quero querinhos.
8: From the moment that this bird has its offspring.
7: É diferente, por exemplo, da pomba, é diferente de algumas aves que se alimentam e regurgitam na boca dos filhotes.
8: He is different from pigeons or other birds that feed and regurgitate in the mouths of their offspring.
7: O quero-quero, ele acompanha os, pode dizer, os filhotinhos, né?
8: This bird accompanies his offspring.
7: Mas os bichinhos têm que buscar a sua própria comida.
8: But this bird, they have to find their own food.
7: E quando os quero, porque quero quero eles têm uns esporõezinhos, né? E umas tipo de umas para se defender, enfim. E ele dá voo rasante em cima da gente e tudo, não é?
8: And he defends his offspring.
7: E quando você chega perto desse bichinho, desse pássaro, ele faz o maior escândalo. Quem conhece quero quero aí?
8: And when you come close,
7: é um escândalo, né? Chega perto dele, é...
8: He makes all kinds of noise.
7: E no meu quintal tá cheio de quero quero. E eu ensinei até os cães lá de casa, os animais, a não atacar os quero-quero.
8: And I have taught even my dog to not attack these types of birds.
7: Porque para mim é o alarme da minha casa. Se entrar alguém, já começa ou de noite ou de dia. Eu sei que tem alguma coisa ali.
8: Because he,
7: gratuitamente, não cobram nada.
8: He is an alarm of my house.
7: Quando pequenininhos.
8: And when they are little.
7: Mas muito pequenininho.
8: And very little.
7: Então a mãe fica ali do lado e os quero-querinhos vão lá buscando os bichinhos, as minhoquinhas, ou buscando as coisas para comer.
8: The mother watches the children and they go and find their food.
7: E é interessante, meus irmãos.
8: And it is interesting, dear brothers.
7: Porque eles não semearam nada.
8: Because they did not sow anything.
7: A mãe quero-quero nunca cultivou nenhum tipo de minhoquinha, besourinho, nada.
8: The mother never reaped anything on earth.
7: Eles não plantaram.
8: They did not reap.
7: Também não colheram.
8: And they also did not sow.
7: E também não fizeram depósito ou dispensas.
8: And they did not store anything away.
7: Você vai ao mercado, por mais que você não queira comprar muito, você compra sempre um quilo de arroz a mais, um pacotinho de 5 quilos de feijão, eu digo de arroz, 2 quilinhos de feijão, deixa ali, para não ter que todo dia ao mercado.
8: When you go to the supermarket, you always buy more things that you will eat that day.
7: Os pássaros não fazem isso.
8: The birds do not do this.
7: É Deus quem está falando.
8: It is God who is saying this.
7: Eles não plantam.
8: They do not sow.
7: Eles não têm despesas.
8: They don't have any expenses.
7: Ou seja, dispensas.
8: They don't have anything to store.
7: Eles não acumulam para outro dia.
8: They don't store any food for other days.
7: Mas cada besourinho que o quero querinho come.
8: But each insect that they eat.
7: A Bíblia fala que é o Pai do Céu que está providenciando e alimentando.
8: The Bible tells us that it's God Himself that provides them with food.
7: Eu nunca vi falar de caso de quero quero que morreu do coração porque ficou com medo de não ter besourinho amanhã.
8: Never heard of a bird dying of a heart attack worrying for not having food tomorrow.
7: Você já viu falar no tucano que morreu estressado porque ficou com medo de não ter comida amanhã?
8: Have you ever heard of a toucan of dying of stress?
7: Você já viu algum veterinário chegar e falar, olha, a gente tem que cuidar, fazer um estoque de coquinho para arara azul, porque estão morrendo estressadas com medo de não ter coquinho amanhã? Já viu falar isso?
8: Have you ever heard of birds being stressed for not having food tomorrow?
7: Os pássaros se alimentam hoje, tá tudo bem. Eles não ficam pensando, pelo menos a Bíblia nos faz entender isso.
8: The birds do not worry what they will eat tomorrow.
7: Não ficam se estressando, tipo, quá, quá, quá, quá, quá, responda, quê, quê, quê, quê, quê, tipo assim, e amanhã, será que vai ter isso? Não!
8: They don't worry what they will eat tomorrow.
7: A Bíblia Sagrada fala que eles não precisam semear, também não colhem, também não ajuntam, porque o Pai do Céu as alimenta.
8: The Bible tells us they do not worry about tomorrow because the Heavenly Father feeds them.
7: Então descansa na sombra do Onipotente, não fique tão preocupado com o que você vai comer, beber ou vestir.
8: So rest in the shadow of the Almighty, do not worry what you eat, drink or dress.
7: O que você acha que vale mais, você ou aquele pardal?
8: What do you think is more valuable, you or the bird?
7: Jesus morreu na cruz do Calvário por você ou por aquela sua galinha de estimação?
8: Did Jesus die on the cross for you or for your pet chicken?
7: Você tem mais valor para Deus do que qualquer coisa.
8: You have much more valuable.
7: Para de se preocupar. Para de se preocupar.
8: Stop worrying too much.
7: Para de se preocupar.
8: Stop worrying right now.
7: Se você ainda não aceitou Jesus como seu Salvador, se você ainda não deixou Deus entrar na sua vida,
8: if you haven't accepted Jesus and allowed God to

0: está voando com seu alimento no bico.
1: Because I'm much more valuable than this bird that flies with its food.
0: Para de se preocupar.
1: Stop worrying too much.
0: Descansa na sombra do Onipotente.
1: Rest in the shadow of the Almighty.
0: A Bíblia Sagrada fala muito mais, meus irmãos.
1: The Bible tells us much more, dear brothers.
0: Fala a respeito do vestido.
1: It speaks about the way we dress.
0: Fala a respeito da saúde.
1: It speaks about our health.
0: Fala a respeito da sua qualidade de vida.
1: It speaks about the quality of your life.
0: Fala a respeito de tudo.
1: It speaks about everything.
0: Quando o Senhor Jesus fala,
1: when the Lord God tells us,
0: vocês estão olhando os lírios do campo?
1: When you look at the flowers in the field.
0: Se algum dia você olhar, eu vou dizer uma flor. Se algum dia você olhar para uma flor,
1: if you, one day you look at a flower,
0: e ver uma flor fazendo tricô, crochê,
1: and you see a flower sewing its own dress,
0: corra porque tem alguma coisa errada.
1: Run because there's something wrong there.
0: Você já viu? Eu já vi flor, tipo, sei lá, produzir flor bonita, dar cheiro gostoso. Quando a gente era criança, a gente arrancava algum tipo de flor para chupar o melzinho que a abelha deixava lá. Isso eu já vi.
1: I've seen beautiful flowers with honey on them.
0: Agora eu nunca vi nenhuma orquídea.
1: But I've never seen any flower.
0: Nenhum lírio, nenhuma rosa.
1: No flowers of the field.
0: Nenhuma hortência.
1: Not even a rose or any others.
0: Fazendo crochê.
1: Sewing their own dressings.
0: Não. Nunca vi.
1: I've never seen this.
0: Mas a Bíblia fala que nem Salomão no seu tempo de glória.
1: The Bible tells us that not even Solomon in all his splendor.
0: Se vestiu como os lírios do campo.
1: Was dressed like one of the flowers of the field.
0: Nem Salomão no seu tempo de esplendor.
1: Not even Solomon in all his.
0: Para de se preocupar.
1: Stop worrying too much.
0: Preocupação faz mal. Preocupação estressa. Preocupação mata.
1: Worrying too much brings you stress and eventually kills you.
0: Não andeis inquietos, é o que diz a Bíblia.
1: Do not walk in worry.
0: Não andeis perguntando o que nós vamos comer, ou o que vamos beber, ou o que vamos vestir, é o que diz a Bíblia.
1: Do not worry what you will eat, drink, or dress.
0: A Bíblia Sagrada fala que pessoas que se preocupam com a vida em si, com o amanhã em si, são pessoas de pouca fé.
1: The Bible tells us that those who worry too much are people who have little faith.
0: E você precisa comer essa palavra para melhorar a qualidade da fé que você possui. Ela é dada por Deus, é a quantidade e qualidade, enfim.
1: You need to accept this word to increase your faith in your life.
0: E você vai ver que a maioria das suas doenças e enfermidades vão sair imediatamente porque são causadas por esse excesso de preocupação, que significa falta de fé.
1: And you see that many diseases that are in you are lack of faith for worrying too much.
0: Eu disse a vocês, meus irmãos, que nós temos três tempos.
1: And I have told you that we have
0: os mais
1: three times, the most known times.
0: E às vezes nos preocupamos demasiadamente com o nosso passado.
1: Sometimes we worry too much about our past.
0: Às vezes nós deixamos rastros no nosso passado.
1: Sometimes we leave things in our pasts.
0: Que nós não conseguimos de forma alguma apagá-los.
1: And we can't erase them for any way.
0: Às vezes cometemos erros tão grosseiros.
1: Sometimes we make so many mistakes.
0: Às vezes fazemos coisas que ninguém sabe, só a gente.
1: Sometimes we do things that no one knows except us.
0: E às vezes nós damos tempo ao tempo para ver se aquilo vai se apagando, mas não se apaga.
1: Sometimes we give time to see if that goes away, but it is never erased.
0: E como eu disse a vocês, como nós parece estarmos no controle do nosso presente, parece, eu disse.
1: And as I said, sometimes it seems that we are in control of our present.
0: Então existe uma pressão maior sobre o nosso passado quando tem coisa lá que a gente sabe que não pode vir para o presente, muito menos ir para o futuro.
1: So there are things in our past that we worry for not coming to our present or future.
0: Mas vão passando.
1: But they start to go away.
0: Eu não quero ser grosseiro.
1: I don't want to be rude.
0: Mas quanta gente roubou?
1: How many people have stolen?
0: Tirou a vida de outras pessoas.
1: Have taken the lives of other people.
0: Teve uma vida sexual ilícita.
1: Had a sexual illicit life.
0: Um caráter reprovável.
1: A horrible character.
0: Pessoas sem piedade no coração.
1: People without mercy in their hearts.
0: Isso está lá no passado.
1: And this is in the past.
0: E infelizmente, meus irmãos, muita gente se preocupa por ter de carregar o peso desse passado.
1: And many people worry for having to carry the weight of the past.
0: E eu vou dizer a vocês, não dá para chegar na linha de chegada carregando esse peso, esse fardo horrível que você

0: continua carregando.
1: Let me tell you, you cannot reach the finish line carrying this burden you have been carrying.
0: E é evidente que as suas preocupações, que as suas enfermidades, que a sua dor no peito, que o seu coração apertado.
1: And evidently so many diseases, this heart that is weighing inside your chest.
0: Tudo isso vem acontecendo por causa dessas coisas que ficaram no passado que você pensou que o tempo haveria de apagar.
1: And this is coming to you because of your worrying of the past that
0: you've
1: thought.
0: Como eu disse, eu não quero ser grosseiro.
1: And as I said, I don't want to be rude.
0: Tempo pode apagar muita coisa.
1: Time can erase many things.
0: Mas que tempo não apaga pecados, tempo não apaga pecados.
1: But time does not erase the sin.
0: Coisas que nós fizemos, perdão, que ofenderam o nosso Deus, têm de ser perdoadas.
1: Things that we did that offended our God must be forgiven.
0: Não adianta achar que não, deixei lá no passado e o passado apagará. Só o sangue de Jesus é poderoso para apagar pecados, não tem outra fórmula.
1: Time cannot erase sins, only the blood of Christ can erase the sins of your life.
0: Se você quer deixar as suas preocupações em relação ao passado para trás,
1: you want to leave your worries about the past in the past.
0: Coloque em dia o seu passado e na presença de Deus hoje.
1: Put your past in the presence of God today.
0: Se for preciso perdoar, perdoe.
1: And if you need to forgive, then forgive.
0: O perdão nos liberta.
1: Forgiveness sets us free.
0: Se for preciso pedir perdão, peça perdão.
1: If it is needed to ask for forgiveness, then ask
0: peça
1: for forgiveness.
0: Peça perdão a Deus.
1: Ask God for forgiveness.
0: Peça perdão às pessoas.
1: Ask forgiveness to the people.
0: Você não tem ideia o quanto é libertador pedir perdão às pessoas.
1: I have no idea how much asking for forgiveness.
0: Isso não é sinal de fraqueza, não.
1: This is not a sign of weakness.
0: Isso é sinal de força.
1: This is a sign of strength.
0: Isso é sinal de sobriedade.
1: This is a sign of sobriety.
0: Isso é sinal de que você quer se livrar desse fardo horrível que você vem carregando ao longo dos anos.
1: This is a sign that you will want to get rid of this horrible past you have been carrying for so long.
0: Que está comprometendo o seu futuro.
1: And that is also compromising your future.
0: Que está trazendo a você tantas úlceras.
1: Bringing you so many ulcers.
0: Que faz a sua pressão subir todo dia.
1: It makes your blood pressure rise every day.
0: Você tenta se tranquilizar as coisas. Eu não sei dizer tudo, mas você sabe, cada pessoa sabe do seu passado.
1: And everyone knows of their past.
0: Quando você pensa, não, agora eu posso descansar na sombra do Onipotente, o passado vem e te açoita.
1: So many times you think you can rest in the shadow of the Almighty and your past haunts you.
0: Se livra desse passado ruim agora.
1: Get rid of this horrible past right now.
0: Se coloque na sintonia de Deus. Deus perdoa você.
1: God can forgive you. Put yourself in
0: Deus
1: the symphony
0: levanta
1: of God.
0: Você.
1: God can raise you.
0: Deus sim apaga as páginas ruins do seu passado.
1: God erases this horrible
0: Deus
1: past.
0: Sim não quer que você viva sendo devorado por esse peso que está sendo colocado sobre os seus ombros.
1: God does not want you to carry this burden
0: não
1: on your shoulders.
0: Fique carregando esse fardo do seu passado.
1: Do not carry this burden of your past.
0: O apóstolo Paulo, meus irmãos, fala aos Filipenses.
1: The apostle Paul said to the Philippians.
0: No capítulo 3,
1: on chapter 3,
0: no versículo 13,
1: on verse 13,
0: irmãos, quanto a mim, não julgo que o haja alcançado.
1: Dear brothers, I do not judge what you have reached.
0: Mas uma coisa faço.
1: But one thing I do.
0: E é que esquecendo-me das coisas que atrás ficam.
1: Forgetting the things that were in the past.
0: E avançando para as que estão diante de mim.
1: Going on to the things in front of me.
0: Prossigo para o alvo.
1: I go to the target.
0: Pelo prêmio da soberana vocação de Deus.
1: The premium of the will of God.
0: Em Cristo Jesus.
1: In Christ Jesus.
0: Se livre do seu passado.
1: Get rid of your past.
0: Deixe o passado no passado sendo perdoado.
1: Let the past in the past and be forgiven.
0: E você vai ver que parte das suas preocupações já vão terminar.
1: And you know that part of your worries will go away.
0: Aí vai faltar um pouquinho ainda.
1: There will still be a little more.
0: Não andeis inquietos.
1: Do not walk in worry.
0: A questão aqui agora é futuro.
1: The matter right now is the future.
0: Que comeremos é futuro.
1: What shall we eat? That's the future.
0: Or
1: what shall we drink?
0: O que vestiremos?
1: Or what shall we wear?
0: Os que não têm Deus se preocupam com isso.
1: Those who do not have God are worried about these things.
0: Jesus fala, Deus, o Pai Celestial, ele sabe que vocês precisam.
1: And Jesus said that the Heavenly Father knows what you need.
0: Observe bem a questão.
1: And please observe this matter.
0: Eu sempre digo aos irmãos.
1: I always tell you, dear brothers.
0: Uma palavra pode mudar tudo.
1: One word can change everything.
0: Jesus está dizendo.
1: Jesus is saying here.
0: De certo vosso. Digam, de certo vosso.
1: For the pagans run.
0: De certo vosso pai. vosso Pai. O que a Bíblia está dizendo é Pai.
1: What the Bible is telling us is Father.
0: Ou seja, Jesus está falando com os filhos.
1: Jesus is talking to the children.
0: Se você ainda não se entregou para Deus, você ainda não é filho, você precisa se entregar para ser adotado.
1: If you haven't delivered yourself to God, you are still not his children.
0: Essa palavra é para os filhos de Deus.
1: This word of God is for the children of God.
0: O que Jesus está dizendo é,
1: what Jesus is saying is,
0: filhos de Deus, não se preocupem.
1: Sons of God, do not worry.
0: Porque o vosso Pai celestial sabe de todas as coisas que vocês necessitam.
1: For your heavenly Father knows that you need these
0: Porque
1: things.
0: O vosso Pai celestial tem tudo debaixo do seu controle.
1: Your heavenly Father has everything under his control.
0: Porque o vosso Pai celestial haverá de cuidar da vossa vida.
1: Your heavenly Father must take care of your life.
0: Pare de se preocupar.
1: Stop worrying too much.
0: Descanse na sombra do Onipotente.
1: Rest in the shadow of the Almighty.
0: E as vossas dores vão embora.
1: And your pains will leave you.
0: A pressão alta vai terminar.
1: Your high blood pressure.
0: Você não vai ter mais insônia.
1: You'll no longer have insomnia.
0: Indigestão.
1: Indigestion.
0: Irritação.
1: Irritation.
0: Dor no peito.
1: Pain in your chest.
0: Essa tensão.
1: This tension.
0: Esse sentimento de vou morrer, vou pro inferno, que o meu passado me condena.
1: This feeling of death and
0: Não.
1: No longer will these things be.
0: E Jesus Cristo faz a proposta.
1: And Jesus Christ makes his proposal.
0: Buscai primeiro o reino de Deus.
1: Seek first his kingdom.
0: E a sua justiça.
1: And his righteousness.
0: E todas estas coisas.
1: And all these things.
0: Vos serão acrescentadas.
1: Given unto you.
0: Pare de se preocupar com o amanhã.
1: Stop worrying about tomorrow.
0: Não se preocupe, porque aí Deus vai estar no controle. Descansa.
1: Not worry, for God is in control. Rest.
0: Se o passado já foi acertado,
1: if the past has been erased,
0: tenha tranquilidade para buscar o reino de Deus agora.
1: Have the tranquility to seek the kingdom of God right now.
0: Busque o reino de Deus e a sua justiça agora.
1: Seek the kingdom of God and his righteousness right now.
0: Deus está no controle da vida dos seus filhos.
1: God is in control of the life of his children.
0: Se você é filho de Deus, não tenha medo.
1: If you are the son of God, do not be afraid.
0: A Bíblia Sagrada fala: não vos inquieteis com o dia do amanhã ou com o dia da manhã.
1: Do not worry about the day of tomorrow.
0: Porque o dia da manhã cuidará de si mesmo.
1: For tomorrow will worry about itself.
0: Basta cada dia o seu mal.
1: Each day has enough trouble.
0: Se você é filho de Deus, fica tranquilo, não se preocupe com o amanhã.
1: If you are the son of God, do not worry about tomorrow.
0: Porque o amanhã está na mão de Deus.
1: For tomorrow is in the hands of God.
0: Está garantido.
1: It is guaranteed.
0: Viva tranquilo, viva uma vida com esperança de que Deus está cuidando de você.
1: Lead a life of tranquility and hope that God.
0: Toma atitude agora.
1: Take the decision now.
0: E descansa à sombra do Onipotente.
1: Rest in the shadow of the Almighty.
0: A Bíblia fala que aquele que habita no esconderijo do Altíssimo.
1: The Bible tells us that he who rests in the shadow of the Almighty.
0: A sombra do Onipotente descansará.
1: Shall fear no evil.
0: Eu sei, meus irmãos, que existem pessoas que ainda têm, ainda continuam.
1: I know that there are people that still remain.
0: Em coisas erradas em suas vidas que precisam ser mudadas. Essas pessoas têm razões para se preocupar.
1: With wrong things in their life that continue to be wrong.
0: Se preocupar com o passado, com o presente, também com o futuro.
1: And these people have a reason to worry about their past, present and future.
0: E digo a vocês, meus irmãos, não é só o passado que representa para muitos um verdadeiro perigo.
1: And I tell you that it is not only the past that represents a danger to many people.
0: Como eu disse a vocês no início da mensagem de hoje,
1: as I said in the beginning of this message today,
0: os erros de hoje mancharão o nosso amanhã e trarão as consequências e serão o nosso passado.
1: The mistakes of today will stain our future and eventually become our past.
0: Por isso nós devemos ter a nossa vida na presença de Deus.
1: This is why our lives need to be in the presence of God.
0: E quando chegar o amanhã,
1: and when tomorrow comes,
0: não temos de preocupar com o que foi passado.
1: We don't need to worry about what was past.
0: E quando chegar o amanhã,
1: and when tomorrow comes,
0: temos a certeza que o depois de amanhã já está debaixo do controle de Deus.
1: We have the certainty that our future is in the control.
0: Olha, meus irmãos, se todas as pessoas entendessem isso.
1: All people understood this.
0: As fábricas de remédios para ansiedade iriam deixar de ter muito lucro.
1: the medicine for anxiety would cease to have profit.
0: As pessoas seriam muito mais calmas.
1: People would be much more peaceful.
0: As pessoas seriam muito mais saudáveis.
1: People would be much more healthier.
0: As pessoas teriam a esperança que é preciso ter para uma vida de sucesso.
1: People would have the hope for a life of success.
0: Gente estressada.
1: People who are stressed.
0: Gente que não dorme.
1: People who don't sleep.
0: Gente com seu sistema nervoso abalado.
1: People who have their nervous system in a breakdown.
0: Esse tipo de gente não tem como progredir.
1: These people don't have any way to progress.
0: Esse tipo de gente é gente medrosa.
1: These people are full of fears.
0: Esse tipo de gente morre mais cedo.
1: These people die even sooner than they should.
0: Você precisa tomar uma atitude hoje.
1: You need to make a decision. Today.
0: Você precisa desse Deus que eu estou falando dele.
1: You need this God that I speak of today.
0: Você precisa do perdão desse Deus que eu estou falando dele.
1: You need the forgiveness of this God in which I speak of.
0: Você precisa entregar a sua mão na vida desse Deus que estou falando dele.
1: You need to deliver your life in the hands of this God that.
0: Você precisa buscar o reino desse Deus que estou falando dele.
1: You need to seek the kingdom of this God in which we speak.
0: E você precisa confiar que esse Deus é o seu futuro.
1: You need to trust that this God is your future.
0: E confiar nele, viver uma vida de
1: and trust in Him leading a life of peace.
0: Uma vida de vitória.
1: A life of victory.
0: Uma vida com certeza de que amanhã será melhor do que hoje.
1: A life certain that tomorrow will be better than
0: assim
1: today.
0: Como hoje tem sido melhor do que ontem.
1: As today has been better than yesterday.
0: Busca o reino de Deus e a sua justiça.
1: Seek the kingdom of God and His righteousness.
0: E descansa na sombra do Onipotente.
1: And rest in the shadow of the Almighty.
0: Você que está desviado dos caminhos do Senhor, renova o seu relacionamento com Deus.
1: Those who are far away from God, return to God today.
0: Você que precisa corrigir algo na sua vida, corrija esse algo. Faça agora, não deixa para depois.
1: Those who need to correct something in your life, do this right now. Do not leave it for tomorrow.
0: A partir do momento que você sentiu o perdão de Deus,
1: in the moment that you felt the forgiveness of God,
0: você vai sentir o alívio.
1: You will feel the relief
0: na sua vida.
1: In your life.
0: Eu conheci um irmão.
1: I met a brother one day.
0: Conheço um irmão.
1: I know him still.
0: Só aproximadamente 31 anos.
1: For approximately 31 years.
0: Ele me procurou e ele tinha um fardo muito pesado.
1: He sought me and he had a great burden.
0: E nós fomos a um local muito alto.
1: And we went to this very high place.
0: Era um topo de uma montanha.
1: On top of a mountain.
0: E ali ele começou a dizer as suas ansiedades.
1: And there he started to say about his anxiety.
0: Ele começou, era um pastor.
1: He was a pastor.
0: É um pastor.
1: He is a pastor.
0: E eu era jovem, eu tinha 23 anos apenas.
1: And I was still a young man, I was 23 at the time.
0: E ele começou a dizer os seus fardos.
1: And he started to cite his burdens.
0: Começou a falar a sua vida.
1: He started to say about his life.
0: E eu só fui dizendo a ele, Deus é poderoso e Deus alivia a sua carga.
1: And all I said is that God is powerful.
0: Mas,
1: and he takes away your burden.
0: Falando o que você está falando, Deus está tirando de sobre os seus ombros esse peso.
1: And when I said that God is taking away the burden from his shoulders.
0: E eu achei que eu estivesse falando e confortando o irmão.
1: And I thought that I was speaking and comforting him.
0: Que desabafava suas dores e os seus fardos.
1: I was talking about his pains and his burdens.
0: E eu o encontrei uns 15 anos depois.
1: And I met him around 15 years later.
0: E ele disse para mim, Pastor Lorival.
1: And he said to me, Pastor Lorival.
0: Me chamava de evangelista aquele tempo. Evangelista Lorival quer dizer uma coisa.
1: He called me an evangelist at that time. He wanted to say something.
0: No dia que eu desci aquele morro.
1: The day that I came down from that mountaintop.
0: Depois de ter conversado contigo ali.
1: After having spoken to you that day.
0: Eu não sei se eu desci flutuando.
1: I don't know if I came down floating.
0: Eu não sei se eu desci andando.
1: I don't know if I came down walking.
0: Eu só sei de uma coisa.
1: I just know one thing.
0: Saiu de sobre mim um fardo tão pesado.
1: A burden so heavy came.
0: Mas tão pesado.
1: That was so heavy.
0: Que foi como se eu estivesse revivendo.
1: As if I was reliving that day.
0: Conta para Jesus, desabafa para o teu Deus.
1: Tell Jesus, unload this burden.
0: Você não pode continuar carregando essas coisas que você está carregando.
1: You cannot continue to carry these things you have been carrying.
0: Você não pode viver debaixo dessa pressão que você está vivendo.
1: You cannot continue to live in this pressure you have been living.
0: Busca o reino de Deus, a sua justiça, faz compromisso com Deus agora.
1: Seek the kingdom of God and His righteousness and make a commitment with God.
0: E enquanto você não sentir Deus falando contigo, meu filho.
1: And while you don't feel God speaking to you as His son.
0: Enquanto você não sentir que Deus está te chamando de filho,
1: while you still don't feel that God is calling you his son,
0: não pare de falar com ele, não pare de se colocar diante dele, de se humilhar perante ele.
1: Stop talking and humiliating yourself before.
0: Fala do seu passado que te oprime, fala com ele, ele vai limpar, esse fardo vai cair e você vai descer o morro flutuando.
1: Speak about the burdens that you have been carrying and you will come down the mountain floating.
0: Quanto ao futuro,
1: and as of your future,
0: agora você é filho.
1: Now you are a son.
0: E Jesus está dizendo, deu certo o vosso Pai Celestial.
1: Jesus is telling you, certainly your heavenly Father.
0: Ele não está dizendo o vosso pai, por exemplo, meu pai chama Vicente. Ele não está falando do meu pai, o Vicentão.
1: He's not talking about my natural father.
0: Não, não, não. Meu pai é o Vicentão.
1: My father is Big Vincent.
0: Está falando do meu Pai Celestial.
1: He's talking about my heavenly Father.
0: Aleluia.
1: Hallelujah.
0: Você pode sentir a presença desse Pai Celestial?
1: Can you feel the presence?
0: É o seu Pai de verdade? Oh, aleluia, glória a Deus.
1: Hallelujah and glory to God.
0: Quando você sentir que Deus está te chamando de filho,
1: when you feel that God is calling you his son,
0: você nem falar muita coisa, só diga papai.
1: You don't need to say much things, all you need to say is daddy.
0: O seu passado foi exterminado pelo perdão de Deus.
1: And your past will be exterminated by the forgiveness of God.
0: Conquistado por Cristo na cruz do Calvário.
1: Conquered by Christ on the cross of Calvary.
0: E o seu futuro está assegurado nas mãos do vosso Pai Celestial, que sabe o que vocês precisarão amanhã.
1: And your future is in the hands of the Heavenly Father that knows what you need.
0: Que alívio.
1: What a relief.
0: A preocupação vai.
1: Your worries will leave you.
0: Aquele aperto no peito não vai existir mais.
1: That pressure on your chest will leave you.
0: Você vai chegar hoje à noite na sua casa, você que não dormia já vai abrir o portão de casa. Ai, ai.
1: You will reach your house today, and those who do not sleep will sleep.
0: Porque o perdão faz bem.
1: Because forgiveness does.
0: Porque a esperança faz bem.
1: Because hope goes well.
0: Porque saber que você está descansando na sombra do Onipotente traz segurança.
1: Because knowing that you rest in the shadow of the Almighty brings
0: security. Deixe Deus entrar na sua vida.
1: Allow this God to enter your life.
0: Faz um contato com esse Deus agora.
1: Make a contact with God right now.
0: Faz um compromisso com esse Deus agora.
1: Make a commitment with this God right now.
0: Para esse estresse que está te arrebentando ir embora.
1: For all this stress that beats you down.
0: Para você nunca mais viver essa vida de preocupação.
1: You never lead again a life of worry.
0: Que no caso do crente chega a parecer até pecado.
1: That sometimes in the life of the believers are even sins.
0: Para de se preocupar.
1: Stop worrying too much.
0: Se você está buscando o reino de Deus,
1: you are seeking the kingdom of God,
0: você pode descansar na sombra do Onipotente.
1: You can rest in the shadow of God.
0: Aleluia.
1: Glory to God, hallelujah.
0: Não é isso, não é para qualquer um, não, meus irmãos.
1: It's not for anyone, dear brothers.
0: Isso não se compra com dinheiro, não.
1: You cannot buy this with money.
0: Aquele que pode descansar na sombra do Onipotente,
1: you can rest in the shadow of the Almighty,
0: também pode dizer, ele é o meu Deus, é o meu refúgio. Fuja minha fortaleza e nele confiarei.
1: Also say that he is my fortress and my refuge and I will rest on him.
0: Porque ele vai me livrar do laço do passarinheiro.
1: For he will deliver me from the hands of him.
0: Eu vou estar coberto debaixo das suas penas e debaixo das suas asas vou estar seguro.
1: I will be protected under his wings.
0: Eu não vou ter medo do espanto noturno.
1: I will not fear the evils of night.
0: Nem da seta maligna diabólica que voe de dia ou que voe de noite.
1: Neither the fiery darts that fly by.
0: Ah, eu não vou temer a peste que anda na escuridão.
1: I will not fear the peace that
0: e nem a mortandade que assola ao meio-dia.
1: Nor the death of
0: midnight. Aleluia.
1: Hallelujah, glory to God.
0: Você pode ouvir Deus chamando você de filho.
1: You can hear God calling you son.
0: Se você pode, pode ter certeza que você está debaixo da sombra do Onipotente.
1: And if you can, you sure.
0: Então descansa.
1: Under his
0: descansa.
1: So rest.
0: Chega de ficar tomando esses remédios que está acabando com você.
1: Enough taking all this medicine of anxiety.
0: Essa sua ansiedade que está te matando e você vai morrer cedo se não parar com essa ansiedade.
1: This anxiety that has been killing.
0: Entrega o teu caminho ao Senhor.
1: Deliver your ways.
0: Busca o reino de Deus.
1: Seek the kingdom of God.
0: Descansa na sombra do Onipotente.
1: Rest in the shadow of the.
0: O vosso Pai Celestial conhece o seu futuro.
1: Your heavenly Father knows your future.
0: E antes que você venha se preocupar,
1: before you start
0: ele
1: to get
0: já
1: worried,
0: providenciou para você um futuro maravilhoso de vitórias. Descansa.
1: Rest.
0: Descansa na sombra do Onipotente.
1: Rest in the shadow of the Almighty.
0: Descansa na sombra do Onipotente.
1: Rest in the shadow of the Almighty.
0: Você pode ouvir Deus te chamando de meu filho?
1: Can you hear God calling you his son?
0: Que Deus abençoe você.
1: May God bless you today.
0: Você que ainda não pode ouvir Deus chamando você de filho.
1: You who can still not hear God calling
0: you son. E que ainda não ousa chamar Deus de pai.
1: Still don't have the guts to call God your father.
0: Tem gente que diz, ah, blá, blá, blá, não sei o que, não sei o que, porque Deus é pai.
1: Many people say that God is father.
0: Deus é pai, mas não é pai de todos.
1: God is truly a father, but not of everyone.
0: Deus é pai daquele que confia nele.
1: God is the father of those who trust him.
0: Daquele que se entrega a ele.
1: Those who deliver their lives to him.
0: Daquele que busca o reino dele.
1: Those who seek his kingdom.
0: Daquele que se entrega por completo em humilhação.
1: Those who deliver themselves completely in humility.
0: Daquele que serve, Deus é pai desses.
1: Those who serve him, God is the father of these.
0: Que Deus abençoe vocês.
1: May God bless you all.
0: Você que já se entregou para Deus, tenha segurança.
1: Those who have delivered themselves to God have the safety.
0: Descansa na sombra do Onipotente.
1: So rest in the shadow of the Almighty.
0: Você que está desviado.
1: Those who have gone astray.
0: Por isso você está tão estressado.
1: This is why you have been so stressed.
0: Vem aqui na frente para reconciliar-se com Deus. Vem cá.
1: Come forward to return to God today.
0: Vem cá, desviado. Não pode continuar assim, não.
1: You cannot continue like this.
0: Vem cá reconciliar-se com Deus. Vem.
1: Come return to God right now.
0: É Deus quem está chamando você. Você sabe que nesse exato momento você não pode chamar Deus de pai.
1: It is God who is calling you today.
0: Vem cá, vem.
1: Come forward.
0: Jesus está chamando você para reconciliação.
1: Jesus is calling you today to reconcile with him.
0: Vem reconciliar-se.
1: Come reconcile with God.
0: É Deus
1: today.
0: Quem está chamando você. Esse tipo de vida é vida ruim.
1: It is God who is calling you here today.
0: Quando você não ouvir Deus te chamando de filho,
1: why you don't recognize God calling you son?
0: Você vai continuar estressado.
1: You will continue in your stress.
0: Você vai continuar com esse aperto no peito.
1: You will continue with this weight on your chest.
0: Você que ainda não entregou a sua vida para Deus.
1: Those who haven't delivered their lives to God.
0: Você precisa entregar a sua vida para Deus.
1: You need to deliver your life to God.
0: Quando você entrega a sua vida para Deus,
1: when you deliver your life to God,
0: você passa a reconhecer um fator.
1: You start to recognize a factor.
0: Que é o fator ser perdoado, fator perdão.
1: The factor of forgiveness.
0: Você passa a reconhecer outro fator, o fator futuro com segurança.
1: You start to recognize also your future with safety.
0: É isso que o fator perdão, que significa o fator mover de Deus na sua vida, traz para você.
1: This is what forgiveness and the move of God in your life.
0: Se você nunca teve sentimento de familiaridade,
1: if you've never had the feeling of familiarity,
0: a ponto de poder chamar Deus de pai,
1: to be able to call God your father,
0: vem aqui à frente. Entregar a sua vida para ele.
1: Come forward and deliver your life to him.
0: Entrega o teu caminho ao Senhor.
1: Deliver your ways to God.
0: Para começar a buscar em primeiro lugar o reino dele.
1: So you can start to seek his kingdom.
0: E você vai ver que bom é poder chamar Deus de pai.
1: And you'll see how good it is to call God your father.
0: E que bom é poder saber que Deus está chamando você de filho.
1: And how good it is to see that God is calling you his
0: son. Venha aqui à frente aceitar Jesus como seu Salvador, vem.
1: Come forward and accept Jesus as your
0: Savior. Venha aqui à frente, vem. Deus está chamando você.
1: God is calling you here.
0: Venham aqui à frente vocês que querem ter a tranquilidade para a vida.
1: Those who want to have tranquility in their lives.
0: Vocês que querem descansar à sombra do Onipotente.
1: Those who want to rest in the shadow of the
0: Venham aqui à frente.
1: Come forward.
0: Olha, meus irmãos, parece incrível.
1: It seems incredible.
0: Mas até pesquisas científicas
1: even scientific methods
0: dizem que quem serve a Deus
1: say that those who serve God
0: vive mais e vive mais saudável. Até pesquisas científicas. Para nós nem precisaria pesquisa científica.
1: We don't even need these scientific.
0: Porque nós temos aqui a Bíblia Sagrada.
1: Because we here have the
0: que é mais poderosa do que qualquer tipo de ciência.
1: It is more powerful than any types of science.
0: Você quer ter a vida tranquila?
1: You want to lead a life of
0: tranquility. Na sombra do Onipotente?
1: In the shadow of the Almighty.
0: Vem aqui à frente, vou chamar só mais essa vez.
1: Come forward and I will call once again.
0: É assim, nós às vezes estamos em estado de sofrimento profundo.
1: Sometimes we are in a deep suffering state.
0: E nós temos a oportunidade de nos livrarmos do nosso sofrimento.
1: And we have the ability to get rid of this suffering.
0: E às vezes a oportunidade é agora.
1: And sometimes the opportunity is now.
2: É inteligente dizer sim para Deus.
1: It's smart to say yes to God.
2: Mas muita gente deixa para amanhã.
1: But many people leave it for tomorrow.
2: Se você tem a oportunidade de se livrar do que te causa dor de cabeça,
1: if you have the ability to get rid of what causes your headaches,
2: por que deixar para tomar o remédio amanhã?
1: Why only taking your medicine tomorrow?
2: Oh, para vocês.
1: This is for you.
2: Eu canto com toda a igreja.
1: And I sing with all this church.
2: Eu canto a oportunidade que vocês estão tendo.
1: This is the opportunity that you have.
2: Manso e suave, Jesus está chamando você.
1: God is calling you here today.
2: Se você sair daqui hoje sem levar Deus no seu coração,
1: if you leave here today without God in your heart,
2: eu vou dizer a você,
1: and I will tell you,
2: existe a possibilidade de que você venha até piorar a sua vida.
1: There's a possibility that your life will get even worse.
2: E alguém vai dizer, mas como assim? Eu vim à igreja e posso sair daqui pior?
1: And many people question that if they come to church they can leave even worse.
2: Isso pode acontecer?
1: Can this even happen?
2: Pode.
1: Yes, it can.
2: Pode. Por quê?
1: And why?
2: Porque agora você sabe.
1: Because now you know.
2: Porque agora você sabe que teve a oportunidade.
1: Because now you know you had the opportunity.
2: Porque agora você sabe que existe um Deus.
1: Because now you know that God exists.
2: Porque agora você sabe que você disse não para ele.
1: Because now you know that he said no to him.
2: Isso piora.
1: And this gets even worse.
2: As condições do ser humano.
1: The conditions of the human beings.
2: Você sabe que tem a oportunidade de ser perdoado.
1: You know that you have the opportunity to be forgiven.
2: Agora você sabe que tem a oportunidade de ter um futuro maravilhoso.
1: Now you have the opportunity to have a wonderful future.
2: Com Deus cuidando de você.
1: With God taking care of you.
2: Mas de repente você parou, pensou.
1: But all of a sudden you stopped to think.
2: Mas os meus amigos o que dirão?
1: Well, what about my friends? What will they say?
2: Eu gosto da minha manguacinha no final da tarde.
1: I like to have my drinks in the end of the afternoon.
2: Eu gosto de dar uma puxadinha no meu cigarrinho de maconha.
1: I like to smoke a little weed.
2: Eu gosto de ter as minhas baguncinhas.
1: I like to have a little fun.
2: Então vou deixar Deus para depois.
1: So I'll leave God for a little later.
2: É a mesma coisa uma pessoa ter câncer e o médico falar, ah, vem aqui que eu vou te dar o remédio.
1: It's the same thing as a person having cancer and the doctor calls him to take his medicine.
2: E a pessoa fala, não, ah.
1: And the person says,
2: eu quero continuar fumando meu câncer de pulmão, fumando mais um pouquinho.
1: Well, I'd like to continue smoking.
2: Amanhã vou pensar nisso.
1: Now think about this tomorrow.
2: Porque eu tenho amigos que fumam.
1: Because I have friends that smoke.
2: E coisas assim.
1: And such.
2: Você que ainda está, não é nem indeciso, você está medroso.
1: Those who are still afraid.
2: Não tenha medo de Deus.
1: Do not be afraid of God.
2: Toda a igreja de pé. É a oportunidade que Deus deu a você hoje.
1: It is the opportunity God is giving you today.
2: Nós vamos apresentar essas pessoas nas mãos de Deus.
1: We're going to present these people to the hands of God.
2: Se vocês estão aqui, os ouvintes também que estão aceitando Jesus ou se reconciliando em casa.
1: So those who are here and the listeners at home accepting
2: Jesus. Vocês estão na sintonia do coração de Deus.
1: You are in the symphony of the heart of God.
2: Vocês podem parar de se preocupar com o passado, com o futuro agora mesmo.
1: You can stop worrying about your past right now.
2: Porque a partir de hoje Deus será o vosso pai.
1: Because from today on, God will be your father.
2: E Deus sendo vosso pai, ele cuidará bem de vocês.
1: And God will take good care of you.
2: Feche os vossos olhos em nome de Jesus. Feche os vossos olhos.
1: Close
2: você em casa
1: eyes.
2: Também feche os seus olhos.
1: Close your eyes in the name of Jesus.
2: Senhor meu Deus, Senhor meu Pai, eu quero apresentar ao Senhor esses novos convertidos. Quero apresentar ao Senhor essas pessoas que estão se reconciliando contigo. Senhor, é tanta preocupação, é tanto sofrimento, é tanta ansiedade. E eu sei, meu Deus, que essas pessoas estão entregando as preocupações, as ansiedades, estão entregando a Deus o sofrimento nas mãos do Senhor, quando aceitam o Senhor como Salvador pessoal de suas vidas. Senhor, o Senhor é poderoso para cuidar do passado, limpando, lavando, purificando, perdoando. Perdoa, Senhor meu Deus, perdoa esses corações que vivem, ó Deus, amargurados por causa do passado, que tem as suas fases, tem as suas questões, mas que estão sendo colocadas de alma lavada diante do Senhor agora. Perdoa agora, meu Deus, os pecados desses que se humilham perante o Senhor. Escreva o nome dessas pessoas no livro da vida, registra, Senhor. Eu sei que estão fazendo inscrição para morar no céu. Sei, ó Deus, que são inscritos para por adoção serem chamados filhos. E esses filhos, ó Deus, que hoje estão sendo inscritos no livro do Senhor, que o futuro deles esteja na mão do Senhor. Orienta cada uma dessas pessoas, guarda cada uma dessas vidas. Lava, Senhor meu Deus, na sua palavra. Senhor meu Deus, dê a essas pessoas força para enfrentarem as tribulações e lutas que podem vir. Mas não obstante a isso, Senhor meu Deus, que o Senhor possa estar sendo Deus da provisão, sendo o Deus que vai estar ajudando, guardando, providenciando, cuidando de cada passo de cada uma dessas pessoas, em nome de Jesus Cristo. Esses corações, ó Deus, estão abertos ao Senhor. Venha fazer morada nessas vidas, em nome de Jesus Cristo. Amém, Senhor. Amém, Senhor. Amém. Pode aplaudir o Senhor com as vossas mãos. Pode aplaudir o Senhor. Pode confiar que Deus está com vocês. Agora vocês chamam Deus de Pai. Não é verdade? Vocês são filhos de Deus. Pode clamar, porque Deus está ouvindo vocês. Tá bem? Meus irmãos, olha, Deus abençoe vocês. Digam comigo assim, meus irmãos. A paz do Senhor Jesus. A paz do Senhor Jesus. A paz do Senhor Jesus. Vão com Deus, meus irmãos. Vão com Deus. Que a graça do nosso Deus, o amor de Jesus Cristo e a comunhão do Espírito Santo seja convosco de hoje e para todo sempre. Amém, Jesus. Vão com Deus, meus irmãos. Vão com Deus.
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7: 4 horas e 59 minutos.

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1: Amanhã em São Paulo, capital, Brasil, hoje, segunda-feira, 20 de julho de 2026, aqui em São Paulo, fazem 15 graus. Tá bom demais o clima, nem frio e nem quente demais. Olha, você que está agora pelo YouTube, Facebook, Instagram, pois é, né? Você que está agora pelo rádio Deus é Amor, sejam todos bem-vindos ao programa Sertão Evangélico. Esse programa que vai ao ar todos os dias, ó, de segunda a sexta, viu? De segunda a sexta. E no sábado também temos a oração do amanhecer aqui na grade do programa Sertão Evangélico. E sem muita conversa, sem muita delonga, nós iremos agora adorar ao Senhor. Adorando como? Buscando a Ele, a sua santíssima santidade. Adorando a Ele em nossas orações, entregando a nós, nosso dia, o nosso amanhecer, a nossa semana. Você que agora está me escutando e me vendo pelos canais da Igreja Deus e Amor e pelo rádio da Igreja Deus e Amor. E pensa nisso, hoje é segunda-feira, então vamos entregar a nossa família, a nossa casa, a nossa semana a Ele, que conhece todas as coisas. Então vamos prosear com Deus. Senhor meu Deus, meu Pai, muito obrigado, Senhor, pela oportunidade de estarmos mais uma vez na Tua presença. Senhor, nós rendemos graças a Ti e reconhecemos, ó Pai, que nós somos totalmente dependentes de Ti. Sim, meu Deus, nós somos totalmente dependentes do Senhor para andar, para falar, para agir, para pensar, para respirar. Oh, aleluias, meu Deus, por isso te peço, ó Pai, continua conosco. Continua, Pai amado, dando-nos graça. Continua, Senhor, oh, aleluia, dando-nos, oh, Pai amado, forças, vigor, para que nós prossigamos na caminhada. Papai eterno, Pai celestial, eu oro juntamente com centenas de milhares de ouvintes da programação. Este que agora está lá no campo, outros estão lá na cidade, outros estão nas grandes metrópoles. Senhor, são centenas de milhares de pessoas, cada um em lugares diferentes, fazendo funções diferentes e com orações também diferentes. Mas o Senhor é o mesmo Deus. O Senhor é o mesmo Deus, ó Pai, que, oh, aleluias, está agora contemplando, ouvindo a oração de cada um. Meu Deus maravilhoso, obrigado, Senhor, pela vida de cada um dos que estão agora ouvindo a programação. Esses que estão intercedendo e pedindo em favor de seus parentes. Estão orando, intercedendo pela sua vida. Quantos destes agora, ó Pai amado, estão saindo, oh meu Deus, das baladas, dos bailes. Estão saindo agora das festas. Outros estão sendo carregados, oh meu Deus. Tenha de misericórdia. Misericórdia destas pessoas que passaram a noite toda ali se prostituindo. Ali, meu Deus, passaram a noite toda se drogando, se vendendo, usando entorpecentes. Outros passaram a noite, a madrugada toda, Pai, armados, descendo morros, descendo ruas, subindo ruas. Outros levantando bandeiras por um grupo, meu Deus. Mas o Senhor, sim, pode ter misericórdia. Pai, quantos familiares que neste exato momento estão intercedendo em favor dos seus parentes, amigos, Sim, meu Deus. Esta mãe que tem orado tanto, pedindo a Ti, ó Deus eterno, que o Senhor salve o seu filho. Esta mãe que ora pedindo a salvação da sua filha. Este pai que tem orado pela salvação dos seus filhos. O avô, a avó, o tio, os parentes intercedendo pelos outros, ó Pai, e pedindo a salvação. Liberta, Senhor, e fecha a cova. É, papai, se porventura havia planos malignos de haver até mesmo ali luto nesta casa, esse plano maléfico de haver tristeza, de haver nesta casa luto, choros, prantos, que já venham ser caídos, repreendidos, em nome do Senhor Jesus Cristo, todos os planos de morte, todos os planos de derrotas, todos os planos de tristeza, todos os planos que vêm entristecer estes corações, todos os planos de um telefone, ó papai, de tristeza, de luto, em nome do Senhor Jesus Cristo, ó Pai, que venham ser repreendidos, e que nesta casa, que aonde haveria luto, que aonde haveria tristeza, que onde haveria, ó meu Deus, ali angústias, que o Senhor possa trazer e inundar com a sua luz, com a vida, com a paz, com gozo, oh, aleluias, meu Deus, contempla agora, ó Papai do Céu, estes familiares que têm orado tanto, em favor desta pessoa que tem, que se jogou totalmente ali no álcool da bebida, que jogaram assim, ó Pai amado, ali nos vícios das drogas, nos vícios, ó Pai, de tantas coisas, mas tem uma pessoa clamando e pedindo ao Senhor que o Senhor venha trazer a libertação. Liberta, ó Papai, liberta sim, Senhor, liberta essa vida que está oprimida, ó Pai, pelos vícios do álcool, pelos vícios das drogas, pelos vícios dos jogos, pelos vícios, ó Deus, da prática do homossexualismo, pelas práticas, ó Deus, de tantas outras coisas imundas, ó Pai, mas o sangue de Jesus tem poder para libertar, mas o sangue de Jesus tem poder para tirar estas pessoas dos seus atos pecaminosos. O Senhor tem o poder, sim, ó Pai, de quebrar estas armadilhas, de quebrar estas correntes que aprisionam estas vidas. O sangue de Jesus tem poder, sim. Todos os espíritos malignos podem sair desta casa agora. Sai deste lar, sai desta família, sai deste casamento em nome do Senhor Jesus Cristo, meu Deus. É uma segunda-feira, aonde nós estamos entregando a nossa casa, estamos entregando a nossa família, estamos entregando a nossa semana em Tuas mãos, sim, Senhor. Então cuida, papai amado, cuida dos nossos planos, cuida da nossa vida, cuida dos nossos sentimentos, cuida, Senhor, da nossa saúde, da nossa vida financeira, espiritual, oh, aleluia, Senhor. Papai, olha para esta mãe que tem clamado tanto, pedindo pelo seu esposo. Este esposo, ó Pai, que já não é mais aquele de antes. Essa esposa que está mudando, meu Deus, diariamente. E aí vem a família, está por um fio. Contempla agora, ó Papai do Céu, essa pessoa que está intercedendo em favor do grande livramento deste casamento. Oh, aleluias! Que venham receber o grande livramento. Que venham receber neste exato, agora, que momento, ó Deus, vão receber a visita do Espírito Santo. Se porventura exista um casamento que já estão ao ponto do divórcio, se porventura, meu Deus, há ali, Senhor, obras mandadas, obras enviadas para destruir este casamento, para destruir estas vidas, para destruir, ó Deus, totalmente, e levarem ali ao fracasso, mas já caiu, irão por terra, em nome do Senhor Jesus Cristo, meu Deus. O Senhor é um Deus de livramento. O Senhor é um Deus, sim, Senhor, é um Deus que traz a paz, que traz a saúde, que traz a felicidade. Contempla agora, ó papai, essa pessoa que está sofrendo com essa enfermidade oculta. Quantas pessoas que agora sentem dores e fazem exames e não conseguem diagnosticarem. Quantas vidas que sentem tantas dores, é tantas dores, ó Pai, intenso. Chega no médico, o médico diz, olha, é psicológico, esta dor não existe. Quantos destes estão sofrendo com essa enfermidade oculta, papai? Mas o sangue do meu Jesus tem poder. O sangue do meu Jesus tem poder, sim, para repreender esta infecção não diagnosticada. Tem poder, sim, para repreender esta bactéria. Tem poder para repreender estes protozoários, estes parasitas, fungos, oh Deus. Tem poder, sim, para repreender este câncer maligno, benigno. Tem poder para repreender estes nervos atrofiados. Tem poder para repreender este açúcar no sangue, esta pessoa que está anêmica, totalmente debilitada. Tem poder para repreender, oh meu Deus. Sim, ó papai, essa pessoa que está com essa hérnia de disco, com estas enfermidades nos ossos, na coluna, na pele, debaixo da pele, ó Deus, ali, papai, este corpo que está todo debilitado, está cansado de tantas dores. Essas pessoas que não dormiram a noite toda, ainda estão em claro, mas estão orando conosco agora. Sim, Senhor, que estas dores venham ser repreendidas, que estas dores venham cessar, que esta infecção venha cessar, que esta febre, meu Deus, venha cessar, em nome do Senhor Jesus Cristo. Receba a cura, oh Pai, que essa pessoa receba a cura agora, receba a cura lá na casa, no hospital, oh, aleluia, aonde tiver uma pessoa agora, clamando por cura, clamando, oh Papai, que o Senhor venha agora visitar com a tua cura, em nome do Senhor Jesus Cristo. Meu Deus, contempla esta pessoa que está agora deitada em uma cama, esta pessoa que está agora acamada ali, outros em cadeiras de rodas, não consegue mais levantar, não consegue mais fazer os seus afazeres que faziam antes, já perderam, meu Deus, ali a liberdade de ir para os seus lugares que tanto gostavam. Deus, olha para esta mulher, para este homem que tenha vontade ali, meu Deus, de fazer os afazeres do dia a dia, tenha vontade, meu Deus, mas infelizmente a sua saúde já não ajuda mais. Infelizmente, oh Deus, a enfermidade está ali sobrepondo tudo, oh Deus, mas ele acredita sim que o Senhor vai renovar suas forças, que o Senhor vai repreender essa enfermidade, e esta pessoa vai voltar sim até firmeza nos seus pés, até firmeza nas suas mãos, até firmeza sobre o seu corpo, o que, oh Deus, vai ter sim estabilidade para andar, oh, aleluias, meu Deus, oh, aleluias. Pai, há poder no teu nome, há poder no teu nome, sim, Senhor. Eu acredito, sim, que o Senhor vai, neste exato momento, mandar anjos quebrar correntes e quebrar os grilhões de enfermidades e quebrar, sim, meu Deus, tudo isso que está aprisionando, que está estagnando a saúde destas pessoas, Pai. É o Brasil inteiro. É desde o Nordeste ao Sul, o Centro-Oeste ao Norte, ao Sudeste, é o país inteiro, como também outras partes do mundo, oh Pai, sintonizado no rádio Deus e Amor. Outros estão agora pelas plataformas digitais, contemplando e vendo, ouvindo a oração. Quantas dessas pessoas agora estão com seu pedido de oração? Outros estão com caderno de oração? Outros estão ali com algo, Pai amado, ali nas suas mãos, mas estão orando em favor do seu parente, estão intercedendo pelo amigo, estão intercedendo pelos seus familiares. Oh, aleluia, papai, contempla a oração agora, honra a fé deste povo. São 64 anos de oração, São 64 anos de constante oração. Oh, aleluias, meu Deus. Que o Senhor venha neste exato momento ao encontro dos nossos pastores. Quantos deles estão agora fraco espiritual? Outros já estão ali, Senhor, só por um fio. Outros já estão pedindo a Ti a graça, porque já não aguentam mais tantas lutas, tantas pelejas. Meu Deus, que o Senhor venha dar graça aos nossos pastores. Dá graças aos nossos dirigentes, aos missionários, aos nossos diáconos, presbíteros, aqueles que estão cooperando, aos nossos membros, os congregados, papai, que o Senhor venha agora visitar cada um deles, que o Senhor venha dar graça, força, vigor, para que prossiga, papai do céu, avante, adiante, na luta, na peleja, mesmo vindo ali lutas, mesmo vindo, ó pai, calúnia, difamações, mesmo ouvindo ali acusações, peleja, mas é o Senhor que o convocou. Olha aí, papai, olha para este pastor, olha para este dirigente, para este evangelista, este missionário, olha para esta pessoa que está ali, ó pai amado, responsável por uma função na igreja. Outras pessoas estão responsáveis de interceder pela sua família, mas o inimigo tem lutado tanto. É, papai, fazendo com que essa pessoa fique fraco espiritual, no intuito que ele, que ela venha a desistir, venha recuar, venha voltar aos caminhos de antes. Mas o sangue do meu Jesus tem poder, mas o sangue do meu Jesus chegou primeiro. Senhor, renova agora, renova, papai do céu, renova este homem, este crente que necessita de uma injeção de ânimo, renova, pai, este pastor que necessita sim ser renovado, que necessita ter as suas forças renovado. Oh, aleluias, meu Deus, papai, só o Senhor pode fazer um milagre, só o Senhor pode, ó Deus, fazer um milagre na vida desta pessoa que já não quer mais vir para a tua casa, já não quer mais se congregar. Só o Senhor pode tocar neste coração, no filho dessa pessoa, no neto, no parente, este que antes tinha uma fé tão avivada, tinha uma fé tão grande, tinha ali um desejo de vir para a tua casa, mas hoje essa pessoa já não quer mais nem saber da tua casa, pai. Faz um milagre agora. Toca no coração desta pessoa, reaviva a chama novamente, reaviva a chama, papai, novamente no coração deste homem, desta mulher que está fraco espiritual. Oh, aleluia, meu Deus, eu oro em favor deste adolescente, deste pré-adolescente, ó Deus, que tem dando tanto trabalho à sua família, é as más companhias, é ali as amizades, ela que não quer mais saber de vir para a tua casa, só quer saber agora, ó Deus, de sair com os amigos, já não querem mais nenhum tipo de intimidade contigo. Esses pais que criaram nos teus caminhos, no caminho da retidão, mas agora este adolescente, este pré-adolescente, este jovem está rebelde, ó pai, já não obedece mais os seus familiares, já não obedece mais os seus pais, já está ali, meu Deus, violento, agressivo, respondão, oh meu Deus, ouvem mais a voz dos amigos, ali daqueles que não tem nenhum tipo de vínculo contigo. Oh meu Deus, que o Senhor venha livrar, livre este adolescente, livre este pré-adolescente, livre este jovem, oh papai, que eles venham conhecer a Ti verdadeiramente. E que estas amizades, ó Deus, venham ser repreendidas em nome do Senhor Jesus Cristo, papai. Se porventura a pessoa se aproximando dos familiares deste obreiro, desta obreira, deste servo, desta serva, desta pessoa que está orando conosco agora, quantas pessoas que o inimigo tem usado para que levar para distante, ó Deus, da tua presença, que venham ser repreendidos isso em nome do Senhor Jesus Cristo. Papai, contempla agora este homem, esta mulher, esta pessoa que está lá no campo agora, lá nos cafezais, lá agora na agricultura, ali, meu Deus, na pecuária, no agro, esses que estão agora, meu Deus, na fazenda, no sítio. Oh, meu Deus, quantos destes já acordaram pela madrugada, já estão ali fazendo os seus afazeres. Oh, meu Deus, que o Senhor venha abençoar cada um destes que estão lá no campo, na zona rural, sim, carpinando, aqueles que estão, meu Deus, roçando, aqueles que estão agora no trator, que estão agora numa carreta, que estão agora no, meu Deus, ali com os seus bois, com os cavalos, cuidando. Sim, Senhor, que o Senhor venha para protegê-los, livrá-los de todo mal. Papai, livra aqueles que estão agora na estrada, na BR, aqueles que se encontram agora passando por lugares tão perigosos. É, papai, que o Senhor venha livrar de assaltos. Livra eles de todo aquilo que é mal, papai. Livra o boiadeiro, o carreteiro, aqueles que trabalham no caminhão, aqueles que trabalham, meu Deus, levando o alimento para o

momento trabalhando, aqueles já estão retornando para a sua casa e outros já estão indo para o seu trabalho. Papai, que venham ter uma semana abençoada, que venham ter uma semana próspera, que venham ter uma semana de prosperidade, de boa produção, aquece trabalho ali, ganhando por produção, oh meu Deus, que venha ser uma semana diferenciada, abençoada por ti, que eles venham sim conquistar, mais do que isso, as suas metas, surpreende cada um deles, e repreende, oh Pai, toda a inveja, repreende todo o olho grande, é meu Deus, dessas pessoas que trabalham em comércio, que trabalham ali com produção, que trabalham ali, meu Deus, tendo uma porcentagem, que o Senhor venha, papai, honrar a fé deles, que o Senhor venha honrar, oh, aleluias, meu Deus, papai, quantas pessoas agora estão sofrendo com isso, é, meu Deus, não, alguns não conseguem nem prosperar, se encontram com a vida toda amarrada, e se encontram com a vida estagnada, mas o sangue do meu Jesus pode sim, nesse exato momento, dar ali, papai do céu, repreender e essa pessoa possa prosseguir prosperando, em nome do Senhor Jesus Cristo, meu Deus, olha para esse que trabalha no comércio, esse trabalha não tem um restaurante, que tem ali a sua loja de roupas, que tem ali a sua padaria, que tem ali a sua loja, o seu comércio, ó Pai, a sua quitanda, olha para esse ambulante, para esse que trabalha com vendas, meu Deus, oh meu Deus, prospera eles, que o Senhor venha trazer novos clientes, que eles venham receber, ó Deus, de ti, a visita, meu Deus, oh, aleluia, papai, estes que trabalham negociando, estes que trabalham viajando, estes que trabalham, meu Deus, ali, que fazem tantas coisas, ó Deus, eu posso até dizer que só o Senhor para ajudar, só o Senhor, num momento difícil agora de crise, oh, meu Deus, no Brasil inteiro, mas é o Senhor que sustenta, mas é o Senhor, Papai Eterno, que está ali lado a lado, protegendo, multiplicando, ó Deus, e dando as tuas bênçãos, ó Pai, abençoai cada um deles que estão pedindo a sua bênção, Senhor, que o Senhor venha neste exato momento, está com eles em todos os momentos, mesmo na luta, na peleja, com crise ou sem crise, mesmo todo mundo ali, fechando as portas, que em nome do Senhor Jesus Cristo, essa pessoa vai prosseguir, essa pessoa vai continuar adiante, ele vai continuar, ela vai continuar prosperando, em nome do Senhor Jesus Cristo, meu Deus, esteja com este que passou na faculdade, no vestibular, que o Senhor venha dar força, ânimo, para que eles possam prosseguir, melhor do que começar é terminar, que eles possam se formar, meu Deus, que eles possam trazer alegria para esta casa, que eles possam, meu Deus, mudar ali, sim, a sua situação, meu Deus, prepara tudo, aleluia, Senhor, papai, continua conosco, hoje, para todos sempre, guardando e livrando, em nome do Senhor Jesus Cristo, amém e amém, Senhor Jesus Cristo, amém e amém, Senhor Jesus, eita glórias, olha, você que orou conosco agora, você que neste exato momento, estava passando um momento tão difícil, né? Talvez seja a angústia, a ansiedade, a depressão, talvez seja até mesmo algo que entristeceu o teu coração, né? Talvez você esteja vivendo um momento de luto, mas saiba que o Senhor neste exato momento já visitou a tua casa. O Senhor, neste exato momento, já entrou lá no teu lar. Você acredita? Você crê? Você crê que o Senhor, ele já começou a trabalhar na tua família? Pois é, o Senhor Jesus Cristo já está confirmando o grande milagre na sua vida. Mas agora, eu quero fazer uma oração específica. Esta oração é para aqueles que ainda não aceitaram Jesus, ou você que quer se reconciliar com o nosso Deus. Ora assim comigo. Neste exato momento, Senhor, aqui estou arrependido dos meus pecados e iniquidades. Papai, obrigado pelo Senhor ter me dado esta oportunidade de voltar para os teus caminhos. Meu Deus, apaga os meus pecados

as minhas iniquidades, o que eu falei, o que eu pratiquei, o que eu pensei, lança no mar de esquecimento, ó Deus. Assim, papai, escreve o meu nome lá no céu, no livro da vida, e sela com teu sangue. Amém e amém, Senhor Jesus Cristo. Ó, você que tomou esta decisão, entre em contato conosco agora. E-mail: queroaceitarjesus@ipda.com.br. Eu disse: queroaceitarjesus@ipda.com.br. E o nosso WhatsApp é 11 95944645. Eu disse 11 95944645. Manda uma mensagem agora de texto ou de áudio, dizendo o seu nome, o estado e cidade onde você está aceitando a Jesus, e um pastor vai te direcionar para aquele que é mais próximo da sua cidade. Esse vai te orientar e te dar as instruções para o seu batismo ou para você voltar a ceiar. Igreja Deus e Amor, aqui é mais do que uma igreja, somos uma família, a família que vai morar no céu. Eita, glórias! Aumenta o fole aí, aumenta esse, aumenta a gaita, acordeon. Bom dia pra você, ouvinte. Bom dia, bom dia, bom dia, bom dia pra você, internauta. Bom dia pra você que está pelo Facebook, pelo YouTube. Bom dia pra você que está pelo canal Direto com Deus, tanto em português quanto também em espanhol. Pois é, bendições, ó, gente, ó, Sertão Evangélico no ar pro Brasil e mundo, é o melhor programa caipira da manhã, é o programa Sertão Evangélico, é aqui, na Grandona, na maior rede de rádios evangélicas do Brasil, na Igreja Pentecostal Deus é Amor, e já quero te convidar para neste exato momento, agora, instantaneamente, a você a compartilhar a programação. Compartilha aí no seu status, compartilha agora ali nos grupos, né, do condomínio, grupo da escola, da faculdade, grupo da família, grupo dos amigos, grupo de vendas, compartilha para que mais pessoas possam ser, pode dizer, ali, se conheçam e vejam e contemplam agora a presença do Senhor. E sintam-se e que eles venham se converter dos seus caminhos tortuosos. Já quero te convidar também para você mandar a sua mensagem de texto e de áudio, de vídeo, para 11 98292 3392. Eu disse 11 98292 3392. Este é o número do nosso WhatsApp, que nós, durante toda a programação, faremos menção dos seus pedidos de oração, da sua foto, dos seus vídeos, do seu áudio. Isso mesmo, Igreja Deus Amor já está aqui de manhã de pé para levar a palavra de Deus para você, e para começar amanhã mais animada mesmo, aquela alegria do Espírito Santo de Deus. Tá chegando a nossa irmã Erin Miranda cantando Videira Verdadeira.

0: Bom dia. São 6:33, aqui o horário oficial de Brasília, e 5:33, Mato Grosso do Sul. Vamos que vamos, meu povo, vamos acordar, despertar, amolar a enxada, enquanto o César não volta, enquanto o César, rapaz, não vem pra cá, né? Tá se recuperando ainda. Deus abençoe pastor César Medina, ó, o seu enxadeco tá lá te esperando, viu, César? Não venha não, que o seu enxadão tá ali te esperando, e os troncos já estão até crescendo, viu, rapaz? Os troncos, que era toco ali, tá virando até árvore, viu? Se prepara, pastor César, o negócio de trabalho aqui vai ser dobrado, viu? Daniel de Carapicuíba, rapaz, pertinho daqui, viu? Bom dia para o Senhor Jesus. Esse é o melhor momento de dar graças a Deus. Que oração maravilhosa, Daniel. Deus abençoe, você orou conosco? Pois é, a oração é o combustível do crente, a oração é a chave da vitória. Você que orou conosco, tenha certeza e a convicção que a oração é a chave da vitória. O nosso irmão Tadeu, lá de Campina Grande, da Paraíba, rapaz. Alô, sertão, aqui é o irmão Tadeu, toca os sons da bicharada, da roça, para animar o nosso dia. Deus abençoe, fiquem na paz do nosso Senhor, ó, não fuja não, viu, irmão Tadeu, tem que ouvir o bicharada e ficar pertinho, viu? Joel de Caruaru, lá no estado do Pernambuco, rapaz. A paz do Senhor, bom dia meus irmãos, estou ligado na programação. Solta o galo cantando aí, grande abraço irmão Joel. Aí você que é de Caruaru, você que é de Toritama, você que é da cidade de Santa Cruz do Capibaribe. Alô Garanhões, alô Ávila, alô irmã Severina, Zoraide de Chapecó, lá aí do estado de Santa Catarina, paz do Senhor. Já estou no preparo do cafezinho. Quero ouvir os pássaros cantando no rádio hoje, viu? Tenha uma ótima semana, comitiva da fé. Rapaz, comitiva, né? Gostei da semana comitiva da fé. É, pois é, viu? Deus abençoe a cada um de vocês. Tem mandado para cá as suas mensagens de texto. Mas agora, ó, tá chegando quem? Mensagem de áudio. Então vamos dar o play, Galdero, que a gente na radiola.
1: Aqui é a Miriam Rabelo, de Atibaia.
0: Sim.
1: Desejo um bom dia, a paz, para toda a equipe abençoada da Rádio Deus é Amor. Estou aqui ligadinha, a programação a cada dia. Dá uma bênção.
0: Amém. Deus abençoe, você que está aí acompanhando o programa Sertão Evangélico, viu?
2: Paz do Senhor, pastores.
0: Paz.
2: Na paz aí, graças a Deus, né?
0: Sim, verdade.
2: Estou a caminho da roça de novo, pastor.
0: De novo?
2: Estou indo para a segunda debação de café. Aqui em Minas Gerais, São João do Manhãçu. Já fizemos a primeira debação.
0: Sim.
2: E já estamos na segunda debação de café. Manda um alô aí para o meu cunhado Romário.
0: Romário?
2: Para ele levantar.
0: Tá dormindo?
2: E pegar o caminho da roça.
0: Não é possível. O irmão trabalhando já.
2: Com
0: não
2: Deus aí, pastores. Fica na paz.
0: E o Romário dormindo?
2: Quem será que tem o Romário? Reginaldo, dormindo? São João do Manhãçu.
0: Alô, mineiro. Você que trabalha aí, ó, gente, no adubo. Os mineiros acordam cedo, né? Que trabalha na roça, não tem negócio de acordar meio dia, não. Quem trabalha na roça, meu amigo, acorda
3: cedo. Paz do Senhor a todos do programa Sertão Evangélico. Bom, eu sou a irmã Midian Santana, aqui de Pau d'Alho, Pernambuco. E estou sempre ligada, ouvindo, assistindo pelo YouTube, acompanhando esta oração maravilhosa deste programa.
0: Maravilha.
3: Sertão Evangélico. Um grande abraço a todos os ouvintes, que Deus abençoe. Sou da Assembleia de Deus aqui, mas amo a programação e amo este programa Sertão Evangélico, que tem sido de bênção para a minha vida.
0: Vambora.
3: E creio para a vida de todos que têm ouvido esta programação. Que Deus abençoe, fique na paz do Senhor.
0: Deus abençoe aos irmãos da Assembleia de Deus, de Pau D'Alho aí, né? Na verdade, o Brasil inteiro, né? De todas as igrejas, tem acompanhado o melhor programa Caipira da Manhã, que é o programa Sertão Evangelho.
4: Bom dia, Pai do Senhor Jesus, servo do Senhor. Sou Mariana, moro aqui na Malada, município de Calcaia.
0: Calcaia, Ceará?
4: Jogo um balde d'água aí no meu sobrinho Manel e na minha sogra irmã Maria.
0: Alô, Manel!
4: Eles já estão acordados, mas precisa ir pra roça.
0: Rapaz, né?
4: Eles ficam ligados 24 horas aí na programação da Deus e Amor, a voz da libertação.
0: Maravilha.
4: Jogo um balde d'água também nos meus filhos, ainda estão dormindo, na
0: quem
4: Marina,
0: é?
4: Na Emanuele, na Esté. No Pedro, na Cupira, tá acordado. Ô, Rádio Maravilhosa.
0: Deus abençoe todos os irmãos ali do município de Calcaia, em Calcaia, tá bom? No município. Os irmãos que são também da grande, pode ser, Fortaleza, no Ceará. Você que é aí de Antônio Bezerra, você que está agora sintonizado na programação. Gente, ó, e para todos vocês agora que estão sintonizados agora, ó, você que está no Nordeste, no Norte, no Sul, Centro-Oeste, você que está agora em outros estados do Brasil, outros países, chega agora para vocês cantando dupla Pedras Vivas, é Orando que Venço.

0: 6h42 em São Paulo, capital Brasil. Um grande abraço a você que está agora pelo YouTube. Ó, você que está pelo Rádio Deus e Amor, você quer migrar agora pro YouTube? É uma forma de você ver o programa. É, áudio e vídeo, não é somente ouvir. Você pode acompanhar o programa agora aqui pelo YouTube, ó. O nosso irmão aqui, ó, Luciene Franco, já está dando um glória a Deus. A nossa irmã Persília Rosa já está aqui na programação. Rayane Vitória, Yuri Oliveira. Mas quem aqui? Nossa irmã Cláudia Fernandes, Neuza Gomes. Um grande abraço a todos vocês que estão agora sintonizados. Áurea Maria, pois é, e você, cadê a sua mensagem, cadê o seu comentário? Dora Osorimbo também já está acompanhando, Pedrinho Faria, meu Deus, é muitos comentários aqui, estão agora acompanhando a programação Sertão Evangélico. Enquanto você migra agora para o YouTube, nós iremos, ó, ouvir um grande testemunho da nossa irmã Alexandra. Cura dor, ela foi curada de uma dor, e nós iremos ouvir agora para a glória do Senhor Jesus.
1: Meus irmãos, me chamo Alessandra e moro em Minas Gerais. Irmãos, eu quero contar um pequeno testemunho aqui da parte de Deus que aconteceu comigo. Eu, outro dia, eu passei muito mal, consultei, fiquei no soro, e passaram para mim um remédio para me tomar todas as bases de dor em mim. Aí eu comprei o remédio. Aí, quando bateu a dor, eu tomei ele. E eu pensei que ele ia ser uma bênção na minha vida, né? Aí, passando uns dias, eu percebi que ele não estava me fazendo bem. Conversei com minha mãe, falei com ela, expliquei pra ela. E ela falou, você não era pra ter tomado. Falei, mãe, eu tomei de inocente, que eu tinha consultado. E o médico me receitou esse remédio. Então, eu tomei do jeito que o médico me disse. Meus irmãos, eu fiquei muito desesperada. Eu só sabia chorar. Eu ia pro quarto e chorava. Onde eu ia, eu chorava. Escondido da minha família. Eu não queria que elas me vissem chorando. Irmão, era uma dor tremenda. Eu falava com Deus, Deus, o meu sofrimento é tremendo, a dor que eu estou passando é tremenda. Pedi oração aqui no WhatsApp da sede aqui. E eu falei com Deus, Deus, em nome de Jesus, eu vou estar contando meu testemunho. Eu vou estar contando meu testemunho aqui na sede. Eu falei com o pastor pelo WhatsApp. E graças a Deus, meus irmãos, passou tudo. Eu só tenho que agradecer aos irmãos que têm orado por mim. Só Deus que possa retribuir na vida de cada um de vocês. Muitas vezes a gente pensa que acabou tudo. Não acabou não, meus irmãos. Qualquer problema que bater na vida de vocês, joelhe no chão e peça para Deus curar. Ele vai curar você no tempo certo e no momento certo. Em nome de Jesus.
0: A nossa irmã Alessandra conta que as dores eram terríveis. Eram as dores que insuportáveis. Você que sofre, né? Com enxaqueca, com dores intensas. Parece que tem um martelete, tem algo batendo na sua cabeça. Mas a irmã disse, olha, eu entrei em contato com a sede mundial, pedi oração e foi embora. Este é o poder de Deus. Este é o Deus que nós estamos falando dele aqui. Ele cura a dor de cabeça, ele cura a depressão. Ele cura qualquer tipo de enfermidade. Isso mesmo, e sim, senhor, nosso Deus cura tudo. Só basta você acreditar e você crer. Eu já quero te convidar para você estar conosco hoje, 7, 9, 11, 15... E especialmente às 19 horas, aqui na Avenida do Estado, 4568 Liberdade, São Paulo. Entrada principal pela Avenida Prefeito Passos, número 10. Você que está em outros estados, em outras cidades, não tem como vir à nossa sede mundial, entra agora no ipda.com.br. Lá embaixo, na parte inferior, tem a opção lá para você entrar na parte de endereços. E lá você vai ver, você vai conseguir colocar o seu CEP, né? Para te dar um endereço mais próximo da sua cidade. Igreja Deus e Amor é que é mais do que uma igreja. Somos uma família, a família que vai morar no céu. E tem gente com Galdero. Galdero, dá o play aí na radiola.
2: Bom dia, Zaqueu.
0: Bom dia.
2: A gloriosa paz do Senhor. Aqui quem fala é a Onísia, da cidade de Séries, estado de Goiás.
0: Séries, Goiás.
2: Exaquiel, só alegria, só aqui esses programas, hein? Não perco uma manhã sequer.
0: Rapaz.
2: Sou ouvinte acesa todas as manhãs.
0: Oh, aleluia.
2: Coloca a saracura cantar pra mim.
0: Você quer chuva, mulher?
2: Quero ouvir a saracura cantar.
0: Rapaz, tá. Saracura tá aí, saracura.
2: Deus que abençoe a semana de vocês. Fica com Deus. Um bom dia.
0: Dia. A nós todos, irmão. Glória a Deus.
3: Bom dia, paz do Senhor.
0: Dia.
3: Aqui é a irmã Soleir, que mora em Goiânia.
4: Goiás.
3: Sim,
0: tô te ouvindo.
3: Agradeço a Deus por essa programação abençoada no meu lar.
0: Maravilha.
3: E ofereço o próximo hino para o meu esposo, Ederson Ferreira.
0: Anderson Ferreira.
3: Que Deus continue abençoando vocês aí.
0: Oh, obrigado pela sua participação, viu, minha irmã? Aleluia.
5: Paz do Senhor, pastor César. Tudo bom, meu irmão? Aqui é o irmão Jorge do Campo de Olambra, Paranapanema, São Paulo.
0: Você tá
5: sou diácono aqui da Igreja Assembleia de Deus, Ministério de Belém. Já estou aqui no retiro.
0: Sim.
5: Já estou mexendo aqui com o leite, tirando o leitinho. Daqui a pouco já vamos entregar leite na rua. Deus abençoe, ora por nós. Manda hino para nós, irmão.
0: Deus abençoe, viu? Você que tá aí agora, trabalhando, na lida, rapaz.
6: Bom dia, meus irmãos, a paz do Senhor Jesus, que Deus abençoe. Irmão Valdecido aqui de Santa Cruz das Palmeiras, São Paulo.
0: Sim.
6: Eu estou viajando, sou caminhoneiro. Estou aqui pro lado de São José do Rio Preto. Quero mandar uns abraços para todos os irmãos. A Igreja de Deus e Amor de Santa Cruz das Palmeiras, meu amigo Zé Roberto.
0: Santa Cruz.
6: Aí da cidade do Leme. Que Deus abençoe.
0: Amém.
7: A paz de Jesus, meus irmãos, aqui é o irmão Sérgio, eu sou da cidade de Linhares, Espírito Santo, acompanhando aí o Sertão Evangélico todos os dias, essa programação da Rádio Deus Amor, diariamente. Manda um alô para nós aqui, na cidade de Linhares, bairro Bebedouro, no Espírito Santo.
0: Alô, Espírito Santo! Você que está agora aí ouvindo a programação no estado do Espírito Santo, que é de Vitória, os capixaba de Jesus, manda para cá, né, a sua mensagem de texto, de áudio. Lembrando, os irmãos, que neste próximo sábado teremos a nossa EBF, Escola Bíblica de Férias, aqui com o tema Pedrinhas do Reino, ó, 25 de julho às 15 horas. Você que é vovô, vovó, titio, mamãe, papai, traga pra cá os seus pequenininhos, rapaz. Esse buchudinho aí, como falou o pastor Anderson Silva. Você que tem aí, pode vir pra cá. Nós teremos aqui toda a estrutura pra recebê-los. Então, é a IBF que já é um sucesso no Brasil e no mundo inteiro. Já virou cultura na nossa igreja, Deus e amor, né? Então, você que está aqui próximo de São Paulo, já se prepara pra participar conosco. Ministração da nossa irmã Débora Miranda. Ela estará ministrando a palavra de Deus juntamente com toda ali a galerinha, as galera do Pequeno Galileu, Coral Kids, né? A nossa irmã Yasmin, a nossa irmã Geisa, nosso irmão Paulo, nossa irmã Daiane, as demais, a nossa mais irmã Nízia. Pois é, todos vocês estão convidados a participar conosco aqui, aqui, né? Ó, para você adorar o Senhor com esta crianças maravilhosas. E a música tá chegando agora, um louvor. É ela que canta, nossa irmã Débora, né? Irmã Ereni, cantando Cego de Jericó.

0: 11h52, tá aí a nossa irmã cantando, nossas irmãs, né? Cantando o Cego de Jericó, rapaz. E aí? Pois é, né? Vamos que vamos, Sertão Evangélico no ar pro Brasil e o mundo. O Sertão Evangélico tem trazido a palavra de Deus, trazido ali, tem levado a semente do Evangelho. Então você que está acompanhando agora pela primeira vez, seja bem-vindo ao programa Sertão Evangélico. Ele vai ao ar todos os dias, segunda a sexta, ó, de 6 às 7h30. E no sábado nós temos também a oração do amanhecer e em seguida os melhores momentos da semana. Mas vamos agora para um momento importante, que é o momento da palavra de Deus. E para a palavra de Deus, eu tiro o meu chapéu. Lucas, Evangelho segundo escreveu Lucas, capítulo de número 4 e versículo de número 38. Lucas, capítulo 4 e verso de número 38, que diz: ora, levantando-se Jesus da sinagoga, entrou em casa de Simão, e a sogra de Simão estava enferma, com muita febre, e rogaram-lhe por ela. E, inclinando-se para ela, repreendeu a febre, e esta a deixou, e ela, levantando-se logo, servia-os. Eita glórias! A Bíblia, aqui no Evangelho segundo escreveu Lucas, a Bíblia diz que Jesus, ele estava curando, estava libertando, e a sua fama, pelos seus milagres, pelos seus feitos, já havia divulgado-se por todos os lugares, assim como fala escrito, está no verso 37. Como também ao redor de todas as províncias. E no verso 38, Jesus, ele sai da sinagoga e entra na casa de Pedro. Entenda só, Jesus estava em Cafarnaum e vai para a casa de Pedro. Só que ali, realmente, nós chamamos de o lugar, né, o centro de descanso de Jesus, era em Cafarnaum, a casa de Jesus. E quando chega na casa de Pedro, a Bíblia diz assim, ó, entrou em casa de Simão, a outra versão, Pedro. E a sogra de Pedro estava enferma, com muita febre. É. E o povo rogaram a Jesus, dizendo: Senhor, a mulher está enferma. Senhor, a mulher está com muita febre. Interessante que Lucas, nessa ocasião aqui, ele está narrando, ele era médico. Então ele utiliza a palavra, ó, enferma com muita febre. Ele aumentou muita febre. Ele diz, ó, não está, ela está com febre. Não, ela está muito enferma, Jesus. Ela está ao ponto, está aos delírios. Esta mulher já está ao ponto de entrar em óbito, como era comum. Então, essa parte de muita febre, quer dizer que ela está, ó, oh, Senhor, o Senhor pode fazer o milagre. Porque se o Senhor não curar, ela vai morrer. E o povo rogaram a ele: Senhor, o Senhor cura. É, e o verso 39 diz, ó, inclinando-se para ela, repreendeu a febre. Você acredita, você crê que o Senhor tem este poder? O Senhor tem o poder de fazer o milagre acontecer, é, no estralar de dedos? Isso mesmo, o nosso Deus tem este poder, sim, de repreender essa enfermidade que está te assolando, que está destruindo a sua vida. O Senhor tem o poder, sim, de fazer este mesmo milagre e muito mais. E a Bíblia diz, e ela levantando o serviu. De imediato ela já começou, foi curada e já começou a servir o povo. Eita glórias! Quantas pessoas estão nessa mesma situação, irmãos? Era uma pessoa que antes fazia tudo na sua casa, Antes essa pessoa, ela trabalhava, ela tinha tanta saúde, mas agora a situação, a enfermidade chegou e está impossibilitando essa pessoa de caminhar, de falar, de agir, de trabalhar, é dores constantes, mas está repreendido em nome do Senhor Jesus Cristo. Toma posse, o Senhor Jesus Cristo, medita nesse versículo e aumente a sua fé, porque o Senhor Jesus está trazendo saúde agora para a tua casa, para a tua vida, em nome do Senhor Jesus Cristo. 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Eita glórias! Ó, gente, ó, a nossa irmã Tarsila, de Juiz de Fora, Minas Gerais, já está aqui conosco. Ela diz: paz do Senhor Jesus Cristo, irmão. Ó, o melhor programa é o Sertão Evangélico, não tem outro programa da manhã. Manda um alô para o povo de Juiz de Fora e chama o papagaio boiadeiro. Alô, Juiz de Fora, rapaz! E o papagaio boiadeiro já tá por aí, viu? Maria de Rondonópolis, Mato Grosso, companheirada do sertão, bom dia, solta o berrante para nós. Uma abençoada semana para todos os ouvintes e produção. Fiquem na paz do Senhor Jesus Cristo. Daqui a pouquinho vou soltar, pegar o berrante e tocar para você, irmã Maria, e para todos os irmãos do Mato Grosso. Eita glórias, e agora chegou o momento do nosso intervalo, meu povo, mas não saia daí, voltaremos já já com vocês.
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4: 6 horas e 1 minuto.
5: Um cheiro danado, pois é, o café que doce é tão evangélico. Quero mandar um grande abraço a você que tá agora pelo YouTube, gente, ó, pelo rádio, Deus amor, migra pro YouTube, vou fazer menção dos seus comentários agora. Agora, quem tá por aqui, é Edemiro dos Anjos, ele que é da Assembleia de Deus de Madureira, lá de Jundiaí, já tá por aqui. E quem mais, Geraldo Cruz, também já tá por aqui, no Sertão Evangélico, Georgina Santana, aqui ó, Gabriel Araújo, ele que é apresentador do programa Voz da Libertação. Você que ainda não acompanhou, gente, ó, o programa Voz da Libertação, todos os dias, segunda a sexta, às 10 da manhã, temos o programa, ó, Voz da Libertação. Você que é do setor evangélico, eu te convido hoje, lá vai ter uma enquete. Você que é bom de Bíblia, você que gosta de interagir na teologia, o Gabriel, gente, ele é ele fala hebraico, grego, aramaico, ele é muito bom de Bíblia mesmo, viu? Você acha que nós estamos, rapaz, homem é fera. Hoje, 10 horas da manhã aqui, o programa Voz da Libertação, então vai lá e chega lá às 10 horas e já diz, ó, eu vim pelo sertão evangélico, viu? Pois é, enquanto eu vou me deliciar com esse café maravilhoso, nós temos hoje um pão aqui de pão caseiro, nós temos aqui hoje crepioca, o nosso queijo branco e também o nosso pão, nosso bolo. Este bolo aqui, gente, é bolo de que, com creme de leite por cima. É isso, tá resolvido o problema. Cristine, chega mais aqui enquanto eu vou me deliciar com essa comida maravilhosa preparada pela Poli. Vamos lá, Cristine.
6: Mancha branca do milho. Conheça a causa, os sintomas e como fazer o manejo correto. A mancha branca, também chamada de pinta branca, é uma das principais doenças foliares que afetam a cultura do milho ao longo da safra, da safrinha e de cultivo. É uma doença agressiva capaz de contaminar significativamente a produtividade do milharal. O desenvolvimento da mancha branca é favorecido por condições de umidade relativa do ar acima de 60% e de temperaturas amenas, entre 18 a 26 graus. Isso principalmente à noite, por volta de 14 graus, com formação de orvalho. Isso explica o porquê da doença ser mais comum no cultivo do milho safrinha ou de segunda safra, por ser cultivado em condições climáticas favoráveis à mancha branca. Para identificar a doença na lavoura, é importante se atentar às manchas presentes nas folhas e que concentram-se primeiramente nas folhas inferiores da planta. As lesões são inicialmente circulares, com coloração verde clara e aspecto aquoso. Após poucos dias, essas lesões se tornam necróticas e assumem a coloração pálida, com bordas mais escuras. Elas atacam principalmente a ponta da folha em direção à base e algumas estratégias de controle reduzem o impacto da doença. Tratos culturais, como a rotação de culturas, a semeadura antecipada e o manejo de palhada e tigueras. Tem o plantio de híbridos de milho tolerantes à mancha branca. Tem ainda a pulverização preventiva de fungicidas protetores e pulverização de fungicidas curativos, justamente para conter o avanço da doença quando esta já foi constatada na lavoura. Para evitar maiores perdas, o manejo da doença de forma integrada é o melhor caminho a ser escolhido.
5: É, Cristinho, obrigado aí por você ter trazido para nós novidade, viu? Eu falo, vou fazer agora igual o Gabriel Araújo fala, nova novidade, né? Gente, muito obrigado pela sua participação, você que está agora sintonizado no Sertão Evangélico, você que está em oração pelo nosso pastor César Medina, ele está ainda se recuperando. Eu vejo que alguns irmãos perguntam ali como que está o pastor César Medina. Gente, o pastor César Medina está se recuperando. Brevemente ele vai mandar para nós aqui um vídeo ou áudio, né? Atualizando como que ele está, né? Se ele está com xadeco, com xadão, com berrante, né? Ô César, qualquer hora nós vamos se reunir de novo aqui, vamos ir na sua casa, viu? Pois é. Gente, continue orando pelo pastor César Medina, que brevemente ele vai estar conosco aqui na programação. E eu quero, antes disso, fazer uma oração por todos os irmãos que estão acompanhando a programação. Também pelo pastor César, por aqueles que também estão passando um momento difícil financeiro, né? Esse café do Sertão Evangélico, ele representa, sabe o quê, meu povo? Representa a prosperidade de Deus na sua vida. Você acredita? Você crê? Então, ora comigo agora. Senhor, muito obrigado pela vida de cada ouvinte desta programação. Aqueles que estão sem condições, meu Deus, financeira, para comprar um alimento na sua mesa, trazer o alimento na sua mesa. Como também aqueles, meu Pai do Céu, que estão passando um momento tão difícil. É, papai, que o Senhor, neste exato momento, o Senhor venha mudar essa situação. Que eles venham ter um bom trabalho, com um bom salário. Meu Deus, que nunca falte o alimento. Que nunca falte a comida. Que nunca falte, que eles nunca venham ser envergonhados. Meu Deus, aqueles que têm ali a vontade de dar o melhor para o seu filho, para a sua esposa, para os seus netos. Que o Senhor venha honrar a fé desta pessoa. Pai, abençoe o pastor César Medina, a sua família, que o Senhor venha dar a ele saúde nesta manhã, papai, que ele venha retornar aqui, meu Deus, ao Sertão Evangélico, totalmente, pai, recuperado, em nome do Senhor Jesus Cristo, amém e amém, Senhor Jesus Cristo, oh, aleluias. Fabiana Barreiro, chega aí contando para nós aí o quadro Minhas Palavras Benditas.
4: 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Sejam bem-vindos ao quadro Minhas Palavras Benditas.
7: Olá, pessoal! Eu sou a Fabiana, professora de português. Hoje vamos falar sobre algumas palavras que podem ocasionar dúvidas. Olhem que eu disse ocasionar e não gerar, por conta do sentido semântico da palavra gerar. Mas vamos as nossas palavras de hoje. Onde e aonde? Quando usar um ou outro? Precisamos ter em mente que aonde eu uso sempre com verbos que indicam movimento. Então eu posso dizer aonde você vai, aonde vamos e nunca onde vamos ou onde você vai. Mas eu posso dizer onde você está, onde você mora. Outra palavra que pode gerar dúvida, para mim. Nós aprendemos que devo usar eu quando for conjugar verbo. Por exemplo, o livro é para eu ler, há trabalhos para eu entregar. Mas eu posso usar para mim quando completar o sentido do verbo. Por exemplo, foi difícil para mim entender o texto. Mim aqui, para mim, está completando o sentido do verbo entender. Um outro problema comum também é em frases por exemplo, fiquei fora de si, estou se arrumando, estou se preparando. Precisamos ter em mente que os pronomes combinam entre si. Então eu preciso dizer, fiquei fora de mim, estou me arrumando, estou me preparando e não estou se preparando. E vamos ao nosso último caso de hoje, o nosso último problema de hoje. A palavra problema. O correto é problema e nunca problema, que é muito comum a gente ouvir problema, mas está errado. É um erro de pronúncia, se escrever dessa forma é um erro de ortografia. O correto é problema, exatamente assim. Se você tinha dificuldade com essa palavra, agora o problema está resolvido. Por hoje é só e lembre-se, nossas palavras são poderosas. Imagine-se benditas. Até a próxima, pessoal, e que Deus abençoe a todos.

Rapaz, me engasguei agora, viu? Tá bom demais a comida da nossa irmã Polidelícias. Delícia demais. Clédio Evanilson subindo a colina enquanto martigo aqui, viu?

0: 7h14 em São Paulo, capital, Brasil. Vamos que vamos, já estamos por aqui acordado de pé, tomando aquele cafezinho. Vai um cafezinho aí, eu vou no Daniel Universal. Daniel Universal, não, é pra cá. Daniel Universal, vai um cafezinho aí. Você na sua casa, vai um cafezinho aí. Você tá no trabalho, você tá com essa garrafa de café, vai um cafezinho aí, me fala, tá tomando um café com o quê? É com cuscuz, é com buchada, é com panelada, é com carne de gado, é com chá de dente, é com o quê? Me fala aí, ou tá tomando café só ali puro, com queijo? Me fala aí, qual que é o seu café da manhã? Você que tá pelo YouTube, escreve aí. Quero saber, daqui a pouquinho vou fazer menção. É, um grande abraço também à nossa irmã Juliana de Calcaia do Alto, futura, né, psicóloga, né, tá acompanhando o programa Sertão Evangélico. Gustavo Fernandes, São Paulo, a paz do Senhor. Hoje o trabalho é na cidade, viu? Mas a audiência é no sertão. Eita, glória, olha lá ele, rapaz. Olha ele, Deus abençoe, irmão Gustavo Fernandes, né? Ó, tá vendo aí, ó? Ele foi esperto, mandou a foto pra provar que tá trabalhando. É isso mesmo. Mauro de Brasileira, lá do Piauí. Meita, conheço brasileira. Deus abençoe os irmãos aí. Bom dia, Pai do Senhor. Estou aqui já tomando meu cafezinho com queijo, ouvindo a programação. Depois pegar no serviço diário debaixo da graça de Deus. Vai estar tudo bem hoje, pra glória do Senhor Jesus, viu, irmão Mauro? Deus é contigo, homem. É, vai nessa sua força, nessa sua fé, pra glória do Senhor Jesus Cristo. Rio Verde, lá no estado do Goiás, olha só, a mensagem de lá. A paz do Senhor, quero parabenizar esse programa, que nos traz alegria toda manhã. Continue sempre com as orações, o programa fica bom demais assim. É bom demais, ô, gente! É o Sertão Evangélico, o Brasil inteiro. Vânia lá da cidade de Osasco, aqui em São Paulo. Pai do Senhor Jesus. Zaqueu, ó, o dia começou bem por aqui, viu? Tomando meu café com bolo e lembrando da roça. Toca o som da trombeta pra acordar quem ainda não acordou. Rapaz, não é possível que tem gente dormindo ainda. Já acordou sim, viu? José Nilton de Uberlândia, lá em Minas Gerais, Pastor Senhor Jesus, Pastor Zaqueu, Deus abençoe a nossa segunda-feira do pão, que Deus abençoe todos os ouvintes do programa Sertão Evangélico e os nossos irmãos dos estúdios. Um grande abraço a você, Nilton, viu? Se mora no meu coração. Thaís, da cidade de Bebedouro, né, São Paulo. Pai do Senhor, o café tá pronto, viu? Joga água na irmã Almerinda, ela tá ligadinha. Oh, não, irmã Thaís, ela tá ligada, joga água nela, vai dormir, vai... Ei, rapaz, mas joga água nela, vai. Você não pede, você manda, irmã Thaís. É, e tem gente com Galdério, viu, lá segurando ele pra falar. Galdério, dá o play.
1: Irmãos, aqui o Pai do Senhor, quem Pai. Fala aqui dia. É a Celina de Brejo Grande, perto de Marataíze, município Itapemirim. Que programa abençoado, irmão. Esse programa tem sido uma benção, não só no meu lar, em todos lá, né? Todo lá. Ele maravilha. Tem trazido muita alegria, obrigado, muita irmão. Paz e só alegria, é. E depois que eu descobri desse programa, eu não perdo um programa.
0: Oh, aleluia.
1: É, não perdo, só quando eu saio. É uma benção mesmo esse programa.
0: E compartilha.
1: Em cada lar. Fica na paz e muita chuva de benção na vida de, de todos vocês aí. Amém. A paz do Senhor Jesus.
0: Ô, glórias.
2: É, a paz do Senhor Jesus.
0: Paz, dia.
2: É, aqui quem você fala é uma Janaína, de Cotirenaba, São Paulo. Estou aqui fazendo já o café. Joga água no meu esposo. Meu esposo já está dormindo.
0: Tá dormindo.
2: Joga água nele.
0: Não é possível.
2: Mas um dia que o Senhor nos consegue, segunda-feira. Que Deus abençoe a todos. Fiquem na paz.
0: Oh, aleluias.
3: Deus bom dia, paz do Senhor Jesus. Meu nome é Maria Aparecida, moro aqui em Região do Lago. Eu gostaria de ouvir o Canto do Galo. Solta a bicharada aí, a paz do Senhor Jesus, irmão Medina, irmão Zaqueu, tudo bem?
0: Tamo aqui. Ó, já tamo aqui de pé, rapaz, desde a madrugada, viu?
4: Pato, Senhor, seja convosco. Manda um balde d'água em mim aí, que eu tô indo trabalhar, mas estou andando, quase dormindo. É o Zecado Sabará, Minas Gerais.
0: Aquele água dele, ele até acordou.
5: Bom dia, sou a Adriana, estou em Guaçuí, Espírito Santo. Todos os dias eu viajo para o trabalho ouvindo a programação e estou muito feliz em ter descoberto essa rádio e o programa de vocês. Então eu vou ouvindo o Sertão Evangélico e volto ouvindo mensagens cantadas da irmã Débora. Sou católica, mas acredito que Deus é um só e que ele é um instrumento, o programa, para a minha vida.
0: Oh, aleluia! Aproveita e compartilha a programação, viu, minha irmã? Pois é. Ó, gente, ó, e pra você que tá ouvindo a programação Sertão Evangélico no Brasil e no mundo, você que está aí no Nordeste, no Norte, no Sul, no Centro-Oeste, pois é, aqui no Sudeste, pra vocês, esse lindo, maravilhoso louvor na voz da dupla Deus e Amor, Os Milagres de Jesus.

0: 7h23 em São Paulo, capital, Brasil. 7h23 e tá chegando nosso irmão Adelson Santos pra contar o que Deus fez na sua vida. Irmão Adelson, é contigo.
1: Meu filho de 7 anos, aonde que ele estava no dia a dia dele brincando, e ele pegou uma bolinha, dessas bolinhas de rolamento, que é de carro, sabe? De bicicleta, esse rolamento. E ele brincando com essa bolinha, ele jogou para cima e a boca aberta e engoliu essa bolinha. E esse rolamento, ele possui um material que ele é tipo radioativo, né? E ele veio e engoliu esse rolamento. E a gente levou para o hospital. E no hospital, a gente foi encaminhado para outro hospital de Foz do Iguaçu. E ele foi internado. E o médico disse para mim: olha, pai, se esse rolamento desceu e ele não estiver no intestino dele, e ele ter ido para algum outro órgão, é só Deus para dar o livramento. E aí a gente colocou no grupo de oração da igreja. E ali foi uma batalha, foram 3 dias internado lá em Foz do Iguaçu. A cada 2 horas fazia tomografia, raio-x, para ver onde que estava localizado esse material. E a gente orando, intercedendo. No terceiro dia, o médico chegou para mim e falou assim: pai, Deus fez um milagre na vida do seu filho. Aí eu disse para ele: por quê? Ele falou assim: porque esse chumbinho foi para o intestino e o intestino dele vai eliminar. E foi Deus, porque a gente colocou em oração, a gente colocou na mão na igreja, para a igreja fazer a corrente de oração. Se não fosse a mão de Deus, ele poderia ter perdido a vida ali, porque por causa da radiação que esse material teria causado na vida dele. A oração, ela é capaz de realizar um milagre muito grande, porque quando nós oramos com fé, nós tocamos o coração de Deus. E ao tocar o coração de Deus, Deus abre as portas do céu e abençoa poderosamente a nossa vida. É um simples ato, orar. A gente pensar, mas orar, o que é orar? Orar é clamar a Deus com autoridade, com garra, com destreza, dizer: Deus, nas tuas mãos eu confio e eu creio que tu vai me alcançar a vitória. E Deus, através da nossa pequena fé, ele nos dá a grande vitória.
0: Que livramento que o Senhor deu ao filho do nosso irmão Adelson, viu? Ele engoliu aquela esfera, né, de rolamento ali. E ele cita que o médico, ó, tem uma radiação terrível. Se prepara, porque se... Aí foi um milagre de Deus, né? Mas o Senhor interviu, mostrou que ele está presente em todo momento, porque vale a pena nós servirmos ao Senhor Jesus Cristo, né? A Igreja Deus Amor já está há 64 anos clamando, pedindo, clamando, viu? Por favor. Então é uma igreja que tem, é uma igreja que tem estabilidade, é uma igreja que tem unção, é uma igreja que tem poder, tem história, rapaz. É a Igreja Pentecostal Deus Amor. Primeiro culto já está em andamento. Ah, temos o 9, 11, 15 e também especialmente às 19 horas aqui na Avenida do Estado, 4568 Liberdade, São Paulo. Entrada principal pela Avenida Prefeito Passos, número 10. Igreja Deus e Amor está de portas abertas para te receber. Aqui somos mais do que uma igreja, somos uma família. Vamos que vamos, meu povo. Agora Caliel, Valdir, Lucas, está chegando por aí. Tem mais, ó, João Barbosa. Aqui pertinho, viu, de Mauá, São Paulo, tomando aquele cafezinho gostoso. Daquele meia torra lá de Minas, rapaz. Aí, rapaz, o homem é brabo mesmo. O homem é bravo. Deus abençoe, irmão João Barbosa, aí de Mauá, São Paulo. E quem mais tá chegando agora? Olha ele, Lucas Rione. Gente, quem não sabe, Lucas Rione é um dos operadores aqui, pregador, teólogo também, ó, nas férias, mas estou assistindo o sertão. Olha pra aí. Ô Lucas, sei não, viu? Você manda essa foto de manhã cedo, pescando, e eu acho que você tá convidando ou tá provocando o Galdero Jonas, viu, Jonatas? Ô Jonatas, eu tô achando que ele tá

0: pra você assim, eu tô de férias descansando e você tá trabalhando, viu?
1: Sim!
0: É, tá vendo? Gilza Feira, da cidade Feira de Santana, lá da Bahia. Bom dia, povo de Deus. Nada melhor do que acordar e orar junto com o sertão. Já ir se preparando para tomar um café reforçado. Capricha na enxada, porque hoje é dia de empreitada. José Antônio Sobral, Ceará, sintonizado na programação. Ele quer ouvir o gado mudo rugindo. Nunca vi isso. José Atalíbio, Londrina do Paraná. Paz, Senhor, meu. Alegra o dia dele com o sertão evangélico. Eita, glórias! É o Brasil inteiro, de norte ao sul, do leste ao oeste. Isso mesmo, e tem gente lá segurando um Galdero pra falar. Galdero, dá o play. E o Galdero tá lá, ó. Galdero, se não segura o Galdero, gente, não se esforce.
2: Nossa, demais, Suzano. Manda um alô lá pro meu povo, Boninal, Bahia. Abraço.
0: Bahia!
3: Aqui, Mamara de Canindé, Ceará. Da paz do Senhor para o meu pai, José Clóvis e Isolda, que estão na escuta Cearense. Da programação.
0: Eita,
4: glória!
0: Paz
4: do Senhor, meu irmão. Esse programa é uma benção. É uma alegria quando a gente liga o radinho, sua programação.
0: Verdade, mano.
4: Eu queria que o irmão tocasse o berrante.
0: E aí, Galdeiro? Ou você, Galdeiro? Vai você, Galdeiro, vai. Deus abençoe daí o berrante, minha irmã. Pra você, pra todo o Brasil. Chegou a hora boa. A hora de nós falarmos com Deus. Senhor Deus, Pai maravilhoso. Obrigado por tudo que o Senhor fez e realizou em nossas vidas. Papai, te amamos por tudo. Te amamos, ó Pai. Eu que faço a palavra de gratidão. Que o Senhor venha dar-nos livramento, abençoe a nossa semana, livra o nosso caminho, livra a nossa vida, livra, Papai do Céu, de maus notícias, de pessoas ruins. Que o Senhor venha guardar-nos e livrar-nos. Em nome de Jesus, amém. Eita glória. Gente, ó, mas antes, ó, Gabriel Araújo, hoje ele vai trazer uma enquete lá no Voz da Libertação, às 10 horas. E você quer bom de Bíblia? Eu vou com o nosso irmão Lucas, ó. Olha a enquete de hoje. Salmos 23. O Senhor é meu pastor, nada me faltará. O Gabriel, lá às 10 horas da manhã, ele quer saber de você. O que quer dizer a expressão nada me faltará? Terei tudo e não quero nada, tudo que eu quero, não passarei necessidades, dele não terei falta. Você que é bom de Bíblia, responderá às 10 horas, sabe aonde? No Voz da Libertação, neste mesmo canal do YouTube, Facebook, Instagram, pois é. Então vai lá às 10 horas e responda lá a enquete do Gabriel Araújo, se você vai saber qual que é a expressão certa. Então vamos fazer um combinado bom entre eu e você agora, e o combinado é o seguinte: se Jesus não voltar, amanhã a gente volta com vocês, viu? E hoje, acho que hoje eu vou ficar sentado aqui, viu? Ou não? Eu tenho que trabalhar segunda-feira, falar que ficar sentado rapaz. É pedindo pra ir visitar nossa irmã Carla lá no RH, viu? Deus abençoe, povo de Deus. Fiquem agora com o programa Manhã com Deus, dentro do programa Voz da Libertação.

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1: Meu nome é Laila, sou de Santo Antônio do Itambé, Minas Gerais. Eu sempre tive um sonho de ter filhos. Eu sempre pedi a Deus duas crianças, ou dois meninos, ou duas meninas, ou um casal. E quando eu me casei, eu engravidei e perdi o bebê. Aí eu fui ao médico, o médico falou pra mim, você não pode ter filhos porque seu útero é infantil. Eu fiquei muito triste com essa notícia. Cheguei em casa, falei pra minha mãe que era da Deus de Amor, que Papai do Céu já levou ela há 1 ano e 8 meses. Nós fomos para oração. Na época, o pai dos meus filhos não era evangélico e eu sempre frequentei a igreja Deus de Amor, juntamente com minha mãe. Nós fomos orar. Oramos de madrugada, fizemos jejuns, pedimos oração na igreja. Aí passou um certo tempo, eu ia começar um tratamento para eu conseguir engravidar. Aí no dia que eu fui ao médico para começar o tratamento, eu descobri que eu estava grávida do meu primeiro filho. Aí, assim que o médico falou para mim, você está grávida. Começou tantas dores, tanto enjoo. Nossa, muito, muito enjoo, muitas dores. E a pressão começou a subir. Ao longo da gravidez, minha pressão foi subindo, subindo. Ficou muito alta. E eu enchei muito. Fiquei muito, muito inchada. Aí teve um dia de domingo, que era o culto de Santa Ceia. Minha mãe foi na minha frente para a igreja e eu ia logo atrás dela, né? Aí assim que eu cheguei na igreja, a dirigente da igreja, ela falou para minha mãe, irmã Dionísia, a Laila tá muito inchada, leva ela para o médico. Aí eles chamaram o táxi, me levaram para o Cerro, que é a cidade vizinha aqui, e chegando lá, eles me internaram. E me deram para tomar os mesmos remédios de pressão que minha mãe tomava, porque eu estava muito, muito inchada. Aí fizeram muitos exames e falaram que eu tinha dado pré-eclâmpse. Aí eu fiquei num quarto do lado da sala dos médicos. E eu ouvi eles falando, o que nós vamos fazer com essa mãe? Vamos deixar ela morrer e salvar o bebê? Ou salvar ela e deixar o bebê morrer? Só que Deus é tão lindo que eu ali, na minha simplicidade, eu falava com Deus, Deus, eu não quero morrer e nem perder essa criança. E meus irmãos, fiquei ali uma semana internada. Aí no dia 24 de junho, eles fizeram meu parto. Aí eu dormi por 1 hora na mesa, né? Mas antes ali, deu ali, dormi por causa da anestesia, por causa do pré-eclâmpsia e tudo mais. Eu pedi a Deus, Deus, não deixe o meu filho morrer e não me deixe morrer. Irmãos, quando eu acordei, dali quando eu tive o meu parto, depois de 1 hora, eu dei sinal para a enfermeira, porque eu não conseguia me mexer, a voz não saía, perguntando para o meu filho. Eles trouxeram meu filho. Meu filho, no mês de junho, ele vai fazer 18 anos. Eu estou viva pela honra e glória do Senhor Jesus. E meu filho Felipe Meirelles também está vivo. Porque meus dois filhos, eu tenho também a Dionina Mirella. Os meus dois filhos foram pedidos a Deus. Eu tenho um casal de filhos que o Senhor Jesus me deu. Eu sou muito, muito grata a Deus. Laila, de Santo Antônio do Itambé.
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Muito bem, 7h40. Bom dia, meu povo, a paz do Senhor Jesus Cristo. Zixile Macuero, Zixile Munganuanga. Bom dia, meu amigo, bom dia, meu irmão. Acurula Caosse, a paz do Senhor Jesus Cristo. Desejo que o Senhor esteja a abençoar a sua vida, a abençoar a sua casa, a abençoar também o seu lar. Desejo que a paz de Cristo, que excede todo entendimento, te alcance nesta manhã. Que hoje o Senhor te dê vitória, que hoje o Senhor te dê graça, que hoje Jesus Cristo te dê saúde, que hoje Jesus Cristo abra as portas, que o Senhor Jesus derrame bênçãos, que o Senhor Jesus derrame favor, que o Senhor Jesus derrame sobre a tua vida as mais excelentes bênçãos e que a tua família seja uma bênção, que o teu lar seja uma bênção, que o teu trabalho seja uma bênção, que a tua empresa seja uma bênção, e onde colocar as mãos que seja bênção, onde pisar a planta dos pés que seja bênção, e que no nome de Jesus Cristo a vitória venha. Eu sou o seu irmão em Cristo e amigo Erwin de Lalande, técnica Jonatas Oliveira, juntos até o meio-dia nesta manhã, manhã de comunhão, manhã de graça, manhã de favor, manhã de milagre. Vem conosco, vem com fé, vem com alegria e já começamos ao som de comunhão. Iniciamos esta semana, sim, semana laboral para muitos. Lembrar que tem coisa boa final de semana. Segure e decole conosco nesta manhã. Rumo à glória.

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1: Vem conosco para esta manhã e já sabe, você está na melhor companhia, Rádio Deus é Amor. E nós estamos também na melhor companhia, sua companhia. Lembrar que hoje é segunda-feira e temos cultos presenciais aqui na sede mundial, para quem nos ouve, tá? Aqui na Grande São Paulo. Temos daqui a pouquinho o cooperador Jailton. Às 9 horas, o diácono Elias Santos. 11h30, o presbítero Wellington Alves. Espalha o amor, espalha a alegria. 15 horas, o presbítero Alan Feitosa vai ministrar a palavra. E às 19, com transmissão no YouTube, o presbítero Kleber Costes. E já pela rádio Deus e Amor, nós temos daqui a pouquinho, tá? Um minuto com Deus, não sai daí. O nosso irmão presbítero, o diácono Wesley Macedo, vivendo para a glória de Deus. E aí teremos a oração da gratidão às 8, projeto E mais um, a doutrina do Espírito Santo com Débora Miranda, Cristão e as Finanças, Elisângela Lopes, enfim, a programação promete. 9 horas, temos culto no lar, pastor Lorival de Almeida. E vamos falar muito sobre também, tá, a EBF de férias, dia 25 de julho, dia 26, culto de missões. E vamos ter aqui a banda Nielete, os nossos irmãos que vêm de Moçambique, os meus conterrâneos de Moçambique, cá estarão. Vamos falar também um pouquinho porque já estamos bem próximos, tá? Do Agosto Verde. Sim, e temos também o 32º aniversário da Fundação Reviver. E no demais você já sabe, o nosso WhatsApp, a sua mensagem, 11982923392. Você pode e deve mandar a sua mensagem, mandar o seu áudio, queremos a sua participação. Então, fique à vontade para interagir conosco nesta manhã, no nome de Jesus Cristo. E você já sabe, 7 horas e 47 minutos, vamos então ao Minuto com Deus, Jonatas, Minuto com Deus, vivendo para a glória de Deus, pastor Wesley Macedo. Até já.
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2: A paz do Senhor, prezados ouvintes do programa Voz da Libertação, eis que vos fala seu irmão e amigo, pastor Wesley Macedo, que Deus em Cristo vos abençoe em tudo. Olha, quero vos trazer uma reflexão neste dia de hoje, baseado no livro do profeta Isaías, capítulo 43 e o verso 7. A todos os que são chamados pelo meu nome, eu os criei para a minha glória, os formei e também os fiz. Certamente você já se interrogou qual é o propósito da minha existência ou para que objetivo Deus me criou. Vemos o profeta nos respondendo essas indagações. É necessário entendermos e compreendermos que o ato da criação é um ato gracioso de Deus. O fato de existirmos já é uma prova que Deus mesmo, sendo autossuficiente, Ele nos criou para que possamos viver em um relacionamento com Ele, refletindo em nós a glória do Criador. O propósito primordial da nossa existência é a glorificação ao Deus sublime, soberano e supremo. O nosso Deus criou todas as coisas para a sua própria glória. A criação é obra de Deus, cujo ápice é o homem, que o glorifica, adora e serve lealmente. Você tem vivido para quem e para quê? Será que não temos abandonado o propósito divino da nossa existência? Nós, como filhos de Deus, precisamos viver, trabalhar, comer, casar, pregar, orar, tudo para a glória de Deus. Em 1 Coríntios, capítulo 10, verso 31, está escrito: portanto, quer comais, quer bebais, ou façais qualquer outra coisa, façais tudo para a glória de Deus. A glória de Deus deve ser nosso tesouro, prazer e maior ambição. A glória de Deus deve governar nossos atos, condutas e atitudes, que possamos viver, introduzindo em todo o nosso modo de viver, em todo o nosso ser, a glorificação ao Deus eterno. Que Deus vos abençoe. Até uma próxima oportunidade.
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0: Muito bem, 7 horas e 50 minutos. E nós vivemos para a glória de quem? É verdade, fica aqui esta mensagem poderosíssima, tá? E você já sabe, 7h50, agora é hora de falarmos sobre nutricionismo, bem-estar, saúde e alimentação. Cuidados, deveres, preocupações, é aqui na Rádio Deus e Amor, é o quadro informativo. Até já.
1: E chegou o momento de informação aqui na Rádio Deus é Amor. Suco de gengibre com limão. Vamos saber mais sobre os benefícios? Misturar gengibre com limão virou um clássico das receitas funcionais. A promessa é bem tentadora: acelerar o metabolismo, fortalecer a imunidade e ainda ajudar na digestão. Mas o que esse combo realmente entrega? A resposta começa pelos ingredientes. O gengibre concentra compostos bioativos com ação anti-inflamatória e antioxidante, além de minerais como potássio, zinco e manganês. Já o limão é rico em vitamina C e outros micronutrientes, contribuindo para funções metabólicas e imunológicas. Então, juntos, eles formam uma bebida de baixo valor calórico e alto potencial funcional. A combinação ganhou fama por reunir efeitos que, em parte, são respaldados por estudos, ainda que muitas vezes superestimados. Compostos do gengibre podem aumentar levemente o gasto energético e a termogênese, o que ajuda no controle de peso, mas não substitui dieta e exercício. Além disso, o gengibre atua no trato gastrointestinal, reduzindo náuseas e desconfortos digestivos. E suas substâncias ajudam a modular processos inflamatórios e o estresse oxidativo. O ponto-chave é que esses efeitos são modestos e dependem, claro, do contexto geral da dieta e do estilo de vida. Apesar do perfil saudável, o consumo exige moderação. Em excesso, o gengibre pode causar desconfortos como refluxo, irritação bucal e diarreia. Alguns grupos devem ter cautela, especialmente pessoas com hipertireoidismo, hipertensão ou que utilizam anticoagulantes. Hábitos que ajudam a evitar o estufamento abdominal. Sabe aquela sensação de barriga inchada? Pois é, ela pode surgir sem aviso, seja depois de uma refeição ou até ao acordar, e costuma vir acompanhada de gases, arrotos, constipação e desconforto abdominal. Por trás desse estufamento, porém, nem sempre tem uma única causa. O problema pode ser resultado de uma combinação de fatores digestivos, inflamatórios e até comportamentais. Entre os gatilhos mais comuns estão condições como a síndrome do intestino irritável, caracterizada por episódios recorrentes de dor ou desconforto abdominal, diarreia, constipação ou alternância entre ambos. A intolerância à lactose também entra na lista, já que a deficiência de lactase impede a digestão adequada do açúcar, do leite e derivados, favorecendo a formação de gases. Então, diante desse cenário multifatorial, entender a origem do inchaço é essencial, especialmente quando o sintoma se torna frequente. Ainda assim, ajustes simples na rotina podem ajudar a manter o abdômen menos estufado. Reduz o consumo de refrigerante, bebida gaseificada, que aumenta a quantidade de ar no sistema digestivo, favorecendo gases e distensão. E mastigue com calma. A digestão começa na boca. Mastigar bem os alimentos facilita o trabalho do sistema digestivo. Evite líquidos em excesso durante as refeições. Pequenas quantidades, como um copo americano, não causam problemas, mas o excesso pode diluir enzimas digestivas e prejudicar o processo.
2: Sete horas e 55 minutos.
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0: Vem comigo, 7h56, bom dia. Eu quero ler a sua mensagem agora. Você que me ouve nesta manhã, manda a sua mensagem para cá, que eu quero mandar um abraço. Quero mandar um abraço à irmã Joana Monzé, não é? Deus abençoe os veinhos aí em Garça. Uma ótima semana. Que Deus dê a bênção, dê a graça e dê o favor. Que Jesus Cristo cuide, não é, dos irmãos aí, irmã Eliana, irmão Antônio, que Deus abençoe, em nome de Jesus Cristo, que Deus possa prosperar o vosso caminho. Mandar um abraço aos irmãos que nos acompanham também em Marília, um forte abraço, pastor Daniel Azevedo. Deus abençoe aos irmãos que nos acompanham também em Ribeirão Preto. Um forte abraço, irmãos. A nossa rádio está lá, hein? Temos a rádio Deus e Amor e é uma alegria saber que vocês estão conosco. Mandar um abraço aos irmãos em Campinas, que ouvem também a rádio Deus e Amor 24 horas. Dracena está sempre conosco também, 24 horas ligadinha essa rádio que não para, é essa rádio que leva o amor de Cristo. Deus abençoe aos irmãos que nos acompanham em Jacareí. Deus abençoe a vossa vida. A rádio Deus e Amor está em todo lugar. Nós estamos com todo o povo, e isso é bom demais. Um abraço ao povo em Santo André, São Bernardo do Campo. Um abraço ao povo que nos acompanha em São José do Rio Preto. Um abraço, pastor Isaac Emeris. Povo que está em Presidente Prudente, também que nos acompanha. Deus abençoe, em nome de Jesus Cristo. Vem conosco, meu povo, vem com fé, vem com alegria. É uma manhã graciosa, é uma manhã cheia do poder de Deus, da unção, da virtude de Jesus Cristo. E eu tenho a plena certeza que nós estamos felizes e alegres pelo que Deus tem feito. Família do nosso irmão Cláudio, um abraço, que Deus abençoe, que nos acompanham também todos os dias lá em Garça. José Maria em Sarutaiá, um abraço, nosso irmão José Maria, que todos os dias também ouve a programação A Voz da Libertação. Aos nossos irmãos em Minas Gerais, um abraço, que Deus abençoe, em nome de Cristo, ao povo em São José da Almeida, sim, que houve também a programação, Rio Vermelho, ao povo em Minas Gerais, um forte abraço, que Deus abençoe, no nome de Jesus Cristo. Vamos lá, meu povo, vem com fé, vem com alegria, vem com a presença do Espírito Santo. Manda mensagem para cá, 119-8292-3392, rádio Deus é Amor. Vem conosco adorar a Deus, vem conosco servir ao Senhor. O Elcio Santos, peça oração, causas impossíveis, sonhos impossíveis, Deus vai ajudar ao nosso irmão Elcio a alcançar respostas. Gislaine Moraes está conosco também aqui nesta manhã. Que Deus abençoe a sua vida, irmã Gislaine. Vamos lá, é nossa irmã Ana, também conosco nesta manhã. Um forte abraço, Pai do Senhor Jesus. Pede oração pela casa, pela família, pelos parentes. Oramos, sim, em nome de Cristo Jesus. Por falar em oração, são 8h01. Vamos ao nosso prefixo e no retorno estaremos em rede a oração da gratidão. Não saia daí. Até já.
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4: 7 horas e 2 minutos.
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6: Muito bem, 8 horas, 6 minutos, desistile, bom dia. A curula carroce, a paz do Senhor Jesus. Você catequiza, que Deus te abençoe. E é verdade, já começamos, não é, a fazer este convite especial. E eu até quero aproveitar e chamar a sua atenção. Estamos em rede, não é? Toda a Grande São Paulo e o Estado de São Paulo está convidadíssimo. Você que já adquiriu a sua capulana. O que é capulana? É aquele pano africano todo colorido, bonito. Bonito. Se você não tem, procure uma loja. Tem lojas de muitos irmãos africanos aqui em São Paulo, tá? Venha com a sua capulana, porque dia 26 de julho é o culto de missões, mas não é um culto de missões qualquer, não. É um culto de missões em prol do continente africano, e a banda Nhelete estará conosco neste domingo 26 para juntos adorarmos, celebrarmos e glorificarmos a Deus, o nosso Pai. Você não vai ficar de fora, você não pode ficar de fora, você não quer ficar de fora. Por isso, o convite está feito. Buia Macuero, Buia Munganuanga, vem meu amigo, vem meu irmão, é... Vem adorar a Deus, vem glorificar o Senhor e cantar, não é, Rossi Catequissa Brasil. Que Deus abençoe o Brasil neste ano de eleições, não é? Precisamos pedir a bênção também para o país brasileiro. Então, Rossi Catequissa Brasil, que Deus abençoe o Brasil e vamos juntos celebrar.

0: coisa! Ficamos com um pedacinho daquilo que é o continente africano. Gente, é coisa linda. Adoração, celebração. Ah, mas essa é cultura, gente. Não tem como, não é? Você não vai mudar. Por exemplo, você não vai chegar no sul agora. O Jonathan é do sul, certo? Eu sou africano. Imagina eu, moçambicano, chego lá no sul, os bons do sul que me ouvem falam, é o seguinte, ó, quem tomar chimarrão é do diabo. Meu Deus do céu, eu vou ser expulso do sul, né? Quem tomar o... não é chimarrão, tem chimarrão e tem o outro, que é o tererê. Já é Mato Grosso do Sul. Chega no Mato Grosso do Sul, ó, todo Mato Grossense que tomar o tererê não vai pro céu. Você entende? É uma questão cultural, né? Faz parte do povo. Aí você chega em Minas, por exemplo, ó, quem comer pão de queijo não é de Deus. Vai dar confusão, tá? Então, a questão africana é cultural, é assim que nós somos, é assim que este povo é assim que nós adoramos, não é? Os nossos cultos começam com louvor, adoração, com oração, e Deus tem tomado conta, tá? E nós estaremos a representar a África neste dia 26, e você não vai ficar de fora. Venha conhecer, teremos irmãos diferentes que estarão conosco, tá? E na mensagem, presbítero Fabrício Beata, nosso pastor mineiro, carrega um pouquinho da África também nas suas veias. Nosso pastor mineiro estará conosco para ministrar a palavra do Senhor, e será um domingo extraordinário. Não perca a oportunidade, tá? São 8 horas, 12 minutos, Rádio Deus e Amor, e vamos ao momento do tempo.
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0: Muito bem, muito bem. É tempo e temperatura. Trazemos as informações, não é verdade, de como hoje o dia se portará. Macapá, Amapá, 29 de máxima, mínima de 24. Chuvoso. Palmas em Tocantins, já ao contrário, 31 de máxima, 21 de mínima e completamente ensolarado. Parcialmente chuvoso, Manaus com 33 de máxima, mínima de 25. Rio Branco no Acre, 32 de máxima, mínima de 22. João Pessoa na Paraíba, máxima de 28 e mínima de 23, parcialmente chuvoso. Vamos com Aracaju, Sergipe, máxima de 25, mínima de 23. E vamos também com Recife, em Pernambuco, máxima de 29, mínima de 21. Um pouco mais abaixo, temos o céu parcialmente nublado. O que isso quer dizer? As nuvens vão dividir o céu com o sol, tá? São Paulo, máxima de 27, mínima de 13. Brasília, máxima de 25, mínima de 13 também. Mas Cuiabá atinge máxima de 34, mínima de 24. Já para Rio de Janeiro, céu limpo, máxima de 32 e mínima de 15. No sul, fechamos com parcialmente chuvoso. Porto Alegre, Rio Grande do Sul, máxima de 21, mínima de 17. Florianópolis, máxima de 30, mínima de 15, parcialmente nublado. Céu limpo para Curitiba, no Paraná, máxima de 26, mínima de 14. 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
3: A paz do Senhor, irmãos. Me chamo Miriam, sou da região aqui de Mairiporã. Venho aqui contar meu testemunho. Há 7 meses atrás, cheguei do meu trabalho, né? Do que eu entrei na minha casa, me deparei com aquele cenário. Minha casa tinha passado por um assalto. Ali levaram alguns pertences meus, né? E ali naquela mesma rua tinha 2 pontos ali, né? De biqueira. A gente na carne e na fraqueza. Fui lá, pedi ajuda, né? Olha onde eu fui parar, né, irmãos? Chegando ali, me deparo com cenas de deboche, né? Já é de se esperar, isso mesmo. Dali saí, voltei pra casa, perguntava pra um vizinho, outro, se viu alguma coisa. Nessas horas ninguém vê nada, né? Tem horas que a gente tem que estar sozinho mesmo no deserto. Peguei, passei pra dentro de casa, né? triste, coagida. Ali eu morava de aluguel. Falava: Senhor, o que eu posso fazer para reforçar aqui? A casa não é minha, não posso pôr uma grade, não dá para investir porque é alugado, né? Ali fiquei triste, coagida por alguns dias. Aí voltando a trabalhar, Deus prepara até os clientes, né, irmãos? Deus me preparou uma serva de Deus ali, onde eu estava atendendo. Trabalho como vendedora. E ela falou: minha irmã, se aconteceu tudo isso, é que uma grande bênção está por vir na sua vida. Escuta o que eu tô te falando. Ali agarrei aquelas palavras, né, de gratidão, me confortaram. Passaram-se os tempos, eu ali ainda meio coagida, né, naquela casa. Não sabia o que fazer. Comecei a desconfiar de tudo e de todos, né? Vivi ali coagida por um bom tempo. Aí mexendo nas minhas redes sociais, vi uma casa ali à venda, um preço muito bom, me chamou a atenção. Fui pela fé, né? Mandei mensagem, o retorno foi muito rápido. Uma moça já me transferiu para um corretor, o corretor já entrou em contato comigo, já me chamou ali para estar fazendo a visita na casa. Mas eu já fui bem franca e claro, assim: olha, eu não tenho nada de entrada. O que mais ou menos eu tenho, é o meu esposo, é um fundo de garantia ali, pouca coisa, mas é o que eu tenho. O pessoal olhou pra minha cara e disse: eu vou te ajudar. Deus é tão bom que ele põe até as pessoas certas na hora certa, né? Ali aquela pessoa começou a me ajudar, pediu todos os meus documentos, enviei. Demorou um pouco, irmãos, foi coisa de uns 3 meses. Mas eu falei assim: se for pra ser, Senhor, vai ser. Irmãos, aí veio a grande notícia. Deu certo, meu financiamento deu certo. Onde ali eu não tinha nada de entrada, fui pela fé mesmo. E faz 2 semanas já estou morando aqui na minha casa, estou muito feliz, para a honra e a glória do Senhor.
0: Bem, 8 horas e 17 minutos, a irmã Miriam feliz e grata a Deus, porque alcançou do Senhor a bênção. É... a bênção que traz para ela segurança, tranquilidade, calma. E essa bênção para nós é muito importante, né? Ela conquista a sua casa, ela conquista a sua grande vitória. E isso faz com que ela viva para a glória de Deus e seja grata ao Senhor. Eu quero fazer agora a oração da gratidão. Você que é grato a Deus, está comigo aqui nesta manhã, eu quero que você ore. Ore ao Senhor, porque a nossa semana já começa, o nosso dia já começa, e nós somos gratos a Deus por todas as bênçãos que Ele tem derramado sobre a nossa vida. Então, prepare o seu coração, é o clamor da gratidão.
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0: Maravilhoso, eterno Deus, poderoso Pai, Deus de vida, Deus de graça, Deus de favor e também de milagres. Somos gratos, ó Pai da Glória, pelas Tuas riquíssimas bênçãos e vitórias. Somos gratos, ó Pai da Glória, pelo Teu cuidado, pelo Teu amparo, pela Tua ajuda. Somos gratos, meu Deus e meu Pai, porque tens, Senhor, estendido as Tuas mãos de misericórdia e tens mudado a nossa vida. Graças, Senhor, por tudo que tens operado. Graças, Senhor, pelas riquíssimas bênçãos derramadas. Graças, Senhor, pela saúde, pelo livramento. Graças, Senhor, porque tens amparado a nossa alma, mesmo em meio aos erros, mesmo em meio às falhas, mesmo em meio, Pai da Glória, sim, às atrocidades que nós cometemos, aos nossos pensamentos maus, aos nossos desejos maus, ao nosso agir errado, ao nosso falar errado, o Senhor está lá para cuidar da nossa vida, para amparar a nossa vida e para mudar o cenário da nossa fé. Obrigado, obrigado, meu Deus, porque muitas vezes, quando temos fraqueza, certeza, na fé, o Senhor está lá para nos ajudar. Quando estamos caídos, o Senhor está lá para nos levantar. Mesmo quando não temos força e nem vontade de nos levantarmos, quando não queremos e ficamos cômodos, ó Pai, com a situação, o Senhor está lá para nos lembrar e dizer: esforça-te e tem bom ânimo, eu sou contigo. Obrigado, meu Deus e meu Pai. Quando estamos sem esperança, a Tua palavra é esperança para o nosso ser. Quando estamos, Pai da Glória, sem ânimo, Tu és o ânimo, Pai da Glória, na nossa alma. Ó Deus, obrigado. Obrigado, meu Pai. Quando estamos a ponto de tomar decisões erradas, o Senhor vem e nos orienta, e nos corrige, e nos direciona. Obrigado, meu Deus. Obrigado, meu Pai. Quando estamos prestes, Senhor, a fazer aquilo que não deveríamos fazer, Deus, ó Pai da Glória, a desmerecer aquilo que não é para desmerecer, o Senhor está lá. Quando estamos próximos, ó Pai da Glória, de agirmos, Senhor, de forma equivocada, o Senhor está lá para mudar o cenário e para nos ajustar. Obrigado, meu Deus. Obrigado, meu Pai. Obrigado pelas lutas também. Quando enfrentamos a porta fechada, quando enfrentamos a enfermidade, quando enfrentamos a dor, quando enfrentamos, Pai da Glória, a humilhação, o desprezo, a injustiça, ainda que doa a nossa alma, ainda que nos doa, Senhor, profundamente, somos gratos, meu Deus, porque Tu estás lá. Tu estás lá, Senhor, sim, meu Pai da Glória, para ser glorificado, como diz a Tua palavra, Senhor, e ela é bem clara. Oh, meu Deus, quando o Senhor encontra aquele cego e os discípulos perguntam: Senhor, quem pecou? Foi ele ou foram os seus pais? Oh, meu Deus, o Senhor diz: não, isto lhe foi sucedido porque é para a glória de Deus. E então o Senhor, naquele momento, mostra, ó Pai, que nem tudo, Pai,

isto aconteceu para que a obra de Deus seja manifesta nesta vida. Sim, aleluia. E a tua palavra diz, ó Pai, que o Senhor é então cospe no chão, faz o lodo, aplica nos olhos, e aquele homem se lava no tanque Siloé e é curado. Oh, aleluia, é para a tua glória. Oh, meu Deus, eu peço-te, Senhor, que nos ajudes a vencer, ó Pai, a vencer esta adversidade, esta dor, a vencer, meu Deus, esta barreira, e que em nossa vida seja para a tua glória. Gratidão, meu Deus, porque tudo em nós é para a tua glória. Obrigado, meu Pai, porque tudo em nós é para a tua glória, assim como este cego. E não importa se alguém falhou, se ninguém falhou, quem falhou, se não foi, não importa, meu Pai, de uma coisa estou certo: a tua palavra diz que é para a tua glória e tu nos ajudarás, porque é para a tua glória, em nome de Jesus. Amém. E graças a Deus.

0: Muito bem, 8 horas e 25 minutos, oração da gratidão. Obrigado, meu Deus, pelas bênçãos. Continue a orar conosco, continue a buscar a face do Senhor. E não esqueça, tá? Procure uma igreja de Deus é Amor mais próxima. Conte seu testemunho, declare o quanto Deus é bom na sua vida e viva na fé, tá bom? São 8 horas e 25, Rádio Deus e Amor, é programação A Voz da Libertação. Quero dar espaço agora para nossa irmã Débora Miranda, projeto Eu e Mais Um, A Doutrina do Espírito Santo, parte 5. Não sai daí, voltamos na sequência. Até já.
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2: Mais uma vez nós chegamos no seu rádio receptor com o espaço Eu e Mais Um. Nós estamos estudando esta semana sobre o Espírito Santo. E nós falamos e definimos quem é o Espírito Santo. Nós também falamos os seus símbolos, falamos um pouquinho das suas ações, dos seus nomes. E hoje nós vamos concluir falando de mais um símbolo do Espírito Santo. O Espírito Santo, ele é conhecido na Bíblia como fogo, como água, rio e chuva, selo. E hoje também vamos estudar o Espírito Santo como uma pomba, né? O símbolo de uma pomba. Quando Jesus foi ser batizado nas águas, a Bíblia diz que o Espírito Santo desceu sobre ele na forma de uma pomba. Os quatro evangelhos falam sobre isso, Mateus, Lucas, João e também Marcos. E por que a pomba, né? A pomba, ela representa a paz, a mansidão. E o Espírito Santo, ele é manso. E nas tempestades da vida, esse Espírito Santo que mora em nós, produz paz. E quando o Espírito Santo lida com os pecadores, ele é suave, ele não ofende, ele não machuca. E ele conclama a nós a vida. E ele traz um convencimento daquilo que nós necessitamos. E para que nós possamos nos arrepender. Veja esta passagem bonita que eu vou ler para vocês aqui em Ezequiel 18, versículo 30 ao 32. Olha o que o Espírito Santo diz. Vinde e convertei-vos de todas as vossas transgressões, ou seja, pecados, e a iniquidade não vos servirá de tropeço. Lançai de vós todas as vossas transgressões com que transgredistes, e criai em vós um coração novo e um espírito novo. Pois por que razão morreríeis? Ou seja, sem a ação do Espírito Santo nesta conversão, se nós não nos convertemos no nosso pecado, nós vamos morrer espiritualmente.

0: somente a morte física, mas quando o Senhor Jesus vir buscar a sua igreja, nós temos dois caminhos a seguir, ou para o inferno ou para o céu. E nós vemos aqui que os títulos e os símbolos do Espírito Santo, nós vimos aqui conforme esse estudo, eles nos oferecem, vamos dizer assim, chaves para nós entendermos a sua pessoa e a obra dele. E a obra do Espírito Santo, fazendo um resumo de tudo que nós estudamos esta semana, ele tem o papel de consolar, inclui seu papel como Espírito da Verdade que habita em nós. Ele nos ensina todas as coisas, né? Como está no livro de João 14, versículo 26. E ele também é como aquele que convencerá você, a mim, quando nós pecarmos. E não se pode, de jeito nenhum, subestimar a importância dessas ações do Espírito Santo. E o Espírito Santo, dentre nós, começa a esclarecer as coisas que muitas vezes nós não entendemos. Coisas até às vezes de crenças incompletas, errôneas, que falam sobre Deus, sobre a sua obra, seus propósitos, a sua palavra. E conforme as palavras do apóstolo Paulo, nós vemos que a obra do Espírito Santo é mais que nos consolar em nossas tristezas. Ele também nos leva à vitória sobre o pecado. Se ele não estivesse morando em nós, nós pecaríamos toda hora e não sentiríamos nada, nenhuma tristeza sobre isso. E o Espírito Santo habita em nós também para completar a transformação. Quando você levantou a sua mão ali na igreja para aceitar a Cristo, começou ali a obra do Espírito Santo, porque naquela hora em que você confessou a Jesus os seus pecados e pediu que ele escrevesse o seu nome lá no livro da vida, ali começou a obra do Espírito Santo em você. Nós podemos continuar falando muito mais sobre a obra do Espírito Santo e vamos continuar falando ainda, porque tem muita coisa a aprender sobre o Espírito Santo. Você ficou com alguma dúvida? Mande aí a sua pergunta para nosso WhatsApp 119-8292-3392. Por hoje é só. Se despede Débora Miranda na paz do Senhor e até a próxima edição.
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0: 7:38.
1: Olá, queridos ouvintes, a paz do Senhor Jesus a todos vocês, que bênção de Deus, hein? Passando aqui para convidar você, terça-feira dos vencedores, no horário das 9 horas da manhã, todas as terça-feiras, no horário das 9 horas da manhã, será intitulada a terça-feira dos vencedores. Nós vamos estar em oração, em jejum, para Deus abençoar você e a tua família. Você enfermo, você que está no leito da enfermidade, você que está sofrendo com obras malignas, com obras diabólicas, corre para cá para receber a bênção, milagre das mãos do Senhor, e o Senhor Jesus Cristo te dará a tua vitória. Aqui na Rua Brasília, número 2145. Lembrando, hein? Terça-feira dos vencedores. É isso mesmo. Deus colocou em nosso coração para estar junto com vocês neste dia, nesta terça-feira. Todas as terça-feiras, no horário das 9 horas da manhã, eu mesmo, presbítero Renato Lemos, estarei ministrando a palavra de Deus e orando em favor de todos vocês. Deus abençoe a todos vocês e toda a tua família.

0: Olá, queridos ouvintes, a paz do Senhor Jesus, esse que vos cumprimenta, o seu irmão em Cristo, presbítero Renato Lemos, aqui da sede estadual. Olha, queridos, estamos aqui com o nosso querido irmão, cooperador José Alves, que está em duas campanhas, terça e sexta. Ele está na terça-feira, na campanha dos vencedores, e também na sexta-feira, a campanha Guerra contra o Mal. Olha, como Deus tem usado o teu servo nas mãos de Deus. Querido irmão José Alves, a paz do Senhor Jesus, bem aberta, fala um pouquinho aí com os nossos ouvintes, o que Deus tem feito e está fazendo através dessa campanha.
1: É isso mesmo, pastor Renato Lemos, paz do Senhor, para os ouvintes também, paz do Senhor. Quero comunicar a vocês que nessa poderosa campanha que Deus está operando grandes milagres, na terça-feira dos vencedores, venha fazer essa campanha conosco, terça-feira, onde Deus tem operado grandes maravilhas aqui na sede estadual. Venha, compareça, você que está enfermo, doente, venha em busca da tua vitória. Se você quer ser um vencedor, lute, se esforce, tenha bom ânimo, venha fazer essa campanha conosco, onde Deus tem operado grandes maravilhas nesse lugar. Não é isso mesmo,
0: pastor Renato? É isso aí, meu querido irmão José, e também na sexta-feira, né? Sexta-feira, Guerra contra o Mal.
1: É isso mesmo, ouvinte do programa Voz da Libertação. Você que está ouvindo o programa Voz da Libertação, aonde você tem passado por várias situações nesta vida, não tem vindo aqui na igreja, não vir na igreja é perder a bênção, porque aqui... Igreja Pentecostal Deus Amor é o verdadeiro ponto de socorro de Jesus Cristo, onde Deus tem operado grandes maravilhas, tem manifestado a sua glória, pessoas que estão possuídas por obra maligna, tem sido libertas, uma pessoa que estão com câncer, o Senhor tem queimado o câncer, a pessoa tem se apresentado liberto aqui da Igreja Pentecostal Deus Amor, nessa poderosa campanha Guerra contra o Mal, onde Deus tem operado grandes milagres nesse lugar. Venha, cooperador José Alves convida todos doentes, enfermos, problemáticos, para essa grande campanha. Não perda, estamos aqui nas sexta-feira às 15 horas na sede da Avenida Brasília, aqui em Porto Velho, Rondônia.
0: Que bênção de Deus, queridos ouvintes. Está aí o convite do nosso querido irmão, cooperador José Alves, onde Deus tem usado ele tremendamente em tuas mãos para libertar as pessoas. Pessoas têm sido libertas, pessoas têm vomitado obras malignas, obras satânicas, e Deus tem libertado as vidas aqui neste lugar. E você não pode ficar de fora. O endereço é Avenida Brasília, número 2145. Se você colocar também Rua Brasília, também vai chegar aqui neste endereço, tá bom? Rua Brasília, número 2145. É o endereço da tua bênção, é o endereço da tua vitória. Igreja Deus é Amor, muito mais do que igreja, uma família em Cristo Jesus.
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4: Aceitem a paz do Senhor Jesus, do seu irmão Alcebiades Júnior, e hoje queremos falar sobre ser exemplo. É cada vez mais difícil você ver exemplo de filho, de pai, exemplo de aluno, exemplo de professor, exemplo na sociedade, exemplos na igreja, exemplos está cada vez mais difícil, dado a responsabilidade que é ser exemplo. E, portanto, fugindo-se das responsabilidades, as pessoas se sentem um pouco mais confortáveis. Qual que é a importância, porque a palavra de Deus, que as escrituras sagradas dão a esse enfoque? O apóstolo Paulo, né, provavelmente já nas suas últimas ou na sua última carta, considerada uma carta pastoral, buscava incentivar um jovem por nome de Timóteo para que seguisse o modelo ministerial que ele apresentava na sua carreira como um exemplo. Buscava, portanto, trazer exemplo de guerreiro, de um guerreiro que gastou as suas forças para transmitir o evangelho, de um guerreiro que lutou para incorruptibilidade, ou seja, para que não fosse corruptível, ou para que não se corrompesse com as tentações e as ofertas da vida. Uma mensagem que ele transmite de forma sã, e que, pelo entendimento que temos, provocada pelo poder do Espírito Santo, o instinto que ele transmite à santificação de seus ouvintes, e no caso em questão do jovem Timóteo, ele faz alusão Ao se ver preso, tendo o entendimento que sofria aquela prisão por amor aos escolhidos. Por isso sofro os trabalhos e até prisões como malfeitor, mas a palavra de Deus não está presa, segundo Timóteo capítulo 2, o verso 9. Que os escolhidos, e hoje sabemos, aqueles que foram alcançados pela salvação proposta por Cristo, por meio da fé em sua palavra e, portanto, é aquilo que a gente já sabe, reforçando a importância da palavra de Deus, que nós temos o entendimento, é fiel, é digna de toda aceitação. Olha, nós vivemos em um momento da história no mundo, não só aqui no nosso país, sem precedentes recentes. Hoje, você eventualmente no conforto do seu lar, no seu ambiente de trabalho, onde quer que esteja nos acompanhando, através das emissoras de rádio, pela internet, com as suas peculiaridades, né? Existem as suas dificuldades e vários pensamentos que passam e que permeiam a sua vida. Imagino que esses pensamentos vão desde questões existenciais, do tipo, que será de mim, que será da minha família, o que farei. São pensamentos que fazem com que a gente acabe questionando tudo e a todos, né? As incertezas que, infelizmente, vão se amontoando e gerando dúvidas. E aí, às vezes, você se pega como sendo um lar de incertezas, né? Uma mente cheia de questionamentos. E aí, infelizmente, você vê isso, os discípulos enfrentando, você vê os homens, grandes homens de Deus, enfrentando essas questões que passam de incertezas e levam à desesperança. E o nosso Deus, que traz a paz, que traz a tranquilidade que o nosso coração precisa, Jesus, que se apresenta como sendo aquele que alivia o fardo, como exemplo a ser seguido. E essas dúvidas, essas incertezas fazem com que muitas pessoas se sintam cada vez mais incapazes de guiar, que se sintam incapazes de ser exemplo, que se sintam incapazes de lutar em favor de um ideal. Às vezes não se veem como bons filhos, não se veem como bons alunos, não se veem como um bom cristão, devido às suas falhas, aos seus erros, aos seus pecados. E tudo isso, infelizmente, vão amontoando dúvidas, incertezas, inseguranças, e fazem com que essas pessoas cada vez mais se afastem do ideal, cada vez mais vão se distanciando daquilo que Deus propunha. E nós temos aí a palavra do Senhor em Filipenses capítulo 1, verso 6, que nosso Deus aperfeiçoará a obra na vida de cada um, a obra que Ele começou a fazer na nossa vida. Então Deus é fiel para proporcionar isso. Então esses questionamentos, eles devem ser encerrados, né? Essas dúvidas. E o apóstolo, nessa última carta, apresenta esse jovem Timóteo argumentos que deveriam, portanto, nortear a vida e o ministério daquele jovem, trazendo alusão ao sofrimento que ele teve por amor ao evangelho, inclusive de ser nem considerado em muitas partes, né, em muitos momentos, né, pela comunidade cristã da época. Agora, sofrer, olha que coisa, sofrer pelo evangelho, não só o medo da incerteza, das intempéries da vida, mas ele tinha uma certeza, que a palavra de Deus é fiel, que se morremos com ele, também com ele viveremos, se sofremos com ele, também com ele reinaremos, se o negarmos, ele nos negará, se formos infiéis, ele permanece fiel. E essa característica, essa perspectiva trazia a ideia ao apóstolo Paulo de que, por isso, a palavra de Deus não estava presa. E, portanto, nos dava ou nos dá a oportunidade de mudar de vida. Porque, eventualmente, você imagina que o seu sofrimento, que a sua dor, que a sua angústia, que as suas falhas, que os seus erros, que cada vez mais te afastem do ideal, que essas questões, infelizmente, vão, portanto, também te afastando das pessoas que deveriam ser conduzidas ao caminho que leva à vida. Então, desde o princípio, nós temos isso, que a palavra de Deus é desde o princípio e conduz o homem à vida. É o exemplo a ser seguido. E a partir do momento que se baseia uma vida na palavra de Deus, que se baseia uma vida na ordenança do Senhor, ou seja, nas orientações, nos preceitos, nos princípios que a Bíblia Sagrada nos traz, essa vida pode ser uma vida exemplar. E aí se dá a responsabilidade do crente de ser um exemplo de filho, porque tem que honrar o pai e a mãe. Ser um exemplo de pai, porque tem que amar a família e cuidar da família, da esposa e tudo mais, como Cristo cuida da igreja. Ser um exemplo de fiel, de ser de um servo fiel, e portanto até inclusive no seu trabalho, onde quer que você está, porque você faz o seu trabalho como se fizesse ao Senhor. Ser um exemplo de cidadão, porque reconhece o princípio de autoridade que está sobre aqueles que tiveram a sua autoridade constituída. E, portanto, ser um exemplo de servo de Deus, porque ama o próximo como a si mesmo. Olha que coisa! São características, e grandes são, e grande é, as nossas responsabilidades. Ou a nossa responsabilidade. A responsabilidade de ser fiel. Portanto, o apóstolo, tendo esse entendimento, dizia: eu sofro trabalhos e prisões como um malfeitor, mas a palavra de Deus não está presa. Independente da sua realidade, independente da sua particularidade, das questões que estão à sua volta, tenha esse entendimento. A palavra de Deus não está presa. Eu, você, nós, a Igreja de Cristo, deve ser exemplo para o mundo em que estamos vivendo, para a sociedade em que estamos inserida e, é claro, acima de tudo, para as pessoas que devem ser conduzidas ao caminho da verdade, tendo entendimento que esse sofrimento é por amor aos escolhidos de Deus.
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Carta de Paulo aos Romanos, capítulo 1, versículo 8, do 8 até o 15, tá? Primeiramente dou graças ao meu, olha aí, ó, ao meu, mediante Jesus Cristo, no tocante a todos vós, porque em todo o mundo é proclamada a vossa fé, porque Deus, a quem sirvo em meu espírito no Evangelho de seu Filho, é minha testemunha de como incessantemente faço menção de vós em todas as minhas orações, suplicando que, em algum tempo, pela vontade de Deus, se me ofereça a boa ocasião de visitar-vos, porque muito desejo ver-vos, a fim de repartir convosco algum dom espiritual, para que sejais confirmados, isto é, para que em vossa companhia reciprocamente nos confortemos por intermédio da fé mútua, vossa e minha. Porque não quero, irmãos, que ignoreis que muitas vezes me propus ir ter convosco, no que tenho sido até agora impedido, para conseguir igualmente entre vós algum fruto, como também entre outros gentios. Pois sou o quê? Pois sou o quê? Tanto a grego como a bárbaros, tanto a sábios como a ignorantes. Por isso, quanto está em mim, estou pronto a anunciar o evangelho também a vós outros em Bíblia aberta, não fecha, é aberta. Bíblia aberta. O que Paulo está dizendo aqui? No capítulo 1 até o versículo 7, Paulo, ele se apresenta à igreja de Roma. Ele diz: Paulo, servo de Jesus Cristo. A palavra servo também significa escravo. Ele diz que ele é escravo de Jesus. E em seguida ele diz que ele foi chamado a apóstolo e separado ao evangelho de Deus. Ou seja, Paulo está dizendo que em momento algum ele se ofereceu para tal chamada. Não. Ele diz que tudo que ele faz foi Deus que o chamou, foi Deus que o separou. Porque havia boatos lá em Roma que Paulo havia se apostatado da fé, que ele pregava contra a lei de Moisés, que ele era contra o templo. Então Paulo, ele vai se utilizar dessa carta para mostrar as suas credenciais de apóstolo e mostrar para os irmãos de Roma que aquilo não passava de uma fofoca, de boatos. Então ele afirma dentro dessa carta, ele faz uma autenticidade, ele elogia a fé dos irmãos que estão em Roma e joga por terra todos os boatos que haviam se espalhado na igreja de Roma concernente a ele. Mas aqui no versículo 8, em continuação do, ele diz assim, no versículo 8: primeiramente dou graças ao meu. O que que Paulo, quando ele dá continuidade à carta, ele diz: dou graças ao meu Deus. Essa linguagem de Paulo está querendo dizer uma conexão. Ele está dizendo: eu tenho uma conexão, ele é o meu Deus. Essa palavra significa conexão. Paulo tinha uma conexão com Deus. Paulo tinha uma intimidade, um relacionamento profundo. Por isso ele disse: eu dou graças ao meu Deus. Quem tem essa intimidade com esse Deus? Então ele está dizendo para os romanos: dou graças ao meu Deus. Esse Deus eu tenho relacionamento. Esse Deus eu tenho conexão profunda. E o que ele continua? Mediante Jesus Cristo, no tocante
a todos vós, porque em todo o mundo é proclamada a vossa, ou seja, Paulo, ele está elogiando a fé da igreja que está em Roma. Porque não foi Paulo que fundou a igreja de Roma. Não foi ele. Os romanos, os irmãos de Roma, não conheciam quem era Paulo. Não sabia quem ele era. Por isso, na carta, no início, ele se apresenta dizendo: Paulo, ele está dizendo, sou eu que estou escrevendo esta carta. Porque os irmãos de Roma não o conheciam. Então, ele está dizendo aqui, ele não fundou aquela igreja, não, ele não fundou. Mas ele está dizendo assim, porque em todo mundo é proclamada a vossa fé. O que que Paulo está dizendo? Que aquela igreja, ela foi impactada de uma forma tão grandiosa pelo evangelho, porque Roma era o caminho para todos os lugares. Quem passava por Jerusalém, passava por Roma também. Então o que que acontecia? Todas as pessoas que passavam por Roma era evangelizada pela igreja que estava fundada em Roma. Então automaticamente as pessoas que vinham da Espanha, de todos os países, era evangelizada pelos irmãos de Roma. Então por isso que ele diz: eu tenho ouvido acerca da vossa fé. A vossa fé é proclamada não só no Império Romano, mas em todo o mundo. Em todo o mundo é proclamada a vossa fé. Ou seja, era uma igreja que crescia, uma igreja que tinha se espalhado em todo o mundo, em todas as partes. Porque todos os caminhos levavam a Roma. Então chegou em Roma, era assim: Jesus, Jesus, Jesus, Jesus. Chegou em Roma, tinha que crer em Jesus Cristo. Então a fé deles era conhecida em todo o mundo. E aqui Paulo vai dizer o quê? Porque a Deus a quem sirve meu espírito no evangelho de seu filho, é minha testemunha de como incessantemente faço menção de vós em minhas orações. Ou seja, Paulo está dizendo, eu oro por vocês. Irmãos, isso aqui é muito gigantesco e grandioso. Primeiro, não foi Paulo que plantou essa igreja. Não foi ele. As ovelhas não eram de Paulo. Paulo, ele está orando por aqueles irmãos que ele não conhecia. Ele está orando pelo excelente trabalho que o pastor que está em Roma está fazendo. Olha que coisa linda, ele não conhece quem é aqueles irmãos, mas ele está dizendo assim: Deus é a minha testemunha que eu tenho orado por vocês. Eu tenho orado, eu tenho apresentado vocês em minhas orações. Irmãos, isso aqui revela o coração de Paulo. Isso aqui revela quem ele era de fato. Ele era um homem piedoso, um homem que tinha um caráter cristão. Pouco importava para ele quem era que estava ali na liderança, quem era aquelas ovelhas. Não, ele diz, eu tenho orado por vocês. Eu tenho intercedido por vocês. Ele não plantou, ele não era o líder daquela igreja, mas ele disse, eu tenho orado por vocês, porque a obra na qual vocês têm feito aí em Roma tem sido extraordinária.
Irmãos, você sabe o que eu aprendo aqui? Que às vezes, mal e mal a gente agradece pelo que Deus tem feito nas nossas vidas. Muito menos nos alegramos com a alegria dos outros. Mas você entendeu aqui o que é o coração do apóstolo Paulo? Ele não está importando quem é que está fazendo um excelente trabalho. Pouco importa. O espírito de Paulo não é um espírito de competição. O espírito de Paulo não é um espírito de concorrência. Ele não olha aqueles irmãos, aquele pastor como um concorrente. Ele olha aqueles irmãos como um só em Cristo. Não importa. Ele elogia aquela igreja, ele elogia o pastor daquela igreja pelo excelente trabalho que ele tem feito. É esse espírito que nós devemos ter, irmãos. O reino de Deus, Deus tem usado muitas pessoas. Deus tem usado pessoas, até mesmo de outras denominações, para fazer um excelente trabalho para o reino de Deus. O que Paulo está dizendo aqui, irmãos, que o reino de Deus está acima de qualquer placa, de qualquer denominação. O reino de Deus é acima de tudo. Não importa qual denominação você é, o que importa é que o reino de Deus está sendo espalhado. O que importa é que o reino de Deus está sendo avançado. Eu fui fazer uma evangelização numa comunidade, e ontem eu estava conversando com um pastor. Fomos evangelizar numa comunidade bem carente, carente mesmo, irmãos. E o pastor de uma outra denominação falou assim, pro pastor, né, que é o responsável de lá, falou assim, quando vocês forem fazer esse trabalho de novo, me chame, porque eu quero ajudar. Irmão, quem não é plaquista, vai entender que isso é reino. Mas quem é plaquista vai falar, não, não, isso aqui só é um trabalho da nossa igreja. Não aceitamos outras. Você é plaquista, você não é do reino. No reino não existe placa. No reino não existe denominação, não existe instituição. No reino só existe o reino de Deus. No céu não existe placa. No céu existe uma igreja lavada e remida pelo sangue de Jesus Cristo. Não importa o lugar que você esteja, se o irmão é de outra denominação e ele quer fazer o trabalho, pega na mão dele e fala, juntos somos mais fortes. Isso aqui que nós estamos fazendo não tem nada a ver com placa, tem a ver com o reino de Deus. Irmãos, quando nós entendemos o que é reino, a igreja de Jesus ela vai começar a avançar. É isso que Paulo ele está querendo dizer. Paulo está querendo dizer, eu não sou plaquista. Eu não sou denominacionalista. Eu sou reino. Porque o reino está acima de tudo. Quantos aqui é do reino de Deus? Quantos aqui é do reino de Deus? Então eu me alegro com outros irmãos, eu me alegro com outras igrejas. Eu me alegro, queridos, porque a igreja de Jesus, ela precisa levar o evangelho ao mundo inteiro. Não importa qual seja a forma, o que importa é que ela leve o verdadeiro evangelho a todo o mundo. Então, quando esse trabalho é feito, o que, que nós devemos fazer? Ajoelhar e agradecer a quem? A quem?
A quem? A Deus. É a Deus. Não importa quem está fazendo, o que importa é que está fazendo. Então nós

para a igreja de Roma. Porque no final das contas, a igreja de Roma, ela se tornou uma igreja universal. Ela se tornou o quê? A palavra universal significa católica. Hoje, Paulo não escreveria dessa forma. E aqui ele está elogiando a igreja de Roma. Se ele vivesse nos nossos tempos hoje, a carta seria outra. Porque a igreja, essa mesma igreja que ele escreveu, ela se perdeu no decorrer dos anos. E essa era uma igreja que todos nós aqui fazíamos parte dela. Sim ou não? Sim ou não? Igreja apostólica? Uhum. Vocês entenderam? Ela se perdeu. Então, se Paulo tivesse nos nossos dias, a carta dele seria contra essa igreja, porque ela se perdeu no decorrer dos anos. Então, aqui no versículo 9, Paulo orava por outra igreja, por outras pessoas, e ficava feliz pelo progresso sem conhecê-los. Como não havia alguém para falar, ele está fazendo, ele falou: Deus é minha testemunha. Então não tenha medo de falar assim: Deus é minha testemunha no que eu tenho feito. Deus sabe o que eu tenho feito. E, irmãos, quer que eu te diga uma coisa para vocês? Você quer perdoar alguém? Quer perdoar alguém? Ora, começa a orar por aquela pessoa que te ofendeu. Começa a orar por ela. Quer perdoar? Começa a orar por aquelas pessoas que te ofendeu. Porque a vontade de Paulo era o quê? Visitar os irmãos que estavam em Roma. Quanto mais ele orava, mais perto ele queria estar dos irmãos lá de Roma. Vai ser essa a sua vontade. Orar por aquele que te ofendeu. Orar por aquele que está te perseguindo. Orar por aquele que está te ofendendo. Comece a orar e você vai sentir o efeito dessa oração. Esse é o melhor remédio para a reconciliação. É orar por aquele que nos ofendeu. Comece a fazer esse tipo de oração: Senhor, abençoe aquele que me ofendeu. Vai ao encontro dele. Senhor, prepara um encontro entre eu e ele para haver uma reconciliação. Pode ter certeza que Deus, ele vai fazer isso. Comece a fazer isso, que você vai ver a vontade de Deus se cumprindo na sua vida. E aqui ele diz, versículo 9: incessantemente faço menção de vós em todas as minhas orações, suplicando em algum tempo pela vontade de quem? Pela vontade de quem? Pela vontade de? Olha aqui, ó. Você sabe por que Paulo, ele está orando aqui? Ele está dizendo assim: pela vontade de Deus, se me ofereça uma boa ocasião de visitar-vos. É aqui que está o segredo de tudo. Por que Paulo está falando pela vontade de Deus? Porque Paulo sabia que Deus controla todas as circunstâncias, fatos e a história. Por isso, mesmo que ele tinha desejo de ir a Roma, ele sabe que isso vai depender da vontade de. Ele tem o desejo, ele tem a vontade de visitar os irmãos, mas ele está dizendo: eu só irei se for da vontade de Deus. Porque é Deus que controla a circunstância, é Deus que controla os fatos, é Deus que controla a história. Se for

0: Senhor da tua vontade. E olha, irmãos, eu estou falando de Paulo, Paulo era o quê? Um homem piedoso, um homem humilde, um homem cheio de fé, um homem que servia a Deus no Espírito, tinha acesso à presença de Deus, comprometido com Deus, conhecia Deus intimamente. Ainda assim, ele não se sente confiante de dizer assim. Você vê Paulo, ele não se sentia confiante, ele falou, se for da vontade de Deus, se ele preparar uma ocasião, eu vou visitar vocês. Você vê Paulo falando assim, não, eu declaro que eu irei a Roma visitar vocês. Eu determino que eu vou a Roma visitar vocês. Vocês estão vendo Paulo falar isso aqui? Estou falando de um homem que tinha intimidade, um homem que tinha relacionamento com Deus, tinha acesso a Deus, a presença de Deus, e mesmo assim ele disse assim, se for da vontade de Deus, e se ele preparar uma ocasião, eu vou, mas se ele não preparar, não tem como. Você está vendo aí? Você está vendo que o evangelho é diferente do que é se é pregado aí? Os falsos profetas estão mandando você determinar. Os falsos profetas estão mandando você declarar. E Paulo está dizendo, se for da vontade de Deus e se ele abrir uma ocasião, eu vou visitar. Eu tenho desejo, a vontade minha é estar aí, mas eu estou sujeito à vontade de Deus. Porque Deus é o Deus que controla. Deus é o Deus soberano. Eu só vou estar aí se ele preparar o quê? Uma. Olha que coisa linda. Uma. Se ele não preparar, não tem como. O meu coração quer estar aí com vocês. Eu quero conhecê-los pessoalmente. Mas só se Deus for da vontade dele, eu vou ir visitar vocês. Você está vendo, irmão, que é diferente o evangelho de Jesus do evangelho desses homens aí, eles ensinando o povo tudo errado. Tudo errado. Eu me lembro aqui que eu estava pregando num culto de ensinamento da palavra. E na hora da oração apareceu um rapaz e ele falou assim, pastor, por favor, ore para Deus curar minha mãe está entre a vida e a morte. E ele falou, aí eu respondi a ele, eu falei, irmãos, a gente ora porque nós cremos em milagres, mas eu não posso ser irresponsável, eu não posso decretar, eu não posso declarar nada. A igreja vai orar, mas se for da vontade de Deus curar a tua mãe, ele vai curar, se não for, é a vontade de Deus. Eu não posso ser irresponsável e falar assim, eu declaro, eu determino, vai porque tua mãe já está curada. Não, eu oro para que a vontade de Deus seja feita. Não porque nós não cremos, nós cremos em milagre, mas quem sou eu para mandar em Deus? É Ele que manda em mim. Quem sou eu para determinar alguma coisa para Deus? É Deus que determina na minha vida. E eu falei com essas palavras, se for da vontade de Deus, Deus vai curar, se não for... Seja, foi feita a vontade dele. Passou-se alguns dias, esse homem retornou lá na igreja. Mas ele estava com um semblante alegre. Ele veio me cumprimentar. No meu pensar, eu pensei, ah, com certeza Deus deve ter curado a sua mãe. Mas eu não perguntei. Ele mesmo falou. Ele falou, pastor, minha mãe partiu para o Senhor. Mas ele estava com um semblante alegre. Você sabe por quê? Ele estava falando feliz, aceitou aquilo, porque foi a vontade de Deus. Ele aceitou. Por que ele aceitou? Porque eu não falei mentira para ele. Eu não dei para ele uma falsa esperança, eu só falei o que está escrito na palavra de Deus. nós oramos, mas é a vontade de Deus que prevalece. Então, quando você prepara o coração dessa pessoa, ela se sente confortada, ela entendeu, foi a vontade de Deus. Porque a vontade de Deus, ela é perfeita e agradável. E aquele homem saiu feliz. Agora, já pensou se eu sou que nem esses falsos profetas, esses malucos de púlpito, que querem ser semideuses? Já pensou se eu falo, vai, daqui a 3 dias sua mãe está curada? Irmão, aquele homem se tornaria inimigo de Deus, um ateu declarado. Não ia querer nem saber de igreja. Então nós temos uma responsabilidade. Nós temos uma responsabilidade, não podemos ser infantis, não podemos ser meninos. Então é isso que Paulo está falando. Se Deus preparar, se for da vontade dele preparar uma ocasião, eu irei visitar vocês. Ele não declarou, ele não determinou absolutamente nada, ele não decretou nada, nada. Ele não falou, eu decreto, amanhã eu estarei em Roma. Ele falou, seja feita a vontade de... Irmãos, a verdade é essa, quanto mais você conhece a Deus, menos arrogante você é. A verdade é essa. Menos atrevido você vai ser. Esse pessoal aí que fica querendo determinar, declarar, decretar, esse pessoal não conhece a Deus. Não sabe quem é Deus, porque quem conhece a Deus se torna uma pessoa humilde e sincera. Entendeu? Se conhece a Deus, quem conhece a Deus não está envolvido nisso. Entendeu? Quem conhece a Deus não fica dando ordem para ele, ou dizendo para Deus o que ele deve fazer. Entendeu? Quanto mais você conhece a Deus, mais você vai fazer aqui, se Deus for da tua vontade. Ou seja, nós estamos sujeitos à vontade de Deus. Somos submissos à vontade de Deus. Irmãos, se vocês fizessem a vontade de Deus, vocês errariam menos. Vocês teriam mais assertividade do que erros. Vocês acertariam mais. A vontade de Paulo era ir a Roma, mas não saiu conforme o planejamento dele. Não saiu. A vontade dele era ir a Roma. Mas sabe o que aconteceu? Olha para você ver. O plano dele, ele queria ir a Roma. Olha que coisa fantástica. Presta atenção. Ele queria ir a Roma. Mas não saiu conforme ele queria. Paulo, 2 anos depois dessa carta, ele foi para Roma. Mas de uma outra forma. Como? Prisioneiro e algemado. O irmão entendeu. Ele queria ir de uma forma amigável, amável ali, abraçar aqueles irmãos. Ele queria ir dessa forma, mas ele não foi. 2 anos depois, ele foi como um prisioneiro político, algemado para Roma. Olha como ele foi. Não era esse o plano. Vocês estão vendo que às vezes a gente planeja, a gente tem um desejo de uma coisa, mas nem sempre sai conforme nós queremos. Nem sempre sai conforme nós queremos. E olha o paradoxo. Foi acorrentado. Roma era uma cidade que ele amava. E sabe o que, que foi Roma? O lugar que ele queria ir e ele não conseguiu ir. Ele foi de uma forma que ele não queria. O Roma foi o palco da morte de Paulo. No ano 64, foi lá que Nero mandou decapitar o apóstolo. Então, as coisas nem sempre sairão da forma que nós... A forma que nós... Ou seja, os planos nem sempre são como a gente quer. Não custa fazê-lo. Se for a vontade... A vontade era que Paulo fosse a Roma, mas não era exatamente como Paulo queria. Você pede uma coisa, mas Deus quer outra. Talvez Deus faça você ir daquela forma, mas não é do jeito que você esperava. Então que nós, queridos, estejamos sujeitos à vontade de Deus. Sujeitos ao plano que Deus ele tem para nós. Talvez você quer uma cura, mas Deus não quer te curar da forma que você quer. Eu cansei de falar, teve uma irmã que ela estava com uma doença. E eu falei para ela, irmã, cuida da tua doença. Não, Deus já falou que vai me curar. Eu disse para ela, filha, talvez você não entendeu a forma que Deus quis dizer. Deus vai te curar é de uma forma você se tratando, você indo nos médicos, tomando os medicamentos. Ela, não, Deus falou que vai me curar. Eu falei, para com essa loucura. Você não entendeu o que Deus falou. Você está querendo que Deus faça a tua vontade, você quer dar ordem para Deus. Falta de conhecimento de Deus. O que aconteceu? Ela não seguiu o que eu falei. A doença piorou e ela foi a quê? A óbito. Irmão, não sejais ignorantes. Não, não vai pegar em mim a doença. Eu sou imbatível. E a doença foi, pegou e eles foram a óbito. E assim muitos... Irmãos, não sejais ignorantes, entenda a vontade de Deus. Nem todo mundo Deus vai curar de uma forma sobrenatural, através de orações. Não, tem outros, uns ele vai curar dessa forma, outros ele vai curar através da medicina, através de remédios. Você tem que entender a vontade de Deus. É a vontade de Deus. Se você é para tomar remédio, continue tomando remédio. Se é para ter o tratamento com o médico, continue tendo. Deus quer te curar dessa forma, então aceite. Isso aí não anula a glória de Deus. Deus continua sendo glorificado, porque a medicina vem de Deus. Então nós temos que entender a vontade de Deus, queridos. Paulo queria de uma forma, Deus falou, vai de outra forma. Você vai para Roma, mas daqui a 2 anos você vai como prisioneiro, algemado. Você vai lá, e lá será o palco da tua morte, você lá será decapitado. Não era isso que ele esperava, mas foi dessa forma. Não é isso que nós esperamos, mas às vezes é a vontade de Deus. Quem está entendendo? Então, é isso. E aqui no versículo 11, vamos ler aí o versículo 11. Porque muito desejo ver-vos, a fim de repartir convosco algum dom espírito. Algum dom espírito. Algum dom espírito. Para que sejais confirmados. Tá, o que que Paulo está querendo dizer aqui para os irmãos? A vontade dele era estar com eles. E quando ele estivesse com os irmãos, o que que ele está querendo dizer com o dom espiritual? Ele está querendo dizer assim: quando eu estiver com vocês, a alegria do apóstolo era tão grande que ele não via a hora de estar com os irmãos. Ele está querendo dizer assim: quando estiver com vocês, eu quero oferecer aquilo que Deus me deu. Ou seja, o que Deus deu a Paulo, Deus deu a Paulo o quê? Paulo era um mestre da palavra. Paulo estava querendo dizer: tudo que Deus me deu, eu quero repartir com vocês. Ele está querendo dizer: eu sou um apóstolo, eu sou um pregador. E através dessas habilidades, esses dons que Deus me deu, eu quero confirmar a fé de vocês. Vocês já são cristãos, já apresentam o evangelho. Ou seja, Deus me deu habilidades, eu quero usá-las para abençoar as vossas vidas. É o que eu estou fazendo aqui hoje. Deus me deu o ministério da palavra para mim ensinar vocês. Então eu estou compartilhando desse dom com vocês. Mas não é porque eu sou melhor, não. Quem é melhor é Jesus. Ninguém é melhor do que ninguém. Então quem entende isso fala: nossa, eu vou ali, eu quero aprender, eu quero que aquele irmão ali seja uma bênção para mim, quero entender a palavra. No meio de tanto engano, no meio de tanta mentira, de tanta manipulação, eu preciso aprender a palavra da forma correta. Porque há pessoas distorcendo a palavra, então eu vou ali, aquele irmão tem as habilidades que eu preciso. Então eu vou crescer na fé. Era isso que Paulo estava querendo dizer. Não que ele era melhor que aqueles irmãos de Roma, não. Ele estava querendo dizer: Deus me deu dons. Eu quero repartir com vocês, eu quero abençoar a vida de vocês. Deus me fez um apóstolo, Deus me fez um mestre da palavra. Eu quero usar essas habilidades para abençoar as vossas vidas. Porque o dom de Deus é isso, é um abençoando a vida do outro. Para isso é o corpo de Cristo e os dons do Espírito. Eu abençoo a sua vida e você também me abençoa. Entendeu, irmão? Ninguém é melhor do que o outro. Você vai me abençoar de uma outra forma. Isso é a igreja. É um abençoando o outro. Eu sou abençoado por vocês também. Eu te abençoo e vocês me abençoam também. É isso que Paulo estava querendo dizer. Não que ele era superior de forma nenhuma. Ele estava dizendo: Deus me deu um dom, eu quero abençoar a vida de vocês, e vocês também há de me abençoar. Versículo 12. Vamos ler. Isto é, olha aqui o desejo dele confirmando: para que em vossa companhia, reciprocamente, nos confortemos por intermédio da fé mútua, vossa e, ou seja, o que é reciprocidade? O que é? Paulo estava querendo dizer, é aquilo que eu falei: eu vou lá e abençoo vocês, e vocês, isso é reciprocidade. Ele está dizendo: eu vou lá demonstrar o meu amor a vocês, e vocês? Exatamente, é a fé mútua, isso significa mútua. Vamos nos confortar em amor: eu dou amor, vocês dão amor; eu dou paz, vocês me dão paz; eu dou conforto e vocês me dão conforto. Ou seja, é o que eu falei, um abençoando ao outro. A igreja deveria ser assim. A igreja deveria ter esse espírito. Às vezes nós vamos na igreja esperando isso. A gente vai lá, mal e mal há uma reciprocidade. Irmão olhando com cara feia. Irmão falando mal um do outro. Que igreja é essa? Cadê a reciprocidade? Igreja é assim: eu dou amor e você me dá amor. Igreja é assim, eu dou perdão e você dá perdão. Igreja não é falar mal do outro, igreja é eu orar por você e você ora por mim. É isso que Paulo estava ensinando. É esse espírito que a verdadeira igreja precisa ter. Fé mútua, reciprocidade, conforto. É isso que eu espero de uma igreja. É isso que uma pessoa espera quando vai em uma igreja. Ela quer ver amor, ela quer ver alegria, ela quer ver essa reciprocidade. Mas não é isso que eu vejo. Eu vejo os irmãos se degladiando, irmãos, falando mal um dos outros, se caluniando, disse-me, disse. Tudo ao contrário do que o apóstolo Paulo ensinou. Tudo ao contrário. Tudo ao contrário. Queridos, esta é a igreja. É uma igreja que tem a fé mútua. É uma igreja que tem a verdadeira reciprocidade. Se você encontrar uma pessoa que te dê amor, conforme você dá a ela, você encontrou uma igreja. Uma igreja que eu falo não é uma placa, eu estou falando de uma pessoa. Você encontrou. Você viu que essa pessoa é diferente. Verdadeiramente há o Espírito de Deus dentro do coração dela. Então, era isso que Paulo estava dizendo, ou seja, ele queria a comunhão dos irmãos, ele queria ministrar e ser ministrado, confortar e ser amar e será. Quem espera isso de uma igreja? Todo mundo espera. Quem não espera isso? Quem não espera isso, irmão? Mas infelizmente que a gente vai ver é um palco totalmente diferente. Mas amém. Que você não seja corrompido. Que você continue sendo a igreja de Jesus. Se alguém te procurar querendo conforto, dê conforto a ele. Se alguém te procurar querendo amor, dê amor a ele. Se ele pecou, tudo bem, corrija ele em amor. Mas diga para ele, vai e não peques mais. Isso é amor, isso é reciprocidade, isso é ser igreja, isso é ser E aqui no versículo 13, porque não quero, irmãos, que ignoreis que muitas vezes me propus ir ter com no que tenho sido até agora para conseguir igualmente entre vós algum fruto, como também entre outros gentios. O que que Paulo está querendo dizer? Ele sempre quis ir, mas o campo missionário para Paulo era muito grande, então a correria, os impedimentos, não deram a esse acesso dele estar com os irmãos. Ele tinha planos, mas a correria, o campo missionário era extenso. Então ele não tinha como ir até lá. Versículo 14. Essa aqui é o que eu finalizo. 14 e 15 finaliza o sermão. Agora eu quero que toda a igreja leia comigo. 14. Quero que toda a igreja, vocês vão sair daqui maravilhado com essa palavra. Porque eu sou devedor. Tanto de como? Tanto como? Sábios como Por isso, quanto está em mim, estou pronto para anunciar o evangelho e também a vós outros em Roma. Presta muita atenção. O que que Paulo está querendo dizer? Eu sou devedor. O que ele está querendo dizer? Eu sou devedor tanto a gregos, a bárbaros, a sábios e a ignorantes. Eu sou devedor. O que ele está querendo dizer com isso? Eu sou devedor. Eu sou dever dessas pessoas. O que ele está querendo dizer? Primeiro, ele está querendo dizer aqui, eis aqui alguns motivos. Primeiro, Paulo era o quê? Um fariseu arrogante. Ele era um fariseu arrogante. Ele era o quê? Um religioso, um prepotente cego, legalista da sua religião, cheio de ódio contra Cristo e o seu seguir. Ele era isso. Primeiro ele está dizendo isso. Eu sou devedor. Eu sou devedor. Aí o que acontece com ele? Um dia a graça de Deus alcança quem? Alcança esse homem. Alcançou esse homem, cheio de ódio, legalista, prepotente, arrogante, odiava Cristo, odiava quem seguia Cristo, e de repente a graça veio sobre ele, ó. A graça veio a ele, sem ele ter mérito nenhum, porque ele não tinha. Ele não tinha nenhum favor para merecer isso. Nenhum merecimento da parte de Paulo. Nada. Deus aparece em Cristo Jesus a Paulo aonde? No caminho de... E o fariseu é transformado então. Pela graça. Então, vamos lá, para me explicar melhor, o que ele está dizendo? Eu sou devedor primeiro a mim mesmo e depois aos outros. Irmão, o evangelho, para me explicar, vocês vão entender, eu vou explicar de uma forma simples, o que seria o devedor? Primeiro já começa por mim, que fui alcançado por uma graça que eu não mereci, e você também. Já começa aí, mas ainda não entrou, eu sei, mas eu vou explicar de uma forma simples. O evangelho significa um mendigo falando para outro mendigo aonde encontrar o pão. Captou? Ó, o evangelho significa um mendigo dizendo para um outro mendigo aonde encontrar o... Por quê? Presta bem atenção. Se eu sou um mendigo, eu encontrei pão que saciou o quê? A minha? Então, tipo assim, eu sei aonde tem pão. Então, tipo assim, eu sou devedor, porque eu tenho que falar para os outros mendigos aonde tem pão para o quê? Saciar a... Eu me torno devedor deles, é o que Paulo está dizendo. A explicação é essa. A explicação é essa. Eu encontrei o quê? A salvar? Então eu tenho que dizer aonde está a salvação. Eu encontrei o perdão. Eu tenho que dizer aonde está o perdão. Eu encontrei a misericórdia. Eu tenho que dizer aonde está a misericórdia. Porque eu me torno devedor. Porque a humanidade está perdida, a humanidade está caída, a humanidade está destituída. Então eu tenho que gritar para eles aonde está a salvação. Porque eu me tornei devedor. Isso é ser devedor. É eu dizendo para um outro mendigo aonde encontrar o... Aonde encontrar o... Então eu me sinto em dívida todos os dias, irmão. Quem se sente assim? Eu me sinto em dívida, porque eu todo dia estou anunciando o evangelho. Estou dizendo, Jesus é o caminho. Jesus pagou o nosso preço. Jesus nos tirou das trevas e nos levou para a luz. Todos os dias eu me sinto devedor, porque eu carrego essa dívida. Eu estou dizendo, lá é o caminho. Por isso que ele disse, eu me tornei devedor. Então, eu devo falar o caminho, para que eles também experimentem esta graça e misericórdia. Amém? Palmas para Jesus. Se coloca de pé, irmãos. Eu tenho que usar aquilo que Deus deu para abençoar a vida de vocês. Eu sei que não é uma mensagem que muitos gostariam de ouvir, mas é uma mensagem que você precisa ouvir. Então eu acredito que o Espírito de Deus ministrou ao seu coração. E vocês sairão daqui edificados. Chegando em casa, dá mais uma lida. E lembrando, podemos fazer planos, mas a resposta vem de Deus. E quer que eu te fale uma coisa que vai alegrar o seu coração? Paulo, ele foi para Roma, não como ele queria. Ele foi como prisioneiro e algemado. Mas sabe qual foi a glória de Deus nisso? Quem gostaria de saber? Não foi do jeito que ele queria. Mas sabe qual foi a glória de Deus nisso? Ele ficou preso em Roma. E sabe o que aconteceu lá? Em Roma, ele escreveu a carta aos Efésios. Em Roma, ele escreveu a carta aos Filipenses. Em Roma, ele escreveu a carta aos Colossenses e Filemão. Se ele estivesse solto, nós não teríamos essas cartas preciosas. Estaríamos privados dessas cartas. Na prisão, ele abençoou muito mais a gente. Entendeu? Ele queria de uma forma, Deus fez, mas da forma dele. E ele alcançou muito mais gente preso do que solto. Entenda a forma de Deus trabalhar. Ele queria ir para a Espanha. Ele não foi pessoalmente, mas a carta que ele escreveu foi até a Espanha. Então, Deus, ele é soberano. Ele age da forma que ele quer, do jeito que ele quer, mas no final, o nome dele vai ser glorificado. Você não entende agora, mas lá na frente você vai entender todas as coisas. Amém e amém, Jesus. Palmas para Jesus. Irmãos, tem alguém aqui que você ouviu esta palavra e você está afastado dos caminhos do Senhor? Eu me torno devedor. Eu estou mostrando aonde tem pão. Eu estou mostrando aonde tem salvação. Jesus Cristo. Você que está afastado dos caminhos do Senhor. Você que ainda não confessou a Jesus Cristo como o único e suficiente Salvador da sua vida. E você quer receber a Jesus Cristo como seu Salvador. Vem aqui, que eu quero orar pela sua vida. Eu quero abençoar a sua vida. Amém? Vem aqui na frente. Você que está afastado. Você que carrega a culpa, a condenação na sua mente. Jesus Cristo, ele pode te perdoar. Jesus pode remover a culpa e a condenação da sua vida aqui hoje. Basta você crer e se arrepender de todos os seus pecados. Deus abençoe. Deus te abençoe, meu irmão. Deus te abençoe. Amém? Então, o Espírito de Deus já está fazendo uma grande obra na sua vida. Amém, queridos? Levante as mãos para cá, vamos orar. Porque agora está havendo festa no céu. Qual festa? A festa é pelo Salvador que salva o grande pecador. Essa é a festa no céu. Vamos orar por ele. Ele entendeu aonde tem pão. Ele entendeu aonde tem salvação, perdão, justificação em Jesus Cristo. Senhor meu Deus e meu Pai, o Teu Espírito fez uma obra no coração dele, convenceu ele do pecado, do juízo e da condenação eterna, Pai. O Senhor trouxe nele arrependimento, meu Deus. Senhor, que o Senhor continue, meu Pai, a concluir esta obra no coração do meu irmão, meu Deus. Ele vai ficar firme até a volta de nosso Senhor e Salvador Jesus Cristo. Porque aquele que começou a boa obra vai concluir até a volta de Jesus Cristo, meu Deus. Eu te louvo, eu te agradeço, meu Pai, pela vida do teu servo. Amém e amém. Deus te abençoe, meu filho. Amém? Fique em paz. Amém, irmãos? Bate palma para Jesus. Amém? Se coloca de pé, queridos. Deus vos abençoe em Cristo Jesus. Oremos ao Senhor. Pai, te agradeço, meu Deus, por essa palavra maravilhosa, meu Deus, que o Senhor colocou em nossos corações, ó Deus. Senhor da glória, ó Pai eterno, ó Deus Todo-Poderoso. Pai, o Senhor, meu Deus, opera, meu Pai, conforme o Teu querer, conforme a Tua vontade, meu Deus. Senhor, te louvamos, te agradecemos, ó Deus. Leva o Teu povo em paz, cada um para as suas casas, ó Deus. Eles vão debaixo dessa graça, eles vão debaixo desse amor, ó Deus, que está escondido em Cristo Jesus, nosso Senhor e nosso Salvador. Levante as mãos, que o grande amor de Deus, a consolação do Espírito Santo e a paz de nosso Senhor e Salvador Jesus Cristo esteja para todos sempre em nossos corações. Todos digam: a paz do Senhor Jesus, a paz do Senhor Jesus e a paz do Senhor Jesus. Deus os abençoe em Cristo Jesus, nosso Senhor e nosso Salvador.
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Bom dia, com a paz do Senhor Jesus. Você está ouvindo o programa Voz da Libertação, programa oficial da Igreja Pentecostal Deus e Amor. Nossa sede mundial está localizada na Avenida do Estado, 4568, Liberdade, São Paulo, capital. Responsável mundial é a presidente Eneli Miranda de Oliveira. E a nossa sede estadual está localizada na Rua Brasília, 2145, no centro de Porto Velho. Responsável estadual, pastor Renato Lemos. Agora 9:08 desta segunda-feira, 20 de julho. Eu, presbítero Juscelino Alves, estarei com vocês até o horário das 10 horas da manhã. Continue ligado juntamente conosco. Temos um momento de oração, reflexão bíblica. Temos louvores da gravadora MC Mills, que estarei falando para vocês também sobre os cultos, campanhas, atividades realizadas aqui na Igreja Pentecostal Deus é Amor. E falando de oração, convido você a orar juntamente comigo. Vamos falar com o nosso Deus, que Ele venha direcionar esta programação e o Senhor venha direcionar esta semana de trabalho que se inicia. Debaixo das poderosas mãos do Senhor, venhamos vivenciar bênçãos maravilhosas. Vamos orar, vamos falar com Deus. Grandioso Deus, poderoso Pai, diante da Tua presença, oramos, Senhor, agradecidos por tudo quanto o Senhor tem nos proporcionado. Reconhecemos a grandeza do Teu poder e misericórdia e pedimos, Senhor, a misericórdia do Senhor, a Tua bênção, meu Deus, sobre a vida de cada ouvinte, ó Pai. Direciona, Senhor, esta programação, que seja um momento edificante para as nossas vidas. Venha, ó Deus, enviar as Tuas providências, o derramar de Tuas bênçãos sobre a vida de cada ouvinte, sobre o lar, família. Toca, Jesus, no impossível, socorre, Senhor, todos aqueles que estão aflitos, estão necessitados, que ora juntamente conosco neste momento, apresentando um pedido, uma súplica diante da Tua presença, aguardando da parte do Senhor uma resposta, uma providência. Senhor, em nome de Jesus, contempla cada pedido, Senhor, que está sendo feito, que as Tuas mãos poderosas venha repreender, Senhor, todo o poder das trevas, todo o poder maligno. Vem desfazer, Jesus, de todo o mal, concedendo-nos bênçãos maravilhosas para a glória e o louvor do Teu nome, em nome de Jesus. Graças a Deus. Maravilha. Quero passar para vocês agora a previsão do tempo aqui para Porto Velho. Agora 28 graus, marcando, oscilando do decorrer do dia, entre 35 e 23 graus, com sensação térmica de 31 graus. E temos a umidade relativa do ar marcando 71%. E o vento marca 2 km por hora. Essa é a previsão para o momento, podendo variar com o passar das horas. E vamos prosseguindo de louvor, louvor espiritual, na presença do Senhor, o louvor Encontro com o Rei, com a cantora Cristina Santana. Vamos ouvir este louvor.

0: Glória a Deus, maravilha, isso aí. Um encontro com o Rei. Estaremos em adoração na presença de Deus. Agora 9:17, prosseguindo aqui, quero falar para vocês sobre os cultos, campanhas realizadas aqui na sede estadual. E agora já 9 horas está acontecendo o culto no salão de número 1. Logo mais a nossa irmã cooperadora Carmen ministrando a palavra de Deus. Oração pelos dons do Espírito Santo, campanha em favor da família. E com certeza Deus ele tem bênção nesta manhã para os irmãos que comparecem aqui na sede estadual. Temos também o culto no horário do meio-dia. Estarei ministrando a palavra do Senhor, orando em favor de todos comparecerem através dos dons. Com certeza Deus ele tem bênção para as nossas vidas, também no horário do meio-dia. Às 15 horas temos culto também, e no horário das 19 horas nesta segunda-feira. Na terça-feira, os 4 horários de culto também: 9 da manhã, meio-dia, às 15 horas e também às 19 horas. E lembrando para vocês que o culto das 19 horas na terça-feira é o culto da palavra, ministração da palavra de Deus. O pastor Renato Lemos trazendo aquela palavra de ensinamento, e com certeza o Senhor ele trará edificação através da palavra ministrada. Temos também os cultos na quarta-feira, 4 horários de culto. Quarta-feira, no horário das 9 horas da manhã, nossa irmã cooperadora Carmen. No horário do meio-dia, nossa irmã Lucilene. E temos também no horário das 15 horas, o diácono Elian ministrando a palavra de Deus em campanha na presença do Senhor. E no horário das 19 horas, mulheres de fé e os homens de fé na presença de Deus, momento de louvor, adoração, ministração da palavra, oração pelos dons do Espírito Santo, campanha abençoada. E com certeza o Senhor estará operando de forma maravilhosa, como tem sido às quartas-feiras, no horário das 19 horas, este culto abençoado. Temos os cultos também na quinta-feira, nos 4 horários, são os cultos beneficentes em prol das instituições Reviver, ação social da Igreja Pentecostal Deus é Amor. E você tem a oportunidade de adorar a Deus, glorificar ao Senhor, também contribuir com ação social. A Igreja Deus é Amor tem feito aí um excelente trabalho social através das instituições Reviver. Quanto mais a contribuição, quanto mais há a união do povo de Deus contribuindo, mais obra social será realizada. São as mãos estendendo aos necessitados, e com certeza o Senhor estará lhes abençoando. Então, na quinta-feira, 9 da manhã, meio-dia, às 15 horas e 19 horas, são os cultos beneficentes em prol das instituições Reviver. Temos os cultos no propósito de cura, libertação, guerra contra o mal, na sexta-feira, nos 4 horários. 4 horários na sexta-feira de propósito, para que você possa estar sendo abençoado pelo Senhor Jesus. 9 da manhã, meio-dia, às 15 horas e às 19 horas na sexta-feira, com certeza o Senhor estará movendo de forma tremenda, assim como ele tem trabalhado, o Senhor tem feito obras maravilhosas, continuará fazendo. Ele é o mesmo ontem, hoje e eternamente, o Deus de milagre. Então, a sexta-feira, guerra contra o mal, propósito de cura e libertação, o nosso Deus estará com certeza abençoando o povo que aqui comparece. No sábado nós temos 2 horários de culto, 9 horas da manhã com círculo de oração, e temos no horário das 19 horas com a equipe de evangelização PEMU, na presença do nosso Deus ministrando. E com certeza Deus tem palavra, Deus tem bênção para a vida dos irmãos que comparecem no sábado também no horário das 19 horas. No domingo temos 2 horários de culto, às 8 horas da manhã é já o culto de consagração, e temos no horário das 18:30 o culto com o Ministério Jovem Expansão na presença do Senhor. E tivemos ontem o Conex, o evento com jovens, foi tremendo o mover de Deus naquele lugar no Palácio das Artes. O Senhor operou de forma maravilhosa, estamos até agora alegres com o mover, é o avivamento do Senhor Jesus Cristo. Jovens sendo tocados, alcançados pelo poder de Deus, jovens ali sendo resgatados pelo Senhor, né, confessando a Cristo como Salvador, outros retornando para a presença de Deus. Isso é motivo de nós nos alegrarmos na presença do nosso Deus. Falando de bênção, nós vamos agora, 9h22, vamos para o momento do testemunho de bênção. Vamos ouvir o testemunho daquilo que o Senhor tem realizado na vida dos irmãos e tem sido coletado aí o testemunho de bênção. Vamos ouvir.
1: Aleluia. Como é que é o nome da senhora?
2: Clemence. Clemence dos Santos Ferreira.
1: Clemence dos Santos Ferreira. Isso. Irmã Clemence, glória a Jesus, conte aí a bênção que a senhora recebeu para os ouvintes e também para a igreja que está aqui nesta noite.
2: Já faz 3 anos que eu tenho esse problema no meu joelho. Eu estava trabalhando e do nada eu caí com tantas dores no meu joelho, e a partir daquele momento ninguém podia tocar. Se mexesse, meu Deus, eu entrei da mesma forma no Ana Adelaide, gritando de dores, e saí do mesmo jeito. Eu saí daqui, vim para cá gritando, eles viram, não podia nem tocar, e saí daqui do mesmo jeito. Mas só que eu estava com Deus no meu coração, que Ele não ia me deixar passar daquela noite, amanhecer com dores, que é muita dor, gente. É muita dor, era muito sofrimento. Aí quando eu amanheci o dia, a minha filha foi lá comigo, como está seu joelho? Eu disse, eu estou bem. E eu me propus a levantar, e levantei, e caminhei, e Deus foi maravilhoso na minha vida.
1: Aleluia.
2: Vamos acreditar que Deus é tudo, Deus é tudo.
1: Ô, irmã.
2: Glória a Deus por tudo.
1: Ô, meu irmão. Aleluia. Lembra que eu passei a unção na perna dela, foi? Passei a unção na perna dela, foi, senhora.

0: carregar, empurrar. É muito, muito sofrimento.
1: E a senhora crê que Jesus te curou, minha querida?
0: Eu creio.
1: Jesus curou ela, louvado seja Deus. Está curada. Olha, caminha aí, irmã, caminha. Caminha aí para o pessoal ver, caminha aí. Caminha. Irmãos, ela entrou aqui, irmãos, ela entrou. Os irmãos segurando ela, ajudando ela, ela gritando de dor. Mas você sabia que naquela madrugada eu olhei para a senhora? Orei para a senhora. 3 horas da madrugada.
0: Amém.
1: Eu falei, Jesus, visita aquela irmã, Senhor. Ela entrou com dor na igreja. Louvado seja Deus.
0: Amém.
1: Aleluia. Amém. Ainda falei para a igreja aqui. Tem milagre que é instantâneo, que é na hora. Mas tem milagre que Deus prova um pouco. Deus provou a fé dela, mas mostrou que é com ela. Deus abençoe, minha irmã.
0: Amém.
1: Pelo teu testemunho. Amém. De bênção, viu? Aleluia. Quem pode dar glória a Deus por isso? É fé, né, pastor?
2: E tem mais bênção aqui. É sexta-feira de vitória. O nome da senhora é?
3: Meire.
2: Irmã Meire, o que foi que Deus fez na sua vida, serva de Deus, aqui na Igreja Deus e Amor?
3: Fez a cura do meu seio, que tinha um incômodo.
2: A senhora estava sentindo esse incômodo aí no seu seio, e a Deus revelou, o pastor Renato Lemos fez a oração. Cadê esse incômodo agora?
3: Sumiu totalmente.
2: Sumiu, já não sente mais aquele que era do tamanho de uma azeitona, que a senhora relatou, e agora já não sente mais.
3: Não sinto mais, estou curado em nome de Jesus.
2: Deus cura aqui nesse lugar. O convite que a senhora faz para as pessoas que se encontram assim enfermas, faz o convite para eles virem para a igreja.
3: Eu faço o convite para vir até a igreja, para ter a sua libertação, a sua cura, que Deus aqui revela e cura.
2: Deus é tremendo, isso aí estão, relatos de fé da serva de Deus, contando o que Deus faz aqui na Igreja Pentecostal do Zé Amor. Rua Brasília, número 2145, no centro de Porto Velho. Vem para cá, Deus tem bênção para vocês.

0: Maravilha, glória a Deus, são testemunhos verídicos, testemunhos maravilhosos da parte do Senhor, a operação do nosso Deus, através dos sinais maravilhas, Deus agindo aí pelos dons do Espírito Santo, povo de Deus, com muita fé e recebendo vitória da parte do Senhor. Agora 9:28, nós vamos prosseguindo agora para o quadro Bíblia em Foco. Hoje com o tema A Fé Fortalecida pela Palavra, com o pastor Júlio Souza. Permaneça ligado, ouça este momento aí de Bíblia em Foco. Seja abençoado por Deus em nome de Jesus.
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3: Recebam todos a paz de nosso Senhor e Salvador Jesus Cristo.

0: Aqui é o seu irmão, pastor Júlio Souza. Estamos juntos para mais um momento de reflexão na Palavra de Deus. E o tema de hoje é fé fortalecida pela palavra. A leitura está no livro de Atos dos Apóstolos, capítulo 16 e versículo 5. De sorte que as igrejas eram confirmadas na fé e cada dia cresciam em número. O texto que nós lemos nos fala de um momento em que Paulo chegava às cidades de Derbe e Listra. Conforme o versículo 1, ele encontra ali Timóteo, que já era discípulo, já conhecia o caminho, já conhecia o evangelho. Era um homem de bom testemunho, era um jovem de bom testemunho. Paulo então pede que este discípulo, Timóteo, o acompanhe, esteja com ele em suas viagens. E no versículo 4 já vemos que Timóteo vai com ele. E o texto diz: iam passando pelas cidades, lhes entregavam para serem observados os decretos que haviam sido estabelecidos pelos apóstolos e anciãos em Jerusalém. Ao passarem nas cidades, Paulo e seu discípulo, eles entregavam o ensino dos apóstolos, o ensino da igreja, o ensino reconhecido pela estrutura da igreja. Não era uma pregação independente, não era um novo conceito simplesmente assim da imaginação ou da criatividade de Paulo e Timóteo. A mensagem que eles entregavam à igreja era uma mensagem pautada, era uma mensagem de uma raiz, vinha da igreja de Jerusalém, dos apóstolos e anciãos, para que aquelas igrejas também observassem a mesma fé. De maneira que no versículo 5 nós vamos ler: de sorte que as igrejas eram confirmadas na fé e cada dia cresciam em número. É interessante a gente observar o efeito que a palavra estava trazendo naquela igreja, trazendo fé, consolidando fé. Pois o texto nos diz, versículo 5, que as igrejas eram confirmadas na fé. E por confirmados aqui, nós entendemos tornar sólido, firme e forte. Em outras palavras, as igrejas estavam sendo consolidadas. Aquelas igrejas que já haviam recebido a mensagem do evangelho através da pregação pioneira de homens de Deus que por ali passaram, trazendo a mensagem da salvação, trazendo a mensagem do arrependimento. Agora era momento daquelas igrejas estarem em consonância, estarem em harmonia com o evangelho já conhecido pela igreja matriz que estava em Jerusalém, pelo evangelho no seu aspecto doutrinário. Obviamente que naquela igreja já haviam salvos. Sim, o evangelho na sua pregação de arrependimento já é o suficiente para salvar. Mas agora era hora da igreja se fortalecer teologicamente. Era hora daquela igreja ter base, ter estrutura de um conhecimento mais firme, mais sólido. Era isto que Paulo estava fazendo juntamente com Timóteo. Observando novamente o versículo 4, eles traziam os decretos que haviam sido estabelecidos pelos apóstolos e anciãos de Jerusalém, para que aquelas igrejas também observassem, para que houvesse um padrão entre as igrejas. E claro, dentro desses decretos, haviam questões de fé, haviam questões doutrinárias, e haviam também costumes da igreja daquela época. A preocupação de Paulo era que a igreja tivesse unidade, pois tendo unidade, seria uma igreja sólida, firme e forte. A fé verdadeira era instaurada. E é maravilhoso nós notarmos que a obediência daquelas igrejas em se firmarem na fé já estabelecida, nos decretos dos apóstolos, no ensino dos apóstolos, na doutrina dos apóstolos, nos costumes da igreja estabelecidos pelos apóstolos, agora aquela igreja vai ter um grande crescimento. É isso que nós vemos. De sorte que as igrejas eram confirmadas na fé e cada dia cresciam em número. Esta é a resposta para uma igreja que vive em obediência, para uma igreja que se preocupa com seus aspectos doutrinários, com uma igreja que se preocupa com a firmeza da sua fé, lembrando dos seus primórdios, lembrando das suas bases. Repito, ali estavam igrejas que tinham recebido o evangelho, a pregação da salvação. Ali estavam pessoas que criam em Jesus Cristo. Eram salvos, obviamente, mas era momento de confirmar a fé e de colocá-los em uma única perspectiva de fé. Igreja forte, igreja firme, é igreja com sua fé consolidada. Fé na palavra de Deus. Não é a simples crença subjetiva e nem o otimismo ou a crença positiva. A fé descrita aqui nesse texto é a fé pela palavra de Deus. A igreja que cresce pela palavra de Deus cresce forte, cresce constante. Assim foi com as igrejas daquelas cidades. A fé traz crescimento, a fé fortalecida pela palavra. Que Deus abençoe. Esta foi a nossa meditação de hoje, dentro do programa A Voz da Libertação.
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3: Maravilha, glória a Deus. Deus abençoe poderosamente a sua vida. É isso aí, ó. É fé fortalecida pela palavra. A palavra do Senhor, quando nós ouvimos, a nossa fé, ela é com certeza fortalecida, pois a fé vem pelo ouvir palavra de Deus. Deus abençoe você que está conosco ligado, que as bênçãos maravilhosas do Senhor sejam derramadas sobre você e sobre a sua família. Vamos prosseguindo agora, 9h38, vamos para mais um louvor espiritual, louvor Acrescenta Minha Fé, com a cantora Débora Miranda. Vamos ouvir.

Glória a Deus, maravilha, acrescenta minha fé. Agora 9h43, quero falar para vocês sobre os cultos que acontecem ali no bairro São, na Igreja Pentecostal Deus é Amor do bairro São Sebastião, que está na rua Mário de Andrade, 5856. Cultos abençoados na presença do Senhor Jesus Cristo, Deus operando ali. E hoje nós temos campanha na presença do Senhor. Eu propósito campanha, com certeza Deus, ele estará realizando uma bênção especial, maravilhosa sobre a vida dos irmãos que comparecem neste propósito de campanha, a campanha Preciosidade em Vaso de Barro. E o nosso Deus com certeza tem uma bênção para as nossas vidas neste culto abençoado, culto de adoração na presença do Senhor. Terça-feira nós temos o culto da palavra, estarei ministrando a palavra de Deus e o Senhor com certeza estará falando conosco, trazendo edificação através da palavra do Senhor Jesus. Temos os cultos também na quarta-feira com o ciclo de oração, quinta-feira culto beneficente em prol das instituições de reviver, sexta-feira nós temos dois horários de culto lá, no horário das 15 horas e no horário das 19 horas. E essa sexta agora será início de campanha nos dois horários, às 15 horas e também às 19 horas. Temos os cultos do sábado, o culto com expansão Ministério Jovem, com certeza o Senhor estará operando de forma maravilhosa. Temos o culto também no domingo, culto da família, e o nosso Deus com certeza estará abençoando as nossas vidas. A Igreja Pentecostal Deus de Amor ali do bairro São Sebastião está na rua Mário de Andrade, 5856. Agora 9h45, nós vamos prosseguindo com mais louvor, adoração na presença do Senhor. Louvor, Ele é Santo, com a cantora Caterine Magalhães. Vamos ouvir.

Maravilha, glória a Deus, agora 9h50 e nós vamos para o momento aqui da reflexão bíblica com o tema Avançando em Vitória. Temos a reflexão bíblica com a referência em 2 Carta aos Coríntios, capítulo 2 e o versículo 14. Mas graças a Deus que sempre nos conduz vitoriosamente em Cristo e por nosso intermédio exala em todo lugar a fragrância do seu conhecimento. A vida é um caminho cheio de desafios, mas este versículo nos lembra de uma verdade poderosa. Em Cristo somos conduzidos à vitória. A vitória não depende de nossas forças, mas da presença de Deus que vai adiante de nós, abrindo caminhos mesmo nas situações mais difíceis. Avançar em vitória significa confiar que Deus tem o controle, mesmo quando enfrentamos derrotas aparentes. Podemos crer que Ele transforma todas as coisas para o nosso bem. Cada passo dado com fé se torna parte de um propósito maior, mudando nosso caráter e fortalecendo a nossa esperança. Quando você se sente desanimado, lembre-se, você não está sozinho, Deus caminha com você. Ele não só guia seus passos, mas também usa a sua vida para espalhar o conhecimento e o amor dele, como um perfume que alcança todos ao redor. Isso significa que mesmo nos seus momentos de dificuldade, há um impacto positivo que vai além do que você pode ver. Lembre-se, levante-se com coragem. Olhe para frente sabendo que sua história está nas mãos do Criador. Ele promete que em Cristo somos mais que vencedores. Deixe que a paz e a certeza da vitória em Deus encham seu coração. Não importa o quão alto seja o obstáculo, continue caminhando. Mas graças a Deus que sempre nos conduz vitoriosamente em Cristo e por nosso intermédio exala em todo lugar a fragrância do seu conhecimento. A vitória já foi conquistada na cruz e você está seguindo os passos de um Deus que nunca falha. Avance com fé, sabendo que em Cristo cada dia é uma oportunidade de experimentar e compartilhar a vitória que Ele já preparou para você, andando e vencendo em Cristo. Confie em Deus, entregue suas preocupações e siga sua direção com fé constante. Ore e medite na palavra de Deus, busque força através da Bíblia para enfrentar desafios com sabedoria e com coragem. Espalhe o amor de Cristo em suas ações diárias. Seja luz e inspiração para outros. Nós somos, conforme o Senhor disse, representantes do rei, embaixadores, né? Representantes do reino dos céus, né? E nós somos ferramentas nas mãos do Senhor, onde Ele tem espalhado o amor, tem espalhado a palavra, as boas novas, é o bom perfume de Cristo, é o Senhor que nos santifica, é o Senhor que nos prepara, é Ele que tem nos enviado para que nós venhamos dar o testemunho do nosso Senhor Jesus Cristo. Maravilha! Que coisa tremenda é servir este Deus, é mantermos essa comunhão com o Senhor, estarmos ligados com Cristo, né? Sermos direcionados pelo Senhor e fazermos a diferença como luz e sal nesta terra onde tem sido um ambiente tenebroso, cheio de corrupção, tantas coisas ruins acontecem na sociedade, mas nós somos chamados para fazer a diferença e andar no bom testemunho de Cristo, exalando o perfume do Senhor. Glórias a Deus, ou seja, também brilhando a luz de Cristo que há em nós, é o brilho do Espírito Santo. Que Deus abençoe
poderosamente sua vida, que o Senhor venha honrar sua fé. Neste momento, agora 9h55, eu te convido a orar juntamente comigo. Vamos falar com Deus. Eleve o teu pensamento ao trono da graça, o teu coração. Fale com Deus agora sobre aquilo que você necessita, que o Senhor ele venha suprir a sua necessidade. Através desta oração, você vai alcançar a bênção do Senhor Jesus. Poderoso Deus, maravilhoso Pai, diante da tua presença oramos. Reconhecemos a grandeza do teu poder, a tua majestade. E nos apresentamos diante do Senhor, ó grande Deus, como dependentes do Senhor. Dependemos, Pai, da bênção maravilhosa do alto céus. Vem, Senhor, derramar bênçãos, enviar providência, resposta de nossas orações, Jesus querido. Coloca as tuas mãos de poder, Senhor, trazendo cura, trazendo libertação, Senhor. Ordena, meu Deus, um milagre, as portas abertas, direcionamento do Senhor. Toca, meu Deus, no impossível, move no impossível, surpreendendo este ouvinte, Senhor, meu Deus, com a bênção que suprirá a necessidade. Olha, Senhor, para este lar, esta família que está sendo alcançada agora através desta oração. Pedimos, meu Deus, o ministrar da parte do Senhor. Bênçãos, meu Deus, sobre este lar, sobre esta família. Quantos são, Senhor, os problemas, as batalhas, as pelejas, as dificuldades. Jesus querido, vem, Senhor, operando de forma extraordinária, realizando, meu Deus querido, milagres. É, Senhor, aquilo que é impossível para nós, não é para o Senhor. O Senhor é o Deus do impossível, Deus de milagre. Envia, Jesus querido, grande milagre. Envia, Senhor, a resposta para todo aquele que clama, que tem elevado o pensamento, o coração a Ti nesta hora. Em oração está falando contigo, ó Pai querido. Olha esta pessoa que está enferma, está doente, Senhor. Jesus, coloca as Tuas mãos saradoras. Restaura, Senhor, a saúde desta pessoa agora mesmo. Grande Deus, vai queimando esta enfermidade, vai repreendendo toda a seta da enfermidade, Senhor, em o nome de Jesus, ó grande Deus. Que toda opressão maligna venha sair sobre esta vida, toda opressão maligna dentro deste lar, vai repreendendo agora, Senhor. Traz alegria, traz paz, traz proteção, segurança, meu Deus querido. Sim, ó Pai, Tu és o Deus que tudo pode, o Deus de milagre. Lança por terra as barreiras, muralhas, toda amarração maligna, em o nome do Senhor Jesus Cristo. Repreende, Senhor, agora o espírito do desespero, tudo aquilo que tem preocupado, que tem, Senhor, afligido na mente e o coração desta pessoa, em o nome de Jesus, ó grande Deus. Trabalha, Senhor, repreendendo a depressão, a ansiedade, em nome de Jesus, ó grande Deus. Vai lançando por terra, Senhor, todo o mal. Tu és o Deus de surpresa, surpreende essa pessoa com a bênção da prosperidade, das portas abertas. Julga, Senhor, esta causa como juiz, Senhor, que julga com retidão essa pessoa que foi prejudicada, foi injustiçada. Senhor, estende as Tuas mãos, socorre, direciona, Senhor. Olha esta pessoa que clama por direcionamento, por resposta, meu Deus. Ó Jesus, precisando ser dirigido em alguma decisão a ser tomada, nas escolhas da vida. Sim, Senhor, direciona os passos, caminhos. Vem, ó Deus querido, estender as Tuas mãos poderosas, realizando a Tua grande obra, Senhor. Que haja testemunho de bênção, que haja testemunho de vitória. Olha, Senhor, renova a fé, Senhor, deste ouvinte. Renova, Senhor, as forças espirituais. Traz revestimento espiritual, Senhor. Desperta o fervor, Senhor. Aumenta, Senhor, a fé. Em nome de Jesus, levanta aquele que está caído espiritualmente. Levanta, Senhor, meu Deus. Restaura, ó grande Deus. Vem honrar, Senhor. Vem restaurar a esperança, as forças na caminhada, Senhor, para a glória do Teu grande nome. Nós cremos, meu Deus, o Teu agir, no Teu trabalhar. Agradecidos, nós oramos em nome
de Jesus Cristo. Glórias a Deus. Maravilha. Que o Senhor abençoe poderosamente a sua vida, você que esteve conosco até este momento. Continue ligado, acompanhando as demais programações desta rádio abençoada. A Igreja Pentecostal Deus e Amor, mais que uma igreja, uma família. Fiquem todos com Deus, na paz do Senhor Jesus.

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0: Muito bem, 11 horas e 1 minuto, horário de Brasília. Bom dia, Zixile Macuero, Zixile Munganuanga. Bom dia, meu amigo, bom dia, meu irmão. Acurrula carroça e a paz do Senhor Jesus Cristo. Sejam todos bem-vindos, como se diz em minha terra. Buia Macuero, buia Munganuanga. Vem, meu amigo, vem, meu irmão, porque estamos numa semana de festas e nada melhor para termos uma palavra com o nosso pastor aqui da nossa sede mundial, pastor Kleber de Oliveira Costa, ele que estará na segunda do pão hoje, vai ministrar aquela palavra, e toda segunda você tem um encontro marcado, 19h30 aqui na sede mundial. Pastor Kleber, bem-vindo, bom dia de Chile!
1: A paz do Senhor Jesus, pastor Erwin de La Lande, já você sentiu aí, é expectativa total, querido ouvinte. Agora nós estamos em rede, pastor, o Brasil e o mundo conosco nesta sintonia. Sim. Maravilhosa. E é início de semana e você não pode iniciar esta semana de outra forma, de outra maneira, a não ser vindo a Deus, pedindo uma palavra revelada, uma direção que será dada dos céus para mudar tudo e já nos preparando para o fim de semana, pastor. A nossa diretoria envolvida, também os estados aonde já estão em preparação para receber a banda Nelete e todos aqueles que ainda não foram alcançados ou não se deixaram alcançar, pastor, para este momento único, missões com adoração, missões com resultado, missões com ações, é o que vai acontecer na nossa sede mundial. Então, se você está na sintonia, já prepare o seu coração, daqui a pouquinho tem a oração da manhã, daqui a pouquinho tem a interação com todas as capitais brasileiras e você não pode ficar de fora, porque hoje é dia de vitória, é segunda-feira, é reinício, é retomada, é vitória que será dada por Deus, pastor.
0: Vitória para aqueles que esperam em Deus, confiam em Deus e dependem do Senhor. E você que está conosco é o nosso convidado mais do que especial. Começamos hoje uma semana intensa em tudo aquilo que vamos viver, tá? Segunda-feira, segunda do pão, culto transmitido pelo YouTube, 19h30. Terça-feira, dos vencedores em 5 horários. Quarta, do grande mover de Deus, 9 da manhã, transmitido pela rádio, 15 horas, rádio, YouTube, Facebook também. Quinta-feira, de Fundação Reviver, aquele dia, pastor, de contribuição, aquele dia de doação, aquele dia da beneficência, e nós com muita alegria. Culto 15 horas transmitido, não é culto Fundação Reviver. Sexta-feira, Guerra contra o Mal, 9 da manhã, rádio transmite, 15 horas está o senhor naquela transmissão pelo rádio, Facebook, YouTube, também Instagram, da Guerra contra o Mal. É batalha, guerra, peleja, é demônio caindo por terra, vidas libertas. Sábado, então, teremos este grande evento com as criancinhas, pastor. E a sua criancinha mais velha parece que fez aniversário ontem, pastor. Conte bem isso aí.
1: 18 anos, e pedi a ela o que você escolhe, o que você irá fazer. Pastor, ela disse, eu quero servir. E nós já temos aqui também, já nos nossos estúdios, pastor, aquela preparação. Nós temos as nossas professoras que daqui a pouquinho, calma aí, daqui a pouquinho vão nos trazer já como está a estrutura, a preparação para a divulgação da nossa EBF, que é a Escola Bíblica de Férias. E todos aqueles que nos acompanham precisam, necessitam estar inteirado, pastor.
0: Tem que estar conosco, sim. Eu até vi, pastor, tem aqui Pedrinhas do Reino. Eu vi ali umas rochas ali, falei, coisa bonita, eu vou até subir aqui em cima.
1: O senhor já foi ali a decoração.
0: Mas vai estar lindo. Dia 25, você tem que trazer todas as crianças. Faça um arrasta no bairro, isso. Traga para cá, não paga ingresso, é de graça. Além de todo o conhecimento, de todo o aprendizado, teremos a comunhão das crianças com as titias, o ambiente preparado para vivermos aquilo que Deus tem preparado aos nossos corações. Então, pastor, dia 25 é aqui na Sede Mundial, hein?
1: Inadiável para a glória de Deus. Você tem filhos, netos, sobrinhos, parentes, vizinhos, amigos. Você é instrumento de Deus para trazer esta criança. Primeiro porque a palavra ministrada vai ser numa linguagem que será usada para ficar ali, ó, no coraçãozinho da criança para sempre, para a glória de Deus. E daqui a pouquinho, pastor, nós já vamos trazer mais informação. Durante toda esta semana, divulgação intensiva, porque está chegando a hora de desfrutarmos da nossa EBF, Escola Bíblica de Férias, aqui na nossa sede mundial, com a nossa irmã Débora Miranda, com todas as professoras, com a nossa irmã Yasmin e toda aquela equipe maravilhosa para a glória de Deus.
0: Você não vai ficar de fora e saiba que é importantíssimo, tá? Traga todas essas pedrinhas para cá, porque na mão de quem sabe atirar a pedrinha, o gigante cai por terra. Então vem para cá. Jonathan, solta um louvor para a criançada e daqui a pouquinho com as titias aqui nesta manhã para batermos um bom papo. Não sai daí, voltamos à sequência e até já.
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0: muito bem, são 11 horas e 10 minutos. Rádio Deus e Amor é a programação, a voz da libertação. E cá estamos nós com muita alegria, com muita fé, na comunhão do Espírito Santo. Eu estou aqui nos estúdios já da Igreja Deus e Amor, aqui na rádio, a titia Dai e a titia Yasmin cá estão para falarmos um pouquinho deste evento, falarmos, esta semana na verdade será uma semana de apresentação, exatamente, tá? Teremos muita informação pertinente, teremos muitas respostas, mas eu quero fazer um pedido. Enquanto estivermos aqui a conversar, eu quero que você mande a sua mensagem para cá. 119-8292-3392. Mande a sua mensagem para cá, porque vamos responder aquilo que não soubermos. Vamos subir o andar, não é verdade? E perguntar a quem sabe. Titia Yasmin, mais uma vez, bom dia, Pai Senhor, seja bem-vinda.
1: Pai do Senhor, pastor, Pai do Senhor, todos que nos acompanham, está chegando a nossa EBF 2026 e estamos passando aqui para avisar que falta sabe quantos dias, pastor?
0: 5 dias. Coisa boa.
1: Então, você que está nos acompanhando nessa programação, eu convido você a ficar ligadinho durante essa semana inteira para saber um pouquinho mais o que é EBF, qual é o tema desse ano e muitas novidades.
0: Muito bem, titia Dai também está conosco. Bem-vinda, titia Dai. Obrigada. Que Deus abençoe a sua vida. Titia Dai, que parece que vai trazer uma pedrinha também para cá, né? Parece, não sei.
2: Será?
0: Bem-vinda, titia. Bom dia, Pai
2: Bom
0: Senhor.
2: Bom dia, paz. Estamos aí na expectativa. Esse ano nós temos uma pedrinha aí nova, né?
0: Que bênção! É pedrinha tem nome, titia Dai?
2: É carinhosamente apelidado de Ninico.
0: Ninico, coisa linda!
1: Ano passado, pastor, ele tava na barriga pulando.
0: Tava.
1: E agora ele vai pular.
0: Meu Deus
1: bastante
0: do céu.
1: Nessa BF.
0: Meu Deus, que bênção. Estamos aqui então com as nossas titias, vamos falar um pouquinho. E é tão bom ver o que Deus está a fazer, né? Titia Yasmin, vamos lá. Eu começo consigo. EBF é Escola Bíblica de Férias, certo? O que é? Escola Bíblica de Férias.
1: E é uma dúvida, pastor, é uma Sim. dúvida. Estava até conversando com os pais ontem, EBF, mas o que é EBF? É uma festa infantil. Mas por que esse nome EBF? É o período de férias das crianças em muitas escolas. Então, o que fazer para atrair essas crianças para a igreja de uma maneira lúdica, que elas possam conhecer Cristo de uma maneira saudável, com conhecimento? E veio a ideia da Escola Bíblica de Férias. Mostrar para essas crianças Jesus, de uma maneira linda, não uma maneira que elas vão passar um período e vão querer sair. Mas quantas crianças aceitam Jesus na EBF e não saem mais?
0: Sim.
1: E a gente sempre cita o exemplo do diretor, pastor Marco Magno, que através de uma EBF, ele aceitou Jesus e hoje a gente conhece o nosso diretor. Então, é este momento da criança aprender. Na casa, ela vai ficar em celular, vai ficar nas telas, correndo em ruas, mas quando vem para a igreja acolhe essas crianças, esses adolescentes e famílias, elas conhecem Cristo e a salvação entra naquele lar.
0: Que bênção! E a EBF é sempre... Será que é uma estratégia que a EBF vem sempre um pouco antes do retorno às aulas, né?
1: Isso.
0: Então, há um frescor na mente das crianças naquilo que eles aprendem sobre Cristo e eles, a tendência é levar também para as suas escolas quando voltam dessas férias para que possam impactar outras crianças. Acredito eu que seja isso. E Titia Dai, como é encarada essa questão da EBF? Não só para vocês que trabalham, que eu sei que vocês estão engajadas, mesmo com todo o cansaço, às vezes meia-noite, 23 horas, estão a carregar pedregulhos para aqui e para ali, assim. Mas como é? Qual é a sensação? Porque vocês depois voltam para a sala. Acaba a EBF, vocês voltam para a sala. Qual é o impacto disso dentro da sala?
2: Olha, eu tenho que testemunhar aqui que nós falamos, EBF, é só julho, mas depois da EBF nós carregamos testemunhos Sim. durante anos e anos, e ainda chega a próxima EBF e a gente ainda carrega aquela memória, aquela presença mesmo do Espírito Santo que nós sentimos na realização da EBF, e também não só ali no dia, né?
0: Sim.
2: Não
0: Sim.
2: só ali no dia que acontece mesmo a EBF, mas em todo o preparativo, os testemunhos, muita coisa, assim, um testemunho que a Yasmin tem, que ela queria muito um cenário específico para fazer uma divulgação, e o Senhor preparou tudo, né, Min?
1: É, isso é verdade, pastor. E até para aumentar a fé dos professores, sim, dos pais, sim, das famílias. O nosso tema esse ano remete à construção, pedrinhas do reino. E se a gente fala de construção, precisa de um trator.
0: Sim.
1: Uma escavadeira.
0: Sim.
1: E eu queria muito gravar um vídeo do Galileu aonde? Numa escavadeira, num trator.
0: Esse Galileu, Jesus.
1: Mas será que é possível? E eu disse, Senhor, eu fui numa segunda-feira pro almoço e eu disse, Senhor, se eu podia preparar um trator aqui na rua da sede mundial. Quando eu voltei do almoço, foi o tempo de eu ir na cozinha e voltar. As meninas estavam, Yasmin, tem um trator aqui do lado da rua.
0: A fazer obra aqui.
1: Tava tendo a obra.
0: Sim.
1: Então, prontamente, eu e o Galileu descemos correndo pra ir gravar na rua. Mas nosso Deus é um Deus de milagres e de surpresas. Quando chegamos, o trator não estava na rua. Ele estava dentro da igreja.
0: Que bênção!
1: E a gente falou com o mestre de obra. Ele autorizou a gente gravar, tirar foto. Posicionou ainda onde nós queríamos aquele trator. Então, Deus supre muito além do que a gente pode pedir e imaginar. Sim. E isso é para os professores, para pastores, para pais que estão empenhados nesse ministério infantil. Deus supre a sua necessidade. Pode parecer algo pequeno, mas Deus é um Deus de milagres.
0: Que maravilha! E isso para aumentar a fé, porque às vezes há quem pensa que não, é só um trabalho com crianças, é só um trabalho. Só que se você busca informação hoje, tá? As crianças são o maior alvo de Satanás. As crianças são o maior alvo do mundo, tá? Então, nós precisamos trazer a essas crianças a palavra de Deus e lógico que tem batalha, tem guerra, tem desafios, há enfrentamento, não é? Mas, você que está aí, professor, professora, titio, titia, não perca a oportunidade, tá bom? Jonathan, vamos só a um louvorzinho, voltamos daqui a pouquinho, porque vamos falar já num outro passo, a hora, questões de transporte, logística, para você que está conosco, tá bom? Vamos cantar, adorar, celebrar, voltamos daqui a pouquinho, não sai daí, até já!

0: titia Débora canta, é ela que vai ministrar, não é? Então o convite está feito. Você que é pai, mãe, avô, avó, padrasto, madrasta, tio, tia, traga a criança, toda a criança para cá, toda a criançada para adorarmos a Deus. Mas eu quero conversar com a titia Dai, porque eu preciso que a senhora me explique o horário. O horário e como é que vai ser, se vamos ter transporte, não vai, como é que vai ser toda a estrutura. Titia Dai, vamos lá, o horário. Mas o horário não que começa para a gente chegar. Porque se eu falar horário que começa, vai todo mundo chegar, aí não dá certo, né, titia?
1: Pois é. Nós iniciaremos o culto pontualmente às 15 horas.
0: Sim.
1: Porém, chegue cedo, chegue bem antes. Se puder chegar aqui uma hora da tarde.
0: Glória a Deus.
1: Tá valendo.
0: Glória a Deus, glória a Deus.
1: Porque muitas crianças chegam já em cima da hora. Sim. E aí não tem lugar mais na frente. Aí tem que sentar lá atrás. E lá atrás não tem como você ver direitinho as Sim. atrações. Então... chegue cedo, se organize. Ó, tem aí uma semana pra se organizar, né? Uhum, não tem desculpa.
0: É verdade,
1: então, se organize. Às duas horas da tarde, né?
2: Isso.
1: Duas horas da tarde.
2: As primeiras crianças que chegarem...
0: Eita!
2: Vai ter surpresa. Então a gente não pode dizer muita coisa que vai ser.
1: Corre,
2: mas chegue cedo. É a dica.
0: Que maravilha. Isso.
1: E aí também não tem desculpa, porque nós teremos o transfer.
0: Boa.
1: Que sairá lá do metrô Pedro II.
0: Sim.
1: É, na vinda, né? Pra vir pra cá.
0: Sim.
1: E também, quando eles forem retornar no término do culto, né? No
0: Benção.
1: Término da EBF, terá o transfer também pra deixar
0: pra
1: lá
0: levá-las.
1: No metrô Dom Pedro.
0: Então, ó, você que é pai, eu tenho 4, 5 filhos, eu tenho mais uns 6, 7 netos, como é que eu faço?
2: Traga
0: todos eles pra cá, porque o transfer vai trazer as crianças, e não se preocupe, haverá uma equipe lá pra dar todo o norte, ó, pega o transfer aqui, e desce aqui, e você vai descer dentro da igreja com todo o aparato possível, porque estamos já falando de crianças, né, de Yasmin, todo cuidado é pouco, né?
2: Com certeza. Então... E também aquele retorno, né? Ah, terminou o culto, eu vou embora correndo, porque é perigoso, eu tô com as crianças.
0: Sim.
2: Não, aproveitem. Aproveite, é um momento único. Então, aproveite o máximo, que depois também vai ter um transfer pra levar você lá no metrô.
0: Que bênção! E por falar em aproveitar, vamos falar agora um pouquinho daquilo que é o contexto do evento, assim, aquilo que está proposto.
2: Uhum.
0: Para as crianças já aproveitarem. E eu digo mais, nós mais velhos aproveitamos também, viu? Eu já saí daqui. Aquele evento do barquinho. Lembra? Daquele barco que ficou na frente.
2: Em busca do tesouro.
0: Eu tava com a minha esposa e eu tava aqui no meu bloco de notas. E ela, o que foi, amor? Eu falei, Deus tá falando comigo, mano, me deixa. E eu anotando aqui e Deus fala com a gente.
2: Isso.
0: Porque parece que é só para crianças, mas...
2: Não é.
0: Porque assim, às vezes o pai vai lá e descarrega. Não, eu vou e eu cultuo com elas também.
2: Sim.
0: Até para ensinar aquilo que vocês ensinam na aula.
2: Uhum.
0: Que a família junta para adorar a Deus. E eu fico lá com o bloco de notas assim, anotando ali. Falo, meu Deus do céu, coisa linda. E é tão bom, né?
2: E é legal que a gente vê os pais, os avós, fazendo as coreografias, louvando.
0: Dançam
2: assim.
0: Juntos, é verdade.
2: Se divertem.
1: É a coisa mais linda, né?
2: Então, a gente sempre fala, é um culto infantil, não vou, é só pra criança.
0: Sim,
2: é pra
0: sim.
2: todos. É, a Bíblia mesmo fala que a gente tem que ser como eles, né? Tem que ter o coração
0: verdade.
2: Puro, ser a maneira de viver. Então, é pra todos. Você que é a criancinha de perna curta, a criancinha de perna longa, venha participar, porque você vai aprender... Muito, muito, muito, muito.
0: Que maravilha. Por falar e aprender, então, Titi Yasmin, o que é que está proposto para esse dia, para que nós possamos aprender aquilo que compõe o cenário? Como é que vai ser?
2: Vou dar
0: alguns
2: spoilerzinhos. A gente tem o canal do Débora Kids, para você que está nos escutando e ainda não conhece. É um canal totalmente voltado para a sua criança, para o seu adolescente, na linguagem deles, conteúdos cristãos e saudáveis. 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E nesse dia, nós vamos ter lançamento de uma história nova. E essa história, claro, que é voltada para o tema Pedrinhas do Reino. 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Teve a

0: não é? Só não deixe de trazer as crianças porque é um dia especial, não é verdade?
1: Exatamente, exatamente. Então você que está nos escutando, como é que eu vou? Minha igreja vai ter uma caravana? Procure o seu pastor, procure a professora local da sua igreja para mobilizar e fazer parte. Você que é de outro ministério, esperamos por vocês nesse dia. Queremos que todos possam estar juntos aqui adorando ao Senhor Jesus.
0: Deixa eu fazer uma pergunta que eu não quero calar. Por que Pedrinhas do Reino? Porque assim, vocês têm vindo numa sequência de construção.
1: Exatamente.
0: Não são temas, né? Há uma lógica, eu tenho percebido uma lógica e uma história vai complementando a outra e vai dando, tipo assim,
1: matemática do
0: reticências,
1: céu.
0: Exatamente. Vai abrindo
1: vamos
0: pontuações.
1: Buscar um tesouro,
0: exatamente.
1: Vamos ensinar as crianças a ser missionárias.
0: Exatamente. Então, só é o ponto, sabe aqueles textos que tem três pontinhos e continua?
1: Uhum.
0: Então, por que Pedrinhas do Reino?
1: Ah, o nosso intuito é ensinar as nossas crianças que a gente está numa vida de construção.
0: Uhum.
1: A gente precisa ser lapidados por esse construtor que é Jesus Cristo.
0: Certo.
1: Para uma morada que não é aqui.
0: Uhum.
1: E uma morada lá no céu. Então, o nosso foco é ensinar as crianças que elas estão nessa construção, estão participando desta construção para uma melhoria de vida, para uma morada lá no céu.
0: Então, olha, você que esteve nos outros eventos, isso aqui é como quebra-cabeças. Você começa a montar as peças e tudo começa a fazer sentido.
1: Uhum.
0: Não é? Tudo começa a buscar o tesouro, meu alvo é o céu. E você vai... De repente, você está aqui agora com Pedrinha. O ano que vem...
1: Que será?
0: Vamos ficar à espera. Mas eu quero saber de vocês. Como está a equipe? Como está a preparação? Eu sei que tem muitos professores em São Paulo que estão engajados nisso. Como é que está essa equipe animicamente para esse dia? Porque são muitas crianças. Tem que ter, não é, aquela força, aquela coragem. Como é que está a equipe?
2: Olha, vou te falar, pastor. Nós estamos assim... numa expectativa muito grande. Nós temos visto a movimentação das professoras também nos outros campos, né? Nas nossas setoriais, estaduais.
0: Uhum.
2: É uma movimentação muito bonita. E nós temos a expectativa que elas também estão preparando suas caravanas,
0: glória,
2: né?
0: A Deus,
2: pra trazer,
0: glória,
2: as suas,
0: então,
2: crianças.
0: Já faço o convite para quem ainda não fez, dá tempo.
2: Sim, professoras aí que tem o seu grupo aí do Pequeno Galileu, tem a sua escolinha, traga suas crianças, converse com seu pastor, vê aí as possibilidades, veja as possibilidades de fazer uma caravana e trazer todas as suas crianças. E também a EBF não é realizada só aqui na Sé. Né, Mim?
1: Exatamente, a nível Brasil inteiro e exterior. Beleza. A gente tem professores, por exemplo, do Norte, que estão ligadinhos agora.
0: Uhum.
1: E realizaram EBRF, estão realizando EBRF, Sudeste, Centro-Oeste, Sul, e todo mundo falando a mesma língua, ensinando construtores para o reino do Senhor Jesus.
0: Que bênção, então, a EBRF, ela é feita em cada estado dentro desta época de férias.
1: Com
0: que maravilha.
1: Tema. Angola, Cabo Verde,
0: que bênção.
1: Todos trabalhando no mesmo tema.
0: Que maravilha. E você que está aí, ó, não tenha dúvidas, porque será uma festa linda. Traga as crianças para cá, tá bom? As crianças para cá e de certeza que o nome do Senhor será glorificado. Tudo bem, Tia Yasmin? É assim mesmo, é assim. Ao vivo é assim mesmo, acontece. É assim mesmo. Titia Yasmin, são 11h28. Nós vamos partir para um outro bloco agora, mas eu quero agradecer a vossa presença e pedir uma oração, porque eu sei que tem professores que estão enfrentando dificuldades, há professores que talvez já pensassem, quer saber, eu não vou, é muita barreira, muito impedimento, às vezes pais que não ajudam, inimigo que cria bloqueios, uma palavra de oração para que esses bloqueios caiam por terra, para que haja saúde até na equipe que vai apresentar, na titia Débora que vai apresentar, em vocês que vão estar ali a dar todo o suporte, aos técnicos de som que de repente pode querer escapar um fio, alguma coisa, para que tudo dê certo e que seja mais uma vez uma bênção em nome de Jesus, uma palavra de oração.
1: E eu já contei o testemunho, né? E também eu quero orar por uma construtora deste reino, que é a titia Leia Freire.
0: Sim.
1: Que está fazendo aniversário hoje.
0: Boa,
1: e na EBF ela vai estar aqui construindo com a criançada.
0: Que bênção, glória a Deus, então.
1: Também ore pela vida da titia Leia Freitas. Oremos. Querido Deus e eterno Pai, graças te damos, Pai, por esta oportunidade. Mas neste momento eu gostaria de te apresentar a cada professor, familiar, pastor, que neste momento já realizou ou vai realizar a sua EBF. Te apresentamos a nossa EBF agora neste sábado, pedindo que o Senhor venha conduzir, direcionar, abençoa a vida vida desta igreja, Pai, onde está realizando esse ministério infantil, para que o Senhor possa dar força, graça, ânimo, e toda barreira, impedimento, Pai, venha cair por terra, mas se cada

0: Cada criança, adolescente, cada familiar venha a ser alcançados pela Tua palavra e que eles venham, Pai, fazer parte desta construção, desta morada eterna que é no reino do Senhor Jesus, para a honra e glória daquele que vive e reina para sempre. Amém.
1: Que Deus abençoe a sua vida. Titia Yasmin, amanhã 11 horas marcada então. Titia Day, amanhã 11 horas marcada então. Combinadíssimo. E o Ninico, tá bom?
2: Tá descansando pra vir pular no dia.
1: Que maravilha.
2: Descansando, acabou a vozinha dele.
1: Vamos fazer o seguinte, Jonathan. Vamos fechar com parabéns pra Leia Freitas. Vamos lá. É aniversariante do dia, então, do Pequeno Galileu, dos estúdios também. Vai o parabéns aqui para Titia Leia. E que Deus abençoe a sua vida em nome de Jesus. Aumenta o volume do seu rádio. Felicidades, muitos anos de vida. Até já!

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0: Muito bem, são 11 horas 34 minutos, estamos em rede, o Brasil e o mundo nos ouve e o Brasil e o mundo recebe Jesus Cristo e isso é bom demais. Vamos, cristãos, pelo mundo para você conhecer dilemas, crescimento, para você conhecer tudo que norteia o mundo cristão pautado pela palavra. Não saia daí, até já.
1: 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Maratona Bíblica. Leitura pública da Bíblia nos Estados Unidos marca celebrações dos 250 anos do país. Washington, nos Estados Unidos, recebeu o evento chamado América Lê a Bíblia. É uma leitura pública e contínua das Escrituras que integra as comemorações pelos 250 anos da independência dos Estados Unidos. A programação, marcada no Museu da Bíblia, reúne centenas de líderes cristãos para ler a Bíblia de Gênesis a Apocalipse, isso ao longo de 7 dias. De acordo com os organizadores, cerca de 500 leitores se revezam diariamente das 9 da manhã até as 9 da noite, totalizando 84 horas de leitura pública das Escrituras. O evento reúne representantes de vários setores da sociedade, como autoridades, agricultores, pastores, educadores, artistas e famílias americanas, além da transmissão que é online e de graça. Em uma publicação nas redes sociais, artistas afirmaram que todos os participantes estavam ali unidos e lembrando, né, que são iguais aos olhos de Deus. Ao unir leitura bíblica, participação popular e líderes públicos durante o aniversário de 250 anos do país, o evento reafirma a influência histórica das Escrituras na formação moral e cultural dos Estados Unidos. Evangelismo no Brasil. Levantamento mostra aumento do desinteresse religioso entre os jovens aqui no país. Uma pesquisa conduzida pela Universidade Federal de São Paulo, em parceria com a Universidade de São Paulo, aponta um crescimento de 41,9% no número de adolescentes brasileiros que se declaram sem religião ao longo de pouco mais de 10 anos. De acordo com o levantamento, a proporção de jovens entre 14 e 17 anos sem vínculo religioso passou de 14,3% em 2012 para 20,3% em 2023. Entre os mais velhos, os níveis de vínculo religioso permanecem elevados, superando 84%. Para a psiquiatra e coordenadora da pesquisa, as novas gerações tendem a manter uma relação mais distante das instituições religiosas. De acordo com ela, esse comportamento ajuda a explicar o crescimento mais acelerado do sem religião entre adolescentes, enquanto os mais velhos preservam altos níveis de fé e prática religiosa. Mesmo diante dessas transformações, o cenário religioso brasileiro continua marcado por uma forte presença da fé, especialmente fora das grandes mudanças geracionais, indicando que o desafio das igrejas está, sobretudo, na conexão com as novas gerações.
2: Onze horas e 37 minutos.
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3: Efésios capítulo 2, versículos 8 e 9. Pois vocês são salvos pela graça, por meio da fé, e isto não vem de vocês, é dom de Deus, não por obras, para que ninguém se glorie.
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0: 11:39, Zichile Macuero, bom dia, meu amigo! Zichile Munganuanga, bom dia, meu irmão! Estamos em clima de festa, já falei e volto e friso que esta semana é uma semana que será impactante. Na verdade, senhores que me acompanham aqui na mesa, Gustavo Ferreira e meu pastor Kleber Costa, é o seguinte, nós começamos agora e vamos terminar só dia 22 de agosto com o Agosto Verde e o aniversário da Fundação. Mas, esta semana começa impactante porque Segunda do Pão hoje, terça-feira dos vencedores amanhã, quarta do Grande Mover de Deus, quinta-feira Fundação, sexta-feira Guerra contra o Mal e sábado, o dia que já tivemos aqui meia hora, com toda a criançada, as pedrinhas do reino, estaremos aqui. E domingo, aquele culto de missões que vai parar São Paulo, pastor Kleber. Por quê? Porque vamos falar sobre África, aquele continente maravilhoso, 54 países, e a banda Nhelete está conosco neste dia 26, mas também não só em São Paulo, pastor Kleber.
1: Não só em São Paulo, em várias capitais brasileiras, Rio de Janeiro, Belo Horizonte, estados que serão impactados pela unção, pela alegria. E aquilo que o pastor Aaron Delalande dizia no último programa que estávamos realizando, pastor, como nasceu a banda? Nós precisamos entender, nasceu de uma visão para a evangelização, nasceu de uma visão para ganhar almas, nasceu com um propósito de como levar aqueles que sofrem ao conhecimento de Cristo. E tudo isso nós viveremos neste culto de missão, dia 26, e é por isso que você precisa entender. No sábado, nós temos missões que serão concluídas, realizadas com as crianças, através de aventuras especiais, através de palavras ministradas, que é a EBF, ok? Terminou o sábado, acabou? Não, é a antessala do que vai acontecer aqui na sede mundial. Atenção, irmãos do estado do Rio de Janeiro, atenção, irmãos de Belo Horizonte, atenção, você que quer viver um momento de renovo, alegria, unção, adoração, pastor, porque eu entendi, ouvindo e acompanhando a banda Nhelete, que não tem lugar, pastor, para o estreitamento, não tem lugar para timidez. A timidez fica em casa, a dúvida, não tem dúvidas, não tem timidez, nada pode te impedir de louvar ao Senhor, como diz a Bíblia no livro de 2 Crônicas 20. Ali está o secreto, pastor, do que é o real adorar. Quando nós saímos com o coração disposto para adoração, nós estamos fazendo missão.
0: Fazemos missão porque levamos a alegria que o mundo não tem.
1: Aleluia.
0: Levamos a paz que o mundo não dá. Levamos a esperança que o mundo já perdeu. E então é através, e eu falava, pastor, um pouco antes, é cultural, não é? Assim como você não pode chegar no sul e falar, quem tomar o chimarrão não é de Deus, você
1: Deus
0: vai arranjar um problema.
1: Deus
0: se chegar no Mato Grosso, quem tomar o tererê, você não é de Deus, vai arrumar um problema, não é verdade?
1: Uma luta grande.
0: Se você chegar em Minas Gerais, quem tomar café e comer pão de queijo, também não vai pro céu, vai arrumar. Por quê? Estou falando de questões culturais ligadas à sociedade, e a banda Nhelete surgiu disso, porque ela entendeu. E muitas bandas africanas, muitos grupos africanos entenderam isso, que precisamos sair da igreja, levar a palavra, e foi assim que a banda cresceu. Levou a palavra, chegou até lá e Deus deu um presente. Porque para nós, africanos, talvez aqui no Brasil, pastor, e permita-me ser um pouco pesado no que eu vou dizer, talvez para muitos brasileiros não seja muita coisa vir a sede mundial. Não seja muita coisa, sabe, ter um grupo a apresentar-se. Não seja muita coisa um evento de missões. Para nós é importante.
1: Aleluia.
0: Para nós africanos é importante, porque há uma distância muito grande de realidades. O que se vive aqui e o que se vive lá. Há uma distância muito grande de expectativa. Então, nós estarmos na nossa sede mundial, podermos subir no palco, cantar, mostrar ao mundo que é o africano através de um grupo, para nós é muito especial, pastor. Então, fazemos de coração, fazemos com entrega, e nós não mudamos, tá? O que somos aqui, somos lá. O que fazemos aqui, fazemos lá. Lógico que a recepção é diferente, porque lá o povo sabe o que está a acontecer.
1: Sim.
0: Recebe, vive, e muitas almas chegam a Cristo. Então, pastor, é preciso entender que é um pedaço, não é o todo. É um pedaço daquilo que é um povo, daquilo que são jovens que vêm para adorar a Deus aqui no Brasil.
1: Missões, é missões acontecendo, é missões e ações aplicativas e direta, é missões África. Neste domingo, dia 26, atenção São Paulo, Brasil e o mundo todo, você não pode ficar de fora do momento único que nós viveremos. Traga esta pessoa, traga esta família, traga esta vida que precisa ser evangelizada, alcançada através da palavra que também será ministrada na pessoa do pastor Fabrício Beata, que trará a palavra de Deus, ele que já esteve no continente africano. E pastor Aaron, eu tenho essa certeza, esta convicção, aquela chama que estava se apagando, irmão Jonathan, no coração de muitos, aquele amor pelas almas, aquele intuito de ver o reino acontecer entre nós, vai voltar a queimar, aleluia, vai voltar a queimar no nosso interior, e você vai entender do que estamos tratando e falando quando você romper todas as barreiras e dificuldades para estar aqui na nossa sede mundial. Será um dia de consagração separado para adoração ao nosso Deus, com apresentações, com muitos vídeos, com comida típica e com o principal, com os nossos irmãos da banda Nelete recebendo a todos. E é claro, eu vi a receptividade deles, pastor, é algo tremendo, não é nada forçado, não tem personagens ali atuando, é coração aberto para viver e fazer a vontade de Deus. Então, se você quer ter um reencontro maravilhoso com o chamado de missões, você quer de outro ministério, pastor, obreiro, não importa, venha para cá e você vai entender do que estamos tratando e do que estamos falando desta grande festa.
0: Será um final de semana extraordinário, então você não vai ficar de fora. 11 horas, 45 minutos, Rádio Deus e Amor, programação A Voz da Libertação, não sai daí, porque daqui a pouquinho temos a oração do meio-dia. Estamos a falar de missão, missão se faz com oração também, é. Então não sai daí, meio-dia tem joelho dobrado, clamor ao papai e a bênção é certa. Vem conosco, vem com fé, vem com alegria.
2: Pai, Senhor Jesus, irmão, quero contar um pouco do meu testemunho. Me chamo Alete Dias, sou de Belém do Pará, moro em Ananindeua. Alguns anos venho fazendo tratamento do câncer de mama. E há 3 meses atrás fui detectada novamente com um nódulo na minha mama direita. Mas, para a misericórdia do Senhor, fiz um propósito com o meu Senhor em ajudar a Fundação Reviver. E na quarta-feira retornei ao médico. Levei meus exames para ele avaliar, irmão. E para a honra e glória do Senhor, quando o médico olhou o exame, disse que não tinha nada ali naquele exame, na minha ultrassom, na mamografia. Estou muito grata a este Deus. Irmãos, eu não era deste ministério. Me uni ao ministério da Igreja Pentecostal Deus e Amor, porque aqui eu creio que Deus fez a grande diferença na minha vida.
3: Meu nome é Francisco da Silva Corrêa. Eu vou contar uma benção que eu recebi na mão do Senhor Jesus. Deu infecção, fiquei toda inchada. Aí eu fiquei no hospital 8 dias, internada, mas eu nem comia nem bebia. Aí pedi pro médico para poder eu vir embora. Eu não estava reagindo lá de nada. Aí ele me deu alta, fui para cadeira de roda. Não tinha força, irmão, nem para orar. Tudo que eu comia, eu vomitava. Aí os irmãos lá da igreja, Deus e Amor, vinham aqui fazer campanha. E eu pedi na misericórdia de Deus, para Deus me tirar daquela enfermidade e me tirar da cadeira de roda. Aí eu falei para o Senhor, se ele me tirasse da cadeira de roda, que eu ia contar, gravar o testemunho e levar um voto para ajudar a obra de Deus. Aí ele me tirou, irmão. Ele me tirou da cadeira de roda. E o meu voto eu já paguei. Mas agora estou contando a bênção que ele me deu na minha mão. Eu não tenho nem palavra para agradecer ao Senhor Jesus, as bênçãos que ele já me deu. O meu nome é Francisca da Silva Corrêa. Amém, Jesus. Amém.
1: Tremendo que o Deus dos céus ele faz por nós aqui embaixo nesta terra quando nós fazemos propósitos com ele. E você acompanhou aí, ouvintes, o relato, o testemunho de como Deus se move quando há um propósito de sinceridade com ele. Estávamos falando e já preparando o nosso coração para o que será este fim de semana. Como disse o pastor Aaron Delalande, hoje já nós preparamos a nossa alma com aquela palavra que iremos receber e desfrutar. E por que não dizer, daqui a pouquinho, já está conosco, daqui a pouquinho, irmã Débora Miranda, também, para realizar a oração do meio-dia, aquela programação ao vivo. Ei, está pelas emissoras? Então já se prepare para nos acompanhar também através da internet, através das redes sociais, pelo canal oficial da Igreja Deus e Amor e também pelo canal oficial da nossa irmã Débora, cantora Débora, porque hoje nós teremos aquela programação que é a preparação, pastor Erwin.
0: Sim.
1: Porque nós teremos a nossa IBF sábado e nós teremos este culto de missão que será e acontecerá neste domingo,
0: sim,
1: dia 26. E você vai ter ali as palavras também e vai acompanhar através da programação com oportunidade para interagir, como nós aqui, não somos nós somente na locução, você,
0: sim,
1: tem a oportunidade também de interagir.
0: Exatamente, e lembrar a todos os irmãos o seguinte, que os eventos não acontecem de forma aleatória, não. A igreja vem num curso de oração, de clamor, de súplica, de entrega, até chegar o evento, a igreja está a trabalhar. Os pastores estão a orar,
1: sim,
0: a oração da meia-noite, a oração das 18, a oração do meio-dia, a oração das 6 da manhã. Há uma entrega contínua. Então, a igreja prepara-se todos os dias para aquilo que está a viver. E por isso, pastor, nós somos, e de forma categórica, nós somos muito claros em dizer isso. Fazemos sempre na direção de Deus.
1: Sim, porque Deus é,
0: aleluia,
1: o primordial, o principal. Foi ele que disse que nós devemos buscar em primeiro lugar o seu reino, a sua,
0: glória,
1: justiça,
0: Deus,
1: e todas as demais coisas. A graça, a unção, o poder, a virtude vai acontecer a partir deste propósito. Então você está na sintonia. Eu já quero te convidar daqui a pouquinho a nossa irmã Débora Miranda ao vivo realizando aquela oração. Já traga a situação, a batalha, o conflito, seja o que for que está desafiando aí você, confrontando a sua vida em oração.
0: Sim.
1: Não há poder que não se curve diante da resposta de Deus,
0: pastor. Não há, não existe. Então você é o nosso convidado especial. Esta semana já começa de uma maneira que glorifique a Deus. E quero só fazer um adendo aqui. Vocês que moram em outras cidades, aqui em São Paulo, são convidados, tá?
1: Sim.
0: Ah, não, porque nós moramos... Não, não, não. Os pastores estão convidados. Está todo mundo ciente deste grande evento de sábado e também domingo. Então você vai se preparar, que talvez vir nos dois possa ser difícil ou não, vai depender daquilo que você propuser no seu coração. Lembro-me eu, pastor Kleber, no mundo, sexta-feira, voltava domingo para casa.
1: Sim.
0: Dava jeito de tomar banho na casa de um, comer em casa de outro, vestir o tênis do outro, e dava tudo certo. E aí parece que para Cristo nós colocamos sempre uma pedra,
1: uma dificuldade,
0: uma barreira. Parece que para Deus nunca dá certo, mas quando queremos milagre, até a pedra é removida, pastor.
1: Sim, então é isso que precisamos fazer, entender que não há nenhum impedimento, seja local, seja aí no sentido material, financeiro. Vamos lá, irmãos do interior da Grande São Paulo, irmãos que estão nas cidades ligadas aqui também a São Paulo, povo da Zona Leste, da Zona Norte, da Zona Sul, do grande ABCDMR, eu não creio que você vai deixar o seu pequeno, a sua criança, aí no sábado, sem trazê-lo para participar desta escola bíblica de férias. Eu não creio, meu irmão, você que tem um chamado, que foi alcançado pelo evangelho, vai negligenciar este culto especial de missão no domingo, com a presença já confirmada da Bananelete. Não posso crer, porque acontece uma vez, pastor, um ano.
0: É verdade.
1: Vozes da África, nós estamos tendo esta oportunidade, um ano já se vai, falta 5 meses para encerrarmos este ano, e esta pessoa tem que tomar essas oportunidades como única.
0: É, ao som da timbila. Timbila é um instrumento típico feito em Moçambique. É, Kauri, mesmo não. É, esse diz assim, ó, escute aí, Satanás, porque nós estamos lavados no sangue. Ah, não tem como vencer esse povo. Aumenta o som, Jonathan, porque é a festa do povo de Deus.

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1: Sim, você está convidadíssimo a viver, porque você vai encontrar instrumentos típicos, não é? Da região, do povo, mas também você vai poder aprender novas línguas. Este louvor é cantado em Xona. Você Sim. vai ter Xona, Xangana, Maronga, Matsua. São as línguas faladas tradicionalmente Sim. em Moçambique. E eu vou dizer uma coisa, pastor. Existem pastores que ficam na localidade, aprendem essas línguas para depois poder pregar ao povo.
2: Sim, para
1: ter isso também
2: língua.
1: Missão.
2: Isso missão passou. Por exemplo, quando nós estávamos ali, notávamos que em diversos lugares, em diversos locais, havia pessoas de idade que até nem aceitavam outra abordagem, a não ser no próprio idioma
1: Exatamente.
2: Local. E isso facilitava quando tinha uma pessoa, quando íamos pregar, pastor, tínhamos que acompanhar uma pessoa, nos acompanhava e ela interpretava para que todos recebessem a palavra.
1: Então, é importantíssimo você vai estar. Por quê? A nossa igreja é uma igreja missionária e evangelística. Ela carrega os dois. E é importante. Muita gente me encontra, pastor, eu quero fazer missão, a igreja não chama. Eu falei, chama. Mas você já tirou o passaporte? Não. Fez o inglês? Não.
2: Não.
1: Fez o espanhol? Não.
2: Não.
1: Conheceu outra língua? Ih, pastor.
2: Tá orando, jejuando nesse propósito? Não. E como faz?
1: Aí fica difícil, pastor. Isso eu estou a dizer por quê? Se você vai para um país que fala a língua espanhola e você não fala o mínimo, você mostra que não está identificado com aquele povo.
2: Sim.
1: Por que o apóstolo Paulo teve grande sucesso na mensagem? Tanto romano como judeu.
2: Sim,
1: então,
2: alcançou a todos.
1: Ele tinha a língua dos dois povos, ele tinha os dois nomes, Saulo para o povo judeu e Paulo para o povo romano.
2: Sim.
1: Tanto é que quando ele vai se identificar a Roma, ele é Paulo. Volta para casa, ele é Saulo.
2: Saulo.
1: Então, é preciso entender isso. Por quê, pastor? É para chamar a atenção do povo de Deus que a nossa igreja continua a fazer a obra desde 1962.
2: Esta obra não para, uma obra missionária, uma obra evangelística, uma obra que neste domingo, dia 26, não vai falar, vai demonstrar os efeitos da missão com palavras, com louvor, com adoração e com muita alegria venha preparado para ser impactado. Pastor, eles estavam ali louvando, o senhor disse, Kleber, meu corpo está arrepiando. E quando o senhor começou a interpretar da língua local para o português, eu disse, meu Deus,
1: coisa
2: que
1: linda.
2: Mensagem, que mensagem, que palavra.
1: Demais.
2: Então é isso que você vai entender, o que vai acontecer já está no coração de Deus, então coloque, reordene a sua agenda, reordene as suas prioridades e não deixe nada te roubar este culto e esta oportunidade de missão que será neste dia 26, tema África.
1: Será um dia impactante e você é o nosso convidado especial. Meu povo, 11 horas e 57 minutos, nós já caminhamos para o término da nossa programação, mas eu quero chamar a sua atenção. Pastor Kleber, o senhor ministra hoje,
2: Sim.
1: 19h30, eu sei que o senhor tem vindo em um estudo, em uma mensagem toda ela casada e toda ela alinhada. O que nós podemos esperar para hoje, pastor? Não no tema espiritual, porque Deus é quem faz, mas o que nós podemos esperar daquela palavra boa hoje, pastor?
2: Uma orientação, pastor, que abrirá a nossa mente, o nosso coração, sobre o principal propósito de Cristo, que é ide e fazei discípulos. Uma palavra que será nos dada neste intuito para despertar toda a igreja, para cada um assumir o propósito e fazer a missão pela qual Jesus nos colocou. Ele entregou a sua vida para que fôssemos e dessemos muito fruto. O tema de hoje é esse.
1: Nada melhor dentro de uma semana missionária, missão com as crianças no sábado, missão com a igreja no domingo, nada melhor do que isso. Então você é o nosso convidado especial. Lembrar que transmitido pelo Facebook, YouTube e também pelo Instagram da nossa igreja, Deus é Amor. Pastor Kleber, considerações finais para nós encerrarmos?
2: Ficamos por aqui já aguardando a nossa irmã Débora Miranda, que já se prepara para clamar a Deus conosco.
1: Da minha parte é tudo, um beijo no vosso coração, um abraço. Jonathan, meu amigo, foi bom ter trabalhado contigo nesses dois dias aqui, foi maravilhoso. Amanhã, volta com vocês, presbítero Levi Muniz, o filho da casa. E eu estarei com vocês à noite, no culto transmitido à noite, e também na rádio, a programação A Voz da Libertação. Fique na paz de Cristo, Tavonana, nos veremos. Tatara Mundzuco, até amanhã, Rossi Catequissa. Que Deus te abençoe.
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0: Senhor nosso Deus, nós estamos gratos, ó Deus, por mais uma vez nós estarmos na Tua santa presença. Senhor, nós sabemos que Tu és o único, Tu és o único e suficiente Deus. E por isso nós estamos diante do Senhor, com nosso coração humilhado, com nosso coração sincero e aberto, porque não podemos esconder nada do Senhor. Senhor, nós chegamos diante da Tua santa presença sabendo que o Senhor não lançará fora todos aqueles que se achegam a Ti com o coração verdadeiro. Ó Senhor, meu Deus, nós queremos Te glorificar por mais um dia. Nós queremos Te louvar por mais uma semana que começa. Te louvar, Senhor, pela salvação. Ah, meu Deus, quantos neste momento não conhecem a Ti, não conhecem o Teu nome, não sabem da Tua grandeza, não conhecem o Teu amor. Mas o Senhor fez chegar a nós a Tua palavra, revelou a nós a Sua misericórdia, a Sua graça. Ó Senhor, em nome de Jesus Cristo, nos achegamos a Ti em oração, com milhares e com milhares de ouvintes, internautas que neste momento dobram os seus joelhos em humilhação, em oração, que esperavam este momento para derramar os seus corações. E como é bom nós sabermos que o Senhor ouve, que o Senhor responde às orações, às súplicas, onde a fé, ela está presente. Senhor, meu Deus, em nome de Jesus, nós estamos aqui, Senhor, para Te agradecer também pelas tribulações que formam a nossa fé mais sólida, que formam o nosso coração mais sólido e nossos pés mais firmes na rocha. Senhor, nós sabemos que o vento sopra forte, mas a nossa casa está firmada na rocha. E o Senhor não dá um vento tão forte que esta casa não venha a suportar. Ó Espírito Santo, nós sabemos que o Senhor estaria conosco todos os dias. Quando o Senhor Jesus ascendeu aos céus, o Senhor prometeu que o Senhor ficaria conosco e nós cremos nesta promessa. E que o Senhor está conosco, nos ensinando todas as coisas, consolando os nossos corações, nos livrando, nos dando graça, nos cobrindo de amor. Sim, meu Deus, como Te agradecer. Mais uma semana começou e nós vamos precisar do Senhor. Nós vamos precisar do Senhor nas decisões que nós vamos tomar esta semana. Nós vamos precisar do Senhor para tudo que formos fazer. Espírito Santo da verdade, humildemente nós entramos na presença santíssima do Senhor, humilhados, porque nós temos que reconhecer mesmo que nós não somos nada, Senhor. Receba a nossa adoração neste dia. Nós paramos tudo que estamos fazendo para adorar e para louvar o Seu nome. Oh, Santíssimo Deus, como é bom nós termos esta comunhão íntima. Nós dobrarmos os nossos joelhos, nós invocarmos o Seu nome e nós sentimos esta Sua presença. Aleluia. Ó Senhor, meu coração se exalta em alegria. Não em orgulho, em alegria, Senhor. Por saber que Tu és um Deus verdadeiro, que o Senhor está nos ouvindo. Ó Deus dos céus e da terra, Deus dos impossíveis, Deus dos antigos, do presente e do futuro, nós estamos aqui, Papai. Olha para nós agora com olhar de misericórdia. Nós precisamos tanto de Ti, Senhor. Como somos pequenos, como somos miseráveis e carentes da Tua graça. Muito obrigada, Senhor, pelo pão sobre a nossa mesa. Muito obrigada, Senhor, pela família que Tu nos deste. Obrigada, Senhor, pela maravilhosa palavra que chegou até nós.
1: Palavra esta, Senhor, que transforma vidas. Palavra poderosa que tem poder de mudar pensamentos, reinos. O Senhor tem poder sobre todas as coisas. E é este Deus que nós servimos. E é este Deus que nós louvamos no dia de hoje. Perdoa as nossas ofensas. Perdoa as nossas, muitas vezes, a nossa ansiedade. Acordamos ansiosos, Senhor. Dormimos ansiosos. Achando que podemos resolver. E esquecemos de que a Tua palavra diz que nós devemos lançar sobre o Senhor toda a nossa ansiedade, porque o Senhor tem cuidado de nós. Senhor, nos ajude na nossa pequenez. Ah, Senhor, eu sei que quando o Senhor olha para nós, o Senhor vê o Seu Filho Jesus Cristo, porque nós não somos dignos de nada. Senhor Jesus, nós queremos Te agradecer por aquele sacrifício glorioso, sem medidas, sem preço, porque o Teu sangue, Senhor, tão valioso, que não temos como colocar um preço nele. Aquele sangue maravilhoso que custou a nossa salvação. Ó, Senhor, ali na cruz o Senhor se fez pecado por nós. Ali o Senhor pensou em cada um de nós. Nós nem existíamos e o Senhor já pensava em nós. O Senhor já nos escolhia para vir a este mundo. Ó, Senhor, obrigado por esta salvação tão gloriosa e tão maravilhosa que o Senhor nos dá, nos oferece todos os dias. Vem, Espírito Santo. Vem agora fazer-nos reconhecer a nossa pequenez, a nossa miséria. É somente pelo Teu Espírito Santo que nós podemos reconhecer o quanto nós somos pequenos. Senhor, que nós possamos reconhecer quando estamos fora da Tua palavra. Reconhecer a nossa altivez, o nosso orgulho. Senhor, como nós vamos pedir curas do nosso corpo físico se nós precisamos, antes de tudo, reconhecer que nós precisamos ser curados por dentro. Curados na nossa alma, no nosso espírito. Senhor, nos humilhamos agora. Eu, juntamente com milhares e milhares de ouvintes, reconhecemos os nossos pecados. Reconhecemos a nossa miséria, Senhor. Reconhecemos o quanto nós precisamos de Ti, Jesus. Perdoa-nos, Senhor. Perdoa as nossas palavras que foram mal faladas no momento errado. Pessoas, meu Deus, que muitas vezes foram ofendidas por nossas palavras. Perdoa os maus pensamentos. Perdoa, Senhor, as nossas más ações. A nossa indiferença ao necessitado. Porque a Tua palavra diz, Senhor, que quando nós alimentamos o necessitado, quando alimentamos o faminto, estamos alimentando o Senhor. O Senhor diz: tive fome e não me deste de comer. Tive sede e não me deste de beber. Senhor, que o nosso coração seja despedaçado. Este coração de pedra seja quebrado. E feito e refeito um coração de carne. Espírito Santo da verdade, vem agora transformar estas vidas que me ouvem e que oram comigo. Que ao entrar a minha voz neste recinto, a Sua presença também esteja entrando aí, Senhor. E quando o Senhor entra e quando o Senhor chega, coisas maravilhosas acontecem. Senhor, a Sua presença é inegociável. Senhor, nós queremos a Sua presença. A Sua presença faz. A Sua presença remove coisas que não são e fazem ser. Ó, Senhor, quantas vidas estão agora diante deste rádio, diante deste computador, quantas pessoas com celular, Senhor, ligados, este aplicativo orando conosco, nesse dia de aflição, nesse dia de lágrimas, Senhor, de luto, de perda. Sim, Senhor, a nossa vida, a perda, sim. Mas o Senhor completa, o Senhor alivia a carga, o Senhor transforma pensamentos. Senhor, venha curar corações que estão feridos. Eu não sei a situação. Esta pessoa que está longe de Ti, mesmo sabendo que ela precisa voltar, mas ela não consegue. É verdade, por nós mesmos, nós não conseguimos nada. Sem Ti, nada podemos fazer, Senhor. Meu Deus, que pelo menos ela consiga abrir os lábios e pedir socorro. Ela somente derrama lágrimas e não consegue falar nada, Senhor. Tu és, Senhor, o médico dos médicos. Tu és o Senhor dos aflitos e dos inconsoláveis. Venha, Senhor, fazer esta obra. Eu apresento a Ti, Senhor, almas que estão gemendo em busca da verdade. Eu apresento a Ti nações, meu Deus, que não conhecem a Ti. Eu apresento a Ti, Senhor, a Índia. Ali há milhões de deuses, mas ainda o Senhor não foi apresentado. Visita, Senhor, agora aquela nação. São tão zelosos, mas ainda não encontraram a verdade. A China comunista, meu Deus, a Coreia do Norte, Indonésia, Mongólia, quantos países, meu Deus, quantos países da África ainda também não tiveram este privilégio, esta oportunidade de conhecer a Ti. Oceania, Ásia, Senhor. Mas muitos missionários estão tentando entrar nesses lugares proibidos de falar do amor supremo, do amor maravilhoso do Senhor. Abre portas, abre fronteiras, Senhor, para que os Teus servos possam ter esta oportunidade gloriosa de levar o Teu Evangelho, de levar o Seu amor. Eu oro por esses missionários, meu Deus, que não somente estão nesses países, mas que estão nas comunidades, que estão nas ruas destas cidades, das nossas cidades, distribuindo um folheto, talvez numa praça desta cidade, falando. Parece que está falando sozinho ao vento e ninguém quer ouvi-lo. Mas, Senhor, Tu conhece todas as coisas. Seja provisão para este missionário. Dê a providência para este missionário. Visita esta pessoa, meu Deus, que deixou o seu lar para levar o Evangelho a um lugar tão distante, talvez a um presídio, a um hospital, a um leito. Essas pessoas que estão como capelães, meu Deus, nesses hospitais infantis. Senhor, quanta gente desesperada. O mundo geme sem a Tua presença, Senhor. O mundo geme sem sentir o Seu amor. Ó, Jesus, por favor, por Seu amor, envie missionários, envie pessoas cheias de amor para abraçar essas pessoas que estão buscando a verdade. Quantas pessoas estão agora dizendo: onde está um Deus verdadeiro? E eu quero conhecê-lo. Se revele a elas, ó Pai. Se revele. Envie um servo, envie uma serva para mostrar o Seu amor. Talvez nem precise pregar, mas apenas levar o exemplo da Tua palavra, o amor. Porque sem amor não há evangelho. Sem amor não há evangelho. Porque o evangelho, Senhor, é igual ao amor. Como o Senhor demonstrou quando o Senhor esteve aqui. O Senhor abraçou a todos. O Senhor recebeu a todos. O Senhor conversou com todos. O Senhor era caluniado, o Senhor era perseguido, mas nem por isso deixou de abraçar, deixou de amar, até mesmo aqueles que Te perseguiam, Senhor. E nós precisamos fazer o mesmo. E nós não fazemos o mesmo, nós não abraçamos o inimigo, nós não alimentamos o inimigo, Senhor. E nós reconhecemos isso. Perdoa-nos. Nós precisamos ser como o Senhor, imitar o Senhor. E muitas vezes buscamos algo que não é eterno. Buscamos algo passageiro, Senhor. Nós temos buscado algo passageiro. Mas o Senhor diz e nos ensina em Tua palavra que devemos buscar as coisas que são do alto. Pensar nas coisas que são do alto. E nós não temos pensado. Nós temos pensado em coisas que passam. São benefícios passageiros, Senhor, perdoa-nos. Eu sei que o Senhor tem visto a nossa pequenez, a nossa miséria. O Senhor só tem a misericórdia da gente. Ó, Senhor, visita agora, meu Deus, os desesperados, aqueles que estão agora diante de uma linha de trem. Não permita, Senhor, que tirem suas vidas. Aqueles que estão sobre um viaduto agora, em cima de um prédio, querendo tirar suas vidas, Senhor. Mas nós vemos orações egoístas. Me abençoa, e nos esquecemos destas vidas. Perdoa-nos por isso, Senhor. As nossas orações têm que ser altruístas. As nossas orações temos que pensar naqueles que estão morrendo, que estão perdendo as suas vidas, que Satanás está estraçalhando elas. Não, Senhor, nós pensamos em nós. Somente na nossa família. Nós dobramos os nossos joelhos e somente pedimos para nós. É verdade. Perdoa-nos por isso, Senhor. Ah, meu Deus, eu não quero me achar em falta diante de Ti, Senhor. Eu quero reconhecer o quanto eu preciso mudar. Nós queremos mudar, Senhor. Esta oração é de humilhação. Eu não consigo ficar em frente a esses microfones e ficar pedindo. Eu quero somente me humilhar e reconhecer o quanto nós precisamos mudar, Senhor. Pedir para a nossa vida espiritual. Orações nós pedimos, sim, Senhor. Nós temos, vamos dizer assim, a oportunidade de pedir para o Senhor curar nossas enfermidades, sim. Mas nós nos esquecemos da nossa vida espiritual. Quando ligamos o rádio, ouvimos tantas orações curando, Senhor. Cure aqui, cure ali, resolva o problema, abençoe a família, abençoe o trabalho. Mas muitas vezes não ouvimos orações de humilhação, onde reconhecemos o quanto nós somos maus, o quanto somos pequenos, o quanto precisamos nos humilhar, mudar a nossa vida, mudar as nossas atitudes e sermos crentes de verdade, não somente de aparência. Julgamos, não é verdade, Pai? Julgamos as pessoas e nos esquecemos de julgar a nós mesmos. É como diz Tua palavra, se nós nos julgássemos, não seríamos julgados. Mas o Senhor nos julga. Ó, Senhor, não queremos ser achados em falta. Por isso estamos aqui reconhecendo o quanto nós precisamos mudar. Mudar as nossas atitudes. Mudar as nossas palavras. Nós precisamos, Senhor, brilhar por onde nós passarmos. Com as nossas atitudes, na nossa casa, na nossa família. Principalmente quando não há pessoas que ainda não aceitaram a Ti. Como elas crerão, Senhor? Se não brilhamos, se não somos luz dentro da nossa casa, como lá no emprego, Senhor, vamos ganhar vidas se não brilhamos no emprego, na escola? Perdoa-nos por isso, Senhor. Ó, meu Deus, quantas irmãs oram comigo agora, pedindo agora, Senhor, a libertação dos seus esposos, dos seus filhos.

Vem, Senhor, nos revele isso. Revele-nos, Senhor, como buscar o Seu reino e a Sua justiça. Porque demais coisas o Senhor vai acrescentar e o Senhor vai cumprir a Sua palavra, porque ela é fiel. A Sua palavra é fiel. Ó, Senhor, como é bom nós servirmos o Senhor. Como é bom nós termos um Deus como o Senhor, que não falha. Um Deus que nos cobre com o Seu amor todos os dias, cobre a multidão de pecados que praticamos. Senhor amado, visita agora esta pessoa que está desviada. São anos, Senhor. E ela sabe completamente que precisa voltar. Mas onde estão as forças? Onde estão, meu Deus, as pessoas para ajudá-la? Onde estão os discipuladores para estender a mão, para trazê-la até sua casa? Senhor, eu sei que os Teus olhos buscam os fiéis da terra. Se o Senhor está buscando, é porque está difícil de encontrar, né, Senhor? Ah, meu Deus, nosso coração é mau, nós somos pecadores. Mas, meu Deus, que a Sua graça nos cubra hoje. Que a Sua misericórdia nos alcance hoje. Queremos cumprir a Sua palavra, que por nós mesmos nós não conseguimos. Não queremos ser crentes religiosos para seguir regra, mas para seguir a Tua palavra em amor. Sim, Senhor, não adianta sermos crentes sem amor. Não adianta. Não vai adiantar nada, como o tino que sine, é o sino como o tine, ele fica vibrando e não tem nenhum resultado disso. É como o sino que tine, é verdade, sem resultado. Senhor, não seria demais, Senhor, mas eu pediria que o Senhor derrame do Seu amor sobre nossos corações. Porque quando a gente tiver amor, as coisas vão acontecer. As almas vão chegar a Ti, Senhor. Nós vamos abraçá-las, nós vamos ter paciência de cuidar delas. Sim, Senhor. Derrama deste amor, que é o maior dom que ninguém tem pedido. A maioria das vezes pedimos outros dons. Dom da palavra, Senhor. Nós vemos pessoas pedindo o dom da revelação. Mas sem amor, de nada adianta. Podemos falar línguas diferentes, língua dos anjos, mas sem amor, de nada vale. E muitas vezes nos esquecemos disso. Nós queremos este dom derramado sobre as nossas vidas, para que sejamos diferentes. Aí sim, Senhor, nós vamos levar no nosso peito o distintivo do Evangelho, que é o amor. Aleluias. Amaste me candalabas. Aleluias, aleluias. Que presença maravilhosa que eu sinto aqui nestes estúdios, Senhor. Obrigado pela Sua presença. Obrigado pelo Seu amor. Como é bom falar contigo, Papai, através do Seu Filho Jesus. Realize essa obra de salvação agora, Senhor. Vamos lançar a rede. É o Senhor quem faz a obra nos corações. Não é por muito falar que seremos ouvidos, mas é pela ação do Teu Espírito Santo. Esta oração é feita no nome de Jesus Cristo. E eu Te agradeço também no nome do Senhor. Amém e amém, Jesus. Oh, glória a Deus. Glorifique ao Senhor, ouvinte e telespectador. Como é bom nós sentirmos esta presença. É maravilhoso nós sentirmos esse Senhor conosco. E eu sei que você nos acompanhou, talvez você não disse nada. Você simplesmente fechou os olhos e ficou ouvindo esta oração. Mas você sentiu uma paz tão grande no coração, não é? E eu quero dizer para você algo que muitas vezes talvez você esteja já cansado de ouvir. Que Jesus não desiste de você. E uma coisa interessante, não existe outro caminho. Não há outra porta a não ser essa. Não adianta. Você vai bater

Tem tantas portas, mas nenhuma delas vai se abrir para você. Jesus é a única porta. Jesus é o único caminho que te leva à salvação, que te leva ao céu. E eu ofereço a você esse Jesus hoje. Esta é a oportunidade de você mudar de vida. Financeira? Não. Jesus faz a mudança completa em todas as áreas da sua vida. E o mais importante, você sair dessa vida de desespero, dessa busca incansável, deste vazio. É que eu sempre digo, nós nascemos com vazio existencial. Todos nós nascemos com vazio. E esse vazio tem o tamanho de Deus. E é esse Deus que eu estou te oferecendo hoje através de Jesus Cristo, que morreu na cruz por você. E lá na cruz ele se fez pecador por causa de você. E ele te oferece hoje salvação, para que um dia você possa estar com ele nos céus. Você quer receber esse Jesus? Você quer aceitá-lo agora? Se você quiser, se você aceita ele agora, feche os olhos. E você vai repetir essas palavras comigo. E você também que quer retornar aos caminhos do Senhor. Ore assim, nesse instante. Senhor meu Deus, em nome de Jesus Cristo, eu ouvi a tua palavra através desta oração. E eu quero, Senhor, mudar de vida. Eu quero te servir. Me ensine, Senhor, a ser um servo, uma serva fiel. Perdoa todos os meus pecados. Lava a minha vida, Senhor. Eu quero ter uma vida nova, começar uma nova caminhada com o Senhor. Espírito Santo, em nome de Jesus, venha ser o meu companheiro, me dando forças, me ensinando a servir o Senhor. Arranca, Senhor, todo o meu passado e lance ao mar. Meu Deus, eu quero servir ao Senhor. Escreve o meu nome agora, aí no livro da vida, para um grande dia onde eu estarei eternamente com o Senhor. Em nome de Jesus. Em nome de Jesus. Amém, amém, amém. Aleluia. Louvado seja o nome do Senhor. Seja bem-vindo, seja bem-vinda à família do Senhor. A partir de agora, você é um servo de Deus, membro da igreja Pentecostal Deus é Amor, da nossa igreja querida, Igreja Deus é Amor. Você não está sozinho. A partir de agora, você terá o Senhor para te ajudar, o Espírito Santo para te ensinar todas as coisas. Quando você precisar, é só gritar: Senhor, me ajude. Fale com o Senhor como você está falando comigo, como eu estou falando com você. E temos um contato para você ligar agora, gratuitamente, através da linha do WhatsApp, para você falar com um dos nossos pastores que está ali do outro lado da linha, para te ajudar e para te orientar, para você acompanhar agora as aulas de batismo, através deste WhatsApp. Anote aí, 9, aqui 11, aqui em São Paulo, 11 9 50 94 46 45. 11 9 50 94 46 45. Você vai ligar, você vai dizer: eu aceitei Jesus pelo rádio agora e eu queria receber as orientações para eu ser um membro da Igreja Deus de Amor, ser batizada nas águas, em nome do Pai, do Filho e do Espírito Santo. Tenha uma boa tarde na presença de Deus. Não desligue o seu rádio, não desligue aí o seu aplicativo, porque agora estou aqui já com o programa Mensagens Cantadas ao vivo e também nos canais do YouTube da Igreja Deus de Amor, da nossa Igreja Deus de Amor Oficial. Entre lá agora, Igreja Deus de Amor Oficial, ou então no meu canal, Débora Miranda Oficial. Nós vamos agora já direto para o programa Mensagens Cantadas.

0: Alô, São Paulo, Brasil, aqui estamos chegando. Como que está sua segunda-feira? Na bênção? É. Só de nós estarmos vivos é um privilégio. Louvemos ao Senhor por mais um dia, pois esse dia foi Ele quem o fez. Eu estou feliz, e você? Como tem passado? Segunda-feira não é brincadeira, não, né? Não é brincadeira, tá todo mundo ali no relax, sabe? Domingo cansado, vai descansando, descansando. Chega segunda-feira, o corpo tá querendo descansar de novo. Que bom saber que você está aí do outro lado, acompanhando a gente. Você que está todas segundas-feiras, todas as terças, quartas, todos os dias nos ouvindo. Muito obrigado, Deus abençoe. Aqui no microfone, vos saúda na paz de Cristo Jesus, Débora Miranda. E como acontece toda segunda-feira, ao vivo, a cores, nós estamos aqui nos canais do YouTube da Igreja Deus e Amor Oficial e também no meu canal, Débora Miranda Oficial. Nós temos a nossa pergunta, que eu quero todo mundo participando. Mas alô, família de Deus, alô, povo de Deus, alô, povo abençoado. Está no ar o programa mais musical, mais inspirador do seu rádio. Seja muito bem-vindo, seja muito bem-vinda ao seu, ao nosso MC. Uma segunda-feira maravilhosa, e essa segunda-feira está começando com S maiúsculo e com A bem grande, de abençoada, que a sua vida, a sua casa e a sua família, no início dessa semana, comece debaixo da unção do Senhor, né? Da paz gloriosa, aquela paz que excede, que vai além do nosso entendimento. Não importa como foi a semana passada, o domingo foi difícil, irmã Débora? Foi. Ah, é, hoje é um novo dia. É, novo dia, o Senhor nos dá as misericórdias do Senhor. Elas se renovam mais uma vez, né? Estão aí, são tão especiais, se renovaram esta manhã. E grandes coisas o Papai tem para nós no dia de hoje. Avise os vizinhos, vai compartilhando aí. Os nossos canais aí do YouTube estão já on, já estão ligadinhos. E vocês devem compartilhar também aí no WhatsApp. Compartilha aí com seus amigos do WhatsApp, o grupo aí da família. O nosso programa, tá certo? E nada melhor do que a gente começar ouvindo já um louvor, mas antes da nossa pergunta do dia, em seguida já louvor, né, Medina? Vamos então para a nossa pergunta de hoje.
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0: A nossa pergunta é o seguinte. Você tá sabendo aí da novidade? Deixa eu te perguntar, como que está aí a sua situação nessa pergunta? Talvez você esteja envolvido, involucrado, como dizem em espanhol, nesta pergunta. A depressão, que é um tema que muita gente está envolvido. No meio evangélico, a depressão mostra uma fraqueza espiritual? Ou ela é algo que deve ser tratado, ou é uma situação que deve ser tratada como a doença da mente, do corpo? O crente poderia usar uma ajuda médica e psicológica sem parecer que ela perdeu a fé, que ela tenha perdido a fé? O que que você pensa? Porque a gente vê esse tema depressão muito hoje, não somente no meio secular, mas também crentes depressivos, não é? E no meio evangélico, é um sinal de fraqueza espiritual que a pessoa está sem fé para sair dessa situação? Ou é uma doença como qualquer outra do corpo, mas é uma doença psicológica que pode ser tratada sem que a pessoa seja julgada, né? Ou que ela sinta que ela tenha perdido a fé. Enquanto vocês vão pensando, vocês podem mandar aí, né, pelo WhatsApp 119-8292-3392 ou pelos canais do YouTube, que é a Igreja Deus e Amor Oficial, lá pelo canal do YouTube Débora Miranda Oficial. Vocês podem ir mandando a sua opinião, eu quero ouvir vocês, eu quero saber a opinião de vocês, todo mundo participando, eu quero todo mundo aí com o dedinho já participando e mandando a opinião, enquanto nós vamos ouvindo o primeiro clipe e assistindo o primeiro clipe do MC Music, que é a nossa gravadora MC Music, que está com tantos lançamentos bonitos. Nós vamos ouvir um novo, um quentinho que saiu agora, Priscila Santana, Ele Vive.

O Senhor vive, o Senhor está vivo entre nós. E nós temos uma grande novidade, tá sabendo? Quem será que vem chegando aí? Quem é? Quem é? Inhelete vindo de Angola? É domingo que vem, já chegou o dia. Você vai vir? Eu vou. Domingo que vem, uma grande festa aqui em São Paulo. Que maravilha. Que maravilha, que coisa linda. É a verdadeira, genuína adoração, né, gente? Fala a verdade, olha isso, olha isso. Ouça isso, gente. Domingo que vem aqui na sede mundial. Eu vou cantar com eles. Eu vou abrir a boca, eu vou pular de alegria. Olha, isso que é adoração, hein? Solta aí, Netina. Solta aí. Grupo Inhelete da nossa Igreja Deus de Amor de Angola. Se eu fosse você, eu programaria esse compromisso que você tem domingo, para outro dia. Porque você vai estar aqui conosco, mas vai ter que estar sim. Domingo que vem, Grupo Inhelete de Angola, África, no culto de missões. Das 3 às 5, nós estaremos levantando também as nossas mãos. Estaremos adorando ao Senhor, aprendendo com eles. Porque esta é a verdadeira adoração. Adoração genuína, verdadeira, está com esse grupo aí, com os africanos. Que maravilha, que o Senhor seja louvado. Que o Senhor seja adorado. Igreja Deus de Amor em missões. Uma igreja missionária, Igreja Deus de Amor. Então vai ser no próximo domingo, das 3 às 5 da tarde. Teremos aqui também, estamos buscando trazer comidas típicas lá de Angola para vocês experimentarem. Estaremos trazendo a decoração típica também da Angola. Vai ser uma tarde glorificada ao Senhor, exaltada ao Senhor. Será uma tarde onde a presença de Deus será maravilhosa, onde o Senhor vai operar, onde o Senhor vai transformar vidas. E como isso acontece? Como que você pode ser um missionário neste culto? Trazendo alguém com você. É, isso mesmo. Trazendo uma pessoa com você. Sabe aquela pessoa que sempre fala que vai vir, você vai convidar ela. Olha, vai ter um grupo lá de Angola, lá da África, vai fazer uma apresentação maravilhosa, vai ser uma festa na minha igreja e eu quero levar você lá. E você vai fazer um convite cheio, não é um convite vazio. O vazio é, vai lá, aqui está o endereço, vai lá, vai ser tal dia, tal hora, esse é o convite vazio. Mas o verdadeiro missionário é aquele que vai atrás. Aquele que pega o carro, vai lá, passa na porta da casa. Aquele que pega o ônibus, vai lá, desce no ponto de ônibus, perto da casa, pega a pessoa, pega um Uber, leva. É esse o convite verdadeiro. Vamos fazer, então, praticar a viagem missionária? Vamos fazer o convite verdadeiro cheio e o convite missionário verdadeiro? Então, vamos lá. Todo mundo se comprometendo diante do Senhor agora de trazer uma pessoa. Eu vou tentar fazer o máximo de trazer pelo menos uma pessoa comigo. Pelo menos uma pessoa eu vou trazer para este culto missionário que acontece neste domingo agora. Domingo próximo, dia 26, no horário das 15 horas. No horário das 15 horas até as 17. Com certeza Deus fará obras maravilhosas. E na mesma semana, este grupo estará no Rio de Janeiro e também depois em Belo Horizonte, na nossa Igreja Deus e Amor. Atenção, Rio de Janeiro, atenção, Belo Horizonte. Eles estarão também se apresentando, louvando ao Senhor, na nossa Igreja Deus e Amor do Rio de Janeiro, Senador Pompeu, e também lá no bairro do Cabana, em Belo Horizonte, Minas Gerais. Não se esqueçam, o Senhor está presente no meio dos louvores e Ele também trabalha no meio dos louvores. No próximo domingo, então, estamos aguardando a sua presença, entrada grátis.
Temos um amplo estacionamento para você deixar o seu carro e cultuar ao Senhor. Cheguem cedo para você ter ali o seu carrinho guardadinho, uma reserva ali no seu carrinho, né? Para você estacionar ele direitinho, porque esse estacionamento enche, hein? Mas o mais importante é nós fazermos a obra missionária. Não adianta a gente ir lá prestar um culto a Deus, fazer... Vamos lá no culto missionário, mas não ser um missionário. Não faz muito sentido, não é? Vamos praticar a obra missionária. Vamos dar a nossa oferta. Nós vamos apresentar o trabalho missionário, alguns vídeos que nós vamos apresentar a vocês, do que nós estamos fazendo de obra missionária no continente africano. E eles estarão apresentando muitos hinos, louvando ao Senhor, neste dia 26, no próximo domingo, das 3 às 5 da tarde, aqui na sede mundial das Igrejas Deus e Amor.

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2: E a nossa pergunta continua no ar enquanto vocês vão pensando, né? Eu vou meditar com vocês e a nossa pergunta é essa. A depressão no crente é uma fraqueza espiritual, é falta de fé? Ele perdeu a fé? Ou é uma doença do corpo? É uma doença psicológica como qualquer uma, como pneumonia, e tem que ser tratada? O que que você pensa? O que que você acha? O WhatsApp é 98292-3392, ou então pelos canais do YouTube Igreja de Deus e Amor Oficial, ou então no meu canal Débora Miranda Oficial. Vamos meditar? Não, medindo um pouquinho. Deus tem palavra de vida, de cura, de bênção para a nossa vida no dia de hoje.
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2: Que alegria poder abrir os microfones da nossa rádio e esta palavra, a palavra do Senhor, abençoar a sua vida. Abençoar a sua casa, a sua jornada que se inicia. Hoje é segunda-feira, né? E o sol nasceu. Uma nova semana começou e junto com ela, as engrenagens do mundo, né, voltam a girar naquela velocidade assustadora que a gente bem conhece. E deixa eu te perguntar uma coisa, como está a sua alma hoje? Você conseguiu descansar no final de semana? Ou o seu corpo já acordou cansado, com a mente cheia de preocupações, pensando nos boletos, nos prazos, nos problemas que te esperam? Nós precisamos parar e refletir sobre os tempos em que estamos vivendo. Olha ao seu redor. Nós estamos vivendo na era da hiperconexão. Está todo mundo conectado, né? Onde as telas não param, o excesso de informações nos bombardeiam a cada segundo e as notícias parecem que vão nos engolir, não é? É um mundo de aparências, não é? E esse mundo onde todo mundo parece feliz nas redes sociais com suas selfies, todo mundo sorrindo, mas os consultórios médicos estão cheios de pessoas com depressão, crise de ansiedade, os consultórios de psicólogos estão cheios de pessoas com síndromes do pânico, mas as redes sociais estão cheias de pessoas felizes, entre aspas. O mundo lá fora está correndo, né? Gritando, infelizmente adoecendo por falta de paz. É por isso que o Espírito Santo de Deus te trouxe até esta sintonia hoje. Por isso você ligou o rádio, ligou seu aplicativo, para te dizer, não se amolde ao ritmo deste mundo que está cego e que jaz no maligno. Não permita que a pressa dos homens roube a paz que Cristo te deu. A palavra do Senhor diz no livro do profeta Isaías 26, versículo 3. Tu, Senhor, guardarás em perfeita paz aquele cujo propósito é firme por quem te confia. Preste atenção nisso, perfeita paz. Então o mundo acha que a paz é ausência de guerra. O mundo acha que paz é ausência de problemas. Mas a paz que Deus está falando, perfeita paz, e esta paz que Deus te oferece nesta segunda-feira, é aquela que guarda o seu coração, mesmo quando o mar está revolto. Mesmo quando as contas batem à porta. Mesmo quando o diagnóstico da enfermidade é 3 dias de vida. É uma paz que não faz sentido para quem está do lado de fora, porque ela não vem das circunstâncias. Ela vem da presença. Aleluia. Não comece a sua semana no piloto automático. Não, para. Para agora. Para. Não comece a sua semana no piloto automático. Não saia de casa sem antes colocar os seus planos nas mãos daquele que governa o universo. Se o mundo está confuso, se os tempos são difíceis, que a sua casa e seu coração sejam plenos, sejam um porto seguro. Aleluia. Firmados na rocha inabalável, que é Jesus Cristo. Erga sua cabeça. Vista a armadura da fé. Se não, tem que vestir a armadura da fé todo dia. Essa semana não vai te engolir. Porque aquele que prometeu estar contigo todos os dias, ele é o Senhor da sua vida. Ele já decretou a sua vitória. Aleluia. Uma semana abençoada para você, viu? Produtiva e cheia da presença do Espírito Santo. É o que nós desejamos a você nesse dia. Fique ligado com a gente, porque o nosso programa já está no ar.
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2: E nós vamos atendendo vocês, e depois deste hino que eu vou cantar agora, Marcados pela Glória, eu vou atender as pessoas que estão mandando mensagens pelo WhatsApp e também pelos canais do YouTube. Vamos cantar? Vamos lá, vamos louvar o Senhor. Música.

0: Louvado seja o nome do Senhor, e no bonito que vocês ouviram, marcados por tua glória que está no meu novo CD, Vaso de Honra, lançamento MC Music. E nós vamos atendendo agora, Medina, todo mundo que está aí mandando as suas opiniões, né? Nós vamos atendendo aqui. Essas mensagens que nós temos aqui na tela são do canal do YouTube da igreja, né? É isso, né? Pode... É isso mesmo. Então tá bom. A do WhatsApp. Então tá certo. Então vamos lá. A Maria de Campinas manda sua mensagem pelo WhatsApp 11982923392 dizendo: acredito que a depressão é uma doença como qualquer outra. Orar é importante, diz ela, mas procurar um médico e um psicólogo também é uma forma de Deus cuidar da gente. Obrigada, irmã Maria. Também está mandando mensagem João de Goiânia. Diz assim: ter depressão não significa ter pouca fé. Até pessoas muito tementes a Deus passam por momentos de profunda tristeza. Obrigada pela participação. Também a Patrícia de Recife, obrigada pela sua audiência. A depressão, diz ela, é uma doença do corpo. Creio que Deus pode curar, mas também usar profissionais da saúde. Não vejo conflito entre fé e tratamento. Obrigada, irmã Patrícia. Deus te abençoe. Carlos de Londrina. Infelizmente, ainda existe muito preconceito dentro de algumas igrejas. Muita gente sofre calada com medo de ser julgada. Obrigada, irmão Carlos, pela sua participação. Também pelo WhatsApp participa Fernanda, de Belo Horizonte. Ela diz assim: buscar ajuda psicológica não diminui a fé. Pelo contrário, mostra humildade para reconhecer que precisa de apoio. Obrigada, irmã Fernanda. Participando também Roberto de Manaus. Eu acredito que a depressão é falta de Deus, segundo ele. Mas acredito na cura divina e também que Deus dá sabedoria aos médicos para cuidar das pessoas. Obrigado, irmão Roberto. Muito obrigado, Deus abençoe. E nós temos aqui também a participação das pessoas pelo meu canal, que nós vamos abrir daqui a pouquinho mais, depois que eu falar sobre a dica de saúde que nós temos aqui, que a gente tem que falar, né? Gente, como que eu tô rouca hoje, hein? Meu Deus, depois que eu tive essa fenda na corda vocal, eu tô preocupada. Todo dia eu tô rouca. Vocês estão vendo como eu tô rouca, né? Mas tudo bem, a gente vai dar um jeito nisso aqui. Vamos falar sobre saúde, então, Medina? Depois a gente continua atendendo e lendo as opiniões das pessoas que estão mandando no meu canal lá no YouTube, Débora Miranda Oficial. Vamos lá?
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0: Gente, olha que interessante. Isso que aconteceu comigo. Eu peguei pneumonia. E eu fiquei assim, pensativa, como que eu vou pegar pneumonia? Eu nunca tive, não tive uma gripe forte, não estive num lugar que me desse uma pneumonia. Bom, aí de repente eu comecei a ver um vazamento no meu quarto, um vazamento de água. A água começou a pingar do teto. Gente, quando a gente foi verificar mesmo, nós puxamos o guarda-roupa, nós tiramos o guarda-roupa, a parede estava podre de bolor e fungo. Bolor, sabe? Bolor de fungo. E você aí, tem aquela manchinha preta no teto do banheiro ou atrás do guarda-roupa? Olha, muito cuidado. Muita gente acha que isso é só sujeira ou problema de pintura, mas a verdade é bem mais séria. Aquela mancha é mofo vivo. E ela fica soltando partículas que você não vê. Partículas invisíveis no ar que você e sua família começam a respirar e respiram o dia inteiro. É o que estava acontecendo comigo. Eu e o Lore pegamos pneumonia. Imagina, eu ficava a noite inteira no meu quarto respirando aquele ar cheio de fungo. E quando essas partículas entram pelo nosso nariz, vão direto para o pulmão, podendo causar alergia grave. Sabe aquela rinite sua que nunca passa? Aquela falta de ar, até um típico... uma típica gripinha que nunca passa. Olha só. Sabe aquela tosse também que não passa, ou o nariz que entope toda noite? Pode ser a sua parede te adoecendo. Aquele teto que está com a manchinha preta. E atenção, se o mofo sempre volta no mesmo lugar, o problema não é a limpeza. É infiltração ou vazamento escondido. Por isso a dica de hoje... Essa dica de saúde também é de manutenção. Antes de gastar com tinta, chame o encanador para achar a infiltração, o vazamento, e consertar o vazamento na raiz. Não adianta você lavar com água sanitária se de repente vai começar de novo o vazamento. E esse negócio de vazamento, infiltração, é o maior perigo. Vai encharcando os tijolos, de repente cai o teto inteiro. Eu fiquei com medo do teto do meu quarto cair. Então, acabar com a humildade é a única forma de tirar o mofo. Acabe com a humildade e proteja os seus pulmões. Fique de olho, cuidado. Essa rinite, essa tosse, essa pneumonia que nunca passa, veja na sua casa, tem aquela manchinha preta? É fungo, fungo vivo. Preste atenção, tome cuidado, cuide da sua saúde. Mais um hino chega aqui, o louvor não para. Nós vamos ouvir agora Pedro Magalhães cantando este hino bonito, Ajoelhado. É um clipe bonito também, MC Music. Vamos lá, louvando ao Senhor. Música.

0: Senhor está presente. E Ele sempre traz uma palavra para o nosso coração. Sabe aquele rádio que chia um pouco às vezes? A nossa vida também é assim. O barulho do dia a dia, as contas a pagar e as preocupações tentam tirar a nossa paz. Mas a Bíblia diz em Filipenses 4:6, não andem ansiosos por coisa alguma, mas em tudo, pela oração e súplicas, apresentem seus pedidos a Deus. Ouvinte querido, internauta, pense no mar. Imagine o mar agora, a tempestade faz as ondas subirem e descerem na superfície. Lá no fundo do mar, no entanto, tudo é calmo, sabia? Lá no fundo do mar, tudo é silencioso, mesmo que lá em cima as ondas estejam batendo contra as rochas. Deus quer ser este lugar calmo para você. Quando o mundo fizer muito barulho, faça como agora. Sintonize o seu coração na palavra de Deus. Deixe a ansiedade de lado. Entregue o seu dia, a sua casa, a sua semana, a sua família nas mãos de Deus. Ele cuida de cada detalhe. E nós vamos seguindo, trazendo a mensagem do Senhor ao seu coração, trazendo para você meditações, trazendo para você aquela gotinha da palavra de Deus que acalma a sua agitação do seu dia a dia, principalmente quando a segunda-feira está começando, né? A gente começa naquele automático, não. Para aí, nada de automático, nós vamos seguir, não o nosso coração, porque ele é enganoso, né? Vamos seguir a sintonia do Senhor. E nós vamos atendendo os nossos irmãos que estão mandando mensagens pelo... Eu quero atender agora o canal lá do YouTube da igreja, tá certo? Tem como passar isso para mim, tá? A nossa pergunta em debate, que é uma pergunta, assim, bastante interessante... para você meditar, para você pensar. Todas essas perguntas que a gente faz aqui, a gente tem uma resposta bíblica. A gente quer saber o que o povo de Deus está pensando. E a gente quer trazer depois o que Deus pensa, que aí é a resposta absoluta, aí é a resposta certa, né? A nossa pergunta é essa. A depressão no crente é falta de fé? Ou é uma doença comum, como uma doença do corpo? Porque a gente sabe que a depressão é uma doença psicológica, da mente, né? E a gente vê com um pouco de preconceito, né? Tem gente que fala que a depressão não pode acontecer, é falta de fé. Isso realmente é verdade, né? E o povo de Deus participa. Vamos ouvir, então, algumas opiniões que já estão na ponta da linha aí. Vamos lá? Vamos ouvir, Medina?
1: Pai, sua irmã Débora, irmão da Daniel, aqui de Porto Velho, Rondônia. Estamos aqui, eu, minha mãe Maria Rodrigues, Viviane e Eliseu. Um abraço aí no pastor Lorival, tá bom? Referente a essa pergunta aí, eu sei o que é depressão, entendeu? Existem duas situações, espiritual e existe material. A espiritual é um espírito demoníaco, né? A material, às vezes, até por falta de hormônio, um reparo por causa de uma, tipo uma vitamina D, a vitamina B12, dá um problema de depressão. Já vi casos, entendeu? Mas Jesus disse assim, lá, né? Lucas 19, quando ele falou assim, que quem precisa de médicos são os doentes. Então, os médicos, psicólogos, psiquiatras foram colocados por Deus. Mas existem patologias que é espiritual. Esse é meu pensamento. Amém? Um abraço a todos. Deus abençoe. MC em ação. Deus abençoe.
2: A paz do Senhor Jesus, irmã Débora, que Deus abençoe grandemente a sua vida, do pastor Lorival de Almeida e toda a sua família. O MC é uma bênção, irmã Débora. Eu sou ouvinte assíduo do MC. Sempre que quando eu tenho tempo, eu ouço essa programação que edifica, né, que é uma bênção sobre nossas vidas. Não só o MC, mas toda a rádio Deus e Amor, né, é uma bênção, né? Então, irmã Débora, sobre a pergunta de hoje, né, se o cristão, né, o crente pode ter depressão ou não, se é sinal de fraqueza. Não, eu acredito que não, irmão Débora, porque todos nós somos seres humanos, né? Não existe super-homem nem Mulher Maravilha, não. Não, nós passamos, né, por momentos de ansiedade, né? Quem que não tem, né? Todos têm, né? Nós somos de carne e osso, né? Então, não é sinal de fraqueza, não. Basta a pessoa saber lidar, né? Tem os métodos, tem os seus, né, tem os seus escapes, né, para saber lidar com certos tipos de situação, né? E a pessoa tem que procurar a melhor maneira, da melhor forma como ela se posicionar e lidar com certos tipos de situações que sobrevêm sobre nossas vidas. Tá certo, irmã Débora? Que Deus abençoe grandemente. Fica na paz do Senhor Jesus.
3: Boa tarde, irmã Débora. Sou Maria Cristina. Vou responder a pergunta. Irmã Débora, depressão não é pecado, porque eu passei, quase entrei em depressão, né? Devido à tristeza, né? As coisas que eu passei, né? Não foi fácil, eu quase entrei em depressão, irmã Débora. E precisei pedir ajuda médica. E fui pedir ajuda médica, né? E tô passando, já tem psicólogo marcado, mas agora tô bem, graças a Deus. Tô passando pelos médicos, né? Não é nada fácil, não. E a gente tem que pedir ajuda, sim, porque eu ia aí entrando profundo, sem conversar com ninguém, não queria falar no telefone, queria ver ninguém, queria ficar trancado, só chorando. Hoje eu tô mais aliviada, graças a Deus. Então, isso tem ajuda, sim, irmã Débora. Né? Pelo médico, é assim que eu estou passando. Muitos também devem estar ouvindo, está passando também, tem vergonha, mas não tenha vergonha, não. Procura o médico, pede ajuda. Né? E não é pecado, não. Né? Depressão não é pecado, é devido à tristeza que a gente passa, igual eu passei. Não é fácil, irmã Débora. Estou passando pelo médico, estou sendo acompanhada ainda. Não é fácil. Sou Maria Cristina, da cidade de Bauru, irmã Débora. Adoro esse programa, irmã Débora.
0: Obrigada, querida. Um grande abraço para você. Eu nem imagino quanta gente está ouvindo a gente agora, né? Meu carinho. E eu sei que vocês tratam a gente como da minha família, né? Meu pai falava assim: filha, você não imagina o quanto as pessoas gostam da gente, né? O quanto as pessoas consideram a gente. O rádio traz isso, né? As pessoas ficam, tipo, todo dia tá ali, né, no pé do rádio e vai tratando a gente como da família, né? Eu te ouço, eu gosto muito de você, eu gosto muito do programa. O meu carinho também. A gente recebe o carinho do povo, né? Onde a gente vai, aquele carinho, o povo conhecendo a gente. A gente quer abraçar todo mundo. Às vezes a gente não consegue abraçar todo mundo, tirar foto com todo mundo. A gente, às vezes, sai triste de um lugar porque a gente quer abraçar todo mundo, quer tirar foto com todo mundo, mas não dá, né? Mas tá bom. Eu tava falando da minha rouquidão aqui. Já tem gente mandando umas receitinhas aí de cebola roxa, com mel e tal. Minha querida, já fiz tudo isso aí. A fenda na corda vocal é até cirúrgica, mas eu não quero operar. Eu quero fazer um tratamento de fisioterapia, de fono, alguma coisa assim, mas eu não quero operar, não. Depois eu fico aí pior, né? Dá não. Eu vou abaixar 2 tons das minhas músicas, mas acho que não estou querendo operar, não. Gente, nós vamos para uma música bonita. Meu canal, Débora Kids, está uma bênção. Glória a Deus. Atenção, mamãe, papai. Obrigado vocês que estão colocando para a criançada assistir as historinhas, ouvir as músicas. Nós temos mais uma música. Olha, essa semana eu gravei mais uma música, mesmo rouca. Saiu aí a música Davi Golias. Saiu também a nova historinha Davi Golias, que já está uma bênção. Temos a historinha aí de Jonas. Temos a historinha de... da criação, temos tanta historinha bonita no meu canal Débora Kids Oficial e falta você entrar lá e mostrar pro seu filho. Vamos a mais uma historinha, ou seja, mais de uma música agora. Nós vamos a musiquinha linda, todos adoram a Deus. Assistam aí no canal Débora Kids Oficial.
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EBF está chegando aí, vai ser no próximo sábado, dia 25 de julho. É, a aventura mais especial do ano já está chegando. Nós estamos preparando uma festa muito, mas muito lúdica, realmente muito espiritual, muito gostosa, para as crianças sentirem o amor de Deus, sentirem realmente o que é ser criança, aprendendo de Deus no templo de Deus. Sabe como que é? Versículo sendo bem aplicado na vida da criança. Será algo maravilhoso. Gente, ontem mesmo à noite, eu estava preparando o versículo, como aplicar o versículo, as partes das dinâmicas, como a gente vai brincar. E a gente vai falar muito sobre, sabe, ideologia de gênero. Nós vamos aplicar isso às crianças. Na entrada da festa, elas vão receber uma pulseira. As crianças vão receber uma pulseira de LED, cor-de-rosa, as meninas. E os meninos vão receber uma pulseira de LED azul. Nós vamos brincar mostrando a identidade de que Deus criou menino e que Deus criou menina. Que nós não vamos ser aquilo que nós pensamos ser, mas aquilo que Deus nos fez ser. Então, tudo isso foi programado. Tudo está sendo programado, ensinado pela palavra de Deus, de uma maneira psicológica também lúdica, pela palavra de Deus.

filho de fora? Não, né, gente? Por favor. Então, se você tem uma programação, eu até entendo que você já sabe, não sabia da festa, então peça para alguém trazer. Pague alguém, faz alguma coisa, converse com o seu patrão, que você vai trabalhar no outro dia, você vai repor esse outro dia. Enfim, faz alguma coisa pela vida do seu filho. Vocês estão entendendo? Vale a pena você remanejar tudo que você vai fazer, que tinha de fazer nesse dia, pela vida do seu filho, não é? Então, nós estaremos aqui fazendo o máximo. Eu estava até fazendo reunião, e na reunião que eu estava fazendo com todas as pessoas líderes ali dessa festa, que tudo que tem que acontecer dentro da festa tem que ensinar. Desde a entrada, nas brincadeiras, nas músicas, na história, tudo tem de ter um ensino por trás. Senão não vale a pena. Senão as crianças vão brincar lá no shopping, que lá tem uma brincadeira como aqui. Não, a brincadeira aqui tem de ter um ensino. A história aqui tem de ter um ensino. Aqui na hora do versículo tem de ter um ensino. Tudo tem um ensino. Porque nós temos que gotejar a palavra de Deus e a Bíblia diz ensina o menino. Nós temos que ter uma festa para ensinar. A festa não é somente para trazer um ambiente de alegria. E a criança, ao entrar no ambiente ali da igreja, ela tem que ver que é uma festa pela decoração. Então, eu sempre falo às professoras, a decoração faz parte, ela tem de ser chamativa, ela tem que mostrar que é uma festa, mas ela não é tudo. O que é mais importante é o conteúdo da festa. O que vai ser ensinado? Que história que vai ser contada? Que versículo vai ser ali memorizado com as crianças? E como nós podemos aplicar na vida da criança aquele versículo? Na vida dela, no dia a dia dela? Por exemplo, Deus quer ser seu amigo. Quando Ele quer ser seu amigo? Lá na escola, quando você está com medo lá à noite, quando a luz está apagada lá no quarto. Sabe como que é? Tudo isso tem uma organização, já tem algo preparado, já tem tudo já organizado. Então, é isso que eu quero mostrar para vocês, que não é uma festa. Assim, vamos fazer uma festa aqui para criança. Não, tem tudo uma coisa organizada. Tem tudo algo pensado de maneira bíblica, à luz da palavra de Deus. Isso é uma responsabilidade. Fazer uma festa tem uma organização muito grande por trás. Tem uma, tipo assim, eu não digo gasto, eu nunca digo que é um gasto. Há um investimento. E esse investimento é válido. Nós temos aqui um investimento pesado, graças a Deus, por isso que a nossa igreja investe. E na sua igreja tem que ter esse investimento. Ah, na minha igreja não tem nada, só na sede. Não. Se pedir aqui, vai ter sim autorização. Ah, mas por que a diretoria precisa autorizar? Porque nós precisamos saber onde está indo o dinheiro da igreja. Senão vira uma festa com o dinheiro das ofertas dos irmãos. Então, gente, nós temos que pensar assim. E eu fico feliz, porque quando nós começamos o Pequeno Galileu, era machadada em cima de machadada. A irmã Débora está inventando coisas aqui na igreja. A irmã Débora está fazendo coisas na igreja que não pode. Está colocando bexiga que não sei mais o quê. Gente, olha que bênção. Deus aprovou essa escolinha aí, o Pequeno Galileu. Está no mundo inteiro. E Jesus está feliz por isso. Nós estamos abrindo as portas da igreja. A Igreja de Deus e Amor é uma igreja forte? Sim, porque está abrindo as portas para as crianças. Está abrindo as portas para os jovens. Nós temos que alcançar as crianças. Nós temos que alcançar os jovens, senão o diabo vai engolir elas. O mundo está engolindo elas. E o que nós estamos fazendo? O que a sua igreja está fazendo? E o que você está fazendo pelas crianças? E o que você está fazendo pelos jovens? Mas está criticando o jovem, está criticando o trabalho das crianças. Mas o que você faz pelas crianças? Ah, eu dou um pãozinho para elas. Mas isso aí alimenta a alma delas? Gente, ensina o menino. Temos que abraçar as crianças, não é só fisicamente, não. Nós temos que ensiná-las, mostrar o caminho. Tem que fazer festa com crianças, mostrando o caminho, mostrando Jesus e demonstrando o amor de Jesus. Se Jesus estivesse aqui dentro, fisicamente, não estou falando espiritualmente, que Ele está. Fisicamente, Ele estaria abraçando todo mundo. Estaria sorrindo para todo mundo. Estaria usando a internet agora para poder anunciar a IBF. Né, Jesus? Né, Senhor Jesus? Sim. E eu tenho certeza que Jesus está aprovando o trabalho das crianças. Eu tenho certeza. Porque esse trabalho está em todo mundo. Você vai no Japão, tem o Pequeno Galileu. Você vai na África, tem o Pequeno Galileu. Você vai lá na Europa, tem o Pequeno Galileu. Você vai lá. Agora, se a Igreja de Deus e Amor daí, da sua cidade não tem o Pequeno Galileu, não é culpa aqui da diretoria, não.
Nós estamos pedindo, nós estamos apoiando. Nós temos um centro aqui, nós temos um departamento aqui na sede mundial, só para apoiar as crianças, apoiar o ensino. Nós fazemos

kit de ensino, de aula, para todas as professoras do Brasil inteiro. Tem professora que nem sabe. Então, entra em contato conosco aqui, me dá o telefone aqui da central, para a gente poder fazer com que todas as professoras nos ajudem aqui. Nos ajudem aqui a ajudar as crianças da sua igreja. Entre aqui, ó, o Núcleo Pequeno Galileu, olha aqui. Está na tela, vocês que estão nos assistindo, está na tela. Vocês que estão nos ouvindo, pega a caneta e o papel que eu vou dar aqui o telefone do Núcleo Pequeno Galileu, onde a gente manda a aula pronta. Sabe a aula pronta? Mas a gente não tem material, só a sede tem cadeirinha, só a sede tem mesinha. Mas vocês podem ter também. Gente, eu comecei num tapete. Coloquei um tapete e coloquei a almofada e comecei o Pequeno Galileu. Eu comecei assim, por que não? Não é o material que vai fazer a escolinha. É você, são as crianças. Mas na minha igreja não tem criança. Não tem criança? Criança é formiga, é igual formiga. Criança é igual formiga. Joga açúcar lá para você ver se vai aparecer formiga ou não vai. Põe festa para criança lá. Põe um Pequeno Galileu, põe escolinha lá, ver se não vai aparecer criança. É o contrário. Não tem criança porque não tem escola Pequeno Galileu. Gente, vamos fortalecer nossas igrejas. Vamos abrir a porta para as crianças. Vamos abrir a porta para os jovens. Quem está de acordo com isso, coloca lá, eu estou de acordo, hashtag eu estou de acordo. Porque não é possível, a gente recebe muitas reclamações. Não tem aqui, só na sede. Gente, isso não é desculpa, por favor, né? Olha, o Núcleo Pequeno Galileu, o WhatsApp, se prepara aí, tia Yasmin, porque o negócio vai ferver agora, hein? Sabe por que eu estou aproveitando falar isso aqui ao vivo? Porque nós temos que explicar o trabalho, o porquê da festa. Esta festa aqui nós temos o apoio da diretoria, temos o apoio dos membros. As mães vindo, trazendo as crianças, é um apoio. Você que é babá, traga a criança que você cuida, fala com o papai, com a mamãe. Professoras, formem suas caravanas, a gente vai ajudar vocês do bolso aqui mesmo, sabe? A gente ajuda, faz as caravanas aí, mas com os pais juntos. Não venham com caravana só de crianças, isso não é viável, não é certo, porque pode acontecer alguma coisa. Os pais têm que estar juntos, porque você transportar uma caravana só de crianças não é bom, não é bom. Tá bom? Nós estaremos nesta festa sábado que vem. Chegou, gente, dia. Chegou, sábado. E nós estamos aqui numa alegria. Sabe aquela correria gostosa? Nós estamos naquela alegria, naquela correria gostosa que nós vamos ter aqui no próximo sábado. A IBF, a Escola Bíblica de Férias, agora de 2026, com o tema Pedrinhas do Reino. O que é Pedrinhas do Reino? Vamos contar na história, vamos contar isso no versículo, vamos ter na brincadeira. Vai ser algo maravilhoso. Vamos ter lembrancinhas, vamos ter brincadeiras, vamos alugar brinquedos, vamos ter snacks, vamos ter lanchinhos grátis para as crianças. E outra coisa, as crianças nem querem comer. As crianças nem querem comer, só querem brincar. É 10 da noite, elas estão pulando ainda, não querem ir embora. A criançada chora para ir embora. Então, quando elas sentem acolhidas, elas vêm. Puxa, a igreja é um lugar gostoso de estar, né? É lugar gostoso, porque ali estou feliz, ali sou abraçada, ali eu sinto o amor de Deus. É isso que nós queremos passar para elas. Então vamos lá. O Núcleo Pequeno Galileu aqui em São Paulo, 95094-3149. WhatsApp 11, gratuitamente, mande aí sua mensagem. Sou professora aqui na cidade tal, preciso de apoio, não tem nada, quero abrir a escola Pequeno Galileu. Fale com o seu pastor primeiro, tá? Vamos ser bem éticos, bem profissionais, né? Bem direitinho. Quero falar com o meu pastor sobre isso, então fala com o seu pastor. E com certeza ele vai te apoiar, tá? 11-9-5094-3149. Deixa fixo aí, porque as pessoas podem entrar no WhatsApp, ou seja, no WhatsApp, no canal do YouTube, e ligar aqui para o canal. Quer dizer, para o núcleo, né? Pequeno Galileu, tá bom? Então, sábado é o dia da nossa EBF, que tem do Pequeno Galileu, onde o Pequeno Galileu também participa. Temos o trenzinho do Pequeno Galileu e quando ele aparece aqui, vocês imaginem a gritaria, vocês imaginem a alegria, que o pessoal ama o Pequeno Galileu. Ama o Pequeno Galileu da tia Débora, né? Então, sábado, dia 25 de julho, das 3 às 5... na festa aqui no templo. Depois a gente desce para o estacionamento, onde a gente vai ter as brincadeiras, onde nós vamos ter os lanchinhos e a gente vai até 10 da noite brincando com as crianças. Avenida Prefeito Passos, número 10, aqui no bairro da Liberdade. Tudo grátis, tá, gente? Tudo de graça. Qualquer criança pode vir. Convide as crianças da comunidade, convide as crianças da escola, peça para o seu filho trazer as crianças da escola, as crianças que ele conhece na vizinhança da casa.
todo mundo aqui, tá bom? Vamos dobrar o número de crianças para serem acolhidas, abraçadas com o amor do Senhor.

Vamos a mais um hino, Medina. Depois do momento da família, nós temos agora mais um louvor, mais um louvor. Nós vamos ouvir Na Palma da Mão de Deus. Ângela vem chegando para cantar este hino bonito do CD Toque com Fé.

0: Aleluia, entregue este problema na palma das mãos de Deus. Ângela Gonçalves cantou lançamento MC Music. A nossa gravadora tá linda, né, gente? Tá linda. Não é só a Débora que grava, não, gente. Que isso? Só a irmã Débora que grava. Meu Deus, só a irmã Débora que grava. Não, não, não, não, não, não. Olha quanta gente bonita gravando aí, né? Que benção. Vamos falar de família? Vamos lá? Vamos lá.
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0: Sente-se confortavelmente agora. Se você puder, sente-se bem confortável num sofá ou aumente o som do computador, do aplicativo, do rádio. No carro, aí na cozinha, no trabalho. Eu quero falar com você sobre o maior projeto. É, projeto que Deus desenhou para mim e para você. A nossa família. Sabe, nós vivemos dias muito corridos. É trabalho, é conta para pagar. É correria do trânsito. E às vezes, na pressa do dia a dia, a gente acaba deixando de lado o que mais importa, né? Passamos horas no celular, rodando ali, rodando, rodando. Mas não passamos 10 minutos conversando de verdade com nossos filhos ou com nosso cônjuge. Hoje, o Espírito Santo de Deus quer fazer um convite para você parar um pouquinho e olhar para dentro do seu lar. Olhar para dentro da casa hoje. Isso se tornou um desafio. Sabe por quê? Porque nós estamos vivendo a era da solidão. A era da solidão acompanhada. As famílias moram debaixo do mesmo teto, comem da mesma comida, mas vivem em mundos completamente distantes. É o pai em uma tela, a mãe em outra tela, os filhos trancados no quarto com os fones de ouvido. Estão perto fisicamente, mas o coração está a quilômetros de distância. Nós estamos trabalhando tanto para dar o melhor, não é? Para os nossos filhos, trabalhando duro. Você levanta cedo, pega frio lá no metrô, pega frio lá no ponto de ônibus, chuva. Trabalhando tanto para comprar roupa, tecnologia, o melhor alimento, mas na verdade o que eles mais precisam não pode ser comprado em nenhuma loja do mundo. Ah, eu vou dar para o meu filho o que eu não tive. Eu vou comprar para o meu filho e vou dar tudo para ele o que eu não tive. Mas eles não precisam disso. Eles precisam de presença. Eu repito, os seus filhos precisam de presença. Precisam de ouvido. Precisam de colo. E me responda uma coisa. Com toda a sinceridade, do seu coração, aí onde você está agora. Qual foi a última vez que você sentou à beira de uma cama do seu filho, não para cobrar uma nota da escola, ou para cobrar algo que ele tinha de fazer, ou reclamar da bagunça, mas para perguntar: meu filho, como está o seu coração? Do que você tem medo? O que te faz sorrir, meu filho? Qual foi a última vez que você olhou nos olhos do seu marido, da sua esposa, e disse: tá tudo bem contigo? Pensa bem, nós oramos tanto, fazemos campanhas pedindo milagres para Deus, de portas abertas lá fora, no trabalho, nos negócios. A gente quer ser bem-sucedido no trabalho, na nossa carreira. Senhor, eu quero uma carreira sensacional, maravilhosa. Me traga, Senhor, uma porta aberta no meu emprego, que eu tenha um melhor salário. Mas o maior milagre que Deus pode realizar hoje começa lá no tapete da sala. Tapete da sala? Sim, no tapete da sala. Começa na mesa do seu jantar. O inimigo não quer destruir a sua empresa. Ele quer destruir o seu casamento. Ele quer destruir a mente dos seus filhos através da indiferença. Porque uma casa onde as pessoas não se falam, onde as pessoas não se comunicam, é uma casa sem proteção. Por isso, o Espírito Santo está te parando neste minuto, através deste rádio, deste programa. Não é por acaso que você esteja ouvindo esta frequência agora. Deus está te chamando de volta para o papel de guardiã da casa, de guardião da casa. Ele quer resgatar o calor do abraço que se esfriou. Ele quer devolver o som do riso na sua cozinha. Ele quer devolver aquela alegria em volta de uma mesa que não existe mais. Preste atenção. O Senhor não trabalha por acaso. Ele trabalha com propósito. As palavras que Deus está colocando na minha boca hoje têm um propósito de alcançar o seu coração, de alcançar a sua vida, para que haja uma mudança. Para de ficar trabalhando e se arrebentando para trazer algo material para o seu filho. Material para a sua casa. O que a sua casa precisa é de presença. Da sua presença. Da sua presença. Do seu abraço para o seu filho. Do seu abraço no seu cônjuge. Do seu diálogo em volta da mesa. E qual foi a última vez que vocês se reuniram para comer um alimento? Eu sei, mas eu não tenho tempo. De manhã nós estamos correndo, cada um pegando suas coisas, a sua marmita na geladeira, pegando a sua mochila e correndo para o ponto de ônibus. Eu sei. E eu entendo isso, e Deus muito mais. Mas tem de ter um momento do dia em que vocês se reúnem em volta da mesa para conversar, não para pegar o celular. Nós precisamos estar presentes, olho no olho, conversando um com o outro, nos abraçando. Não deixe o seu lugar vazio. Não feche a porta daquilo que pode estar aberta. Deus está falando conosco. Esta é a melhor coisa que Deus quer falar com você hoje. Se una à sua família. Feche a tela do celular. E abra o seu coração, abra os seus braços. E mostre-se presente na sua família. Que Deus abençoe. Como ver a luz? É mais uma mensagem que chega ao seu coração na voz de Karina Inácio, um lançamento MC Music. É Deus trazendo palavra de vida. E cada palavra é para o seu alimento.

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2: Nosso tema hoje é depressão. Depressão no meio evangélico. E isso denota falta de fé? Fraqueza espiritual? Ou o cérebro adoece e isso é uma doença do corpo natural e precisa ser tratada? Agora, fazendo já uma pergunta na abertura desse estudo, se um cristão quebra uma perna, todos dizem, leve ao ortopedista. Mas quando o cérebro adoece, alguns dizem, só falta oração. Será que a Bíblia realmente ensina isso? Poucos assuntos machucam tanto a igreja quanto este. Muitos crentes estão sofrendo em silêncio, muitos ouvintes estão depressivos, estão me ouvindo agora. E tem medo de ouvir frases como, ah, você está depressivo porque está em pecado. Isso é demônio. Ah, falta jejum. Você precisa confiar mais em Deus. Enquanto isso, você depressivo está lutando contra uma doença que altera a química cerebral. Mas também existe o outro extremo, né? Há pessoas que transformam toda a tristeza em doença. E esquecem que existe uma batalha espiritual também. Aí então surge a pergunta, o que a Bíblia realmente ensina sobre a depressão? O que, que a Bíblia realmente ensina, não o que pensamos, não o que ouvimos, mas o que Deus diz realmente? A primeira narrativa intrigante é essa. Imagine você entrar em um hospital, em um quarto. Está ali um homem com câncer. No outro, um homem com depressão profunda. Mas quando as pessoas olham o primeiro homem com câncer, eles dizem, estamos orando por ele. Para o segundo, que está depressivo, dizem, você precisa ter mais fé. Por que uma doença recebe compaixão e a outra recebe julgamento? Será que Deus faz essa diferença? O cérebro também faz parte da criação de Deus. Quando Deus criou você, Ele criou o coração, Ele criou os pulmões, os rins, o sistema imunológico de defesa, Ele criou o cérebro. Então todos esses órgãos fazem parte do mesmo corpo, não? Se qualquer órgão pode adoecer, por que o cérebro seria o único que não poderia? A Bíblia nunca afirmou isso. O profeta Elias, o maior profeta, entrou em colapso emocional. Vocês conhecem a história em 1 Reis, capítulo 19. Poucos dias antes de ele entrar em colapso emocional, ele havia enfrentado 450 profetas de Baal. E ali ele viu descer fogo do céu. Viveu um dos maiores milagres da história. Mas depois, uma única ameaça da esposa do rei. E o gigante, o grande herói da fé, o gigante espiritual cai. Observe o texto, ele diz, basta, chega, tira a minha vida. Isso é a linguagem de alguém profundamente esgotado, depressivo. E o interessante é como Deus reage. Ele não diz, Elias, você está sem fé. Sua fé acabou, Elias. Deus falou isso? Não. Olha que lindo, gente. Deus primeiro cuida do corpo. Olha o que Deus falou para ele. Vai comer. Deus vai o quê? Cuidar do corpo, dar comida para ele. Deus dá água para ele. Dá descanso físico para ele. E depois ele vai conversar. Que coisa linda, gente. Olha aí o modelo de tratamento. Somente depois Deus envia ele para algum lugar. Que Deus extraordinário, né? Ele trata primeiro o homem, depois ele trata o profeta. Deus, tu és lindo demais. E eu vou deixar uma pergunta para reflexão de vocês. Se Elias estivesse hoje em nossa igreja, nós o colocaríamos para descansar ou diríamos, você precisa repreender esse espírito maligno? O que a gente faria? Deus mandou ele descansar. Deus mandou ele se alimentar. Não é? Tratou o homem, o corpo dele. Jó perdeu os filhos, perdeu a saúde, perdeu os bens, perdeu o respeito da família, dos amigos, perdeu tudo. Quando a gente vai lá no capítulo 3 de Jó, ele fala, eu nunca desejaria ter nascido. Mesmo assim, Deus nunca disse que Jó estava sem fé. Ao contrário, no final Deus declara que Jó falou corretamente sobre ele. Está em Jó 42:7. Vamos lá para Davi. Leia vários salmos de Davi. Salmo 6, capítulo 13, 38, 42, 88. Não dá para eu ler todos aqui. No Salmo 88 acontece algo impressionante que eu queria compartilhar com vocês. É o único salmo que termina sem solução, sem vitória, sem alegria, sem resposta. E a última palavra é trevas. Vai lá no Salmo 88 para você ver. Deus permitiu que um capítulo inteiro da Bíblia registrasse a dor de alguém. Capítulo 88 de Salmos. Isto mostra que sofrimento emocional não é falta de fé. Não é falta de espiritualidade. Não. Vamos lá para Jeremias. Jeremias chegou a amaldiçoar o dia em que havia nascido. Jeremias capítulo 20. Mesmo assim, continua sendo chamado de profeta de Deus. Nós somos imperfeitos, meus irmãos. Paulo, já o apóstolo Paulo escreve em 2 Coríntios 1:8. Fomos sobremaneiras agravados, acima das nossas forças, a ponto de desesperarmos da própria vida. Vejam, o homem que escreveu metade do Novo Testamento disse que perdeu completamente as forças. Isso não é fraqueza espiritual, não. É humanidade. Jesus também sofreu intensa angústia. No Getsêmani, antes da sua morte, ele já sentia aquele sentimento de morte, aquele cheiro da morte. Mateus 26, Jesus diz, minha alma está profundamente triste até a morte. A palavra usada indica extrema angústia. E Lucas ainda registra suor, o suor de Jesus como gotas de sangue. Quem aqui já suou gotas de sangue? E Jesus nunca pecou, mas sofreu emocionalmente. Então isso muda completamente a nossa visão sobre sofrimento psicológico. Deus usa médicos? Aqui muitos erram. Lucas era médico. Colossenses 4:14. Nunca vemos Paulo dizendo, Lucas, abandone a medicina. Por que você foi se formar em medicina, Lucas? Não, a gente nunca viu isso. Não, Paulo nunca disse isso. Pelo contrário, Paulo o chama de o médico amado. Paulo também orienta Timóteo, use um pouco de vinho por causa do teu estômago. 1 Timóteo 5:23. Perceba, ele não disse apenas ore que vai passar essa dor do estômago, não. Ele deu uma orientação terapêutica. Isaías, lá no capítulo 38, ele manda aplicar uma pasta de figos na enfermidade do rei Ezequias. Deus curou, mas utilizou um tratamento. Então Deus pode usar a medicina, Deus pode usar um médico, Deus pode usar um remédio. Milagre e tratamento caminharam juntos na Bíblia. Agora, nós temos que tomar cuidado do perigo dos extremos, nem de mais nem de menos. O perigo dos extremos, qual que é o primeiro extremo perigoso? Achar que toda depressão é demônio. Esse é o primeiro extremo perigoso. Nem sempre é demônio. Extremo 2, achar que tudo é apenas química cerebral. Também não. Nem de mais, nem de menos. Nem tudo é demônio e nem tudo é doença. Porque existe pecado. Existe culpa. Existe opressão espiritual, existe traumas. Quantas pessoas estão nos ouvindo e estão depressivas porque carregam traumas de sua infância, de maltratos, de abandono, de tristeza, tem um casamento ruim e parece que esse sofrimento se perpetua. Existe luto, existe abuso, existe predisposição genética, existe alteração hormonal que não está bem quimicamente o cérebro. Existe deficiência de neurotransmissores, que o cérebro não trabalha bem. E cada caso precisa de ser tratado com discernimento. Eu vou trazer aqui para você uma situação para a gente terminar. Imagine um piano. Se uma tecla quebra, a música inteira muda. E o cérebro funciona mais ou menos assim, parecido. Às vezes, pequenas alterações químicas produzem enormes mudanças nas emoções. Isso não significa ausência de Deus. Significa que um instrumento criado por Deus, que é o cérebro, precisa de cuidado. O que a ciência descobriu? Que a depressão pode envolver alterações em neurotransmissores, que são algumas coisas do cérebro, para vocês entenderem, que fazem um trabalho que ela é designada a fazer. Por exemplo, é uma parte do hormônio, para vocês entenderem, que trazem alegria. Então, a depressão pode envolver alterações neste hormônio da alegria, que é a serotonina. Noradrenalina, que traz prazer, alegria. Dopamina. Além de alguns fatores da sua família, genéticos, hormonais, inflamatórios e até do ambiente. Então, a depressão não é uma simplesmente tristeza. Nem pode ser reduzida a um problema de caráter ou da sua falta de fé, não. Ao mesmo tempo, nem todo sofrimento emocional que você esteja talvez passando configura depressão clínica do médico. O diagnóstico deve ser feito por um profissional qualificado. Mas talvez essa depressão sua não seja nada médico, de medicina, de um problema mental ou cerebral, de química cerebral, de hormonal, mas sim espiritual. E a Bíblia não descreve esses mecanismos biológicos, mas também não afirma que toda aflição emocional tem uma única causa espiritual. A igreja, então, precisa fazer 4 coisas. A primeira, orar. Porque Deus continua curando. Eu não estou tirando aqui que Deus não cura porque é depressão e tem que ser médico. Não, não é isso. Deus continua curando a depressão. Eu conheço muitas pessoas que estão nos ouvindo agora que podem testificar isso. Que Deus continua curando e que foram curadas. Deus continua curando. Então a primeira coisa que a igreja precisa fazer é orar. Ouvir sem julgar. Acolher estas pessoas depressivas. Sem condenar. Você não tem que julgar uma pessoa que está depressiva. Se ela se afastou da igreja por falta de acolhimento, você não tem que julgar que ela está desviada. Encaminhar esta pessoa, quando necessário, a um psiquiatra, a um psicólogo, neurologista, assim como encaminhamos a um cardiologista quando a pessoa está com problema no coração. Se Deus criou o cérebro e também concedeu sabedoria para a medicina estudar seu funcionamento, buscar tratamento quando ele adoece, demonstra falta de fé ou gratidão pelos recursos que Deus colocou à nossa disposição. Estamos encerrando. Concluindo, a fé cristã não coloca Deus e a medicina como inimigos, não. O mesmo Deus que pode operar milagres também concede conhecimento para aliviar o seu sofrimento. A Bíblia nos chama a confiar no Senhor em todas as circunstâncias, sem desprezar os meios que Ele mesmo pode usar. Existem depressões relacionadas a perdas. Tem gente que está depressiva pela perda de um ente querido. Não é demônio. Há depressões relacionadas a traumas de infância, abandono, desprezo, abusos. Há depressões relacionadas a pecados não confessados. Esgotamento físico, que trabalha demais. Fatores biológicos ou uma combinação de tudo isso. Por isso não é bíblico afirmar que toda depressão é falta de fé. nem dizer que nunca existe uma dimensão espiritual e uma batalha espiritual nessa depressão. Cada pessoa precisa ser tratada com discernimento, com compaixão e sabedoria. Quando alguém chegar na igreja dizendo, não tenho forças para continuar, a primeira resposta não deve ser um julgamento, mas deve ser o amor de Cristo. Depois vem a oração, o cuidado pastoral e, quando necessário, o acompanhamento médico e psicológico. Então eu quero encerrar com esta colocação. A verdadeira fé não nega a existência da doença. Ela confia que Deus permanece presente durante o tratamento. O Deus que cura por milagre é o mesmo que pode cuidar por meio de médicos, medicamentos, conselheiros e da comunhão da igreja. Onde há verdade, onde há compaixão e esperança, Cristo é e será sempre glorificado. Que Deus vos abençoe. Senhor nosso Deus, eu quero te agradecer por este momento, por aquilo que o Senhor falou agora. Eu sei que eu não trouxe esta pergunta por acaso, Senhor. E hoje a minha oração e petição é por essas pessoas que estão depressivas. Senhor, eu não sei a causa, o motivo, se espiritual ou físico, ou mental. Senhor, Tu o sabes. E por isso agora, em nome de Jesus Cristo, eu quero repreender esta depressão. Seja ela, Senhor, física, seja ela espiritual, seja que for. Porque o Senhor pode curar qualquer seja ela, qualquer seja a causa. Senhor, meu Deus, venha curar agora, para que esta pessoa venha testemunhar, testificar e que o Seu nome seja glorificado. Senhor, alcance esses corações. Quantas pessoas estão, meu Deus, depressiva por traumas do passado. Mas Tu és, meu Deus, a cura para este coração traumatizado. Por este coração que sofreu tantos abusos de abandono, meu Deus. Um coração ferido que ainda não conseguiu se curar. Mas o Teu sangue, aquele que foi derramado lá na cruz do Calvário, seja agora a cura, a medicina para curar este coração. Sim, meu Deus. Eu Te peço com todo o meu coração, um coração com compaixão, para que o Senhor venha curar esta mente. Venha curar, meu Deus, este coração que está ainda chorando, sangrando por coisas que aconteceram na sua infância, na infância desta pessoa. Sim, meu Deus, que o Senhor venha abrir portas. Se o Senhor quiser usar um médico, um psicólogo, um psiquiatra, através de um médico, através de um remédio, que o Senhor venha abrir esta porta, para que essa pessoa venha se sentir bem e que ela possa entender, Senhor, o que ela está sentindo, esta depressão, da onde vem. E se for Satanás colocando, usando esta situação, que ele seja agora repreendido. Que esta voz maligna seja calada agora, em nome de Jesus Cristo. E nós cremos que o Senhor pode fazer muito mais daquilo que estamos pedindo. Obrigada, Senhor. Graças te damos. Amém e amém, Senhor Jesus. Amém. Louvado seja o nome do Senhor, e assim nós vamos encerrando a nossa programação. Passamos um pouquinho do horário, mas eu sei que foi muito bom para a sua vida e também para a minha alma. Deus abençoe a todos vocês, técnicos, assessoria, também a vocês que nos acompanharam de perto, de longe, outros países também. Que Deus abençoe a todos vocês. Não se esqueçam que Jesus está voltando, que estejamos preparados. Se despede Débora Miranda, pastor Lorival de Almeida, e até amanhã, se Deus quiser, na paz gloriosa de Jesus Cristo, nosso Salvador. Até lá. 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

Muito boa tarde, na paz de nosso Senhor e Salvador Jesus Cristo. Quem cumprimenta a todos é seu irmão em Cristo, Ismael Santos, com esta paz maravilhosa, nosso Deus. Amado ouvinte, estamos chegando com mais uma edição do programa Voz da Libertação, através da 96,9 FM, Rádio Deus e Amor. Já queremos iniciar aqui esta programação, louvando a Deus também pela vida nosso irmão pastor Samuel Ferreira, na mesa de som. E vamos aqui ler o Salmo 20, a partir do versículo 1, a oração pelo rei na guerra. Assim está aqui registrado o título deste Salmo. Salmo 20 é o Salmo de Davi. O Senhor te ouça no dia da angústia, o nome do Deus de Jacó te proteja, envie-te socorro desde o seu santuário e te sustenha desde Sião. Lembre-se de todas as tuas ofertas e aceite os teus holocaustos. Conceda-te conforme o teu coração e cumpra todo o teu desígnio. Nós nos alegraremos pela tua salvação e em nome do nosso Deus alvoraremos pendões. Satisfaça, ó Senhor, todas as tuas petições. Agora sei, e o Senhor salva o seu ungido. Ele ouvirá desde o seu santo céu com a força salvadora da sua destra. Uns confiam em carros e outros em cavalo, mas nós faremos menção do nome do Senhor nosso Deus. Uns encurvam-se e caem, mas nós nos levantamos e estamos de pé. Salva-nos, Senhor, ouça nós, ó Rei, quando clamarmos. Graças a Deus. E se a petição aqui do nosso irmão Davi, né, falando com Deus, ele pediu dizendo: salva-nos, Senhor, ouça-nos, ó Rei, quando clamamos. Vamos clamar ao nosso Deus a partir de agora. Ó Deus de poder, Deus santo, Deus justo e fiel, é a tua palavra, meu Senhor, através do teu servo salmista Davi. Davi que se expressou desta maneira diante do Senhor, clamando intensamente, meu Pai, expressando diante do Senhor todas as suas necessidades, o desejo do seu coração e também, ó Pai, o pedido que ele fez ao Senhor, que cada um de nós também nesta tarde falamos com o Senhor agora. Pedimos também, Papai querido, que a tua grande e infinita bondade venha a cada dia mais conduzir nossas vidas em paz. Conduzir cada ouvinte nesta tarde, meu Deus, que todos possam ter verdadeiramente a solução para os problemas e possam ter, Pai querido, o caminho assim, todo embaraço ser tirado, Pai, e essa pessoa possa prosseguir em paz, com alegria, em segurança, louvando e exaltando o nome do Senhor. Ó, Papai querido, são muitas promessas maravilhosas e nós temos lido através da tua palavra, Senhor, falando conosco, Papai, que todas as promessas maravilhosas da parte do Senhor que seja concretizado nesta tarde na vida deste amado ouvinte. E assim, Papai querido, todos possam continuar proclamando a palavra de salvação. Todos possam, Pai, confirmar em uma só voz que só Deus é o Senhor. E que o Senhor, Pai amado, é o único Deus verdadeiro. E além de ti não há outro. Por isso nós clamamos, meu Deus, também expressando a ti a nossa gratidão. Muito obrigado, Senhor. Graças damos a ti por todas as bênçãos e por tudo que o Senhor tem proporcionado para cada um de nós. Assim, louvamos por mais um privilégio, mais uma oportunidade de estarmos aqui orando juntamente com milhares de pessoas. Pessoas que estão também clamando ao Senhor, porque sabem que o Senhor é fiel para abençoar, para proteger, para perdoar e para salvar. Assim, Senhor amado,
Nós te agradecemos de todo o nosso coração e queremos dizer graças a Deus por tudo. Amém? Louvado seja o nome do Senhor. E esta força e poder que continua abençoando a vida de todo ser humano na face desta terra. E hoje, segunda-feira, primeiro dia útil da semana, já estamos se aproximando do final do mês, onde mais uma vez nós podemos dizer que até aqui nos ajudou o Senhor, né? Glória a Deus. E com certeza que as promessas de Deus vai continuar prosseguindo na vida de todos aqueles que confiam nele. Pois o Senhor é bem claro em dizer através da sua palavra que ele está conosco todos os dias até a consumação dos séculos. Portanto, queridos irmãos, glorifique, exalte o Senhor. Ele merece toda a adoração, ele merece toda a honra. E assim, nós queremos nesta tarde já lembrar todos os irmãos, todos os ouvintes, que é a sede estadual da Igreja Deus e Amor, localizada na Avenida Brasília 2145, onde nesse momento acontece um culto abençoado. Servo de Deus já está pregando a palavra, daqui a pouco, orando também em favor de todos, e a bênção de Deus sendo manifesta aqui neste lugar. Amados ouvintes, nós vamos prosseguir ouvindo louvores e ainda dizer a todos que está à disposição o WhatsApp da Igreja Pentecostal Deus e Amor, 69-99227-9293. Seja bem-vindo, deixe aqui a sua mensagem, seu pedido de oração, louvor que você quer ouvir com a sua família, não é? E com todos os ouvintes, porque essa família cresce cada vez mais. É a família que cresce sobre a face da terra, a família de Jesus. Então, nós vamos continuar aqui, já ouvindo com a nossa irmã Ereni Miranda. Nossa irmã Ereni Miranda vai estar adorando a Deus por esse louvor, que tem como título Remédio Santo. E para todos os ouvintes do programa Voz da Libertação, a edificação da nossa vida espiritual e para a honra e glória do nome do Senhor Jesus.

Agora 13h25 na cidade de Porto Velho, capital do estado de Rondônia, onde estamos transmitindo diretamente aqui da Vila Brasília 2145, programa Voz da Libertação, programa oficial da Igreja Pentecostal Deus e Amor, com a sede mundial em São Paulo, na Vila do Estado 4568, responsabilidade de nossa irmã Ereni Miranda e toda a diretoria, toda a igreja reunida ali sempre, adorando ao Senhor. E em Porto Velho, a sede estadual na Avenida Brasília 2145, responsabilidade do pastor Renato Lemos. Amado ouvinte, nós vamos prosseguir aqui, lembrando a todos que dentro de instantes nós estaremos numa breve reflexão aqui através do nosso manual do batismo, pois a data do batismo está se aproximando, será no próximo mês de setembro, e os pastores, né, o povo de Deus, discipuladores, estão todos alegres,

refletindo aqui sobre este assunto, para que os amados irmãos que estão distantes também possam acompanhar estas reflexões, falando sobre o batismo nas águas. E prosseguindo aqui nesta tarde, já queremos registrar a participação de nossos irmãos, já estão deixando aqui as suas mensagens, não é? Já estão enviando aqui seu pedido de oração, também o louvor. Deus abençoe nossa irmã Dalva Guimarães, Deus abençoe nosso irmão João Pedro, Deus abençoe nossa irmã Maria Francisca, já deixou também a sua mensagem aqui. Nossa irmã Ana Lúcia, que Deus abençoe poderosamente o seu lar e a sua querida família. Deus abençoe também nosso irmão Pastor José Alves. Daqui a pouco vamos estar aqui também ouvindo a saudação com o homem de Deus, nosso irmão José Alves. Deus abençoe nosso irmão Daniel, já deixando aqui também a mensagem, para a honra e para a glória do nome do Senhor. Nosso irmão Adailto, da zona sul de Porto Velho. Mas vamos ouvir mais um louvor. E depois estarei atendendo os nossos queridos irmãos nesta tarde, segunda-feira, hoje, dia 20 de julho de 2026, onde o nome do Senhor será glorificado sempre através da sua vida, você que tem dado crédito à palavra de Deus e acompanhando aí a Rádio Deus e Amor, 24 horas no ar, 24 horas de bênção. Ouvindo mais um louvor, desta vez com nossa irmã Débora Miranda. Nossa irmã Débora Miranda vai estar adorando a Deus, um louvor que tem como título Deus me dá vitória. Por que não dizer Deus nos dá vitória, não é? Para todos nós, então, um louvor com a nossa irmã Débora Miranda.

0: Agora 13 horas e 33 minutos. Deus abençoe nossos amados irmãos, nossos ouvintes do programa Voz da Libertação. Deus abençoe irmã Márcia, que pede oração em favor de toda a sua querida família, não é? Nós vamos estar orando aqui pelo João da Fonseca Oliveira, não é? Também pela Suelen, pela vida de todos os netinhos da nossa irmã Márcia. Ela está deixando aqui o seu pedido de oração. Vamos estar clamando ao Senhor em favor da sua família. Deus abençoe poderosamente o nosso irmão pastor José Alves, que está enviando também a saudação especial para nossa irmã Helena aí na Pira Machado, e também para todos os irmãos na esperança da comunidade, não é? Da família abençoada que congrega aí nesta congregação. E por que não dizer também todos os nossos irmãos, novos convertidos, novos congregados, irmãos católicos, livre pensadores, todos de uma forma em geral. Esperança da comunidade está de parabéns, porque Deus está operando maravilha através da oração da igreja. E nossa irmã Natália também estará incluída aqui na oração a pedido da nossa irmã Luzia. Irmã Luzia está deixando aqui o pedido de oração pela nossa irmã Natália, que se encontra sofrendo com ansiedade, não é? E a palavra do Senhor diz: lança sobre o Senhor todas as nossas ansiedades. Por quê? Porque a pessoa ansiosa, ela acaba sofrendo, não é? E o Senhor não quer que a pessoa enfrente assim este sofrimento tão grande. Por isso ele diz que nós devemos lançar sobre ele todas as nossas ansiedades. Ora, estaremos orando em favor da nossa irmã Natália, e Deus vai estar abençoando poderosamente a sua vida. Vamos prosseguindo com o programa Voz da Libertação. Já iremos aproveitar a oportunidade para uma breve meditação da palavra, aqui registrada na Bíblia Sagrada, através do nosso manual do batismo, onde estaremos prosseguindo aqui, não é? Como sempre falamos, toda segunda-feira nós teremos este momento muito especial, falando sobre os novos convertidos.
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0: E mais uma vez, amado ouvinte, nós queremos compartilhar com todos vocês a palavra que fala sobre o nosso Deus. Pois a Bíblia Sagrada apresenta Deus, o Pai, como o Criador, o que dá vida, Deus de todo o universo. É esse Deus em que nós servimos. Registrado aqui em livro de João, Evangelho de João, capítulo 5, versículo 26. Também 1 Coríntios, capítulo 8, versículo 6. E ainda livro de Efésios, capítulo 3, versículo 14 e versículo 15. Então nós podemos compreender, amado amigo, temos a certeza de que todas as coisas que existem é o nosso Deus, então, que trouxe a existência de tudo isto para o bem-estar de todos na face da terra. Observe que o nosso Deus, ele criou todas as coisas com muito cuidado, com muita sabedoria, de acordo com a sua criação, trazendo o bem-estar, não é? Sobre a face da terra, a possibilidade do homem sobreviver feliz, construir família, não é? E as famílias serem abençoadas sobre a face da terra, a exemplo das promessas que Deus fez para o nosso irmão Abraão, considerado nosso pai na fé. Mas falando ainda aqui do Deus Filho, Jesus, o Filho de Deus, ele é Deus, veio ao mundo representando o ser exato de Deus e de sua natureza, sendo aquele que seria o salvador da humanidade, através de sua morte, registrada aqui ainda em Filipenses, capítulo 2, versículo 5, Colossenses, capítulo 1, versículo 14, e livro de Hebreus, capítulo 1, versículo 1 ao versículo 3. E eu quero repetir esta reflexão aqui, porque sempre nós falamos sobre o Pai, o Filho e o Espírito Santo, não é? Então, observe que Jesus, o Filho, é Deus. Jesus veio ao mundo representando o ser exato de Deus e de sua natureza, sendo aquele que seria o Salvador da humanidade, através da sua morte na cruz do Calvário. E mais uma vez, referência bíblica em Filipenses capítulo 2, versículo 5 e versículo 6. Ainda falando aqui, amado ouvinte, sobre o Espírito Santo, a terceira pessoa da Trindade, não é? Sabemos que esta frase, Trindade, não está registrada na Bíblia, mas é uma forma, uma maneira que todos nós podemos compreender que existe um Deus soberano, Criador de todas as coisas. Existe Jesus Cristo, seu Filho, que desceu à terra, nasceu por obra e graça do Espírito Santo, morreu na cruz do Calvário, foi sepultado, ressuscitou ao terceiro dia e está à direita do Pai, intercedendo por nós. E o Espírito Santo, Consolador, que foi enviado sobre a face da terra através do pedido do próprio Jesus, quando ele disse que iria para o Pai, mas não deixaria órfãos. Rogaria ao Pai e ele enviaria um outro Consolador que ficaria conosco para sempre. É esse Espírito Santo em que nós estamos aqui, neste exato momento, falando sobre ele, nesta breve reflexão. Então, o Espírito Santo é Deus que santifica, agindo nas pessoas. O Espírito Santo nos ensina, nos influencia, nos transforma, nos consola e nos guia. Está registrado aqui, referência bíblica, Evangelho de João, capítulo 14, versículo 26, no livro de Gálatas, capítulo 4, versículo 6, e ainda em Efésios, capítulo 2 e versículo 18. Então, amado ouvinte, do novo convertido, você, meu irmão, minha irmã, você, querido ouvinte, em qualquer lugar, em qualquer região, de qualquer denominação, podemos glorificar e exaltar o nosso Deus por esse privilégio, não é? Quando nós somos influenciados pelo Espírito de Deus, se você aceita a influência, ou seja, se permite ser influenciado pelo Espírito de Deus, a sua vida vai ser sempre uma bênção. Glória a Deus por isso. Porque ele vai influenciar você naquilo que é bom, naquilo que é correto, naquilo que prospera, naquilo que santifica, naquilo que glorifica a Deus através de sua vida. E foi exatamente para isso que Deus criou cada um de nós. Então ele também nos transforma. O Espírito Santo, através do poder de Deus, ele nos transforma também. E porventura o ser humano está sem paz, está em caminhos tortuosos, em direção contrária à vontade de Deus, então abre o coração, o Espírito Santo de Deus entra no coração da pessoa e faz com que a vida desta pessoa seja transformada, seguindo uma nova direção, seguindo o caminho certo, o caminho correto. É o caminho estreito, o caminho correto é o caminho estreito. Jesus disse que esse caminho, apesar de ser estreito, não é? Mas ele conduz cada um de nós à salvação, a uma vida de paz na eternidade. Então, quando ele nos consola, nós também podemos compreender que são momentos difíceis e o ser humano passa sobre a face da terra, cercado pelas adversidades, não é? São problemas, às vezes, familiares, são problemas espirituais, são problemas na vida sentimental da pessoa. E em todas as situações, podemos ter certeza que através de buscarmos a Deus, pelo seu Espírito Santo, nós recebemos o consolo. Consolo de Deus através da sua presença, do seu Espírito, é diante das provações e em qualquer circunstância das nossas vidas. Então ele também nos guia. E quando falamos que o Espírito Santo nos guia, ele vai dar-nos a direção para que possamos ser salvos, né? Seguimos o caminho que é o Senhor Jesus Cristo para a salvação, para ter o nosso nome escrito no livro da vida e a esperança de vida eterna com o Senhor eternamente. E sempre falamos aqui, amado ouvinte, que a vida material passa muito rápido, não é? Todos nós sabemos disso. Inclusive, nós observamos que os dias passam muito rápido. Está escrito na Bíblia, hein? Está escrito na Bíblia que o nosso Deus iria abreviar os dias. Segundo a sua vontade, o seu querer, o seu propósito, não é? E passando assim tão rápido, que muitas vezes o ser humano ele vive 100 anos, né? Podemos considerar assim, o ser humano ele vive 100 anos, e aí ele passa para a eternidade. E é privilégio das pessoas que vivem e conseguem viver sobre a face da terra 100 anos. E esse tempo passa muito rápido. Mas a eternidade, ela não tem fim, amado filho. A eternidade é para sempre. E é para isso que Deus ele nos orienta, para que tenhamos essa preparação, para podermos habitar com o Senhor na eternidade, no lugar de paz, no lugar de bênção. Não haverá mais choro, não haverá tristeza, não haverá angústia, nem provações também, não é? Lá não vai precisar você orar, dizer, olha, olha por mim, clamar em favor da sua família, porque lá é lugar dos salvos. A presença do Senhor, ela preenche todas as necessidades do ser humano para sempre. E ali estaremos eternamente com o Senhor. Então, sem o Espírito Santo, sem Ele, não poderemos vencer. Também não seremos nada. Quando nós aceitamos a Jesus, esse Espírito Santo vem morar dentro de nós. E ele vai testificar, com certeza, através do Espírito Santo, vai trabalhar na sua vida, testificar que você, a partir do momento que entregou sua vida para Jesus, você pertence agora a Ele. É, agora as suas vontades vão estar refletindo, sim, na orientação do Senhor. Pois Ele mesmo diz a sua palavra, se alguém quer vir após mim, renuncie-se a si mesmo, tome cada dia a sua cruz e siga-me. Então, este Pai eterno e soberano, que criou todas as coisas, Ele mesmo amou o mundo de tal maneira que enviou seu Filho unigênito, Jesus Cristo, e concedeu através de Jesus Cristo o Espírito Santo para que esteja conosco para todo sempre. Então que Deus abençoe todos nós, queridos irmãos, especialmente os novos convertidos, não é? Que estão caminhando, primeiros passos no caminho do Senhor. Como uma criança, não é? Que necessita se alimentar do leite, e aqui estamos falando do leite espiritual, que é a palavra do Senhor, para que possa crescer na graça e também no conhecimento de nosso Senhor e Salvador Jesus Cristo. Deus te abençoe, meu irmão. Deus te abençoe, minha irmã. Você jovem, já se preparando para o grande dia, para que você possa ouvir aquelas palavras que nunca mais a gente esquece, não é? Nunca mais vai esquecer das palavras que você vai ouvir ali dentro da água. Momento em que você será batizado nas águas, vai ouvir a voz de Deus através do servo do Senhor. E você vai dizer sim, crendo em Jesus Cristo, crendo na palavra de Deus, crendo no Pai, no Filho e no Espírito Santo. E após você confessar com a sua própria voz, dizer sim, não é? Então, aí você vai ouvir aquela mensagem maravilhosa, sendo batizado em nome do Pai, do Filho e do Espírito Santo de Deus. Deus abençoe cada vez mais você nessa caminhada, e que Deus segure em suas mãos, em nossas mãos, cada dia, e que possamos prosseguir em paz e em segurança. Vamos ouvir aqui um louvor abençoado, neste momento tão feliz, não é? Em que nós meditamos na palavra de Deus, e este louvor nós queremos dedicar também para todos nossos irmãos aí da Esperança da Comunidade, também para nossa irmã Helena, não é? A pedido do nosso irmão pastor José Alves, para todos os ouvintes do programa Voz da Libertação. Meus Talentos. Canta conosco a nossa irmã Ereni Miranda.

0: Louvado seja o nome de nosso Senhor e Salvador Jesus Cristo. Vamos resistindo aqui a participação dos nossos queridos irmãos e irmãs que estão deixando aqui as suas mensagens. Inclusive nossa irmã Cristiane, deixando aqui a sua boa tarde também para todos os ouvintes. E o pedido de oração pela sua querida família. Deus abençoe a irmã Márcia, repetindo aqui novamente seu desejo de estar incluída na oração. Vamos sim orar em favor da família da irmã Márcia. E nossa irmã Rosa Félix também, deixando aqui um pedido de oração por toda a sua querida família. E nossa irmã Dalva Guimarães está lembrando, para ninguém esquecer do culto abençoado, a tarde da bênção, ali no Tancredo Neves, toda sexta-feira, a partir das 15 horas. Na próxima sexta-feira, vai estar conosco o nosso irmão jovem Jonathan. Vai estar pregando a palavra e orando em favor de todos nesta próxima sexta-feira no Tancredo Neves. Às 15 horas, decorrer da semana, estaremos então passando mais informações sobre este assunto. Mãe Maria Francisca, Deus abençoe toda a sua amada família e nosso querido irmão João Pedro também, que Deus abençoe poderosamente. Queridos irmãos, dentro de instantes, nós estaremos orando em favor de todos, fazendo um clamor ao nosso Deus. Orando também pelos nossos irmãos do Orgulho de Madeira, que sempre estão lembrando aqui, enviando aqui o seu pedido de oração. Nosso irmão Rosivaldo, no Orgulho de Madeira. E nosso irmão Rosivaldo também, no Nova Esperança, ali no Alphaville, com a sua querida família, ouvindo a programação. Deus abençoe você. Também em Candeias do Jamari, toda a região da extensão da BR-364, BR-319, região de Canutamba, região também de Guajará-Mirim, Itapuã do Oeste, Aliança, nossos irmãos ali de Cujubinzinho, pastor Wellington e toda a igreja que glorifica e exalta o nome do Senhor e todos os nossos ouvintes, você, livre pensador, medite na palavra de Deus. Pense em Deus, creia em Jesus Cristo, será salvo você e a sua querida família. Oremos ao Senhor a partir deste momento.
1: Na minha aflição clamei ao Senhor, gritei por socorro ao meu Deus. Do seu templo ele ouviu a minha voz, meu grito chegou à sua presença aos seus ouvidos. Salmos capítulo 18, versículo 6.
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0: Mais um momento nesta tarde feliz, meu Senhor, em que nós agradecemos a Ti por este momento de meditação da Tua Palavra, de ouvirmos aqui louvores abençoados, Papai, e ter aqui também a participação de nossos queridos irmãos e irmãs que estão deixando aqui as mensagens. Ó, Papai querido, nós clamamos em favor da nossa irmã Cristiane, de toda a sua querida família, para que o Senhor possa ajudar ela, Pai, em toda a jornada, Pai, nessa caminhada, glorificando e exaltando o nome do Senhor. Seja com ela, Pai, com a tua serva e com seus familiares, dando vitória em tudo que precisa. Meu Deus, estende as mãos nesse momento para abençoar toda a família da nossa irmã Márcia, Papai, seus netinhos, seus filhos, sejam todos alcançados com a provisão do Senhor nesta tarde, na saúde, na vida sentimental, fortalecimento, meu Deus, da vida espiritual, para toda a família da nossa irmã Márcia, Papai. Meu Deus, abençoe a nossa irmã Rosa Félix, meu Deus, toda a sua querida família, Pai. Estende as mãos poderosas, Papai querido, para direcionar esta família, livrando dos acidentes, livrando dos perigos, Papai. Seja o Deus provedor para o lar, para a família da tua serva. Ó, meu Deus, oramos, ó Pai, nesta tarde, em favor de todos os nossos amados ouvintes. Também clamamos em favor da nossa irmã Dalva Guimarães, meu Deus, a tua serva, Papai, que tem perseverado em oração, também ministrando a palavra naquele culto abençoado às sextas-feiras no Tancredo Neves. Papai, ajuda também todos que estão empenhados nas campanhas ali naquela congregação e nesse culto, Pai, à tarde da bênção. Seja, meu Deus, com a tua serva, seja, Papai querido, também o nosso irmão João Pedro, ajuda ele, Papai. Fortalece teu servo nesta hora maravilhosa. Toda a sua querida família possa estar debaixo da proteção do Senhor. Meu Deus, a nossa irmã Maria Francisca, Papai, que a tua presença maravilhosa, meu Deus, seja com a tua serva, com seu esposo, com a sua querida família, encaminhando, Papai, da melhor maneira possível em todas as áreas da vida desta família. Meu Deus, abençoe, Pai, nesta tarde maravilhosa, meu Deus, todos que têm deixado aqui o seu pedido de oração. Abençoa a nossa irmã Ana Lúcia, ali do Socialista, Pai, todos os nossos irmãos que congregam naquele lugar, naquela congregação, possam ser alcançados também com a bênção de Deus nesta tarde. Oramos, ó Pai, em favor da nossa querida irmã Carmen, que deixou também aqui o seu pedido de oração, em favor da sua filha, da sua família, Papai. Ajuda a tua serva, meu Deus. Tira todo e qualquer impedimento que tenha se lançado contra a sua família. Seu Deus de vitória, seu Deus, Pai, de proteção, seu Deus provedor para o lar e para a família da tua serva. Pai, abençoe a mãe Isaura, Pai. Ajuda ela também, toda a sua família, todos os moradores do bairro Garapé. Abençoe a irmã Luzia, que pede oração pela Natália, meu Pai, que a tua presença maravilhosa possa estar neste momento. E esta ansiedade, Pai, este sofrimento na vida desta jovem, seja repreendido agora todo mal. Toda a fúria do inimigo cai por terra e a vitória seja completa para toda esta família e todos possam glorificar e exaltar o nome do Senhor. Conceda alegria, conceda esperança, conceda um renovo, Papai, na vida da nossa irmã Luzia e também da sua querida família e da nossa irmã Natália. Seja livre do mal, no nome do Senhor. Meu Deus, abençoe o teu servo, pastor José Alves, que também está empenhado no trabalho da obra, pregando a tua palavra, meu Deus, aqui na sede estadual. E o culto abençoado às 15 horas, seja para glorificar e exaltar o teu nome. Abençoa, Pai, nossa irmã Helena, fortalece a tua serva, Pai, renova as tuas forças, alegra o seu coração e todos os moradores do bairro Esperança da Comunidade sejam agraciados, meu Deus, com a proteção do Senhor nesta tarde. Nosso irmão Daniel, Pai, toda a sua querida família, nossa irmã Maria Rodrigues, todos os membros desta família possam prosseguir em paz, em segurança, glorificando e exaltando aquele que vive e reina eternamente. Assim seja, Pai, o nosso irmão Adailto, teu servo na zona sul de Porto Velho, abençoai poderosamente, e assim seja, tudo, Pai, segundo a tua vontade, o teu querer. Vem com a nossa querida irmã Maria Sidneusa, que acompanha a programação nesse momento, com a nossa família, Pai. Abençoai poderosamente a tua serva, e a cada dia, o nome do Senhor seja glorificado e exaltado através da vida da tua serva. Abençoai, Pai querido, nosso irmão Cássio, que viajou, mas voltou em paz, com a sua família. Já está de volta em Porto Velho. E o Senhor proteja esse varão, esse jovem e todos os seus familiares. Nosso irmão pastor Samuel Ferreira, protege o teu servo. Abençoai também toda a sua família. E nosso irmão pastor Samuel Lopes, Pai, protege o teu servo. Ajuda ele também nessa jornada, com a sua família e todo o teu povo, papai, toda a tua igreja e todos que sofrem sobre a face da terra, pois o teu amor maravilhoso alcança a todos. No nome do Pai, do Filho e do Espírito Santo. Amém e graças a Deus. Aleluia. Amados ouvintes, chegamos ao final de mais uma programação. Já quero despedir com a paz do Senhor, dizendo que amanhã voltaremos novamente esse mesmo horário, se Deus permitir. Não sai da audiência, não é? Às 14 horas, ou seja, às 16 horas, estará conosco o nosso irmão pastor Jaime Monteiro, pregando a palavra de Deus também através desta emissora. Louvamos a Deus pela vida de todos vocês que nos acompanham. Assim, conosco aqui está, na sonoplastia, pastor Samuel Ferreira, e até amanhã, no nome do Senhor Jesus.
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3: Vamos prosseguindo aqui com o Espaço Reviver, e eu quero falar com você sobre o Agosto Verde, é o mês da beneficência cristã. E nós temos todos os anos esse trabalho maravilhoso de arrecadação de alimentos, roupas, calçados, água potável, para distribuirmos nas regiões carentes onde temos os nossos projetos, e os alimentos serem utilizados na própria região arrecadada para o trabalho social entre os nossos irmãos membros, domésticos na fé, e também pessoas que chegam em nossas igrejas solicitando ajuda devido à situação difícil que está vivendo. Então nós estamos trabalhando já para esse mês de agosto, nossas igrejas já começaram a arrecadação, e eu estava agora, desde a manhã, respondendo e-mails, falando com pastores de todo o Brasil, já preparando os cultos, eventos maravilhosos. Nos alegra saber que os pastores aí estão promovendo um grande trabalho. Estava falando com o pastor lá de Jaru, em Rondônia. Olha só, um trabalho maravilhoso. Os irmãos estão promovendo um grande trabalho uma ação social lá em Jaru, em Rondônia, pastor Davi Viega, que está à frente do trabalho da obra de Deus lá nessa região e está aí promovendo um grande trabalho em nome de Jesus. Pastor Marcelo de Turmalina, em Minas Gerais, também preparando um grande evento. Pastor Josiel Pedro, lá em Santa Catarina, com o pastor Adriano Peron, também preparando eventos maravilhosos. No Centro-Oeste, pastores já preparando Brasília, Cuiabá, Goiânia. Pastor Gumercindo gravou um vídeo junto com a sua esposa, falando do trabalho já realizado no estado de Goiás, ali na região que pertence à sede estadual de Goiânia, que todos os anos tem aí feito a diferença nas arrecadações. Belo Horizonte, pastor Guilherme também já preparando esse grande trabalho. Tivemos recentemente a inauguração do polo das instituições Reviver lá em Belo Horizonte, maravilhoso, crescendo a obra de Deus, desenvolvendo um trabalho voluntário, um trabalho social que está alcançando vidas. E nós cada vez mais nos alegramos no Senhor, ficamos felizes porque Deus tem preparado oportunidades maravilhosas para as nossas vidas, em nome do Senhor e Salvador Jesus Cristo. E falando em trabalho, olha, 22 de agosto aqui na sede mundial, hein? Ouça aí esse convite especial para todos nós.
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3: Que maravilha! Está aí o convite, então, 22 de agosto, aqui na nossa sede mundial, esse grande evento. E olha, eu quero lembrar aos irmãos aqui da Grande São Paulo, no raio de 100 quilômetros, todos nós estaremos aqui reunidos nessa grande festa, um culto especial, presença da nossa presidente, a irmã Irene Miranda, que estará falando um pouco desse aniversário, 32 anos da nossa Fundação Reviver, crescendo abundantemente. O Senhor tem nos levado às regiões carentes, pessoas necessitadas sendo alcançadas. Nós estamos fazendo a nossa parte, cumprindo a palavra de Deus. E eu conto com a sua ajuda. Continue contribuindo com a obra de Deus. As instituições Reviver fazem um trabalho sério. Temos responsabilidade naquilo que aplicamos, todas as doações que chegam a nós. Então nós temos certeza, você que ajudar, saiba que terá um destino correto, um destino com responsabilidade de tudo aquilo que você investir na obra social. E quem vai te recompensar é o Senhor Jesus. É Ele que vai derramar bênçãos, vitórias do nosso grande Deus sobre a tua vida, para a glória do nosso Deus poderoso. E eu quero também chamar a sua atenção, olha, crescendo a obra de Deus de uma forma, a Fundação Reviver e a Associação Reviver Help está de uma forma conjunta criando polos em várias regiões do país, onde ali vamos concentrar todo o nosso material de divulgação, nosso material de doações, com um trabalho unido, ou seja, unificado. Nós teremos ali uma valorização do nosso trabalho, teremos um crescimento do nosso trabalho, estaremos ali disponibilizando materiais, disponibilizando também assistência social para os nossos queridos irmãos. E nesse final de semana, nós tivemos a inauguração de mais um polo no Nordeste, mas agora lá em Petrolina, no Pernambuco. A nossa irmã Regiane Dinonin, que é presidente da Associação Reviver Help, esteve presente num evento grandioso dessa inauguração do nosso polo, onde nós temos agora um local onde iremos concentrar todo o nosso trabalho. Para os irmãos entenderem, Petrolina, ela é uma cidade ao sul do Pernambuco, ela está na divisa com o estado da Bahia. O Rio São Francisco divide os dois estados, e do lado do Pernambuco temos Petrolina, do lado da Bahia temos Juazeiro. E está a 170 quilômetros da cidade de Paulistana, no Piauí, e a 140 quilômetros da divisa de estados. Então Petrolina, ela está muito bem situada geograficamente, tem uma posição ali privilegiada, onde temos voos, né, diários, vários voos de várias companhias aéreas que nos levam a Petrolina, e é o nosso caminho. Vamos para Petrolina, de lá saímos para Paulistana, onde temos nosso polo, ou então para São Raimundo Nonato, ou para Bahia, mesmo no Pernambuco, outras regiões. Então é um local privilegiado, e dali nós temos agora esse polo das instituições Reviver, onde teremos disponibilizado para os irmãos muita coisa boa para nós prosseguirmos ganhando almas para o Senhor Jesus e ajudando as pessoas necessitadas. Então, mais uma vitória que o Senhor nos concedeu em Petrolina, uma bênção de Deus, e assim vamos prosseguindo para a glória do Senhor e Salvador Jesus. Abra tua mão para ajudar a obra de Deus.

0: vamos prosseguindo com o Espaço Reviver e agora nós vamos abrir um espaço especial para ouvirmos um depoimento que pessoas têm recebido do Senhor Jesus quando abre o teu coração com alegria para ajudar os necessitados. Vamos ouvir.
1: A paz do Senhor, irmão. Aqui é a Francisca, aqui da Zona Sul, São Paulo, Tapicirica da Serra. Olha, eu quero contar uma bênção que eu recebi das mãos do Senhor Jesus. Aí eu fazendo meus exames de rotina, né, no posto de saúde, a médica me pediu um exame de mamografia. E aí eu fiz, quando eu recebi os resultados, não deu nada, estava tudo bem. Mas só que veio pedindo para me fazer todo ano, né? E aí quando foi em 2020, fechou e eu não, por causa da pandemia, e eu não fiz. Aí quando foi em 2021, eu fiz novamente. E aí quando eu recebi o resultado, veio falando assim que eu estava com um pouco de infecção no meu seio esquerdo, né? E ali eu fiquei preocupada, mas confiando no Senhor. E ali a médica pediu uma ultrassom. Aí ela deu encaminhamento e enquanto eu esperava o chamado para me fazer a ultrassom, eu fiz um voto com Deus. Se Deus me curasse aquela infecção que eu fiquei preocupada, né? Me curasse, é que eu ia pagar um carnezinho da Fundação Reviver de agradecimento a Deus e também contaria a benção. Ali eu fiquei esperando, né, o chamado para me fazer a ultrassom. Aí demorou até um pouco, né? Mas depois chegou o chamado para me fazer. Aí eu fui lá, fiz a ultrassom, né? Aí quando eu recebi o resultado da ultrassom, irmão, não deu nada na minha ultrassom, deu tudo normal, sem problema nenhum no meu seio. Graças a Deus. E eu hoje estou pagando meu voto, né, que eu fiz com Deus de contar a benção. Graças a Deus eu fui curada daquela infecção, né? Não deu nada na ultrassom. Graças a Deus, eu agradeço a Deus muito, porque Ele é maravilhoso na nossa vida. Se nós pedir com fé, nós alcançamos a vitória. Eu alcancei essa vitória. Graças a Deus. Graças a Deus que não deu nada e eu estou curada para a glória de Deus. E agradeço a oportunidade em nome de Jesus.
0: Olha aí, irmãos, a irmã Francisca relatando esse grande milagre que Deus realizou na sua vida. Ao fazer os exames, constatou a enfermidade, mas ela fez propósito com Deus e teve a cura. Está aí comprovado a cura, o milagre que Deus realizou na vida dela. São muitas pessoas que fazem propósitos, que oram a Deus e fazem propósito no seu coração de ajudar as instituições a viver. Porque nós temos inúmeros projetos. Nós temos o ASAF, temos o Oasis da Fundação Reviver, temos Reviver no Sertão, o Kit Escolar, a Associação Help tem o Projeto 60+, maravilhoso, a Casa Aberta, que tem mudado vidas. Temos muitos outros projetos em andamento das duas instituições. E as pessoas ajudando, eu tenho certeza que Deus irá abençoar a sua vida, curando, abrindo portas, resolvendo problemas. E o Senhor coloca sempre na vida das pessoas uma bênção, uma vitória, porque ela faz de coração. A irmã Francisca, ela fez de todo o coração, com um propósito. Ela fez com sinceridade e Deus abençoou a sua vida. Talvez você está passando por problemas de saúde, como a irmã Francisca, já está decepcionado, preocupado com o diagnóstico, talvez já está com a saúde debilitada. O Senhor Jesus, Ele quer te abençoar. Ele é pronto para te dar vitórias. Faça propósito com Deus de ajudar as nossas instituições e o Senhor vai abençoar você grandemente. Sinta no teu coração o desejo de ajudar o necessitado. Ontem pela manhã, eu estava celebrando a Santa Ceia na nossa sede estadual aqui em Santo André e eu fui chamado por uma irmã, membro da nossa igreja, não vou citar o nome dela, Mas a irmã, ela começou a contar do desejo que ela tem de ajudar as instituições e tem ajudado. E uma coisa que ela me fez uma pergunta é: quando vamos começar a arrecadar já para o kit escolar 2027? E eu percebi nos olhos daquela irmã lágrimas e uma alegria, uma felicidade em ajudar a Fundação Reviver, em ajudar a Associação Reviver Help. Eu senti naquela irmã aquele desejo de ajudar. E no final, que nós conversamos um pouco, contando para ela da nossa viagem essa semana, os projetos que nós temos, ela começou a chorar muito e disse: pastor, eu tenho recebido tantas bênçãos de Deus, e o meu propósito é ajudar essa obra, eu quero ajudar. Inclusive, ela fez uma compra de fraldas para ajudar as crianças, ajudar os adultos. Então, irmãos, nós vemos que há pessoas comprometidas, amorosas, que são abençoadas. O Senhor abençoa elas para que elas ajudem a obra social. E quantas pessoas fazem propósitos no seu coração e a resposta vem. E Ele cumpre, ajuda, é assim que o Senhor vai mantendo a sua obra aqui na terra. E a irmã Francisca, ela fez esse propósito. E você faça, confie em Deus e Ele vai abençoar você grandemente. Colabore com as instituições Reviver, fazendo a obra de Deus, para que possamos alcançar vidas, chegar em locais onde as pessoas estão sofrendo, que possamos alcançar vidas. Hoje nós tivemos já uma preparação à parte de um projeto maravilhoso, que é o projeto Extensão Batimaré, projeto Nordeste. Nós estamos com 10 pastores que estão, cada um no estado do Nordeste, fazendo trabalho social, visitando regiões muito, muito carentes, precisando de vitórias, de bênçãos, de projetos, de uma ação, né, das nossas instituições. Só para vocês terem uma ideia, nós teremos, irmãos, lá na Bahia, o pastor Ivanildo estará agora no mês de agosto visitando a região de Gavião, no interior do estado da Bahia. O pastor Alexandre Monteiro, lá no Ceará, ele estará visitando a região de Chorozinho, no interior do Ceará. O pastor Michel Vidal, de Aracaju, ele estará visitando regiões de Umbaúba e outras cidades próximas ali aonde ele vai fazer esse trabalho. Lá, o pastor Paulo, que está lá em Alagoas, ele vai estar visitando a região de São Luís de Quitunde, uma região muito carente, estará ali também fazendo um trabalho maravilhoso. O pastor Lucas está na região de Imperatriz, no Maranhão, tem muito trabalho ali a ser feito, está fazendo um trabalho maravilhoso. O pastor Vinícius estará em Rosário, também no Maranhão, visitando essa região. O pastor César, que está na Paraíba, agora no mês de agosto, ele estará visitando as regiões de Sumé, Camalaú e Roça Velha, são regiões bem próximas no interior do estado. O pastor Roberto Marena está no Pernambuco, estará visitando também regiões do estado do Pernambuco. O pastor Luciano, ele está em Oeiras, está residindo em Oeiras, no Piauí, e ele estará realizando um grande trabalho lá em São Pedro do Piauí, uma região muito carente nesse estado. E o pastor Wesley Barbosa, no Rio Grande do Norte, ele está morando em Natal, mas ele estará viajando agora no mês de agosto para Serra Caiada, interior do estado do Rio Grande do Norte. Então, meus irmãos, e isso é um trabalho. O meu companheiro aqui de projetos, irmão Nelson, já está lá no Piauí, está hoje atrás de documentações, autorizações para a compra dos animais do nosso projeto Vila Reviver ali em Paulistano. Irmãos, coisa linda o que Deus está fazendo. Estava falando com ele mais cedo e já está preparando a documentação, tudo legalizado, as autorizações para o nosso projeto ali de criação de animais. Já temos as aves, né, que já estão ali no seu local próprio, crescendo. Em breve já teremos ali os ovos e muita coisa boa acontecendo. Essa semana será uma semana de muito avanço nos nossos projetos, inclusive continuação dos cursos teóricos e práticos para que possamos ensinar as pessoas da região de Paulistana no manuseio com animais, também a criação de aves, falando também sobre como planejar as suas plantações, tudo isso a Fundação Reviver, com a Associação Reviver Help, está proporcionando para aquela região ali do sertão. E amanhã estarei indo para aquela região também, onde temos novos projetos, trabalhos a serem realizados. Estaremos realizando no final de semana, com apoio da Fundação Reviver e Associação Reviver Help Deus e Amor, um grande evento evangelístico em Paulistana, onde estaremos visitando as regiões carentes de Paulistana, nas comunidades próximas, e à noite, no dia 25, haverá um grande culto evangelístico em um local, uma quadra poliesportiva de Paulistana, com a presença da evangelista Isabel Ferreira, que estará realizando essa grande obra. A Fundação Reviver e a Associação Reviver Help estará doando cestas básicas para as pessoas carentes ali da região, visto que estamos passando por um momento difícil naquela região. Então, tudo isso, através da cesta básica, através do apoio a essas famílias, eles ouvindo a palavra de Deus, o nome do Senhor vai sendo glorificado e eles vão conhecendo a Jesus. Então, vamos orar, vamos batalhar pelos nossos projetos e eu tenho certeza que Deus vai abençoar você. Nos ajude, como a irmã Francisca, como milhares de pessoas foram curadas, o Senhor Jesus vai te abençoar também. E falando em projeto, vamos ouvir o Casa Aberta. Esse projeto aí está mudando vidas, hein? Pessoas em situação de rua está ganhando dignidade.
2: Você já se perguntou quais os principais problemas ou dificuldades que diariamente as pessoas em situação de rua enfrentam? 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E essas são apenas algumas dificuldades que os torna ainda mais vulneráveis. 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Ofereceremos condições dignas para quem mais precisa. Moradores de rua poderão entrar para tomar banho, trocar de roupa, fazer uma refeição, receber atendimento psicológico, ouvir a palavra de Deus. Ofereceremos também o serviço de barbearia para os homens. A Associação Reviver Help acredita que pequenos gestos têm o poder de transformar a realidade dessas pessoas, proporcionando esperança, alegria e a chance de superar a situação de rua. Sua doação será destinada à manutenção completa da casa, incluindo a compra de alimentos, produtos de higiene pessoal,

Nesse momento, nós vamos orar a Deus, clamar ao Senhor, porque Deus tem realizado bênçãos na nossa vida e nós temos que agradecê-lo. Mas eu gostaria já de aproveitar e ler alguns nomes de pessoas que têm apoiado os nossos projetos. Irmãos, são pessoas de todo o Brasil. Irmãos e irmãs que com alegria apoiam, enviam suas doações. Não dá para nós lermos todos, mas alguns aqui, ó. Betânia Gonçalves Silva, é de Ponta Grossa, no Paraná. Jacimar Pereira dos Santos, DDD 12. Fábio Rodrigues, de Minas Gerais. José Antônio Oliveira, de Cerquilho, São Paulo. Marcos Carneiros, da Bahia. Josué Pereira dos Santos, da Bahia. A Cirlei de Assis Fernandes, DDD 17. José Maria Gomes, lá de Minas Gerais. Sebastiana Aparecida Bento Machado, do Paraná. Janete de Freitas, daqui de São Paulo. Oséias Pereira Coimbra, de Belo Horizonte, Minas Gerais. É, lá de Belo Horizonte, Minas Gerais, ajudando a obra assistencial para a glória de Deus. A Terezinha de Souza Farias, de Belém do Pará. Maria de Lourdes Souza, aqui de São Paulo. De Jacuípe, na Bahia, Maria Dalva, de Riachão do Jacuípe. Oséias Pereira Coimbra, Giovana Aparecida Canato Rodrigues, de Pederneiras, aqui em São Paulo. Ivânia Gomes da Silva, de Brasília, Distrito Federal. Eu tenho certeza que Deus vai abençoar todas essas vidas, e você que enviou, tem ajudado, não lemos o seu nome, vamos distribuindo um pouquinho cada dia e vamos lendo, mas uma coisa é certa, todos que enviaram suas doações ou não enviaram, que enviaram seus pedidos de oração, pessoas que estão conosco no voluntariado, seus nomes estão nas nossas orações, e a nossa presidente, a irmã Irene Miranda, tem orado muito por vocês, e eu tenho certeza que o Senhor vai te abençoar. E todas as doações que chegam aqui na nossa sede mundial, nós temos um livro que anotamos todas as doações que chegam. Quando enchem as páginas, nós levamos para o santuário da oração, para que essas pessoas continuamente recebam as orações e Deus venha abençoá-los grandemente. Então, nesse momento, vamos juntos falar com Deus. Senhor, meu Deus, maravilhoso, eterno e santo Pai, na Tua presença, Senhor, estamos diante de Ti nessa tarde gloriosa. Senhor, muito obrigado pela oportunidade e pela bênção que aqui estamos. Senhor, eu quero Te agradecer pela vitória, pela bênção que o Senhor tem concedido a nós, tem nos abençoado, e por isso estamos em oração juntamente com todos os amados ouvintes dessa programação. Senhor, abençoe todos que estão agora clamando com fé, clamando o Senhor com certeza de ter a resposta e a bênção dos céus. Mas antes, Senhor, não podemos esquecer de pedir perdão de nossos pecados, nossas falhas, para que a nossa oração chegue diante de Ti e tenhamos a resposta. Senhor, meu Deus, abençoai poderosamente todos os lares, famílias que estão necessitadas da vitória. Abençoe os irmãos que têm apoiado os nossos projetos, enviando suas doações, seja ela física ou monetária, abençoe poderosamente. Visita, Senhor, todos os lares que precisam de um amparo, que precisam de uma bênção, de um livramento, que precisam, Senhor, de uma grande vitória. Estende as Tuas mãos poderosamente. Senhor Deus, abre a porta para o necessitado. Meu Deus amado, visita os hospitalizados, aqueles que estão precisando de um milagre, está no hospital há tanto tempo, sendo tratado, mas porém não há um diagnóstico concreto e a pessoa vem sofrendo. Faz a Tua obra, Senhor. Visita aqueles que vão passar por uma cirurgia ou que já passaram, estão em recuperação. Abençoe pastor César Medina, dando saúde e vitória ao teu servo, pastor Lorival de Almeida. Eu apresento todos que estão enfermos, que precisam, Senhor, de um milagre. Eu apresento a tua serva, a irmã Irene Miranda. Guarda, Senhor, poderosamente. Abençoe seus trabalhos.

0: as viagens, os projetos. Ah, Senhor, derrama a tua bênção gloriosa. Abençoe a diretoria da fundação, da associação, da nossa igreja, todos que têm, ó Deus, feito a tua obra. Abençoai de uma forma gloriosa. Senhor, colocamos tudo diante de ti e cremos na resposta. Em nome de Jesus. Amém. Deus abençoe, queridos irmãos, vamos ficando por aqui, mas voltaremos amanhã, mais uma programação especial do Espaço Reviver, que fala sobre as instituições Reviver, nosso braço assistencial da Igreja Pentecostal Deus de Amor. Despede-se aqui na locução, pastor Paulo Martins, na técnica, diácono Armando Medina. Fiquem todos na paz do Senhor Jesus. Lembrando que a supervisão e direção geral da nossa querida irmã Irene Miranda. Fiquem com Deus.
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1: 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CNPJ 53018050-0001, dígito 62. 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Você ouviu Espaço Reviver.
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6: 15 horas e 36 minutos.
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8: Meu nome é Maria da Paixão Silva, moro no Jardim Ângela, conheci a Igreja Pentecostal Deus é Amor pelo intermédio do Círculo de Oração e eu sou muito feliz. Jesus me curou muitas enfermidades e eu agradeço a Deus em nome de Jesus.
9: Sou Alda, da cidade de Salvador, Bahia. Eu, antes de frequentar a Igreja Pentecostal Deus é Amor, era uma pessoa muito sofrida, problema financeiro. Mas a partir do momento, do ano de 2000, que eu comecei a frequentar essa igreja, minha vida foi mudada. O Senhor me abençoou, me deu carro, me deu casa, me deu trabalho. Hoje eu trabalho por conta própria e sou muito abençoada. E curou minhas enfermidades. Hoje eu sou uma pessoa liberta pelo sangue de Jesus, através dessa igreja, do Ministério da Igreja Pentecostal. Deus é Amor. Amém.
10: Meu nome é Dalva Moreira, moro aqui na cidade de São Paulo. Conheci a Igreja Deus é Amor através do programa Voz da Libertação. Fui curada do câncer ali na sede mundial. Aceitei Jesus, tem 27 anos que eu sirvo ao Senhor nesse ministério. E eu estou muito feliz, congrego aqui na igreja da Nova Guaianazes, em Guaianazes. E eu estou muito feliz com o Senhor Jesus. Fiquem na paz, meus irmãos.
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Traga seus filhos, seus netos, seus sobrinhos e as crianças, tragam seus amigos lá da escola. 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E o que é mais interessante, tudo baseado na palavra de Deus, nas brincadeiras, nos versículos, nas músicas, na história. A criança vai ter um ambiente super seguro, de aprendizado, lúdico, debaixo da palavra de Deus. 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Nada será cobrado, tudo de graça para a criançada crescer no conhecimento de Deus e sentir o amor de Deus e saber que a igreja é um lugar gostoso. 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Ah, mas hoje eu trabalho, nesse dia eu trabalho, não vai dar. Alguém pode trazê-lo, com certeza. 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Meu Deus, como as crianças gostam do Galileu. Eu nunca vi coisa linda. 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Mamãe, papai, formem as caravanas, pegue o seu carro, enche de crianças aí. E os pais também venham com as crianças, por que não? 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
1: Estou ouvintes, uma ótima tarde, uma ótima segunda-feira. Tarde abençoada na Igreja Deus e Amor. Nós já estamos aqui já para glorificar a Deus. São exatamente 3 horas e 44 minutos.
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1: Vamos lá, tempo e temperatura agora em São Paulo. Registra sol forte, sem nuvens, uma tarde ensolarada, um dia, podemos dizer, ensolarado. Temperatura atual está em torno de 27 graus. A umidade do ar está baixa. Não há previsão de chuva para o dia ou também para a noite. O sol continua brilhando, ensolarado, mas a noite será mais um clima mais fresco, com os termômetros caindo aproximadamente entre 18 graus até o final do dia. Então o céu ficará limpo e aberto. Bom, este tempo, esta previsão é um tempo onde nós podemos deixar aqui um convite especial para o Vitano também, porque é um clima favorável onde nós podemos e poderemos estar aqui desfrutando. Deus preparou, não é? Para estarmos também na casa de Deus. Não há empecilho, não há barreira. Então, a Avenida do Estado está livre. Você poderá vir também cultuar conosco essa tarde, se porventura, também à noite, cultuar a Deus, glorificar ao Senhor Jesus Cristo, o nosso Senhor Jesus. Este foi Tempo em Temperatura aqui na Grande São Paulo, na capital paulista.

0: Isso aí, agora vamos louvar a Deus, vamos glorificar a Deus com esta linda canção, Baú, da gravadora MC Music, esta canção Acalanto, com a nossa querida irmã Cristina Santana. E você receberá esta linda canção e será abençoado em nome de Jesus.
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0: É isso aí, ouvintes da Rádio Deus e Amor, que Deus em Cristo abençoe as vossas vidas. Hoje é segunda-feira do pão e nós já estamos nesta grande expectativa para este culto que acontecerá às 19 horas com o pastor Kleber de Oliveira e desfrutarmos e ouviremos também da palavra de Deus, do que trará alimento para a nossa alma e fortalecimento também, porque Deus está operando milagres e maravilhas através da palavra de Deus, através das concentrações de fé. Colocando fé em prática, Deus cura, Deus opera milagres. E é isto que vamos ouvir agora, o que Deus está fazendo nas igrejas Pentecostal Deus e Amor. Milagres, libertações, curas, através da Rádio Deus e Amor, você ouvirá e será abençoado em nome de Jesus.
1: Regina, São Leopoldo, a bênção que eu tenho para contar é que eu fui indo aqui fazendo as campanhas na quarta-feira. Eu recebi saúde para mim, uma cura de uma cirurgia que eu tinha feito há muitos anos. Ela era toda errada, eu sentia dores. E eu recebi pela profecia que Deus estava me curando por dentro e por fora. E uma noite eu dormi, eu acordei e tinha outra cirurgia no lugar. E a cirurgia que o médico tinha feito, Deus fez de novo. A cirurgia mais perfeita. Mas eu já mostrei para muitas pessoas e eles se apavoraram, né? Bah, lá em casa mesmo os meio descrente, né? Ficaram assustados porque eles conheciam como é que era. Aí eu mostrei para acrescentar a fé deles, né? E a outra também era o meu filho no serviço. Estava passando uma tribulação bem grande lá com os colegas. E Deus tomou a providência, né? Tá tudo bem. E o outro também no trabalho, estava com uma transferência, eles não sabiam como transferiu, nós moramos lá em São Leopoldo, eles queriam transferir para Belém Velho, para Campo Bom, porque é onde tem duas usinas. E estava naquele, não tinha um lugar fixo, um dia ele ia para Porto Alegre, outro dia ia para Campo Bom. E eu usei a minha fé, eu disse, Jesus, tudo que o Senhor fez por mim, o Senhor vai fazer mais um pouco. E eu usei a minha fé pedindo uma direção para um lugar certo para o meu filho, que eu não queria que ele viesse para cá, porque a gente mora lá e ele ia ter que ficar sozinho. E Deus deu a direção. Levou 3 semanas, agora no final da semana passada, agora ele disse para mim, mãe, bater o martelo lá, eu vou ficar fixo em Campo Bom, que é o lugar mais perto de nós. E eu tinha prometido que eu ia gravar esse testemunho, para testificar que Deus, mais uma vez, ele ouviu a oração. Que Deus ouve aquele que ora com fé. Deus ouve, a gente pede e ele responde, né? E é por isso que eu estou dando testemunho, por causa que é um voto que eu fiz e para acrescentar a fé dos ouvintes, buscar uma direção para a vida, mas a nossa direção é Jesus. Eu tenho para dizer o seguinte, eu sempre digo que aqui é o meu pronto-socorro de Jesus, porque todas as vezes que eu estou enferma, é aqui que eu venho. Então é aqui que eu venho buscar minha cura. Aqui é o pronto-socorro de Jesus e todo aquele que vem com fé, com certeza vai receber. Que Deus faz as curas possível e impossível, que a gente nem consegue entender, mas os mistérios de Deus são assim mesmo.
0: Três horas e 52 na capital paulista, olha só que tremendo, hein? Que bênção, nossa irmã Regina, trazendo este lindo testemunho. Olha só, que maravilha. É o que Deus está fazendo, amados ouvintes, na Igreja Pentecostal Deus e Amor. Na quarta-feira do grande mover de Deus, a serva de Deus veio na campanha, participou da grande concentração e fez um voto. E através deste voto, que ela fez com fé, ela depositou a fé em Deus, a confiança, não é? E Deus fez um milagre, olha só que tremendo, hein? Então eu quero já fazer um convite para você que está em casa. Venham participar nesta quarta-feira, às 9 da manhã, pastor Milton Almeida pregando a palavra de Deus. E às 3 da tarde, pastor Rivai Silva também ministrando a palavra do Senhor. Eu convido você a participar e você não perderá. Não, a tua vinda até aqui não será em vão. Deus abençoará a tua vida, honrará a sua fé, colocando a fé em prática. Nós vemos que várias passagens bíblicas, nós vemos que os servos de Deus fizeram um voto com Deus e Deus honrou. Abraão fez um voto com Deus, foi lá, obedeceu a voz de Deus, foi sacrificar o próprio filho, no Monte Moriá. Quando o filho Isaac perguntou: pai, aonde está o cordeiro para o sacrifício? E ele disse: Deus proverá. Quando nós confiamos em Deus, irmãos, ouvintes, temos esta convicção, esta certeza que Deus, ele chega no momento certo para trabalhar, para agir e para operar. A serva de Deus fez um voto e Deus honrou e fez um grande milagre. Você está enfermo? Está desenganado? Recebeu este diagnóstico? Está aí cabisbaixo, desanimado? Não fica assim, não. Faça um compromisso com Jeová e ele realizará o milagre em sua vida. É pela graça. Paulo, ele vai dizer isto: pela graça sois salvos, mediante a fé. Mas isto não vem de mim, isto não vem de você. É dom de Deus. Não vem pelas obras, para que ninguém se glorie. Quando nós confiamos nele, colocamos a nossa fé em Deus, ele, pela sua graça, ele opera o milagre. Então chegue, venham participar destas grandes concentrações aqui no templo da glória de Deus.
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0: 3:56 na capital paulista. Bom, vamos agora para um convite muito especial da nossa irmã vice-presidente Débora Miranda para este grande evento que acontecerá, esta linda festa que acontecerá próximo dia 26, neste próximo domingo, aqui na sede mundial.
1: E olha que acontece uma festa linda, vem chegando aí! Grupo Inhelete da África! Que maravilha, mais uma vez o Grupo Inhelete no Brasil! E aqui na nossa sede mundial, dia 26 deste mês, último domingo deste mês! Eu quero estar aqui! E você? Vamos lá, louvar ao Senhor! Dia 26, último domingo, anote aí, na agenda do crente, dia 26, último domingo do mês, estaremos louvando ao Senhor. Olha que alegria genuína, louvor genuíno. Dia 26, anote aí, 26. Domingo 26, último domingo de julho, dia 26 a 1 da, ou seja, às 15 horas, melhor dizendo, 15 horas, aqui na sede mundial, eu vou vir, e você? Mande aí sua mensagem nos comentários do YouTube, canal YouTube, eu vou, hashtag, eu vou, eu quero ver você, traga alguém com você, não venha sozinho, tá bom? Vamos combinar assim? Você traz alguém com você. Aquela pessoa que sempre está falando, ah, eu vou, mas deixa lá uma oportunidade, ela, essa pessoa que você vai trazer. Dia 26, Grupo Inhelete da Angola, lá de Angola, África, dia 26, aqui na sede mundial. Vamos adorar ao Senhor, vamos levantar as nossas mãos. Verdadeira adoração, vem do povo da África, não é, gente? Dançam, levantam as mãos, cantam com alegria, todo o corpo em adoração, a voz, tudo, pensamento, coração, em adoração ao Senhor, dia 26 de julho, aqui na sede mundial. Dia 26 de julho, aqui na sede mundial, às 3 da tarde. Corra, chega cedo para você reservar o seu lugarzinho, pelo menos no estacionamento, né, gente? Estacionamento da sede mundial está ficando pequeno, né, gente? Concorda comigo? Nós vamos ter que aumentar esse estacionamento aqui, que todo mundo quer vir de carro, e tem que vir de carro mesmo. Vem mais cedo, dia 26 de julho, 3 da tarde, aqui na sede mundial, Grupo Inhelete de Angola, África, no culto de missões.
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0: 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Equilíbrio entre vida pessoal e profissional. Como conquistar? Esse é o desejo de muita gente, conquistar o equilíbrio entre a vida pessoal e profissional. Aliás, é um dos desafios da vida moderna, especialmente com o avanço do trabalho remoto e a facilidade de estar sempre conectado. Então, muitos profissionais acabam levando demandas do trabalho para casa, ou ao contrário, né, se distraindo com questões pessoais durante o expediente. O primeiro passo para alcançar aí esse equilíbrio é estabelecer limites, definir horários para iniciar e encerrar o expediente, evitar checar e-mails fora do horário de trabalho e aprender a dizer não a demandas excessivas. Essas são atitudes fundamentais. Ao mesmo tempo, é importante reservar momentos de qualidade para descanso, lazer e convivência com a família. Também vale investir em autoconhecimento e organização. Ter clareza sobre suas prioridades e administrar o tempo com foco nas tarefas mais importantes ajuda a evitar sobrecarga e estresse. Quando o equilíbrio é alcançado, o profissional tende a ser mais produtivo, criativo e saudável, tanto no trabalho quanto na vida pessoal. Processo seletivo. Como fazer um portfólio para uma entrevista de emprego? O processo seletivo é fundamental que o recrutador conheça bem o candidato para tomar a melhor decisão com base nas necessidades da vaga. Além do tradicional currículo, há também a carta de apresentação que permite ao candidato se expressar de maneira mais pessoal. Outra ferramenta muito útil é o portfólio, especialmente para áreas que envolvam produção criativa ou projetos práticos. Para criar um bom portfólio, é essencial escolher o formato mais adequado ao tipo de trabalho e à vaga que deseja. Ele pode ser apresentado como uma apresentação digital, uma revista física ou digital, uma colagem ou outro formato criativo. Em seguida, é importante selecionar projetos relevantes que demonstrem suas habilidades, experiências e a evolução ao longo do tempo. Projetos bem escolhidos ajudam a valorizar a atuação do candidato e mostram como ele pode contribuir com a empresa. A organização do portfólio também é um ponto-chave. Ele deve ser estruturado de forma clara e estratégica, com elementos como índice ou seções temáticas que facilitem a navegação e a compreensão. Além disso, é importante ser honesto durante a apresentação, destacando não apenas conquistas, mas também aprendizados a partir de erros.
1: Dezesseis horas e 4 minutos.
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3: Glória a Deus, maravilha, que bênção, sejam todos muito bem-vindos a esta programação. Muitas pessoas já enviando aqui a sua mensagem para o nosso WhatsApp, porém, eu quero já deixar aqui a agenda, o que nós teremos durante esta programação. Clínica da Alma, daqui a pouquinho, psicólogo Jesse Ávila, também teremos Palavra de Deus, Bíblia em Foco, com nosso irmão evangelista Gabriel Miranda, trazendo aí um tema, confiança. Também teremos um momento, aquele momento de oração, busca por renovo. Daremos aí aquela oração, clamaremos ao nosso Deus e vai ser uma bênção. Logo mais, também às 17 horas, esta programação com o nosso querido irmão Cido Gameiro, Deus é Amor com Você. Ele mesmo trará esta programação, atualizações, Cido Gameiro com também Davi Miranda Neto. É isso aí, maravilha. Às 18 horas também teremos a oração do entardecer. Que bênção. Então, esta segunda-feira está repleto de bênçãos e vitórias. Na tarde desta programação, muitas coisas ainda Deus fará em nossas vidas. Vamos louvar a Deus agora com a nossa irmã cantora Débora Miranda, do álbum Vaso de Honra, Poderosa Fé.
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0: 4 horas e 9 minutos na capital paulista. Vamos agora ouvir testemunhos, relatos, depoimentos do que Deus está fazendo no templo da glória de Deus. Mas a princípio, antes disto, eu quero ler algumas mensagens. Se me permite, Armando Medina, ler algumas mensagens para a interação. Queremos conhecer todos vocês. Por exemplo, nosso irmão Washington: a paz do Senhor, peço oração pela minha vida, sou de São José dos Campos. Seja muito bem-vindo, nosso irmão Washington, que Deus abençoe. Estaremos orando por você e com você. Temos a nossa irmã Vera Lúcia também: boa tarde, a paz do Senhor Jesus. Meu nome é Vera Lúcia, sou de Santa Isabel e peço oração pela minha filha Gisele, para o trabalho em todas as áreas da vida. Que Deus abençoe a serva de Deus, irmã Vera, tá bom? Em nome de Jesus, obrigado pela sua audiência, pela sua companhia aqui em nossa sede mundial. Temos aqui também nosso irmão Nivaldo Gonçalves, que Deus abençoe, servo de Deus. Ele que está falando lá do norte do nosso país, não é? Que Deus em Cristo abençoe nossos irmãos lá do norte, hein? Região do norte, nordeste, centro-oeste, enfim, todos nossos irmãos da capital paulista, do litoral paulista. Enfim, que Deus abençoe vocês que acompanham esta programação todos os dias, todas as tardes, tá bom? Por isso que temos este prazer de orar por vocês, de interceder. Isso é um privilégio, isso é uma honra estar aqui orando com vocês e por vocês. Isto é o que está escrito na palavra de Deus, não é? Amarás o teu próximo como a ti mesmo. Então, isto é o nosso dever, não somente em palavras, mas em ação, demonstrando isto, orando por todos vocês. Nosso irmão Antônio: a paz do Senhor, ore pela minha família, ore por mim. Glória a Deus, estarei orando pelo Senhor, em nome de Jesus Cristo. Vamos ouvir agora testemunhos do que Deus está fazendo nas igrejas pentecostal. Deus é amor.
1: Meu nome é Elizabeth. É assim, irmão, a primeira que eu vou contar é da que aconteceu em abril. Antes de abril, vindo aqui nas campanhas, eu fui revelada que eu tinha uma pessoa jovem na família que estava gestante e que Deus ia dar um grande livramento para ela e para essa criança. E realmente aconteceu, irmão. Eu liguei esses dias lá para minha irmã, que eu já sabia que ela tinha ganhado e tudo, mas não sabia o que ela tinha passado. Aí a minha irmã contou, que é a filha da minha irmã, né? A minha sobrinha. Aí ela disse que a menina passou por maus momentos para ganhar a criança. E ela falando comigo, eu me lembrando da revelação, que eu fui revelada uns 2 meses antes dela ganhar a criança. Aí ela disse, ela passou muito mal, irmão. Ela quase morreu, ela e a criança, porque ela passou 3 dias para ganhar a criança. Ela já estava perdendo as força. O bebê, quando nasceu sem chorar, não chorava, os médicos ficaram apavorados. Aí eu me lembrei da revelação, e então, irmãos, aí no momento eu corri, depois da revelação, peguei um voto e fiz, preocupada, nervosa, mas eu sabia que Deus ia dar a vitória. Aí, graças a Deus, a criança nasceu bem, eu fiz o propósito com Deus, paguei, cumpri na hora. Depois fiz mais outro e trouxe outro dia. Aí ela falou e eu pensei assim, fiquei maravilhada e apavorada ao mesmo tempo. Eu digo, meu Deus, que tremendo, né? Que tremendo livramento, porque a menina podia ficar na mesa, ela e a criança. E Deus colocou a mão, porque o inimigo, na revelação, falou que o inimigo, né, ia lutar com ela e com essa criança, e realmente. Mas é a coisa mais lindinha, é Arthur, se chama. Eu fiquei tão feliz, vi na fotinho dela com ele, né? Fiquei muito maravilhada com Deus, uma criança bem bonita, bem formosa, que depois que nasceu não chorou, mas daí os médicos lutaram, e graças a Deus, Deus deu a vitória, a criança chorou, tá lá perfeita e saudável, com a glória de Deus. Eu tenho mais uma bênção para contar, irmão. Nas campanhas que eu tenho vindo, eu era sendo revelada de prosperidade, de providência. Tenho um filho que mora comigo e eu orava e chorava, pedia para Deus a providência financeira, que Deus operou de uma maneira que eu nem esperava, irmão. Deus é maravilhoso, Ele nos surpreende. E eu estou feliz porque Deus alcançou meu filho com uma bênção. Ele conseguiu, conquistou a bênção, a vitória financeira, e agora vai poder resolver todos os problemas dele, graças a Deus. Eu estou muito feliz, muito maravilhada, muito agradecida a Deus. Ricas bênçãos que Deus tem me dado na minha vida. Ouvintes, creiam em Deus, não fique aí desesperado, apavorado, tenha solução. A solução é Cristo. Venha para a igreja, venha para os braços do Senhor, venha participar das campanhas aqui na Igreja Pentecostal Deus é Amor, que Deus é o nosso ajudador, nosso consolador. Ele nos dá a bênção e a vitória, com certeza, quando menos tu esperar. Vem buscar confiando em Deus, que você vai receber, com certeza, em nome de Jesus. Eu agradeço a oportunidade, em nome de Jesus. Eu moro na Zona Sul de Porto Alegre. Amém.
2: Meu nome é Ruth Mara Varsalo Abraham. Moro no bairro do Ipiranga, São Paulo. Hoje estou aqui para agradecer esse Deus maravilhoso. Há 2 anos e meio atrás, e foi justamente no mês de outubro, que é o mês de mês rosa, fiz todos os exames de mama. Chorei muito, fiquei desesperada com a notícia que eu recebi, que eu estava com câncer de mama. Dentro de 3 meses... com todos os exames feitos, né, de mama, eu fiz uma cirurgia retirando a mama toda e colocando um expansor. Durante o tratamento de quimioterapia e radioterapia, tomando todas as vacinas, esse tratamento levou 1 ano e meio. E nesse tempo todo, eu pedi para que Deus fizesse um milagre em minha vida, tirando o câncer e me limpando toda. Fizemos uma campanha de 1 hora no santuário da Igreja Deus é Amor, na Avenida do Estado. E fomos para o culto e Deus falando sempre na minha vitória. Deus Todo-Poderoso me deu força para suportar tudo isso. Não sei como consegui passar por tudo isso e só Deus mesmo. Faço acompanhamento médico de 6 em 6 meses, faço todos os exames e, para a honra e glória do Senhor, meu Deus, todos os exames dão tudo normal, todos. A palavra se cumpriu na minha vida. Hoje estou aqui para dizer que, seja qual for o seu problema, a única coisa que resolve tudo é você ter fé em Deus e acreditar em Deus, que Deus é tudo em nossas vidas e que Deus pode te ajudar a lutar com todas as forças. A gente não pode se entregar no problema. Aí sim, você verá que Deus vai fazer o grande poder na sua vida. Amém. Meu nome é Ruth Mara Varsalo Abraham. Moro no bairro do Ipiranga, São Paulo.
0: Minutos. Ouvintes, que coisa tremenda. Olha, 2 testemunhos impactantes numa tarde como esta. Meu Deus do céu, dai glória a Deus mesmo, hein? Nossa irmã Regina, nossa irmã Elizabeth, nossa irmã que recebeu um grande livramento aí na gravidez da neta, fez propósito, fez campanha, participou das campanhas, olha só, e recebeu uma grande bênção. Isto, nossa irmã Elizabeth, lá de Porto Alegre. E ela fez aí um propósito. Lembrando que esses milagres acontecem na sede mundial e em todo o Brasil, em todas as igrejas pentecostal Deus e Amor. E também, através de campanhas, propósitos, na presença de Deus, ela recebeu uma grande vitória para o filho, prosperidade. Então, Deus deu muitas bênçãos para a serva de Deus. Livramento na gravidez da neta e também a prosperidade na vida do filho. Ele recebeu uma grande vitória. Então isto é para glorificar mesmo nosso Deus por esta grande bênção. Nossa irmã Ruth, aqui de São Paulo, está agradecendo a Deus. E no depoimento ela até se emociona, pois recebeu um diagnóstico, um câncer, mas não desistiu. Ela não se conformou. Correu atrás, fez exames, participou da campanha, veio na sede mundial e, através da campanha, colocou a fé em prática, também recebeu um grande milagre. Que coisa linda! Estas maravilhas que Deus faz em nossas vidas. Lembrando que os cultos em todas as igrejas Deus e Amor acontecem nos horários específicos, às 9 da manhã, 3 da tarde e às 7 horas da noite. Você poderá fazer uma grande visita, vai ser de grande valia, vai ser um grande prazer e privilégio recebê-lo em nossa sede mundial e também em nossa Igreja Deus e Amor, talvez do bairro onde você mora, na cidade, estadual, setorial, onde você está, onde você mora, próximo à localidade, você pode fazer parte, fazer uma visita, talvez também ser membro de nosso ministério, e vai ser uma bênção no nome de Jesus. Isto acontece em nossas igrejas pentecostal. Deus é amor.

0: Esta palavra clínica da alma com o psicólogo Jesse Ávila, ele mesmo trará um tema: estresse financeiro. Você ouvirá e daqui a pouco nós voltamos com vocês.
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2: Olá, seja muito bem-vindo a mais um episódio do Clínica da Alma, um espaço para falarmos sobre saúde mental, qualidade de vida, inteligência emocional e desenvolvimento interior, sempre de forma leve, prática e com base científica. Você sabia que as dificuldades financeiras estão entre as principais fontes de estresse no mundo? Pesquisas mostram que a preocupação constante com dinheiro pode afetar o sono, aumentar os níveis de ansiedade, comprometer os relacionamentos e até favorecer o desenvolvimento de sintomas depressivos. Isso acontece porque o cérebro interpreta a insegurança financeira como uma ameaça à sobrevivência, mantendo o organismo em estado permanente de alerta. Por essas razões, vamos falar hoje sobre estresse financeiro e saúde mental. Quando as preocupações com o dinheiro começam a afetar o equilíbrio emocional. O estresse financeiro vai muito além da falta de dinheiro. Ele está relacionado à percepção de insegurança, à dificuldade de cumprir compromissos, ao medo do futuro e à sensação de perda de controle sobre a própria vida. Quando essa preocupação se torna contínua, o organismo aumenta a produção de hormônios ligados ao estresse, como o cortisol. Em níveis elevados por longos períodos, esse processo pode provocar irritabilidade, dificuldade de concentração, alterações no sono, fadiga, tensão muscular e maior vulnerabilidade à ansiedade e à depressão. Além disso, a preocupação constante pode levar a um ciclo perigoso, ou seja, quanto maior o estresse, maior difícil se torna pensar com clareza, planejar financeiramente e tomar decisões equilibradas, o que acaba alimentando ainda mais a angústia. Por exemplo, imagine um pai ou uma mãe de família que acorda todos os dias preocupado com boletos, aluguel, prestações de despesas da casa. Durante o expediente, trabalha pensando nas contas que vencem no final do mês. Ao chegar em casa, qualquer pequeno problema parece maior do que realmente é. Um filho faz uma pergunta simples e recebe uma resposta ríspida. O cônjuge tenta conversar, mas encontra alguém emocionalmente esgotado. Com o passar do tempo, a tensão financeira começa a afetar o casamento, a convivência familiar, o sono e até mesmo a saúde física. Em muitos casos, o sofrimento não acontece apenas pela situação econômica, mas pelo peso emocional de acreditar que nunca haverá uma saída. Então a gente entende que o dinheiro influencia a nossa qualidade de vida, mas não pode se tornar o único responsável pela nossa paz interior. Nem sempre podemos controlar todas as circunstâncias financeiras, mas podemos aprender a cuidar de forma como que enfrentamos esses desafios e ao mesmo tempo conseguimos uma estabilidade emocional e psicológica, não só financeira. Buscar equilíbrio emocional não resolve todas as contas, é claro, mas ajuda a encontrar forças e lucidez para enfrentá-las com mais sabedoria. E eu tenho aqui 5 dicas práticas como proteger a saúde mental diante do estresse financeiro. Número 1, diferencie o problema financeiro do seu valor como pessoa. Muitas pessoas passam a acreditar que dificuldades financeiras significam fracasso pessoal e isso não é verdade. Número 2, evite enfrentar o problema sozinho. O isolamento costuma aumentar a sensação de desespero. Se você é casado, converse com o seu cônjuge sobre a realidade financeira da família e busquem soluções juntos. Número 3, organize aquilo que está ao seu alcance. Nem tudo pode ser resolvido imediatamente, mas quase sempre existe algo que pode ser feito hoje. Elaborar um orçamento, renegociar dívidas, reduzir gastos desnecessários ou estabelecer prioridades ajuda a recuperar a sensação de controle. Número 4, não permita que a preocupação ocupe todos os espaços da sua vida. É importante cuidar das finanças, mas também é necessário preservar momentos de descanso, convivência familiar, espiritualidade e lazer. E por último, procure ajuda quando o sofrimento emocional se tornar intenso. Se a preocupação financeira estiver provocando insônia frequente, crise de ansiedade, desânimo persistente, irritabilidade, sensação de incapacidade, não hesite em buscar ajuda profissional. Cuidar da saúde mental não é ignorar os problemas financeiros. Como disse Viktor Frankl, entre o estímulo e a resposta existe um espaço. Nesse espaço está o nosso poder de escolher a resposta. E na nossa resposta estão o nosso crescimento e a nossa liberdade. Mas e aí? Você gostou desse conteúdo? Então compartilhe a nossa programação com amigos e familiares e continue nos acompanhando. Fique atento porque a qualquer momento estaremos de volta com mais reflexões que podem transformar a sua vida. Um forte abraço e até breve.

26 minutos. Deus abençoe, queridos e amados ouvintes. Bom, vamos agora falar com os nossos irmãos, né? Interagir um pouco com eles, ouvintes da Rádio Deus e Amor, que sempre estão conosco. Graças a Deus, que bênção. Isso é uma bênção. Então, todos vocês, ouvintes, Deus seja com todos vocês. Temos a nosso irmão Renato, a paz do Senhor. Peço oração por curas, cura no coração, por pulmões. Amém. Daqui a pouco a gente vai orar por todos vocês. Clamamos, glorificamos a Deus e vai ser uma bênção. Temos aqui também o nosso irmão José Silva. Ele está enviando a sua mensagem e também está enviando o seu comprovante. Que Deus abençoe. Obrigado, nosso irmão, querido irmão José, pela sua contribuição à obra de Deus. Nosso irmão Alisson também. Olá, me chamo Alisson Ribeiro. Ore por mim.

0: 2923392. Já vamos anotar todos os vossos pedidos de oração, porque daqui a pouquinho nós vamos falar com Deus, vamos clamar, vamos buscar a Jesus, porque Ele é o autor e consumador da nossa fé. Temos aqui nosso irmão Anthony, ele está aqui para trazer um testemunho. Que bênção, que maravilha, hein? Maravilha, testemunhando do milagre que ele recebeu da parte de Deus. E, inclusive, também está pedindo oração pelos filhos, e nós estaremos orando sim, meu irmão. Daqui a pouquinho nós vamos clamar, vamos apresentar a sua vida ao Senhor. Porém, agora nós vamos para um breve intervalo e já já nós retornaremos com todos vocês.
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4: 16:30.
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6: Luciana Ferreira dos Santos, sou de Vila Conceição de Adema, São Paulo, e conheci a IPDA daqui perto de casa mesmo, que tem uma IPDA Jardim de Adema, e aos poucos eu ia, em vez de quando eu ia, e hoje, para honra e glória do Senhor, estou na presença dele, estou na IPDA aqui do Jardim de Adema, e o Senhor me libertou dos vícios, drogas, da prostituição, me livrou de tudo. E para honra e glória do Senhor, estou na presença dele. Paz do Senhor.
7: Meu nome é Sueli Rodrigues, eu sou aqui da região de Campinas. Eu conheci o Senhor Jesus através do programa Voz da Libertação. O Senhor transformou a minha vida, a qual eu era uma pessoa infeliz, depressiva, cheia de vícios, muito enferma. E através de ouvir o programa Voz da Libertação, eu conheci o Senhor Jesus e recebi a minha cura. E eu agradeço muito esta igreja Pentecostal Deus e Amor. Eu agradeço as orações dos irmãos pelo programa Voz da Libertação. Hoje faz 24 anos que estou na presença do Senhor Jesus, nesse ministério que eu amo tanto. Amém?
8: Eu me chamo Marta. Sou da Zona Leste. Eu conheci a sede Deus e Amor do Parque Dom Pedro através da minha cunhada. Foi quando eu estava passando uma luta muito grande no meu relacionamento e ela falou para mim: vai na sede. E eu fui e comecei a participar da campanha das quarta-feira. E foi uma bênção na minha vida. Eu escuto a Voz da Libertação. Conheci a rádio também, a Voz da Libertação, através dela. Eu não deixo de ouvir, eu não deixo de acompanhar. Eu sempre acompanho as orações, eu peço oração e eu agradeço muito a Deus por ter colocado vocês na minha vida. E que Deus abençoe a todos. E eu agradeço a oportunidade.
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9: 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Atenção, pais, mães. Nós vamos fazer uma festa. Uma festa de arromba para as crianças. Tudo, tudo, tudo, tudo com estudo bíblico, com a palavra de Deus, sabe? Na brincadeira, a palavra de Deus na historinha, nas músicas, na dinâmica. Olha que coisa, uma aventura mais do que especial do ano inteiro. Está chegando aí. Prepare-se para uma tarde cheia de aprendizado. Louvores, brincadeiras, surpresas. E eu tenho certeza que vão ser momentos inesquecíveis para o seu filho. O mais importante, presença de Deus. Imagine Jesus tão feliz vendo aquela criançada na sua casa, não é? Marque a data. 25 de julho. A nossa escola bíblica de férias está chegando, dia 25 de julho, das 3 às 5 da tarde. Bom, das 3 às 5 vai ser no templo, onde a gente vai contar histórias, onde a gente vai fazer a dinâmica, vai ter as músicas, a oração. Nós vamos ensinar as crianças bem na linguagem dela, para ela entender o que são as pedrinhas do reino, que é o tema da nossa festa, da nossa Escola Bíblica de Fé.

matérias da nossa EBF, aqui na nossa sede mundial. Gente, olha, você pai, mãe responsável, olha, é uma vez por ano só essa escola bíblica de férias. Então vale todo esforço do mundo. Vale a pena você cancelar seu compromisso, vale a pena qualquer coisa para você edificar o seu filho. Bom, já deixo uma pergunta aqui. Qual foi a última vez que seu filho ouviu, ou acompanhou, ou orou, ou cantou, ou ouviu uma história com um aprendizado bíblico? A alma dele precisa de comida, né? Então, nesse dia, nós vamos fazer o possível, tudo, desde a decoração, desde as brincadeiras, das músicas, tudo vai ter um ensino. Cada criança é uma pedrinha preciosa nas mãos do rei. Quem é esse rei? Quem é esse reino? Vai ser tudo explicado na história para as crianças. É uma criança sendo uma pedrinha lapidada para brilhar e fazer diferença neste mundo. Então, tudo isso será explicado a ela. Eu vou estar contando a história, cantando com as crianças, juntamente com todas as professoras da Escola Bíblica O Pequeno Galileu. Também teremos a participação do coralzinho. Então, nós queremos que você traga seu filho, traga os amiguinhos dos seus filhos, chame a família, venha fazer parte desta grande festa de alegria, de fé e descobertas. Estamos esperando você para viver momentos maravilhosos na nossa Escola Bíblica de Férias, dia 25 de julho. Olha, tudo de graça, não precisa pagar nada, vai ter lanchinhos. E após a ministração das 3 às 5, onde vão ter histórias, brincadeiras, vamos ter aquele momento onde as crianças vão usar o tobogã, vão ter os lanchinhos aqui no estacionamento da igreja. Gente, quer uma coisa melhor? A gente tem falado com as mães e elas falam: Débora, minha filha, meu filho nunca teve uma oportunidade de participar de uma festa assim. Então, se você vai estar trabalhando no dia, arranje alguém para trazê-lo, tá? Você pode, então, adiar esse compromisso e vir com seu filho? A sua participação junto com o filho é uma maneira de que seu filho entenda o quão importante essa festa é para ele. Puxa, minha mãe veio comigo. A minha avó veio comigo. Traga toda a família, traga a avó, tio, prima, traga todo mundo. Pode vir os adultos, pode vir os pais, os avós. Traga a criançada da comunidade. Você pode alugar aí uma van. Ah, mas eu não sou professora. Não tem importância. Aluga aí uma van. Traga a criançada da vizinhança. Traga uma criança não crente. Traga a criança da creche. Traga todo mundo. Dia 25 de julho, dá tempo de vocês se organizarem. Das 3 às 5, aqui na nossa sede mundial, Rua Prefeito Passos, número 10. Rua Prefeito Passos, número 10. Será uma festa de arromba para a glória de Deus. E a criançada aprendendo de Jesus. Não percam, estamos aqui aguardando vocês.

0: 4:36, ficou aí o convite da nossa irmã, vice-presidente Débora Miranda, hein? Para esta grande festa que acontecerá neste dia 25 de julho, hein? Criançada, não percam, hein? Não percam por nada, porque será um sábado de adoração, de aprendizado, brincadeiras, dinâmicas e, inclusive, o que não pode faltar, que é crucial na vida da criançada, das crianças, adolescentes, palavra de Deus. Sim, teremos instrução bíblica, palavra de Deus, a nossa tia Débora Miranda, ela mesma que trará a ministração da palavra de Deus. E então, em meio às brincadeiras dinâmicas, teremos também a palavra do Senhor, onde seremos abençoados no nome de Jesus. Avenida do Estado, 4568, aqui na Liberdade. Então vem para cá adorar a Deus em nossa sede mundial. Continue enviando as suas mensagens para o nosso WhatsApp aqui na Rádio Deus e Amor, Central de Produção Internacional. Temos a nossa irmã Maria Helena, lá do Rio Branco, no Acre. Deus abençoe nossa irmã Helena. Deus abençoe, serva de Deus. Temos também nosso irmão Manuel, lá do Belém do Pará, cidade Marituba. Ele que é do estado do Pará, ele que está nos acompanhando esta programação abençoada. Temos também a nossa irmã Késsia, lá de Mairiporã, São Paulo, está ligada na programação juntamente com a mãe, irmã Irene. Deus abençoe também você e toda a família. Sejam todos bem-vindos a esta programação abençoada. 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
1: Meu nome é Josué Ribeiro, sou de Bragança Paulista. Eu vou contar a minha conversão. Eu era desviado 20 anos da presença de Deus. Depois, eu trabalhei 10 anos em rodeios. Eu ganhava meu dinheiro, gastava muito prostituição. Eu catava a capital do lucro e gastava. Daí, eu fui tendo vários processos, por isso pegava e prendia eu. Tive que trabalhar em serviço comunitário na minha cidade lá. Fui morador de rua, dormi do lado da 25 de março ali, debaixo de uma loja, há vários anos. E daí, naquele tempo, no bairro Mora, Águas Claras, tinha a igreja pentecostal Deus Amor, aonde eu fui lá, aceitei a Cristo em 2010. Foi orando muito, madrugada, fui orando, e eu batizei, e estou até hoje, né, na igreja lá. Eu sou membro lá, e saio evangelizar lá, gosto muito de fazer as obras, né. Agora estou abençoado, Jesus Cristo resolveu todos os processos, me libertou de todo vício do pecado, e hoje eu sou crente da Igreja Pentecostal Deus Amor, e quero que todos também aqui estão me ouvindo, venham para a igreja também aceitar Jesus Cristo. Siga firme na presença de Deus, que Deus, ele vai libertar você também, vai resolver todos os seus problemas e vai dar vitória para você e sua família. O meu nome é Josué Ribeiro, eu moro na rua Ezeudino, no Rossi, número 738, bairro Águas Claras, lá em Bragança Paulista.
0: Quatro horas e 40 minutos, que bênção, hein? São testemunhos que trazem edificação às nossas vidas. Talvez você ouvinte, talvez esteja pensando, meu Deus, mas até quando eu vou sofrer isto? Até quando eu vou precisar enfrentar tudo isto? Irmão, coloque a sua fé em prática. A palavra de Deus nos afirma, confia no Senhor. Entrega o teu caminho ao Senhor, confia nele. E o mais, ele fará. Talvez está precisando você mudar a rota, o caminho, a trajetória. Talvez você está longe do caminho. E este caminho que eu estou querendo falar é o próprio Jesus. Muda a rota. Siga Jesus. Caminha em direção à cruz do Calvário, a Jesus Cristo. Aí sim, irmão, você receberá a bênção de Deus. Porque quando nós estamos longe de Deus, nós estamos cegos, nós estamos mortos espiritualmente, nós estamos longe de Deus, vem angústia, vem depressão, vem amargura. E eu não estou generalizando, não, porque tem várias hipóteses, tem circunstâncias, que inclusive muitas pessoas que até estando na presença de Deus enfrentam estas batalhas. Mas quando nós oramos, passamos momentos de tribulações, mas quando oramos a Deus, Ele nos dá vitória. Então, permaneçam firmados nesta presença, em Jesus, que vocês receberão de Deus o direcionamento, terão esta sensibilidade. Samuel estava dormindo, mas antes que a lâmpada de Deus se apagasse, Deus falou com ele, Samuel, e ele acordou. Pela madrugada ele foi despertado. E muitas vezes, o que falta em nós é sensibilidade para ouvirmos a voz de Deus. O que falta muitas vezes é tirar comichão nos ouvidos, este impedimento, este tampão, e ouvirmos a voz de Deus. Quando Deus disse, não vai, mas mesmo assim com a nossa carnalidade, desobediência, nós vamos, nós nos precipitamos e quebramos a cara. Mas hoje Deus nos chama para mudar a história, para trazer reconciliação, para trazer uma renovação espiritual para as nossas vidas. Daqui a pouquinho, daqui a alguns minutos, eu convido você a orar comigo a oração do renovo. Deus vai te renovar. Deus vai restaurar aquilo que foi perdido, aquilo que foi tirado. Deus tem poder para isto. Ele tem autoridade, Ele tem poder para trazer renovo, restituição, restauração. Fique firme na presença do nosso Deus. Fica firme, porque certamente Deus conceberá a bênção que você está almejando e buscando da parte de Deus, em nome de Jesus.

0: 4:44. Vamos agora para Bíblia em Foco, este quadro abençoado com Gabriel Miranda, trazendo esse tema confiança. Foi o que havia dito a princípio, hein? Olha aí, que bênção. Então fique agora, Palavra de Deus com Gabriel Miranda, Bíblia em Foco, e já já voltamos com vocês.
1: No episódio de hoje, vamos falar de um milagre muito conhecido. Jesus andando sobre as águas em meio à tempestade. Então, vamos abrir nossas Bíblias em Mateus, capítulo 14, versículo 22 ao 24.
2: Logo em seguida, Jesus insistiu com os discípulos para que entrassem no barco e fosse adiante dele para o outro lado, enquanto ele despedia a multidão. Tendo despedido a multidão, subiu sozinho a um monte para orar. Ao anoitecer, ele estava ali, sozinho. Mas o barco já estava a considerável distância da terra, fustigado pelas ondas, porque o vento soprava contra ele.
1: O texto diz que Jesus insistiu para os discípulos que entrassem no barco. Ali havia pescadores experientes, homens que conheciam o mar, que sabiam ler o céu e o comportamento das águas. É possível que eles estivessem percebendo uma mudança no tempo, mas Jesus insistiu que eles fossem. Às vezes, Jesus nos envia para um lugar que o vento é contrário, que pode gerar medo e fazer querer desistir. Mas Jesus quer nos ensinar algo. Eles entram no barco, começa a tempestade, e mesmo sendo pescadores experientes, eles ficaram com medo. Isso mostra o tamanho da tempestade que eles estavam enfrentando. Mas a história não acaba aí, nem para os discípulos, nem para você. Agora vamos continuar a leitura dos versos 25 ao 33.
2: Mas, à quarta vigília da noite, dirigiu-se Jesus para eles, andando por cima do mar. E os discípulos, vendo-o andando sobre o mar, assustaram-se, dizendo: é um fantasma! E gritaram com medo. Jesus, porém, lhes falou logo, dizendo: tende bom ânimo, sou eu, não temais. E respondeu-lhe Pedro e disse: Senhor, se és tu, manda-me ir ter contigo por cima das águas. E ele disse: vem. E Pedro, descendo do barco, andou sobre as águas para ir ter com Jesus. Mas sentindo o vento forte, teve medo e, começando a ir para o fundo, clamou dizendo: Senhor, salva-me! E logo Jesus, estendendo a mão, segurou-o e disse-lhe: homem de pequena fé, por que duvidaste? E quando subiram para o barco, acalmou o vento. Então aproximaram-se os que estavam no barco e adoraram-no, dizendo: és verdadeiramente o Filho de Deus.
1: No meio daquela tempestade, Jesus aparece andando sobre as águas. Jesus diz quem ele é, e Pedro o segue e anda sobre as águas. Os 12 acreditavam em Jesus. Os discípulos conviviam com Jesus. E todos ali viveram uma história, mas somente um viveu um milagre: Pedro. Porque fé não é só acreditar, e sim dar passos onde parece impossível pisar. O milagre não está no barco, está no passo. Talvez hoje você esteja diante de uma tempestade que parece muito grande, e talvez você não se sinta capaz. Você começa a pensar na situação, pensa nas consequências, mas só olha para as dificuldades e acaba esquecendo de quem te pediu para enfrentar a tempestade. Viver um milagre não é só apenas crer que Jesus pode, mas também é decidir sair do lugar. E mesmo que se em algum momento você comece a afundar, ele continua estendendo a mão. Nenhuma tempestade determina a sua história. O que determina é se você vai ficar no barco ou se vai dar o passo de fé. Muito obrigado por ter acompanhado mais esse episódio. Que Deus te abençoe e até a próxima.

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1: Poderoso Deus, maravilhoso e eterno Pai, meu Deus, nós te glorificamos, ó Pai da Glória, neste momento, ó Pai, de amor, neste momento de oração, de intercessão, de clamor, Pai. Nós queremos te agradecer por este momento de oração, por este momento de intercessão, ó Pai da Glória. Joga por terra, meu Deus, todo o mal, toda a seta do inimigo, setas do adversário que luta contra a nossa vida. Senhor, meu Deus poderoso, renova, meu Pai, o teu servo. Renova, meu Deus, a tua serva nesta noite, nesta tarde, ó Pai de oração. Renova, meu Deus poderoso, a sua igreja, dando graça, dando força, virtude do teu divino Espírito. Ó Pai, esta pessoa que está desanimado, esta pessoa que está afastado da tua presença, esta pessoa agora, meu Pai, que se encontra em um estado de amargura, renova, meu Pai, renova o teu filho, renova a tua filha. Senhor, tenha misericórdia, tenha compaixão do teu filho, Senhor. Tenha compaixão, ó Pai, desta pessoa que ora com fé, que ora, meu Deus, com este, ó Deus, com este sentimento, ó Pai, de tristeza, mas está orando, porque a tua palavra nos diz, ó Pai, mesmo com pouca força, mas guardaste as minhas palavras. Ó Deus, nós cremos, ó Deus, no poder da tua palavra. Vem nos encher do teu Espírito, vem nos encher da tua graça, vem nos encher do teu Espírito Santo, pois sem ti nós não somos nada. Senhor, o próprio salmista Davi, ele vai destacar: não me lances fora da tua presença, nem retires de mim o teu Espírito Santo. Pai, é o que temos de mais precioso em nossas vidas. Ó Deus, abençoai o teu filho, abençoai, ó Deus, dando livramento, dando força, graça, para que ele permaneça firmado na sua casa, na sua presença. Deus, eu entrego cada vida em tuas mãos, eu entrego teu filho, a tua filha, esta família, esta casa, nas tuas mãos, para a tua glória. Confirma o renovo, confirma a restauração, confirma o renovo espiritual, o avivamento. Dai-nos da tua paz, a paz que excede todo o entendimento. E assim, ó Deus, pedimos ao Senhor e te agradecemos para a glória do teu nome, em nome de Jesus.

Estou aí, ouvintes, que a paz do Senhor, que excede todo o entendimento, esteja com você. Ouvintes, visite uma igreja mais próxima da sua casa. Vai aos pés de Jesus. Visite, vai a uma igreja mais próxima, no bairro, na cidade, enfim, procure uma igreja. Visite, faça parte disto. Milagres estão acontecendo. Jesus está operando milagres. Então faça parte disto também. Seja agraciado por Deus, seja curado por Jesus. Mas congregue, faça parte, seja membro de uma de nossas igrejas pentecostal. Deus e amor. Bom, 4:57. Hoje à noite, segunda do pão, pastor Kleber de Oliveira pregando a palavra de Deus. Esta segunda-feira, todas as segundas-feiras, é a segunda-feira da palavra, onde nós seremos alimentados e direcionados por meio da sua palavra. E hoje, pastor Kleber, atual responsável da nossa sede mundial, estará tendo a incumbência de ministrar a palavra de Deus e orar por todos nós. Após a identificação das emissoras, vocês ficarão agora com o programa Deus e Amor com você, Cido Gameiro e presbítero Davi Miranda Neto. E também, às 18 horas, a oração do entardecer. Que bênção, hein? É muitas bênçãos na Rádio Deus e Amor. Quem comunicou com todos vocês? Diácono Lindenberg Araújo, na mesa de comunicação, Armando Medina. Que Deus abençoe a todos, fique com Deus e a paz do Senhor Jesus.

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Oi, uma ótima tarde pra você, a paz a todos. Que bom ter você com a gente. Eu sou Cido Gameiro, tô chegando. Vou te fazendo companhia por aqui mais uma semana, hein, irmão? Irmã? Segunda-feira, dia 20 de julho. Uma programação maravilhosa. Aliás, que o Senhor Jesus abençoe que você tenha aí uma semana de vitórias, de muito sucesso em tudo que você faça no seu trabalho, seja no seu artesanato, naquela coisa que você tem prazer em fazer. Você, não, eu gosto de fazer isso. Agora você tem uma semana de vitórias em tudo que você colocar as suas mãos, nos negócios, nos projetos, nos estudos. Uma semana muito, mas muito abençoada. Segunda-feira, tudo de bom, né? Vamos falar aqui sobre a segunda do pão, vamos falar do culto, missões, vamos falar também da escola bíblica. Olha, tá chegando, meu Deus do céu, como voa o mês, hein? 32º aniversário da Fundação Reviver, além da trilha sonora perfeita para sua tarde de segunda-feira. E falando em música, começamos super bem, mas super bem, com a Labareda do Espírito. Deus de milagres, esse Deus maravilhoso. A voz de Cristina Santana. Agora 5:02.

0: 5, Deus é Amor com você, Culto Missões. Maravilhoso, né? Nesse domingo, dia 26 de julho, a Igreja Pentecostal Deus é Amor realiza o culto de missões, ó, simultaneamente na sede mundial e em todas as igrejas Pentecostal Deus é Amor. Aqui na sede mundial, o culto acontece às 15 horas, com uma oração especial pela África, clamando pela paz, pela proteção e para que o Evangelho alcance cada vez mais vidas e também em todas as igrejas. Agora, um detalhe não menos importante é que o Brasil tem fuso horários. Aí, de repente, na sua cidade, no seu estado, em vez de ser às 15, vai ser às 17 horas ou vai ser domingo de manhã, mas vai ser no domingo, dia 26. Então, se você quer participar, procure aí a Igreja Pentecostal Deus é Amor mais próxima de você, confira aí os horários, quer participar desse culto, um culto muito importante, participe desse grande movimento de fé, intercessão, juntos vamos orar pelas nações, cumprir a missão de levar a palavra de Deus a todo mundo. E olha, muita gente, mas muita gente precisa mesmo, intercedendo por essas pessoas, Deus toca o coração delas. Presença confirmada aqui na sede mundial, banda Nhelete, Vozes da África. Esperamos por você aqui na sede mundial ou na Igreja Pentecostal Deus é Amor, mais próxima de você. Deixa eu te passar o endereço daqui da sede mundial. Você que está chegando agora na programação, seja muito bem-vindo, muito bem-vinda. Ó, tava passando o rádio aí, ouviu esse assunto? Ó, você é bem-vindo. Avenida do Estado, 4568. Ou para quem vem de carro, um estacionamento amplo, confortável. Avenida Prefeito Passos, número 10, ok? Você que de repente fala, olha, eu não sei onde tem a Igreja Pentecostal Deus é Amor mais próximo, mas eu gostaria de participar, né? Tem acesso fácil aí ao smartphone? Então entra aí, ó, ipda.com.br. Você tem a relação dos endereços das igrejas. Aí você vai naquela que está na sua cidade, no seu estado, mais próxima de você. É nesse domingo, dia 26 de julho, um culto todo especial chamado Culto Missões. Oração para África, clamando pela paz, pela proteção, pelo Evangelho, para que alcance realmente mais vidas. Aqui na sede mundial, às 15 horas, às 3 horas da tarde, no próximo dia 26.
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Boa tarde, ouvintes, a paz do Senhor, povo de Deus. Entra no ar mais uma edição do programa Voz da Libertação, órgão informativo pertencente às igrejas pentecostais Deus e Amor, onde temos a nossa sede mundial na Avenida do Estado, número 4568, São Paulo, capital, na responsabilidade da irmã Erini Miranda. E aqui em Porto Velho temos a nossa sede estadual na Rua Brasília, número 2145, da responsabilidade do presbítero Renato Lemos. E nosso objetivo é levar até você as informações precisas das igrejas pertencentes à Igreja Central do bairro Cidade Lobo, que está acentuada aqui na Rua Emílio Feitosa, número 3439, Zona Sul de Porto Velho, da responsabilidade do diácono Mateus de Souza. E aqui na sonoplastia e aqui na locução, seu irmão em Cristo, pastor Jaime Monteiro. E na sonoplastia, nosso irmão pastor Samuel Ferreira. É isso mesmo, ia trocando aqui, né? Que Deus abençoe cada um de vocês que está ligado à programação, que está esperando por esse momento. Eu convido você que está ligado à programação nesse momento a orar juntamente comigo. Nós vamos estar aqui orando, aqui você orando aí, e Deus operando milagre aqui nas nossas vidas, na vida de vocês aí que estão do outro lado aí, ouvindo a programação. E eu já convido você a orar juntamente conosco. Oramos todos juntos. Maravilhoso Deus e Eterno Pai, te apresento, meu Deus, nesse momento, a cada ouvinte da programação, aquelas pessoas do alto, baixo, madeira, mais que direito, ou do sítio, das chagas, fazendo as linhas. Pai, aquelas pessoas quando jogadas nas calçadas, bêbado, drogada, mendigando, Senhor. Meu Deus, eu te peço a tua misericórdia. Meu Deus, também te apresento os viciados também, Pai, também aquelas pessoas quando estão desviadas da tua presença, que vem trazer de volta para a tua casa, Senhor. Liberta e salva, meu Pai. Meu Deus, quantas pessoas se contam ali no manicômio, quantas pessoas se contam, meu Deus, ali, meu Pai, dentro de um presídio, dentro de um hospital. Quantas pessoas se contam nesse momento, meu Deus. Até mesmo, Pai, ali na maternidade, aquelas mulheres ali, Pai, prestam a luz à criança e se contam com medo da morte. Encoraje elas, meu Deus, dá os capos de livramento para todos. Meu Pai, eu te peço agora, Pai, só vem abençoar nosso país, abençoar nossos governantes, abençoar, Pai, nossos superiores, Polícia Militar, Polícia Federal, Polícia Civil, Polícia Rodoviária também, para os guardas noturnos, Ronda também, meu Pai. Ah, meu Pai, também, meu Pai, nosso exército brasileiro, também, meu Deus, te apresento, meu Deus, cada vida, Senhor, que se conta nesse momento, Pai, em dois pensamentos, até mesmo achando que não tem mais solução para o seu problema. Quem sabe essa pessoa está, meu Deus, passando um momento difícil, Pai, devendo, Pai, está com dívidas altas, até mesmo devendo a agiota, meu Deus, se encontra, Pai, acuado, meu Deus, com medo, Pai, sem saber o que fazer. Cria situação favorável em favor dessa pessoa, meu Deus, e dá um escape, meu Deus, em nome de Jesus. Meu Deus, liberta e salva minha família, meus filhos, Pai. O Jaix também, meu Pai, o Jailson, o Jados também, a Nayara também. Ah, Deus, também abençoa toda a minha família, minha esposa. Ah, meu Deus, também, Pai, a Juliette, a Maria Eduarda também, Pai, a Juliana, minha netinha também. Deus, Ana Vitória, Ana Luísa também, Pai. Luísa Vitória também, Pai. Ah, Senhor, o Emanuel, Senhor, meu netinho, Senhor, também, Pai, a Juliane, Deus, também, meu genro, meu Pai, também, eu te apresento nesse momento, meu Deus, abençoa a vida de cada um deles, em nome de Jesus Cristo, meu Deus, obrigado por tudo, meu Pai, abençoa os pastores, Pai, de sede, setoriais, Pai das sede, meu Deus, Pai das congregações dos bairros, vem abençoar também o nosso convertido, também, Pai, Ana, Daniel, também, Pai, os obreiros da tua casa, também, meu Pai, te apresento, meu Deus, a cada pessoa, Pai, que tem se empenhado, meu Deus, Pai, ó, meu Deus, Pai, contribuído na tua casa, meu Deus, também, reagentes, também, meu Pai, também, Pai, os maestros, meu Deus, Pai, da tua casa, meu Deus, que tem, meu Deus, Pai, que estão regendo, meu Deus, Pai, ó, Senhor, grupos, meu Deus, vem abençoar grandiosamente a vida de cada um, meu Pai, em nome de Jesus Cristo, confirma, bênção e milagre, fica conosco nessa programação e alcança nesse momento, Pai, a cada doente, a minha mãe, Senhor, alcança ela com tua misericórdia, meu Pai, também, Pai, da saúde, minha esposa, da saúde para todos os enfermos, meu Deus, que estão ouvindo a programação, também aqueles que não estão ouvindo, meu Deus, também, quem sabe, estão dentro do hospital, estão dentro do presídio, meu Deus, mas o Senhor é de alcançar cada vida, Deus, em nome de Jesus Cristo, fica conosco nessa tarde, operando grandiosamente, meu Deus, e eu te peço, Pai, a tua misericórdia sobre todos os ouvintes da programação, em nome de Jesus.

Estamos de volta novamente com vocês aqui, né, na 96,9 FM, que são, nesse momento aqui, são 4 horas e 15 minutos, né, aqui em Porto Velho, Rondônia, e Deus, né, tá aqui juntamente conosco, também está aí na tua casa, tá aí onde você estiver nesse momento, o Senhor tá do teu lado aí, ó, e eu devo operar milagre através das ondas sonoras desse rádio hoje aí no teu lar, na tua família. Em nome de Jesus Cristo, também quero mandar um abração já especial, né, para os ouvintes, né, do Ribeirinhos, os ouvintes aí de Baixo Madeira, Ribeirinhos aí de Silveira, São Miguel, Mutuns, Bom Jardim, Cujubim Grande, Cujubizinho também, Aliança, São Carlos, Cavalcante, Lago do Cunhã, Boa Vitória, Vila de Nazaré, Santa Catarina, Tirafogo, São José da Praia, Conceição do Galera e Papagaio e Calama, né? Que Deus abençoe cada um de vocês, estão ouvindo a programação também, né? Você que é crente, você que não é crente, mas você tá aí, ó, ouvindo a programação, que Deus vai abençoar suas vidas. Também queria mandar um abraço especial para os irmãos, né, das linhas e distritos também aqui. Também quero mandar um abraço para os irmãos e ouvintes aí da Vila Franciscana, Joana Dark, Morrinho, Rio das Garças, Teotônio, Candeia do Jamari, Vale do Jamari, Rio do Peixe, Itapuã do Oeste, Flor do Amazonas, Bacia Leiteira, Vila dos Caldeiritos, Jaci Paraná, União Bandeirante, linha 105, linha 110, também para os ouvintes aí também da Vila Princesa, do Distrito de Triunfo, e também os irmãos ouvintes aí de Buritis, que estão ouvindo através do link, né? Que Deus abençoe a vida de cada um de vocês. Eu quero nesse momento também, nós vamos ouvir uma faixa musical, Pode Chorar, com Ângela Gonçalves. Eu quero oferecer para o Simão Maria Lopes e família ali no Gênero de Carvalho, também para o irmão Carlos e família, também para a nossa irmã Elita, também para a nossa irmã, também na gente de Cavalho, para os irmãos Givaldo, irmã Janaína, Bacia Leiteira, também para o Marcelo e esposa, e também para o Alice e a Fernanda, do Flor do Amazonas, também para os ouvintes aí do Barreiro Clube, né, pastor Matheus de Souza e família, que está vendo a programação, né, e também para todos, né, membros aí da Igreja Pentecostal dos Amores do Central, do Baixo Cidade Lobo, né, que Deus abençoe cada um de vocês, estão ligados à programação nesse momento. Também quero um abração especial para o meu pai, Manuel Monteiro, né, e família ali no bairro Conceição. Também para a nossa irmã Raimunda Patrícia, também, que não perde a programação, também no bairro Conceição. Para também a nossa irmã Edmar e família, né? E para todos os ouvintes aí do Cujubinzinho, do Baixo Madeira, estão ligados à programação nesse momento, com certeza. E Deus operando milagre na vida de todos vocês aí que estão ouvindo a programação. Família, né? E para todos os ouvintes aí do Cujubinzinho, do Baixo Madeira, estão ligados à programação nesse momento, com certeza. E Deus operando milagre na vida de todos vocês aí que estão ouvindo a programação. Também quero mandar um abração especial para a nossa irmã Josélia. Vem para o presbítero Antônio Miranda, né? Do Baixo Cidade Lobo, está ouvindo a programação nesse momento. Deus abençoe cada um de vocês. É, e nós vamos ouvir essa faixa musical agora. E ouça com atenção, é para você que está ligado à programação. Ouça com atenção.

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1: Nesse momento nós vamos agora passar os endereços. Pega a caneta e papel na mão, que nós vamos passar os endereços agora das igrejas pertencentes à Central Cidade Lobo, né? Você que mudou para os bairros agora, né? Não sabe onde tem a igreja pentecostal de Zamão perto de você. Agora é a hora que você vai descobrir onde tem a igreja pentecostal de Zamão mais próxima da tua casa. Temos aqui a Igreja Pentecostal Deus Amor, aqui Central Cidade do Lobo, que está acentuada aqui na rua Emílio Feitosa, número 3439, da responsabilidade do diácono Matheus de Souza. Temos a Igreja Pentecostal Deus Amor, no bairro Cidade Nova, na rua Cícera Severina, número 3644, na responsabilidade da cooperadora Maria Amélia. Temos também a Igreja Pentecostal aqui no bairro Caladinho, na rua Tancredo Neves, número 4244, na responsabilidade do pastor Geiglesson. Temos também a Igreja Pentecostal Deus é Amor, aqui no bairro Caladinho, União, na rua Abacateiro, número 5922, aqui na responsabilidade da cooperadora Elizabeth. Temos também a Igreja Pentecostal Deus é Amor, aqui no bairro Eletronorte, na rua Angico, número 3250, responsabilidade da cooperadora Luzilene. Temos também a Igreja Pentecostal Deus é Amor, aqui no bairro Novo Horizonte, na rua João Elias de Souza, número 3802, responsabilidade do pastor Israel. Temos também a Igreja Pentecostal Deus Amor, aqui no bairro Jardim Dourado, na rua Godoeiro, número 4590, na responsabilidade do pastor Wagner Macedo. Temos também a Igreja Pentecostal Deus Amor, aqui no bairro Coab, na rua Anari, número 6138, na responsabilidade do pastor Vanderlei. Temos também a Igreja Pentecostal Deus Amor, aqui no bairro Gugel, na rua Noroeste, número 1797, na responsabilidade do pastor Paulo Sérgio. Temos também a Igreja Pentecostal Deus Amor, aqui no bairro Areal da Floresta, na rua das Flores, número 115, na responsabilidade do diácono Carlos Salomão. Temos a Igreja Pentecostal Deus Amor, aqui no bairro Tucumanzal, na rua Bahia, número 624, responsabilidade do pastor Carlos. Temos também a Igreja Pentecostal Deus Amor, aqui no bairro Costa e Silva, Avenida dos Imigrantes, número 2581, responsabilidade do pastor Rosimar. Temos também a Igreja Pentecostal Deus Amor, aqui no bairro Nacional, Estrada do Belmonte, número 3019, na responsabilidade do pastor Ibrahim. Nós temos também a Igreja Pentecostal Deus Amor, aqui em Jaci, Paraná, na rua Maurício Rodrigues, número 1214, bairro Nova Esperança, na responsabilidade da irmã Aldilene. Nós temos também a Igreja Pentecostal Deus Amor, União Bandeirante, na rua Vitória Régia, sem número, da responsabilidade do pastor Daniel. Temos também a Igreja Pentecostal Deus Amor, aqui na Vila Princesa, na rua Faveira, sem número, da responsabilidade do pastor Francisco. Temos também a Igreja Pentecostal Deus Amor, na Estrada do Areia Branca, na rua Maria Auxiliadora, número 75, quilômetro 3, da responsabilidade da cooperadora Maria Amélia. Esses são os endereços das igrejas Pentecostais de Zamboquim, da Zona Sul de Porto Velho.

estamos de volta novamente com vocês aqui na 96,9 FM aqui em Porto Velho, Rondônia. Vamos aqui estar passando nesse momento as campanhas, né, das igrejas aqui da Zona Sul de Porto Velho. Temos aqui um banner aqui, né, da campanha aqui da Igreja Pentecostal do Morro do Bairro Areal da Floresta, número 115, Rua das Flores, número 115, aqui, culto da instituição Reviver, pregando a palavra de Deus, a cooperadora Marilene, pregando a palavra de Deus na quinta-feira, dia 23 de julho, né, às 19 horas. E também, né, na Igreja Pentecostal do Morro, aqui do Areal da Floresta. E também você, o nosso cuidador especial, leva um quilo de alimento não perecível, ajuda as pessoas, ajuda o necessitado, que a recompensa lá vem de Deus. Você não pode perder, às 19 horas, a presença marcante da serva de Deus, Marilene, pregando a palavra de Deus no Areal da Floresta, e você é o nosso cuidador especial. Vai lá! Temos também que sexta-feira, culto de guerra contra o mal, né, com a presença marcante aqui da cooperadora Vivian e seu esposo Diego Guimarães, pregando a palavra de Deus na sexta-feira, culto de libertação e Deus operando um milagre na vida de todo ali comparecer. Você não pode perder, você não pode ficar de fora. Vai lá, na Igreja Pentecostal Deus Amor, também da Rua das Flores, número 115, bairro Areal da Floresta. Você é o nosso cuidador especial. Não perca, vai lá, se meter a bênção, teu milagre, em nome de Jesus Cristo. Temos mais campanha aqui no Areal da Floresta também, que é culto com o circo de oração e culto com a família.

Culto Pequeno Galileu, com às 19 horas, né? E você, nosso cuidador especial, você não pode perder. Você leva a tua criança, né? Leva teu. É segunda-feira, na segunda-feira, toda segunda-feira, Culto Pequeno Galileu, ali no. Ali, no a Igreja Pentecostal do Amor, do bairro Cidade do Lobo, Central Cidade do Lobo, você é o nosso convidado especial. E na terça-feira também tem um culto e de ensinamento da Palavra de Deus, né, com o Diácono Matheus Souza pregando a Palavra de Deus, e você não pode ficar de fora. E nós temos também aqui o Homem de Fé, o Homem de Fé na quarta-feira, né, e Deus operando milagres de todos que aparecerem, né, Simão Sidney, né, responsável pelo culto. Convido você e toda a sua família para estar juntamente conosco, né, participando desse culto especial. Temos também o culto da Fundação Reviver, Instituição Reviver, também multiplicação, portas abertas. Aqui também temos aqui o culto dia 23 e dia 30 do 7. E Deus aprendeu lá em tudo que parecer. O nosso irmão responsável lá, está esperando por você e sua família. Temos também aqui culto de libertação, sexta-feira, culto de libertação, sexta-feira, 19 horas também, aqui, venha participar conosco, né, o endereço é Rua Emílio Feitosa, número 3439, do culto de libertação, né, com o pregador surpresa, e você é nosso cuidador especial. Deus tem milagre para dar na tua vida, tua família que vem comparecer, você não pode ficar de fora. Temos também que é culto, né, Mulheres de Fé, no sábado, às 18 horas, na Igreja Central Cidade do Lobo, na Rua Emílio Feitosa, número 3439. E Deus quer operar um milagre na vida de todos ali comparecerem. Você não pode ficar de fora. Vai lá receber tua bênção, teu milagre, em nome de Jesus Cristo. É isso mesmo. Temos também vigília, né? Temos poderosa vigília em Jaci, Paraná, né? Vigília no Jaci, Paraná. É dia sábado, dia 8 de agosto, às 23 horas. Poderosa vigília em Jaci, Paraná. E você é o nosso cuidador especial, né? Tem ônibus para levar, né? E trazer, né, você só procurar lá a direção lá do Cidade do Lobo e reservar a tua vaga, né, para lá participar da vigília. É isso mesmo que você ouviu. Nós temos também aqui já os endereços. No endereço nós temos aqui também os cultos da semana da Igreja Pentecostal dos Amores do bairro Cidade do Lobo. Segunda-feira culto Pequeno Galileu, terça-feira culto doutrinário, quarta-feira culto de varões, quinta-feira restituição reviver. Instituição Reviver, sexta-feira libertação, sábado circo de oração, domingo culto da família expansão, Rua Emílio Feitosa, número 3439, Cidade do Lobo. Você é o nosso convidador especial. Nós temos também aqui campanha aqui, né, da Igreja Pentecostal Deus Amor, do Caladinho União, né, em festa, né, festa não, campanhas, foi poderosa a campanha aqui, ó, presença marcante do diácono, agora dia 26, diácono Itamar pregando a palavra de Deus, e você é o nosso convidado todo especial, nossa irmã Elizabeth, né, está lá com toda a membresia esperando por você, né, às 19 horas. O endereço da bênção é Rua Abacateiro, número 5922, Coab. Você é o nosso convidado todo especial, vai lá receber tua bênção, teu milagre, em nome de Jesus. Temos mais campanha aqui também, poderosa aqui também na Rua Abacateiro, número 5922, Coab também, que é o Caladinho União. Quem estará pregando a palavra de Deus dia 25, nossa irmã cooperadora Vilma pregando a palavra de Deus, e Deus operando milagre na tua vida, é o último dia da campanha, você é o nosso convidado especial. Vai lá, receber a tua bênção, teu milagre, em nome de Jesus. Temos mais campanha aqui também, né, na Rua Abacateiro aqui, no Coab, né? Aqui temos também presença marcante aqui do nosso irmão cadê? Wagner. Hoje. Cadê? Deixa eu ver aqui. Dia 27 agora, o nosso irmão Wagner pregando a palavra de Deus. E você é o nosso convidado especial. Dia 3 do 9. Presença marcante do nosso irmão presbítero, Francisco, pregando a palavra de Deus, né? E você é o nosso cuidador especial, Rua Bacateiro, número 5922, bairro Coab, tá meio apagado aqui, deu pra ver, mal a mal, deu pra ver.
Temos mais campanha aqui, ó, também.

no Rua Bacateiro, no Caladinho União, dia hoje, sexta, não, sexta-feira, está presente o governador Geraldo, né, pregando a palavra de Deus, e Deus opera milagre na tua vida. Temos também dia 24, presença marcante também no pastor Hugo pregando a palavra de Deus. E dia 31, nosso irmão Jeigles pregando a palavra de Deus. E dia 7 do 8, nosso irmão Tenório pregando também a palavra de Deus. E dia 14 do 8, nosso cooperador Lúcio pregando a palavra de Deus também ali na igreja Pentecostal do Amor do Caladinho União, Rua Abacateiro, número 5922, bairro Coab. Que Deus abençoe a vida de cada um de vocês, né? Que Deus venha abençoar grandiosamente a de que todos comparecerem. Deus é bom para nós, louvado seja Deus. Então vamos ouvir mais uma faixa musical nesse momento. Daqui a pouco estamos passando mais campanhas. Vamos ouvir esse momento agora aqui. Então vem adorar com Ivan Luiz. Eu quero oferecer para os irmãos que estão ouvindo a programação e também para a nossa irmã Alexandra, né, no Eletro Norte. Também para o nosso irmão José Alves, também na Chácara Janaína. Também para a nossa irmã Leda, da União da Vitória. E também para o pastor Everaldo e família em Buritis, né? E também para o presbítero Renato e família também em Buritis. Também quero oferecer também para o Ronaldo e família em Buritis também. Para o cooperador Rian e família também em Buritis. Também para o jovem Vito em Buritis também. E para a irmã Márcia também e família em Buritis. E para todos os ouvintes da programação, ouça com atenção.

Isso mesmo, vamos estar, né, anunciando aqui já a escala aqui, né, dos cultos da semana aqui do Coab Floresta. É, do bairro Coab aqui, temos culto semanal aqui, segunda-feira, culto Pequeno Galileu, terça-feira, culto doutrinado, a Palavra de Deus, quarta-feira, expansão, quinta-feira, Fundação Reviver, e sexta-feira, culto de libertação, sábado, circo de oração, e domingo, culto da família. Você é o nosso convidado todo especial, vai lá receber tua bênção e milagre, em nome de Jesus. Também vou estar anunciando aqui, passando aqui, irmãos, Deixa eu ver aqui. Dia 24, dia 25 e 26 do 7, eu estarei lá, eu mesmo, pastor Jaime Monteiro, estarei lá pregando a palavra de Deus em União Bandeirante, né? Vou passar 3 dias, sexta, sábado e domingo, pregando lá em União Bandeirante. E eu sei que os irmãos do União Bandeirante só ouvem lá através do link, né? Mas que Deus abençoe a vida de cada um, se porventura tem alguém de lá do União Bandeirante, né? Aqui em Porto Velho. Aí já passa, né? Já convido o povo lá, que vou estar 3 dias lá pregando a palavra de Deus, também louvando a Deus, né? Gostando do meu trabalho, né? De louvores. E Deus vai estar operando milagre, vida de todos ali comparecerem, né? Poderosa campanha aqui. Nós estamos numa poderosa campanha, vou estar fazendo uma poderosa campanha lá, campanha com o tema Volta Filho Meu. Em União Bandeirante, agora sexta, sábado e domingo que vem, estarei lá com vocês, pregando a palavra de Deus. Temos também aqui campanhas também aqui na rua da Igreja Pentecostal dos Irmãos do bairro Conceição, que é antigo Novo Horizonte. Poderosa campanha aqui, ó, campanha que levanta, levanta-te e resplandece, porque já vem a tua luz. São 3 sábados. Nossa irmã Juliette, né, pregou dia 11, pregou dia 18, estará pregando agora dia 25, né, último dia da campanha, lá na Igreja Pentecostal dos Amor, Juliette Monteiro, né, minha filha entrará lá pregando às 19 horas, na Igreja Pentecostal dos Amor, ali no Rua João Elias de Souza, número 3802, bairro Novo Horizonte. Então você é o nosso convidado especial, não perca, não fica de fora. Vai lá receber tua bênção, teu milagre, em nome de Jesus Cristo. Não esquecendo também que domingo agora, dia 26 do 7, né, às 19 horas, estará tendo Santa Ceia, né, ministrando Santa Ceia, e ministrando a Santa Ceia, o presbítero Tufik, pregando a palavra de Deus e ministrando a Santa Ceia para todos os membros aí da Igreja Pentecostal dos Amor, do bairro Conceição, da rua João Elias de Souza, número 3802. E nosso irmão Israel está de braços abertos lá com a membresia, esperando por você e sua família. Vai lá, Deus tem bênção para todos, não fique de fora. É isso mesmo, temos também, continuando aqui, mais campanha aqui, né? Pregando a palavra de Deus aqui no culto, de homem de fé aqui, pregador Adriano, né? Pregando a palavra de Deus, 19 horas. Hoje, dia 20, né? Nós estamos Adriano pregando a palavra de Deus, né? Lá no bairro Conceição, na rua João Elias de Souza, número 3802. E você é o nosso cuidador especial. Vai lá, é hoje, o dia da bênção da vitória. Temos também já a escala aqui da semana, aqui, ó, dos cultos da semana também do bairro Conceição. Segunda-feira, culto de obreiros, 19 horas. Terça-feira, culto de doutrinário da Palavra de Deus. E também quarta-feira, culto infantil, Pequeno Galileu. Também temos quinta-feira, culto da Fundação Reviver. Sexta-feira, culto de libertação. Sábado, culto de jovens. E domingo, culto com circo de oração. O endereço, Rua Júlia de Souza, número 3802, bairro Conceição. E você não pode perder. Vai lá, receba tua bênção, teu milagre. Em nome de Jesus, Deus tem bênção para você e sua família, é isso mesmo que você ouviu. Deus é o maior interessado em abençoar a tua vida. E nós vamos ouvir mais uma vez aqui, mais um louvor. Já nós vamos estar já pregando a palavra de Deus. Nós vamos ouvir agora aqui, Deus Talentos, né, com Cledson e Evanilson. E eu quero oferecer esse hino para todos os ouvintes da programação, para todos os pastores e para toda a membresia da Deus e Amor, e para todos os ouvintes do ministério também, para todos que estão ouvindo a programação, ouça com atenção.

0: Nesse momento, quero convidar você, né, que está ligado à programação aí, a pegar a tua Bíblia, né? Abre a tua Bíblia agora nesse momento. Nós vamos pegar a palavra de Deus em Efésios, capítulo 6, versículo 1 a seguir. Você que está aí com a Bíblia aí, perto de você aí, ó, pega a tua Bíblia aí, ó. E vamos ler a palavra de Deus. Vamos meditar a palavra de Deus, porque Deus vai falar comigo, falar com você nesse momento, né? Você, filhos, filhas, você tem seu pai e a sua mãe. Essa mensagem dedicada especialmente é para você, né, que está ligado aí na programação. Diz assim a palavra de Deus, em Efésios capítulo 6, diz assim, versículo 1 a seguir, diz assim, ó: Vós, filhos, seja obediente a vossos pais no Senhor, porque isto é justo. Honra o teu pai e a tua mãe, que é o primeiro mandamento com promessa, para que te vá bem e viva muito tempo sobre a terra. Vós, pais, não provoqueis a ira vossos filhos, mas criai-o na doutrina, na demonstração do Senhor. Vós, servos, obedecei os vossos senhores, segundo a carne, com temor e tremor na sinceridade de vosso coração, coração como Cristo. Somente até aí. Senhor, meu Deus, meu Pai, aqui está a tua palavra, Deus. Fala comigo aqui nesse estúdio. Fala conosco. Fala também com os ouvintes que estão ouvindo a programação nesse momento. Aquele que está com a Bíblia, não, aquele que não está com a Bíblia, mas que também está ouvindo. Você vem falar profundamente a cada coração, Pai. Amém. Diz a palavra de Deus aqui, irmãos. Ó, presta bem atenção. Um conselho de Deus para mim e para você. Que nós também já estamos velhos, mas fomos jovens também. Ainda temos, né, muitas vezes quem não tem pai biológico, mas ainda, né, tem pai no céu. Aí a igreja que é a mãe. Diz assim a palavra de Deus: vossos filhos, obedecer vossos pais. Seja obediente a vossos pais no Senhor. Então a palavra de Deus fala que é primeiro mandamento com promessa. Muitas das vezes os jovens, né, crescem pensando, né, num bom futuro na vida deles. Mas acontece que muitas das vezes eles vão contra os mandamentos de Deus. Às vezes não querem ouvir conselho dos pais. Os pais, eles sentem quando as coisas vão dar certo e quando não vai dar certo para os seus filhos. E nem um pai, nem uma mãe quer ver o mal dos seus filhos. Sempre quando o pai ou a mãe vai dar um conselho, é para o bem dos seus filhos. Sempre quando o pai ou a mãe ele tenta embargar a saída de alguém, é porque ele está sentindo que algo não vai dar certo. E muitos filhos não dão ouvido, muitos filhos não honram. Muitos filhos não honram, né, o sofrimento dos seus pais, que os pais sofreram tanto para criar. Passaram noite de sono, muitas das vezes, com o filho doente. Às vezes até mesmo dentro do hospital, quando era criança, os pais ali lado a lado, procurando dar o de melhor. E hoje os filhos crescem e, em vez de pegar e ajudar os seus pais, vira as costas, desonra, não tem mais respeito. O filho não honra mais pai, alguns pais não honram mais filhos, a família. Né? Hoje até mesmo os jovens, as crianças, nem sequer tomam mais bênção dos seus pais, dos seus tios, dos seus avós. É, irmãos, falta de respeito grande. Temos que honrar nossos pais, honrar a nossos superiores, né? Nossos patrões. Nunca desejar o mal para eles, mas sim orar para que a empresa venha crescer, para que você venha crescer junto, porque é de lá que você tira o seu pão de cada dia, é de lá que você tem o seu ganho para botar o pão na mesa da sua família. Então nunca amaldiçoe o seu trabalho, nem o seu patrão. Peça que Deus venha abrir as portas, venha prosperar ele. E tocar no coração dele também, que ele possa reconhecer o teu trabalho, que venha te recompensar. Porque se a empresa crescer, você vai crescer junto. Mas se a empresa falir, da onde você vai tirar o sustento da tua família? Pensa nisso. Porque é de lá que você está se servindo, é de lá que está vindo o pão para a tua mesa. E quantas pessoas têm amaldiçoado, espraguejado, desejado mal dos seus patrões? Isso é pecado diante de Deus. O Senhor manda nós honrar. Por mais ruim que ele seja, mas não vai pagar o mal com o mal. Sempre procura fazer o bem, fazer sempre o melhor mesmo que ele não te recompense, mas você tem que ver uma coisa, que Deus ele vai te recompensar pela tua obediência. Deus vai, né, se surpreender pela tua obediência. No, os pais têm que obedecer aos seus filhos, dar exemplo aos seus filhos. Aliás, os filhos têm que obedecer aos seus pais no Senhor, nas coisas certas, nas coisas que agradam a Deus, não nas coisas erradas que muitas vezes os pais fazem. Tem pai que ele não quer, muitas vezes ele quer botar moral nos seus filhos, dizendo que não quer que seus filhos venham beber cachaça, que seus filhos venham beber cerveja, que seus filhos não venham fumar, mas manda os seus filhos acender cigarro, né? Manda os filhos acender cigarro, muitas vezes até mesmo comprar cachaça para eles, né? Às vezes não quer que o filho venha beba, mas está tomando cachaça ou bebida na frente dos seus filhos, dando um exemplo. Os nossos filhos são do pai, são o espelho dos filhos. Então, se o filho vê o pai tomando cachaça, tomando bebida, ele vai achar que é bom. Um dia vai querer experimentar. Muitas vezes o pai manda o filho acender o cigarro. E o filho vem lá experimentando, né? Porque acha que é bom. Daqui a pouco está viciado. Então, se você não quer os seus filhos numa situação dessa, não faça por onde, não faça, né, irmão? Não abra brecha para que eles possam, né, se viciar. Dá bom exemplo para os teus filhos, né? Não bota ira neles. Conversa com eles. Orienta eles. Está faltando em muitos pais. E os seus filhos, né? Os filhos também, né? Obedeça aos seus pais no Senhor. Seja obediente, né? Se coloca no lugar, né? Obedeça aos seus pais, porque se você obedecer aos seus pais, você vai ter mais vida na terra, vai viver mais longos anos aqui na terra. Muitos filhos estão morrendo, muitos jovens morrendo prematuro, porque pela desobediência, o pai e a mãe muitas vezes fala: filho, não vai. Filho, eu estou sentindo para você não ir. Não, é só ali, é rapidinho. Teima e vai. Pensa que não chega notícia. Ah, o teu filho acabou de morrer. Ah, aconteceu algo, um acidente, aconteceu... Né? Então, irmãos, é porque os pais, eles sentem. E o pai não quer ver o mal dos seus filhos. E você que é filho, obedeça aos seus pais, porque você vai ser feliz na terra. Mas se você for uma pessoa rebelde, eu te garanto uma coisa, que felicidade você não vai ter nessa terra. Você não vai ser uma pessoa próspera, você não vai ter felicidade, você não vai ter o que o seu coração tanto almeja, ser feliz, isso não vai existir na tua vida. Porque é bíblico, honra o teu pai e a tua mãe, que é o primeiro mandamento com promessa para que te vá bem e viva muito tempo sobre a terra. Quantos pais, quantas mães estão chorando hoje, é a perca de um filho. Lutaram, né, com todas as suas forças, tentando proteger, e não conseguiram, pela desobediência dos filhos, perderam. O pai é culpado? A mãe é culpada? Não. A culpa de quem? Da desobediência da própria pessoa, do próprio filho que desobedeceu. Se tivesse dado ouvido à voz dos seus pais, com certeza poderia estar dos lados dos seus pais hoje, né? Poderia estar dos lados dos seus pais. Eu estou falando isso aqui, é para você que está vivo aí, ó. Um exemplo para você, porque o morto não pode mais ouvir. Mas você que está vivo aí, você pode ouvir. E é um conselho para você: obedeça seus pais no Senhor. Seja obediente, né? Nunca zombe do seu pai, né? Nunca leve ele também da brincadeira. Respeita ele, né? Honra ele. Porque foi Deus que colocou você para ele cuidar. Você é filho, né? E o que o teu pai sofre tanto, a tua mãe sofre tanto para cuidar de você, e um dia ele vai morrer, e você que vai gozar de tudo que ele granjeou, deixou para você. Então zela dele hoje, enquanto você pode, enquanto ele tá do teu lado aí, ó, porque nem um pai, nem uma mãe quer ver o mal dos seus filhos. Então honra, né, aproveita essa bondade que Deus, né, tem dado, para, né, esse amor que Deus tem colocado no coração dos pais para cuidar dos seus filhos. É, então eu quero nesse momento, né, pedir para os filhos, como nós também somos filhos de Deus, temos Deus como pai, né? Nós temos pai biológico, mas temos nosso pai lá no céu, que é Deus, temos a nossa mãe também aqui na terra, que é a igreja. Obedeça também, seja obediente aos seus pastores, seus líderes, né? Seus superiores, né? Seus patrões, né? Quer ser feliz? Faça por onde, que é Deus que vai te honrar, né? Por mais que o homem não veja, mas Deus vai te honrar. Com certeza Deus vai estar vendo teu esforço, Deus vai ver tua sinceridade, e a misericórdia de Deus vai chegar sobre tua vida, e com certeza Deus vai te abençoar, vai te surpreender com bênçãos especiais, qual vai alegrar o teu coração. E nesse momento, né, eu também requero, foi somente essas palavras, né, que o Senhor mandou que eu falasse. E eu só peço uma coisa: jovens, escuta teu pai, escuta a tua mãe, obedeça a eles, porque você vai ser feliz na terra. Amém? Não lute com anjo, quem luta com anjo sai ferido. Tá bom? Não lute contra o seu pastor, porque quem luta com o pastor é o anjo da igreja, e quem luta contra o anjo sai ferido. Amém? Somente essas palavras. Deus abençoe a vida de cada um de vocês que está procurando a programação. E eu quero já agradecer a audiência de cada um de vocês. Estamos chegando no momento final da programação. E eu quero agradecer a audiência de cada um de vocês que estiveram conosco, né, nessa tarde. Que Deus abençoe a cada um de vocês. Vamos fazer uma pequena oração para nós finalizar. Já dá tempo de fazer uma pequena oração para nós finalizar e entregar a nossa vida a Deus, né? E você que ouviu a palavra de Deus e quer aceitar Jesus, levanta tua mão para o alto e fala comigo: Senhor Jesus, eu estou te aceitando como meu Salvador. Escreve meu nome no livro da vida e sela com teu sangue e me ajuda a ser fiel até a morte. E você quer reconciliar, levanta tua mão direita também e fala assim: Senhor Jesus, reescreve o meu nome no livro da vida. Eu quero voltar para tua presença, estou voltando para tua presença. Eu quero também morar no céu, perdoa meus pecados, minhas falhas e me dá força para me prosseguir fielmente na tua presença, em nome de Jesus. Amém. Oramos a Deus, maravilhoso Deus, eterno Pai, se apresenta os ouvintes nesse momento da programação. Aquele doente que se encontra prostrado em cima da cama, Pai, no hospital, até mesmo nos seus lares, quem sabe. Alcança a tua misericórdia, dá saúde e livramento para eles, meu Deus. Livre de todo mal, de todo perigo, meu Pai. Alcança todos aqueles que, Pai, que usam o teu nome hoje aqui, Pai. As comunidades, também distrito, meu Deus, também, Pai. Eu te peço agora a tua misericórdia, Pai, sobre nossas vidas também, meu Deus. Livre e guarda nós de todo mal e todo perigo. Obrigado por tudo. Obrigado por pondo cada dia, pelo ar que respiramos, pelo paladar, pelo otário, pela audição, pela visão, pelo livramento, por tudo que tu tem feito por nós, Pai. Não deixa voltar por nossa mesa. Livre de todo mal e de todo perigo. E aumenta o nosso plano de vida e saúde todos, em nome de Jesus Cristo. Amém, Jesus. Que Deus abençoe a vida de cada um de vocês. E se for da vontade de Deus, estaremos com vocês novamente a próxima segunda-feira, à tarde, né? Deus abençoe a todos. E quem se despede de vocês aqui, nosso irmão em Cristo, pastor Jair Monteiro, nosso irmão Samuel Ferreira. Fiquem todos com Deus, em nome de Jesus.
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Cumprimentamos a todos com a doce paz de Jesus Cristo, nosso Senhor. Hoje é segunda-feira, hoje é dia 20 de julho, estamos no inverno brasileiro. 23 graus na capital paulista, é a oração do entardecer. Programa Voz da Libertação, canal direto com Deus. Esse programa tem a direção geral da nossa irmã Eleni Miranda. Quem tem o prazer de falar com todos vocês é o seu irmão, pastor Luiz Rúbio. Convido a todos para que, juntamente comigo, possamos orar ao Senhor nosso Deus. Oremos. Maravilhoso Deus e bendito Pai, desde a sua glória celestial, venha inclinar os seus ouvidos para ouvir a nossa oração, para responder o nosso pedido de ajuda, o nosso pedido de socorro, o nosso pedido de auxílio, o nosso pedido de livramento. Nós somos pobres, necessitados, carentes da tua ajuda. Ó Deus de toda glória, por favor, por favor, por favor, vem responder o nosso clamor. É bem verdade, meu Deus, que nós não sabemos orar, não sabemos pedir como convém, mas confiamos na tua misericórdia. Confiamos naquilo que está escrito na tua palavra. Porque se tu observares a iniquidade, quem subsistirá? Mas contigo está o perdão, para que sejas temido. Por isso, meu Deus, nós te suplicamos que o Senhor venha perdoar todos os nossos pecados, todas as nossas falhas, todas as nossas transgressões, todos os nossos erros, nossas iniquidades, sejam purificadas e limpas no sangue do Cordeiro. O sangue de Jesus Cristo, seu Filho, nos purifica de todo pecado. E nós cremos no poderio e na eficácia que há no sangue do Cordeiro. Por isso nós imploramos agora: venha lavar a nossa alma, lavar o nosso ser, lavar o nosso íntimo, lavar o nosso coração, lavar o nosso corpo, a nossa alma, o nosso espírito, no poderoso sangue de Jesus Cristo. E venha, meu Deus, nos encher da presença gloriosa do teu Espírito Santo. Nós somos pobres e carentes da presença do teu Espírito Santo. Nós queremos, meu Deus, mergulhar, nadar nas águas profundas do Espírito, vindo o inimigo como uma corrente de águas. O Espírito Santo arvorará contra ele a sua bandeira. Levanta agora a bandeira gloriosa do Espírito Santo contra Satanás. Meu Deus, está escrito para tomarmos o escudo da fé, com o qual poderemos apagar todos os dardos inflamados do maligno, todas as setas contrárias. As portas do inferno não prevalecerão contra a sua igreja. A sua igreja sempre triunfará, sempre vencerá. Temos certeza, meu Deus, que nesse momento de oração, toda nuvem negra, todas as muralhas infernais estão sendo dissipadas, estão sendo colocadas por terras. Todas as muralhas irão ruir, irão cair, pelo poder do Pai, pelo poder do Filho e pelo poder do Espírito Santo. Nós vamos gritar como

nós. E nós vamos passar para o outro lado, vitoriosos, com a bênção de Deus, com a presença de Deus, com a vitória de Deus em nossas mãos. Deus é o nosso refúgio, fortaleza, socorro bem presente na hora da angústia. Pelo que não temeremos ainda que a terra se mude, ainda que os montes se transportem para os meios dos mares. Há um rio que alegra a cidade de Deus, o santuário das moradas do Altíssimo. Deus está no meio dela. Ele se levantará ao romper da manhã. Ainda que um exército me cercasse, o meu coração não temeria. Ainda que a guerra se levantasse contra mim, no Senhor confiaria. 1.000 cairão ao teu lado, 10.000 à tua direita, mas tu não serás atingido. O Senhor é o meu ajudador. Os que confiam no Senhor serão como o monte de Sião, que não se abala, mas permanece para sempre. Nós já estamos vendo a vitória chegando, o milagre acontecendo. E o nosso socorro, o nosso livramento, não vem da direita, não vem da esquerda, não vem da frente, não vem da retaguarda. O nosso auxílio, o nosso socorro vem dos céus. Porque levo os meus olhos para os montes, de onde me virá socorro? O meu socorro vem do Senhor que fez os céus e a terra. Ele não deixará vacilar o teu pé. Aquele que te guarda não tosquenejará. Eis que não tosquenejará nem cochilará o guarda de Israel. O Senhor é quem te guarda. O Senhor é a tua sombra, a tua direita. O sol não te molestará de dia, nem a lua de noite. O Senhor te guardará de todo mal. O Senhor guardará a tua entrada, a tua saída, desde agora e para sempre. Nós reconhecemos, meu Deus, a nossa pequenez, a nossa insignificância. Reconhecemos que somos desprezíveis e que a única razão de recebermos o milagre, a vitória, é a tua misericórdia, é o teu perdão, é a tua bondade, é o teu grande amor. Guarda-me, ó Deus, porque em ti confio. A minha alma disse ao Senhor: tu és o meu Senhor, não tenho outro bem além de ti. Digo aos santos que estão na terra e aos ilustres em quem está todo o meu prazer. As dores se multiplicarão àqueles que fazem oferendas a outro Deus. Eu não oferecerei as suas libações de sangue e nem tomarei os seus nomes nos meus lábios. O Senhor é a porção da minha herança e do meu cálice. Tu sustentas a minha sorte. As vinhas caem em lugares deliciosos. Sim, coube-me uma formosa herança. Louvarei ao Senhor que me aconselhou. Até o meu coração me ensina de noite. Tenho posto o Senhor continuamente diante de mim. Por isso que Ele está à minha mão direita e não vacilarei. Portanto, está alegre o meu coração, regozija a minha glória. Também a minha carne repousará segura, pois não deixarás a minha alma no inferno, nem permitirás que o teu santo veja a corrupção. Far-me-ás ver a vereda da vida. Na tua presença há abundância de alegrias,
e à sua mão direita há delícias perpetuamente. O Senhor é um Deus perpétuo, eterno. O Senhor é um Deus onipotente, onipresente, onisciente, grande, poderoso, majestoso, glorioso, excelso, sublime. O Senhor está entronizado entre os querubins da glória. O Senhor mora acima das estrelas, acima de todos os céus, acima de todos os planetas. O Senhor é o Deus que quando olha para a terra treme, os montes fumegam. E mesmo o Senhor sendo tão majestoso, tão glorioso, tão grande, o Senhor também é o Pai nosso que estás nos céus. O Pai amoroso, o Pai misericordioso, o Pai perdoador, o Pai compassivo, o Pai que não olha as nossas fraquezas, os nossos defeitos, mas olha para a Tua misericórdia. O Senhor é o meu Pai. O Senhor é o nosso Pai. E nós somos Teus filhos. Pai nosso que estás nos céus, santificado seja o Teu nome. Venha a nós o Teu reino. Seja feita a sua vontade, assim na terra como no céu. O pão nosso de cada dia nos dai hoje. Perdoa as nossas dívidas, assim como nós perdoamos os nossos devedores. Não nos deixei cair em tentação, mas livra-nos do mal, pois Teu é o reino, é o poder e a glória para sempre. Amém. Meu Deus, esta é a oração que o Senhor nos ensinou, a qual devemos orar todos os dias. Jesus querido, Jesus maravilhoso, vem atender a oração de cada irmão, de cada irmã que está orando. Aqueles que estão em todos os quadrantes da nação brasileira, nas regiões ribeirinhas, nas matas, nas florestas, nos campos, nas cidades, nos grandes centros, nos sítios, na fazenda, no comércio, na indústria. Aqueles que estão no seu automóvel, no seu veículo, no seu caminhão, no seu ônibus. Aqueles que estão numa viatura. Aqueles que estão no resgate, no corpo de bombeiros. Aqueles que estão dirigindo uma ambulância, um aplicativo, um Uber, um táxi, o seu veículo particular. Aqueles que estão trabalhando no comércio, na indústria, na fábrica, na loja, na portaria de um prédio, de uma indústria. Aqueles que estão, meu Pai, agora com um radinho, ou com um telefone, um iPhone, com um fone de ouvido, acompanhando a nossa oração, suplicando a Tua ajuda, porque todos necessitam do Teu socorro, do Teu livramento. Nós somos pobres, somos necessitados, e necessitamos que o Senhor venha nos abençoar. Por favor, meu Deus, não olhe para os nossos erros, mas olhe para a Tua misericórdia. Não olhe para as nossas falhas, mas olhe para o sacrifício perfeito do Teu Filho Jesus na cruz do Calvário. E venha curar a nossa enfermidade. O Teu servo, o profeta Isaías, profetizou dizendo, mais de 600 anos antes de Cristo, há quase 2.600 anos, ele viu a sua glória e disse, verdadeiramente Ele tomou sobre si as nossas enfermidades, as nossas dores Ele levou sobre si. O castigo que nos traz a paz estava sobre Ele. E pelas suas pisaduras, pelas suas feridas, nós fomos sarados.
por aquelas feridas que foram feitas por aqueles escravos que passaram as suas mãos, o seu peito, por aquelas feridas que foram feitas por aqueles espinhos, daquela coroa de espinho que foi colocada em sua cabeça, por aquelas feridas que foram feitas pelas chicotadas que o Senhor levou, por aquelas feridas nós fomos sarados. Nós cremos que através daquelas feridas a nossa enfermidade está sendo curada, a nossa doença está sendo banida, porque o menino não nasceu, um filho se nos deu, e o principado está sobre os seus ombros, e o seu nome será maravilhoso, Conselheiro, Deus Forte, Pai da Eternidade, Príncipe da Paz. Jesus é maravilhoso, porque Ele faz maravilhas no meio de nós. Ele opera sinais, Ele opera prodígios. Nós estávamos lá no mundo do pecado, no Egito, e o Senhor, com mão forte, com um braço poderoso, foi nos buscar lá no mundo, nos trouxe para a sua casa, para a sua presença, para os teus braços, nos libertou, nos transformou, nos regenerou, nos batizou com o teu Espírito Santo, escreveu o nosso nome no livro da vida e deu a todos nós uma nova vida na tua presença, na presença do teu glorioso Espírito Santo. Nós te louvamos, nós te glorificamos, nós te exaltamos, nós te rendemos graças, porque de um modo terrível e maravilhoso, o Senhor nos libertou. Nós estávamos mortos, longe de Deus, longe da tua presença, longe da tua salvação. Vivíamos no vício, no pecado, na maldade, sem ter conhecimento de Deus em nossas vidas, sem saber qual é a boa, perfeita e agradável vontade de Deus. Agora, pelas tuas misericórdias inefáveis, pelo teu amor imensurável, o Senhor nos revelou qual é o seu plano em nossa vida, o que é que o Senhor deseja de nós, que vivamos nesse mundo de uma maneira sóbria, obedecendo a tua palavra, separados do mundo, separados de tudo aquilo que não te agrada, andando nos teus caminhos e na tua presença, porque esta é a vontade de Deus, a nossa santificação, que nós venhamos se abster de tudo aquilo que não te agrada. Ajuda esse irmão, essa irmã, meu Deus, que está fraco na fé, debilitado na fé, que não tem forças para orar, para jejuar, para buscar a tua presença, para andar nos teus caminhos, para obedecer a tua palavra. Essa pessoa que não tem forças de estar constantemente na tua casa, te louvando, te adorando, te exaltando, te rendendo graças. Essa pessoa, meu Deus, que não tem forças de estar todos os meses assentado à mesa com o Senhor, participando do teu corpo e do teu sangue. Essa pessoa que não tem forças de examinar a tua palavra, de orar ao Senhor constantemente, de buscar a tua face, de buscar a tua presença. Renova essa pessoa, meu Deus, como está escrito, que os que esperam no Senhor renovarão as suas forças, subirão com asas como águia, correrão e não se cansarão, caminharão e não se fatigarão. Que esse irmão, essa irmã, possa receber forças
e porção dobrada no teu espírito, para estar na tua presença e estar na tua casa constantemente te adorando. Pois que está escrito que mais vale um dia na tua casa do que em outras partes 1000 dias. Preferiria estar à porta da casa do meu Deus do que habitar nas tendas da impiedade. Alegrei-me quando me disseram: vamos à casa do Senhor, porque é na casa do Senhor que nós vimos a tua glória e nós ouvimos a sua voz. Foi lá que o profeta Isaías disse, no ano que morreu o rei Uzias, eu vi o Senhor assentado sobre um alto e sublime trono, e o seu séquito, o seu manto, enchia o templo, e os serafins estavam acima deles, e cada um tinha 6 asas, e com 2 cobriam os seus pés, e com 2 cobriam os seus rostos, e com 2 voavam, e clamavam uns para os outros: Santo, Santo, Santo é o Senhor dos exércitos, toda a terra está cheia da tua glória. Então disse eu: ai de mim que vou perecendo, porque eu sou homem de lábios impuros, e habito no meio de um povo de impuros lábios, e os meus olhos viram o Rei, o Senhor dos exércitos. Naquela hora, um dos serafins foi até o altar de Deus, e com uma tenaz pegou uma brasa viva do altar e tocou nos meus lábios, e disse: a tua iniquidade foi tirada, o teu pecado foi tirado. Depois disto, eu ouvi a voz do Senhor que dizia: quem enviarei, quem há de ir por nós? Então disse eu: eis-me aqui, envia-me a mim. Isaías somente conseguiu ouvir a tua voz depois que seu pecado foi queimado. Ele só conseguiu ouvir a voz de Deus depois que uma brasa viva do altar tocou nos seus lábios e a sua iniquidade foi tirada. Meu Deus, que esse irmão, essa irmã que vai estar na casa do Senhor possa ser tocado com a brasa viva do seu altar, e que todos os pecados sejam tirados e queimados, e que essa pessoa possa ouvir a voz do Senhor falando fortemente ao seu coração, como está escrito: põe-te em pé e falarei contigo. O Senhor continua falando, fala com esse ouvinte agora, toca na vida desse ouvinte agora, toca no corpo desse irmão agora, toca na ilharga, no ombro dessa pessoa agora, para que essa pessoa sinta a tua presença gloriosa, augusta e soberana, e que haja renovo e fortalecimento espiritual na vida dessa pessoa, que ela possa levantar a sua cabeça e se animar e se fortalecer. Sim, meu Deus, atende a nossa oração. Nós queremos orar agora em favor da diretoria da Igreja Deus de Amor, diretoria deliberativa, a nossa irmã Eleni Miranda, a nossa irmã Débora, pastor Lorival, presbítero Davi Miranda Neto, diretoria executiva, diretoria da Fundação Reviver, da Reviver Help. Queremos orar em favor dos pastores, presbíteros, diáconos, cooperadores, membros, frequentadores, simpatizantes, frequentantes, novos convertidos, visitantes, aqueles que estão se preparando para descer as águas batismais e cumprir a justiça de Deus, que eles possam ser completamente libertos e transformados, regenerados, santificados, renovados, batizados com teu Espírito Santo, que haja libertação, que haja transformação, que haja novidade de vida na vida dessa pessoa que vai descer as águas batismais. O Senhor vem agora nesse momento de oração curar todos os enfermos, todos os doentes que agora estão orando,
doença patológica, congênita, hereditária, doenças espirituais, emocionais, sentimentais, síndrome do pânico, esquizofrenia, surto psicótico, angústia, desespero, aflição, ânsia, medo, insônia, pesadelo, toda obra de bruxaria, de feitiçaria, seja banida e queimada agora pelo sangue do Cordeiro. Toda doença patológica, doença, meu Deus, congênita, hereditária, doença no aparelho digestivo, respiratório, doença nos ossos, interna e externa, doença, meu Deus, no coração, nos pulmões, na coluna lombar, na coluna cervical, nos quadris, nos pés, nas mãos, no sangue, seja a doença que for, interna e externa, nódulos, caroços, leucemia, anemia, pressão alta, pressão baixa, diabetes, colesterol, ácido úrico, meu Deus e meu Pai, essa pessoa que tem um nódulo, uma hérnia, que desapareça agora, que os mudos falem, que o cego enxergue, que o paralítico ande, que o surdo ouça agora, que todos recebam o milagre, a vitória, o livramento, que a boa mão de Deus alcance a todos e todos sejam curados, tocados fortemente pelas mãos do Pai, do Filho e do Espírito Santo. E mesmo aqueles que estão em metástase, em estado terminal, receba a cura e o milagre agora. Manifeste em minha vida os dons do Espírito Santo para que todos ouvintes agora recebam a vitória em nome de Jesus. Nós queríamos, nesse momento, fazer um convite às pessoas que ainda não aceitaram Cristo como Salvador, que possa fazê-lo agora. E aqueles que estão afastados da presença de Deus, possam voltar para os braços do Senhor agora, reconciliando com Ele e orando juntamente comigo. Ore assim: Senhor Jesus, eu creio que o Senhor morreu na cruz para me salvar. E eu te aceito como meu Salvador. Escreve o meu nome lá no céu, no livro da vida. Sela com teu sangue e eu prometo andar na tua presença todos os dias da minha vida. Você que está afastado dos caminhos do Senhor, diga assim: Senhor, eu quero voltar para os teus caminhos, eu quero reconciliar. Eu quero voltar para a tua casa, para os teus braços. Torna escrever o meu nome lá no céu, no livro da vida. Sela com teu sangue e eu prometo ser fiel até a morte. Você que aceitou Jesus ou reconciliou, compareça na Igreja Deus de Amor mais próxima da sua casa e diga ao pastor que você aceitou a Cristo através do programa. Ou então, entre em contato conosco através do e-mail queroaceitarjesus@ipda.com.br ou do WhatsApp 011 950 944 645.

0: Engrandeça o seu rosto sobre ti, que o Senhor tenha misericórdia de ti, que o Senhor sobre ti levante seu rosto e te dê a paz.
1: Lucas 12:40. Estejam também vocês preparados, porque o Filho do Homem virá numa hora em que não o esperam.
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0: Amor, espalhe alegria, porque tá chegando agora o nosso informativo Reviver. E quem tem o prazer de falar com vocês é sua irmã em Cristo, Evangelista Eliana Miranda. E hoje aqui para trazer uma palavra do coração de Deus para os nossos corações, em nome de Jesus.
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0: Ame ao seu próximo, esteja atento à necessidade do outro. E nem sempre a necessidade do outro é um prato de comida. Nem sempre a necessidade do outro é ali uma roupa. Mas às vezes a necessidade do outro é ser ouvido. A necessidade pode ser um conselho que você possa dar. Tem aquele ditado que diz assim, se conselho fosse bom, não seria dado, seria vendido. Mas preste atenção, quem fala isso é porque não tem sabedoria de Deus. Porque a Bíblia nos manda aconselhar com os mais sábios, inclusive com os mais velhos. Então, um conselho pode fazer a transformação em uma vida. Ou simplesmente o fato de você dizer para alguém, estou orando por você, ou posso orar por você. Isso já é o suficiente para mudar vidas. E eu tenho visto isto, sabe como? Quando eu viajo para poder fazer aí, cumprir a minha agenda ministerial, a minha agenda evangelística, meu filho Gabriel está sempre junto. E ele tem esse trabalho de ir para a rua. Eu vou evangelizar, vou fazer o trabalho dentro da igreja. E ele não, ele vai para a rua. E quando ele encontra com pessoas, e isso eu já presenciei, ele encontra com pessoas na rua e ele pergunta, posso orar por você? E naquele momento, aquela pessoa, ela não disse, eu tenho um problema, ela não disse, eu tenho uma enfermidade, eu tenho isso, eu tenho aquilo. Não, ela não disse nada, ela só diz, pode. E naquele momento da oração ali, a pessoa começou a chorar. E Deus começou a trabalhar na vida daquela pessoa. Foi muito interessante esse dia, porque a pessoa se sentiu acolhida, ela simplesmente disse, poxa vida, eu estava passando aqui e não queria contar os meus problemas para ninguém, não queria dividir os meus problemas com ninguém, e você simplesmente me chamou e perguntou se podia orar por mim. Ninguém nunca me abordou na rua e perguntou se podia orar por mim, mas hoje você fez isso. E o meu coração se alegrou tanto que eu quero ir na igreja. E sabe o que aconteceu? Isso foi à tarde, quando foi à noite, nós tivemos o culto lá e ele então aceitou Jesus ali, foi no culto e foi lindo, foi maravilhoso. Então veja bem,

Fazer o bem em todo tempo. Todo momento é momento de fazer o bem. Todo momento é oportuno para fazer o bem. Então, não deixe a oportunidade passar. Outro dia, vou contar uma experiência comigo. Eu estava indo para o aeroporto para ir evangelizar e então eu encontrei o motorista do Uber que estava me levando e ele começou a conversar comigo ali. Começou a conversar e eu comecei a contar para ele sobre o que eu já tinha visto, o que, que Deus estava fazendo e as coisas que acontecem quando eu viajo, o que Deus faz. Eu não consigo contar tudo, porque são tantas coisas, mas ali naquele momento eu comecei a lembrar, porque ele perguntou para mim o que, que eu fazia, porque eu falei que eu viajava e tal, e ele então se interessou para saber o que, que eu fazia. Eu comecei a falar, falei, eu faço parte de uma igreja, Igreja Pentecostal Deus é Amor, que é uma igreja missionária, uma igreja que envia evangelista, faço parte de uma instituição beneficente chamada Fundação Reviver, e ali então eu fui conversando com ele, e naquele momento aí eu disse para ele, né? Eu disse, eu estou encerrando a minha agenda este ano, era o meu último culto que eu estou indo para pregar e eu estou encerrando a minha agenda este ano, né? Daí só volto no ano de 2024. Ele virou para mim quando eu fui me despedir dele ali, agradecer que chegamos no aeroporto, e ele disse o seguinte, você pensa que a senhora, ele me disse assim, a senhora pensa que só evangeliza quando a senhora está no altar. Mas eu vou dizer uma coisa para a senhora me evangelizou hoje contando as coisas que a senhora faz, o que Deus faz na vida da senhora, na vida das pessoas, e a senhora nem percebeu. Então, continue falando desse Jesus que a senhora fala com tanta veracidade, com tanta alegria, porque eu também quero esse Jesus com tanta alegria desta maneira. Então, preste atenção. Nenhuma oportunidade pode passar desapercebida. Nós temos que aproveitar cada instante. Eu sou aquele tipo de pessoa que gosta de falar. Vocês já sabem, né, que eu gosto de falar. Eu vou no médico, eu vou falar de Jesus. E eu falo de Jesus, senta alguém do meu lado no avião, senta alguém do meu lado ali. Às vezes a gente começa a conversar, às vezes eu puxo assunto, às vezes a pessoa puxa assunto. Eu já vou logo falando da fundação. E quando eu falo do trabalho lindo da fundação, que é um trabalho que nós trabalhamos com idosos, que nós trabalhamos com crianças, já várias pessoas ali já anotou como é o nome da instituição, a instituição Fundação Reviver. Eu vou entrar lá, eu vou seguir e eu quero ajudar várias pessoas que eu encontrei que nunca tinha ouvido falar da fundação anteriormente, porque não ouve os nossos programas de rádio, não frequenta a nossa igreja, né? E ali, então, essa pessoa ouviu e se interessou pelo trabalho da Fundação Reviver e ali disse parabéns por esse trabalho lindo. E realmente, em todo tempo que nós temos a oportunidade de falar da bondade de Deus, do amor de Deus, do que Deus tem feito, porque às vezes a gente fala da fundação, né? E parece assim, eu tô mudando outras vidas, mas na verdade quando eu falo da fundação, tô mudando a minha própria vida, porque quando eu tô falando da fundação, um momento também que serve de reflexão para mim, para eu pensar em tudo que Deus tem feito na minha vida através da fundação. Por isso, não perca nunca. Tá na fila, ó, tô na fila da farmácia, eu falo mesmo. No elevador, eu falo mesmo. E isso é lindo, maravilhoso. Essa semana, eu inclusive estava num shopping que tem perto de casa e eu entrei no shopping e naquele momento que, no elevador do shopping, naquele momento tinha um senhor ali dentro do elevador e eu entrei e falei, boa tarde. Aí ele, boa tarde. Aí ele olhou para mim e falou, Deus é bom, né? Eu falei, Deus é maravilhoso, não tem medida o amor de Deus. Naquele mesmo instante ele olhou para mim e falou assim, por acaso a senhora já serve a Deus? Em que igreja? Igreja Deus é Amor. Aí ele falou para mim da seguinte maneira, a senhora ele já perguntou, a senhora é pregadora? Eu falei assim, sou.
Aí ele, quem é a senhora? Eu falei, Eliana. Ele, já sei, Eliana Miranda, nora do missionário Davi Miranda, que faz o programa pelo rádio. Deus abençoe, eu ouço o programa. Então veja como Deus é bom, Ele é maravilhoso. Ele reconheceu ali, né, pela minha voz, e reconheceu quem eu era naquele momento ali no elevador, e eu já pude testificar de Deus ali naquele momento. Então não perca oportunidade. Se eu tô numa fila de espera, eu tô conversando com alguém, eu entro na loja E eu começo, eu puxo assunto para conversar com a vendedora ali, com vendedora ali. E aconteceu comigo, até vou dividir mais uma situação aqui, porque aconteceu uma vez comigo que uma pessoa trancou a porta do meu carro. Ela parou tão encostado na porta do meu carro que eu não conseguia sair com o meu carro. Bom resultado. Eu tinha todas as chances de ficar muito bravo, pensar, vou agora ficar bravo, vou agora ir atrás dessa pessoa, vou, né? Mas não, eu estava tão tranquila, eu tinha acabado de sair daqui, de fazer o programa, de estar dividindo com vocês as minhas experiências, e aí eu falei, não vou deixar ninguém atrapalhar essa alegria do espírito que eu estou sentindo, esse prazer de satisfação de saber que Deus está fazendo um bom trabalho na minha vida, através da minha pessoa. E ali então veio segurança. E aí eu pedi para ele, falei assim, olha, você pode anunciar, pedir para a pessoa vir retirar o carro, porque eu realmente não consigo entrar. E sabe como que é, né? Crente de saia para passar de um banco para o outro é muito difícil dentro do carro, né? Aí ele pegou e pediu para anunciar, e estava tão apertado que nem a pessoa, quando veio para poder retirar o carro dela ali, para poder abrir, ela não conseguiu entrar no carro, de tão apertado que estava. Mas eu fiquei ali, aquele segurança disse, vou fazer companhia para a senhora, vou ficar aqui conversando. E nós ficamos conversando. Do que eu falei? A boca fala do que o coração está cheio. Falei de Jesus aqui.

0: é lindo isso? Fala a verdade se isso não é lindo. Isso é maravilhoso. É testemunhar e testificar de Jesus Cristo onde quer que nós vamos. Então, vamos fazer isso. Vamos falar de coisas boas. Ah, e já aproveitando este momento, você pode fazer o quê? 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

0: chegou aquele momento precioso que todos os dias nós ficamos esperando. Eu sempre digo que eu aqui só faço a leitura, mas quem fala ao teu coração é o Espírito Santo de Deus. Tudo é feito com muito carinho pensado para que realmente a palavra do Senhor seja reconfortante, que ela possa ser administrada em nós de forma que não esqueçamos, mas façamos bom uso do que ouvimos aqui. E é o momento de ler a palavra de Deus. Vamos fazer a leitura hoje no Salmo 127, que diz o seguinte: se não for o Senhor o construtor da casa, será inútil trabalhar na construção. Se não é o Senhor que vigia a cidade, será inútil a sentinela montar guarda. Será inútil levantar cedo e dormir tarde, trabalhando arduamente por alimento. O Senhor concede o sono àqueles a quem Ele ama. Os filhos são herança do Senhor, uma recompensa que Ele dá. Como flecha nas mãos do guerreiro, são os filhos nascidos na juventude. Como é feliz o homem que tem a sua aljava cheia deles. Não será humilhado quando enfrentar seus inimigos no tribunal. Muito interessante esta palavra, porque esta palavra, ela fala de construção. E eu entendo esta palavra não somente com a questão de construir uma casa, né? Eu entendo essa palavra mais como a construção de um lar. As paredes da casa são só paredes, paredes de concreto, que é frio, né? Mas o que nós construímos dentro da nossa casa, com a nossa família, tem uma representação que vai passar de geração para geração. E eu posso ver isso na minha vida, sendo usado isso na minha vida, porque valores, atitudes que eu aprendi, né, na minha casa, na minha infância, eu aplico até hoje, principalmente no meu caráter. Eu não só aprendi e aplico na minha vida, mas ensinei para os meus filhos. Então, construir uma casa, mesmo minha mãe não tendo ali experiência, né? Não sendo uma mulher letrada, meu pai não sendo uma pessoa letrada, sendo pessoas muito simples, muito humildes, mas os valores que eles passaram para nós, representado na figura materna e paterna, nas suas atitudes, fez com que eu e meus irmãos tivéssemos um diferencial. E ali, observem bem, se você se preocupar demais com o material e não cuidar do emocional, do sentimental, do familiar dentro de casa, não vai adiantar. Se você não construir dentro da sua família uma base espiritual estruturada, também não vai adiantar. Por quê? Num momento de adversidade, num momento de dor, num momento em que a família e os filhos crescerem, que aquela estrutura sólida, ela pode desmoronar. Não vemos aí que tremores de terras no mundo todo abalam a estrutura inteira de uma cidade, desabriga povos inteiros? Por isso que a nossa essência é muito mais do que a frieza do concreto. A nossa essência, o que nós passamos para os nossos filhos, os valores que transmitimos dentro da nossa casa, né? Que passamos de geração a geração para os nossos filhos, para os nossos netos, são valores que devem ser observados e praticados. Eu me lembro que quando ainda éramos bem jovens, eu e o Daniel, nós tínhamos, o Daniel tinha um costume de falar assim, ó, faz o que eu falo e não faz o que eu falo e não faz o que eu faço. Éramos adolescentes, né? Então, mas quando vieram os filhos, observamos que as coisas não podiam ser assim, né? As coisas tinham que ser diferentes, além de falar, né? De ensinar ali com palavras, de admoestar os nossos filhos com palavras, nós precisávamos fazer isso também com atitude. Mesmo porque os nossos filhos, de acordo que eles iam crescendo, eles iam cobrando. Ah, mas você não faz isso, você, né? Então, a gente, para poder ter ali criar seres humanos de caráter, né, de bom coração, com uma vida espiritual diferenciada, então nós precisamos não só realmente falar, mas praticar. Isso é o que representa a casa estruturada nas mãos de Deus. Então, preste atenção. Se não for o Senhor o construtor da casa, será inútil trabalhar na construção. A base vem de Deus. A base vem da nossa base espiritual. Poder entender que o Senhor é aquele que estará, que tem o domínio sobre toda a nossa vida, é muito importante. E observem que um pouquinho mais abaixo, vai indo ali, e diz o seguinte, olha, os filhos são herança do Senhor, uma recompensa que Ele dá. Isso é muito forte. Se os filhos são herança do Senhor, uma recompensa que Ele nos dá, então observem bem o valor com o qual os nossos filhos precisam ser observados, ensinados, educados, criados para serem seres humanos melhores que nós, melhores do que nós. E nós fazemos isso dando o nosso exemplo. E aqui um pouquinho mais abaixo diz o seguinte, ó, como flechas nas mãos do guerreiro são os filhos nascidos na juventude. Por que que está falando isso, nascidos na juventude? Porque na juventude nós temos o nosso vigor. Nós temos o nosso vigor. A palavra de Deus, em outra parte, até fala que os velhos se cansarão, né? Mas os jovens não, eles não se cansarão. Então, nesse momento em que nós temos aí a nossa juventude, construir um lar, construir uma família, está nos planos e propósito de Deus. Eu sei que nós estamos vivendo tempos em que está se tornando cada vez mais tardio o construir uma família. As mulheres estão deixando para ter filhos cada vez mais velhas, porque estão muito focados em quê? Em buscar uma carreira, em estudarem. Isso não está errado, mas o que nós não podemos deixar para trás é que Deus tem um propósito para nós. Nós viemos a este mundo para viver esse propósito. E esse propósito é, sim, crescer e multiplicar. Ter uma vida familiar é um propósito de Deus. A família está no propósito de Deus. E aí, então, vem o finalzinho aqui, olha, selando aqui, ó, selando com um selo todo especial do céu. Como é feliz o homem que tem a sua aljava cheia deles. Não será humilhado quando enfrentar seus inimigos no tribunal. Por quê? Porque o homem que cria uma família honrada, este homem será honrado por toda a sua vida. Onde ele for, a sua honra o procederá. A sua honra será até depois que ele se for. E a Bíblia fala o seguinte, olha, que o bom nome não tem preço. O bom nome, nós vamos embora um dia desta vida, mas o nosso bom nome, a honra que nós passamos, o que nós transmitimos através do nosso nome, isso vai passar de geração para geração e será contado na história. Eu falo até pelo nosso saudoso missionário Davi Miranda, porque agora já está tendo aí a geração de bisnetos que vão ouvir falar do bom nome do avô deles, da avó deles. Isso não é lindo? Pois é, esta é a palavra de Deus para os nossos corações no dia de hoje. Deus abençoe vocês. Muitíssimo obrigado por este carinho maravilhoso. E sim, eu volto, se Deus assim me permitir. Até lá, se Deus quiser.
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2: Olá, uma boa noite.
1: Boa noite para você que nos acompanha em todo o país.
2: Segunda-feira, 20 de julho de 2026.
1: Vamos aos destaques da Voz do Brasil.
2: Agora é lei. Brasil conta com a estratégia nacional do Complexo Econômico Industrial da Saúde.
1: A legislação estabelece diretrizes para a pesquisa, o desenvolvimento e a produção de medicamentos, vacinas e outras tecnologias para o SUS. Márcia Fernandes.
3: A lei prevê medidas para incentivar a produção nacional de insumos e fortalecer cadeias produtivas internas, com o objetivo de ampliar a capacidade nacional de resposta em situações de crise.
2: E ainda, cuidotecas, universidades públicas estaduais podem instalar espaço.
1: Edital apoia a implantação da estrutura responsável por abrigar a criança enquanto a mãe frequenta as aulas. Luana Karen.
4: O edital vai oferecer 9 milhões e 200 mil reais para que as universidades estaduais possam contratar profissionais, comprar material pedagógico e oferecer alimentação às crianças.
2: Tecnologia para ajudar no combate à violência contra a mulher.
1: Uma inteligência artificial auxilia quem procura o Ligue 180.
2: Quer saber mais sobre o assunto? Hoje nós conversamos com a Secretária Nacional de Enfrentamento à Violência contra Mulheres, Estela Bezerra.
1: Ela fala também sobre a importância do apoio para quebrar o ciclo de maus tratos.
5: Ninguém consegue fazer uma ruptura sozinho, então o primeiro movimento é uma mulher procurar alguém de sua confiança, o segundo movimento é procurar um serviço especializado.
2: Hoje na apresentação da Voz do Brasil, Mariana Juman e Nazi Brum.
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2: O Brasil tem agora uma lei que regulamenta a produção de vacinas, medicamentos e insumos de saúde, voltada ao atendimento do SUS.
1: A medida consolida como política permanente instrumentos voltados ao fortalecimento da capacidade nacional de desenvolvimento, produção e inovação em tecnologias estratégicas para o SUS.
3: A lei cria a Estratégia Nacional do Complexo Econômico Industrial da Saúde. A legislação estabelece regras para o país produzir tecnologia própria no setor. Na prática, o texto define critérios para a produção em solo brasileiro de medicamentos, vacinas, equipamentos de diagnóstico e ingredientes farmacêuticos que abastecem o Sistema Único de Saúde. O ministro da Saúde, Alexandre Padilha, disse que a estratégia quer fortalecer laboratórios públicos e ampliar o acesso da população a tecnologias estratégicas de saúde.
6: É preparar o Brasil cada vez mais para respostas em emergência em saúde, dar uma previsibilidade importante para as empresas privadas investirem, dar uma outra dimensão para o que é o setor da saúde. Tanto naquilo que é os compromissos de garantir o atendimento à nossa população, quanto da saúde enquanto setor econômico.
3: A lei prevê medidas para incentivar a produção nacional de insumos e fortalecer cadeias produtivas internas, com o objetivo de ampliar a capacidade nacional de resposta em situações de crise, como destacou o ministro do Desenvolvimento, Indústria, Comércio e Serviços, Márcio Elias.
7: A pandemia mostrou isso para o mundo, a indesejável dependência de um continente ou de alguns países do fornecimento do que é essencial na área da saúde. Acho que a sanção do nosso PL 2583 hoje retoma essa tradição do país, do Brasil, na vanguarda do desenvolvimento do Complexo Econômico Industrial da Saúde.
3: A estratégia também prevê mecanismos para a transferência de tecnologia entre instituições privadas e laboratórios públicos. Entre os projetos previstos estão o desenvolvimento de insulina glargina com produção integral no Brasil e de uma vacina contra o vírus sincicial respiratório associado a casos de bronquiolite. Reportagem Márcia Fernandes.
2: Empresas de revenda de ingressos devem ser transparentes com o consumidor sobre o seu papel.
1: Caso isso não aconteça, elas podem ser alvo de medidas cautelares, entre outras determinações.
2: É o que vamos ouvir agora na reportagem de Gabriela Noronha.
8: Quando você vai comprar um ingresso para um show ou teatro, por exemplo, pode acabar recorrendo a páginas na internet que fazem a revenda desses tickets. Mas essas plataformas precisam respeitar os direitos do consumidor. Se isso não ocorrer, ficam sujeitas a medidas cautelares do governo. É o caso de uma empresa que começou a ser investigada nesta segunda-feira por falta de transparência e insuficiência de informações essenciais ao consumidor, como detalhou Ricardo Morishita, secretário nacional do consumidor.
9: Muita gente acaba contratando, mas não sabe que se trata de um mercado secundário. E claro, tudo isso leva a uma potencial indução do consumidor ao erro, a acreditar que está adquirindo o ingresso pelo canal oficial. Acho que isso é ruim para todos. É importante que o consumidor saiba, não seja enganado, não possa ser induzido a erro, garantir a informação e depois a própria boa-fé.
8: Como medida cautelar, a Senacom determinou que a plataforma passe a indicar de forma clara e destacada ao longo de todo o processo da venda que não constitui um canal oficial de venda dos eventos, que os ingressos são ofertados por terceiros e que podem ser vendidos por preços superiores aos dos canais oficiais. Em caso de não cumprimento da medida, a empresa poderá ser multada em R$100 mil por dia. Vitor Oliveira Fernandes, secretário nacional de Direitos Digitais, mencionou outras possibilidades fraudes que fazem parte da investigação.
10: Uma outra preocupação que também surge nesses monitoramentos de mercado é o uso cada vez maior de robôs
11: Frank,
10: que funcionam
11: cara,
10: verdadeiramente
11: então,
10: como
11: você
10: mecanistas digitais.
11: São robôs
10: que conseguem adicionar ingressos ao carrinho em milissegundos, que conseguem ocupar posições melhores nas filas dos ingressos e que conseguem até fazer um check-out automatizado bastante rápido, de modo que o consumidor se torne dependente desse mercado secundário.
8: Lembrando que há PROCONs em todos os estados do país para a proteção e defesa dos direitos do consumidor. Além disso, é possível utilizar a plataforma consumidor.gov.br para registrar denúncias e reclamações. Reportagem Gabriela Noronha.
1: E durante a Copa do Mundo da FIFA 2026, o Ministério da Justiça e Segurança Pública participou da Operação Cartão Vermelho, simultaneamente em 9 países.
12: A ação foi coordenada pelo Departamento de Justiça e pela Agência de Investigações de Segurança Interna dos Estados Unidos para combater a pirataria digital e física.
1: No Brasil, a atuação com
13: um avião cheio de passageiros apareceu no fundo do mar, mas nenhuma gota de água entrou na cabine. Os passageiros agradeceram por ficarem a salvo, mas não sabiam que o avião estava a 100 metros abaixo do oceano. O oxigênio na cabine logo se esgotaria, mas o que era ainda mais assustador era que o equipamento de comunicação do avião não conseguia captar nenhum sinal, o que significava que eles não... que era melhor tentar escapar do que esperar. Então ele tomou uma decisão, mandar o receptor para a superfície e enviar um sinal de socorro. Somente assim... muita pressão da água. O perigo era enorme.
1: Começou
13: então o copiloto interviu para completar a missão.
1: 20,
13: os dois tomaram precauções e fecharam a porta da cabine para evitar a entrada da água do mar. Mas não era tão simples como parecia. O capitão tentou abrir a porta eletricamente, mas no momento seguinte ocorreu um curto-circuito. Enquanto tentava consertar, uma súbita onda de água pressurizada entrou pela porta. Um avião cheio de passageiros apareceu no fundo do mar, mas nenhuma gota de água entrou na cabine. Os passageiros agradeceram por ficarem a salvo, mas não sabiam que o avião estava 100 metros abaixo do oceano. O oxigênio na cabine logo se esgotaria, mas o que era ainda mais assustador era que o equipamento de comunicação do avião não conseguia captar nenhum sinal, o que significava que eles não podiam pedir ajuda. Com o passar do tempo, os passageiros entraram em pânico. Alguns choraram de desespero, outros desmaiaram pela falta de oxigênio.
14: Desculpa, já tá fechado. Eu sinto muito.
15: Me desculpe incomodar, mas eu fui e voltei 3 vezes e não consigo achar esse endereço aqui. Os fretes não têm números?
14: É, isso aqui é muito complicado. Gatinho, é bem perto daqui, é só uns quarteirões pra lá.
15: Foi o que eu pensei, mas eu continuo indo e voltando.
14: Sabe, essa vizinhança não é a melhor, ele lá não é longe. E se eu te acompanhar?
15: Seria ótimo.
14: É? Tá bom. Vamos lá?
8: A medida beneficia moradores de cidades do Amazonas, Roraima, Paraná, Sergipe, Paraíba
14: é esse.
8: E Rio Grande do Norte.
14: Mas não gostei da cara, não.
8: Por eventos como estiagem e enchentes.
14: E se a gente entrar junto?
8: Para a Voz do Brasil.
1: Estão abertas as inscrições para o prêmio. prêmio Brasil que Alimenta. Oi? Até o dia 31 de julho.
2: A iniciativa vai reconhecer 40 ações...
11: Desculpa, já está fechado.
2: ...ações da sociedade civil.
16: Boa tarde, cavalheiros.
17: Há uma proibição de armas na cidade.
1: Que estejam em funcionamento há pelo menos 3
17: podem
1: anos.
17: Podem pegar de volta quando sair.
1: E mantenham iniciativas em andamento.
13: Perdoe a pergunta, mas como conseguem se vestir assim com tanto luxo?
2: De 700 mil reais são distribuídos entre as 20 melhores iniciativas.
1: O edital
13: tem muito assistente
1: para um
13: lugar tão pequeno, né?
1: gov.br/mds.
13: Tá, ele é meu empregado. Ele...
2: As mulheres têm agora um novo aliado na luta contra a violência.
13: Salvei a vida dele em Xangai.
2: 180.
1: É um robô atendente que vai trazer prontamente informações sobre os direitos das mulheres, legislação e serviços da rede de atendimento.
2: A ferramenta de inteligência artificial vai fazer uma curadoria diária da base de informações utilizadas pelas atendentes da Central de Atendimento à Mulher.
1: Mas o atendimento humanizado, em que as vítimas podem conversar diretamente com uma pessoa, vai seguir. E nós conversamos sobre isso com a Secretária Nacional de Enfrentamento à Violência contra as Mulheres.
13: Meus compadres atrás de vocês. Boa tarde, cavalheiro.
2: Três filmes apocalípticos que você precisa ver. O Paradoxo Cloverfield.
1: Do Ligue 180.
2: A Hora da Escuridão.
1: É, como é que ele funciona?
2: Conexão
1: o que ele oferece
2: mortal.
1: De novo para as mulheres?
2: Três filmes
18: olha,
2: apocalípticos.
18: O Chapman primeiro trazer para aqui uma saudação para os militantes ouvindo, os assistindo. O chatbot é mais uma tecnologia, ela é desenvolvida muito pelo tempo do mercado, mas a tecnologia também pode ser
19: essa falta, Salazar.
20: Meu Deus, esse cabelinho, não, eu não curti, não, nem um pouco.
18: Um meio de acesso para que as mulheres em situação de violência, elas possam acionar a Central 180,
20: se não for incômodo, pode me dar uma ajudinha?
18: Ou seja, para que ela tenha uma acolhida.
16: De que clã você é?
18: Sobre a situação de violência que ela está vivenciando.
20: Eu não entendi.
18: A violência contra as mulheres, ela tem várias tipologias. O Brasil ainda não tem uma imersão, uma compreensão dessas várias tipologias, mas elas oprimem mulheres em todo o tempo.
16: Espera aí, filho.
18: Aí,
16: norma da casa.
18: Inclusive, dialoga com a juventude. Traz mais uma opção, mas ela não tira a humanização do serviço no lugar do momento.
16: Quer dizer que com um robô, o atendimento humano consegue, né? A beleza não consegue atendimento humanizado.
13: Olha para esta cena cheia de tensão. Dois problemas estão tentando
18: o chatbot, ele pode estar sentado numa inteligência artificial.
13: O encara com uma atitude desafiadora, como se estivesse procurando confusão. O Pitbull, embora forte, demonstra prudência. Ele permanece imóvel.
18: O tipo de demanda que é trazida, imediatamente você pode recorrer a um atendimento humanizado e aquela demanda vai ser acompanhada humanamente. Nós temos mais de 360 atendentes, 24 horas para fazer esse serviço.
1: Onde é que elas acessam o chatbot?
18: Olha, tanto pelo telefone como ela pode acessar pelo site da nossa página no Ministério das Mulheres. Nós temos todas as tecnologias que você pode recorrer. O 180 tem um grande painel. 22% das procuras no Ministério das Mulheres são justamente pelo 180.
21: E há também outras ferramentas, né, como o WhatsApp, por exemplo, né? Como é que ele pode ser acessado por quem queira orientações ou mesmo ajuda?
18: Olha, o 180, ele já tinha o WhatsApp implementado. O WhatsApp é uma linha direta. Depois que a gente fazia o atendimento direto, humanizado, ainda se perguntava se você queria receber alguma informação pelo 180, né? Então, o WhatsApp não é uma ferramenta em que a gente acessa a qualquer mulher. A gente prioriza o sigilo da informação. Muitas vezes as mulheres podem receber ou tem o telefone monitorado e isso pode ser uma situação de risco. Mas o WhatsApp do 180, ele fica disponível para qualquer mulher que liga para o 180 e ele também pode ser acessado através da nossa página com o íconezinho que dá disponibilidade ao 180.
1: Agora, as atendentes do Ligue 180, elas passam por uma qualificação, né, específica para prestar esse tipo de atendimento. O que está incluído na preparação delas?
18: Olha, desde a taxonomia, porque a gente tem violência, desde violência vicária, que recentemente foi reconhecida como uma tipologia própria de crime, até a violência patrimonial, a violência psicológica, são tipologias de violência que às vezes é difícil de você identificar. Muitas mulheres vão e se identificando que vivem aquele tipo de violência, na medida em que alguém vai falando que aquilo é violência. Então, todas essas atendentes, elas são preparadas, qualificadas em compreender a legislação e compreender a manifestação desse tipo de violência. Elas também têm um aparo psicológico, porque é muito doloroso e é muito difícil você passar o dia inteiro ouvindo narrativas de violação de direitos e de violência. Então, elas têm uma retaguarda de psicologia, de atendentes, né, e fazem grupos de conversar sobre esse tema. E agora nós estamos inaugurando uma especialização para que elas tenham uma melhor qualificação, mas também um reconhecimento acadêmico de que elas são profissionais especializadas no atendimento às mulheres em situação de violência.
1: Só para a gente esclarecer, a senhora mencionou a violência vicária, que é um tipo novo, né, um tipo penal novo, e aí muita gente provavelmente não conhece. Ela ocorre quando o companheiro agride familiares, né? Filhos, pais, para atingir a mulher, né?
18: O agressor praticante de violência doméstica, ele nunca só viola as mulheres. Ele viola os filhos, ele agride a sogra, ele agride os cunhados, mas ele tem uma predileção pelos filhos. Os filhos é um modo, é um instrumento de ofender. Se você, às vezes, me der um tapa, o tapa dói, mas dói mais se você bater no meu filho. Isso é uma coisa muito concreta. E o pior caso que nós acompanhamos foi aquele caso de Thales Machado, aqui no estado de Goiás, onde ele executou os dois filhos e ainda construiu através, se suicidou, mas antes disso construiu a narrativa de que a ex-esposa ou a mãe das crianças é que era responsável por tudo aquilo. E ela, por conta disso, não conseguiu sequer acompanhar o velório dos filhos.
21: Secretária, o Ministério das Mulheres também apresentou recentemente em Salvador as diretrizes nacionais das Casas da Mulher Brasileira. O que, que elas estabelecem sobre esse serviço?
18: A atualização das diretrizes era uma necessidade. A casa está fazendo 10 anos. A primeira casa foi inaugurada ali em 2015, né, no estado de Mato Grosso do Sul. Durante esses 10 anos, muita coisa mudou, inclusive de legislação. Nós temos muita tecnologia que avançaram durante essa década e era necessário fazer um alinhamento. Hoje temos 13 casas, uma projeção de mais casas, é natural que a política pública vá se expandindo por todo o território e era necessário a atualização das diretrizes, porque a Casa da Mulher Brasileira, ela é o mais completo, mas ela é mais complexo serviço de uma política pública. Ela junta no mesmo espaço poderes como o poder executivo e o poder do sistema de justiça, judiciário. Lá funciona a vara de família, lá funciona o Ministério Público, mas também tem a Secretaria de Segurança Pública com a Delegacia Especializada da Mulher, o serviço psicossocial que atende lá dentro, tem também a possibilidade da mulher, por uma questão de risco, ficar acomodada num abrigamento temporário dentro dessa casa. Então, como são serviços complexos, de alta complexidade, com intersetorialidade e interinstitucionalidade, as diretrizes se atualizaram para que o serviço tenha mais azeitamento e seja muito mais eficiente, para que não haja nenhum erro de protocolo de serviços tão complexos.
1: Agora, secretária, acho que a pergunta mais importante da nossa entrevista é essa que vem agora. Uma mulher que esteja nos ouvindo e que se reconheça numa situação de violência, mas que tenha dificuldades em sair dessa situação, seja por motivos financeiros ou quaisquer outros, como é que ela pode começar a pedir ajuda? A gente falou aqui de Casa da Mulher Brasileira, de Ligue 180, mas por onde ela começa? Qual o primeiro passo?
18: Olha, geralmente uma mulher que vive em situação de violência, ela nega que vive em situação de violência, essa negação vai de 3 a 10 anos. Se ela tem no ciclo de amizade dela e uma forma de impedir que a mulher recorra a alguém, um agressor que vive dentro de casa, que ameaça constantemente, ele inibe a relação dessa mulher com seus familiares e também com suas amigas. Essa é uma maneira de manter a mulher isolada. Então, o principal movimento que uma mulher precisa fazer quando ela está vítima de violência é procurar alguém da sua confiança, alguém que ame e respeite ela verdadeiramente, para ela poder compartilhar dessa situação que ela vive. Geralmente, o primeiro ciclo de apoio vem das amigas e da família. Quando você não encontra essa possibilidade, é preciso procurar ou a delegacia, ou o centro de referência da mulher, ou mesmo a Casa da Mulher Brasileira, que é um serviço de porta aberta. Geralmente as mulheres só conseguem fazer esse movimento quando a violência já não ameaça mais só a vida dela, ameaça a vida dos filhos. Então as mulheres conseguem fazer uma ruptura. Por isso que programas como esse, a gente falar do assunto, dizer que a violência acontece e que ela não é naturalizada e que ela pode ser rompida, é necessário. Muitas mulheres vivem em situação profunda de isolamento e não conseguem fazer a ruptura sozinha. Ninguém consegue fazer uma ruptura sozinha. Então, o primeiro movimento é uma mulher procurar alguém de sua confiança. O segundo movimento é procurar um serviço especializado. E se ela for a um serviço bancário, sendo oprimida por violência patrimonial, ela também deve pedir ajuda. Hoje, a Caixa Econômica tem um serviço para acolher mulheres nessa situação. Ou se ela for a um serviço de saúde, ela também pode pedir ajuda ao serviço de saúde para poder fazer a ruptura da violência. Sozinha, ninguém consegue.
21: Muito bem, nós conversamos com Estela Bezerra, secretária nacional de enfrentamento à violência contra as mulheres. Muito obrigado, secretária, por sua entrevista aqui à Voz do Brasil.
18: Eu que agradeço.
21: Secretária nacional de enfrentamento à violência contra as mulheres. Muito obrigado, secretária, por sua entrevista aqui à Voz do Brasil.
18: Eu que agradeço.

0: para o segundo semestre, 40 vagas serão oferecidas. A coordenadora pedagógica da Cuidoteca da UNB, Letícia Teles, falou sobre a receptividade do serviço.
1: A Cuidoteca promoveu ali um espaço onde a criança pode ser criança, porque eles podem realmente brincar, socializar. E as mães têm um feedback, assim, incrível.
0: Agora, o serviço de Cuidoteca será expandido para universidades estaduais. O edital aberto pelo Ministério das Mulheres vai oferecer R$ 9.200.000 para que as universidades estaduais possam contratar profissionais, comprar material pedagógico e oferecer alimentação às crianças. Em contrapartida, as unidades deverão providenciar espaço físico, infraestrutura e apoio operacional. Cada universidade selecionada poderá receber até R$ 240.000 para manter o serviço. Segundo Juliana Cores, coordenadora-geral de Políticas de Cuidado do Ministério das Mulheres, há recursos suficientes para contemplar todas as universidades estaduais do país.
2: A gente pensou nas universidades estaduais devido ao número de mulheres, que é um número relevante, e a gente conseguiu aqui aportar um recurso que é suficiente para abarcar todas as universidades estaduais. E o que a gente quer é que cada vez mais cresça essa cultura da Cuidoteca. A gente interpreta como um dos pontos cruciais aí para a tranquilidade dessas mulheres.
0: O envio de propostas pelas universidades estaduais deve ser feito até o dia 15 de setembro por meio da plataforma transfere.gov.br. As unidades selecionadas deverão ofertar o serviço de Cuidoteca por 12 meses. Reportagem Luana Karen.
3: E além do edital para as universidades estaduais, seguem abertas até o dia 1º de agosto as candidaturas para a chamada estratégica Unicuidotecas.
4: Nesta chamada, o Ministério da Educação, em parceria com o Ministério do Desenvolvimento e Assistência Social, Família e Combate à Fome, vai selecionar 50 universidades federais para a implantação de espaços gratuitos de acolhimento infantil nas instituições.
3: Os espaços visam atender filhos de alunos, professores, servidores técnicos e trabalhadores terceirizados.
4: Cada universidade federal selecionada terá capacidade para atender 40 crianças simultaneamente.
3: O envio das propostas deve ser feito por meio eletrônico. Os detalhes estão disponíveis em gov.br/mec.
4: O transporte aéreo brasileiro registrou 65 milhões e 200 mil passageiros no primeiro semestre desse ano.
3: De acordo com o relatório da Agência Nacional de Aviação Civil, a ANAC, mais de 50 milhões nos voos domésticos e 15 milhões nos voos internacionais.
4: Só no mês de junho, o total de passageiros chegou a 10 milhões e 300 mil pessoas.
3: O transporte de carga nos aeroportos brasileiros registrou o crescimento de janeiro a julho deste ano.
4: Foram mais de 673 mil toneladas transportadas em níveis nacionais e internacionais.
3: E essas foram as notícias do Governo Federal.
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4: Fique agora com as notícias do Poder Judiciário e do Congresso Nacional. Boa noite.
3: Boa noite e até amanhã.

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2: Em Angola, presidente do STF propõe ampliar cooperação entre cortes constitucionais na defesa da democracia.
3: TSE divulga dados sobre o eleitorado brasileiro.
2: TST entende que CNPJ ativo não basta para provar que a empresa continua em operação.
3: Boa noite, eu sou o Arthur Filho.
2: E eu sou Walter Lima.
3: O presidente do STF e do CNJ, ministro Edson Fachin, defendeu em Luanda, na Angola, o fortalecimento da cooperação entre tribunais constitucionais para proteger a democracia.
2: A manifestação ocorreu durante reunião com Laurinda Prazeres Cardoso, presidente do Tribunal Constitucional de Angola, Marta Ferreira.
4: Ao abrir o encontro, Fachin disse que a relação entre os dois tribunais deve ser ampla, permanente e voltada à construção de uma agenda comum para os próximos anos.
5: Cuidaremos de uma pauta de cooperação centrada no fortalecimento da capacidade

0: legitimidade institucional de nossos tribunais.
1: O presidente do STF ressaltou que as democracias constitucionais enfrentam desafios comuns em diferentes partes do mundo, especialmente diante do avanço de movimentos autoritários que buscam enfraquecer as instituições por dentro. Para Fachin, os tribunais constitucionais ocupam posição central na preservação do Estado Democrático de Direito e defendeu o fortalecimento da cooperação entre as cortes constitucionais para compartilhar experiências e consolidar referências democráticas capazes de enfrentar tendências autoritárias observadas em diversos países.
2: O TSE divulgou nesta segunda-feira os dados do eleitorado brasileiro.
3: As estatísticas indicam que mais idosos e mais indígenas estão aptos a votar. Jane Costa.
4: Mais de 158 milhões de brasileiras e brasileiros estão aptos a votar no dia 4 de outubro, primeiro turno das eleições. São Paulo, maior colégio eleitoral do país, reúne mais de 34 milhões de eleitoras e eleitores, representando 21,48% do total. Em seguida, aparecem Minas Gerais e Rio de Janeiro. O eleitorado no exterior aumentou, são quase 929 mil. A maioria do eleitorado tem entre 40 e 44 anos, com mais de 15 milhões de pessoas. Os dados também revelam avanços no preenchimento da autodeclaração de raça e cor, tornando o cadastro eleitoral mais diverso e reduzindo significativamente o número de registros sem essa informação.
2: CNPJ ativo não basta para provar que a empresa continua em operação, segundo o TST.
3: Integrante da Comissão Interna de Prevenção de Acidentes e de Assédio pretende usar o dado para assegurar estabilidade. Larissa Batista.
5: O trabalhador alegou que a empresa continuava funcionando, já que o CNPJ da instituição sediada em Piracicaba, São Paulo, permanecia ativo. Mas o TST entendeu que isso, por si só, não comprova que a unidade ainda esteja em operação. Como o contrato de prestação de serviços foi encerrado e a CIPA deixou de existir naquele local, a corte decidiu que o auxiliar de produção não tinha direito à estabilidade no emprego e manteve a demissão. A decisão foi unânime.
2: Após a Lei 14.752 de 2023, judiciário não pode multar advogados por abandono de causa.
3: Com esse entendimento, o STJ afastou a multa aplicada a advogados que faltaram à sessão do Tribunal do Júri. Fátima Uchoa.
6: Os advogados pediram o cancelamento.

0: A qual falta deve ser apurada exclusivamente pela Ordem dos Advogados do Brasil.
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1: A você, uma boa noite.
2: E até amanhã.
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5: Eu sou Humberto Pinheiro e estes são os destaques de hoje do Jornal do Senado, que começa agora. A autonomia do Banco Central e novas regras para a saúde avançam na CCJ. Jovens que saem de abrigos podem ganhar cotas no ensino federal. Eleitores com deficiência ou mobilidade reduzida terão direito a transporte gratuito. Boa noite. A Comissão de Constituição e Justiça aprovou neste primeiro semestre a proposta de emenda à Constituição que busca assegurar um orçamento próprio e autonomia operacional ao Banco Central. A CCJ ainda votou outras duas mudanças na Constituição para assegurar jornada de 36 horas semanais para enfermagem e aposentadoria diferenciada para agentes comunitários de saúde e combate às endemias. Repórter Bruno Lourenço.
6: Uma das propostas de emenda à Constituição aprovadas na Comissão de Constituição e Justiça, transforma o Banco Central de autarquia para entidade pública de natureza especial, com autonomia técnica, administrativa, orçamentária e financeira. O relator, senador Plínio Valério, do PSDB do Amazonas, defendeu a medida.
7: Essa autonomia, ela fortalece não só o sistema financeiro brasileiro, traz muita segurança para todos nós.
6: Já a PEC, que assegura o direito à aposentadoria diferenciada de agentes comunitários de saúde, de combate às endemias e de agentes indígenas de saúde e de saneamento, passou pela CCJ e pelo plenário. A proposta teve como relator o senador Irajá, do PSD do Tocantins, que destacou o papel desses profissionais na ponta da saúde.
8: Um reconhecimento de um trabalho histórico dedicado por toda uma vida a essas pessoas que são brasileiros e brasileiras, que são, como eu costumo dizer, o SUS do Brasil de carne e osso.
6: Outra proposta de emenda à Constituição aprovada na CCJ vincula o piso salarial da enfermagem a uma jornada máxima de trabalho de 36 horas semanais.
5: O Senado aprovou e enviou para sanção presidencial um projeto que cria regras para as parcerias entre escolas e pontos e pontões de cultura. A proposta pretende ampliar o acesso de estudantes a atividades culturais e fortalecer a integração entre educação e cultura. A iniciativa estabelece requisitos para a celebração dessas parcerias e busca incentivar ações culturais no ambiente escolar. Os detalhes na reportagem de Márcio Maturana.
9: Pontos e pontões de cultura são associações sem fins lucrativos com atividades culturais dentro das comunidades. Hoje, essas associações já podem fazer parcerias com redes de ensino superior, técnico e básico, mas o projeto define critérios para isso. O texto aprovado no plenário do Senado foi o relatório que o senador Humberto Costa, do PT de Pernambuco, apresentou na Comissão de Educação. Ele resumiu os pontos principais da proposta.
10: Esta proposição inova ao estabelecer duas balizas essenciais que a legislação vigente não contempla: a exigência de que a parceria seja consonante com a proposta pedagógica de cada escola, preservando assim a autonomia escolar, e a prioridade para pontos e pontões de cultura situados nas proximidades da comunidade escolar, de modo a fortalecer os vínculos territoriais e culturais já existentes.
9: Quando entrar em vigor, a lei vai mudar a Política Nacional de Cultura Viva, que busca ampliar o acesso da população aos direitos culturais.
5: Foi apresentada no Senado uma proposta de emenda à Constituição que busca garantir a continuidade dos programas estaduais, distritais e municipais de incentivo à cultura e ao esporte. A medida preserva mecanismos de apoio mesmo após a implementação da reforma tributária. A proposta permite que estados, o Distrito Federal federal e os municípios continuem concedendo incentivos fiscais a esses setores por meio de créditos do Imposto sobre Bens e Serviços, o IBS. A reportagem é de Douglas Castilho.
11: Foi apresentada no Senado Federal a proposta de emenda à Constituição que assegura a sobrevivência

0: Agência dos programas locais de incentivo fiscal voltados à cultura e à prática desportiva. A medida altera as regras da reforma tributária para permitir que estados, o Distrito Federal e os municípios continuem a estimular esses setores por meio de créditos compensatórios do Imposto sobre Bens e Serviços, o IBS. Sem essa alteração, o novo modelo de unificação tributária sobre o consumo extinguiria gradualmente esses mecanismos regionais de incentivo indireto até o ano de 2032. Pelo projeto, o Comitê Gestor do IBS vai definir as regras técnicas para a concessão e o registro desses créditos. Já os estados, o Distrito Federal e os municípios terão de aprovar leis próprias para criar seus próprios programas. O autor da iniciativa, senador Carlos Portinho, do PL do Rio de Janeiro, ressaltou que as leis locais sustentam uma ampla cadeia produtiva e criam milhares de empregos que, segundo ele, vão além dos holofotes.
1: A gente muitas vezes pensa só no artista ou no jogador de futebol, mas na verdade é todo um ecossistema que tem. É o produtor cultural, é o pessoal que trabalha para os eventos, né? As empresas de eventos, são muitos empregos que geram esse fomento. Com a reforma tributária ficou ameaçado e a gente já se antecipou a esse problema, assim podendo incentivar e fomentar essas duas indústrias que eu chamo é a indústria do entretenimento. A gente tem que ver cultura e esporte como uma grande indústria do Brasil.
0: A proposta também determina que o valor desses incentivos serão pagos pelo Estado, pelo Distrito Federal ou pelo município que criar o programa. Além disso, os benefícios terão de seguir regras rígidas de avaliação, transparência e controle social. A PEC, que conta com a assinatura de outros 26 senadores, será analisada pela Comissão de Constituição e Justiça.
2: Nas eleições deste ano, eleitores com deficiência ou mobilidade reduzida terão direito a transporte individual gratuito oferecido pela Justiça Eleitoral. O programa Seu Voto Importa, do Tribunal Superior Eleitoral, tem como objetivo promover a inclusão e reduzir as dificuldades de deslocamento para que o cidadão vote. Para garantir o atendimento no dia da votação, o interessado deverá solicitar o transporte gratuito até 14 de setembro. O pedido poderá ser feito pelo próprio eleitor ou por seus representantes legais, de forma presencial, diretamente no cartório eleitoral da zona correspondente ou por canais remotos e eletrônicos. Também será necessária a apresentação de autodeclaração ou de documento que comprove a deficiência ou a dificuldade de locomoção. O primeiro turno das eleições será realizado em 4 de outubro. O senador Paulo Paim, do PT do Rio Grande do Sul, manifestou apoio à proposta de emenda à Constituição que altera a forma de contribuição previdenciária das empresas. O texto da PEC propõe substituir a contribuição incidente sobre a folha de salários por uma base de cálculo sobre o faturamento bruto das empresas.
3: Essa mudança é necessária por diversos motivos. Empresas com grande faturamento, mas que empregam pouca mão de obra, como o setor financeiro, passaria a contribuir mais.
2: Jovens que deixaram abrigos e casas lares ao completar 18 anos podem ganhar cotas no ensino superior e nas escolas técnicas federais. A proposta foi aprovada pela Comissão de Direitos Humanos do Senado. O projeto busca ampliar as oportunidades de educação para quem cresceu em acolhimento institucional e agora segue para análise da Comissão de Educação. A reportagem é de Rodrigo Rezende.
4: Crianças e adolescentes que aguardam uma definição sobre processos de adoção ou por outro motivo estão impossibilitados do convívio familiar, podem viver no chamado acolhimento institucional, em locais como abrigos ou casas-lares. Um projeto aprovado na Comissão de Direitos Humanos, de autoria do senador Jorge Cajuru, do PSB de Goiás, quer garantir aos jovens que vivem ou viveram nessa situação até os 18 anos, ou seja, não foram adotados e alcançaram a maioridade, uma cota nos processos seletivos para o acesso ao ensino superior e às escolas técnicas federais. O relator do projeto, o senador astronauta Marcos Pontes, do PL de São Paulo, afirma que a ideia colabora com a diversidade no meio acadêmico.
5: A proposição realiza a importante missão de conferir oportunidades a pessoas oriundas de acolhimento institucional. Lembrando que acolhimento institucional é diferente de instituições como a Fundação Casa com menores infratores. É outro tipo de público.
4: Marcos Pontes incluiu no projeto uma previsão de avaliação a cada 10 anos dessa política de cotas. A proposta segue para análise da Comissão de Educação do Senado.
2: Com trabalhos técnicos de João Lira, o Jornal do Senado fica por aqui. Acompanhe agora as notícias da Câmara dos Deputados. Boa noite e até amanhã.
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7: Câmara aprova projetos que garantem direitos de pessoas com deficiência.
8: Avança a proposta que reforça a política de prevenção ao câncer de pulmão.
9: Projeto de lei aumenta a pena para tráfico de drogas com uso de aeronaves.
10: Policiais em serviço poderão usar o transporte público de forma gratuita.
11: Boa noite. A Comissão de Viação e Transportes da Câmara aprovou a gratuidade no transporte público para policiais em serviço. A repórter Sofia Peçanha tem mais detalhes.
12: A Comissão de Viação e Transportes aprovou o projeto que estabelece a gratuidade no transporte público coletivo para policiais civis e militares em exercício. Pelo texto, o benefício será válido para ônibus urbanos e intermunicipais, metrô, trens suburbanos e metropolitanos, barcas e catamarãs. Para ter acesso ao benefício, o policial precisa estar em serviço, uniformizado e apresentar a identificação funcional válida. O relator da proposta na comissão, o deputado Zé Trovão, do PL de Santa Catarina, destacou que a presença de policiais nos veículos pode contribuir para aumentar a segurança dos passageiros.
13: Olha, primeiro que quando você coloca um policial num transporte público, você cria segurança para quem está lá dentro.
12: A proposta também estabelece que a gratuidade só poderá ser utilizada quando houver assentos disponíveis sem prejudicar quem pagou a passagem. Ou seja, os passageiros pagantes continuam tendo prioridade no uso dos lugares. Além disso, as empresas e concessionárias dos coletivos deverão informar o direito por meio de avisos visíveis ao público. Caso não cumpram a regra, podem sofrer penalidades previstas na legislação. O projeto também foi aprovado pela Comissão de Segurança Pública e Combate ao Crime Organizado. O relator, o deputado Coronel Meira, do PL de Pernambuco, argumentou que os policiais enfrentam jornadas prolongadas e, muitas vezes, precisam de condições diferenciadas para o deslocamento após o serviço. Em concordância na Comissão de Viação e Transportes, o deputado Zé Trovão ressaltou o impacto econômico da medida para esses profissionais.
13: Então, a gente criou uma norma que, se ele entender por bem de usar aquele transporte, ele vai, além de ajudar a sociedade, ele vai poder economizar no combustível para ter um pouquinho mais de salário no final do mês.
12: Hoje, a gratuidade para policiais já existe em algumas regiões, como no Distrito Federal, mas depende de normas locais e não é padronizada em todo o país. A proposta, apresentada pelo deputado Capitão Augusto, do PL de São Paulo, busca criar regras nacionais que reconheçam a importância dos profissionais da segurança pública e facilitem o deslocamento durante o exercício da função. O projeto que garante gratuidade no transporte público para policiais segue para análise na Comissão de Finanças e Tributação. Da Rádio Câmara de Brasília, Sofia Peçanha.
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6: Segurança Pública.
8: A proposta que aumenta a punição para tráfico de drogas com uso de aeronaves avançou na Câmara. A repórter Maria Neves tem os detalhes.
14: A Comissão de Constituição e Justiça da Câmara dos Deputados aprovou o projeto que aumenta as penas para o tráfico de drogas praticado com o uso de aeronaves. Pela proposta, quem usar aviões ou helicópteros para o tráfico ficará sujeito à pena de 10 a 20 anos de reclusão, além de multa. O valor da multa depende da situação econômica do réu e é calculada em dias multa, podendo variar pagar de 2 mil a 4 mil dias multa. Cada dia multa corresponde a um valor em salários mínimos e hoje varia entre 50 e 8.105 reais. O texto aprovado foi a versão apresentada pelo relator na Comissão de Segurança Pública, deputado Sargento Faur, do Paraná, ao projeto do deputado Cobalcini, do MDB de Santa Catarina. Sargento Faur ressalta que a legislação atual já prevê aumento de penas para algumas circunstâncias do tráfico, mas não diferencia de modo específico o uso de aeronaves. Para ele, a gravidade e potencial lesivo do uso desse tipo de transporte justificam a criação de um tipo qualificado autônomo.
15: O emprego de aeronaves nesse tipo de crime permite que os criminosos escapem das barreiras terrestres e fluviais, aproveitando-se da vastidão territorial e das fragilidades do espaço aéreo, o que compromete a eficácia das ações de segurança. Tal realidade impõe ao Estado a necessidade de intensificar os mecanismos de controle e adotar sanções penais mais duras, a fim de desestimular essa modalidade de crime.
14: O texto aprovado também prevê aumento de pena para quem utiliza aeronave para transportar maquinário, aparelho ou qualquer outro objeto destinado à produção de drogas. A pena prevista, nesse caso, é de 6 a 15 anos de reclusão e multa, de 2 mil a 3 mil dias multa. A proposta, que aumenta penas para crimes relacionados ao tráfico de drogas com uso de aeronaves, ainda terá de ser votado pelo plenário da Câmara. Se aprovado, seguirá para análise do Senado. Da Rádio Câmara de Brasília, Maria Neves.
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17: Educação. Sidney Leite, do PSD do Amazonas, comemora a aprovação da medida provisória que reajusta o piso salarial dos professores em R$ 5.130,38. O congressista também destaca a garantia de aumento real anual acima da inflação em todo o país.
18: Eu destaco que essa é uma luta e uma empreitada de todos nós, no sentido de garantir dignidade, reconhecimento, mas acima de tudo, valorização dessa que é uma profissão tão importante. Essa, sem dúvida nenhuma, é uma conquista histórica para esses trabalhadores que fazem a diferença no presente e no futuro. Eu que sou daqueles que acredita na educação pública gratuita e de qualidade. E vindo do Estado, com as dimensões do Estado do Amazonas, que é o maior Estado da Federação, com realidades extremas, essa, sem dúvida nenhuma, é uma vitória importante desses trabalhadores que muitas vezes não têm esse reconhecimento por parte do governo do Estado.
16: Sidney Leite reforça que caberá ao Ministério da Educação divulgar anualmente a tabela de reajustes. Para ele, a conquista representa o reconhecimento da educação pública como pilar de desenvolvimento e como instrumento essencial no combate à desigualdade educacional no país.
17: Saúde. A Comissão de Saúde aprovou o projeto que reforça a política de prevenção ao câncer de pulmão. A repórter Júlia Lopes traz mais informações sobre o texto.
19: A Comissão de Saúde da Câmara dos Deputados aprovou uma proposta que estabelece novas diretrizes para a política de rastreamento e diagnóstico precoce de câncer de pulmão no Sistema Único de Saúde, o SUS. O objetivo é melhorar a sobrevida dos pacientes e reduzir a mortalidade causada pela doença. Atualmente, a Política Nacional de Prevenção e Controle do Câncer já abrange ações de prevenção, tratamento, pesquisa e monitoramento do câncer. No entanto, o projeto busca detalhar essas diretrizes especificamente para o câncer de pulmão, com a criação de protocolos de rastreamento integrados à atenção primária e o reforço no combate ao tabagismo. Entre as medidas previstas estão a busca ativa de pacientes no âmbito da atenção primária à saúde, com a atuação de agentes comunitários e de combate a endemias, para identificar grupos de alto risco e encaminhá-los para exames de rastreamento. A deputada Flávia Moraes, autora da proposta, afirmou que a medida, além de ampliar o diagnóstico precoce e contribuir para a redução da mortalidade, também fortalece a estrutura de atendimento no SUS, com profissionais especializados e ampliação do acesso a exames.
20: Vai permitir a qualificação, a formação de profissionais, a disponibilização do espirômetro, dos exames, dos equipamentos para a realização desses exames e, com certeza, com o diagnóstico precoce, é possível iniciar mais cedo o tratamento da doença, ter um resultado mais efetivo. Isso representa menos sofrimento para o paciente, menos custo para o SUS.
19: Segundo a deputada, hoje apenas 15% dos casos de câncer de pulmão são diagnosticados em estágio inicial, quando há maior chance de cura. Ela destaca ainda que o rastreamento precoce por meio de tomografia pode reduzir a mortalidade pela doença em até 20%. O projeto, que define novas diretrizes para a política de rastreamento e diagnóstico precoce de câncer de pulmão no âmbito do SUS, deve seguir agora para a Comissão de Finanças e Tributação. Da Rádio Câmara de Brasília, Júlia Lopes.
8: Dr. Flávio, do PL do Rio de Janeiro, apresentou o projeto que cria políticas públicas voltadas ao atendimento de adultos com transtorno do espectro autista. A proposta prevê a criação de núcleos especializados para acompanhamento, inclusão social e inserção no mercado de trabalho.
21: O que a gente propõe no projeto é que sejam construídos núcleos de atendimento ao autista adulto. O que são esses núcleos? Para exemplificar, quando você tem os CAPs, que faz tratamento de dependência química ou de psiquiatria, tem um acompanhamento. Então a gente quer construir esses núcleos para que se tenha políticas públicas voltadas para o autista adulto, para que ele seja inserido no mercado de trabalho, tratamento de neurodivergente, que ele possa ter lá o preceptor, estudar línguas, idiomas, de acordo com o seu grau de autismo.
22: O projeto de Dr. Flávio prevê que os centros sejam financiados pelo governo federal e que também possam receber recursos de emendas parlamentares para implantação nos municípios. Ele reitera que o projeto amplia o suporte às famílias de pessoas autistas com mais de 18 anos de idade.
6: Direitos humanos.
8: Os deputados aprovaram projetos que buscam garantir os direitos das pessoas com deficiência e de quem cuida delas. Quem traz mais detalhes sobre as propostas é a repórter Paula Bittar.
23: A Comissão de Constituição e Justiça da Câmara aprovou três projetos que buscam garantir direitos a pessoas com deficiência. Um deles assegura prioridade aos cuidadores de pessoas com deficiência em programas federais de capacitação, formação e qualificação. Outro reforça a prioridade no atendimento para esses cuidadores. A proposta determina que o atendimento prioritário, que é estendido aos acompanhantes, deve estar claro e explícito nos informativos de identificação e sinalização do serviço. O terceiro projeto aprovado proíbe a discriminação contra pessoas com transtorno do espectro autista. O texto estabelece que a pessoa autista não será submetida a tratamento desumano ou degradante, não será privada de sua liberdade ou do convívio familiar, nem sofrerá discriminação. Relator das três propostas na CCJ, o deputado Alex Manente, do Cidadania de São Paulo, destacou a necessidade de atualizar a legislação para garantir a inclusão.
24: Todo esse conjunto de projetos que nós temos aprovado e avançado na Câmara dos Deputados para poder fazer com que a inclusão seja algo real e que a legislação esteja de acordo com essa necessidade de inclusão que temos no nosso país. Então, são avanços importantes para poder, primeiro, combater a discriminação e depois avançar no cuidado e no tratamento de direitos para as pessoas que acompanham e familiares que dedicam a vida especialmente para essas pessoas.
23: As três propostas que buscam garantir direitos a pessoas com deficiência podem seguir para análise do Senado, a menos que haja recurso para votação antes pelo plenário da Câmara. Da Rádio Câmara de Brasília, Paula Bittar.
6: Cultura.
0: Chico Alencar, do PSOL do Rio de Janeiro, apoia a proposta que cria o Dia Nacional da Museologia Social, a ser celebrado em 8 de maio. O parlamentar explica que a iniciativa reconhece museus comunitários que preservam a memória e a identidade de territórios populares.
1: Esse tipo de museu social, evidentemente, todo museu é social, todo museu é histórico, todo museu tem uma importância fundamental em qualquer país do mundo. Mas a museologia social é aquela que resgata a história de comunidades em geral esquecidas e trata de valorizar o povo morador que construiu essas comunidades, que as inaugurou muitas vezes, que enfrentou violências, remoções, como grande protagonista.
8: Chico Alencar destaca ainda o Museu da Maré, no Rio de Janeiro, como referência da museologia social no Brasil. O deputado afirma que esses espaços ajudam comunidades a resgatar raízes, ancestralidades e lutas por direitos e melhores condições de vida.
3: Trabalho.
0: Enfermeiros devem emitir nota fiscal após prestar serviços autônomos. A repórter Sofia Peçanha tem mais detalhes sobre a proposta.
12: A Comissão de Saúde aprovou o projeto que obriga a emissão de notas fiscais eletrônicas por profissionais de enfermagem que atuam de forma autônoma. A proposta é de autoria da deputada enfermeira Rejane, do PSDB do Rio de Janeiro, e tem como objetivo incentivar a formalização e a valorização da categoria. O texto prevê que a obrigatoriedade vale para todos os profissionais registrados nos conselhos regionais de enfermagem que trabalham por conta própria, especialmente na prestação de serviços fora de hospitais e vínculos formais. Entre as atividades que passam a exigir a emissão de nota fiscal estão atendimentos domiciliares, acompanhamento de pacientes, orientações de saúde e ações de prevenção de doenças. Durante a análise, o parecer da deputada enfermeira Ana Paula, do Podemos, do Ceará, foi lido pela deputada Heloísa Helena, do Rede do Rio de Janeiro, que também é enfermeira, destacando a importância da medida para acompanhar as mudanças no mercado de trabalho da enfermagem.
4: Acrescenta a atuação de enfermeiros e técnicos de enfermagem como empreendedores em áreas como curativos, acompanhamento de doenças crônicas e degenerativas e pré-natal, exige um marco regulatório que assegure a transparência na prestação dos serviços e contribua para a inclusão econômica desses profissionais.
12: O projeto também prevê que estados e municípios adaptem seus sistemas para facilitar a emissão das notas fiscais, reduzindo a burocracia. O descumprimento das normas acarretará a aplicação de sanções administrativas aos profissionais ou aos estabelecimentos. Durante a discussão, o deputado Dr. Zacarias Calil, de Goiás, afirmou que a medida pode ampliar oportunidades para os profissionais e trazer mais segurança para quem contrata os serviços.
5: Facilita também contratos com clínicas, hospitais e empresas que exigem comprovação fiscal. Pacientes e empresas também veem o profissional como mais sério e organizado. Diferencia o enfermeiro no mercado de trabalho, mostrando profissionalismo.
12: O projeto que regulamenta a emissão de notas fiscais por profissionais de enfermagem segue agora para análise da Comissão de Finanças e Tributação. Da Rádio Câmara de Brasília, Sofia Peçanha.
8: Bebeto, do PP do Rio de Janeiro, avalia que a redução da jornada de trabalho vai melhorar a qualidade de vida dos brasileiros. O parlamentar menciona que os trabalhadores da Baixada Fluminense, por exemplo, enfrentam engarrafamentos que tornam o descanso ainda mais necessário.
25: Olha, vai ser um benefício muito grande, porque o cara que acorda 4 horas da manhã, 5 horas da manhã, para trabalhar na capital e retorna 10, 11 horas da noite, imagina quanto esse cara não sofre só no deslocamento. Estou dizendo o horário que trabalha, não, só no deslocamento. Vai ser um prêmio para aquele que precisa se deslocar, enfrentar engarrafamento e, além de tudo, a convivência familiar, que é super importante nesse tempo, nessa redução dessa escala, nessa jornada de trabalho.
0: Bebeto também exalta o trabalho da Comissão de Viação e Transportes em favor da mobilidade urbana do Rio de Janeiro. Ele considera que associar melhorias no transporte com a redução da carga horária é fundamental para garantir dignidade à classe trabalhadora.
8: Termina agora o Jornal Câmara dos Deputados, produzido pela Rádio Câmara, com trabalhos técnicos de Everson Urani e apresentação de José Carlos Andrade e Luciana Vieira. Uma boa noite para você.
0: Uma ótima noite. Você fica agora com as notícias do Tribunal de Contas da União.
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0: no teu nome,
1: Senhor, essa enfermidade, ó Pai, essa enfermidade que os médicos já desenganou, essa enfermidade que o médico disse que não tem mais jeito, essa enfermidade, ó Pai, que o médico diz, olha, vai pro de morrer em casa, porque não tem mais saída, Senhor, é esse problema que o Senhor pode resolver, porque para nós não tem mais saída, para nós não temos mais solução, mas para o Senhor sempre há uma solução, para o Senhor sempre há uma saída. Jesus querido, cura mesmo, ó Pai, cura essa

perturbação maligna. Vai saindo agora toda a perturbação maligna pelo poder do sangue. Ah, Jesus querido, eu creio no poder que há na tua palavra, Senhor. Jesus, tem misericórdia, Pai. Tem misericórdia, Senhor. Ah, Senhor, o Senhor que é o Deus que tudo pode. O Senhor é o Deus que resolve os problemas, Pai. Às vezes nos encontramos em situações pensando que não tem mais saída. Olhamos para a direita, não há uma saída. Olhamos para a esquerda, não há solução. Ah, Senhor, mas nesta noite, ó Pai, queremos fazer como, aleluia, o salmista Davi disse, aleluia.

0: irmã, ó Pai querido. Ó Deus, obrigada mesmo, ó Pai. Obrigado, Senhor, por cada um nesta noite. Obrigado por cada irmão, Senhor. Obrigado por cada alma, ó Pai. E eu creio no poder do Teu santo nome, em nome de Jesus. Amém. Ainda de pé, vamos receber o pastor Kleber Oliveira.
1: Glória a Deus. Cumprimento a todos com a paz do Senhor Jesus. Saúdo a todos com a paz do Senhor Jesus. Você sabe que o pregador, ele não pode, de forma nem maneira, entrar pelo caminho da adoração, mas nós sempre gostamos, né, Alexandre? Já temos aqui presentes os irmãos que estão nesta missão da adoração. Só que se não louvarmos, é como se a nossa alma não estivesse tributado a Deus o que lhe é devido. Quem já louvou a Deus nesta noite? Então, nós vamos à palavra do Senhor, porque logo após esta palavra, nós vamos adorar ao Senhor. Amém? Tome a sua Bíblia, livro de Apocalipse,

Que lindo. Livro de Apocalipse, capítulo de número 20. Nós vamos à palavra de Deus. Apocalipse capítulo 20. A paz do Senhor Jesus, queridos ouvintes que nos acompanham também pelas nossas emissoras, aqueles que nos acompanham também na transmissão através da internet. Segunda que vem nós contamos com você aqui presente para entender o que Deus tem para nossa vida. Livro de Apocalipse capítulo 20, versículo de número 15. Livro de Apocalipse, capítulo de número 20, versículo de número 15. Eu quero ler apenas um versículo, porque Deus moveu o meu coração para tratarmos de um tema que é mais importante. Na verdade, a única importância é eterna, é se o nosso nome está ou não está no livro da vida. Olha o que diz a Bíblia: e aquele que não foi achado escrito no livro da vida foi lançado no lago de fogo. Eu repito: aquele que não foi achado escrito no livro da vida foi lançado no lago. Soberano Deus, é a tua palavra, e a tua palavra é poderosa para nos livrar, Senhor, nesta vida e na vida eterna. Esta palavra é poderosa para desfazer todo o nosso conceito, nosso querer, os nossos juízos, as nossas convicções. E esta palavra é poderosa, Pai, ó Deus, para ministrar em nossa alma, para dar a conhecer o poder da tua salvação. Pai, o Senhor é um Deus sempre eterno, e o nosso coração se volta para ti nesta noite, para entendermos a tua palavra, para meditarmos e recebermos da tua palavra, em nome de Jesus, amém. Pode desocupar as tuas mãos e vamos dar a Deus uma forte salva de palmas. Queridos, nós temos uma ideia de juízo, nós temos uma ideia de sentença, nós temos uma ideia do que pode ser através do poder da palavra de Deus, através das escrituras. Nós entendemos que o objetivo não é trazer para você a palavra sobre o juízo final, porque nós não estaremos e nem queremos comparecer no juízo final. Nós queremos e viveremos em Jesus Cristo um escape antecipado através do caminho que nos foi dado em Jesus Cristo. Ora, nós sabemos que Cristo como porta é o caminho, e nós entendemos que ninguém entra nesta porta levado no colo, ninguém entra neste caminho carregado nas costas, ninguém pode trilhar ajudando. O pai não pode levar o filho, a mãe não pode salvar a ninguém. Como muitos dizem que há uma intercessão da mãe para com o filho, e Deus há de recordar o gemido da mãe. Não, quando se trata de salvação, a salvação de Deus, nós entendemos que cada um deve trilhar o seu caminho. E quando nós falamos de caminho, estamos falando de obras, práticas, atos que estão e que serão apresentadas a nós, tanto aqueles que através do obedecer da palavra escapamos da condenação, nos livramos da sentença eterna quando recebemos a eternidade em Jesus Cristo. Quem já confessou a Jesus Cristo, levante as mãos. A Bíblia trata esta decisão como uma prática de vida. E logo nós entendemos que tudo aquilo que vivemos está diante de Deus em um memorial. A Bíblia diz que o que falamos está diante de Deus. A Bíblia diz que o que pensamos está diante de Deus. Alguém pode pensar: pastor, mas então Deus tem um HD eterno. Verdade, o drive de Deus é incrível, mas Deus não tem diante dele, porque ele que tem prazer de ter aquilo que você fez, aquilo que você falou, aquilo que você pensou. Não, tudo isso está na memória de Deus, anotado. Não porque Deus precise de anotar alguma coisa, ou porque Deus precise colocar livros no nome, ou nomes no livro, por se acaso, se eu me esquecer do Kleber, como a Bíblia diz que Deus fez com que o rei, nos dias de Amã,
presta atenção, perdesse o sono para que fosse aos livros de crônica e vesse lá anotado o que estava sendo registrado, o que acontecia no seu reino. Não, Deus sabe de tudo, Deus conhece tudo e Deus trata com todos segundo a sua palavra. Atenção, isso, pode glorificar, você vai glorificar. Agora, quando a Bíblia trata do livro de Apocalipse, nós entendemos que o livro de Apocalipse está trazendo um contexto de juízo para aqueles que, através do seu viver, práticas e obras, pensavam que estavam escapes, pensavam que estavam salvos, pensavam que estavam bens, e eles vão ser confrontados por tudo aquilo que foi praticado por eles. Anotado nos livros, diga comigo, livros. E nós podíamos citá-los todos, mas não temos tempo para isso. Nós podíamos citar o livro das obras, o livro das lágrimas, o livro dos atos, o livro daquele que está lá registrado. Mas a Bíblia diz que o mais importante do que obras, do que atos, mais importante do que o início da sua vida com Cristo, mais importante do que o seu caminhar e os reveses que isso pôde causar na sua vida, é o fim de todas as coisas. Se você teve o prazer de ser achado escrito no livro da vida, a Bíblia diz que todos os que habitam na terra, cujos nomes não estão escritos, a Bíblia diz que nem todos que existem aqui estão ali no memorial de Deus. No livro de Malaquias, a Bíblia diz que Deus trazia um memorial e colocava diante dos seus quando eles falavam, e tudo aquilo que praticavam em palavras eram anotado. Diga comigo, as minhas palavras. Quando Jesus diz que de todas as nossas palavras ociosas haveremos de dar contas, logo nós entendemos que nós temos que entender a importância do que nós vivemos e fazemos através da nossa palavra. A Bíblia diz que dos nossos pensamentos e maquinações nós seremos trazidos, se Jesus Cristo não nos perdoou antes, é claro, a juízo diante de Deus. Agora, se dos pensamentos e das palavras Deus, ele faz questão de nos recordar que ele está e ele tem tudo lá, você imagine das obras e dos atos. Quem está entendendo, diga glória a Deus. De forma que não é através das suas obras, boas ou más, que você pode ter a única escapatória revelada na palavra. No livro de Lucas, capítulo 10, no versículo 17, Jesus deixa claro aos seus discípulos, quando eles estão alvorotados ou alborotados, porque têm colhido um resultado: Senhor, curamos enfermos, expulsamos demônios, Senhor, vimos o reino das trevas, contemplamos o reino das trevas se sujeitando a nós, temos a alegria de relatar. Jesus disse: não vos alegrai, porque se vos se sujeitam os demônios, alegrai-vos antes, porque o vosso nome está escrito aonde? Um dia eu estava fazendo um apelo aqui na igreja, eu estava orando com o povo: Senhor, recebe a minha alma. Os irmãos repetiam: recebe a minha alma, perdoa os meus pecados, perdoa os meus pecados, escreve meu nome, escreve meu nome lá no céu, no livro da vida. Aí um teólogo da igreja que me chamou e falou: pastor, quem te falou que existe livro no céu? Eu falei: não tem não. Eu disse: não. Eu falei: ah, pai, não tem? Poxa, então estamos equivocados. A exegese bíblica, a nossa teologia está falida. Eu disse: claro, pastor, não existe isso de nome escrito no livro, coisa nenhuma.
Eu não sei porque vocês fazem essa oração. Pastor, a salvação é uma aplicação direta de Deus no homem. Não existe de do homem ação alguma, pastor. Não existe livro nos céus. Se há, querido, então não podemos. Não, o senhor não tem que ficar orando aí com as almas que se arrependem, confessam a Cristo, escrevem o meu nome, não. Falei, não, eu vou te fazer três perguntas. Posso? Ele, pode, pode. Eu falei, queridão, no Antigo Testamento, quando está sendo confrontado todo plano, obra e projeto de Deus através do pecado do povo, e Moisés entra para orar diante de Deus, ele diz: Senhor, agora poupa o teu povo, e se tal não é possível, risca o meu nome do teu livro. De que livro ele estava falando? Ah, mas esse é o Antigo Testamento, pastor. Você não toma em Nova Aliança, isso não tem nada a ver. Ela disse, ah não, então vou te fazer a segunda pergunta. Posso ou não posso? Pode, pastor, pode fazer. Foi porque eu também quero aprender, né? Quando a Bíblia diz em Apocalipse 20:15 que todos que não foram achados escritos no livro da vida foram lançados no lago de fogo, o que o senhor me diz? Disse, não, pastor, isso aí é uma outra aplicação, é um outro contexto. Por que é isso? Porque eu disse, querido, entre o que você pensa, entre o que você acha, eu prefiro ficar com a palavra. Existe um livro e eu quero que o meu nome esteja escrito nele, lá na vida, lá no livro eterno do Cordeiro de Deus. Agora, se nós sabemos que temos o direito de viver antes do juízo, fica a pergunta então, pastor, qual é o meu procedimento para não perder a oportunidade de ser achado por Deus? Ora, nós não achamos a Deus, é Deus que em Cristo nos achou e estabelece uma oportunidade segundo os projetos do próprio Salvador em Jesus, dando-nos a oportunidade através de vida com Ele. Diga comigo, vida com Ele. Aquela ideia de que o inferno foi criado para você, aquela ideia de que o inferno foi criado para os tais, para eles, para aqueles, é completamente vaga à luz da palavra. A Bíblia diz que o inferno está lá como sentença para Satanás e os seus anjos. Mas a Bíblia diz que para lá irá todos aqueles que se negaram colocar a sua vida em memória dele, vivendo para ele e estando nele, em Jesus Cristo, Filho de Deus. É por isso que Paulo disse no livro de Coríntios, me constrange entender, Paulo, nunca houve um apóstolo para ter uma visão tão aprofundada da revelação de Jesus Cristo como Paulo teve. E ele diz assim acerca de Cristo: ora, logo, se Cristo, sendo um, morreu por todos, logo todos morreram. Ele está dizendo, ora, logo se um chorou pela minha eternidade, devo eu lamentar as nações e as vidas que não querem aceitar o sangue e as lágrimas que ele derramou para nos salvar. Ele está dizendo, ora, logo se ele deixou o Pai e em sacrifício vivo veio para me salvar no alto do Gólgota, como eu vou viver deste meu jeito? Como eu vou continuar na prática que continua todos os habitantes da terra? A Bíblia diz em Apocalipse 17:8, cujos nomes não estão escritos no livro da vida desde a fundação do mundo. Eles se admiram com as manifestações, eles adoram a besta e todos aqueles que estão em adoração a ela, porque eles têm um sinal, o nome deles não está escrito, não está escrito. E existe uma cena que me marca cada vez que eu paro para meditar sobre esta palavra. Eu estudava em um colégio, ele se chamava Júlio Chimansky. Era um colégio muito difícil para passar de ano. Não é que era difícil, é que eu não gostava de estudar, eu queria aprontar. Eu ia na escola, no colégio, na universidade para beber,
para fumar, para... eu não queria saber de nada. Então aconteceu que, na modalidade de OCT, que é a modalidade que define a característica do colégio, você já estuda lá e já sai para se formar em contabilidade. No primeiro semestre eu tirei zero. Zero. Primeiro semestre, zero. O professor falou: campeão, você conseguiu, você é o máximo da sala. Tome um zero redondo. Pei. A média lá no colégio era, neste Júlio Chimans, que a média era 6. Recorda da média 6 ou não? Ou você passava com 6 ou você não passava. E naquela época reprovava, não tinha dessa não. Não tinha mamata, não tinha história, não tinha reforço. Você reprovava e ponto. Quem é dessa época? Meu Deus, será que eu só envelheci, Jesus? Aí o que, que eu descobri? Sentei com o professor, ele falou: Kleber, ó, aqui vou já dizer para você claramente, você está reprovado. Pelo jeito que você está no segundo semestre, você teria que tirar 10. De 10, 4 migraria para o teu zero. No terceiro semestre, você teria que tirar 10 de novo. Sabe o que aconteceu no segundo semestre? Se não me engano, parece que eu tirei 15 ou 20. Não me lembro. Não me lembro. E aí ele disse assim: está reprovado. Você é o único aluno que vai ser reprovado antecipadamente do fim do ano. O que, que eu fiz? Eu descobri que no David Carneiro, que era um colégio que ficava no centro estadual, ele não tinha a modalidade que havia no Júlio Chimansky, e a média era 5. Eu fiz a conta: se eu tirar 10 no segundo semestre, tenho 15 só em 2. Se eu tirar mais 10 no último semestre, só tinha o terceiro ano, eu posso passar. Tomei uma decisão, falei com a diretoria e fiz assim. Fui para aquele colégio, aí tomei uma decisão: não vou mais sair à noite, vou mudar os meus hábitos, nada mais de bebida, nada mais de maconha, nada mais de cocaína, nada mais de balada, só estudar. Quando chegou o terceiro bimestre, 10, 100, parabéns da professora, nossa, que coisa linda, e aquilo. E chegou o quarto bimestre, aí você sabe que o ímpio é terrível. Eu fiz promessa que cruzaria a cancha do Júlio Chimansky de joelho, fiz promessa de deixar o cabelo comprido até a cintura, aquelas loucuras que você sabe. Eu não posso perder um ano de vida, eu não posso perder. E o papai do lado: se você me reprovar, vai apanhar duas vezes. Não tinha história. Quando chega o quarto semestre, 9,8. Estamos em dezembro, os professores viajam antes do 25. Quem estuda sabe, você não fala com ninguém. E aí ela chegou e comparou e disse: ah, jacaré, eu entendi porque você mudou no segundo semestre. Você estava reprovado. Você tirou zero no primeiro. Você tirou 2. Não lembro se é 1,5 ou era 2. E ela diz: e agora? E Kleber, você vai para conselho. Aqui tem uma saída. Aí eu cheguei e expliquei: disse, professora, preste atenção. Eu reconheço esse zero, eu reconheço essa nota péssima vermelha, só que a senhora viu o meu empenho, o meu esforço. Eu parei com tudo, deixei tudo, eu abandonei tudo pelos estudos, e eu trabalho o dia inteiro. Olha a minha mão. Ela fala: não, não fica, precisa mostrar. Só olha a minha mão como está. A senhora me dê pelo menos... Ela disse: Kleber, eu não posso fazer nada. Eu vou apresentar e vai para o conselho. De antemão eu vou te ajudar na recuperação. Recorda da maldita recuperação? Era como o purgatório dos colégios. Sangue de Jesus tem poder.
Quem lembra do purgatório dos colégios? Era recuperação. Você e ninguém. Você e o professor. Você e as cadeiras. Você e um bufete na tua cara, que você teve um ano todo para fazer o que é certo e fez o que é errado. Fui para a recuperação. Coração na mão. Revisão do ano inteiro em um só semestre de 15 dias. Terminei a minha recuperação e chegou o dia. E você vai entender porque eu chamo esta experiência. Eu não consegui entrar dentro do colégio. Sai a notificação para os papais: os reprovados e os aprovados estão no mural de cada sala. Disse: meu Deus do céu, lá vou eu, querido. E eu não queria saber quem foi aprovado, eu não queria.

chorando. Eu urrava: cadê o diretor desse colégio? Cadê a professora desse colégio? E quando eu chorava, agoniado ali no chão, sai uma moça e diz assim: e o que aconteceu, cidadão? Que escândalo é esse? Tem professor, tem diretor, não tem ninguém aqui não? O que aconteceu? Falei que eu vi o meu nome. Ela disse: o senhor foi para conselho, para recuperação? Disse: não, estava na pontuação e eu fui para conselho. Então calma aí, vamos para a lista do conselho. Quando ela olha, começa a ler os nomes do reprovado. Sangue de Jesus. Ela começa: o Bertrano, o Ciclano, a Minguana e este, reprovado, reprovado. Falei: senhora, eu não quero saber deles. Não me importa quem reprovou, eu quero saber o meu nome. Ela disse: engraçado, o teu nome não está anotado de caneta vermelha entre os reprovados. Eu já respirei mais aliviado. Quando foi para a segunda oportunidade, eu estava lá: Kleber de Oliveira Costes, aprovado por conselho mais um 5. Querido, eu saí dali chorando, mas já era de alegria. E na minha mente aquela voz dizia: seriam 300 e tal noites perdidas, consumidas, e saindo daquilo ali, eu entendi o que é estar diante de uma sentença aonde você vai buscar o teu nome, ou alguém está buscando o teu nome e o teu nome não está lá. Se você soubesse o horror, se você soubesse o pânico de entender que você vai perder um ano. Não, aqui a Bíblia não está falando de um ano, está falando de uma vida, de um nascimento, de um acontecimento que foi eterno no corpo, mas que, se não figurar nos livros eternos, será de eterna destruição. Naquele dia, a minha reflexão para com o Evangelho foi racional. Quando eu chego em casa, a vovó estava lá. E vovó não tinha a visão. Era professora, deu aulas todas as noites no Lampião. Quem lembra do famigerado Lampião? Saía aquela borra, cegou vovó. E ela mandou eu ler. E eu tive que ler para ela. E aqueles, ou aquele que não foi achado, escrito no livro da vida, foi lançado no lago de fogo. Disse: vó, pelo amor de Deus, isso aqui não pode ser Bíblia. Eu disse: vó, pelo amor de Deus, isso aqui não é Deus. Disse: vó, pelo amor de Deus, que revelação é essa? Vó, eu acabei de viver uma situação parecida, quase que eu morri do coração. Vó, ela disse: filho, se você morreu ou não, se você está vivo ou consciente, a verdade aí está. De todas as tuas obras, práticas e esforço, da tua vida pessoal, da tua vida social, da sua vida financeira, a única coisa que vai te valer diante de Deus é se você está com seu nome escrito no céu, no livro da vida. A única coisa. E quando nós entendemos isto, nós entendemos a dinâmica do reino. Deus, apesar de que você no livro de Apocalipse não está vendo o contexto cristocêntrico, e sim uma multidão comparecendo diante de Deus para juízo, a Bíblia diz que em Jesus Cristo todos tiveram, na palavra que é Cristo e em Cristo que é a palavra, a oportunidade de escapar. Diga comigo: escapar. Porque Deus não criou uma caixa quadrada para te colocar lá dentro e dizer a você: é aí que você vai viver até o dia que vamos tratar de nos encontrar. Não, Deus te deixou a vida, Deus te deu o mundo, Deus te deu experiências, sentimentos, desejos e vontades para que você, de uma forma consciente, possa optar e escolher pela vida.

em Jesus Cristo para não ficar de fora da eternidade. E quando você entende isso, tudo muda. Você entende que a salvação é um decreto soberano, mas que parte da nossa decisão. Deus, na sua soberania, nos deixou o direito de ser salvo. Diga comigo, ser salvo. Você não comprou lugar no livro. Você não venceu nas suas capacidades para ter. Quando Apocalipse 3:15 diz: ao que vencer. E eu quero ler com você. Tome a sua Bíblia. Livro de Apocalipse 3. E ao que vencer, versículo 21. Lhe concederei que se assente comigo no meu trono, assim como eu venci e me assentei com meu Pai no meu trono. O que Deus está dizendo para nós? Que Ele está nos dando o direito de estar com Ele. Então, não é por uma decisão. A Bíblia diz que ao que vencer, ele terá o direito de ter o seu nome escrito no livro, e ninguém poderá arriscar. Mas vencer o quê, pastor? Vencer nesta caminhada com Jesus Cristo, nesta jornada, vencer o pecado, vencer o eu, vencer o orgulho, vencer o maligno, vencer todas as propostas do inimigo, para você ser salvo em Jesus Cristo. Quem entendeu, diga glória a Deus. Porque a Bíblia diz que o reino de Deus, segundo o seu poder, em Apocalipse 22:27, a Bíblia diz: nele não entrará coisa alguma imunda, nem o que pratica abominação, mentira, mas somente aqueles cujos nomes estão escritos no livro da vida. Opa, logo eu entendo que quando eu tenho ou quero ser salvo e manter o meu nome escrito lá, a minha vida, ela entende que eu tenho que me apartar de tudo aquilo que é impuro. Diga comigo, impuro. O que é impuro? É aquilo que rouba o estado natural espiritual do teu ser, contaminou a tua mente, distorceu a sua vontade, entenebreceu a sua visão espiritual, turvou o discernimento da tua vontade espiritual. Pule fora, diga glória a Deus. Não é para você. A Bíblia diz: a prática da abominação. Diga comigo, abominação. Não são para aqueles que querem ter e viver a salvação em Jesus Cristo. A Bíblia diz: não entrará nenhuma coisa imunda, abominável, a mentira. Tudo isso fica de fora do contexto daquele que quer ser achado como apto para o dia do Senhor. Tudo isso fica de fora da vida daquele que está lutando para ser salvo em Cristo. O diabo está me tentando para que eu pratique abominações, para que eu celebre as abominações deste mundo. Ele está lutando para que eu não seja santo, mas para que eu seja impuro, para que eu minta e ame a mentira. Mas eu estou em Jesus Cristo e não quero perder a salvação que o bendito, amado Jesus, Ele me comprou, Ele me garantiu através do seu sacrifício. E se nós sabemos que a salvação é um decreto soberano de Deus, através da sua palavra, a sua vontade foi revelada nela, nós não podemos comprar lugar. Nós não estamos lá por grandiosidade de méritos, de obras que nós tivemos que praticar, mas de decisões espirituais que em Jesus Cristo nós optamos em aceitar. Quem está entendendo a diferença, diga glória a Deus. Nós entendemos que como o lago de fogo é real,
A salvação é uma realidade, é um tempo perfeito de Deus que o escritor, segundo Daniel, descreveu no capítulo 12. Lá está aqueles que foram encontrados, achados no livro da vida, porque eles se levantarão, está falando da dispensação da antiga aliança, e eles estarão diante de Deus para celebração da salvação eterna. E ele diz: e da eternidade ninguém escapa, porque se levantará também aqueles que não estão, e serão ressuscitados para desprezo eterno e para condenação eterna. Quem está entendendo, diga glória a Deus. Se nós sabemos que esta salvação é real, se nós sabemos que tudo que estamos lendo é real, a primeira prática da nossa decisão espiritual é deixar tudo aquilo que quer emaranhar a nossa mente e dizer: a minha sinceridade do meu crer me fará ser achado, me fará ser encontrado pelo Senhor. Quem está entendendo, diga glória a Deus. Ora, se Deus encontrou no deserto o seu povo e o tomou, se Deus encontrou a Davi naquela caverna e o livrou, se Deus encontrou a Elias afastado da cidade e o fez voltar, você crê que Deus não está com os olhos dele colocados sobre a sua vida, sobre aquilo que você está usando a sua vida para viver? Agora nós entendemos que em Jesus Cristo nós temos uma consciência. Se o livro da vida fosse aberto hoje, o seu nome estaria lá? Se o livro da vida fosse aberto hoje, você crê que você iria entrar? Você tem se alegrado com as conquistas desta vida, mais com a conquista eterna? Hã? Os milagres cessam, os títulos desaparecem. A única importância real é a eterna. A única importância real é a tua salvação permanente, gloriosa, maravilhosa, dada por Cristo Jesus. E como que eu sei, pastor, se o meu nome está lá? Se o teu nome e a tua vida está escondida com Cristo em Deus, você está lá. Você não vai ser decepcionado. Quem tem se guardado em Cristo? Não, você não tem se guardado do pecado. Não tem como se guardar. O mundo é pecado. Mas quando nós estamos em Cristo, Ele nos guarda do pecado. Ele nos livra do pecado. E que pecados que a Bíblia está descrevendo em Apocalipse? São vários. Mas a Bíblia está deixando claro que lá nas mansões celestiais você não vai encontrar os impuros, os abomináveis, os que amam e praticam a mentira. É disso que nós temos que nos apartar, esta vida de engano e de mentira que não nos deixa praticar a sinceridade da palavra. E quando nós vencemos isto, nós vencemos em Jesus Cristo e vencemos o lago de fogo, vencemos o dano da segunda morte, porque estamos em Cristo, aquele que venceu a morte e aquele que ressuscitou dos mortos para nos dar vida com Ele. Receba essa palavra. Aleluia. Ponha-se de pé, por favor. Tínhamos muito para meditar, mas o tempo também ele é escasso. E como eu tive a infelicidade de sofrer, tem pessoas que dizem assim: pastor, eu estou sofrendo tanto, pastor, eu estou vivendo tantos reveses, pastor, eu estou sendo provado tanto. Fique tranquilo, o ouro precisa passar pelo fogo, o vaso só tem sustentabilidade quando é queimado, a prata só é prata quando é derramada o crisol sobre ela. Você tem que passar por isso, porque você está sendo purificado em Cristo. Quem entendeu? E nós estamos aqui para consagrar a nossa vida a Ele, nós estamos aqui para trazer a nossa vida para Ele. Agora, querido, você imagine que frustração.
eu tive a frustração de sofrer um ano inteiro, quase perder um ano. Mas imagine você perder uma vida, perder uma história. Imagine você perder tudo porque você foi indeciso. Imagine você perder todo o prazer, desde o nascimento do ventre da mamãe até o dia da morte, porque não tomou a única decisão que poderia confirmar-te a salvação, que era render-se a Cristo. Meu Deus, levante as tuas mãos. Soberano Deus, eu te agradeço, Pai de amor, por Jesus Cristo, o nosso Salvador. Meu Deus, esta palavra não é minha, esta palavra é tua, Senhor. E eu quero pedir, ó Rei de amor, que tudo aquilo que estamos vivendo, praticando, sofrendo, Pai, contribua para a nossa salvação. Que todas as alegrias, tristezas, prepare a nossa intenção para se desprender desta vida, para se desprender destes grilhões, para se desprender destas acusações, para se desprender destas sentenças, para que sejamos salvos em Ti. Pai, eu sei que não podemos com obras, atos, Pai, mas na nossa escolha por Ti, alabassuri, alamaia, nós podemos sair daqui vitoriosos, vitoriosos, Pai,

chamado de ter um novo nome, Sekalamassuri Alamaia, Pai, e nós queremos esta nova vida, este novo homem já nesta vida, Pai. Nós queremos, Senhor,

dizendo aqueles cujos nomes estão escritos no livro da vida, saudai-os com a paz, meu Pai. Senhor, aqueles que estão atuando, estão trabalhando, mas estão negligenciando a sua salvação, Pai, faz um milagre, que nesta noite haja despertamento para a eternidade. Decalá

Santo. Nós oramos pelos que estão ainda, Senhor, jogando com a sua própria salvação, aqueles que não tomaram decisão alguma, não conseguem entender a eternidade. Ó Deus de bondade, venha intervir dos altos céus. É Pai da glória, queremos sair daqui perdoados, queremos sair daqui, Senhor, capacitados para a eternidade contigo. Jesus querido, não queremos ficar de fora, queremos, ó Pai, ó Deus de amor, ser despertados, ah Senhor, e somado com o exército dos salvos. Sim, Senhor, oramos a ti, meu Criador, e pedimos que esta palavra frutifique em nós, que esta palavra desperte temor em nós, ah Pai da glória, e queremos te adorar, não queremos adorar este mundo.

Senhor, ó Deus de amor, as abominações desta vida, Senhor, a nossa adoração seja por Ti, para Ti, a nossa adoração seja para o Senhor, aleluia, diga glória a Deus. Querido, eu quero te chamar, eu quero te convidar esta noite, ouvinte que está em casa, você não pode ter esta dúvida. Se existe uma coisa de que você deve ter certeza, é que se o seu nome está, pastor, e como ele vai para lá? Quando você confessa a Cristo com teu coração e fé, com a sua boca em atitude e com a sua vida em obras, Romanos 10:10. Quando você faz isso, tudo muda. Ah, mas o contexto de Romanos 10, pastor, não, ali não vamos aplicar e nem tirar. Sabe por quê? Sabe o que a Bíblia diz no livro de Apocalipse? Que se alguém tirar alguma coisa desta palavra, Deus tirará o quê? Da sua vida. Está falando da eternidade. A Bíblia diz, e que se alguém acrescentar alguma coisa, esta revelação, esta palavra, Deus acrescentará tormento e juízo na eternidade dele. Então Deus não quer que você acrescente nada e que você não tire nada, que você vive para Ele do jeito que tem que ser. Quem entendeu, diga glória a Deus. Eu quero chamar você, tem alguém nesta noite? Pastor, eu estou inseguro, eu não sei se está ou não está, eu não sei se eu sou ou não sou. O Senhor está te chamando, hoje é dia de decisão, hoje é dia de você sair daqui para viver uma vida de certeza. Ouvintes que estão em casa, se você não tem esta certeza, agora é hora da oração que nós fazemos. É aquela oração da decisão, é aquela oração do pecador arrependido, aquela oração da entrega total pela nossa salvação. E se você está aqui, não saia daqui com esta dúvida. Ah, mas eu sou jovem demais, eu sou, ah, pastor, eu sou experiente demais, não vai ser assim. Venha para cá, meu irmão, tenha certeza da tua salvação, tenha certeza. Pastor, ninguém tem certeza. Tem sim, aquele que Cristo está nele, e ele está em Cristo, ele tem certeza da salvação. Ele vive com certeza, ele vive com firmeza, ele vive os atos de fé em Deus. Amém? Eu quero orar. Se você vem, eu te espero. Eu quero apresentar você nesta oração também. Sai do seu lugar e venha, porque nós vamos orar contigo. Ouvinte de casa, ore conosco esta oração. É a decisão do pecador arrependido. Senhor de toda glória, nós reconhecemos, Pai, que falhamos, que pecamos, que caímos todos os dias. Mas nesta oração, com aqueles que estão de mãos levantadas aqui dentro desta casa, Pai, nós queremos, ó Deus, em arrependimento sincero e profundo, nós queremos com sinceridade, Pai, voltar-se para o Senhor e receber, ó Deus de amor, segundo a tua palavra, o direito de ser achado, o direito de ser encontrado, não por méritos de obras por nós praticadas, mas pela decisão eterna que está sendo tomada. Pai, sela o nome deles, cobre com teu sangue, confirma, Senhor, na vida deste ouvinte, deste irmão, desta pessoa, esta reconciliação, em nome de Jesus, aleluia. E as palmas são fortes para Cristo, aleluia. Irmãos, eu não posso duvidar da minha salvação. Quem não tem dúvidas da tua salvação? Como que eu vou duvidar de uma palavra de promessa que diz que Cristo veio, Cristo nasceu, Cristo cresceu, habitou entre nós, Cristo morreu, ressuscitou e prometeu voltar? Como que eu vou duvidar disso? Eu não tenho como duvidar. Se eu duvidar disso, querido, o inferno é mais do que um último destino, é mais do que a última morada dos perdidos. Se você duvidar disso, não tem outro lugar para passar a eternidade. Se você ainda duvida disso, estou falando de Jesus Cristo, não tem outro lugar para a nossa eternidade. Quem entendeu, diga glória a Deus. É por isso que todos os dias nós temos que limpar a nossa mente com a palavra.
É por isso que todos os dias nós temos que renovar a nossa fé através da palavra. Quem entendeu, diga glória a Deus. Quero apresentar as nossas ofertas, os nossos votos agora. Quem trouxe a sua oferta? Ouvintes que estão nesta transmissão, chegou o momento e hora, trago meu voto aqui. Não, eu acho que eu tenho ele aqui, já tenho ele aqui, tenho a minha oferta também. Nós vamos entregar. E esta oferta nós vamos pedir a Deus para que Ele possa nos capacitar com tudo desta vida. Não porque nós queremos tudo e tudo que Ele possa nos dar é melhor do que Ele. Diga comigo, nada que Deus possa me dar é melhor do que Ele. Nada. Cristo é melhor do que a vida. Cristo é melhor do que os dons e as dádivas. Cristo é melhor do que tudo que Ele tem nos concedido. Cristo é o nosso tudo. Ele é a tua mãe, Ele é o teu pai, Ele é o teu amigo, Ele é o teu ajudador, Ele é tudo. Quem sabia disso, diga glória a Deus. Se você não vê Cristo desse jeito, é porque você não está em Cristo, então. Você precisa entender isso. Quem entendeu, diga glória a Deus. Levante as tuas mãos, levante a sua oferta. E Ele é tudo e tem tudo para nos dar. Para aquele que está nele, Ele tem tudo para dar. Levante a tua oferta, ouvintes que estão em casa. Nosso QR está na tela. Você pode apontar, abra aí a aba do seu banco e já coloque o app do seu banco. Aponte para esse QR Code e você já vai ter ali o passo a passo. É coisa fácil. Vamos ofertar. Levante as tuas mãos, ó Deus de toda glória, eu entrego nas tuas mãos os ofertantes, os ajudadores, os colaboradores, Pai. Eu entrego nas tuas mãos aqueles que estão na visão eterna do teu reino. Eu entrego nas tuas mãos aqueles que estão, Pai, como fiéis dizimistas, ó Deus, alavancando a tua obra, estão sendo instrumentos para a anunciação da tua palavra, Pai. Tudo aquilo que vinha para derrotar, tudo aquilo que vinha para destruir, estava presente atuando para inflamar esta vida, este coração. Hoje nós pedimos, Pai, abrilhanta a tua salvação, livra de todo mal e cobre com teu sangue, em nome de Jesus. Queridos, antes que eu chame vocês aqui para ungir, você que está aí, nós vamos agora tomar uma decisão, e esta decisão é lançar sobre o altar todas as nossas angústias. Quem quer que Jesus é poderoso para nos livrar de todas elas, diga glória a Deus. Então, enquanto a banda louva, nós vamos ungir a todos aqui. E eu já quero pedir para aqueles que estão na transmissão impulsionar os cultos de segunda-feira, porque nós vamos ter um dia, o dia de segunda será não somente o dia da palavra para meditar, aprender e para conhecer mais de Cristo e da nossa salvação, mas será um dia de reintegração. Quem está entendendo? Pessoas que estão vivendo Cristo, mas de uma maneira distante, vão se reintegrar ao plano e propósito de Deus através da igreja. Quem está me ouvindo, diga glória. Para você não ser só um visitante, para você não ser só um participante, mas você entrar nas promessas de Deus e desfrutar da gloriosa obra que Jesus operou por nós no seu reino. Amém? A banda louva, enquanto vocês vêm à frente, nós vamos ungir a todos. E nesta unção, prepare-se para receber a bênção da comunhão. E nesta unção, prepare-se para receber a cura que você veio buscar. E nesta unção, prepare-se para receber a bênção completa.